0: A Federal da União sustenta que a plataforma Discord apresenta falhas nos mecanismos de verificação de idade e de proteção aos usuários contra riscos graves, como os que culminaram na morte de uma adolescente de 13 anos em julho deste ano. A ferramenta de mensagens instantâneas e comunicação deverá cumprir agora uma série de determinações judiciais, entre elas, adotar medidas para impedir a recriação de servidores, canais e comunidades removidos e o retorno de usuários banidos ou suspensos. O Procurador Nacional de Defesa e Democracia da Advocacia-Geral da União, Rafael Ramos, ressaltou que as medidas estabelecidas pela Justiça estão previstas na legislação brasileira, com destaque para o Estatuto da Criança e do Adolescente Digital.
1: Então, esse quadro ele já vinha se agravando e o que acontece? O Brasil hoje ele tem uma legislação específica, né, para proteção de crianças e adolescentes no ambiente digital, chamado ECA Digital. Então, essa foi a grande base, digamos, da nossa ação, foi exigir que fossem cumpridas determinações que já constam em lei, mas que, infelizmente, não estavam sendo observadas especificamente nessa plataforma.
0: De acordo com a decisão judicial, as contas de crianças e adolescentes até 16 anos devem estar vinculadas às contas de seus responsáveis legais. A plataforma Discord também deverá adotar medidas de proteção e ferramentas de supervisão parental, incluindo o controle das interações. A decisão ainda determina que o Discord crie protocolo para situações de extorsão sexual envolvendo crianças ou adolescentes. Rafael Ramos, da Advocacia-Geral da União, explicou que essas plataformas já têm ferramentas para coibir esses tipos de crimes.
1: Há mecanismos nas formas de detecção, seja por vídeos, seja por ícones, seja por textos, seja por chamados metadados, né, correlações de comportamento de determinados usuários conversando com outros, os chamados sinais, né, esses marcadores, as empresas têm condição de fazer esse acompanhamento e é uma avaliação de risco, né?
0: O Discord também deve comprovar a capacidade de operar em língua portuguesa para segurança, moderação e recebimento de denúncias no Brasil. Caso não cumpra a determinação judicial, a plataforma ficará sujeita a multa diária de R$100 mil. Reportagem Luana Karen.
2: O Google removeu do YouTube 46 canais e 11 vídeos criados por meio de inteligência artificial com falsos médicos para disseminar desinformação, promessas de curas e tratamentos sem comprovação científica.
3: Outros 32 canais e 4 vídeos já estavam disponíveis quando a notificação chegou à empresa. 2 canais foram desmonetizados.
2: Segundo o Google, os canais foram excluídos por violações às políticas da plataforma, fraude e roubo de identidade.
3: O pedido para retirada do conteúdo foi feito pela Advocacia-Geral da União.
2: O Centro Nacional, que vai centralizar notificações sobre possíveis crimes cibernéticos contra crianças e adolescentes.
3: A estrutura ligada à Polícia Federal vai receber, analisar e encaminhar os casos às autoridades responsáveis.
2: Saiba mais com Graziela Mendonça.
4: O Ministério da Justiça e Segurança Pública publicou uma portaria que estabelece como serão recebidas e encaminhadas as notificações sobre possíveis crimes contra crianças e adolescentes no ambiente digital. A Polícia Federal vai centralizar esse trabalho por meio do Centro Nacional de Proteção à Criança e ao Adolescente. As empresas de tecnologia deverão comunicar situações de risco crível, iminente ou em andamento em até 12 horas. Casos onde há indícios de material de violência contra criança e adolescente terão prazo de 72 horas ou de até 7 dias, dependendo da ocorrência. A empresa também terá que retirar o conteúdo do ar imediatamente e guardar o material e os registros necessários para ajudar nas investigações. Os relatórios serão analisados e encaminhados às autoridades responsáveis, como as polícias, o Ministério Público e a Agência Nacional de Proteção de Dados. A portaria também autoriza a criação de uma força integrada para combater o crime organizado no ambiente cibernético, inclusive casos de violência sexual contra crianças e adolescentes. Graziela Mendonça, para a Voz do Brasil.
2: Autoridades brasileiras se reuniram hoje com o representante de comércio dos Estados Unidos para mais uma tentativa de diálogo sobre as tarifas impostas pelo governo norte-americano.
3: Com presença do ministro do Desenvolvimento, Indústria, Comércio e Serviços, Márcio Elias Rosa, e do ministro das Relações Exteriores, Mauro

0: Vieira. O encontro ocorreu durante a reunião de ministros do Comércio do G20, grupo que reúne nações desenvolvidas e emergentes, e também a União Europeia e a União Africana.
1: Durante a reunião, os ministros reafirmaram a disposição do Brasil de avançar nas soluções que afetam o comércio bilateral.
0: O governo norte-americano deve encaminhar nas próximas semanas um documento com uma proposta para possível acordo, como explica o ministro do Desenvolvimento, Márcio Elias Rosa.
2: Apresentamos de novo para eles nossos argumentos. Quão injustas e indevidas são as tarifas que são impostas ao Brasil na atualidade e a necessidade de superá-las. Eles assumiram o compromisso de nos encaminhar nas próximas semanas um documento das discussões daqui para frente. Conseguimos alcançar um ponto de convergência. É necessário que tenhamos um escopo definido para aquilo que possa vir a ser no futuro um acordo comercial entre Brasil e Estados Unidos.
1: Mais de 3 mil moradias poderão ser construídas em 13 estados a partir da destinação de 28 imóveis da União para projetos habitacionais.
0: Os imóveis são prédios para serem revitalizados ou terrenos para construção de moradias, localizados em 12 estados e no Distrito Federal.
1: São Paulo é o estado com o maior número de concessões. São 7 para a construção de 1.325 unidades.
0: A ministra da Gestão e da Inovação e Serviços Públicos, Esther Dweck, que fez a entrega nesta quarta-feira, comentou a iniciativa.
3: A gente conseguiu mapear vários imóveis, terrenos ou prédios que tinham um potencial de habitação e colocamos à disposição a partir de um edital específico do Minha Casa Minha Vida Entidades com a oferta desses imóveis. E a partir disso houve todo o processo de seleção. São várias etapas, né? A seleção já foi anunciada alguns meses atrás, mas agora é uma etapa importantíssima que nesses 28 imóveis a gente faz a cessão do direito real de uso, que é justamente para começar agora o processo de, se for um prédio, de fazer o retrofit, se for um terreno, começar a construção.
1: Populações de comunidades quilombolas de todo o país passam a ter atendimento dentro do Sistema Único de Saúde com foco em necessidades específicas.
0: Já estão valendo as regras da nova Política Nacional de Saúde Integral da População Quilombola.
1: A medida tem o objetivo de combater as desigualdades históricas no acesso aos serviços e garantir direito à saúde nesses territórios.
4: Política de proteção à saúde da população quilombola avança com a assinatura da portaria que institui a Política Nacional de Saúde Integral da População Quilombola no último dia 15 de setembro. A norma é mais um passo na atenção integral e para o enfrentamento das desigualdades em saúde da população quilombola. Com a portaria publicada, a política de saúde será integrada ao SUS. Agora, ela será implementada nos territórios. Para isso, é preciso elaborar o Plano Operativo Nacional, que deverá detalhar prioridades, metas, indicadores, responsabilidades e mecanismos de acompanhamento e avaliação. A norma garante ainda que o reconhecimento da população quilombola para fins de atenção à saúde independe da situação de regularização fundiária ou de titulação do território. Daniele Popov para a Voz do Brasil.
0: O subsistema de saúde indígena, responsável por atender os povos originários diretamente nas comunidades e aldeias, está completando 27 anos.
1: É por ele que são realizados, por exemplo, mutirões de atendimento para consultas e exames.
0: A experiência foi levada recentemente por uma comitiva brasileira ao México, país que pretende adotar modelo semelhante no Sistema Único de Saúde.
1: Nós conversamos sobre tudo isso com a secretária especial de saúde indígena, Lucinha Tremembé, hoje mais cedo. Acompanhe. Secretária, bem-vinda à Voz do Brasil. É um prazer ter a senhora conosco. A senhora participou, né, secretária, da comitiva brasileira que esteve no México apresentando o nosso modelo aí de saúde indígena. Conta pra gente, então, o que o Brasil mostrou aos mexicanos e por que esse encontro aconteceu?
5: Eu que agradeço o convite. Sim, estive compondo a comitiva do ministro na semana passada e a gente foi apresentar o SUS, o Sistema Único de Saúde. O México vai implantar, vai ser o segundo país que vai implantar um Sistema Único de Saúde, né? Assim, a exemplo do nosso SUS. E a gente também apresentou o nosso SASI-SUS, que já é uma... Se o SUS já é uma iniciativa, algo que é único, imagina um subsistema específico para os povos indígenas. Então, a gente fez essa apresentação e saímos de lá com vários compromissos, inclusive de compartilhamento de mais informações, que o México ficou muito

0: ficou muito interessado de também implantar algo semelhante a um subsistema. Eles disseram que não do formato, porque realmente como vai ser um sistema único agora lá, seria... Eles disseram, não, a gente não vai se, né, fazer algo tão grande, mas ter uma secretaria, aliás, um departamento que vai tratar de todas as políticas e a saúde estará dentro.
1: Pois é, assim como o Brasil, o México é um país com uma população indígena grande e com grande influência em diversas áreas da sociedade, né? A troca de experiências com mexicanos pode nos ajudar? De que forma?
0: Pode sim. A gente até falou isso na nossa apresentação, que a gente tinha muitas... algo muito parecido, que era a população, evidentemente, né? A gente tem população indígena aqui, tem população indígena lá, e a gente tinha coisas distintas que a gente poderia se compartilhar. No caso do Brasil, a gente tem um subsistema específico hoje, que já atua com política específica para a assistência à saúde dos povos indígenas do Brasil. E o México, mesmo não tendo um subsistema, mesmo não tendo um sistema único, mas eles atuam com a medicina tradicional. Então, eles têm várias estratégias, várias expertises, experiência. Inclusive, eu tive a oportunidade de ir visitar um dos centros tradicionais, muito interessantes. Trabalham com parteiras tradicionais, trabalham com a medicina alternativa. Então, isso é que a gente quer agregar entre os dois países.
2: Vamos falar um pouquinho, secretária, dos mutirões de atendimento à saúde indígena. Então, a gente teve um agora sobre os Yanomami, né? Com consultas, exames especializados lá na terra indígena Yanomami. A CESAI tem feito ações assim em outras terras indígenas também? Como é que são os resultados desses mutirões?
0: Sim, sim. A CESAI tem feito, fez um cronograma para fazer mutirões em vários DSEIs de todas as regiões do Brasil.
2: DSEIs são os distritos de saúde indígena, né?
0: Isso, os distritos sanitários especiais indígenas. Nós temos 34 no Brasil. Então, a gente fez um cronograma que abrangesse aí todas as 5 regiões do Brasil, olhando principalmente para a fila de espera e para o que os mutirões iriam ofertar, saúde da mulher, a oftalmologia, exames. Então, a gente olha para essa fila e aí a gente organiza esse cronograma. A gente já fez em vários outros de 6, agora a gente encerra amanhã. Hoje a gente está encerrando no Yanomami, trazendo aí várias estratégias para um território que a gente tem um primeiro centro de referência também, que inclusive a ação está sendo realizada nesse centro de referência no meio da Amazônia.
1: Como a senhora falou, né, tem ocorrido ações específicas para a saúde da mulher também, inclusive com rastreio de câncer de colo de útero. Essas ações costumam ser bem recebidas pelas indígenas? Os mutirões ajudam a prevenir e tratar doenças?
0: Muito bem recebido. Eu tenho participado, inclusive, de algumas ações, tenho ido lá, conversado com as lideranças, com os profissionais, e o quanto a gente sai satisfeito de ouvir dos usuários que estão lá, deles terem recebido o serviço, e isso mitiga realmente o tempo de espera, mas também deles estarem saindo de suas aldeias para poderem ir para a cidade grande, que é esse o propósito também da gente levar assistência para dentro desses territórios, para que eles se desloquem menos ainda para as cidades grande.
2: Agora, o Sistema de Atenção à Saúde Indígena está completando 27 anos, né, secretária? Ao longo desse período, o que a senhora destacaria como as políticas mais importantes e os aprimoramentos que ocorreram aí nessas quase 3 décadas?
0: Nosso subsistema de atenção à saúde indígena, 27 anos. A gente olha para trás e vê realmente que é muito tempo e que temos muitos avanços, né? O subsistema foi realmente um grande avanço de ter se criado um subsistema específico dentro do Sistema Único de Saúde, porque mesmo o nosso Sistema Único de Saúde, ele traz a integralidade, a universalidade, mas a gente olha para a questão da equidade. Então, por isso que foi pensado, trazido, né, ser criado um subsistema, e aí esse subsistema ele trouxe políticas específicas, embora que a gente aplique os programas que usuais do Sistema Único de Saúde, mas quando eles são aplicados dentro dos territórios indígenas, eles trazem um outro formato.
2: Sofrem adaptações, né?
0: Adaptações, porque aí ele se adapta a questões territorial, a questão cultural, a forma de organização dessa população. Então, isso já é um diferencial muito grande. Não é à toa que é uma saúde diferenciada, que tem um subsistema específico para isso.
1: Muito bem, nós conversamos com a secretária de Saúde Indígena do Ministério da Saúde, Lucinha Tremembé. Muito obrigado por sua entrevista aqui à Voz do Brasil.
0: Eu que agradeço.

0: Receitas de medicamentos que até então eram emitidas apenas em papel, agora também poderão ser feitas de forma digital a partir desta quarta-feira.
1: A novidade faz parte de uma nova etapa do Sistema Nacional de Controle de Receituários da Anvisa, que passa a oferecer funcionalidades para a emissão e o controle digital das receitas.
0: A mudança amplia as opções de prescrição e mantém o controle sobre medicamentos sujeitos a regras especiais. Confira na reportagem.
2: Algumas receitas que antes eram feitas somente em papel, agora também poderão ser emitidas eletronicamente. A mudança não significa o fim das receitas físicas, nem torna obrigatória a versão digital. A nova etapa amplia as opções de prescrição nas farmácias e drogarias. Entre as principais novidades está a emissão eletrônica das notificações de receita, como as de cor azul e amarela, que eram emitidas somente em papel. O analista de pesquisa João Paulo Ribeiro conta que foi atendido em uma teleconsulta e recebeu uma receita eletrônica e fala sobre as vantagens desse tipo de prescrição.
3: No fim das contas, eu achei super prático, porque diminui a quantidade de papel para carregar depois da consulta, né? Diminui a quantidade de documento para guardar.
2: O novo Sistema Nacional de Controle de Receituários foi criado pela Agência Nacional de Vigilância Sanitária, Anvisa, para centralizar a gestão da numeração e ampliar o controle das receitas utilizadas na prescrição de medicamentos sujeito a controle especial, como explica o diretor da Anvisa, Tiago Campos.
4: Reúne a gestão da numeração dos receituários em uma base nacional única. Isso permite acompanhar o percurso da receita desde a sua emissão até o registro da utilização pela farmácia ou drogaria, com base padronização e rastreabilidade.
2: Para a coordenadora do Grupo Técnico de Vigilância do Conselho Federal de Farmácia, Luciana Calil, o novo sistema de prescrição vai ajudar a evitar a falsificação de receitas e melhorar o acesso das farmácias às informações.
5: Nós temos muitas receitas falsificadas que são feitas de forma ilegal, e de forma eletrônica isso não vai ser possível, porque essa numeração ela é controlada pela vigilância e ela é associada ao CPF e ao número de registro do prescritor.
2: É bom lembrar que as receitas em papel continuam válidas e podem ser utilizadas de acordo com as regras aplicáveis a cada tipo de medicamento. A implementação do Sistema Nacional de Controle de Receituários, o SNCR, acontece de forma gradual até 29 de outubro de 2026. Mais informações sobre o novo sistema de receituários podem ser obtidas em gov.br/Anvisa. Reportagem Cleide Lopes.
0: Neste mês, o Inmetro promoveu uma operação para a fiscalização de produtos infantis em lojas físicas e virtuais.
1: O objetivo é que a diversão seja segura e não acabe em acidente.
0: Conheça agora algumas dicas dos critérios que devem ser observados e o que fazer em caso de dúvidas ou denúncias.
6: Na hora de escolher um brinquedo, a segurança das crianças deve vir em primeiro lugar. Para prevenir riscos, o Inmetro, Instituto Nacional de Metrologia, Qualidade e Tecnologia, realizou durante o mês de setembro a Operação Criança Segura, que fiscaliza produtos infantis em lojas físicas e virtuais. O assessor da Diretoria de Avaliação da Conformidade do Inmetro, Leonardo Rocha, orienta os pais a verificarem a presença do selo de identificação da conformidade antes da compra.
7: Se aquele selinho que tem a marca do Inmetro junto com a marca do organismo de certificação responsável pela avaliação de conformidade daqueles brinquedos. Então, os pais, ao observarem a presença daquele selo, podem ter a tranquilidade de que aquele produto passou por um processo de avaliação com foco no cumprimento dos requisitos de segurança. Essa avaliação contempla auditoria da fábrica onde o produto foi produzido, bem como a realização de testes, realização de ensaios em laboratório para verificar o cumprimento dos requisitos de segurança.
6: Entre os itens verificados estão brinquedos, berços e bicicletas, entre outros produtos infantis. Mas a atenção não deve parar no selo. É importante observar também se as informações estão em português e a classificação etária indicada na embalagem. O assessor do Inmetro, Leonardo Rocha, alerta para a diferença entre a indicação e a restrição de

0: A indicação, ela tem relação com aspectos cognitivos. A criança, ela tem uma idade que vai permitir a ela aproveitar ao máximo aquele brinquedo. É diferente da restrição, que tem relação com segurança da criança. Aquele brinquedo, ele é restrito, ele é proibido para criança naquela faixa etária.
1: Outra dica é dar preferência ao comércio formal. Nas compras pela internet, o consumidor pode solicitar imagens do produto ou da embalagem, bem como o número de registro, quando for o caso. Denúncias podem ser feitas ao Inmetro por meio da plataforma Fala BR ou pelo telefone 0800 285 1818. Já os acidentes de consumo podem ser registrados no endereço SIMAC, com S e C mudo no final, .inmetro.gov.br. Reportagem Pablo Mundim.
2: Até 18 de outubro é possível contribuir com as regras do programa Selo Verde, que certifica produtos e serviços quanto à sustentabilidade ambiental.
3: A iniciativa também ajuda a garantir a competitividade dos produtos brasileiros no mercado internacional.
2: Podem participar fabricantes, prestadores de serviços, entidades representativas, especialistas, consumidores, órgãos públicos e demais interessados.
3: As sugestões podem ser enviadas por meio da plataforma brasilparticipativo.presidência.gov.br.
2: E essas foram as notícias do governo federal.
3: Uma realização da Secretaria de Comunicação Social da Presidência da República.
2: Com produção da empresa Brasil de Comunicação.
3: Fique agora com o Minuto do TCU. Em seguida, as notícias do Poder Judiciário e do Congresso Nacional. Boa noite.
2: Boa noite para você. Até amanhã.
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6: O Tribunal de Contas da União analisou as medidas para melhorar o controle e o rastreamento de armas de fogo no Brasil. A auditoria monitorou ações do Ministério da Justiça, Polícia Federal, Exército e Secretaria Nacional de Segurança Pública. A fiscalização aponta problemas na integração dos sistemas e no acompanhamento de armas apreendidas, furtadas, roubadas ou extraviadas. O ministro relator do processo, Éder de Oliveira, falou sobre os resultados do trabalho.
7: A conclusão, senhor presidente, é que essa matéria de alta relevância ainda necessita de ações mais incisivas dos ministérios e órgãos correspondentes para melhorar o controle e a rastreabilidade das armas de fogo no Brasil.
6: O tribunal vai continuar acompanhando o cumprimento das medidas. Saiba mais em tcu.gov.br.
5: 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Você vai ouvir agora notícias do Poder Judiciário.
8: Ministro Gilmar Mendes destaca imparcialidade do ministro Fachin no primeiro ano à frente do STF.
9: Justiça Eleitoral explica como consultar o local de votação para o pleito de domingo.
8: O WhatsApp é citado como meio de assédio eleitoral em 37% das ações na Justiça do Trabalho.
9: Boa noite, eu sou Marcela Luiza.
8: E eu sou Walter Lima.
9: No início da sessão plenária de hoje, o ministro Gilmar Mendes, decano do Supremo Tribunal Federal, homenageou o ministro Edson Fachin pelo primeiro ano à frente da corte.
8: Gilmar Mendes destacou como marcas da gestão do ministro Fachin a imparcialidade, a serenidade e o compromisso com a preservação da estabilidade e da identidade institucional do tribunal. Vamos ouvir um trecho.
10: Em um ambiente de temperatura elevada, Vossa Excelência tem mantido o tom sóbrio, a palavra medida e o comprometimento integral com a manutenção da constância, da tranquilidade e do ethos decisório do Supremo Tribunal Federal.
8: O decano do STF também ressaltou que a gestão de Fachin tem se pautado pela Constituição e que essa diretriz tem orientado a atuação do ministro na condução da corte.
9: O plenário do Supremo decidiu hoje, por unanimidade, que servidores que assumem cargo público em outro ente federativo sem interrupção do vínculo com a administração têm direito de optar entre o regime de previdência complementar e o regime previdenciário anterior.
8: O tema servirá de parâmetro para casos semelhantes em todo o país. Marcelo Della Libera.
11: O caso concreto diz respeito a um servidor público municipal do Rio Grande do Sul. Ele questionava uma decisão da Justiça Federal que negou o direito de permanecer na sistemática previdenciária anterior à instituição do regime de previdência complementar dos servidores federais.

0: O servidor alegava que deveria ter o direito de opção reconhecido porque já havia ingressado no Serviço Público Municipal em fevereiro de 2008 e não houve interrupção do vínculo com o serviço público. O relator é o ministro Edson Fachin, que decidiu atender ao pedido feito pelo servidor. Os demais ministros seguiram o entendimento do relator. Assim, o plenário, por unanimidade, decidiu que servidores municipais, estaduais e distritais que ingressaram no Serviço Público Federal após a instituição da Previdência Complementar têm o direito de optar pelo regime anterior.
1: O primeiro turno das eleições 2026 é neste domingo. Você já sabe onde vai votar?
2: O repórter Fábio Ruas explica como consultar o local de votação.
3: Pode ser de forma presencial ou pela internet. Pela internet, dá para consultar pelo aplicativo e-título. É só acessar a opção Onde Votar. Vai aparecer o local de votação com endereço, zona e seção eleitoral. Também dá para acessar pelo computador, no site tse.jus.br ou na página do TRE do seu estado. Quem preferir, pode procurar cartórios eleitorais, centrais de atendimento ao eleitor e postos do Tribunal Regional Eleitoral de cada estado.
1: O WhatsApp aparece em 37% das ações sobre assédio eleitoral, analisadas pela Justiça do Trabalho.
2: E com o uso das redes sociais, esse assédio não fica apenas no ambiente do trabalho. Samanta Flor.
4: A pesquisa analisou 138 processos de todo o país. Além do WhatsApp e das redes sociais, foram identificados outros aplicativos de mensagens e plataformas usadas pelas empresas. Entre as provas apresentadas à Justiça estão mensagens digitais, áudios, documentos e depoimentos de testemunhas. Desde maio de 2023, a Justiça do Trabalho já registrou mais de 800 processos relacionados a assédio eleitoral.
1: STJ decide que Justiça Brasileira não pode julgar pedido de indenização de ex-jogador de futebol argentino contra produtoras do jogo eletrônico FIFA Soccer.
2: O atleta alegava uso indevido da imagem dele no jogo, que também é vendido no Brasil. Fátima Uchoa.
5: Para o STJ, a simples comercialização do jogo no varejo brasileiro não torna o Judiciário Nacional competente para resolver o caso, já que o ex-jogador mora fora, nunca atuou por clubes brasileiros e as empresas que criaram o jogo eletrônico são sediadas na Holanda e no Reino Unido. A relatora foi a ministra Nancy Andrighi.
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1: Uma boa noite.
2: E até amanhã.
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8: Eu sou Humberto Pinheiro e estes são os destaques de hoje do Jornal do Senado, que começa agora. Medida provisória do Desenrola 3.0 começa a tramitar no Congresso. Senado pode votar confisco de bens usados em crimes sexuais e tráfico de menores. Estatuto do Ribeirinho será tema de debate na Comissão de Meio Ambiente. Boa noite. O Congresso Nacional vai analisar a medida provisória que criou o programa Desenrola 3.0. Serão beneficiados os brasileiros que tiverem dívida não paga com banco, órgão público, comércio ou prestador de serviço em geral. O programa vai durar até o dia 30 de junho de 2028 e tem como objetivo facilitar a quitação desses débitos e limpar o nome dos consumidores. Repórter Alexandre Campos.
9: De acordo com a MP, serão destinados 15 bilhões de reais para que a União compre a dívida dos credores originários com pelo menos 90% de desconto e renegocie diretamente com os devedores, repassando o mesmo abatimento recebido. O senador Oriovisto Guimarães, do PSDB do Paraná, lembrou que a medida vai ser boa para os credores, que irão receber um valor por uma dívida difícil de ser recuperada, e para os devedores, que ficarão com o nome limpo na praça.
10: É claro que isso vai atingir um número enorme de pessoas. Se estima que vai facilitar a vida em torno de 15 milhões de pessoas.
9: O texto editado também prevê medidas do Conselho.

0: O Conselho Monetário Nacional para garantir a transparência de produtos financeiros ofertados no mercado e a melhor tomada de decisão pelos consumidores quando vão contratar algum empréstimo ou comprar um bem ou serviço, por exemplo.
1: A Comissão de Segurança Pública pode votar, após as eleições, o projeto de lei que autoriza o confisco e a destinação de bens móveis e imóveis utilizados na prática de crimes de tráfico e contra a dignidade sexual de crianças e adolescentes. A matéria também pune quem cede imóveis ou apoia esses abusos. A reportagem é de Bruno Lourenço.
2: A proposta diz que veículos, embarcações e imóveis de quem comete ou colabora com delitos de exploração sexual e tráfico infanto-juvenil poderão ser apreendidos, confiscados e revertidos para fundos públicos de assistência e proteção à infância. A senadora Damaris Alves, do Republicanos do Distrito Federal, ressaltou durante a análise do projeto de lei na Comissão de Direitos Humanos a importância de agir contra o patrimônio de quem pratica ou contribui para a exploração de crianças e adolescentes.
3: A responsabilidade por esses crimes não recai somente nos atores, mas alcança os partícipes, como medida dissuasória, aqueles que prestam auxílio na prática delituosa. Por exemplo, aquele que empresta a casa para que uma criança seja explorada sexualmente, que empresta o hotel para que uma criança seja explorada sexualmente.
2: Depois da Comissão de Segurança Pública, a proposta, que surgiu da CPI dos Maus-Tratos, segue para a Comissão de Constituição e Justiça.
1: Já a Comissão de Meio Ambiente pode realizar um debate antes de votar o projeto que cria o Estatuto do Ribeirinho. O pedido do debate ainda precisa ser aprovado pelos senadores. Repórter César Mendes.
0: O Estatuto do Ribeirinho busca assegurar políticas públicas em áreas como saúde, infraestrutura e atividades produtivas para as comunidades tradicionais do Brasil que vivem às margens de rios, lagos e igarapés. Mas o senador Zequinha Marinho, do Podemos do Pará, pediu um debate antes da votação para analisar os critérios de identificação dessas áreas, a forma de comprovar o uso tradicional e os procedimentos de cadastro das comunidades. Para o senador Jaime Bagatoli, do PL de Rondônia, o debate pode reunir informações técnicas, jurídicas e administrativas para definir critérios mais claros, evitando futuros conflitos.
4: Nós temos diversos proprietários com documentos de área, nós temos que dar segurança jurídica também às pessoas, mas sabemos o direito que os nossos ribeirinhos têm.
0: O pedido do debate sobre a criação do Estatuto do Ribeirinho precisa ainda ser aprovado na Comissão de Meio Ambiente.
1: Um novo projeto em análise no Senado propõe a criação do programa Jovem Aprendiz Digital. O texto prioriza estudantes da rede pública e jovens em situação de vulnerabilidade. Repórter Pedro Pincer.
5: A formação deverá abranger ferramentas de trabalho e comunicação, análise de dados, fundamentos de programação, segurança da informação, comércio digital e uso responsável da inteligência artificial. Os conteúdos serão adaptados às atividades e ao nível de desenvolvimento do aprendiz. Terão prioridade estudantes e ex-alunos de escolas públicas, jovens em situação de vulnerabilidade social ou de famílias inscritas no Cadastro Único, pessoas com deficiência e grupos com menor participação nas ocupações digitais. O projeto prevê o aproveitamento de laboratórios, unidades móveis, plataformas de ensino e instrutores do Sistema S, inclusive em municípios do interior. Os contratos do programa contarão para o cumprimento da cota de aprendizagem já prevista na CLT. Microempresas e empresas de pequeno porte poderão aderir voluntariamente.
1: E uma nova lei sancionada pelo presidente da República reduz os tributos das empresas que oferecem proteção às seguradoras. A primeira fase da implementação das regras será em 2027, com outra etapa prevista para 2030. Repórter Marcela Cunha.
6: As seguradoras podem contratar outras empresas para dividir os custos das indenizações que precisam pagar aos clientes. São as chamadas resseguradoras, que ajudam a cobrir esses gastos, por exemplo, quando uma enchente atinge muitos imóveis segurados ao mesmo tempo. Uma nova lei reduz a tributação das resseguradoras sediadas no Brasil. A intenção é melhorar as condições dessas empresas para competir com as estrangeiras e fortalecer

0: terceiro setor no país. A partir de janeiro de 2027, a contribuição social sobre o lucro líquido, a CSLL, cai de 15% para 9%. Relator do projeto no Senado, o senador Camilo Santana, do PT do Ceará, explicou que a diferença de tributação favorece a contratação de resseguradoras no exterior.
1: As resseguradoras estrangeiras muitas vezes operam em jurisdições com regimes tributários mais competitivos. Essa assimetria desestimula a manutenção do capital no Brasil e incentiva o envio de prêmios de resseguro para o exterior, gerando saída de divisas.
0: A partir de janeiro de 2030, as resseguradoras também deixarão de pagar o adicional de 10% do imposto de renda.
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5: A Justiça Eleitoral e a Polícia Civil de Santa Catarina tomaram uma iniciativa pioneira para garantir o voto livre e seguro das mulheres vítimas de violência doméstica. Nas eleições de 2026, quem tiver medida protetiva poderá votar numa seção diferente da conhecida pelo agressor. Quem explica essa mudança é a repórter Raíssa Abreu.
6: O Tribunal Regional Eleitoral de Santa Catarina entendeu que a regra da transferência temporária de eleitores, o voto em trânsito, poderia valer para que mulheres com medida protetiva mudassem temporariamente seus locais de votação. É o que explica o coordenador de gestão do Cadastro Eleitoral, Carlos Gerber.
7: Houve uma interpretação que a mulher com medida protetiva, ela tem a sua liberdade, a sua acessibilidade, o seu acesso aos locais mais restritos, e isso poderia impedir por uma razão de segurança pessoal dela de deixar de votar.
6: De acordo com Gerber, a ideia está sendo levada ao Tribunal Superior Eleitoral, que pode estender a possibilidade a todo o país nas próximas eleições. Se você precisa de apoio ou orientação sobre medidas protetivas, a Central de Atendimento à Mulher funciona 24 horas pelo telefone 180. Em caso de emergência, ligue 190.
5: Com trabalhos técnicos de Eliseu Caires, o Jornal do Senado fica por aqui. Acompanhe agora as notícias da Câmara dos Deputados. Boa noite e até amanhã.
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8: Câmara aprova prioridade para mãe solo no Sistema Nacional de Empregos.
9: Proposta institui política para ampliar ações de saúde nas escolas públicas.
8: Projeto de lei busca melhorar condições de emprego para jovens indígenas.
9: Boa noite. Avança na Câmara a proposta que visa aprimorar as condições de emprego para jovens indígenas. A repórter Maria Neves traz mais informações sobre a iniciativa.
10: A Comissão da Amazônia e dos Povos Originários e Tradicionais da Câmara aprovou o projeto do deputado defensor Estélio Denner, do União de Roraima, que institui programa de emprego e formação para jovens indígenas. Dentre as vantagens previstas para empresas que contratarem indígenas entre 19 e 29 anos, está a redução de 50% na contribuição para a Previdência Social sobre o salário do novo empregado. O benefício será concedido por até 36 meses. Empresas que aderirem ao programa terão outras vantagens, como prioridade na participação em programas e editais federais de inovação e desenvolvimento regional. A contratação de jovens indígenas também contará como critério de desempate em licitações públicas. O texto aprovado determina que o poder público deverá promover a qualificação técnica e profissional de jovens indígenas por meio de cursos gratuitos. Para isso, prevê parcerias com órgãos e entidades públicas de educação e com o chamado Sistema S, que inclui, por exemplo, SESI e SEBRAE. A execução do programa terá de contar com organizações indígenas registradas.

separadas. O projeto também prevê que as empresas forneçam aos trabalhadores indígenas informações claras sobre seus direitos trabalhistas com respeito às suas especificidades culturais e linguísticas. Sempre

0: Direitos Humanos.
1: Jefferson Rodrigues, do PSDB de Goiás, defende a aprovação de proposta que reforça a proteção à liberdade religiosa e aos locais de culto. Autor da matéria, ele assinala que o objetivo é impedir interferências indevidas do poder público no funcionamento interno de igrejas.
2: Jefferson Rodrigues cita decisões judiciais recentes que teriam limitado o conteúdo de pregações, situação que o deputado caracteriza como censura prévia. Ele afirma que manifestações baseadas na doutrina de cada religião não podem ser consideradas ilegais sem análise de eventual abuso.
1: Doutor Ismael Alexandrino, do PSD de Goiás, é autor de projeto que cria classificação etária específica para desenhos animados e animações digitais para crianças. A proposta estabelece faixas para menores de 2 anos, de 2 a 4 anos e de 4 a 6 anos.
2: Segundo o doutor Ismael Alexandrino, o objetivo é proteger as crianças dos riscos de conteúdos inadequados e orientar pais irresponsáveis. O projeto também obriga plataformas digitais a verificar a idade dos usuários, auditar conteúdos infantis e ajustar os sistemas de recomendação.
1: Rui Falcão, do PT de São Paulo, sugere a realização de audiência pública para discutir relatos de perseguição a ativistas e dirigentes que defendem os direitos do povo palestino. O deputado é um dos autores de requerimento apresentado à Comissão de Direitos Humanos da Câmara.
2: Rui Falcão assinala que o encontro deve abordar denúncias de censura e intimidação contra pessoas que se manifestam sobre o conflito entre Israel e Palestina. Ele ressalta a importância da liberdade de expressão e da preservação do debate sobre violações de direitos humanos.
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0: Relações Exteriores.
1: Dani Cunha, do PL do Rio de Janeiro, destaca a importância da Frente Parlamentar Mista em apoio à integração União Europeia-Mercosul para o acompanhamento da implementação do acordo comercial entre os dois blocos. A deputada avalia que o grupo tem contribuído para o avanço do tratado.
2: Dani Cunha lembra que o acordo reduz tarifas de importação e amplia as oportunidades de comércio entre os países do Mercosul e da União Europeia. Ela defende que o Congresso siga de perto os efeitos das novas regras sobre os setores produtivos brasileiros.
1: Nicolete, do PL, pede ao governo melhorias na infraestrutura e na capacidade operacional dos postos de fronteira de Roraima. O deputado entende que a iniciativa vai melhorar o comércio exterior e ampliar a integração econômica de Roraima com a Venezuela e a Guiana.
2: Nicolete observa que o crescimento da produção agropecuária e agroindustrial roraimense causa gargalos que dificultam a expansão das exportações. Entre as medidas sugeridas por ele, estão a modernização dos postos de fiscalização e a desburocratização para a liberação de cargas.
0: Transportes.
1: Comissão Mista aprova a medida provisória que institui linha de crédito para entregadores e motoristas, incluindo o transporte escolar. A reportagem é de Emanuele Brasil.
4: A Comissão Mista, que analisa a medida provisória que institui linha de financiamento para entregadores, motociclistas e ciclistas, aprovou o relatório da deputada Amanda Gentil, do PP do Maranhão. A proposta alcança profissionais cadastrados em plataformas digitais há pelo menos 6 meses e que tenham feito no mínimo 100 corridas ou entregas. A linha de crédito também vale para motociclistas profissionais.

0: profissionais com vínculo empregatício formal e pelo menos 6 meses de exercício da atividade. O financiamento poderá ser usado para comprar motocicletas, motonetas, ciclomotores, flex e bicicletas elétricas produzidas no Brasil ou vinculadas a projetos de investimento produtivo nacional. Caberá ao Ministério do Desenvolvimento, Indústria, Comércio e Serviços definir os fabricantes e a lista de marcas e modelos. O texto aprovado autoriza o uso de recursos do Fundo de Investimento de Infraestrutura Social para financiar a renovação da frota e investimentos relacionados ao transporte urbano e para reduzir os riscos das operações e ampliar a oferta de crédito. O arranjo prevê a cobertura de garantia do Fundo Garantidor de Operações e do Fundo Garantidor para Investimentos. A relatora acolheu 6 das 14 emendas apresentadas ao projeto do Poder Executivo. Entre as alterações está a que inclui os profissionais do transporte escolar entre os beneficiários da linha de crédito. O relatório também autoriza os bancos a adotarem sistema de pagamento flexível para as operações. A regra permite a cobrança de parcelas com valores diferentes no início e no final do financiamento, com o objetivo de facilitar o acesso ao crédito pelos trabalhadores. A deputada Amanda Gentil explicou o objetivo das alterações.
1: A gente tem um espaço para poder trazer uma análise de crédito um pouco mais sensível para o trabalhador que está ali na ponta e para que ele consiga fazer o uso desse financiamento.
0: O texto segue agora para análise dos plenários da Câmara dos Deputados e do Senado. Da Rádio Câmara de Brasília, Emanuele Brasil.
2: Milton Vieira, do Republicanos de São Paulo, pretende tornar obrigatório o uso de lacre físico de segurança nas placas de motocicletas, ciclomotores, triciclos e quadriciclos. Ele acredita que a medida dificulta a remoção e a clonagem das placas, facilitando a identificação dos veículos.
3: O projeto de Milton Vieira determina que o lacre seja inviolável, numerado e rastreável, sem substituir os mecanismos digitais de identificação já utilizados. A proposta também prevê multa e remoção do veículo que circular sem o dispositivo ou com lacre adulterado.
2: Fábio Chioquete, do União de Santa Catarina, propõe que motoristas flagrados dirigindo embriagados, mas sem causar acidentes com vítimas, não sejam presos em flagrante. A proposta permite que a polícia registre apenas um termo circunstanciado de ocorrência no local da abordagem.
3: De acordo com Fábio Chioquete, a medida busca desburocratizar a atuação do poder público e evitar prisões desnecessárias. Segundo o autor, a intenção é reduzir a sobrecarga do sistema carcerário e concentrar os esforços policiais e judiciais nas ocorrências mais graves.
4: Trabalho.
2: A Câmara aprovou um projeto que garante atenção especial à mãe solo no Sistema Nacional de Emprego. A repórter Paula Bittar acompanhou a votação.
5: A Comissão de Constituição e Justiça da Câmara dos Deputados aprovou um projeto que garante atenção especial às demandas das mães solo no Sistema Nacional de Emprego, SINE. O texto aprovado estabelece o atendimento especial para viabilizar a participação dessas mulheres em oportunidades de trabalho, emprego, renda e empreendedorismo. O projeto também define que, caso não sejam preenchidas as vagas reservadas a mulheres em situação de violência doméstica e familiar, o saldo deverá ser destinado sucessivamente a mães solo, mulheres em geral e público em geral. De acordo com a autora da proposta, a deputada Laura Carneiro, do PSD do Rio de Janeiro, as mães solo enfrentam dificuldades estruturais no mercado de trabalho e muitas acabam recorrendo à informalidade. A proposta que garante atenção especial às demandas das mães solo no Sistema Nacional de Emprego segue agora para análise do Senado. Da Rádio Câmara de Brasília, Paula Bittar.
4: Previdência.
3: Fábio Macedo, do Podemos do Maranhão, defende a aprovação de proposta que regulamenta a aposentadoria especial dos agentes comunitários de saúde e de combate às endemias. O texto estabelece idade mínima de 52 anos para homens e 50 para mulheres, com pelo menos 20 anos de atividade na função.
2: Fábio Macedo ressalta que a medida assegura a integralidade para que o benefício corresponda à remuneração recebida no momento da aposentadoria, além de paridade com os profissionais da ativa. A proposta também considera o período de readaptação funcional como tempo de efetivo exercício.
4: Consumidor.

0: Paulo Teixeira, do PT de São Paulo, pretende estabelecer novas regras para rótulos, embalagens e publicidade que façam referência a frutas para torná-los mais claros. Ele acredita que os produtos precisam indicar a quantidade de cada fruta efetivamente utilizada em sua composição.
1: Paulo Teixeira explica que quando a imagem ou a divulgação destacar uma fruta que não esteja presente no produto, deve haver um aviso informando essa ausência. A iniciativa pretende evitar que a apresentação dos alimentos crie uma percepção diferente de sua composição real.
2: Desenvolvimento Regional.
0: Samuel Viana, do União de Minas Gerais, recomenda a aprovação do texto que aperfeiçoa a Política Nacional de Proteção e Defesa Civil. O projeto reforça o monitoramento de desastres, a integração de dados entre os entes da federação e a coordenação das ações de prevenção e resposta.
1: Relator da matéria, Samuel Viana, avalia que as mudanças devem ser incorporadas à legislação já existente para evitar a criação de normas com funções semelhantes. A matéria também prevê um cadastro nacional de voluntários para atuação em situações de desastre.
0: Júlio César, do PSD do Piauí, propõe proteger os incentivos fiscais do imposto de renda para empresas que investem nas regiões Norte e Nordeste. O texto busca garantir a continuidade dos projetos de desenvolvimento nas regiões da Sudã e da Sudene.
1: De acordo com Júlio César, os incentivos regionais são fundamentais para atrair novos investimentos, gerar empregos e reduzir as desigualdades no país. Para ele, o corte nesses benefícios compromete a segurança jurídica e a competitividade dessas regiões.
0: Carlos Chiodini, do MDB de Santa Catarina, apoia a criação de concursos especiais de loteria para ajudar municípios em estado de calamidade pública. Pela proposta, a maior parte da arrecadação seria destinada às cidades afetadas proporcionalmente à população atingida.
1: Carlos Chiodini argumenta que a medida pode acelerar a chegada de recursos às comunidades atingidas por desastres naturais. O projeto também prevê transparência e prestação de contas sobre a aplicação do dinheiro recebido pelos municípios.
2: Economia.
0: Yandra Moura, do União de Sergipe, é autora de projeto que visa combater o superendividamento no país. O projeto estabelece câmaras municipais de renegociação de dívidas e teto de 30% da renda familiar para novos empréstimos de consumo.
1: Yandra Moura argumenta que a medida restaura a dignidade financeira de milhões de brasileiros e contém os altos juros do cartão e do crédito rotativo. Ela acrescenta que a proposta prioriza famílias chefiadas por mulheres, idosos e pessoas com deficiência.
2: Educação.
0: Deu o primeiro passo na Câmara a proposta de uma política nacional para ampliar ações de saúde nas escolas. A repórter Kate Nayane tem mais detalhes.
3: A Comissão de Educação da Câmara dos Deputados aprovou o projeto que cria a Política Nacional de Saúde na Escola e transforma em lei as principais diretrizes do atual Programa de Saúde na Escola. A proposta consolida iniciativas desenvolvidas nas escolas públicas em parceria com o Sistema Único de Saúde, o SUS. Segundo a relatora da proposta, deputada Nelly Aquino, do Podemos de Minas Gerais, a criação deste programa deve ajudar na promoção da saúde e prevenção de doenças no ambiente escolar, além de estimular o protagonismo de crianças e adolescentes em ações de saúde. Outros objetivos são o enfrentamento de vulnerabilidades que possam comprometer o desenvolvimento escolar e fortalecer a participação da comunidade. A proposta que cria a Política Nacional de Saúde na Escola será analisada em seguida pela Comissão de Saúde. Da Rádio Câmara de Brasília, Kate Nayane.
1: Delegado Matheus Laiola, do União do Paraná, é autor de projeto que amplia os direitos das estagiárias gestantes. A proposta prevê 30 dias de licença maternidade com manutenção do vínculo e da bolsa auxílio, quando houver, além de indenização pelo recesso não usufruído.
0: O projeto de delegado Matheus Laiola também amplia de 2 para 3 anos o prazo máximo de estágio na mesma instituição. A proposta estabelece ainda prazo de 15 dias para que as instituições de ensino se manifestem sobre a renovação do estágio.
2: Saúde.
1: Euclides Petersen, do Republicanos de Minas Gerais, pede informações ao Ministério da Saúde sobre o uso do ácido folínico no tratamento de pessoas com transtorno do espectro autista. Ele quer saber se o governo

0: estuda a possibilidade de oferecer o medicamento pelo SUS.
1: O deputado também questiona se existem estudos sobre os possíveis benefícios do ácido folínico para pessoas com TEA e se há pedidos para que o tratamento seja avaliado pelo SUS. Euclides Petersen pergunta ainda se o governo pretende criar projetos para testar o uso do medicamento em casos específicos.
2: Esporte.
0: Danley de Deus Hinterholtz, do PSD do Rio Grande do Sul, destaca o papel do esporte no desenvolvimento e na inclusão de pessoas com síndrome de Down e com autismo. O deputado reitera que a prática esportiva contribui para a saúde, a autonomia, a convivência e a participação social.
1: Danley de Deus Hinterholtz propõe um debate com especialistas, educadores, associações e familiares sobre os desafios e as experiências de inclusão por meio do esporte. Ele explica que o objetivo é fortalecer políticas públicas que integrem o esporte, a educação e os direitos dessas pessoas.
0: Helena Lima, do PSD de Roraima, defende proposta que inclui entidades esportivas sem fins lucrativos entre as instituições que podem ter imunidade de impostos. A medida abrange organizações certificadas dos movimentos olímpico, paralímpico, clubístico e educacional.
1: Na opinião de Helena Lima, a imunidade pode fortalecer projetos esportivos voltados à inclusão social, à educação e à formação de atletas. Ela argumenta que o alívio tributário ajuda a manter o funcionamento dessas entidades e a continuidade de ações de interesse público.
0: Termina agora o Jornal Câmara dos Deputados, produzido pela Rádio Câmara, com trabalhos técnicos de Wellington Teles e a apresentação de Val Monteiro e Luciana Vieira. Uma boa noite para você.
1: A Voz do Brasil volta amanhã. Boa noite.
2: 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Boa noite.

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1: Silvino Neves. Louvado seja nosso Jesus Cristo. Cordialmente, boa noite, meus amigos e minhas amigas brasileiros e brasileiras. Boa noite. Chegando nessa quarta-feira, tá bom. Chegando nessa quarta-feira bonita, cheirosa e charmosa, com todo gás, com aquela mesma disposição de sempre. Eu e meu amigo Casca de Bala, que é o Samuel Macedo. Não, doido não, só bebo gás.
2: Como é?
1: É o Samuca, o DJ Samuca. Pois é, que já tá melhor, graças a Deus.
2: Não.
1: Deu um susto na gente, segunda-feira, não veio trabalhar, tava com sintomas de gravidez, mas...
2: Não.
1: Era entojado, cuspindo, aí foi ver um... Como é que dá o nome aí? Pedra da vesícula, né? Coisinha besta, mas isso aí, depois tira. Hein? A hemorroida não dá gastura, não, mas é mal-estar.
2: Não posso não.
1: Beleza! A produção musical da Geisana, direção geral de Fábio Ambrosio, coordenação de programação do Kleber Dias.
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1: Não tô entendendo o negócio desse chocalho. Você tá botando pro Kleber ou tá botando pra mim? Aí, não, vai tirar esse chocalho daí, não acerta, não. Pois bem, e aí, pra você participar do nosso programa, é 8887306.
4: Anote o número.
1: O nosso zap é 8887306. Você pede a sua música digitando, então, fazendo o quê, tia?
4: Mande áudio,
1: que a gente bota seu áudio no ar. Chega na música com... Rosas Rubras pra ti. Jair Adriane. Viver Bragamente. Ana Paula Brisdo. Nosso romance, Valdir Soriano.
5: E não se bate mulher.
1: Neuramia Murim. Clube do Bra...

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0: hoje é dia 30, é aniversário do meu amigo Chico Abreu, rapaz, lá de São Luís do Curu, tá aniversariando hoje. Chico Abreu, os parabéns pra você, que Deus lhe abençoe, Deus lhe proteja. Você, esse paizão, avôzão, amigão, pois é, tudo noão. Chico Abreu, que Deus lhe proteja, São Luís do Curu, me abençoe mais ainda você e sua família, sua carreira, seus projetos. E a nossa amiga Imaculada Abreu, a Vânia, a Laís, aí esqueci do nome do resto aí, todinho de todo mundo, porque muita gente. Meu amigo Luzardo, aí no São Luís do Curu também. Aí quem tá ouvindo a gente aqui em Fortaleza, ali no Carlinho Pamplona, é o meu amigo Aníbal, de Quetes Pulseira, ali da galeria, professor Brandão. Gente boa, cababom forrozeiro, viu? Valeu, Aníbal, tá pedindo a música O Mundo Me Bateu com o Genival Santos. Toda vez que ele escuta essa música, ele se lembra da mãe dele, que já se foi. Mãezinha dele partiu e ele ficou com a saudade, rapaz. Pois é, é isso mesmo, né? A gente vem aqui na terra só de passagem. Uns vão, depois os outros vão atrás, depois quando desce vai ter todo mundo. É, para sempre só Deus do céu, Todo-Poderoso, Criador do céu e da terra. E agora começando aqui os nossos ouvintes falando no ar. Adivinha quem foi a primeira?
1: Boa noite, Silvina, aqui é a Neide. Silvina, toca pra mim hoje, Mago, tá? Quero só você. Gostaria de ouvir ele hoje, tá? Oferece aqui pra Cuscuz, não, Taveira. Tô tomando aqui do Centro do Mato São José. Valeu, um abraço.
0: Tá valendo, boa noite. Ok. Outro de Juazeiro, são os dois primeiros, ó.
2: Neném Palmeirense. Meu amigo, Silvinho Neto.
0: Neném Palmeirense.
2: Boa noite, meu amigo.
0: Boa noite.
2: Neném Palmeirense, aqui de Juazeiro do Norte. Olha, meu amigo, eu gostaria de ouvir o Odair José. Vou tirar você desse lugar.
0: Certo.
2: Agradecer toda a galera aqui do Balsa Miguel, todos estão na escuta.
0: Certo.
2: E obrigado, meu amigo Silvio Neves.
0: Obrigado
2: amigo.
0: Você também. Deus lhe abençoe. É. Tosse Ramos. Foi ligeirinho. O mundo me bateu, Genival Santos. Quero só você, meu amigo Magno. Vou tirar você deste lugar, como diz o Matuto, Aldair José. E depois, Lenita Costa, te amei demais.

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0: São 22 horas e mais 45 minutos. 10 da noite mais 45. Tá terminando a muvuca da política. Até sexta-feira no rádio, é? Até amanhã? Graças a Deus. Ô, meu Deus do céu. Todo mundo é santo. O outro é o cão. Um é o cão, o outro é o santo. Um matou, o outro roubou. Eles dizendo lá, né? E a gente fica no meio de fogo cruzado. Eu já disse mais de 10 vezes, eu nunca vou ganhar uma política, porque eu não me candidato, jamais me candidatarei. E nunca vou ganhar no prêmio da Mega Sena, porque eu nunca jogo nem jogarei. É, pronto. Pois é, aqui no meu celular, vem quanto aparece. Parabéns, sortudo. Você ganhou R$3.000 para continuar, para você resgatar, tá? Eu só fazia aí dentro. Aí na onda, ainda tem besta que acredita. Ontem disse o seu salário... Você vai receber no seu Pix um salário semanal para prosseguir. Eu acho grave. Ah, meu Deus. E tem gente que cai. Tem gente que cai. É, bora lá. Alô, boa noite, hein? Oi.
1: Não dá. Isso pra mim o que fazer.
0: Ah. Oi.
2: Silvino Neves, boa noite.
0: Boa noite.
2: Antônio José aqui do Potira.
0: Ah, é o mesmo de sempre.
2: De cadeira cativa.
0: Que me abençoa, que reza.
2: Meu querido,
0: que...
2: meu amado, eu queria escutar hoje é Verônica.
0: Maurício?
2: Dá pra ser? Verônica
0: da
2: é minha esposa.
0: Verônica.
2: Por isso que eu tô oferecendo essa música pra ela. Verônica.
0: Não está
2: tá
0: junto
2: bom?
0: A mim.
2: Muito obrigado pela atenção. Fica na paz de Deus. Bom programa para você.
0: Obrigado.
2: Receba o abraço do nosso Senhor Jesus Cristo.
0: Amém.
2: E do nosso padinho Padicício.
0: Tá valendo.
2: Até mais, Silvino Neves. Até amanhã,
0: se Deus quiser. Alô.
3: Clube do Brega com Silvino Neves. Aqui é Marreta. Com Maria Roberta, Coab, Macau.
0: Fala, Roberto.
3: Rio Grande do Norte. Quer que você hoje bota a música de Altemar Dutra, A Pretendida.
0: Só
3: oferecendo a todo o pessoal da Coab, Macau e a todos que faz a Rádio Vezes FM. Uma boa noite, um bom programa, Silvio Neves.
0: Ah, tá certo. Mais um. Manel.
4: Meu, boa noite para o melhor e maior programa de brega do Brasil.
0: Garganta de prata. Chega estrala.
4: Este programa maravilhoso da Verdinha,
0: Manel
4: Clube do Brega.
0: Silvino,
4: Manuel de São Paulo.
0: Uhum.
4: Silvino, coloca pra mim aí, José Ribeiro. Aqui estou eu. Muito obrigado, tenha uma boa noite.
0: Boa noite. Foi? Deixa eu só abraçar aqui o pessoal que tá ouvindo Hora Dessa, os meus amigos padeiros, os porteiros, todos aqueles que trabalham à noite. Nessa levada já bota o meu amigo Zé Caipira aí nas pedrinhas no Juazeiro do Norte. O meu primo Raimundo Espetien na Praça Cônego Climério. E todo mundo aí do bairro do Pirajá, pessoal dali do Rumeirão. Padre Adelino aí no Limoeiro do Norte, que é o pároco da pároco São José. Padre Adelino é vigário geral, viu? É a segunda pessoa do bispo. E ele gosta de rádio, ele me escuta desde o tempo da Rádio Assunção. Padre Adelino, a sua benção. E ainda meu amigo Jucimar Leita, Marley Duarte, o Roberto Bulhões, todos os meus colegas radialistas, o Geraldo Vitório, doutor Carlos Macedo, gente boa. É, sim. Não é candidato, não. Ele é ouvinte do programa da rádio. E aqui, já foi? Então bora. Diga! Verônica, Maurício Reis. A pretendida. A Altemar Dutra. Aqui estou eu, José Ribeiro. E Chico Cassiano, nunca pensei. 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

0: a Goiânia. Acho bonita essa música, né? Tem alguma coisa a ver comigo. É a primeira vez que eu fui de carro daqui de Fortaleza, voltando lá pra ver a minha turma depois de uns 2 anos aqui. Só que o carro não era meu, o carro era de um amigo meu, e a gente devagarzinho, com a saudade doido pra chegar, viajamos a noite inteira. Quando o dia foi amanhecendo, a gente tava entrando no Cariri, era esse mês de julho, aquele clima bom e tal, né? E eu tinha deixado uma catirobazinha lá. Catiroba. Assoba. Alteia o som. Ah, já foi. Bora aqui conversar com o povo. Alô, boa noite.
1: Boa noite, meu amigo Silvino Neves, Antônio Leite, Mudubim. Ouvinte, cadeira cativa do seu programa.
0: Sei.
1: Desejar aí a todos os ouvintes da Verdinha um bom começo de semana. Silvino?
0: Oi.
1: Pedi a música do nosso amigo que nos deixou.
0: Roberto Mulé.
1: Ah, é, Roberto Miller, né?
0: É.
1: Qual? Pode gargalhar. Eu pedi na sexta-feira, mas...
0: Não saiu.
1: Você não botou, viu?
0: Acho que é porque tem outras
1: mas na frente. Mas aí eu espero que você bote hoje, viu?
0: Pode gargalhar.
1: Pode gargalhar com Roberto Miller, homenageando Mulé. Ele aí que nos deixou pro andar de cima, né?
0: Foi.
1: Eu ofereci essa música a todos meus companheiros que trabalham à noite, porteiro e vigilante.
0: Sim.
1: Obrigado, poeta, e até amanhã, se Deus quiser.
0: Olá, Silvino, boa noite. Gostaria de ouvir a música Cerejeira Rosa com Valdir Soriano. Tá bom, vai já sair. Outro aqui, alô, boa noite.
2: Pode passar a música de Roberto Miranda aí, aqui é Giovanni da...
0: Como é? Boa noite, Roberto Miranda. Rapaz, tem um cabo perturbando ali fora, ó. Aí, ó. Pera aí, tenha calma. Já, viu? Hein? Roberto Miranda? Desespero de uma noite. Que é bem assim, aconchegando, tal. Já fechou aí, não? Fechou. 23 horas e mais 8 minutos. Outro brega aqui da Verdinha. Peraí, tenha calma, pô. Acaba que tá doido pra entrar. É, fica aí. Eu falo já com você. Batendo na porta. Ê, trabalho pesado. Alô, o pessoal de Itaitinga. Meu amigo Jota Costa, o Maturi. O Júlio César, essa gente boa que nos escuta. O Décio nunca mais me ligou, rapaz, daí do Riachão. Bora de música! Pode gargalhar, Roberto Mulé. Cerejeira Rosa, Valdir Soriano. Desespero da noite, Roberto Miranda. Não é Roberto Lupis King, não, é Roberto Miranda. E Rosito de Paulo, Amor Primeiro.

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0: São 23 horas e mais 26 minutos. O tempo passa, o tempo voa. E você continua apaixonado pela coroa, só pra rimar. Não tem nada a ver, né? 11 da noite, mais 26 minutos. São 23 horas e mais 26. É isso, o Clube do Brega pra você aqui na Verdes Mares. 92.5 Fortaleza, região metropolitana. Sobral é 103.7. Juazeiro, 107.7. Quem é que tá aí, um batendo? Deixa eu, rapaz.
1: Fala, Silvinho Neves.
0: É ele.
1: Boa noite.
0: Boa noite.
1: Aqui é o Miguel Arcanjo Bezerra da Moderna.
0: Sim.
1: Quero ouvir com o cantor Jorge Lan.
0: É.
1: Essência do Nosso Amor.
0: Isso.
1: Ofereço a você.
0: É.
1: Chico Cassiano e aos amigos da Verdinha. O termômetro registra 30 graus centígrados,
0: tá
1: ok?
0: Bom. Do jeito de ontem.
1: Nunca fui doido. Tem bar?
2: Boa noite, Silvinho Neves. Chuta de Touros.
0: Fala.
2: Rio Grande do Norte, esquina do Brasil.
0: Ah.
2: Queria ouvir com o Carlos Alexandre. Se você fosse por mim,
0: uhum.
2: Oferecer a todo o povo de Touros, a Novo de Cajueiro, a Flávia Vanzinho.
0: Sei.
2: Boa noite, bom trabalho, que Deus abençoe todos nós.
0: Amém a nós todos, glória a Deus, aleluia. Mais um. Alô, boa noite. Já? Então bora. Mais um.
3: Boa noite, meu amigo Silvino Neves. Já estou escutando seu programa aqui no Jamacaru.
0: Eita, missão velha.
3: Boa noite, boa noite.
0: Eita, agora bateu saudade. Friozinho bom, Jamacaru, distrito de Missão Velha. O Manel Lobão das Velas Brancas do Mucuripe.
4: Silvino Neves, boa noite. Aqui é o Manuel Lobão das Jangadas da Vela Branca do Mucuripe.
0: Sim.
4: Rapaz, esse Clube do Brega sempre foi formidável. E sempre vai ser. E sempre será, né?
0: Homem,
4: rapaz, eu gostaria de ouvir na voz de Odaí José, Planta Sem Raiz.
0: É bonito.
4: Ofereço para meus amigos aqui do Mucuripe, rapaz. Vai lá para o Neném Luiz Barbeiro, o Zé Volante, o famoso sapateiro do Mucuripe, Luiz do Citonho, o Cabralzinho, o Neguinho Zoadento, lá do Corre das Flores.
0: E
4: o Bomba. E pro Jotinha também, viu? E para você, que é o nosso rei do Brega.
0: Obrigado. É o nosso Manel Lobão. Bora lá? A essência do nosso amor, Jorge Lan. Se você fosse por mim, Carlos Alexandre. Planta Sem Raiz, Odaí José. E? Ah, sim. É. Quem? Falta um. Me recorda aí, rapaz. É, não, já saiu Viver Bregamente logo na primeira rodada? Foi. Foi. Não. Então você bota. Sabe quem? Eu vou dizer. Foi. Ou não? É, sim. Pronto. Você bota. Genival Santos, bem mais feliz.

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0: Noite.
1: Boa noite, Silvinho. Bote uma música aí, Altemar Dutra, pra mim. Reginaldo aqui de Groaíras, Ceará.
0: Groaíras, Ceará,
1: pertinho. Tô aqui no, ouvindo Sobral. Seu programa. Sou fã do seu programa.
0: 83,
1: todas as noites.
0: É Pernambuco ou Paraíba?
2: Alô? Bota uma boa com o Paulo Sérgio. Estou aqui, desenudido.
0: Sei. É o velho Boca.
2: Esse é Mané, a branca na Chaca Três Corações.
0: Eita. É não. Chaca Três Corações.
2: Valdo. Marco, do Sítio Mirador, e para você que é o locutor, fica com Deus, Deus te abençoe.
0: Obrigado, amém.
2: Fala, velho Boca Tavares.
0: Ah, é, campeão. Velho Boca Tavares. Para aí, tá. Bora lá, última rodada musical, Garga.
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Pronto, meus amigos, terminamos o nosso programa Clube do Brega. A todos vocês, muito obrigado pela audiência, muito obrigado pela atenção. Fique agora com o Show da Madrugada aqui na Verdinha.

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1: Daniela Delavor.
2: Especial Entrelaçados, a história da dona de casa que doou um rim para ajudar o irmão e garantiu o primeiro transplante de órgãos no Ceará há 49 anos. Vamos acompanhar essa reportagem da Tatiane Nascimento.
3: Quando ele fez a pergunta para ela: Madre, você tem coragem de doar um rim para mim? Ela disse: tem. Tem mesmo? Ela falou: tem. Após vamos fazer os exames? Ela disse: vamos. E ela fez e ela deu. Deu com todo gosto, ela disse: com todo gosto do mundo.
4: Fraqueza, enjôos e perda da força nas pernas. Aos 28 anos de idade, o comerciante potiguar Braz Marinho Neto tinha esses sintomas, mas não sabia a causa. Procurou ajuda na pequena cidade onde morava, em Apodi, no Rio Grande do Norte. Depois foi para outro município potiguar, Mossoró. Nada adiantou. Veio então a orientação: siga para Fortaleza. Lá vão encontrar o motivo e indicar o tratamento. Naquele momento, Braz não sabia, mas os rins já não funcionavam. O caso era tão grave que a solução indicada era um transplante de órgãos. Mas tem uma questão. Isso aconteceu na década de 1970, quando o Ceará sequer fazia cirurgias do tipo. Braz foi, então, o primeiro transplantado. Quando os sintomas da doença renal começaram, Braz Marinho Neto era um comerciante, não tinha nem 30 anos de idade. Na cidade de Apodi, no Rio Grande do Norte, onde morava, ele enfrentava uma rotina intensa de exames e consultas, mas não sabia exatamente o diagnóstico. Foi quando tomou a decisão de ir para Mossoró, também seu estado de origem. Em seguida, cruzou a divisa rumo ao Ceará. Ele buscava tratamento, queria entender o porquê daquele mal-estar e daquela fraqueza. Era a década de 1970 e em Fortaleza, ele e a esposa passaram a morar no centro da cidade.
5: Ele veio para cá por causa disso. Pé ser descoberto, passou um período difícil que ele ficou sem força nos pés para andar, ela tinha que ter um apoio da minha mãe. Por isso que a minha mãe é muito guerreira, muito importante. A pessoa sai de uma cidade pequena, para uma cidade grande, como Fortaleza, vim morar numa pensão. Aí se internar nessa moraria onde hoje já é o passeio público, e essa na casa aqui, aquele prédio que ela morava naquela rua lateral. Eles alugaram um canto lá e ele ficou.
4: O filho de Braz, que você acabou de ouvir, é Carlos Genieson. Ele era uma criança quando houve essa mudança e mais à frente você o conhecerá melhor. O tratamento era feito no Hospital das Clínicas, que depois passou a ser chamado de Hospital Universitário Walter Cantídio, no bairro Rodolfo Teófilo. Naquela época, o sistema para atendimento de pacientes renais que precisavam fazer hemodiálise ainda estava sendo criado na unidade. Nessa forma de terapia, o sangue do paciente é filtrado artificialmente por uma máquina, eliminando o que os rins já não conseguem retirar. Essa realidade foi abordada no episódio passado. Caso não tenha ouvido, indico que faça. Voltando à situação de Braz, ele seguiu com os cuidados. O Walter Cantídio foi informado de uma possibilidade: receber um novo órgão através de um transplante. Mas naquela época, isso ainda era uma novidade absoluta. Até o ano de 1977, nenhum transplante tinha ocorrido no estado. A primeira cirurgia do tipo no Brasil foi feita em abril de 1964, no Rio de Janeiro. Era lá que o médico nefrologista Roberto Barreto Marques, que é cearense, tinha trabalhado.
6: Havia uma equipe que fazia uma pesquisa de transplante em animal, em cachorro, basicamente, né? E quando eu voltei do Rio de Janeiro, eu tinha trabalhado

0: Grosso para o servidor do Estado. Então a gente juntou forças aí, o grupo de cirurgia, e começamos a trabalhar na possibilidade de fazer o transplante aqui. Inicialmente foi feito no centro de hemodiálise, seria para preparar os doentes, né, os pacientes portadores de insuficiência renal crônica.
1: Com o centro de hemodiálise criado, o próximo passo era encontrar quem aceitasse doar um órgão. Foi exatamente aí que a família de Braz se tornou protagonista.
0: Ele sofria muito com a diálise, a ideia era transplantar, né? Surgiu a irmã dele, que por sinal era a HLA, ela não era idêntica, era semi-idêntica, né? Entra naquele caso em que era o

0: havia a chance de uma vida com mais qualidade e Braz buscou a irmã, Sebastiana Marinho. Na época, ela tinha 42 anos. Sebastiana era dona de casa e também morava em Apodi. Naquela altura, tinha 6 filhos e era viúva. No processo do irmão, ela viajou para Fortaleza e não hesitou quando foi questionada sobre doar um órgão ainda em vida. Quem conta é a filha de Sebastiana, Ângela Marinho Torres Silva.
1: Ele era uma pessoa muito maravilhosa. Muito, ele era urso por ela, muito doidão por ela mesmo, assim, cara Maria. E quando ele fez a pergunta para ela, eles eram culpados. Madre, você tem coragem de doar um rim para mim? Ela disse, tem. Tem mesmo? Ela falou, tem. Após vamos fazer os exames, ela disse, vamos. E ela fez e ela deu. Deu com todo gosto, ela disse, com todo gosto do mundo.
0: Então, no dia 1 de setembro de 1977, a generosidade de Sebastiana, somada à coragem de Braz, mudou a rota da ciência no Ceará. Era o momento do primeiro transplante de rim da história do estado.
2: Foi essa, quer dizer, primeiro era selecionar o melhor doador possível, né? E a segunda fase, o pessoal da cirurgia estava muito treinado com o transplante que se fazia em animais e tal. E a técnica cirúrgica realmente não era muito complicada, né? A parte mais complexa da coisa era exatamente o seguimento do paciente, né? Que podia fazer crise de rejeição, tinha que ser tratada adequadamente.
0: Após a cirurgia inédita, os irmãos permaneceram internados por alguns dias. Quando foi liberado, Dast trouxe os filhos para Fortaleza, onde passou a morar definitivamente e refez a vida. Ele residia em bairros próximo ao hospital universitário, já que ficou sendo acompanhado no local. Sebastiana voltou para casa em Apodi, meses depois.
1: Quando ela saiu para fazer a cirurgia, eu fiquei com 12 anos, meu irmão mais novo com 8. Ela foi fazer a cirurgia, a gente ficou preocupado porque a gente não entendia muito, né? Então a gente ficou com a avó da gente. Quando foi mais ou menos uns 2 meses foi que ela retornou pra cá, né? Quando ela chegou, era com a cirurgia, a gente fazia só perguntas, o que é isso, mãe? Ela dizia, não, eu fui operada, né? E a gente ficou assim, era criança, nem deu muita importância, né? Só que quando foi com o passar do tempo, a gente foi vendo, e a gente fazia a pergunta para ela, mãe, mulher, você fez uma cirurgia, você doou o rim. Já pensou se você morre, seria a gente, que a gente não teria mais pai?
0: Hoje, Sebastiana está com 90 anos e vive há quase 50 anos com apenas um rim. O avanço da idade já não permite que ela conceda entrevista, pois tem dificuldade de falar. Mas o depoimento da filha foi acompanhado de perto pela idosa quando estivemos na cidade potiguar, na casa onde as duas moram. Depois de receber o rim da irmã, Braz viveu por 16 anos, em uma época em que a medicina ainda tentava encontrar caminhos para garantir o maior tempo de vida após os transplantes. Ele faleceu em agosto de 1993 e os filhos e a esposa seguiram morando em Fortaleza. O filho, Carlos Genielson, recorda a determinação do pai.
3: Assim, eu acho que o que ele mais pensava eram os filhos, né? No caso, os filhos dele eram pequenos, que assim, ele queria ter uma vida mais longa, porque sabia que na diálise era uma coisa que poderia durar pouco. Quer ou não quer, quando você faz a hemodiálise, seu corpo sofre. Eu digo porque eu acompanhava ele aqui na vez no hospital, quando ele vinha. E eu acho que a minha tia viu o sofrimento dele, ele tinha uma vontade muito de viver. Só pegou isso aí, com a esperança de ter uma vida.

0: vida melhor, uma vida mais longa.
1: A decisão de aceitar passar por uma cirurgia, ainda pioneira, abriu caminho para os transplantes no Ceará e ainda gera impactos positivos.
0: Quando você ter sido o primeiro, você abriu muitas portas. Isso aí eu tenho orgulho. Ah, seu pai foi bem transplantado, foi. Quer dizer, eu tenho orgulho muito do meu pai por ter sido o primeiro, né? Não por ter sido o primeiro, mas por ter tido a coragem de encarar de frente uma coisa que não era certa. Mas eu não penso se vai dar certo. Eu vou fazer. Se vai dar certo já é outra coisa. Quer dizer, eu fico feliz por ele ter tido a coragem e a confiança de fazer.
1: Mas se você pensou que a relação dessa família com o tema dos transplantes terminava aí, se enganou. 4 anos após a morte do pai, Genieson, que é o filho do meio, nasceu depois de 2 irmãos e antes de 2 irmãs, descobriu que carregava no próprio corpo a continuidade da trajetória. Em 1997, ele foi diagnosticado com a doença renal policística, a mesma do pai. E assim como o genitor, precisou iniciar a hemodiálise.
0: Para mim foi assim, eu não vi como dificuldade, porque como eu já tinha convivido com meu pai durante esse período de diálise que ele fez, se não me falei mais 19 anos de diálise, a gente viu como via o dia a dia com ele, né? Sabia já toda a rotina de como era um dia sim e outro não. Mas eu também tinha como ele, eu também tenho uma vontade muito grande de viver. E eu me lembro como se fosse hoje, assim. Eu soube que tinha fazer uma diálise no dia 13 de janeiro de 97. Na segunda-feira à noite. Aí, doutor, senhor, se você tem problema de rins, você tem que fazer a hemodiálise, você tem que se internar agora, porque o seu caso é grave.
1: Depois, a família se deparou novamente com a necessidade de um transplante. A sina que tinha sido vivenciada pelo pai ressurgiu e era quase impossível não associar situações. Mas ele garante que seguiu firme, até que...
0: Foi em março de 99, a mesma transplante, quer dizer, 2 anos e 2 meses e alguns dias de diálise. A mesma fé que meu pai tinha passou por mim. Quer dizer, eu acho que aprendi muito com ele sobre isso.
1: Genieson renasceu e, mais uma vez, a solidariedade de quem doou fez a diferença. Naquela época, ele ainda não era casado nem era pai. As tensões da espera foram compartilhadas com os irmãos e a mãe. A cirurgia o libertou da hemodiálise e tudo parecia caminhar para uma vida melhor. E foi. Durante 15 anos, o rim recebido funcionou de forma adequada. Ele aproveitou a nova chance, casou, teve uma filha, mas em 2014, o órgão voltou para o centro das atenções do paciente. Ele precisou de ajuda médica, foi acolhido no Hospital Universitário Walter Cantídio, onde é acompanhado, e veio a notícia que ninguém esperava. Genieson iria precisar de um segundo transplante. Em março de 2014, ele voltou a fazer hemodiálise. Mas a lista andou rápido dessa vez.
0: Quando foi em setembro de 2014, 6 meses depois, eu fiz meu segundo transplante. Eu falo, eu convivo com ele até hoje, graças a Deus. Foi um período muito curto, mas como eu disse, eu acho que eu sou privilegiado, porque no período de 6 meses você sai de uma máquina para fazer o segundo transplante. Assim, eu não estou fazendo. Meu dilema é, eu vivo o dia de hoje, sem mensagem amanhã. Amanhã pertence a Deus. Então, eu vivo um dia e depois do outro. Eu não vou. Não vou preocupar com um dia de amanhã, vou preocupar com o dia de hoje. Quer dizer, hoje eu estou aqui, amanhã a Deus pertence.
1: O segundo transplante deu certo e hoje ele segue casado, é pai de uma filha de 19 anos e diz que a família foi a maior motivação para enfrentar novamente a doença. Ele mora em um bairro próximo ao hospital e a rotina de consultas e medicamentos continua, mas ela não gera grandes limitações. No Hospital Universitário Walter Cantídio, a história de Genieson é conhecida. Ele, inclusive, já foi atendido por médicos que acompanharam seu pai, o primeiro transplantado do Ceará. O hospital onde o processo de transplantes começou no estado se consolida e é referência na área. Hoje, na unidade, são realizados transplantes de rim, fígado, medula óssea, pâncreas e córnea. O local tem 10 ambulatórios para atender pacientes que se preparam para cirurgias do tipo e cerca de 700 pessoas aguardam na fila de espera. Uma realidade iniciada há quase 50 anos e que segue ajudando a salvar vidas.
2: Com relação ao histórico, como iniciou a questão dos transplantes, nós temos um grande legado deixado por esses pioneiros, porque eles tiveram a coragem de enfrentar esse desafio. E o Ceará se tornou um centro de referência, porque o transplante é uma medicina, uma ciência de ponta. Então, ao longo dos anos,

0: os profissionais foram se capacitando, não só os médicos, mas enfermeiros, bioquímicos, farmacêuticos. Houve uma época que tinham 7 pessoas do nosso serviço fora do Brasil, treinando na França e na Inglaterra. Então, o legado é muito grande dessas pessoas que tiveram essa coragem de iniciar.
1: Quem defende essa herança positiva na unidade é a chefe do sistema urinário do hospital, a médica Paula Castelo Branco. Walter Cantídio, inclusive, recebe pacientes de outros estados brasileiros que aguardam por cirurgias. A ação que teve início no hospital evoluiu. Hoje mobiliza técnicas mais modernas e medicamentos mais refinados para evitar a rejeição do órgão doado. Mas o motor desse procedimento continua sendo a solidariedade humana. GNS e a família são a prova disso. Uma, duas e até 3 vezes.
2: Eu sei que é difícil você chegar e dizer, ah, vou doar da boca para fora. É fácil, na hora da dor você escolhe, mas pode ter certeza, ao você estar fazendo isso, alguém está sendo beneficiado. E essa pessoa que está sendo beneficiada vai estar muito contente por ter sido agraciada com esse órgão. E queira ou não queira, um pedaço dessa pessoa que vai ser doada vai estar vivo ainda, vai estar dando alegria a alguém.
3: O Entrelaçados traz a iniciativa de aviação solidária, que tem disponibilizado aeronaves privadas para o transporte de órgãos e ajudado a agilizar as operações. De forma voluntária e gratuita, proprietários e operadores de aeronaves particulares se unem à logística de captação de órgãos. Vamos para mais um episódio dessa série especial da repórter Tatiane Nascimento.

0: No dia mais difícil da vida, a enfermeira Rosa Stefantinelli perdeu a filha Júlia, uma criança de 9 anos de idade. Aquela data e aquela dor não saem da memória. Foi um momento aflito, tenso e devastador para a família. Mas a morte de Júlia foi convertida em solidariedade. O fígado, os rins e as córneas da criança foram doados pelos pais e saíram da região norte do Ceará para salvar vidas em Fortaleza, a capital do estado. Rosa nunca esqueceu esse momento. As famílias beneficiadas também não. Júlia nasceu com paralisia cerebral. Aos 9 anos de idade, ela teve uma complicação que fez com que o mingau ingerido pela boca chegasse de forma inadequada aos pulmões. Em seguida, sofreu uma parada cardíaca prolongada. Era junho de 2019 e após 10 dias de internação, na UTI do Hospital Regional de Sobral, veio a suspeita.
1: Eu já comecei a pensar no que poderia acontecer. Porque eu vi que depois dessa parada ela não teve mais reação a nada. E aí eu já fiquei com medo dessa lesão neurológica, era todo tempo tentando ver se ela respondia algum estímulo ou não. Aí foi tanto que eu conversei com a médica, eles ligaram a sedação para ver se ela responderia algum estímulo, né, para ver se ela acordava. Aí foi que ela não acordou mais.
0: Pela experiência na enfermagem, a mãe de Júlia, Rosa, que você acabou de ouvir, percebeu que mesmo após a sedação ter sido retirada, a filha não reagia aos estímulos. Ela levantou a hipótese de morte encefálica, que é quando o cérebro para de funcionar de forma completa e irreversível. Isso significa que a pessoa morreu, mesmo que o coração ainda esteja batendo, com a ajuda de aparelhos.
1: Comentei com a médica do plantão e eu disse, doutora, será que ela não está com morte encefálica? E aí até a médica, assim, na hora se espantou, ela não sei, para ter esse diagnóstico, a gente precisa chamar uma equipe para dar esse laudo. Aí foi quando ela chamou um neurologista, foi feita uma tomografia, eles abriram o protocolo de morte encefálica para fazer todos os exames e realmente era.
0: A notícia se confirmou e Rosa precisou encarar a fatalidade. Mas apesar da dor, ela teve a coragem de agir de forma generosa. Aceitou doar os órgãos à filha.
1: Eu não queria dividir essa dor com outras famílias. Eu imaginei que outras mães poderiam estar dependendo

0: prestes a órgãos. Então, nesse momento de dor, eu conversei com meu esposo, conversei com meus pais, né, com toda a minha família, e aí eu disse, olha, é uma oportunidade que a gente tem de ajudar outras crianças e ajudar outras famílias.
1: A retirada do fígado, dos rins e das córneas da criança ocorreu no centro cirúrgico onde Rosa trabalha, ali mesmo no Hospital Regional Norte. Um momento que emocionou todos os profissionais do hospital e até hoje é lembrado. Os órgãos foram enviados a Fortaleza.

0: 6 anos depois, na capital, uma família que não tem nenhuma conexão com Rosa ou com Júlia viveu uma dor semelhante. O instrumentador cirúrgico Sérgio Simas, chamado carinhosamente de Serginho, teve uma infecção que começou na região do rosto e se agravou. Ele precisou ser internado e ficou na UTI do Instituto Dr. José Frota, o IJF, um dos maiores hospitais de Fortaleza. Os dias passaram e a internação durou mais de um mês. Nesse tempo, o medo de que algo pior acontecesse fez a família de Sérgio voltar a abordar um tema já discutido. Um assunto que ainda é tabu para parte da sociedade: a doação de órgãos.
1: Essa conversa, ela já existia dentro da minha casa, sempre existiu. Mas a gente conversa sobre, eu quero, meu corpo pode fazer o que quiser. O Sérgio sempre dizia assim, se eu puder salvar pessoas. Ele tem um grande amigo aqui que está na fila do transplante de rins. Por isso que isso era tão vivo dentro dele e da gente, porque a gente conhece gente que está na fila.
0: Essa é a esposa de Sérgio, a enfermeira Tatiana Mendes. Ela acompanhou todo o processo do marido na UTI e ouviu qual era a vontade dele.
1: A gente tratou, dentro da internação dele, que durou uns 35 dias, sobre esse assunto também. Ele, né, disse, se a pessoa, se eu tiver nesse processo e aí não der certo, porque a bactéria é resistente e tudo, ele disse, já sabe, né, então, se precisar, doe tudo. Não se preocupe. É vivo o assunto dentro da minha casa, mas passar pelo processo é muito difícil.
0: Na UTI, a situação de Sérgio piorou e ele teve que ser entubado. Em seguida, veio a notícia mais dolorosa. Aos 57 anos, Sérgio teve morte encefálica. A família, que já havia conversado sobre o assunto, decidiu seguir adiante com a doação. Rins e córneas foram destinados a outras pessoas. Um gesto que, em tudo, lembrava as características de Sérgio, que era empático e generoso. A decisão, apesar de fraterna, não eliminava a dor da perda. Ele deixou filhos e uma história de 26 anos ao lado de Tatiana.
1: Nesse momento foi muito difícil pra gente. Meu filho médico, eu enfermeira, eu sabia de todo o processo, eu participei dos processos e eu sabia que ele não estava mais ali. Pela minha fé, eu sabia também, porque eu sentia. Você cheira e você não vê mais a pessoa, você não sente a pessoa, não é o cheiro dela, não é o toque dela. E nós sabíamos que ele não estava mais lá. Mas o encerrar, venho aqui, porque o atestado de óbito vai sair e a gente precisa assinar os documentos para iniciar o processo de cirurgia para retirada desses órgãos. É muito difícil, meu irmão.
0: Famílias que corajosamente optaram por serem solidárias, sem saber exatamente a quem essa ajuda iria alcançar. Esse mesmo movimento, no ano passado, foi feito por 55% das famílias no Brasil e também do Ceará, que tiveram parentes com morte encefálica. Mas, por outro lado, a recusa à doação ainda ocorre em 45% dos casos. Negativas que tiram as únicas possibilidades de quem espera na lista. Essa alta taxa é um desafio histórico. É tão séria que em 1997, quando a Lei dos Transplantes entrou em vigor no Brasil, sancionada pelo então presidente Fernando Henrique Cardoso, o país adotou o modelo de doação presumida. Na prática, funcionava assim. Quem não quisesse ser doador precisava declarar essa decisão em um documento de identificação, como a carteira de identidade. Sem essa manifestação, a retirada de órgãos era autorizada automaticamente após a confirmação da morte.

0: morte encefálica. Era diferente do que acontece hoje, quando é necessária a autorização familiar.
1: Quando foi testado um modelo diferente disso, que foi o que aconteceu lá no final dos anos 90, isso não aumentou o número de órgãos e gerou deficiência da sociedade. Então, nós não acreditamos que vai ser tornando obrigatório o ato da doação que a gente vai conseguir reverter isso, sabe? A gente acredita ainda que o processo parte em educar, que a doação esteja ali, mas que seja feito como uma coisa altruísta, de fato, né? Sem nenhum tipo de retorno, né? Se vai, vou fazer isso porque eu vou ganhar isso, eu vou fazer isso porque eu vou ter um reembolso, porque eu vou... Não, não pode ser comercial, não pode ser obrigatório. Nosso entendimento no Brasil é que doação e transplante tem que rodar em cima desse mote de que é altruísta.
0: Essa é a médica Tainá Veras. Ela é presidente da Associação Brasileira de Transplante de Órgãos, a ABTO. Na década de 1990, a ideia de doação presumida foi incluída na lei por um cearense, o ex-governador e, na época, senador Lúcio Alcântara. Mas ela não foi bem aceita pela sociedade e, logo na década seguinte, esse trecho foi alterado e passou a valer a necessidade de consulta às famílias. Essa mudança tem relação com os comportamentos e com as normas sociais de cada tempo.
1: Há culturas no mundo em que o transplante pode ser feito e a pessoa ser remunerada, por exemplo. Há culturas em que você pode doar, por exemplo, para lixo, sem saber para onde. Você pode fazer uma doação direcionada, eu quero doar para aquele ator ali que está precisando. Né? Então, isso envolve várias coisas, que são questões de legislação e questões culturais.
0: Em países como a Espanha, que está entre os líderes mundiais de transplantes, o modelo de doação presumida é adotado. Diante do desafio de falar sobre doação, em um momento tão delicado, o trabalho das equipes de saúde se torna ainda mais importante. Mas antes de qualquer decisão, há uma etapa que exige muito cuidado: a conversa com a família.
2: A entrevista, ela inicia ali desde o primeiro acolhimento. Então, desde o momento em que você inicia a comunicação do início desse processo, do início dos exames, né, para confirmar a morte daquele familiar, nesse momento já identifica quem são as pessoas que são responsáveis por ele, que ele tinha maior vínculo, mais proximidade. A gente começa a entender como é a dinâmica daquele paciente, qual o peso que aquele paciente tem para aquela família. Muitas vezes era o único provedor da casa. Então, o que a gente tenta fazer nesse momento também é dar suporte a essa família.
0: Essa é a enfermeira Aline Alves, coordenadora da equipe de doação de órgãos e tecidos para transplantes do IJF, hospital onde o Sérgio ficou internado. Esse diálogo é especialmente delicado porque, mesmo com a morte encefálica confirmada, o coração pode continuar batendo. Os aparelhos também mantêm a respiração e outras funções do corpo. Para muitas famílias, é difícil compreender que, apesar desses sinais, a pessoa morreu. Ao mesmo tempo, a equipe precisa ser ágil.
2: Após a confirmação, a gente dá um tempo para que eles entendam, absorvam aquela morte, porque nesse momento vão vir reações normais do luto. E cada familiar enfrenta de uma maneira diferente. Mas, infelizmente, a gente não tem muito tempo para dar essa oportunidade à família, porque é logo após a confirmação da morte. Porque é uma questão de tempo, né, até os outros órgãos pararem. Então, a gente tenta conversar com a família e depois que a gente percebeu que eles entenderam a morte, que eles aceitaram a morte do seu ente querido, e a gente conseguiu atender ali as suas necessidades de alguma maneira, nós oportunizamos à família a doação de órgãos e tecidos.
0: Depois da confirmação da morte e da autorização da família, começa uma corrida para manter os órgãos em condições de serem doados. Só que esse processo também não pode desrespeitar quem doa. O momento é delicado e a família precisa de tempo para compreender e viver o luto, enquanto as equipes têm que agir com rapidez para que a doação seja possível. Aline conta como isso acontece no dia a dia.
2: Tem famílias que entendem mais rápido e a gente consegue oportunizar mais rápido a doação, mas tem famílias que precisam de um tempo maior. Então já aconteceu da gente ter entrevista que com ali 2 horas a família já disse sim, já foi assinado os papéis, já foi enviado à central de transplantes e já teve famílias que eles precisaram de mais tempo, acabou ficando para o outro dia. Às vezes com 24 horas é que eles conseguiram dizer com segurança sim à doação. Qual é o nosso papel como profissional? Orientar a família, esclarecer que quanto

0: mais rápido, mais vidas podem ser salvas.
1: Depois da doação, existe um cuidado previsto na lei brasileira. A norma garante que o corpo deve ser devolvido à família de forma digna. Assim, mesmo diante da dor da despedida, os familiares podem velar e sepultar o ente querido com respeito, sem qualquer prejuízo à aparência do corpo. A doação de órgãos de pessoas falecidas no Brasil tem ainda outra regra. A identidade de quem doa e de quem recebe é mantida em sigilo. Essa medida é estabelecida por lei e tem como objetivo proteger as duas famílias. Ela evita qualquer tipo de pressão, cobrança ou expectativa entre a família doadora e a do receptor. A presidente da ABTO, a médica Tainá Veras, reforça essa ideia.
2: Muitas vezes quem doou quer encerrar aquela questão na cabeça e aí nunca vai encerrar, porque ele vai ter, a partir desse momento, o órgão do seu filho, do seu esposo, da sua esposa, em mais 3, 4, 5, 6, 7 pessoas que ele sabe quem é. Então, ali vem esse representante da continuidade. Que essa ideia da continuidade é interessante, né? Você não precisa saber qual é o endereço, o nome completo, o telefone da continuidade. Então, isso gera um vínculo obrigatório entre as pessoas que parece ser muito mais maléfico, sabe, do que benéfico, assim.
1: No final, quem doa e quem recebe talvez nunca cheguem a se conhecer. Os nomes permanecem em silêncio, mas o gesto fala por si. Porque, de alguma forma, a vida encontra um jeito de continuar. Não como uma substituição, mas como uma nova história iniciada a partir de uma despedida.
3: Estamos apresentando Madrugada 92.5. Vamos para um breve intervalo e voltamos já com mais informações.

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3: Nós encerramos a série especial Entrelaçados, com os relatos da repórter Tatiane Nascimento sobre os bastidores dessa produção. Vamos acompanhar.
4: Gente, a família ficou de retornar amanhã por volta das 8h30. Eles se mostraram favoráveis à doação. Eu vou deixar registrado pro colega da manhã.
5: A mensagem chegou a um grupo de conversa no dia 26 de fevereiro de 2026. Era um informe de uma profissional de saúde repassada à assessoria de comunicação de um hospital, que logo acionou a minha equipe. O primeiro transplante que vimos estava prestes a acontecer. Ainda não imaginávamos tudo o que viria pela frente. A partir dali, começamos uma ampla cobertura sobre doação de órgãos e a rede mobilizada nesses casos no Ceará. Entramos em hospitais e centros cirúrgicos, acompanhamos órgãos captados, viajamos para conhecer quem fez a primeira doação no estado, vimos o sim chegar para quem esperava na lista e também a alta de um transplantado. Foram meses de histórias e encontros. E depois de tudo isso, a vida já não parecia a mesma. Agora, eu conto essa história de bastidor para você. Eu nunca tinha entrado em um centro cirúrgico para fazer pauta. Talvez esse tenha sido um dos ambientes mais difíceis de encarar. Não porque seja surpreendente, mas pela tensão que os procedimentos ali realizados causam. A entrada da nossa equipe foi autorizada pela Secretaria Estadual da Saúde em alguns hospitais para acompanharmos como essa corrida dos transplantes acontece. Tudo ali na nossa frente e a gente comprometido a agir com responsabilidade para não atrapalhar nada. Aqui você ouve a movimentação dentro da sala de cirurgia. Um pouco incompreensível, eu sei. Naquela cena, havia pelo menos 10 profissionais na

0: sala. Eles retiravam os órgãos de uma pessoa cuja família havia autorizado a doação. Agora voltemos à mensagem inicial. Nesse primeiro momento, eu e o produtor audiovisual Ismael Soares fomos acompanhar a captação. Para a gente, tudo era novidade. A primeira coisa que sentimos foi que, de fato, o transplante carrega dois lados, muito diferentes. A dor de uma família que perdeu alguém e a esperança de outra, que aguarda por um órgão. São dois extremos. Naquela primeira experiência, chegamos ao hospital depois do almoço. Fomos levados ao centro cirúrgico, colocamos as roupas, as máscaras e as toucas de proteção. Higienizamos também as mãos e os antebraços. Eu, inclusive, precisei cortar as pulseiras que sempre uso porque não consegui tirá-las. Também tirei os brincos. No primeiro contato, ainda no corredor, o enfermeiro nos contou. Já fizemos um minuto de silêncio em respeito ao doador. Agora a cirurgia vai começar. Vestido com os equipamentos de proteção, entramos no centro cirúrgico e só saímos de lá por volta das 5h20 da tarde. Depois, fomos para o hospital onde o transplante seria realizado. Naquele dia, fomos em um carro e o órgão em outro. Chegamos quase 15 minutos depois dele, já que o carro que transportava o órgão, dada a urgência, ultrapassou todos os semáforos. Na chegada, trocamos de roupa, colocamos toucas, máscaras e entramos. Tudo muito rápido. Mais uma vez, a gente tentava entender quem fazia o quê naquela sala imensa, cheia de luzes, aparelhos, instrumentos e telas. Abordei uma enfermeira que acompanhava a ação, mas não estava diretamente envolvida nela. Muito solícita, ela explicou quem era cada profissional e qual função exercia. Eu seguia tirando as dúvidas e tentando não atrapalhar.
1: Os dois cirurgiões que estão agora na hepatectomia são o doutor Eudes Pinho e doutor André Macedo. A doutora Ingrid está fazendo o preparo do órgão, que a gente chama de cirurgia de bancada, viu? Doutora
2: que
1: Ingrid.
2: Que é o órgão que chegou, né?
1: Isso, é o órgão novo, né? O que vai ser implantado. E aí, a anestesista é a doutora Germana e com ela tem uma residente de anestesia que era a doutora Lara.
0: Sim. Dúvidas sempre fazem parte desse bastidor. E ela continuou explicando.
3: Na enfermagem, como?
1: Na enfermagem, a gente tem instrumentando essa mocinha da touca rosa, que o nome dela é Vitória, e a circulante é Jane. Então ela está auxiliando a anestesista no que ela precisar. Toda a equipe, né? Uhum. O cirurgião, a Vitória, quando ela precisar de alguma coisa, lá na bancada. E a parte de documentar, né? A parte de registrar o que está acontecendo também com a Jane, que é ela que está circulando. A Vitória não pode fazer nada além de mexer no que é estéreo.
0: Naquele momento, eu acompanhava a cirurgia e ela detalhava o que acontecia. Enquanto isso, o Ismael fazia as fotos e gravava.
1: Esses que estão aí vão fazer a hepatectomia.
3: Ah, porque esses vão fazer tipo a retirada do que está lá. Mas vem outro para fazer.
1: Vem outra equipe. Normalmente eles trocam. E a equipe que vai entrar no implante daqui a pouco está chegando. A doutora Ingrid pode participar também, mas daí a pouco vai trocar uma equipe.
3: Sim.
1: Às vezes eles saem, às vezes eles continuam, porque eles sabem fazer tanto uma coisa quanto outra.
0: O que para aqueles profissionais já é parte da rotina, para nós ia sendo descoberto aos poucos. Era um bastidor que precisávamos entender para depois conseguir contar.
1: Porque são dois procedimentos. É a retirada, né, que a gente chama de hepatectomia, retirar o fígado, e o implante do órgão novo.
0: Naquele dia ficamos no hospital até as 6 horas da noite. A cirurgia terminou por volta das 10. Essa cobertura só foi possível porque estávamos em um grupo de conversa com assessores da Rede César. Por ali eu recebi avisos a qualquer hora sobre procedimentos em andamento e até sobre a possibilidade de um transplante acontecer. Assim, consegui acompanhar e contar cada etapa desse processo. Em outro momento, também acompanhamos o transporte de um órgão.
4: Ela tá gravando aqui, tá?
0: O médico entrevistado é o cirurgião cardíaco Daniel Trompieri, que trabalha com transplantes. A entrevista foi feita dentro do carro durante o deslocamento entre o hospital onde o coração foi captado e aquele onde o transplante seria realizado. Naquele momento, ele havia acabado de participar da captação de um coração. O carro que levava o órgão e a equipe cruzou parte de Fortaleza em apenas 9 minutos. Eu segui entrevistando durante todo o percurso.
3: Aí lá, quando chegar agora, essa equipe participa do procedimento? Ou em que momento essa equipe aqui começa a participar?
5: Assim que nós chegamos lá, nós participamos da entrega do órgão. E algumas vezes, quando é uma cirurgia um pouco mais complexa, precisa de mais tempo operatório, a gente pode também participar do implante junto com a equipe que está lá. Então a gente se junta e junta as forças para continuar.
0: Naquela noite, entramos novamente no centro cirúrgico. Dessa vez, além de acompanhar a cirurgia, presenciei a espera da mãe do paciente, que receberia o coração. Foi outro momento

0: marcante. Ali, mais uma vez, eu torci. E perto da meia-noite, quando deixamos o hospital, levei comigo aquela história. Madrugada, comecei a escrever no celular um texto que seria publicado no jornal durante a divulgação da série. Aquelas palavras nasceram quase de imediato, diante de tudo que tinha acabado de testemunhar. Essa emoção também apareceu quando Bruna Vieira, apresentada no primeiro episódio desse podcast, contou como recebeu a notícia de que o filho, ainda bebê, poderia receber um novo coração. Entrevistei Bruna em junho, quando Heitor ainda estava internado e em isolamento no Hospital Universitário do Ceará, no bairro Itaperi. Por isso, precisamos redobrar os cuidados e novamente me paramentei. Não pude pegar em Heitor e tive que manter uma distância razoável da mãe e da criança para preservá-los. O desejo, claro, era poder pegar naquela criança que meses antes eu vi sobre a mesa de cirurgia recebendo um novo coração. Minha reação ficou registrada em áudio.
1: Como foi no horário da visita? Foi o doutor Rafael que estava lá, era me emocionando muito. E aí eu fiquei lá do lado do Heitor, e aí ele chegou com um envelope. E aí tava lá escrito de Heitor pra mamãe. E aí eu abri e tava, mamãe, meu coração chegou, desmoronei, eu chorei, eu agradeci, orei pela família.
0: Não foi possível retirar esse som da edição, e é importante que ele esteja, pois revela uma parte dos sentimentos presentes nesse trabalho. Além desse bastidor comovente, curioso e complexo, falar de transplante também significa descobrir histórias e resgatar fatos. Foi assim quando comecei a tentar descobrir quando ocorreu e quem protagonizou o primeiro transplante no Ceará. As pesquisas iniciais revelaram o nome, Brás Marinho Neto. É o paciente apresentado no terceiro episódio deste podcast. Se você já acompanha a série, sabe exatamente quem ele é. Se você ainda não ouviu, fica o convite para conhecer essa história. Encontrei o nome de Brás em diferentes sites e também descobri que ele já havia falecido. Só que ainda faltava encontrar outra pessoa importante, a doadora do órgão, a irmã, Sebastiana Marinho Torres. Fiz uma busca detalhada no Google e achei os nomes dos filhos e netos. Nas redes sociais encontrei os perfis e entrei em contato com cada um deles. Até que veio a resposta. Era de Djalma Júnior, neto de Sebastiano.
2: Eu moro no Ceará, ela mora no Rio Grande do Norte, sabe? Eu estudo aqui na Nucrática. Mas aí eu posso ver uma data aqui pra você falar lá com minha mãe. Ela mora com minha mãe. Eu vou estar lá daqui uns 15 dias. Recordo a história sim, tem até... Ela deu pro irmão dela.
0: A partir desse contato, conseguimos chegar até ela. Sebastiano é potiguar e mora em Apodi. Viajamos cerca de 280 quilômetros para resgatar uma história que ajuda a contar a origem dos transplantes no Ceará, ainda na década de 1970. Aos 90 anos, Sebastiano já não consegue conceder entrevistas. Ainda assim, a história continua viva na casa onde ela mora. Os fatos também foram confirmados e confrontados com matérias publicadas nos jornais da época. Nesse percurso, descobri ainda que o cirurgião responsável pelo primeiro transplante no estado hoje vive com Alzheimer. E isso me fez pensar, mais uma vez, sobre o papel do jornalismo na preservação das nossas memórias coletivas. No total, as entrevistas para o especial Entrelaçados renderam 15 horas de gravação. Foram pelo menos 26 entrevistas feitas em diferentes lugares. Casas, corredores de hospital, centro cirúrgico, carro de transporte de órgãos, ambulatórios, escritórios, enfermarias e repartições públicas. Muitas pessoas ouviram de mim a mesma frase.
3: Vou colocar para gravar, tá?
0: Foi uma experiência intensa e nesse caminho também encontrei alguns nãos. Com isso, abri mão de boas histórias, mas também pude refletir sobre exposição, limites, sensibilidades e contradições. O tema dos transplantes, apesar de carregar um forte sentido de solidariedade, também envolve luto e dor. Ao mesmo tempo, ouvi muitos sims, e foram eles que ajudaram a contar as diferentes histórias que você ouviu até aqui. Entre elas, a da enfermeira Tatiana Mendes, que doou os órgãos do marido, que você conheceu no episódio passado. Ela fala sobre o papel do jornalismo nesse processo.
4: Que veio mais entrevistas, mais campanhas, mais pessoas envolvidas, mais informação, mais campanhas... Aborde temas como esse sejam abordados, né? Para que a gente consiga alcançar o máximo de pessoas, né?
0: Em outro momento dessa apuração, recebi uma carta de uma mãe. Ela havia autorizado a doação dos órgãos da filha, que teve morte encefálica aos 3 anos de idade. A doação aconteceu em 2026. Foram doados o fígado, o coração, as córneas e os rins. A carta é destinada à família que recebeu os órgãos. Pela lei brasileira, as identidades das duas famílias

0: Precisam ser mantidas em sigilo. Apesar disso, as palavras mostram que para sempre elas estarão entrelaçadas por um coração. Essa carta é lida pela jornalista Dayana Araújo, que é editora do especial Entrelaçados, e encerra esta cobertura.
1: Se esta carta chegou até você, é porque a vida encontrou uma forma muito especial de unir nossas histórias. Hoje, parte da nossa menina passou a viver em você. Seu coração foi, desde o primeiro instante, cercado de muito amor, carinho e cuidado. Ele conheceu o afeto da nossa família e agora seguirá sua jornada levando consigo esse mesmo amor. Não sabemos quem você é, nem conheceremos seu rosto. Mas, mesmo sem nos encontrarmos, já fazemos uma oração por você. Pedimos a Deus que lhe conceda saúde, força e muitos anos de vida. Que este novo coração seja repleto de esperança, alegrias, sonhos realizados e momentos inesquecíveis ao lado das pessoas que você ama. Nossa menina sempre será lembrada com muito amor. E saber que uma parte dela continuará batendo neste novo corpo nos traz conforto. É bonito imaginar que um pedacinho do coração que um dia fez parte da nossa família agora poderá escrever novos capítulos na história de outra pessoa. Receba este coração como um presente de amor. Cuide bem dele. Viva intensamente e nunca se esqueça de que a cada batida existe também um gosto de generosidade que uniu duas famílias que talvez nunca se conheçam, mas que estarão sempre ligadas. Que Deus abençoe sua vida, sua recuperação e todos os caminhos que você irá percorrer com todo o nosso carinho.
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3: Você vem acompanhando aqui, nós transmitimos o quinto e último episódio do mini documentário Entrelaçados. Esse trabalho ele foi desenvolvido entre fevereiro e agosto de 2026 e aborda a logística desse tipo de cirurgia capaz de conectar desconhecidos por toda a vida. Ainda que o anonimato entre os doadores e os receptores seja preservado. A produção também acompanhou doadores vivos, que oferecem parentes e pessoas próximas uma possibilidade de vida ao se submeterem a transplantes intervivos. Para falar sobre essa produção das reportagens, a gente vai conversar agora com a repórter Tatiane Nascimento, que esteve à frente desse projeto e que emocionou vários ouvintes ao longo desses dias. E ela está aqui nos nossos estúdios, é com quem a gente tem o prazer de conversar agora, porque, Tati, como eu já te disse, sempre que eu escuto um novo episódio, sempre que a gente traz aqui no Bom Dia Nordeste, era uma emoção diferente. E eu compartilhei com você ao longo desses dias as mensagens dos ouvintes, a repercussão que isso gerou aí quem estava acompanhando. Inclusive, hoje, uma ouvinte disse o seguinte, eu até falei para ela que eu ia guardar para compartilhar com você ao vivo. A Verônica, lá do Porto das Dunas, disse que o teu material do Entrelaçados deveria passar nos três horários do Bom Dia Nordeste para que todo mundo tivesse acesso. Tá no Diário do Nordeste, porque é um material realmente que precisa ficar disponível para que a gente possa rever, revisitar. Que trabalho bonito, Tati, e que hoje a gente pôde ouvir um pouco dos bastidores que você acompanhou e você tá aqui ao vivo para contar pra gente um pouquinho de como foi mergulhar nesse universo. Bom dia.
4: Bom dia, Tati, Nascimento, prazer imenso e parabéns pelo belíssimo, belíssimo e emocionante trabalho.
5: Obrigada, gente. Eu que agradeço mesmo, assim. Primeiro, é uma honra, né? Tá encerrando aqui. Praticamente, a gente tá encerrando esse material. Sai no Diário do Nordeste só mais um produto, mas tá aqui compartilhando com os ouvintes, né? Com quem acompanha, com vocês. Agradeço demais o convite. Acho que tô aqui até pensando que... tentando segurar para não emocionar, porque, de fato, acho que é um material que... Para mim, um dos maiores, assim, que eu fiz na minha carreira, me dediquei muito, né, a ele, e de muita relevância, né, a gente contou muitas histórias, tem ali uma perspectiva mais técnica, mas tem uma perspectiva humana que eu acho que mobiliza muito, tem que mobilizar a nossa sociedade, porque tá mexendo com vidas, né. Não importa ali a cor, a idade, né, o credo dessas pessoas, importa salvar vidas, e a gente vê que é um processo que, às vezes, a gente até pensa na coisa mais do adulto, né, mas vai desde a criança até pessoas mais idosas, a coisa mesmo dos idosos podem doar, não podem, qual é o limite que a gente tem de idade, de

quem doa, de quem pode. Acho que tudo isso a gente tentou esclarecer no material e abordamos várias dimensões que precisam ser discutidas mesmo. Eu me sinto, acho que nesse momento, um instrumento mesmo, uma ferramenta para fazer com que esse material chegasse até as pessoas. Chega muito pela rádio,

0: Vendo esse documentário, a gente pode entrar nessas histórias e torcer por essas pessoas, por esses personagens, né? Porque quando você estava falando de uma paciente especificamente, que foi a história da mulher que está 4 mil quilômetros de casa esperando no lista de transplante, a gente estava acompanhando o material e a gente torcendo para ela entrar nessa lista, para ela conseguir. Quando você disse no documentário que ela tinha perdido a vaga, eu e a Sara, a gente olhou assim, poxa, eu não acredito, e a gente foi lamentando, e eu falei isso para você, essa sensação da gente ir torcendo, e você também não tem como se diferenciar, se distanciar disso, né?
1: É, acho que esse é um dos pontos importantes, assim, às vezes a gente tem a ideia de que o jornalismo, ele é absolutamente objetivo, e ele é em determinadas camadas, né, tem que ser, porque a gente utiliza de técnicas para fazer, mas ele, obviamente, passa por a nossa subjetividade também, né? A gente se emociona, é impossível se deparar com essas histórias e dizer que a gente não estava ali mexido emocionalmente com aquilo, né? Tanto o transplante, a gente acompanhou alguns transplantes, até que falo isso no bastidor, que assim, o primeiro contato que eu tenho com os transplantes, ele acontece ali no momento que eu sou acionada, né? A equipe da Rede César, que é a Secretaria da Saúde, entra em contato e avisa que vai ter, porque a gente já tinha pedido, né? Que queria fazer esse acompanhamento. E começa ali num processo que é muito difícil, porque o transplante, de modo geral, quando é inter vivos, ele acontece no momento que acontece um luto. Então você chega num ambiente que alguém morreu, então tem uma família que está muito entristecida por isso, está muito mexida, né? Vem, às vezes, de processos que foram muito dolorosos, de internação, mortes que são muito abruptas, né? Muitas vezes você nem teve como se despedir direito. E ali você vai ter que tomar uma decisão que é muito generosa, né? A gente precisa reforçar isso. É, o transplante não pode haver julgamentos de quem opta por não fazer, mas quem faz tem que ser celebrado mesmo, porque é muita generosidade. E você começa a se envolver a partir dali, né? De uma tristeza que nasce, você se comove, e aí tem uma decisão que é positiva e vai te levando para essas outras vidas e essas outras histórias. E a gente se deparou com algumas que foram, né? Transplante infantil, a espera da Miriam, né? O bebezinho, eu fiquei emocionadíssima, assim, no dia que eu vi, porque, inclusive, naquela situação, ali naquele dia especificamente, tinham umas três mães à espera de coração para os filhos no hospital de Messejana, né? Não sei como é que tá essa lista exatamente agora, mas naquele dia ali que a gente fez, lá em março, eram três. E aí não tem como você não ver no olhar, né, daquelas mulheres, daquelas pessoas, e na vibração da própria equipe, né? Quando chega, quando tem a notícia de que, sim, temos um coração e vamos começar um procedimento aqui numa criança que naquele momento ali estava com 6 meses e que a expectativa de vida era muito baixa, né? Os médicos diziam isso, a mãe dele sabia disso, assim, muito provavelmente, se não tem um transplante ali, ninguém tinha uma certeza de quanto tempo o Heitor viveria. E agora tem uma expectativa de vida, pois de anos, né, de passar, de estar com a família, a partir da solidariedade de uma pessoa que muda completamente. E a gente viu todo esse processo, assim, a angústia da mãe, a espera, quando eu saio ali do centro cirúrgico, muito mexida ainda pela coisa mesmo de tentar entender o que estava acontecendo. Ela estava lá, muito resiliente, muito tranquila, esperando, assim, né, cabisbaixa, mas muito resiliente, acredito que rezando, orando ali. E isso mexe, né? Depois encontra a Miriam, que tá nesse processo, que sai de casa, né? Acho que quem acompanhou sabe que no Brasil nem todos os estados ainda fazem transplante, né? Então, pelo menos ali no norte, tem duas unidades que não fazem. Então, quem tá lá e precisa desse tipo de procedimento tem que ir para um outro estado, o que é também uma luta, né? Uma batalha. Você está fora de casa, tá longe da família, numa espera que pode durar meses, mas pode durar anos, né?
0: Agora, de tudo que tu escutou, de todas as histórias que você ouviu, que você conversou, que você teve acesso, qual foi aquela que foi a que mais te atravessou e que foi mais forte para você contar?
1: Dani, eu acho que tem duas histórias, assim. A do Heitor, eu acho que por ser criança, por ser coração, é muito simbólico, né? Ela é uma história que mexe comigo, assim. Tem uma coincidência que o Heitor faz aniversário no dia do meu aniversário.
0: Ah, é?
1: Eu descobri isso quando tava fazendo a apuração. E aí, o Heitor, eu acho que é como se eu tivesse... Eu até fiz uma news também, que saiu num dos materiais, é uma newsletter, que eu falo assim, eu vi dois partos, né? Porque eu vi ele nascer de novo ali. Então, verdade. Aquilo dali, acho que me marca muito, assim, a oportunidade de você ver uma criança renascer, assim, ganhar um coração com 6 meses. E histórias, assim, histórias de mães que doam os órgãos dos filhos, eu acho que mexeram muito comigo, assim. A gente contou mais de uma. É coisa da criança, né? Acho que esse luto infantil, todo luto, obviamente, tem um peso e a gente não vai dimensionar qual é maior, qual é menor. Mas o luto infantil é muito precoce, é uma perda muito precoce, né? É uma vida que muito breve.

0: Infelizmente, né, acabou, se encerrou aqui no plano material. E eu acho que quando você diz eu quero, não quero, eu ouvi de uma mãe que era assim, eu não queria que outra mãe sentisse a dor que eu senti, por isso eu doei. Eu acho que isso não tem como a gente não se pensar como pessoa, assim. Acho que esse material também tem isso, né? A gente pensa, mesmo que a gente não conheça uma pessoa transplantada ou que a gente esteja na fila de espera, a gente pensa na generosidade, mas também no que a gente é como pessoa, né? No que a gente pode ser de melhor para o mundo, como a gente aproveita as nossas oportunidades de vida, né? Eu acho que faz a gente pensar também nisso, e eu saí muito pensativa sobre isso, assim, de... Eu quero um mundo melhor, né? Sem muita utopia, mas pensando assim, o que, que a gente faz no dia a dia para ser mais solidário, mais generoso? E acho que esse material também é isso. É, a gente não precisa convencer exatamente as pessoas a serem doadoras, mas pelo menos que a gente desperte nelas a vontade de falar sobre, né? É uma decisão muito pessoal. As famílias enlutadas definem, né, na nossa legislação. Mas vamos conversar sobre, vamos dizer o que, que a gente pensa sobre isso, para a gente ter uma vontade ou não respeitada ali, quando chega esse momento que inevitavelmente chega para todo mundo.
1: Eu vou encerrar, Tati, então, com a fala desse ouvinte, que foram de tantas que a gente recebeu. Ele mandou hoje, finalizando aí essa série que a gente trouxe aqui do Transplantados. Vou liberar aqui, tá, Assunção?
2: Eu me emocionei aqui, ouvindo aqui a jornalista falando sobre transplante, e eu chorei aqui dentro do carro, dirigindo, mas quero aqui parabenizar esse trabalho maravilhoso que é essa divulgação que o Bom Dia Nordeste faz para todo o Nordeste. Que Deus abençoe.
1: Olha, esse material maravilhoso tá no Diário. Você vai lá procurar Transplantados, Entrelaçados, no Diário do Nordeste. Em todos os mini documentários estão disponíveis para você ouvir desde o início, se você não assistiu, se quiser ouvir de novo. Material lindo que a Tati traz para você. Muito obrigada, Tatiane Nascimento, pela conversa boa. Parabéns por esse trabalho tão bonito, que a gente sentiu tanta alma nele.
3: Parabéns, Tatiane, mas só uma coisa, de onde nasceu essa ideia brilhante? Quem foi? Como foi?
0: Então, é uma pauta que era minha já, desde o ano passado eu tinha tido a ideia, muito, ela tinha partido mais da ideia de como é que a gente faz para transportar órgão. Era uma coisa que eu tinha muita inquietação, porque na verdade, como a gente, os hospitais que fazem transplante estão aqui em Fortaleza, tem que vir de outro canto, né? E aí a gente propôs pro jornal, o jornal comprou a ideia e eu só agradeço, assim, agradeço a vocês agora o espaço de divulgação e agradeço a quem leu, quem não leu, que leia, que escute, acho que vale muito a pena.
1: Vale demais.
3: Vale demais.
1: Parabéns,
3: Tati. Um abraço,
1: Tati. Obrigada.
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0: Talvez uma das coisas mais tristes sobre envelhecer seja perceber que, aos poucos, o mundo também começa a ter pressa de passar por você. As pessoas perguntam menos, escutam menos, decidem por você, falam mais alto, como se o tempo tivesse levado também o direito de ser ouvido. E não levou. Uma pessoa idosa não é apenas alguém que chegou a uma determinada idade. É alguém que atravessou o tempo carregando histórias que nós, muitas vezes, nem conseguimos imaginar. Há perdas que ninguém viu, renúncias que nunca foram contadas, sonhos que ficaram pelo caminho e uma quantidade imensa de amor escondida em gestos que hoje parecem pequenos. Talvez seja por isso que cuidar de uma pessoa idosa exija mais do que oferecer ajuda. Exija presença, sentar ao lado, esperar o tempo da fala, ouvir a mesma história várias vezes. Perguntar o que ela deseja em vez de decidir por ela. Segurar uma mão sem transformar aquele gesto em obrigação. Porque envelhecer não deveria significar desaparecer aos poucos da vida dos outros. E talvez seja essa pergunta que a velhice nos faz, em silêncio. Quando o meu passo ficar mais lento, você ainda terá tempo para caminhar comigo? Tempo e paciência. Vamos pensar nisso. Bom dia para você.
1: Bom dia, Nordeste!
2: Bom dia!
0: Bom dia, meu velhinho
2: preferido!
0: Tudo bem,
2: minha jovem? Minha querida jovem, Daniela de Lavor!
0: Bom dia, Tom Barros!
2: Dê valor essa crônica de hoje, você vai me tratar assim...
0: Hoje ouvida, é o dia do idoso!
2: Ouvido as histórias várias vezes, né?
0: Eu já escuto isso todo dia, as mesmas histórias!
2: Entendeu?
0: E escuto escuto como que fosse a primeira vez! Sempre que você conta,
2: então,
0: eu conto, eu escuto como fosse a primeira vez!
2: Mas topadas, cuidado com
0: sim,
2: a pressa!
0: Sim, ter cuidado com você!
2: Eu tava velhinho.
0: Bom dia, viu, Assunção?
2: Eu tava no
0: Hoje
2: restaurante.
0: Hoje é o dia do idoso.
2: Eu tava no restaurante, uma senhora me viu, aí disse assim, Tom Barros, por favor, depois não, aí fui lá. Aí ela olhou assim pra mim e disse, me dê um, digo, o motivo desse segredo seu, e tá bem conservado, assim, com a idade que você... Qual o segredo? Eu digo, academia.
0: Ela
2: olhou pro marido dela e disse, tá vendo? Bem que eu disse, quantas vezes você vai pra academia todo dia, inclusive no domingo.
0: Mas, velho.
2: E aí ela botou, tá bem que eu disse pra você, você tem que ir pra academia.
0: Eu não acredito que tu fez isso com a mulher, não.
2: Aí a Beth olhava pra mim e disse, mas Beth, tu é um vagabundo mesmo, nunca passou na porta de uma academia, deu vontade de eu dizer isso, você não é nem doida.
0: Tu mentiu pra ela mesmo?
2: Eu disse.
0: E sustentou a mentira?
2: Sustentei, disse que pra academia... Até domingo, até
0: bem,
2: dia
0: mas
2: domingo.
0: Mas tu é mentiroso, viu?
2: Eu só sei que, rapaz, depois quando eu saí, eu me arrependi de ter feito a brincadeira, sabe?
0: A mulher, passei... até hoje, a mulher deve estar dizendo pra ele, tá vendo o Tom Barros, como é que ele tá pra academia?
2: É o carão que eu mais levo é pra ir pra academia. Minhas filhas dão carão em mim pra ir pra academia, meus filhos também. A Beth nem se fala que ela vive na academia.
0: Ela tá
2: Maria
0: certa.
2: Clara vive na academia. Entendeu? Eu não passei até hoje na porta de uma academia.
0: Tu nunca entrou pra levantar um pezinho?
2: Nunca. Eu quando ia na academia, fui algumas vezes.

0: quando a Beth pedia pra eu ir buscar. Aí eu passava lá.
1: Pra buscar a Beth. Mas era por osmose os exercícios do velho.
0: Mas é isso mesmo.
1: Mas numa esteira, pegar aquele, deitar naquelas máquinas, levantar os pesos com as pernas, nunca.
0: Não, sei lá que diabo é aquilo, rapaz. Aquilo dali faz mal a gente.
1: Faz, é. Tu já pensou?
0: Não, mas na verdade, deixando a brincadeira de lado, eu creio que realmente a academia é fundamental para a pessoa manter a forma física, a saúde.
1: Não é nem a forma física, sabe? É conseguir levantar do sofá sozinho, é ter força nas pernas, é ter músculo. Porque o que faz a gente não andar depois de uma certa idade é a tal da sarcopenia, né? Que é você perder músculo e não ter força para levantar. Por isso que muitos idosos que não fazem atividade física não conseguem se levantar de uma rede, de um sofá, precisam de ajuda para andar, porque não tem força na perna.
0: É verdade, isso é indiscutível.
1: E aí é isso, por isso que precisa. Por que você acha que eu vou para academia? Porque eu gosto? Claro que não, eu não gosto. Mas eu vou porque eu quero envelhecer tomando meu banho sozinha, levantando sozinha.
0: Eu perguntei ao José Roberto Campos de Barros, um ortopedista meu amigo, que já... desde o tempo que ele era do Ceará Sporting Clube e do Fortaleza, ele foi médico dos dois. Queria conselho de Diston Barros, do jeito que você está indo, você vai ter problemas lá na frente. Eu digo, Zé, eu já estou com 79 anos, daqui a pouco estou com 80. Diz, por isso mesmo, se você não for para a academia para fazer musculação, você vai ter problemas. Aí mandou sentar numa cadeira que, propositadamente, eles colocam a cadeira mais baixa.
1: É.
0: Né? Manda o cara se levantar sem usar as mãos, os braços. Levante aí dessa cadeira sem usar. Cadê que o velho conseguiu se levantar?
1: É isso aí, você não tem força.
0: Agora, uma cadeira dessa aqui, meu amigo, aqui é um pão, dessa altura, né? Aí o cara se levanta, olha aí, que beleza. Se bate, sem problema de estar. Agora, bote uma cadeira mais baixa pra ver, Léo, como é. Aí os médicos, eles fazem isso, eles botam a cadeira baixa.
1: Que é pra ver se você tem força na perna.
0: Pra ver se o cara tem força na perna.
1: É isso aí que acontece.
0: É incrível, é verdade, você tem razão.
1: Por isso que você deve pensar.
0: É verdade, eu vou pensar, a partir de amanhã estarei na academia, bem cedo.
1: Continua mentindo, velho, viu? Para vocês que pensam que é verdade.
0: Amanhã estarei fazendo, né, musculação.
1: A gente podia fazer um de uma gravação, não era? Da pessoa gravar, fazer uma gravação uma vez contigo na academia, eu faço os vídeos, eu prometo.
0: Beleza, pura. Nossa equipe de trabalho, a Línia Mariano, a moça da Messejana, Augusto Assunção, o moço do Aquirais. A Sara de Queiroz, a moça de onde é? É da... Bom, ali, Messejana também, né? Parece.
1: É.
0: É perto. Foi bem. Tiago Nobre, Diego Castro, Robson Cacau. Os três idosos lá de cima. Meu abraço a vocês que estão acompanhando a gente. Idoso é a partir de que idade, hein?
1: Eu acho que é 65.
0: E ancião? A partir de 80, né?
1: É, 80?
0: Então, ano que vem eu já sou um ancião, ó. Eita, rapaz. Já pensou? Veja aí, Daniela, como é isso, essa divisão. Cumprimentar esta turma que está no Nordeste brasileiro. Alô, Bahia! Cidade de São Salvador, Sergipe, Paracaju, Alagoas, Maceió, Pernambuco, Recife, Paraíba, João Pessoa, Natal, Rio Grande do Norte, Ceará, Fortaleza, Piauí, Teresina, Maranhão, São Luís. Quem está nas outras regiões, nosso carinhoso, afetuoso abraço. Quem está no exterior, também o nosso abraço. E estamos aí. Cadê? Aí. Ancião.
1: Ancião? Sei não.
0: 80 anos, não deve ser. Daqui a pouco sou um ancião. Eita que eu vou dizer, o tempo passa ligeiro, rapaz. Dia desse eu estava começando em rádio, 1965, oficialmente na Rádio Irapuru, no dia 1º de setembro de 1965. Portanto, estou com 61 anos de rádio. Eita, rapaz. 61 anos de rádio. Daniela nem pensava nascer, eu já estava no batente. Então, aguente as coisas do velhinho. Vamos nós aqui,
1: então. Eu aguento por muito menos.
0: Pois é. Então,
1: a partir de 75.
0: É, ancião, é? Vixe, a porra, sou.
1: Tu já é um ancião.
0: Ancião. Faz tempo. 4 anos já que eu sou ancião e não sabia. Né?
1: De acordo com a Organização Mundial de Saúde, para definir o ancião, faixa etária, dos 75 aos 90.
0: 75, vixe, rapaz, depois dos 90, o que que o cara é, pelo amor de Deus?
1: Vai saber.
0: Eu pensei que depois de 75, 80, era ancião até...
1: Velhice extrema.
0: Velhice extrema?
1: A partir dos 90 anos é velhice extrema. Meia-idade, dos 45 aos 59. Idoso, dos 60 aos 74.
0: Hã? Não, tá errado aí. 60.
1: Então vai ter que dizer pra OMS que tá errado.
0: 60 anos já é idoso?
1: É.
0: É mesmo? Valeu, nosso Senhor Jesus Cristo.
1: Aí tem aqui o contexto do Estatuto da Pessoa Idosa, que considera toda pessoa com 60 anos ou mais, sem utilizar o termo ancião, na sua legislação. Uma superioridade para maiores de 80.
0: Pois é, então velhice extrema, 90 anos de idade.
1: A partir de 90.
0: Tá bom. Então, nosso abraço a você que tem a idade avançada, seja lá na denominação que esteja sentada aí.
1: A gente
0: aí
1: usa a melhor idade, né, também.
0: Agora aqui para nós, é quem inventou isso aí, ó, né? Melhor idade.
1: É quem teve sorte de envelhecer. Se você envelhecer, você vai ter a sorte de chegar lá.
0: Aquele,
1: senão...
0: Não tem aquele vídeo, né, que o camarada disse, qual é o segredo para o senhor estar vivo até os caras com sangue? Ele olha e diz, não morrer, não tem um
1: não
0: vídeo.
1: Não morrer, assim. Foi.
0: Ele disse. Vamos nós aqui passear pelos nossos jornais. Começando com nós.
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0: Casa Isabelle Defesa pede soltura de João Munhoz Neto e Ministério Público se mostra favorável.
1: Ciro vê golpe judicial no TSE contra sua chapa. Decisão caiu, mas prejuízo já aconteceu.
0: Chefe de facção com 5 passagens por homicídio é preso em Fortaleza.
1: Mulher morre após ser atacada na Avenida Domingos Olímpio, em Fortaleza. 2 homens são presos.
0: Lula informa que não participará de debate da TV Globo nesta quinta.
1: Suspeitos de compra de votos são presos com R$12 mil e anotações sobre eleitores em São Benedito.
0: Uber é condenado a pagar R$7 mil a passageiro que não recuperou celular esquecido em corrida no Ceará.
1: Deputado sofre acidente em estrada entre Canindé e Fortaleza.
0: Ceará Tech Summit 2026 prevê R$135 milhões em investimentos e aposta em mercado internacional.
1: Por que o Brasil tem 13 candidatos à presidência da República, mas só 4 aparecem em rede nacional?
0: Lei que impede prisão de eleitores já está em vigor.
1: Veja como será o novo viaduto de R$14,8 milhões na Avenida Antônio Salles.
0: Cachorro ajuda bombeiros a localizar irmãos perdidos em Serra de Calcaia.
1: Ceará ultrapassa Bahia e se torna o segundo maior produtor de leite do Nordeste.
0: Dia de eleição é feriado, entenda regras e direitos de trabalhadores.
1: Uniforme mantém liderança entre instituições privadas do Norte e Nordeste no ranking T2027.
0: Piloto tenta matar copiloto durante voo da Fly Dubai para Israel. Governo suspeita de terrorismo.
1: Morre ex-vereador de Fortaleza, cônsul do povo, aos 58 anos.
0: Ainda está vivo. As políticas públicas para aliviar dor de famílias de desaparecidos no Ceará.
1: Cristiano Ronaldo se pronuncia após deixar concentração de Portugal. Direi a verdade a todos, ele disse.
0: MSC, time de Pindoretama, com 110 anos, é uma das equipes amadoras mais antigas do país.
1: Rafinha é cortado da seleção e desfalca Brasil no amistoso contra a Índia.
0: Série B, quem tem a tabela mais difícil entre os 8 postulantes ao acesso?
1: Justiça suspende a execução de Crista Paik horas antes de injeção letal ser aplicada.
0: Renata Aragão terá audiência de conciliação com filha após ação de cobrança.
1: TST determina fim da greve da Caixa. As agências reabriram ontem.
0: Pais e responsáveis poderão ter controle em contas de adolescentes no WhatsApp. Saiba como ativar.
1: Prazo do ITR termina no dia 30. Veja quem deve declarar o imposto rural aqui no Ceará.
0: Porto de Fortaleza amplia acessos aquaviários e mira maior movimentação de cargas.
1: Vaticano confirma que padre argentino era culpado por abuso sexual.
0: Receita paga lote da malha fina do imposto de renda. Saiba quando e veja os detalhes.
1: Marcos Veras e Rosane Mulholendi se separam após 10 anos de casamento.
0: Último debate. Ciro Hermano protagoniza o embate sobre segurança pública, educação e geração de emprego. Foi aqui, já aconteceu. Pronto. Diário do Nordeste, o nosso jornal. Vamos para os jornais do Nordeste brasileiro, começando com ela, Daniela de Lavor.
1: Vamos lá então, vamos sair do Diário do Nordeste, a gente vai direto para o Diário de Pernambuco, saber quais são os destaques. TSE forma maioria para manter retirada de posts sobre Nossa Senhora. Com isso, fica mantida a decisão do ministro

0: O André Mendonça, que acatou um pedido do candidato à presidência Flávio Bolsonaro do PL. Tem ainda mais um destaque. Chega a 80 o número de adolescentes baleados em 2026 no Grande Recife, diz Fogo Cruzado. Os carros já voltaram a trafegar na Rua da Imperatriz, que ainda está sem sinalização. Emergência cardiológica do Hospital Agamenon é requalificada com mais de 18 leitos. Tem também aqui concurso da Polícia Militar para Pernambuco e Bombeiros, 1.890 vagas. Os detalhes você encontra no Diário de Pernambuco.
1: Agora o meio norte de Teresina, Polícia Federal prende homem com R$830 mil em espécie próximo à banca em José Freitas. Empresário de Teresina é assaltado em São Paulo e relata prejuízo de R$150 mil. TRF Piauí reúne forças de segurança para alinhar a operação das eleições 2026 no meio norte de Teresina.
0: Agora a gente vai saber quais são as notícias que chegam do portal A Tarde, que traz notícia lá de Salvador, na Bahia. Estudante de 11 anos conquista o primeiro lugar no concurso Jovem Jornalista. Após Lula abrir 30 pontos de frente na Bahia, Flávio manda vice a Salvador conter o impacto. Netinho é internado em Salvador após retorno do câncer. Aluna de Icatu conquista concurso Jovem Jornalista sobre tirinha sobre pertencimento. TRE da Bahia nega recurso e mantém candidatura de Binho Galinha barrada. Dois homens são presos com R$12 mil, suspeito da compra de votos. Mais um destaque agora do esporte. Messi será homenageado em honraria entregue a Pelé e Marta. Bahia vence o Flu com gol de promessa e técnico se despede após o jogo. E o Vitória é goleado pelo Santos e encerra a campanha no Brasileirão Sub-17. Esses são os destaques do Portal à Tarde, que traz notícia lá de Salvador, na Bahia.
1: Agora vamos para o Jornal Tribuna do Norte de Natal. O último pesquisa Consulte TN consolida tendência de segundo turno para o governo. ESG Natal Summit reconhece trabalho de empresas do Rio Grande do Norte com foco na sustentabilidade. TSE forma maioria para manter retirada de posto sobre Nossa Senhora. Manchetes do Jornal Tribuna do Norte de Natal.
0: Agora a gente tem aqui o Imirante. Traz notícia de São Luís, no Maranhão. PM apreende mais de 130 quilos de droga após perseguição e acidente na BR-135, lá no Maranhão. Essa ação aconteceu em Bacabeira e resultou na apreensão de 130 quilos de maconha, 1,5 kg de skunk e um simulacro de arma de fogo. Mais de 200 quilos de produtos vencidos são apreendidos. Filho é preso por suspeita de tráfico e pai acaba detido numa operação. Homem é baleado após dupla chegar de moto atirando contra carro em Santa Inês. TSE forma maioria para manter retirada de posts sobre Nossa Senhora. E quem são os candidatos a deputado federal pelo Maranhão? Esses são os destaques que a gente traz para você lá do Imirante, de São Luís, no Maranhão.
1: Agora o Jornal da Paraíba. Debate primeiro turno, veja acertos, erros e imprecisões nas falas dos candidatos ao governo da Paraíba. Eleições 2026, quantos votos são necessários para eleger um deputado? Fábio Tairone é alvo da operação da Polícia Federal, que investiga financiamento irregular de campanha, chamadas do Jornal da Paraíba.
0: Infonet traz notícia de Aracaju, Sergipe. TRE de Sergipe rejeita recurso e mantém cassação de prefeito e vice de Simão Dias. Agências da Caixa retomam o atendimento depois do fim da greve em Sergipe. TRE homologa a renúncia do vice barra candidatura de Ricardo Marques. MPF investiga retirada de medicamento para epilepsia após denúncias em Sergipe. PM mobilizará 468 policiais para reforçar a segurança no interior de Sergipe. Simples Nacional 2027.

0: entenda os novos prazos e faça sua escolha. Tem ainda, portaria libera doação de sangue de pessoas com mais de 70 anos. Sergipe abre as portas ao público no dia 8 de outubro para a Casa Cor, que começa por lá. Tem também evento sobre empreendedorismo feminino, leva Mara Maravilha para Aracaju. E Aracaju registra um saldo positivo de 1.499 vagas de emprego nesse mês de agosto. Esses são os destaques que a gente traz para você do Infonet, que é notícia lá de Aracaju, Sergipe.
1: Agora vamos para o Gazeta de Alagoas. Polícia Militar apresenta planejamento de segurança para as eleições 2026. Polícia prende suspeito de matar adolescente encontrado em casa com sinais de enforcamento. Jovem de 23 anos encontrado morto com 11 marcas de tiros em Maceió. Chamadas do Gazeta de Alagoas. Pronto, passeamos pelos jornais do Nordeste brasileiro. Vamos agora ver como é que está a temperatura, como estava na madrugada e o que tem para hoje de previsão.
2: Previsão do tempo.
1: Pela madrugada, 26 graus, 1 hora da manhã, ficando 26 graus, 2 horas da manhã, 3 horas da manhã também. 4 horas da manhã estava 25. E agora, Assunção, 5:21.
2: 26 graus.
1: Subiu para 26. 8 horas 27, 10 horas 28, 12 horas 30 graus, 14 horas 30 graus. 4 da tarde cai para 29. 18 horas vem para 27 graus. 8 horas da noite, 27 graus. 10 horas da noite, 26 graus. Umidade relativa do ar, 64% a mínima, 83% a máxima. Sol nasceu já às 5 horas e 20 minutos e o sol se põe às 17 horas e 28 minutos. Prontinho, primeiro intervalo, a gente volta já.

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1: 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São 5 horas e 25 minutos.

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1: O Cariri Cearense e as cidades da região metropolitana vão ter transporte coletivo gratuito para facilitar o acesso da população aos locais de votação. Quem vai trazer mais detalhes para a gente é Claudiana Morato.
2: Em Juazeiro do Norte, a gratuidade no transporte coletivo será válida até às 11h59 da noite em todas as linhas municipais. Para embarcar, o passageiro poderá aproximar o cartão de transporte na catraca sem desconto de saldo ou solicitar a liberação ao motorista. Já nas linhas da macro-região 8, que ligam o Juazeiro do Norte, Crato, Barbalha e Missão Velha, o benefício será oferecido das 5 da manhã às 6 da tarde para todos os usuários. Os ônibus vão operar com horários de dias úteis. A medida segue a orientação da Justiça Eleitoral e tem como objetivo facilitar o deslocamento da população e garantir o acesso dos eleitores aos locais de votação. Também neste domingo, a Polícia Rodoviária Federal vai restringir a circulação de veículos de carga de grande porte. A medida vale das 7 da manhã às 6 da tarde em rodovias federais de pista simples, como trechos das BRs 116, 230 e 122, que conectam municípios da região e servem de rota para o deslocamento de eleitores entre cidades como Juazeiro do Norte, Crato, Barbalha, Brejo Santo, Milagres, Barro e Mauriti. Segundo a PRF, o objetivo é aumentar a segurança e melhorar a fluidez no trânsito no período de maior movimentação. A restrição vale para caminhões e combinações de veículos com dimensões e pesos acima do limite estabelecido pela legislação. Quem desrespeitar a determinação será multado e receberá 4 pontos na carteira, além de ficar impedido de seguir viagem até o fim do horário da restrição. A mesma regra será aplicada no dia 25 de outubro, caso haja segundo turno nas eleições. Claudiana Morato, para Verdinha FM.
3: Em meio ao aumento de casos de sarampo no Brasil, Ceará segue sem atingir a meta de vacinação da segunda dose. Clarice Nascimento traz mais detalhes sobre a imunização.
4: Os números foram levantados a partir da Rede Nacional de Dados em Saúde do Ministério da Saúde e foram coletados até o dia 1º de agosto, com a atualização na última quinta-feira. Em março deste ano, o Ceará investigou um caso suspeito de sarampo. Em nota enviada nesta sexta-feira, a pasta afirmou que o estado segue sem registro da doença desde 2022 e que no momento não há casos suspeitos em investigação. Infecção altamente contagiosa, o avanço do sarampo preocupa devido à grande circulação turística no estado e também ao não cumprimento da meta na segunda dose. Isso pode aumentar o risco de reintrodução do vírus no país. A coordenadora estadual de imunização, Ana Karine Borges, alerta que a proteção coletiva depende diretamente de as famílias completarem o esquema recomendado. Ela ressalta que apenas a primeira dose não garante imunidade duradoura e que a vacinação em dia é a única barreira para evitar óbitos por doenças já controladas. A vacina que protege contra o sarampo é a tríplice viral, ofertada gratuitamente pelo Sistema Único de Saúde, o SUS. As doses estão disponíveis em mais de 2 mil salas de vacinação no estado. Quem já completou o esquema vacinal regularmente durante a infância não precisa de reforço, mas é importante ter a comprovação física ou digital dessa vacinação. No Brasil, todas as pessoas de 12 meses a 59 anos de idade têm indicação para serem vacinados contra o sarampo. Adolescentes e adultos que não foram vacinados na idade comum ou que estão com esquema de vacinação incompletos devem iniciar ou completar o cronograma de acordo com as indicações do Calendário Nacional de Vacinação. Da redação, Clarice Nascimento para a Verdinha FM 92.5 e TV Diário.
1: Fortaleza anuncia nesta quinta-feira um pacote de ações em alusão ao Outubro Rosa 2026. As iniciativas incluem cirurgia de reconstrução mamária, um dia D voltado às mulheres, um novo modelo de rastreamento para a prevenção do câncer de mama e uma corrida em alusão à campanha. Além do planejamento

0: No planejamento vão ser apresentados os resultados das metas estabelecidas em 2025 para zerar a fila de exames de mamografia. À época, a fila contabilizava 42 mil pessoas. Também serão detalhadas as ações do Dia de Saúde da Mulher, que deve atender ao público-alvo dos níveis de atenção primária e secundária.
1: São 5 horas e 30 minutos.
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1: Um voo com destino a Israel virou alvo de uma situação de tensão na quarta-feira ontem. O copiloto da aeronave esfaqueou o piloto e tentou assumir o controle do avião. O caso é tratado pelas autoridades israelenses como um atentado terrorista. Apesar do ataque e de uma queda brusca durante o voo, o avião conseguiu pousar em segurança na Arábia Saudita. Rodrigo Miranda traz detalhes para a gente sobre esse assunto e outros destaques internacionais.
3: O copiloto de um voo da Fly Dubai com destino a Israel esfaqueou o piloto e tentou assumir o controle da aeronave, segundo o governo israelense, que trata o caso como um atentado terrorista. O ataque provocou uma descida brusca do avião, que chegou a perder cerca de 4.300 metros de altitude em apenas 30 segundos. Passageiros e tripulantes ajudaram a conter o copiloto, que foi preso após o pouso. Com os dois pilotos feridos, outros dois comandantes que estavam a bordo assumiram o controle e desviaram o voo para Tabuk, na Arábia Saudita. Ninguém entre os passageiros ficou ferido. O copiloto, de nacionalidade omã, afirmou que agiu sozinho. Israel colocou o espaço aéreo em alerta e suspendeu os voos da Fly Dubai para o país. Os Estados Unidos vão exigir que jornalistas estrangeiros que solicitem visto para trabalhar no país mantenham as redes sociais abertas para análise a partir desta quinta-feira. A mudança foi anunciada pela Embaixada dos Estados Unidos no Brasil. A medida vale para o visto 1, destinado a profissionais de imprensa estrangeira. Segundo o governo americano, o objetivo é facilitar a verificação da identidade e identificar possíveis ameaças à segurança nacional. A análise de presença online já é usada em outras categorias de vistos. O governo afirma que considera todas as informações disponíveis durante a avaliação dos pedidos. Em julho, uma tentativa de limitar o tempo de permanência de jornalistas estrangeiros nos Estados Unidos foi bloqueada temporariamente por um juiz federal. Rodrigo Miranda para Verdinha FM 92.5 e TV Diário.
0: Bora voltar para o Diário do Nordeste, depois da gente trazer aqui os destaques do Diário. Tem algumas coisas aqui para a gente conversar com você. Então, nós temos aqui alguns assuntos e eu vou começar com esse assunto aqui da Uber, que foi condenada a pagar R$7 mil a um passageiro que não recuperou o celular que tinha esquecido numa corrida aqui no Ceará. A decisão do Tribunal de Justiça considerou que a plataforma falhou ao prestar suporte após o motorista ser contatado sobre o aparelho. Então, vamos entender esse caso. A Uber do Brasil, ela foi condenada pela 4ª Câmara de Direito Privado do Tribunal de Justiça do Ceará em um caso envolvendo um passageiro que não conseguiu recuperar o celular que ele esqueceu no veículo que foi utilizado numa corrida solicitada pelo aplicativo. A empresa foi condenada ao pagamento de indenização por danos morais e materiais. O julgamento teve como relator o desembargador José Evandro Nogueira Lima Filho. De acordo com os autos, o passageiro solicitou uma corrida por meio da plataforma no dia 2 de fevereiro de 2025, aqui em Fortaleza. Depois de chegar no destino, ele percebeu que tinha esquecido, dentro do veículo, um aparelho celular avaliado em R$2.019. O consumidor tentou recuperar o bem por meio dos canais disponibilizados pela empresa, mas não teve sucesso, segundo o TJCE. Diante dessa situação, o usuário ajuizou uma ação requerendo a devolução do aparelho ou o ressarcimento do valor correspondente, além de indenização por danos morais. Ao julgar o caso, o juízo da 2ª Vara Civil da Comarca de Sobral entendeu que a plataforma responde objetivamente por falhas na prestação de serviços

e condenou a empresa ao pagamento de R$ 2.019 pelos danos materiais e de R$ 5.000 por danos morais. A empresa recorreu ao TJCE, alegando, entre outros pontos, ilegitimidade para responder pela demanda, sob o argumento de que atua apenas como intermediadora entre motoristas e passageiros. Também sustentou inexistirem provas suficientes para responsabilizá-la pelo extravio do aparelho. No julgamento do recurso, o relator destacou que a empresa integra a cadeia de fornecimento do serviço, pois disponibiliza a plataforma digital, organiza a contratação das corridas, mantém canais de atendimento e obtém proveito econômico das viagens realizadas. Bom, para o magistrado, a alegação de que a empresa atua apenas como intermediadora entre motoristas e passageiros não afasta a sua responsabilidade por falhas verificadas durante ou após a execução do serviço. O desembargador observou ainda que não se exige da plataforma a garantia de localização do objeto esquecido, mas uma atuação efetiva e compatível com o suporte oferecido aos usuários. No caso, a documentação revelou que o motorista chegou a ser contatado, porém não respondeu à solicitação encaminhada sem que houvesse uma solução administrativa eficaz para o consumidor. O relator sustentou que a ausência de resposta adequada após a comunicação do extravio extrapolou o mero aborrecimento cotidiano. A privação de bem de uso pessoal relevante e a ausência de resposta administrativa efetiva extrapolaram o mero dissabor cotidiano decorrente de uma perda patrimonial, disse aí o voto. Bom, esse é o caso, né? E aí a Uber foi condenada, então, a pagar R$ 7.000 a esse passageiro. Outro destaque que tem aqui no Diário do Nordeste, que foi bem acessado aí pelos internautas, foi esse caso dessa mulher que morreu depois de ser atacada na Domingos Olímpio. Aqui em Fortaleza, dois homens foram presos. Esse caso aconteceu na noite da última quinta. Então, uma mulher de 35 anos, ela morreu após ser perseguida, atacada e perfurada com um gargalo de garrafa de vidro lá na Domingos Olímpio, ali no bairro José Bonifácio. Isso tudo foi flagrado por câmeras de monitoramento. Os dois homens suspeitos de serem os executores do crime foram presos no dia seguinte, que foi na sexta-feira, dia 25. E também esse caso aqui da Isabelle Caracristi, que a gente vem acompanhando. A defesa pede soltura de João Munhoz Neto e o Ministério Público se mostra favorável. O bacharel em Direito está preso há 8 dias por envolvimento nesse contexto que levou à morte da namorada. João Munhoz Neto, de 34 anos... ele foi preso por envolvimento no contexto que levou à morte de Isabelle Caracristi e ele pode sair do presídio em breve. O Ministério Público do Ceará já se manifestou favorável ao pedido de soltura do bacharel em Direito. A decisão, contudo, cabe à Justiça. João foi preso preventivamente no dia 22 deste mês de setembro, suspeito de violentar psicologicamente Isabelle e de induzi-la a tirar a própria vida. Na noite anterior à prisão, ele depôs contra o caso na primeira Delegacia de Homicídios e Proteção à Pessoa, DHPP, e comentou detalhes sobre o relacionamento com a menina, com a universitária. À época da captura, a defesa do investigado, representada pela advogada Lígia Peixe, negou que ele tivesse participação em qualquer crime relacionado à morte da estudante e afirmou que ele era inocente. Ela também criticou a prisão do cliente e chegou a acusar a investigação de buscar uma resposta midiática para o caso. Poucos dias depois, a advogada disse à imprensa que havia dado entrada num pedido de habeas corpus para revogar a prisão de João. De acordo com o médico legista, o perito da perícia forense do Ceará, PEFOSSE, Júlio Torres, Isabelle morreu por precipitação voluntária. O corpo dela foi encontrado na noite do dia 13 de setembro no deck do edifício La Piazza, aqui na Aldeota, onde ela morava com o namorado, a sogra e o cunhado. E apesar da conclusão pericial, as investigações ainda estão em andamento. O Diário do Nordeste solicitou novas informações sobre esse caso à SSPDS e está aguardando o retorno para a atualização dessa matéria. No dia que ela morreu,

Isabelle Caracristi relatou a um familiar que vivia um relacionamento abusivo com o João Munhoz. Então, todo o caso está aqui no diário e, claro, seguimos acompanhando essa história de perto. São 5h40 da manhã, nós vamos para um intervalo rapidinho e na volta tem ele de volta, hein? Egídio Serpa, depois das férias, retorna hoje ao Bom Dia Nordeste. Voltamos já.

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1: 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São 5 horas e 43 minutos.
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1: Egídio Serpa, que alegria recebê-lo, rapaz. Depois de um período de férias, você já fez aí a maquiagem, tá tudo bonito, pintou
2: bom
1: o cabelo.
2: Bom dia, Egídio.
1: Tudo legal, bom dia,
2: Egídio.
3: Alô, bom dia, Daniela Delavaux, minha querida Daniela. Cada dia mais bonita. Bom dia, meu caro Tom. Estava com saudades de você e de toda a nossa multidão de teleouvintes, porque eu gosto de trabalhar, né? E passar 30 dias em férias é algo que até me alegra nos primeiros 10 dias. A partir daí, desde então, dos 10 dias para frente, aí eu fico com saudade do meu trabalho e me dá assim, uma espécie de deprê, uma depressão. Assim.
1: Ih,
3: eu
1: rapaz.
3: Fico louco e já termino. Mas agora eu tô no auge da
1: beleza,
3: minha felicidade.
1: Né? Da beleza.
3: Voltando ao trabalho. Olha, Tom, eu estive em Lisboa, passei em Portugal uma semana e eu pude ver o progresso, o desenvolvimento econômico e social de Portugal. Eu vou dizer, isso é uma coisa interessante para os nossos teleouvintes, eu visitei uma cidade, várias cidades do interior de Portugal, uma delas Alcobaça, é onde há um mosteiro dos anos 1600, onde estão os restos mortais de Dom Pedro, de um lado, e de sua amante e depois esposa, Inês de Castro. A Inês de Castro é aquela a que se referiu Camões quando disse

0: Agora é tarde, Inês é morta. Pois bem, eu visitei com minha mulher esse mosteiro. Ao sair de lá, nós precisávamos ir ao banheiro. E eu disse: olha, vamos ao banheiro ali, tem um restaurante. Eu entro lá, peço uma cerveja e vamos ao banheiro. Aí o motorista que estava comigo, o senhor Oliveira, nos disse: não, não precisa ir, vamos ao banheiro público. Aí eu me dei um susto assim, nós não fomos ao banheiro público. Meu amigo, eu nunca vi um banheiro tão limpo quanto esse banheiro público lá de Alcobaça, no interior de Portugal. E então, tudo funcionando, tudo limpo e funcionando, sabonete, líquido, toalhas para enxugar as mãos, descarga, funcionando por sensor eletrônico, tudo funcionando. E nas cidades, tanto do interior como na capital, Lisboa, sem buraco. As cidades limpas, imaculadamente limpas, e as estradas e as ruas muito limpas. Aí eu pergunto, por que o Brasil, no qual cabem dezenas de Portugal, por que o nosso país não é como os países, como Portugal, por exemplo? Não, por que não? Porque, na minha opinião, eu acho que aqui a elite política brasileira é culpada, porque é uma elite reconhecidamente corrupta e os casos pretéritos, presentes e pretéritos, estão aí para provar isso. Estou contando isso para os nossos ouvintes, para que eles tenham uma ideia do que se passa lá e do que se passa aqui, meu caro Tom.
1: A FIFA escolheu o hotel em que hospedará em Fortaleza seu staff durante a Copa do Mundo de Futebol Feminino no próximo ano. Qual hotel é esse, hein? Qual é o hotel?
0: Olha, Tom, o Hotel Gran Marquise, uma empresa do cearense Grupo Marquise, celebrou nesta semana contrato com a FIFA, entidade máxima do futebol mundial, para hospedar o seu staff durante toda a Copa do Mundo de Futebol Feminino, que se realizará no Brasil de 24 de junho a 25 de julho do próximo ano. Fortaleza receberá 9 jogos da Copa do Mundo Feminina de 2027, o que significa que estarão aqui em Fortaleza, além do alto comando da FIFA, dirigentes de 18 confederações de futebol que se hospedarão no Gran Marquise, que já tem expertise no assunto. Foi nele que, na Copa do Mundo de Futebol Masculino de 2014, se hospedou a cúpula da FIFA. Nesse mesmo evento, o Gran Marquise foi o responsável também por todo o serviço de fornecimento de alimentos e bebidas da área VIP do Estádio Castelão, incluindo os camarotes onde se realizaram os jogos da Copa. Num desses jogos, Brasil e Colômbia, Neymar, que estava no auge da carreira, fraturou 2 costelas e abandonou o torneio. Coincidentemente, meu caro Tom, com a assinatura do contrato do Gran Marquise com a FIFA, o diretor financeiro e gerente geral do Gran Marquise, Dionísio Barsi e Philippe Godefroy, porque ele é francês, revelaram a mim que o hotel acaba de investir R$ 600 mil na implantação de um sistema de bomba de calor para o aquecimento de água, com foco na eficiência energética, com redução de custos operacionais e fortalecimento das práticas de sustentabilidade da operação. O sistema, me disseram o Barsi e o Godefroy, foi dimensionado para atender integralmente à demanda de água quente do hotel, tornando os aquecedores a gás equipamentos de backup, ou seja, usados apenas em situações de contingência, como manutenções programadas ou eventuais indisponibilidades do sistema principal. A solução adotada utiliza o calor rejeitado pelos compressores durante o ciclo de refrigeração, recuperando essa energia térmica por meio de um ciclo reverso para aquecer a água. Dessa forma, o calor que antes era dissipado para o ambiente passa a ser aproveitado de forma útil, elevando significativamente a eficiência global do sistema e reduzindo drasticamente a necessidade de utilização de gás. Portanto, meu caro Tom, aí está essa informação que eu dou com exclusividade no Bom Dia Nordeste. O Gran Marquise vai receber durante todo o mês de junho e julho o staff da FIFA, o comando, a cúpula da entidade máxima do futebol mundial durante a Copa do Mundo de Futebol Feminino do ano que vem, de 2027.

0: meu caro Tom.
1: Gílio Serpa, a Itaueira está colhendo sua segunda safra cearense de melão e melancia, que tem como prioridade o mercado interno brasileiro, cuja demanda continua crescendo. Você tem detalhes sobre isso, hein, Egídio?

0: Mucuripe. Em 1.500 dos 3 mil hectares de sua fazenda no Ceará, a outra fazenda no Piauí e mais uma na Bahia fazendo a mesma coisa. Pois bem, em 1.500 dos 3 mil hectares de sua fazenda no Ceará, a empresa da família Prado desenvolve a fruticultura sustentável, utilizando as melhores práticas agrícolas. Em Aruaru, há quase 3 mil colmeias cujas abelhas garantem a polinização das plantas. E também a empresa trabalha na ponta tecnológica. As sementes criadas e desenvolvidas por melhoristas europeus são importadas e cultivadas em pomares próprios da empresa. A colheita da safra 2026-2027 começou em setembro e prosseguirá até fevereiro, mobilizando um exército de 1.500 colaboradores, a maioria recrutada na região de Morada Nova e todos com carteira assinada. É a segunda safra plantada e colhida pela Itaueira em São João do Aruaru. E por esta razão, há no seu conjunto de colaboradores vários que vieram da Bahia e do Piauí para treinar os cearenses nos vários setores da produção, da colheita ao packhouse, uma imensa instalação totalmente refrigerada, onde as frutas são lavadas, selecionadas, classificadas, embaladas em caixas e estocadas em câmaras frias, de onde, em paletes, são levadas em contêineres para os caminhões. Em cada caixa é colocado um código de barras que contém todas as informações a respeito do produto, incluindo a área em que o melão e a melancia foram plantados e colhidos. É esse o processo de rastreabilidade seguido pela Itaueira e exigido pelo Ministério da Agricultura. No último dia 14 de setembro, quando eu estive fazendo uma visita à fazenda da Itaueira, em São João do Aruaru, havia muito pouco estoque de melão e melancia no seu packing house, mas muitos caminhões saindo de lá transportando containers, sinal de que vai muito bem a comercialização dos produtos, como me disse Tom Prado, que é o CEO da empresa fundada pelo seu pai, Carlos Prado, também fundador da Ceará Máquinas Agrícolas, que fabrica em Fortaleza máquinas e implementos agrícolas utilizados por grandes e pequenas fazendas do agro em todo o país, inclusive no Centro-Oeste. Na tarefa de plantar as mudas de melão e melancia, a Itaueira usa máquinas criadas, desenvolvidas e fabricadas pela SEMAC. Essas máquinas transportam seis pessoas que, sentadas uma ao lado da outra e protegidas do sol, instalam cuidadosamente as mudas para os canteiros pré-irrigados, gota a gota, com fitas de gotejo sobre a cobertura do solo, um plástico que protege da evaporação e, ao mesmo tempo, economiza água. Na próxima segunda-feira, dia 5, o comando da Itaueira, incluindo seu fundador e CEO, viajará para Madrid, capital da Espanha, onde participará, mais uma vez, da Fruit Attraction, grande feira de frutas da Europa. Lá, durante os 3 dias do evento, que se encerrará na sexta-feira da próxima semana, os Prado cumprirão uma agenda de reuniões com importantes importadores da Europa, Canadá, Estados Unidos e Oriente Médio. Eis aí boas notícias vindo do agro cearense, meu caro Tom.
1: Ô Egídio, o grupo cearense Termar, um dos maiores do setor de logística, está celebrando 40 anos de atividades. O que você pode nos contar sobre isso, hein?
0: Pois é, Tom. Fundado em 1986, o Grupo Termac acaba de celebrar 40 anos de intensa atividade com operações em 10 estados e presença ativa nos principais corredores logísticos da região Nordeste e atuação integrada nos segmentos de transporte rodoviário, armazenagem, distribuição, operações portuárias e retroportuárias. A performance da Termac pode ser dimensionada pelos números referentes ao ano passado de 2025. A empresa movimentou 175.834 toneladas de carga. Foram emitidas 672.198 conhecimentos de transporte eletrônicos, com atendimento a 1.886 cidades do país. A Termaco encerrou 2025 com 5 mil clientes, 688 colaboradores, 10 filiais, 10 parceiros logísticos e 40.099 metros quadrados de área operacional. Na operação de transporte de contêineres, cargas especiais e de projetos, a Termaco movimentou no ano passado 89.822 toneladas e percorreu, com seus caminhões, cuja frota é grande, percorreu 4,47, 4 milhões e 470

0: 1.000 quilômetros em todo o país, principalmente aqui no Ceará e em São Paulo, onde está concentrada a maioria das operações dessa empresa, que é uma das maiores do setor de logística do Nordeste brasileiro. Meu caro Tom, e com estas informações e comentários, eu encerro aqui minha participação do Bom Dia Nordeste desta quinta-feira, 1º de outubro, primeiro dia do mês, prometendo voltar amanhã, com a graça de Deus, meu caro Tom. Bom dia para vocês.
1: Um abraço, Egídio Serva. Bom dia.
2: Que dia é hoje?
3: Hoje é dia 1º de outubro. Hoje é comemorado o Dia Internacional da Pessoa Idosa. A celebração serve para sensibilizar a sociedade sobre o impacto do envelhecimento na população.
1: Também hoje, dia 1º de outubro, é o Dia Internacional da Música. A data foi criada a partir de uma iniciativa da Unesco em 1975 e tem como objetivo levar essa linguagem artística para toda a sociedade.
3: Hoje também é o Dia do Vendedor. Essa é uma oportunidade para valorizar uma das profissões mais antigas e essenciais do mercado. O vendedor é quem abre portas, cria conexões e ajuda empresas de todos os tamanhos a crescerem. Seja no comércio de rua, no varejo digital ou em negociações complexas, esses profissionais são o elo entre os produtos, os serviços e os consumidores.
1: Também hoje, 1º de outubro, é o dia de Santa Teresa, ou como é mais conhecida, Santa Teresinha do Menino Jesus. Ela é padroeira dos missionários e também padroeira da França. A santa foi reconhecida como doutora da Igreja por João Paulo II. Ela é a terceira mulher da história a receber esse título, depois de Catarina de Sena e Teresa de Ávila.
3: Hoje ainda é o Dia Internacional do Café. O Brasil é o maior produtor e exportador de café do mundo. Além disso, o país é o segundo maior mercado consumidor mundial da bebida. O café pode ser consumido de diversas formas: puro, coado ou ainda como ingrediente para o cappuccino ou macchiato. Você gosta de café? Você toma café descafeinado, né?
1: É, eu tomo descafeinado.
3: Toma cevada.
1: Cevada, de preferência, o café descafeinado.
3: Tem gente que adora café com leite. Eu gosto de café puro e amargo. E às vezes com aqueles experimentos que eu faço, sabe? Casca de laranja, sal, né, Sara?
1: Café com café... sal?
3: É.
1: Fala, nosso Senhor Jesus.
3: Na hora de coar o café...
1: Meu Deus, café com sal?
3: São experimentos. Na hora de coar o café, você põe sal em cima do pó e coa. Aí eu botei muito sal. Era uma pitadinha de sal. Eu coloquei uma colher de sopa de sal. Quando eu fui tomar, não tinha condição, tava horrível. Mas é uma pitadinha só. Café com pimenta.
1: Meu
3: Deus. Mói a pimenta em cima do pó. Eu gosto de café diferente.
1: Eu gosto de café com açúcar.
3: Não, eu gosto de café amargo. E você... Você gosta de café como? Você gosta de café puro? Cafézinho com leite? Igual o Tom, você gosta de café doce? Você gosta de café...
1: Cappuccino.
3: Cappuccino, né? Cafézinho que é mais leite do que café?
1: É.
3: Né? Ao contrário, bota bem muito leite, um pouquinho de café, cafézinho pingadinho também. Conta pra gente aí, hoje é o dia do café, vamos falar sobre café mais tarde aqui, como especialista. E conta pra gente, qual é o teu jeito preferido de tomar café? Deu acompanhamento também, né?
1: Muito.
3: Você gosta com bolachinha, com torrada?
1: Ontem foi com torrada Fortaleza e hoje também.
3: Eu gosto com pão de queijo, tapioca. Eita, como é bom o café.
1: É bom.
3: Bora virar essa hora, são 6 horas da manhã. A gente volta já conversando com você, hein? Rapidinho.

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2: Ouvintes madrugadores que estão mandando mensagens aqui no WhatsApp da Verdinha. Madalena, um beijo, Madalena.
1: Madalena, um abraço.
2: Cláudio de Semoaba, bom dia para você. Várias bom mensagens dia. Que chegam aqui no WhatsApp e mensagens de áudio também. Posso liberar? Então vamos ouvir aqui. Fala, Giovanni.
3: Bom dia, Daniela.
2: Bom dia.
3: Muito Ela. Jesus, fala, Giovanni, aqui do Acaracuzinho. Seja bem-vindo de volta ao nosso Egílio Serpa, acompanha muitos anos.
2: Bom dia, Giovanni.
3: Bom dia a todos os ouvintes.
2: Bom dia, Mazé disse que gosta de café com canela. Também gosto, Mazé. Já tomei várias vezes café com canela, dá uma energia, né, forte. Café com leite. E ela disse que café é bom demais. Bom dia pra você, viu? Bom dia. A Miriam Marinho.
1: Miriam Marinho.
2: Ela gosta de cappuccino com muita canela.
1: Valeu.
2: Canela é bom, né? Eu adoro canela em tudo. No bolo também, eu adoro canela no bolo. A Cláudia, Gilberto Filho e Laurinha de Messejana. Tomamos café amargo. Já a Laurinha adora o que ela chama de café de leite. Café de leite, muito bom. Professor Jean tá na escuta. Paulo Sérgio de Messejana. Eu gosto de café meio amargo, com pão, ovo e queijo. É um bom acompanhamento também. Bom dia, ouvindo aqui, registrando o aniversário do meu sobrinho, Fernando Henrique. Um abraço, Rubineide Rinaldo. Rubineide Rinaldo de Maranguape, um beijo para vocês. E para o Fernando Henrique, sobrinho deles. Parabéns, Fernando Henrique, muita saúde. Quem mais tá aqui? Vamos ouvir a Toinha.
1: Tem aqui um aniversário.
4: Bom dia, Tom Barro, Daniela.
2: Bom dia, Toinha.
4: Boa sorte para vocês.
1: Bom dia.
4: Estou assistindo TV Diário, dando Toinha do Diadema 2.
2: Bom dia, Toinha.
1: Bom dia, Toinha.
2: Quem tá fazendo aniversário?
1: Aniversariando hoje, a Ângela Baima Araújo. Ela é filha do seu Oscar e da dona Erismar, seu Oscar Vitor Holanda. Ângela, um abraço para você, saúde, muita paz, muita felicidade nesse seu aniversário. Também está aniversário do José Dorivan Melo, no bairro Damas. O padre Pedro Rodrigues, a benção, padre, um abraço, parabéns. Emanuela Clara Gomes da Silva Cabral, na Sapiranga. Araújo, torcedor do Fortaleza. E a nutricionista Camila Maceto da Silva, recebe o abraço da Inês Cabral.
2: Fala, Manuel.
5: Bom dia, Nordeste. Bom dia.
1: Bom dia.
5: Daniel Delabô, bom dia, Tomás.
1: Bom dia.
5: Bom dia para essa equipe maravilhosa da nossa querida Verdinha. Aqui é o Manuel Lobão, da Jangada das Velas Brancas do Mucuripe. O Mucuripe está excelentemente bem.
2: Coisa boa. Bom dia, eu gosto de café com leite. Yolanda. Bom dia, Yolanda.
1: Yolanda, bom dia, Yolanda.
2: Davi também está sintonizado. Fala, dona Zilda.
1: Bom dia.
6: Já estou aqui no pé, já estou na luta, mais um dia de vivência para nós. Lá vou, Iton, como é que vocês estão?
2: Estamos bem.
6: Já estou aqui, graças e graças.

0: graça, viu?
1: Coisa boa.
2: Beleza.
3: Bom dia, Daniela Della Rua, bom dia, Tom Barros.
1: Bom dia, Rinaldo.
3: Boa quinta-feira para todos os ouvintes da nossa querida Verdinha, passando só para dizer que sou sempre cadeira cativa da Verdinha. Um abraço a todos, uma boa quinta-feira.
1: Um abraço. Bom dia, eu adoro café com bruaca. Antônio Henrique, de Limoeiro do Norte. Adoro vocês. Antônio Henrique, eu tô contigo, viu? Café com bruaca, pra mim, é uma combinação perfeita. Café com bruaca, café com pão de queijo. Café com queijinho, né? Uma torinha de queijo assada, hein, Assunção? Queijo em coalho, é bom demais. Quem mais tá falando aqui com a gente? Sueli.
4: Bom dia, Daniela Della Rua.
1: Bom dia, Sueli.
4: Bom dia, Nordeste.
2: Bom dia.
4: Linda abertura do programa sobre a velhice, sobre envelhecer. Dani, manda um alô para Angelina Cavalcante e para a dona Nirã. Sueli,
1: beijo,
4: Gomes,
1: Angelina. Beijo, Nirã.
2: Um abraço.
5: Bom dia, Tom Barros.
2: Bom dia.
5: Daniela Della Rua. Bom dia, a moça da Messejana. Aline Mariano. A rainha da Blada. Um bom final de semana para todos nós, que Deus lhe abençoe. E vamos para frente, né? E muita saúde, muita paz.
1: Um abraço, Oliveira.
6: Bom dia, Tom Barros. Bom dia, Daniel. Bom rico do Bom Jardim. Estou aqui fazendo um cafezinho e ouvindo o programa de vocês, que é o
2: dia
6: total do Brasil.
1: Coisa boa.
6: Gostaria que vocês mandassem um alôzinho para minha família lá em Lago Grande Barreira.
1: Beijo para sua família.
6: Bom dia para todos. Borrego do Bom Jardim.
1: Beijo, Borrego. Um
2: abraço.
7: Bom dia, Nordeste, bom dia, Tom Barros,
2: bom dia,
7: Daniela Della Rua, que é Sabino do Paracuru, tenha uma boa quinta-feira, um bom começo de mês, que Deus te proteja, você, tudo de bom para vocês, que você vai aí, em nome do Senhor Jesus.
1: Amém. Beijo para você, Zebina.
2: Um
1: Dona Lúcia também, no Edson Queiroz, Francisca e Messejana, Iônia, no São João do Tauape.
2: Um abraço.
1: Todos sintonizados aqui. Quem quiser mandar mensagem pra gente, pra ter a sua voz aqui nos nossos microfones, é fácil, hein? 98887-1306.
2: Isso.
1: Bom dia.
2: Doutor,
1: tô aqui preparando o café, ligadinha na verdinha e tomando meu café Gorete de Mossoró, no Rio Grande do
2: Valeu,
1: Norte.
2: Um Gorete, beijo, Gorete. Um abraço, Gorete. Doutor Álvaro Andrade ouvindo a gente, um abraço pra ele. O Val Tavares lá de Quixadá. O João Marques, lá do Cedro, a Clarice Marinho, na Costa Souza, também está com a gente, a Sabinha Pinheiro está aqui, Neguinho e a Ana, lá do Planalto Calcaia também, a Neide, que trabalhou aqui na Verdes Mares, um abraço para ela, está mandando um alô, o Nilo Veloso Filho, bom dia, também está com a gente, o César Freire, abraço para ele, muito obrigado, o Exxon Vitor também chegando, um abraço para a Rosi Espíndola. E aí contigo, Dandan?
1: Aí temos aqui a Silvana Pinheiro, que diz que gosta de café com leite, biscoito de maisena da Fábrica Fortaleza. Ela foi bem específica. É, tá igual a Alcione. Alcione exigindo biscoito creme, bolacha creme cracker da Fortaleza também. É coisa de geração pra geração, igual
2: geração
1: a Verdinha,
2: pra
1: né?
2: Geração, é verdade.
1: É igual a Verdinha. Tem outra, não. Tem aqui também, ó, mandou foi foto esse daqui, Davi. Bruaca e ovo cozido. E café.
2: Bom.
1: Aí quem mais tá aqui mandando mensagem? Lá do Icó. Tá aqui o nosso ouvinte sintonizado. Bom dia para você. Eu gosto de café com leite. Bom dia. Eu gosto de café amargo com leite e canela. É o Leandro Praciano de Amontada.
2: Eita, café amargo, é?
1: Café amargo com canela, como eu também gosto de fazer. Betim, lá do São Gerardo, bom dia. E tem uma diferença, né? Tem eu cafezinho passado no pano, é gostoso demais. Aí tem os cafés que são instantâneos, né?
2: É, eu gosto, é mais prático. Eu gosto do instantâneo, mais prático, exatamente.
1: Pra quem gosta, eu prefiro o outro, mais trabalhoso, passadinho no pano. Bom dia, eu gosto de café preto e forte, com tapioca e queijo. Lessa, lá do bairro de Fátima. Um beijo, Lessa. Um
2: abraço, Lessa.
1: Tapioca é bom, viu? Tapioquinha com leite de coco, então, melhor ainda.
2: Tapioca com leite de coco é bom demais.
1: É bom.
2: Eu,
8: bom
2: Augusto,
8: dia, Daniel de Lavô, né? Aqui é Nivaldo Freitas, do Conjunto Palmeiras. Tô ligado na Verdinha desde cedo. Bom dia, Tom Barros.
2: Bom dia, meu irmão.
8: Tá comemorando o dia do idoso, mês de outubro.
2: É.
8: Bom dia a nós, né, Tom Barros? Eu queria que o povo tivesse mais respeito com o idoso, porque a gente vai sair do carro, quando chega para estacionar em supermercado, em hospital, tem carro comprar a vaga do idoso.
2: É, seu cartão
8: da credencial, entendeu? Aí deveria ter mais respeito. Que todos tenham um bom começo de mês abençoado por Deus. Nivaldo

0: do Conjunto Palmeiras. Tô ligado na verdinha, todos os dias. Bom
1: um
0: dia
1: abraço, Nivaldo. Que outubro chega cheio de boas notícias, né? Tem o Gleidson também, o Gleidson. Gleidson, na Maraponga.
2: Bom dia, Tom Barros.
3: Bom dia,
2: Daniela.
1: Bom dia.
2: É, o meu café, já faz um mês que eu faço isso. Tomo café sem açúcar, canela e cacau em pó 100%. Eu sei que esse costume e tô gostando bastante.
1: Bom dia pro Petrone no São Gerardo, que também tá por aqui. A Francisca, no Bom Jardim, também tá aqui sintonizada junto com a gente. Quem mais tá aqui mandando mensagem sobre café? Saliano.
4: Bom dia, Daniela de Lavoura.
1: Bom dia,
4: Tom Barros. Aqui quem fala é o Saliano e sua esposa Patrícia, do bairro São Geraldo. A caminho do nosso trabalho, graças a Deus. Mais um dia com vida, com saúde, que é mais importante. Um abraço a todos vocês e a todos os ouvintes.
1: Um abraço para você, Saliano. Bom mesmo é um copo cheio de leite, com cacau e bem geladinho, como café da manhã. Nosso ouvinte aqui, que é a Mônica. Um beijo, Mônica. Dani, você falou de canela. Tá aí o bolo de banana com canela e castanha, que você tanto gosta. Cláudia, aquele bolo, Alinha. Aquele bolo que a Cláudia Almeida mandou pra gente, que eu comi na casa dela, pois ela fez aqui, metade do bolo tá lá. Oh, meu Deus! Ana Clara, bom dia, Ana Clara. E também tem aqui o Marcelo, de Maringá. Aqui em Maringá, tomando um café com pão caseiro. É o mundo caindo em chuva por aqui. Bom dia. Tá dizendo que nós deveríamos ser flamenguistas. Por quê, Marcelo? Porque você é flamenguista também? Tom Barra é vascaíno. E eu não sou nada.
3: O você Neto... é fluminense.
1: Hã?
3: Você é fluminense.
1: É, sou fluminense, mas eu digo assim... Como ele tá sendo flamenguista, né? Aí.
3: Ah, sim, entendi.
1: Não dá, né? Neto na Padre Mororó, tá indo pro Cedro. E também o Carvalho, do Farias Brito. Nossa querida, mais aqui a nossa querida Nathalie Kimberly, que já foi nossa produtora, repórter maravilhosa. Diz que acabou de ver um arco-íris, mandou a foto pra mim. E aí. É assim que eu vejo os arco-íris, quando são compartilhados por vocês e agora pela Nathalie. Um beijo, Nathalie. Inclusive, ela mandou uma foto aqui do céu nubladão, viu? Super nublado. Pode ser que caia uma chuvinha agora em Fortaleza. Ou já começou, na verdade. Já começou, né, Assunção? O Austin Soares já tá aí com a pista molhada. E a Nathalie manda esse arco-íris pra mim. Obrigada, Nathalie. Dani, você falou em café, não sei qual, mais o quê, mas... Não falou de café com rapadura. É bom mesmo, eu gosto de adoçar café com rapadura. Bom dia, Deoclésio do Rio de Janeiro, ligado na Verdinha. Bom dia para você também. Vamos escutar aqui o Kleber.
5: Bom dia, Daniel de Lavô.
1: Bom dia.
5: Então, Barro.
3: Bom dia.
5: É uma satisfação muito grande que todas as manhãs estou acompanhando vocês dois. Não acompanho o Tom Barro, dia de sábado, porque dia de sábado ele não trabalha aí na Verdinha.
3: Boa,
5: é o Kleber Brilhante aqui, Manassés, Cascavel, Ceará.
1: Um abraço.
3: Um abraço.
6: Adoro vocês. Bom dia, Daniela, bom dia, Tom Barros e a todos os ouvintes. Aqui quem vos fala é o Douglas, motorista do aplicativo, falando diretamente de Fortaleza, mais precisamente ao lado do Shopping Guatemi. Passando só para registrar minha audiência e desejar bom dia a todos.
3: Bom dia.
5: Estou aqui.
7: Bom dia, Daniela de Lavô. Bom dia, Tom Barro.
3: Bom dia.
7: Já estou por cá novamente para falar um pouco do café. O meu café de preferência é o café um pouco amargo, com adoçante e uma tapioquinha com queijo e ovo. Cai muito bem. Um ótimo dia 1º de outubro para todos.
1: Para você também, João.
8: Bom dia, Daniela de Lavour, bom dia, Tom Barros.
3: Bom dia.
8: Eu sou Amâncio aqui de Crateús. Parabenizar aos idosos que se estão vivos até hoje. É sinal que já venceram muitas batalhas.
1: É isso aí.
9: Bom dia, Daniela e Tom.
1: Bom
9: Seja
1: dia.
9: Bem-vindo de volta, José Maria. Dani, ó, o café. Eu amo o café. Que uma diz que eu sou a louca do café.
1: E
9: meu café é bem forte.
1: Eu gosto.
9: E antes eu amava açúcar, né? Agora, como eu faço, né, uma dieta, um acompanhamento com nutricionista, aí agora eu uso adoçante. Mas com pãozinho, com cuscuz, com

0: tapioca.
1: É
0: amo.
1: Bom, né, Cristine?
0: Bom dia, Daniela.
1: Bom dia. Juliana de Itapajé, gosta de café pingado com pão de coco. Agora, pão de coco, Juliana, na frigideira com a manteiguinha.
2: É bom demais.
1: Bora pro nosso horóscopo?
2: Vamos.
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4: Áries, relação com o grupo se torna mais estimulante com grande trígono entre Sol, Lua, Urano e Plutão, contribuindo para o engajamento em ações coletivas que revitalizam parcerias. Vale ter atenção para não negligenciar a vida íntima e as necessidades emocionais devido à quadratura Marte-Vênus. Mensagem para os arianos.
1: Quem é de touro, o grande trígono entre Sol, Lua, Urano e Plutão ressalta a capacidade do signo de touro de lidar com as demandas práticas do cotidiano. Esse aspecto celestial pode ajudar a diversificar recursos e preencher possíveis necessidades materiais. É importante ser criterioso nos gastos, hein, taurino? Evitando o consumismo, um tema que pede atenção devido à quadratura aí entre Marte e Vênus, tá? Bolso trancado, taurino. Mensagem para você.
4: Agora, Gêmeos. Suas ambições ganham nova vida com grande trígono entre Sol, Lua, Urano e Plutão, impulsionando você a concretizar iniciativas que podem alavancar seus projetos e abrir portas para novas oportunidades. É um momento de energia construtiva, mas vale estar atento para não se deixar dominar pelo desejo excessivo de poder ou de vaidade, como indica Vênus em tensão com Marte. Mensagem para quem é de Gêmeos.
1: Quem é de Câncer, reduzir o ritmo de vida e direcionar as energias e ações pontuais pode ser proveitoso para você com o apoio do grande trígono entre Sol, Lua, Urano e Plutão, podendo inclusive ajudar a solucionar desafios domésticos em canceriano. Vale adotar uma postura positiva diante da vida, sem dar espaço ao pessimismo e ao drama. E vale a atenção à quadratura entre Marte e Vênus. Essa mensagem é para você, de Câncer.
4: Agora, Leão, as interações se revelam mentalmente estimulantes. As interações se revelam mentalmente estimulantes, facilitando a articulação de iniciativas voltadas a objetivos comuns, como sugere o grande trígono entre Sol, Lua, Urano e Plutão. Este é um momento que convida a uma postura discreta acerca da vida pessoal, buscando preservar a privacidade devido à quadratura entre Marte e Vênus. Mensagem para os leoninos.
1: Agora, quem é de Virgem? A proatividade se eleva com um grande trígono envolvendo Sol, Lua, Urano e Plutão, que pode dinamizar a vida cotidiana e os projetos profissionais, enquanto recursos são versatilizados. É importante observar que o ego inflado e a reatividade emocional não prejudiquem os relacionamentos, como alerta a tensão entre Vênus e Marte. Mensagem para você, que é de Virgem.
4: Agora vamos para o signo de Libra. O céu do momento, com Sol, Lua, Urano e Plutão em grande trígono, favorece atividades que nutram seu intelecto e elevem você espiritualmente, como leituras, retiros na natureza e conversas profundas. Vale evitar remoer frustrações e desafios interpessoais, conforme indicado pela interação entre Marte e Vênus. Mensagem para os librianos.
1: Quem é de Escorpião? Há uma percepção revigorante nos momentos de quietude criativa com Sol, Lua, Urano e Plutão, formando um grande trígono. A mente pode se beneficiar de estímulos e a fruição cultural pode oferecer esses incentivos. O meio social, no entanto, pode apresentar desafios emocionais diante de uma tensão que envolve Marte e Vênus. Mensagem para você, de Escorpião.
4: Agora, Sagitário. A postura é marcada por sociabilidade e dinamismo, motivando a se engajar em atividades que exercitem o pensamento crítico e a capacidade de dialogar, como sugere o grande trígono entre Sol, Lua, Urano e Plutão. Há espaço para ampliar os horizontes, mas vale observar os afazeres do dia a dia, visto que a tensão Vênus-Marte. Este é o momento que convida você a equilibrar a expansão com as responsabilidades. Mensagem para os sagitarianos.
1: Capricórnio, o momento se revela propício a dinamizar o cotidiano, contando com uma mente aberta e inovadora, pois os trânsitos de Sol

0: Sol, Lua, Urano e Plutão formam um grande trígono em favor de processos mentais e comunicativos. Vale evitar manifestar melindres emocionais, hein? Frente ao que lhe desagrada. Como alerta a quadratura entre Marte e Vênus. Mensagem para você que é do signo de Capricórnio.
1: Aquário, céu do momento com o grande trígono de Sol, Lua, Urano e Plutão, evidencia o lado sociável e a desenvoltura para lidar com diversas demandas e pode tornar a jornada altamente produtiva. Vale observar para que a empolgação não leve a gastar em excesso, especialmente com itens supérfluos adquiridos por impulso, dada a possível tensão entre Marte e Vênus. Mensagem para quem é de Aquário.
0: Quem é de Capricórnio? O momento se revela propício. É Capricórnio, né?
1: Agora
0: é
1: não.
0: É peixes. É para a gente encerrar já. Vamos encerrar o horóscopo com peixes. Você que é do signo de peixes, é o seguinte. Esse período coloca em evidência a sua capacidade de superação, pisciano. Ajudando a enfrentar desafios e a manter a vida cotidiana organizada. Como sugere o céu do momento? Tem espaço para você observar os seus limites e priorizar o seu autocuidado buscando equilíbrio. Evite excessos e dedique-se ao bem-estar, especialmente com esse atrito aí entre Marte e Vênus. Esse alerta é para você, viu? Que é de peixes. Essa foi a previsão do personagem para hoje. São 6 horas e 22 minutos. A gente falando de café, hoje é o Dia Mundial do Café. Vários ouvintes falando suas preferências aí de café. A gente vai continuar ouvindo vocês. Inclusive, nós temos aqui o nosso ouvinte, o Edmilson, da Cidade dos Funcionários. Diz que, assim como eu, também ama café com sal e pimenta. Só que ele usa sal grosso e pimenta malagueta. O dele deve ser meio esquisito, porque eu conheço café com sal normal e pimenta moída na hora.
1: Sei.
0: Pimenta, aquela pimentinha moída na hora. Agora, pimenta malagueta com sal grosso, Edmilson. Que coisa esquisita. Mas ele enxerga também eu com a roupa de uma cor diferente, né?
1: É verdade.
0: Ai, saber. 6h23, a gente volta já.

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0: 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Daniela Delavô, Tom Barro.
1: 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São 6:26.
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1: Um giro pela cidade de Fortaleza neste começo de manhã. Avenida Washington Soares, com movimento pequeno para o horário, nos dois sentidos, Aldeota na direção das Seis Bocas, ou então quem vem das Seis Bocas na direção da Aldeota. Chovendo, pista molhada, cuidado, portanto, com os freios, cuidado com o veículo, faróis acesos, enfim, tudo que se recomenda para um dia de chuva. Outra avenida de nossa cidade, Avenida da Universidade, sentido Parangaba Centro. Movimento intenso também para o horário, mas não tem engarrafamento. Apenas observação, pista molhada também, preferência faróis acesos, quem vai guiando, cuidado dos motoqueiros, principalmente com os freios. Aí está a Avenida da Universidade, sem problema de engarrafamento, ali no cruzamento com a 13 de Maio, em frente à Reitoria da Universidade Federal do Ceará. Heráclito Graça também com movimento pequeno para o horário, nos dois sentidos, Aldeota Centro, Centro Aldeota, do cruzamento com a rua Idelfonso Albano, pertinho do ginásio Paulo Sarazati. Tudo tranquilo na Heráclito Graça, sem problema de engarrafamento. São 6:27, 6:27, daqui a pouquinho, em 3 minutos, o Rádio Notícias Verdes Mares.
2: Bora liberar o microfone aqui rapidinho para o Gomes lá. Gomes de Vasconcelos.
3: Bom dia, Daniela de Dabu. Bom dia, Tom Barro.
1: Bom dia, meu irmão. Bom dia,
3: essa equipe maravilhosa da Verdes Mares. Eu sou o Gomes Vasconcelos, aqui do Cascavel. Eu amo o programa de vocês.
1: Obrigado.
3: Gosto muito da Verdinha. Estou tomando meu cafezinho aqui. Pouco doce.
2: Pouco doce.
3: Bom dia.
1: Bom dia.
2: Bom dia. Valeu, Gomes.
4: Bom dia a todos vocês da Rádio Verdes
2: Mares. Bom dia, senhor.
1: Bom dia,
4: Tom Barro. O meu café é sagrado de manhã, com açúcar na medida. A vocês e o meu bom dia.
2: Bom dia.
4: E eu gosto muito de ouvir vocês, já vem da geração dos meus pais.
1: Que beleza.
4: É fazendo meu café de manhã e ouvindo vocês, as notícias. Cione do Eusébio.
2: Beijo, Cione. E o Dimas está no Aquiraz, ele é aposentado, da Sucam, gosta de café. E disse assim, nem forte, nem fraco. Eu gosto de café médio. Muito bem, viu? Um abraço para você. Bom, eu não gosto nem um pouco de café. Olha aí, a primeira pessoa que não gosta de café aqui, né? A primeira pessoa aqui que tá participando, que é a Mônica. Não gosto nem um pouco de café. Um abraço, Mônica. Eu conheço gente também que não gosta de café. Bom dia pro Silveirinha também que tá aqui. Um abraço. Kátia Neire. Bom dia, Kátia. Tô aqui desde 5 da manhã. Um abraço a todos os idosos. E é lá de Potiretama. Um abraço para você. Graça, tá? Graça Ferreira também tá por aqui. São 6:29. Chegou a hora da gente ir pro Rádio Notícia. Então vocês ficam agora com essa meia hora com o Rádio Notícia. E eu volto só 7 horas da manhã pra gente seguir com o Bom Dia Nordeste às 7 horas, tá? Até já.

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1: 6:31, bom dia. Hoje, quinta-feira, dia 1º de outubro, ano 2026, manchetes do Rádio Notícias Verdes Mares.
2: Ministério Público se mostra favorável à soltura de João Munhoz, no caso Isabelle Caracristi.
1: TSE derruba interdição imposta às candidaturas ligadas à Federação União Progressista.
2: Ceará pode receber mais de 28 bilhões de reais em investimentos de mineração até 2030.
1: Começa a valer as novas regras para doação de sangue no Brasil.
2: E no futebol, o Ceará desembarca hoje em Florianópolis para duelo decisivo diante do Avaí, na luta contra o rebaixamento.
1: E o Fortaleza faz último treino antes de enfrentar o Náutico.
2: Essas e outras notícias a partir de agora.
1: Seis horas e 6:32.
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2: O Ministério Público do Ceará emitiu nesta quarta-feira um parecer favorável ao pedido de soltura de João Munhoz Neto, de 34 anos.
1: Ele era namorado da jovem Isabelle Caracristi, de 22 anos de idade, encontrada morta no pátio do condomínio onde morava com ele, em Fortaleza.
2: Conforme a apuração da TV Verdes Mares, o Ministério Público informou ser favorável à soltura do advogado sob algumas condições.
1: Entre elas, o comparecimento mensal na sede da Central de Alternativas Penais.
2: A proibição de se ausentar de Fortaleza e a atualização de endereço.
1: Além de comparecer a todos os atos processuais para os quais for intimado.
2: Realizar recolhimento domiciliar no período noturno e receber monitoramento por tornozeleira eletrônica.
1: Agora cabe à Justiça decidir se aceita ou não o pedido que foi solicitado pela defesa de Munhoz.
2: Conforme a perícia forense do Ceará, a PFOSSE, Isabelle Caracristi morreu por precipitação voluntária.
1: O corpo dela foi encontrado na noite de 13 de setembro no deck do edifício La Piazza, na Aldeota, em Fortaleza, onde a jovem morava com o namorado, a sogra e o cunhado.
2: Apesar da conclusão pericial, as investigações ainda estão em andamento pela Polícia Civil do Ceará.
1: 6:34.
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2: O ministro André Mendonça, do Tribunal Superior Eleitoral, derrubou a interdição imposta às candidaturas ligadas à Federação União Progressista.
1: No Ceará, os nomes envolvidos diretamente na ação são os do capitão Wagner e Roberto Cláudio, aliados de Ciro Gomes.
2: Luana Barros explica.
3: O ministro André Mendonça, do Tribunal Superior Eleitoral, derrubou a interdição das candidaturas de Roberto Cláudio a vice-governador do Ceará e de capitão Wagner ao Senado Federal. Os dois candidatos são do União Brasil e integram a chapa de Ciro Gomes, do PSDB, ao governo do Ceará. Desse modo, a campanha dos dois pode ser retomada integralmente de forma imediata. A nova decisão judicial foi publicada nesta quarta-feira e derruba a liminar do ministro Floriano de Azevedo Marques, também do TSE, concedida na segunda-feira. A interdição das candidaturas determinada por ele havia bloqueado também os recursos partidários e retirado o tempo da Federação União Progressista da propaganda de rádio e TV da coligação do PSDB. Um novo cálculo do tempo deve ser feito para o último dia de propaganda no rádio e TV nesta quinta-feira. Vale destacar que a decisão de Mendonça é o deferimento de um pedido de mandado de segurança feito por capitão Wagner e pela Federação União Progressista, e não integra a ação original, que vem sendo analisada pela Justiça Eleitoral desde agosto. No processo original, os diretórios estaduais do União Brasil e do PP no Ceará pediram a nulidade da convenção partidária da Federação União Progressista, que decidiu pela aliança com Ciro Gomes. Os dois partidos, nas convenções individuais, haviam definido apoio ao governador Elmano de Freitas, do PT. O Tribunal Regional Eleitoral do Ceará, no começo de agosto, havia confirmado

0: A decisão da federação de integrar a coligação Unir para Mudar, de Ciro Gomes. Contudo, na última segunda-feira, o ministro Floriano de Azevedo Marques concedeu uma liminar no recurso contra essa decisão do TRE Ceará. Havia sido nela que as candidaturas de Capitão Wagner e Roberto Cláudio haviam sido interditadas. Um dia depois, o ministro Floriano de Azevedo Marques declarou suspeição nessa ação. Ele disse ter tomado ciência de, abre aspas, fato superveniente relacionado a processo de caráter sigiloso em trâmite no Supremo Tribunal Federal, fecha aspas, mas não deu mais detalhes dessa motivação. Luana Barros para a Verdinha FM 92.5 e TV Diário.
1: O TRE Ceará iniciou nesta quarta-feira deslocamento das urnas eletrônicas que serão utilizadas em Fortaleza, no primeiro turno das eleições no próximo domingo.
2: São 5.335 sessões eleitorais distribuídas pelos 678 locais de votação.
1: A distribuição das urnas segue até sábado, véspera do dia da votação. Ao todo, 123 veículos sairão do Centro de Armazenamento e Manutenção de Urnas e seguirão as rotas estabelecidas pelas 17 zonas eleitorais.
2: Lorena Moraes, secretária de Eleições do TRE Ceará, traz agora outros detalhes sobre o processo.
3: Essas urnas foram preparadas aqui no Centro de Armazenamento de Fortaleza e elas atenderão todas as 17 zonas eleitorais aqui da capital. O transporte é feito através de empresas contratadas para esse trabalho, através de uma licitação pública, e o transporte se divide nesses próximos dias, atendendo 5 zonas eleitorais da capital a cada dia, quarta, quinta e sexta, e no sábado as 2 últimas zonas, aquelas que ficam mais próximas aqui ao entorno da sede do tribunal. Essas urnas são entregues aos administradores de prédios, essas pessoas são designadas por cada um dos prédios requisitados para funcionar como local de votação e ficam sob a guarda desses auxiliares que são convocados pela Justiça Eleitoral até o sábado. No sábado, as urnas serão entregues às equipes do cartório eleitoral para o teste de véspera. Essa oportunidade é imprescindível para que a gente verifique se a urna está funcionando corretamente, data e hora corretas, zona, município e seção para a qual elas foram preparadas também corretas. E aí elas são novamente guardadas e serão entregues apenas no domingo pela manhã ao presidente de cada seção eleitoral. A distribuição que nós acompanhamos aqui restringe-se a capital. As urnas do interior do estado já saíram dos nossos centros de armazenamento para os cartórios, estão passando agora pelas cerimônias de preparação e lacração e serão distribuídas nos locais de votação apenas no sábado, quando também passarão pelo mesmo teste de véspera que é realizado na capital.
1: Hora de conferir as agendas dos candidatos ao governo do Ceará, começando por Elmano de Freitas, do PT.
4: Elmano de Freitas, candidato à reeleição pelo PT, cumpriu agenda no terminal do Papicu, em Fortaleza. Ao lado do prefeito Evandro Leitão, que é do mesmo partido, ele cumprimentou eleitores e conversou com passageiros. Para um eventual segundo mandato, Elmano de Freitas prometeu que os usuários do transporte coletivo da capital vão ter acesso gratuito aos veículos durante os finais de semana. O candidato Elmano de Freitas falou ainda sobre ampliar os serviços estaduais para atender crianças e jovens com neurodivergências. Ele prometeu que, se reeleito, levará o projeto do Espaço Girassol ao interior do estado. A ideia é usar o modelo já implantado na capital e construir equipamentos em diversas regiões do Ceará.
5: Muito importante que nós vamos aproveitar a experiência de Fortaleza, da Rede Girassol, e espalhar essa experiência em todas as regiões do Ceará. E desde a criança, mas lembrar que a criança típica, ela também cresce, ela também fica jovem, ela fica adulta. E, portanto, nós temos que trabalhar a família atípica. E é dessa maneira que nós vamos fazer, utilizando a experiência de Fortaleza e construindo os equipamentos em todas as regiões do Ceará.
4: Alânio Pereira para a Verdinha FM 92.5 e TV Diário.
2: O candidato Ciro Gomes, do PSDB, cumpriria agenda pública em Aracoiaba, no maciço de Baturité. A reportagem do Sistema Verdes Mares esteve no município, mas a equipe de campanha do candidato informou que a agenda foi alterada devido a um imprevisto.
1: 6h40.
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2: Um giro pela cidade de Fortaleza neste começo de manhã. A Avenida Heracto Graça com movimento muito tranquilo nos dois sentidos, ou seja, Aldeota Centro, Centro Aldeota, no cruzamento principalmente com a Rua Delfonso Albano, perto do ginásio Paulo Sarazati. A vida da universidade também...

0: Movimento calmo, tranquilo deste começo de manhã. Sentido Parangaba Centro, cruzamento com a Avenida 13 de Maio, em frente à Reitoria da Universidade Federal do Ceará. 6 horas e 41 minutos.
1: E no próximo bloco, produção de leite cresce no estado e Ceará se torna o segundo maior produtor do Nordeste.
0: Começam a valer as novas regras para doação de sangue no Brasil.
1: No futebol, Ceará desembarca hoje em Florianópolis para o duelo decisivo diante do Avaí, na luta contra o rebaixamento.
0: E o Fortaleza faz o último treino antes de enfrentar o Náutico.
1: Essas e outras notícias em instantes aqui na Verdinha, o jornalismo que fala a nossa língua.

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0: 6:44.
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2: O Ceará ultrapassou a Bahia e se tornou o segundo maior produtor de leite do Nordeste.
0: Entre os municípios, Morada Nova é o grande destaque cearense.
2: Os dados são da pesquisa da Pecuária Municipal, divulgada nesta quarta-feira pelo IBGE.
0: Detalhes com o repórter Luciano Rodrigues.
3: A produção de leite no Ceará subiu 7% em um ano. No ano passado, o Ceará produziu cerca de 1 bilhão e 300 milhões de litros. Em 2024, foram pouco mais de 1 bilhão e 200 milhões. Os dados foram divulgados pela PPM do IBGE. Nele, o Ceará se destacou por passar a Bahia e se tornar o segundo maior produtor de leite do Nordeste. Pernambuco está na liderança regional da produção do alimento. O Ceará vem crescendo pouco a pouco no cenário da produção de leite. O estado é hoje o oitavo maior produtor do Brasil, em lista que historicamente é liderada por Minas Gerais. Ano passado, o estado do Sudeste produziu mais de 10 bilhões de litros. Dentre os municípios, Morada Nova, no Vale do Jaguaribe Cearense, continua sendo protagonista. O município fica na 11ª posição entre os maiores produtores do Brasil. Em 2025, o IBGE afirma que a cidade produziu mais de 117 milhões de litros de leite. Isso aconteceu mesmo diante de

0: um cenário de menos vacas leiteiras. Menos animais foram utilizados para tirar leite no Ceará, mas a produção cresceu quase 8% em Morada Nova. A pesquisa deixou claro ainda que todos os municípios do Ceará, 184 no total, produzem alguma quantidade de leite. Da redação, Luciano Rodrigues para a Verdinha FM 92.5 e TV Diário.
1: O Ceará pode receber mais de 28 bilhões de reais em investimentos de mineração até 2030.
2: O interesse cresce principalmente por minerais estratégicos como o lítio.
1: A Gabriela Custódia é quem traz os detalhes.
3: O Ceará pode receber 28 bilhões e 300 milhões de reais em investimentos de empresas de mineração até 2030. A projeção é do Instituto Brasileiro de Mineração. Se os aportes se confirmarem, o estado fica atrás apenas de Minas Gerais, Pará e Bahia. Boa parte dos investimentos previstos para o Ceará é voltada a minerais usados na produção de fertilizantes. Mas também cresce o interesse por minerais considerados estratégicos para a transição energética e para a indústria de alta tecnologia. Entre eles está o lítio. Em Solonópole, no Sertão Central, o potencial desse mineral é pesquisado por empresas de diferentes países. A cidade concentra 126 processos ativos ligados a 56 empresas. Um levantamento da equipe de negócios do Diário do Nordeste, com dados da Agência Nacional de Mineração, mostra que o interesse por minerais avança em diferentes ondas no Ceará. Em 2023, o lítio teve 582 solicitações de pesquisa. Em 2024, quartzito e manganês se destacaram pelo crescimento dos pedidos. E em 2026, as solicitações relacionadas ao minério de ferro cresceram mais de 300% em relação ao ano anterior. Mas pedido de pesquisa não significa que uma mina será instalada. Especialistas explicam que ainda é preciso comprovar a existência do mineral e a viabilidade econômica da exploração. O avanço da mineração também levanta preocupações sobre o uso de água, os impactos ambientais e os efeitos sobre as comunidades. Confira mais detalhes na reportagem especial publicada no site do Diário do Nordeste. Com informações de Mariana Lemos, Gabriela Custódio para Verdinha FM 92.5 e TV Diário.
2: 6 horas e 48 minutos.
4: Saúde.
1: A Federação da Agricultura e Pecuária do Ceará realiza mais uma edição da Expo Cariri. O Egídio Serpa está chegando com os detalhes.
5: Bom dia, teleouvintes do Rádio Notícias Verdes Mares. Promovida pela Federação da Agricultura e Pecuária do Ceará, a FAEC, vem aí nos dias 29, 30 e 31 deste mês de outubro, a Expo Cariri, um dos grandes eventos do agro cearense, que neste ano promete bater todos os recordes de público e de expositores. Ela será realizada, como nos anos anteriores, no campo experimental da Embrapa Algodão, em Barbalha, no sul do Ceará. Além de expor novidades, principalmente na pecuária, que mostrará grandes campeões de leite e de corte, a Expo Cariri 2026 terá a caravana do Agro Exportador, uma iniciativa do Ministério da Agricultura e Pecuária para aproximar o governo dos produtores rurais e empresários, incentivando-os a adotar uma cultura exportadora. Produtores cearenses de coco veem com bons olhos esse programa. O presidente da FAEC, Amilcar Silveira, disse a mim hoje que a Expo Cariri terá na sua programação o Encontro das Mulheres do Agro do Cariri, o Encontro de Produtores Rurais da região e mais o Simpósio Cafés do Ceará, o Simpósio de Produção Sustentável e uma exposição de máquinas e animais, além de vitrines vivas que mostrarão campos experimentais plantados de milho, sorgo, soja, gergelim, girassol, amendoim, mandioca e palma forrageira. Entre as empresas que terão estandes na Expo Cariri, inclui-se a Tijuca Alimentos, que exporá toda a sua linha de produtos, entre os quais os ovos de galinha caipira, os cortes de frango e o queijo de coalho. Egídio Serpa para o Rádio Notícias Verdes Mares.
2: 6 horas e 50 minutos.
4: Saúde.
1: Fortaleza anuncia nesta quinta-feira um pacote de ações em alusão ao Outubro Rosa 2026.
2: A iniciativa inclui cirurgias de reconstrução mamária, um dia D voltado às mulheres, um novo modelo de rastreamento para a prevenção do câncer de mama e uma corrida em alusão à campanha.
1: Além do planejamento

0: planejamento serão apresentados os resultados das metas estabelecidas em 2025 para zerar a fila de exames de mamografia. À época, a fila contabilizava 42 mil pessoas.
1: Também serão detalhadas as ações do Dia D de Saúde.

0: assistência à saúde, além da avaliação periódica desses estabelecimentos e da divulgação pública dos resultados. De acordo com a lei, caberá à Agência Nacional de Vigilância Sanitária, a Anvisa, na condição de órgão nacional de vigilância sanitária, estabelecer os parâmetros que servirão de base para as avaliações ao observar as características de cada tipo de prestador de serviço. A legislação determina que os padrões e atributos de qualificação observem, no mínimo, segurança do paciente e adoção de tratamentos com eficácia cientificamente comprovada, disponibilidade adequada de profissionais, estruturas e processos de cuidado, atendimento ágil com redução de longas filas e atrasos que possam comprometer a saúde, cuidado centrado no paciente, garantia de equidade sem discriminação por sexo, religião, etnia, condição socioeconômica ou local de residência. Cumprimento das normas da Anvisa e da Agência Nacional de Saúde Suplementar, ANS. O texto autoriza o uso de certificações externas de qualidade, conhecidas como acreditações, como elemento para análise dos estabelecimentos de saúde. No entanto, esses mecanismos não substituem inspeções, visitas técnicas e fiscalizações feitas por órgãos reguladores e conselhos profissionais. A lei altera a Lei nº 9.782, de 1999, e cria penalidades para prestadores privados que deixarem de cumprir os padrões de qualidade definidos pela Estratégia Nacional. Mayara Mourão para Verdinha, FM 92.5 e TV Diário.
1: Doadores habituais agora podem continuar doando sangue mesmo depois dos 70 anos.
2: A nova regra do Ministério da Saúde já está valendo em todo o país e faz parte de uma série de mudanças anunciadas pela pasta.
1: As mudanças também reduzem o tempo de espera em algumas situações.
2: Quem fez tatuagem, maquiagem definitiva ou procedimentos como botox, preenchimento e microagulhamento pode voltar a doar depois de 7 dias, desde que o procedimento tenha sido realizado em condições de segurança.
1: O uso de medicamentos como Ozempic e Mounjaro também não impede, por si só, a doação.
2: A restrição de 4 meses vale para quem compartilhou o dispositivo de aplicação.
1: A nova regulamentação ainda altera prazos para quem fez endoscopia, usou anabolizante sem prescrição ou teve exposição a áreas de risco para a malária.
2: Mesmo com as mudanças, a liberação continua dependendo da avaliação feita durante a triagem. O peso mínimo de 50 quilos também está mantido.
1: Em meio ao aumento de casos de sarampo no Brasil, o Ceará segue sem atingir a meta de vacinação da segunda dose.
2: Clarice Nascimento traz mais detalhes sobre a imunização.
3: Os números foram levantados a partir da Rede Nacional de Dados em Saúde do Ministério da Saúde e foram coletados até o dia 1º de agosto, com a atualização na última quinta-feira. Em março deste ano, o Ceará investigou um caso suspeito de sarampo. Em nota enviada nesta sexta-feira, a pasta afirmou que o estado segue sem registro da doença desde 2022 e que no momento não há casos suspeitos em investigação. Infecção altamente contagiosa, o avanço do sarampo preocupa devido à grande circulação turística no estado e também ao não cumprimento da meta na segunda dose. Isso pode aumentar o risco de reintrodução do vírus no país. A coordenadora estadual de imunização, Ana Karine Borges, alerta que a proteção coletiva depende diretamente de as famílias completarem o esquema recomendado. Ela ressalta que apenas a primeira dose não garante imunidade duradoura e que a vacinação em dia é a única barreira para evitar óbitos por doenças já controladas. A vacina que protege contra o sarampo é a tríplice viral, ofertada gratuitamente pelo Sistema Único de Saúde, o SUS. As doses estão disponíveis em mais de 2 mil salas de vacinação no estado. Quem já completou o esquema vacinal regularmente durante a infância não precisa de reforço, mas é importante ter a comprovação física ou digital dessa vacinação. No Brasil, todas as pessoas de 12 meses a 59 anos de idade têm indicação para serem vacinados contra o sarampo. Adolescentes e adultos que não foram vacinados da idade comum ou que estão com esquema de vacinação incompletos devem iniciar ou completar o cronograma de acordo com as indicações do Calendário Nacional de Vacinação. Da redação, Clarice Nascimento para Verdinha FM 92.5 e TV Diário.
1: 6 horas e 57 minutos.

0: Jogada.
1: O time do Ceará desembarca hoje na capital catarinense para a disputa contra o Avaí. O jogo acontece nesse sábado, às 11 da manhã. Mais informações com o Daniel Farias.
2: Bom dia para você ligado na programação da Verdinha da TV Diário desta quinta-feira. O Ceará viaja daqui a pouco com destino a Florianópolis, onde enfrenta o Avaí na 31ª rodada da Série B do Brasileirão. O jogo será no sábado, às 11 horas da manhã, no estádio Ressacada, lá em Florianópolis. A expectativa é que nesta lista de relacionados do Ceará para a partida esteja ali Vinícius Anocelo, volante, meio-campista, titular do Ceará, mas que ficou de fora das últimas partidas por conta de uma lesão muscular na coxa. Zanocelo se recuperou da lesão, participou dos treinamentos na semana normalmente e deve ser uma opção do Ceará para essa partida. Por outro lado, o Vovô não vai contar com dois jogadores considerados titulares na equipe de Daniel Paulista. O lateral esquerdo Sanches e o zagueiro, mas que atua como volante, Júlio César, estão suspensos pelo terceiro cartão amarelo e por isso não seguirão com a delegação com destino à cidade catarinense. Ceará ainda treina lá em Florianópolis amanhã, encerrando assim a sua preparação para um importante jogo no sábado, já que se trata de um confronto direto entre duas equipes que lutam pela permanência na Série B do Campeonato Brasileiro. As informações do Ceará, Daniel Farias, para a programação da Verdinha e da TV Diário.
3: Fernando Alves com as notícias do Fortaleza.
4: Hoje é o último treino do Fortaleza. A equipe sabe da importância que tem essa preparação de hoje para definir quem vai entrar em campo amanhã contra a equipe do Náutico, principalmente sobre a dúvida em relação ao centroavante. Chico da Costa volta ou não? Isso que a gente vai analisar e entender como é que o trabalho do autor vai funcionar pensando nessa partida, principalmente porque se caso Chico da Costa não esteja à disposição, a expectativa é que Miritelo assuma a posição, já que ele é o principal centroavante do Fortaleza depois do recém-chegado, ele que tem 11 gols até aqui na temporada. Além disso, tem a questão de como vai essa partida, tem que ser importante para a questão de pontos. Fortaleza tem que conquistar mais pontos em casa, tem 4 empates e uma vitória só nesse retorno e precisa vencer mais uma vez para seguir na briga pelo G2. Com as informações do Fortaleza, direto da redação, Fernanda Alves para a Rádio Verdinha 92.5 e TV Diário.
3: 6 horas e 59 minutos, acabamos de apresentar o Rádio Notícias Verdes Mares, que volta amanhã às 6 horas e 30 minutos. Bom dia! 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
14: Certeza. 7 horas e 25 minutos. Vamos para o intervalo bem rapidinho. Volto já.

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0: 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Daniela Delavaux.
1: Agora é 7 horas e 29 minutos.
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1: Eleições 2026. Vamos acompanhar agora a agenda dos candidatos ao governo do estado para essa quinta. Eumano de Freitas, do PT, faz caminhada na Barra do Ceará agora de manhã. À tarde, caminhada no Mauriti. E à noite, ele participa de uma carreata e motociata em Brejo Santo. Serlei Leal, do Unidade Popular, faz panfletagem no Benfica de manhã, à tarde no bairro de Fátima e à noite faz caminhada no bairro João 23. Vera Lúcia, do Partido Novo, visita a Feira da Granja Portugal de manhã e à tarde participa de reunião em Itaitinga. Zé Batista, do PSTU, faz panfletagem em canteiro de obras na Avenida da Universidade, no bairro do Benfica, durante a manhã. Ciro Gomes, do PSDB, faz caminhada em Boa Viagem pela manhã. À tarde, participa de carreatas nos municípios de Pedra Branca e Crateús. Os demais candidatos não enviaram agenda de campanha.
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1: Bora conversar com o doutor Adalberto Barreto, porque no dia 4 deste mês é celebrado o dia de São Francisco de Assis. Grande virtude dele foi a coerência. O santo realmente vivia o que pregava. O legado de São Francisco pode ser condensado na oração que carrega o nome dele. Todas as palavras desse texto traduzem a missão e as razões da existência do santo. Nosso colunista e médico psiquiatra, Adalberto Barreto, ele vai conversar agora com a gente sobre uma releitura que ele fez da própria oração de São Francisco, substituindo o verbo levar pelo verbo ser. Doutor Adalberto Barreto, achei muito interessante essa sua releitura da oração de São Francisco. Você, que é filho de Canindé, e fala com muita propriedade, né, sobre o santo. Bom dia. Está de marrom.
2: Bom dia. Bom dia. Continuo aqui ainda na Itália. Já vou embora nesse domingo. Estou indo sábado para chegar ainda voltar. Então, bom dia a todos. Bom dia, Daniele. Pois é, visitando a cidade de São Francisco de Assis aqui,

0: Procurei ir lá onde ele morava também, porque São Francisco não tinha casa. Ele dormia no canto, dormia no outro, tinha uns lugares onde ele permanecia alguns dias. É impressionante a gente ver a coerência dele. A casa, a gente pode chamar aquilo de casa, que é de pedra, a gente entra, desce. O leito onde ele dormia, a cama, é pedra. Ele devia ser bem pequenininho, então dormia encolhido para poder caber dentro daquela, de onde era o leito dele, né? Então a gente, quando começa a olhar, com a experiência de vida da gente, e sendo de Canindé, a gente conhece um pouco a história de São Francisco. Eu fiquei, foi para mim, foi uma espécie de retiro, onde eu pude refletir e ver como esse cara foi coerente, né? Aí eu vendo a oração dele, que eu sempre gostei dessa oração de São Francisco, né? Onde houver ódio, que eu leve o amor; onde houver ofensa, que eu leve o perdão. Eu acho que essa oração, eu vou mudar esse verbo. Então, onde houver ódio, que eu seja o amor. Porque a gente é coerente, porque quando eu levo, dá a impressão que eu tenho. Isso é coisa de colonizador, que leva e leva aquelas ferramentas e fica querendo converter os outros, convencer. Não basta ser. Onde houver ofensa, que eu seja o perdão, né? Onde houver discórdia, que eu seja a união. Onde houver dúvida, que eu seja a fé. Não é levar a fé num discurso querendo converter os outros. Onde houver desespero, que eu seja a esperança. Onde houver tristeza, que eu seja a alegria. Onde houver trevas, que eu seja a luz. Então, aí essa reflexão, eu digo, ah, eu vou escrever isso aqui para ser da minha contribuição e compartilhar com os cearenses que têm São Francisco como uma referência. Como é importante a gente ver que São Francisco não foi um discurso, não é apenas uma missão que ele tinha, que ele vivia. Havia uma coerência, a pobreza, a simplicidade, tudo que ele fazia, ele vivia, o que é um exemplo para nós hoje, né? Para, inclusive, os administradores políticos que estão aí, às vezes, querendo fazer o bem, mas estão, às vezes, voltado para si. Então, essa palavra levar, ela sugere um movimento de fora para dentro, como se eu levo é porque eu tenho. Ninguém, nem sempre a gente tem, né? Então, nesse verbo, a ideia de transporte é muito forte. Então, eu fiz essa releitura permitindo mudar só, em vez de levar a ser, e a gente, nessa perspectiva, a gente entende melhor a missão de São Francisco, a vida dele que ele levava, que é essa coerência que hoje é tão importante para todos nós, né, da gente viver o que a gente prega, o que a gente fala.
1: Que é um desafio, não deixa de ser, né? Porque muita gente tem um discurso que a teoria é muito bonita, mas a prática é outra coisa, né?
0: Porque quando eu digo ser amor diante do ódio, é a gente recusar reproduzir a violência. Quando eu sou perdão diante da ofensa, é interromper o ciclo da vingança, né? Do ódio que tem. Ser luz diante das trevas é tornar-se presença que esclarece sem impor, que aquece sem dominar e orienta sem colonizar. Então a gente fica mais leve, né, nessa nossa missão. Hoje fala evangelizar. Evangelizar não é levar discurso, não é levar a palavra, é levar a experiência de vida, né? E se a gente tem uma espiritualidade, eu não posso estar pregando ódio, eu não posso estar pregando divisão, eu não posso ter uma leitura como se eu fosse iluminado, a mim eu posso fazer o que eu quero. E não é, a gente tem que ter. Então, agora com a festa de São Francisco, que é esse momento da gente refletir sobre a coerência, não é? E agora nesse momento de eleições, o que dizem que vão fazer, já fizeram alguma vez, né? O que alguém quer fazer, para a gente olhar se há coerência nas palavras, ou é apenas um discurso, uma coisa que aparece, mas que não tem consistência. Por isso que é bom a gente ser exigente, como foi São Francisco, querendo analisar e melhor compreender as pessoas que nós vamos eleger, saber se eles são coerentes com o que dizem e com o que fazem, ou se é apenas um discurso bonito, mas uma prática duvidosa.
1: A coerência, doutor Adalberto, a gente pode dizer que é uma coisa treinada, aprendida, porque a gente vê muita incoerência em muitos discursos, né, em atitudes. Mas

0: Pode ser treinada?
1: Olha, se for treinada como exercício de aperfeiçoamento, eu diria, de coerência de vida humana ou espiritual, eu acho que todos nós precisamos exercitar as virtudes. Elas não são assim dadas de bandeja. Não pode ser como se faz usando como se fosse uma máscara para parecer que. Ah, e agora como eu vou precisar de votos, eu vou tirar foto perto de São Francisco, perto de tal santo, ou perto daquilo. Aí a gente vê uma pessoa que tira. Não se pode acender uma vela a Deus ou tal diabo, né? Se você está em todas, é porque você está atrás de outra coisa, mas não está atrás de uma coerência da espiritualidade, né? Se eu sou. Eu não vou ter uma ação crítica de condenar o outro. Mas se eu sou católico, eu vou para a minha igreja católica, eu quero estar perto dos meus santos. Mas se eu sou católica e eu vou, faço questão de tirar foto ao lado nem santo é, ou de uma outra coisa, de outro sim, de outra religião, não estou querendo ser coerente, estou querendo mostrar, talvez, que eu vou ganhar mais votos ou uma coisa assim. Eu acho que o exercício da coerência não é só da coerência das outras virtudes, a gente tem que exercitar. Porque constantemente nós somos solicitados a mentir, a aproveitar situações. Então, não pode ser um exercício que seja uma máscara que você usa na hora que convém e depois tira quando não precisa mais. Eu acho que é um exercício de aprofundamento da nossa humanidade, da nossa própria espiritualidade.
0: Doutor Adalberto, eu vou colocar um áudio de ouvinte aqui. É a Cione, tá?
1: Sim.
2: Daniela de Lavô, eu gosto muito das entrevistas do doutor Adalberto Barreto, um grande profissional. Meu sonho um dia é assistir a palestra dele. Eu gosto muito das palavras sábias que ele fala. Canindé é a terra do meu pai. Eu gosto muito e hoje é um prazer eu estar em casa ouvindo ele na Verdinha, um grande profissional. Eu gosto muito e um dia eu pretendo conhecê-la pessoalmente, Daniela de Lavô. Um bom dia para
0: Bom
2: toda a equipe da
0: dia.
2: Rádio Verdes Mares e principalmente para ele, que é um grande profissional.
0: Bom dia para você, Sione. Doutor Adalberto, até fala para as pessoas que querem te ouvir do Projeto Quatro Varas. Toda segunda-feira você faz a terapia online, né?
1: Toda segunda-feira nós fazemos online. Hoje eu não vou, não sou eu que vou conduzir, porque eu não estou aí no Brasil, estou fora. E aqui é exatamente as 5 horas de diferença. Agora para nós aqui é meio-dia e 40, não
0: Então
1: é?
0: você vai já almoçar.
1: Vamos já almoçar. Então hoje eu não vou poder participar, mas na próxima segunda eu já estarei lá. Mas quem quer participar, você pode entrar. Toda segunda, meio-dia, esse espaço de palavra, onde as pessoas podem falar um pouco da sua dor, ser escutada sem ser julgada, não é? Sem ser, de uma certa forma, não ser levada a sério. Então você pode participar. Se você quiser entrar, você pode entrar no meu Instagram, arroba Adalberto Barreto Oficial. Aí lá vai aparecer a terapia comunitária de meio-dia. Você clica, entra, é de graça. Geralmente são em torno de 100 pessoas pelo Zoom e outras que seguem pelo YouTube. Então é uma oportunidade de você encontrar outras pessoas e perceber que a dor de um é a dor de todos. Hoje a humanidade toda, aqui eu estou na Europa já faz uns 15 dias, fazendo roda quase todo dia, roda de terapia por aqui.
0: Sim.
1: As preocupações daqui são as mesmas nossas, né? É o medo, é a ansiedade. Essa sensação de invisibilidade, de solidão, sobretudo de solidão, as pessoas meio perdidas. E a terapia comunitária tem sido esse espaço onde as pessoas se encontram, aprendem umas com as outras. É um espaço onde a gente não está manipulando, dando conselho, orientando, dizendo faça assim, faça assado. A gente escuta e a gente vai aprendendo e descobrindo que a gente juntos é mais fácil. Sozinho, às vezes, a gente vai mais longe, não é? Mas quando a gente está junto, a gente vai mais longe. Quando está sozinho, às vezes vai mais rápido. Esse é um momento da gente dar umas paradas. E como agora é o dia de São Francisco, né, que é um dia de domingo, vamos aproveitar para refletir, para pensar, para dar uma olhada na nossa vida.

0: como é que eu posso melhorar, como é que a gente pode, talvez, procurar mais simplicidade, né? Menos luxo, e a gente não está acumulando tanto, tanta coisa. A gente vê nos santos do passado como eles eram verdadeiras
1: Verdade.
0: orientações para a gente, referências, não é?
1: Sim.
0: Você olha e quer ser como. Hoje a gente, hoje são os influencers que você quer seguir, quer dizer, os santos terminam nos altares, não é? E os influencers de hoje terminam com problema de polícia, com problema de prisão.
1: É.
0: Então, que a gente veja os nossos santos, ou pelo menos as pessoas que nós admiramos, que sejam pelos valores que têm, não pela aparência nem pelo dinheiro que carregam.
1: Pois é, porque tem influencer que desinfluencia, na verdade, né? Complicado, é complicado. Que tipo de altar que a gente está dando para essas pessoas? Doutor Dalberto, muito obrigada pela conversa. Boa estada por aí. E volte logo que a gente quer você aqui nos nossos estúdios. Até a próxima
0: Então, até
1: semana, hein?
0: segunda. Segunda-feira estarei aí.
1: Um abraço. São 7 horas e 43 minutos. Nós vamos para o intervalo bem rapidinho. Depois do intervalo tem Papo Carreira, tem Delânia Santos, que é especialista em carreiras. E vamos falar sobre, nesse mundo corporativo, as indicações para cargos de confiança. Elas podem ser bem complicadas. A gente vai falar um pouquinho dessas complicações e o que que acontece por trás disso tudo, já já.

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0: Bom Dia Nordeste. Daniela Delavaux, Tom Barros.
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0: Minuto Papo Carreira.
2: Estão abertas as inscrições para um concurso público na Prefeitura de Alto Santo. Quem vai trazer mais informações é Renato Bezerra.
0: Renato Bezerra.
3: Olá, pessoal. A Prefeitura de Alto Santo, no interior do Ceará, abre o concurso público com 4 vagas imediatas e mais 12 para a formação de um cadastro de reserva, todos de nível superior. Os cargos ofertados são os de analista ambiental, auditor ambiental, engenheiro florestal e engenheiro ambiental. As remunerações iniciais variam de R$ 2.500 a R$ 3.000, a depender do cargo escolhido. Interessados podem se candidatar até o dia 19 de outubro pelo site da banca organizadora, que é o Instituto Consupan. As provas objetivas serão aplicadas no dia 6 de dezembro. Confira o edital para mais informações no site do Diário do Nordeste, clicando na editoria Papo Carreira. Renato Bezerra para a Rádio Verdinha FM 92.5 e TV Diário.
0: Papo Carreira, com Belânia Santos.
2: Bora conversar com ela, porque como a gente adiantou já, contratações baseadas em indicações de confiança podem trazer excelentes profissionais, mas também podem trazer alguns riscos. Os acordos, mesmo com pessoas de confiança, precisam ser explícitos e firmados antes de qualquer problema. Além disso, essas pessoas devem ser avaliadas pelos mesmos critérios aplicados a todos. E a relação pessoal precisa ficar de fora da rotina de trabalho. É interessante também que a pessoa contratada não responda diretamente a quem tem vínculo com ela. Então a nossa colunista especialista em carreira, Delânia Santos, chega agora para a gente falar um pouquinho sobre isso. E se você quiser também compartilhar aí sua experiência ou fazer uma pergunta, fique à vontade. Delânia, bom dia, hein?
4: Bom dia, Delânia. Bom dia, Daniela. Bom dia, Tom. Bom dia a todos os nossos teleouvintes. Uma situação delicada, porque quem indica normalmente quer fazer o bem. Muitas vezes, né? Então, eu tenho uma pessoa aqui muito boa, quero indicar para trabalhar. Mas essas relações, quando elas não têm os limites bem definidos, compromete a atuação do líder, ele não consegue atuar com essa pessoa e pode comprometer também o clima dentro da equipe, porque a equipe, ela sente que isso está acontecendo e se sente refém da situação. Então, muito delicado.
2: Agora, Delânia, nisso que você disse aqui também, eu estava vendo o teu texto, pessoas que fazem essa indicação desses cargos, né, de confiança, mas que trabalham diretamente. Esse vínculo é importante que não tenha, mas muitas vezes tem, né?
4: Imprescindível que não tenha. Por quê? Porque conheço pessoas que conseguem estabelecer esse limite, mas conheço pessoas que tinham desempenho excepcional e que, em função dessa situação, acabou que detonando tudo aquilo que ele construiu com relação à autoridade e respeito junto à equipe. Eu trago no texto o caso de uma pessoa que contratou o filho de um grande amigo e que isso fez com que ele perdesse tudo aquilo que ele conquistou com o time, porque ele se sentia constrangido em dar um feedback corretivo, em pontuar situações em que as coisas não estavam caminhando bem, com medo de perder a amizade. E no final das contas, acabou que ele perdeu a amizade e não conseguiu exercer sua liderança. Evitar esse vínculo é muito importante. Não é um sinal de fraqueza, é um sinal de sabedoria.
2: E eu estou vendo o título do teu texto lá no Diário do Nordeste. Não contrate quem você não pode corrigir ou demitir.
4: Exatamente. É algo que eu falo muito para os meus mentorados. Às vezes o gestor chega para mim e diz, Delânia, eu tenho vontade, né? Eu estou com vontade de indicar o meu sobrinho para trabalhar na empresa, porque a empresa não tem, na política dela, nada que proíba esse tipo de indicação. A pergunta que eu sempre faço é, se essa pessoa que você vai indicar, ela não estiver entregando como deveria entregar, você vai conseguir dar um feedback para essa pessoa corretivo, sem constrangimento, sem pensar que está sendo inconveniente,

ou que você está ofendendo, ou deixando muita tua emoção falar naquele momento, se você consegue, ok. Se você não consegue, se você entende que não vai conseguir fazer isso, não contrate. Porque você vai prejudicar tudo aquilo que

0: em relação à amizade e à responsabilidade que vai ter na hora de uma indicação assim.
1: É, o que você trouxe é extremamente importante, porque para além de você precisar refletir se você vai conseguir exercer a sua autoridade com aquela pessoa que você tem um vínculo, você também tem que pensar que se aquela pessoa não desenvolver bem o seu trabalho e você indicou para estar dentro da empresa, é o seu nome que está em jogo. É o seu nome que vai para a roda da alta cúpula dizendo o seguinte: poxa, como é que o Tom indica uma pessoa que foi capaz de agir dessa forma?
0: Verdade.
1: Você não tem culpa, mas acaba respingando em você essa questão. Acaba, isso é já aconteceu comigo, tá? Eu já indiquei uma pessoa.
0: E já aconteceu comigo também, por isso que eu perguntei.
1: Exatamente.
0: Fica uma situação muito desconfortável, né? Muito desconfortável.
1: Desconfortável, e quando você procura a pessoa para conversar, do tipo: olha, eu te indiquei para trabalhar aqui, você está com algumas posturas que não são adequadas e tal, a pessoa fica com raiva de você.
0: É.
1: É como se você estivesse traindo a amizade, né? Estivesse expondo indevidamente, ou seja, nem para ser grata a pessoa é.
2: Agora, Delany, quando acontece aquele caso de você fazer a indicação e você achar que está indicando uma pessoa da sua confiança, uma pessoa que vai lhe ajudar naquela função, naquela empresa, mas a pessoa se transforma na sua inimiga disfarçada. Por quê? Você está achando que é uma pessoa de confiança, mas a pessoa vai dar o bote.
1: Nossa, Dani.
2: É comum, né?
1: Muito comum. Isso aconteceu tem mais ou menos uns 15 dias. É, uma pessoa que ocupa o cargo de gestão indicou para a gestão logo abaixo dela uma pessoa que já tinha trabalhado muitos anos com ela e que na cabeça dela era uma pessoa de extrema confiança. Apresentou a toda a empresa como uma pessoa assim, sabe? Uma pessoa dela, tá? Uma pessoa que merecia total confiança. Ela descobriu que essa pessoa estava fazendo um jogo duplo, que era o quê? Chegava para um liderado e dizia assim: ó, você só está aqui porque eu estou defendendo o seu nome.
2: Aí a outra pessoa que está ouvindo, né?
1: Isso, aí chegava para o gestor que a contratou e dizia assim: poxa, eu acho que fulano não dá certo nessa função, não tem competência. E começava a fazer esse jogo duplo e a equipe começou a perceber e dizer: poxa, coitado desse gestor. Contratou essa pessoa como se fosse de confiança máxima. E essa pessoa fala horrores dele. A equipe se reuniu e decidiu realmente compartilhar áudios, prints com esse gestor sobre essa pessoa. Imagine. Eita. Como esse gestor ficou arrasado. Eu cheguei na empresa e esse gestor estava transtornado. Mal mesmo, assim, com lágrimas nos olhos, dizendo: poxa, uma pessoa...
2: Então aconteceu.
1: Aconteceu isso.
2: Poxa, tá? Vida.
1: E esse gestor optou por demitir essa pessoa e essa pessoa, na hora, não demonstrou nenhum arrependimento. Nenhum. E eu conversando com essa pessoa, e essa pessoa disse exatamente isso: Delany, o que doeu demais na minha alma foi essa pessoa olhar nos meus olhos, admitir que fez isso, mas não demonstrar qualquer arrependimento. Sei lá, podia pelo menos ter pedido desculpas, dizer que não sabe o que aconteceu, mas não, só disse o seguinte: é, realmente eu fiz isso.
2: Poxa vida, isso já mostra, assim, que a pessoa... Imagina o que essa pessoa não fazia antes dela saber de qualquer coisa, né?
1: É, desvio de caráter total.
2: Muito amiga.
1: Não, pois é. E isso acontece também com pessoas que a gente inocentemente não precisa ter um cargo de gestão para que isso aconteça. Às vezes a própria empresa lança uma vaga para a equipe interna e diz o seguinte: gente, se vocês conhecerem alguém, por favor, indiquem. Quando você indica alguém que essa pessoa entra, muitas vezes pode acontecer dessa pessoa almejar a sua posição. E daí damos início dessa forma a uma guerra velada, onde a pessoa pode minar a sua posição com esse tipo de postura que eu acabei de citar. Então, indicação é extremamente, é um ato extremamente delicado. Embora muitas pessoas façam isso para ajudar, sabe? Para contribuir com essa outra pessoa que ela está indicando.
2: Pois é, tem aqui ouvinte dizendo assim: Delânia, eu não indico nem gente da minha própria família. É complicado a indicação, né?
1: É muito complicado porque você está assinando nessa indicação o seguinte: eu garanto que essa pessoa terá uma postura íntegra e profissional e que ela nunca desejará me prejudicar.

0: Então, é mais ou menos isso. Ah, Delane, eu nunca vou indicar. É muito duro, né, dizer aqui no ar o seguinte, seja cruel, né, abre aspas, e não indique. Mas eu acho que antes da indicação, demanda um olhar atento seu para essa pessoa que você quer indicar e uma conversa franca com essa pessoa que você vai indicar e uma outra conversa franca com o empregador que vai receber essa indicação. Olha, eu posso até indicar uma pessoa, conheço, mas não conheço a ponto de garantir que essa pessoa nunca vai errar aqui dentro da empresa. Então, eu acho que essa indicação deve passar por todo o processo de seleção que a empresa normalmente faz quando uma pessoa não é indicada, para garantir que a decisão da empresa não será somente com base na minha indicação, mas também todo o processo de avaliação que a empresa construiu.
1: Delane, ainda tem... O QI ainda está valendo no mundo de hoje, com a tecnologia que aí está, as pessoas estão efetivamente ainda dedica?
0: O Tom, existe sim, tá? Essa situação ela ainda é muito presente nas organizações. Mesmo? Agora tem também um motivo muito digno, inclusive. Tem isso que você falou, mas às vezes a empresa, por exemplo, a empresa vê em você um profissional excepcional, competente, íntegro. Poxa vida, por que não ouvir uma indicação de um profissional que entrega resultados? É íntegro e tem muita qualidade na sua entrega. É óbvio, deveria ser óbvio que a sua indicação seguisse o mesmo padrão. Mas, infelizmente, eu estou falando de uma outra pessoa e cada ser humano tem os seus valores, tem os seus princípios e você não consegue dominar tudo isso. Então, existe sim, mas muitas vezes por um motivo muito íntegro, inclusive.
2: Pois é, agora para aquela dica que você pode dar, Delânia, para as pessoas que... Como é que a gente pode... Pior que não tem nem como ter uma certeza de indicação, né? Você vai fazer uma indicação, tipo assim, não tem segurança, garantia de nada.
0: Exatamente. A primeira, se você é líder, evite, se você quer indicar, mesmo com todos esses riscos, indique a pessoa para atuar em uma área diferente da sua. Você gerir a mesma pessoa que você indicou gera muitos conflitos de interesse e pode deixar você numa situação muito complicada, a ponto de você prejudicar, macular tudo aquilo que você vem construindo dentro da empresa. Vai indicar, converse, tenha uma conversa franca com quem você está indicando, para que essa pessoa não pense que ela está acima do bem e do mal com a sua indicação, porque também tem isso, tá? Ah, fui indicada pela Delânia, então posso fazer tudo porque ela vai me proteger. Não existe proteção com indicação. Indicação é um ato de bondade. Você pode estar querendo ajudar aquela pessoa e ajudar a empresa, mas não pode ser visto por quem está sendo indicado como um ato de isenção, certo? Então, tenha uma conversa franca com essa pessoa. Converse com seu empregador, é a próxima dica. Se você vai indicar, deixe claro que a sua indicação, ela não representa 100% de certeza de que aquela pessoa atenderá ao mesmo padrão que você entrega. Deixe claro que é importante que a pessoa passe por todo o processo de seleção que a empresa normalmente faz, com o mesmo rigor, e que se essa pessoa não atender aos requisitos, ela realmente precisa ser retirada do processo. E que isso não vai te atingir em nada. É muito importante que você deixe isso claro. A pessoa passou, entrou no processo, é manter uma postura profissional, evitar aquelas... Sabe, as rodinhas, você só almoça com aquela pessoa, você só conversa intimamente com aquela pessoa, na festa você está ao lado só daquela pessoa, você vai dar um elogio, você só dá o elogio para aquela pessoa. Mantenha uma postura profissional e completamente imparcial dentro da empresa. Fora da empresa é uma coisa, dentro da empresa tente se manter neutro para que as pessoas... Inclusive, não prejudiquem o crescimento dessa pessoa que você indicou. Porque pode ser, sim, que essa pessoa que você indicou seja profissional, competente e desenvolva um bom trabalho. Mas se você demonstra uma postura de muita proteção, pode ser que as pessoas não olhem da maneira adequada para essa outra pessoa e acabe prejudicando o crescimento dela. Esses são os principais cuidados que você precisa ter quando o assunto é indicação.
2: Tem até uma pergunta aqui do Reginilton, que adora a sua participação.
0: Obrigada, Reginilton.
2: E ele fala assim, Delane, como é que a gente pode estruturar esses processos de seleção e que acabem evitando também de contratar quem não pode ser corrigido, como você disse, ou desligado,

0: e também equilibrar também essa proteção trabalhista e essa governança.
1: A palavra certa aí é governança, Reginilton. Parabéns. Quando as regras são claras e quando eu tenho um processo de seleção robusto, bem, estou recebendo indicações. As indicações, elas têm que atender os mesmos critérios que eu divulguei na vaga aberta ao público. Os requisitos obrigatórios, eles não devem ser colocados de lado, eles devem realmente excluir quem não os tem. É isso, é realmente seguir o rigor, o mesmo rigor de uma seleção aberta ao público. E se essa pessoa que está indicando não procurou a pessoa responsável pelo processo seletivo para ter essa conversa que eu estou orientando aqui, que a empresa tenha essa conversa e deixe claro isso. Estamos pedindo indicações, mas as indicações, elas passarão por todo o rigor do processo seletivo. As pessoas que não passaram, vamos dar um feedback explicando exatamente por que elas não passaram, até mesmo porque, se vocês forem questionados por essas pessoas que foram indicadas, vocês saberão responder por que elas não entraram no processo seletivo ou não passaram de fase. Isso é importante. Como é que eu cuido isso do clima, dentro do clima, né? Para justamente resguardar a governança. Uma vez essa pessoa sendo contratada, é realmente alinhar com essa pessoa que foi contratada, que sabe que ela tem um vínculo de amizade, um vínculo familiar com essa outra pessoa e quais são as regras comportamentais que não podem ser infringidas e conversar também com a pessoa que indicou. A clareza e a transparência é o melhor caminho para esses casos. Deixar claro aquilo que não vai ser permitido dentro dos corredores da empresa.
0: Tema robusto, por isso, infelizmente, acontece no serviço público sempre. Mensagem da Valéria. E aí, outro ouvinte fala, como é difícil também entender e perceber esses sinais da indicação, prefiro não indicar. É o medo de muita gente, né?
1: O medo de muita gente. Muitas vezes você, na verdade, mesmo sendo uma pessoa muito boa e querendo ajudar os outros, é importante ter essa reflexão, tá, gente? É muito importante, porque algumas empresas não são maduras o suficiente para fazer essa desassociação. Tipo, a pessoa indicou, mas eu não posso avaliar o desempenho dela em função de uma pessoa que foi indicada e não está desempenhando bem, ou que errou com a empresa. Eu não posso associar o nome de uma pessoa à outra. E o que acontece é justamente o que o Tom trouxe. A empresa, ela acaba medindo o trabalho de quem indicou por quem foi indicado. E está totalmente errado. Não indicar é o caminho que muitas pessoas estão preferindo para não passar por todo esse processo delicado que envolve quando a outra pessoa não faz jus à sua confiança. Mas eu ainda acredito que a gente deve fazer o bem. Então, mesmo sendo rigorosos com quem nós estamos indicando, é importante que a gente não perca também a bondade, né, que a gente traz no coração, às vezes, de querer ajudar alguém. Mas deixando muito claras essas questões que estão envolvidas.
0: Porque, às vezes, as pessoas têm situações que você precisa realmente de uma força, de uma palavra de alguém que diga é um bom profissional, né? Às vezes você precisa de uma coisa para abrir uma porta. Porque tem tantas pessoas que não está na hora certa, no lugar certo, com a pessoa certa, com a fala certa, e que não consegue entrar naquela porta. Aquela porta não abre. E às vezes uma fala abre essa porta.
1: Exatamente. É esse contraponto, Dani, que é muito importante. Eu não vou deixar de fazer o bem. Porque tem pessoas que merecem isso. Tá? E que muitas vezes não estão nem com forças para abrir essas portas.
0: Com certeza.
1: Porque estão sem esperança, estão passando algum problema na família, algum problema financeiro, e estão ali numa posição totalmente sem forças.
0: E tem até profissionais, né, Delane, que são excelentes, tá? Com aquele punhado, como é que chama? Molho de chave? Como é que chama? Um monte de chave junto? Eu me esqueci agora.
2: É um
0: agora.
2: Monte de chave mesmo.
0: Aí a pessoa tá com aquele monte de chave na mão, tenta enfiar em todas as portas e não abre, porque não consegue nem enxergar. Aí uma pessoa diz uma coisa e consegue entrar e mostra que é um bom profissional.
1: Exatamente. Eu já fiz isso. A pessoa que recebeu essa indicação contratou, que eu indiquei, e depois entrou em contato comigo e disse, Delane, a pessoa que você indicou está tendo uma postura completamente equivocada aqui, fala de uma maneira arrogante, achei muito estranho, porque o que você me falou da pessoa é totalmente diferente. E aí eu pedi permissão ao RH, eu digo, eu indiquei, não garanti nada, mas você permite que eu dê esse feedback para a pessoa, eu vou falar com ela. E aí eu liguei para a pessoa, fulano,

0: indiquei, o feedback que eu recebi foi esse, o que é que está acontecendo? Resumindo, ele acabou sendo demitido, certo? E depois essa pessoa me procurou novamente, dizendo, Delânia, eu quero novamente te entregar o meu currículo para que você possa me indicar em qualquer outra oportunidade. Agora me perguntem, você acha que eu vou indicar essa pessoa?
1: Ah, tem condição.
0: Claro que não. Por quê? Porque esse voto de confiança foi traído. Agora, lógico que eu tive cuidado de dar o feedback para a pessoa. Fulano, gostaria muito de receber o seu currículo e te ajudar novamente. Mas, infelizmente, em função do que aconteceu na última oportunidade que você abraçou, eu não consigo fazer essa indicação.
2: Pois é.
0: Porque eu não estou completamente segura de que você vai fazer jus a esse voto de confiança. Eu falei claramente, tá? E essa pessoa, inclusive, me bloqueou.
2: Bom, esse assunto...
0: A culpa ficou sendo minha.
2: Como disse a nossa ouvinte aqui, é um assunto robusto, denso. Tá no Diário do Nordeste, só você lá em Colunistas, Delânia Santos, tem lá. Não contrate quem você não pode demitir ou corrigir. Você compartilha, você lê com calma o assunto, você tem o caso do Frederico, que foi baseado em fatos reais, que a Delânia traz aqui também. Então, tá aqui, disponível. Até a próxima quinta, hein?
0: Até um abraço, a próxima Delânia. Quinta, se Deus quiser, mande as sugestões de temas para Delânia Santos DS. Recebo muitas sugestões, são sempre muito boas e eu quero muito escrever sobre o que você precisa ouvir.
2: Delânia Santos, até a próxima semana. Você, até ouvinte.
0: Até.
2: A gente volta já, por aí.

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3: O Centro Cultural do Cariri, no Crato, realiza uma programação gratuita com atividades de teatro, música, literatura e encontros comunitários. A programação segue até sexta-feira, dia 2 de outubro, com shows, ações de economia criativa, lançamento de livro e a partilha pública da Residência Flecha. Nesta quinta-feira, dia 1º de outubro, às 18h30, será realizado o show de Chumbo Sim Senhor, no Terreiro das Artes, no Piso Zero. Na sexta-feira, dia 2, às 18 horas, acontece o lançamento do livro As Aventuras de Neco e Duda em Outros Mundos, de Fabiana Costa Lima, no Parque. Às 19 horas, o pequeno palco recebe o espetáculo teatral Fractais, do grupo Ninho de Teatro. Também estão em cartaz as exposições Abrir com as Mãos Afiadas o Caminho, na Galeria 1, Encandear, na Galeria 2 e Anunciação, na Galeria 3. As exposições podem ser visitadas no piso 2, das 15 às 19h30. Tem ainda o quarto ciclo da Residência e Intercâmbios Artísticos do Centro Cultural do Cariri 2026, partilha pública da Residência Flecha, categoria Teatro, com Vitória Correia. Tadeu Gomes para a Verdinha FM.
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2: Bora direto para o interior, porque a Prefeitura do Crato regulamentou os procedimentos para o passe livre destinado às pessoas com deficiência no transporte coletivo municipal. O repórter Tadeu Gomes, então, chegando agora ao vivo para contar mais detalhes dessa ação. O que, que você pode adiantar, hein, Tadeu? Bom dia.
3: Bom dia, Daniela. Bom dia, Tom.
1: Bom dia
3: a todos. Olha, esse benefício é destinado a pessoas com deficiência física, auditiva, visual, intelectual, múltipla e orgânica. Pessoas com transtorno do espectro autista, o TEA, e com fibromialgia também têm direito ao passe gratuito conforme prevê a legislação. Para solicitar a carteirinha, basta procurar a Secretaria de Assistência Social ou um dos CRAS do município, levando a documentação necessária. O decreto deixa claro que não será exigida a comprovação de renda, cadastro socioeconômico ou comprovante de residência para ter acesso ao benefício. Os acompanhantes também poderão utilizar o passe livre quando estiverem prestando assistência direta durante o deslocamento. A fiscalização ficará por conta do DEMUTRAN, que é o Departamento Municipal de Trânsito, e as empresas ou motoristas que desrespeitarem o direito dos usuários poderão ser multados. A medida busca ampliar a acessibilidade e garantir mais autonomia e inclusão para pessoas com deficiência no município. E ainda falando sobre o Crato, Daniela e Tom e amigos, moradores do bairro Alto da Penha estão muito revoltados com a qualidade da água que estão recebendo em casa. Eles dizem que há cerca de quatro meses, a situação só piora. De acordo com a população, a água que chega nas torneiras é barrenta, com cheiro forte de cloro, lama e ferrugem. Muitos deles relatam que estão sentindo dores no estômago, olhos vermelhos e coçando muito, e ainda

0: queda de cabelo por causa do uso dessa água. Revoltados, eles cobram uma solução. A SAEC, que é a empresa responsável pelo abastecimento de água do Crato, disse que já iniciou os serviços de extensão da rede de abastecimento nessa localidade. A intervenção faz parte das ações de melhoria do sistema, com o objetivo de ampliar a oferta de água de qualidade à população. Segundo a SAEC, a obra vai permitir a interligação de um novo poço com capacidade de fornecer 140 mil litros de água por hora, contribuindo para o reforço do abastecimento e a melhoria das condições de atendimento aos moradores. Porém, não deu prazo, né, para a finalização do serviço. E a gente teve acesso às margens da água que chega na casa das pessoas, realmente não tem condição de uso humano essa água, né? Uma água barrenta, água parece suco de tamarindo, né? E aí as pessoas relatando que tem que comprar, já pagam a taxa, né? Pagam a água que chega nas torneiras e aí, como essa água não tem condição, eles estão comprando água, gastando muitas vezes até 3-4 vezes mais o valor da fatura que eles pagam por mês, né, comprando água para o consumo. Ou seja, o serviço tem que melhorar, né, porque os moradores estão pagando, mas não estão recebendo a água de qualidade. Daniela e Tom.
1: Muito obrigado, hein, Tadeu, pela sua participação. Bom dia para você.
2: Bom dia, Tadeu. Tom, deixa eu falar aqui com você aqui em relação aos nossos ouvintes, porque temos muita gente ainda falando do café, viu, Tom Barros?
1: Ah, é?
2: É. Mas tem a mais Aninha tipo de falou café. Do café, vamos escutar?
1: Vamos.
3: Dani.
2: Oi.
3: Eu tomava um café na serra, não sabia que café era esse. Doido pra comprar. Aí um dia eu vi o pessoal lá comprar a semente, né, o caroço lá, o grão, torra na taxa, no forno, na lenha. É. Colocava açúcar, eu ficava impressionado. Como é que coloca açúcar quando a gente vai fazer o café? A gente tem que colocar açúcar.
2: Pois é.
3: Pensa num café gostoso.
2: Era gostoso,
3: Dani.
2: Era. É bom, né? Quando moe na hora.
4: Bom dia, Aline. Bom dia, Daniela.
2: Bom dia, Wanda.
1: Bom dia.
4: Hoje eu estou alegre porque eu estou vendo vocês pela televisão, que eu estava assistindo pelo rádio.
2: Coisa
4: não
2: boa.
4: Via mais nem a Daniela, nem o Tom.
1: Oi.
4: Mas hoje meu patrão botou a televisão aqui na cozinha e estou aqui sentada assistindo vocês.
1: Que bom.
2: Que coisa
4: Tenha
2: boa.
4: Um bom dia para todos que fazem a TV Verdes Mares.
2: Ô, Wanda, pois diga para ele.
1: Um abraço, Wanda.
2: Não tirar mais a TV da cozinha, viu? Porque a gente quer chegar aí com imagem e com voz, né, Tom?
1: É verdade.
2: Um beijo, viu, Wanda?
1: Abraço, Wanda, bom dia.
2: Obrigada pela sua companhia. Tom Barros. Vamos falar de um assunto que é o seguinte. Você sabia que mais de 80% das pessoas dizem não se arrepender de divórcio?
1: É mesmo?
2: É
1: mais pesquisa. De 80%?
2: É.
1: Isso é bom, né?
2: Você é um especialista no assunto, né? Foram quantos divórcios na tua carreira?
1: Oficialmente dois, né?
2: Não, oficialmente não. Tipo assim, separação.
1: Não, separação três, né? E quatro que tá dando certo agora.
2: Quatro que tá dando certo?
1: E o quarto.
2: Ah, o quarto casamento.
1: É, tá dando certo.
2: Eu pensei que eram sete casamentos, não foram, não?
1: 35 anos tá bom, não é não?
2: Ah, eu pensei que eram sete casamentos e 12 filhos.
1: Não, assim também não dá não. E eu tem mais aqui na empresa, eu não era o campeão, não.
2: É não?
1: Não. Quem era? Você sabe.
2: Pobre do Assunção. Ó, Tom, o fato é o seguinte, um levantamento feito com mais de 5 mil mulheres... traz um retrato das experiências vividas antes, durante e depois do divórcio. Segundo essa pesquisa, 87,7% das entrevistadas dizem que não se arrependem da separação. E 75,9% dizem que tomaram a iniciativa de encerrar o relacionamento. Elas tomaram. Entre os principais motivos, sofrimento, estão aí a traição, a desvalorização e as humilhações. E depois do fim da relação, a paz emocional aparece como a principal mudança relatada por essas participantes. Esse levantamento ele foi realizado pela plataforma Separações, que já reúne cerca de 1 milhão de seguidores nas redes sociais e se propõe a oferecer acolhimento, informação e orientação para mulheres que passam por rupturas e por recomeços. Então, para a gente falar sobre esse assunto, sobre esses dados, os desafios enfrentados pelas mulheres e o que, que os relatos revelam, né, nesse tipo de processo, nós vamos conversar com a Vivi Reis, ela que é a

0: criadora da plataforma Separações. Vivi, bom dia.
1: Bom
0: Seja
1: dia.
0: Muito bem-vinda.
1: Bom dia, Vivi Reis.
2: Bom dia, é um prazer estar aqui.
0: Vivi, o que foi que te motivou a criar uma plataforma que fala desse assunto? É, foi alguma experiência que você precisou perceber que mais gente precisava realmente desse apoio? Como foi que surgiu a ideia?
2: Eu tive um divórcio, passei por um divórcio em 2017, que foi muito solitário. Eu percebi que é muito difícil falar sobre esse assunto, um assunto complexo, né? Porque a gente vai estar falando sobre o marido, é o pai dos nossos filhos, a gente vai falar de um assunto íntimo, e a gente não tem muitas coisas com que conversar. Então, eu vivi um divórcio muito solitário. Todo mundo ao meu redor, família e amigas, eram casadas. Então, eu buscava na internet alguém que tivesse se divorciado, que pudesse passar alguma informação sobre como é viver tudo isso, porque são muitas coisas que a gente vive. E envolve toda a nossa estrutura emocional, psíquica, logística, com as crianças, familiar. Então, eram muitos problemas que eu não sabia como resolver. E eu procurava na internet e não tinha nada, não tinha ninguém falando sobre divórcio, eram sempre as pessoas falando sobre o quão lindo eram os casamentos delas, e eu pensava, meu Deus, isso só acontece comigo. Só eu tive o azar de viver todas essas injustiças que eu vivi durante o meu divórcio. E aí o tempo passou, eu me recuperei, passaram-se anos, 5 anos depois eu conheci meu atual marido, roteirista de cinema, e ele falava, não, você precisa encontrar alguma coisa que toque seu coração para você trabalhar. E aí o tempo foi passando e um dia eu sonhei que eu ajudava mulheres a passarem pelo divórcio. É, foi um sonho assim bem forte, sabe, esses sonhos que parecem ser reais? E a partir daí veio a ideia, eu falei, eu já sei, eu vou fazer o que eu queria, o que eu procurava na internet naquela época. Histórias de divórcio, de mulheres que também passaram pelo que eu passei. E daí surgiu a ideia de criar um canal no YouTube que conta histórias reais de mulheres que se divorciaram. E ali é muito rico.
0: A traição realmente é a grande dor das pessoas que passam por isso?
2: Sim, no canal ela representa o principal motivo dos divórcios. O que a gente percebe, né? O casamento já ia muito mal, ela já sofria muitas vezes vários tipos de violências, especialmente psicológica e verbal, que é muito comum, né, nos relacionamentos abusivos. Só que ela não conseguia, ela não tinha uma motivação maior, ela tinha se habituado com aquele relacionamento abusivo, com aquele modelo de relacionamento. Mas quando vem a traição, é o impulsionador para ela realmente conseguir se divorciar.
1: O levantamento que você fez tem, por exemplo, algum índice a respeito da separação consensual?
2: Sim, a maioria dos divórcios, mais de 50% hoje, são consensuais.
1: Então, pelo menos aí dá uma ideia de que não há, posteriormente, problemas com relação aos filhos. Se é consensual, pode ser que continue o respeito, a amizade e o respeito aos filhos principalmente, tem isso?
2: Infelizmente, não. Ele é consensual a nível jurídico, na divisão de bens, na composição da pensão alimentícia, nesse sentido, né, de evitar um maior desgaste indo para um litigioso. Mas, na prática, infelizmente, o que nós vemos são homens usando os filhos para se vingarem das esposas. Infelizmente, essa é uma prática muito comum ainda.
0: A gente até viu, né? Não sei se você lembra, Vivi, mas a gente falou há pouco tempo daquele caso que chocou o Brasil inteiro, né? Do homem que, para atingir a mulher, ele matou os filhos, se matou, não foi?
1: Foi.
0: E a mulher, ele deixou ela viva para que ela sentisse na pele toda essa tragédia, porque aí é acabar com a vida dessa pessoa, né?
2: Sim. Não, isso é, infelizmente, é corriqueiro no nosso canal. E eu também troco muitas mensagens, muitas histórias pelo Instagram. E ali também recebo muitos relatos extremamente absurdos e injustos de mulheres que precisam, que tentam proteger seus filhos, mas existe hoje uma lei, a lei da alienação parental, né? que infelizmente está beneficiando mais esses homens violentos que usam dessa sutileza, né, de que querem ter os filhos, que querem a guarda dos filhos, mas na prática mesmo eles não estão se preocupando com a saúde mental e o bem-estar dos seus próprios filhos, até porque se estivessem, cuidariam da saúde mental e do bem-estar dessa mãe, que é quem realmente está cuidando no dia a dia das crianças, né?
0: Agora, das coisas que você escuta nesse aplicativo, né, nessas mulheres que acabam compartilhando histórias também, tem a questão dos filhos, tem a questão da dependência financeira para muitas delas, né, que pega. Agora, o que é que você percebe que muita gente tem dependência emocional também, né, Vivi?
2: O que é esse que mais... é o principal ponto.
0: É o principal?
2: Sim, com certeza. Com certeza. Porque hoje tem muitas mulheres que estão sustentando financeiramente a casa sozinha e por conta da dependência emocional, elas nem percebem que elas já dão conta de tudo. Elas acham que elas dependem, que elas precisam desse parceiro, mas no fim das contas elas já estão sozinhas, só que elas não percebem.
0: É isso, é a pessoa... A dependência emocional deixa a pessoa cega, né? Assim, não consegue ver uma coisa que tá ali na sua frente. Quem tá de fora enxerga, mas você não consegue. E aí você... dói separar, mas dói também muito mais ficar nesse relacionamento onde você não é visto, onde você tá sozinho. Então, assim, estar sozinho de fato, às vezes é até melhor mesmo, porque você vai ter como continuar do que você tá aqui preso, né? Como se fosse uma areia movediça, né?
2: Exatamente. E outra coisa, um dado importante na pesquisa é que mais de 80% das mulheres responderam que a saúde financeira, o desenvolvimento, né, o crescimento financeiro delas aumentou depois do divórcio, e quase 90% tiveram uma melhora na sua saúde emocional.
0: Vivi, a gente também pensa muito naquelas pessoas que têm casos assim com amigos próximos, de estar nesse relacionamento, aí os amigos estão dando força, a pessoa está compreendendo o que está acontecendo, consegue separar. Só que aí essa pessoa volta para essa pessoa. E aí cria aquele mal-estar, porque os amigos inevitavelmente tomaram partido, né? Os amigos foram contra esse relacionamento. E quando volta, essa pessoa se distancia. Como é que a gente pode fazer também para falar sobre essa situação? Porque aí essa pessoa que tinha um relacionamento tóxico, abusivo, tem todo o discurso. Aí escuta os amigos, decide se separar. Mas aí quando volta, se afasta, fica aquela situação complicada. Como é, tem muito caso desse tipo também aí no grupo de vocês?
2: Tem muitos casos. Inclusive, ele é até compreensível, né? Ele é até muito comum, corriqueiro. Por quê? Porque eu acho que a gente precisa compreender um pouquinho melhor a violência psicológica. Essa manipulação mental coloca a mulher num círculo vicioso que é muito difícil sair. Por quê? Ele abusa, agride. Depois disso vem um arrependimento, o choro, eu vou mudar, eu nunca mais vou fazer isso, vamos viajar, eu vou te dar aquilo outro que ela já pedia há muito tempo. Então ele se transforma num príncipe, muitas vezes o príncipe que ele era lá no começo do relacionamento. E ela vai alimentando essa esperança, Junto disso, uma ameaça. Se você largar, eu vou fazer isso. Se você terminar, eu não, você vai ficar sem casa, vai ficar sem os filhos, eu vou tirar os filhos de você. Então, tem junto o medo, né? Então, ele trabalha o medo e trabalha a esperança nessa mulher. E isso gera emocionalmente um desgaste que ela vai se sentindo completamente à mercê dessa relação. Ela não consegue sair sozinha. Então, muitas vezes elas tentam sair, elas conseguem uma primeira vez, mas elas não conseguem manter, porque o abuso psicológico causa uma prisão mental nelas. Né? Elas têm a chave, mas elas não conseguem abrir a porta. E muitas vezes elas saem, mas elas acham que elas não vão dar conta e voltam para essa prisão.
1: Com relação à parte de... a parte econômica, que influência tem nessas decisões? A mulher que não tem ainda uma independência financeira, até que ponto isso tem uma influência para ela ficar sofrendo sem ter coragem de reagir?
2: Absoluto.

0: Absoluta, porque muitas vezes os filhos tão pequenos, ela não consegue nesse momento sair para trabalhar. Outros casos, os filhos são especiais, então essa mulher também tem que ficar só cuidando dos filhos, depende dele. E normalmente essa dependência financeira num relacionamento abusivo coloca ela num lugar que está muito de subalternidade ali, né? Então ele usa muito isso para colocar ela, acabar com a autoestima, né? Falar que ela não consegue, que ela não vai viver, que ela vai passar fome. E ela vai cada vez mais se sentindo fracassada, incapaz e se colocando e vivendo nessa prisão, realmente. Parece uma prisão, gente. É uma prisão mental mesmo.
1: E é uma tortura também, né, Vivi? Porque é uma prisão que destrói essa pessoa, inclusive para os próximos relacionamentos, né? Tem pessoas que ficam emocionalmente destruídas.
0: Sim, por isso que a gente sempre, né, conversa sobre isso, da importância de, depois de um divórcio difícil, traumático, de um casamento longo e que foi abusivo, que ela fique um tempo sozinha, se recuperando, faça terapia, se apoie em amigas, amigas verdadeiras, família, se ela tiver uma boa família, uma boa relação familiar. Fique ali, vai aprendendo a viver sozinha para depois entrar num novo relacionamento. Porque tem grande possibilidade que a carência afetiva faça ela encontrar parceiros que estão ali também, né, com um padrão de relacionamento que ainda é disfuncional.
1: Agora, Vivi, para a gente encerrar, vamos compartilhar com as pessoas, né? Para quem quiser conhecer também essa plataforma, como é que as pessoas podem ter acesso, porque tem com certeza muita gente ouvindo a gente que está passando por isso ou que quer indicar para alguém.
0: Exatamente, mesmo mulheres, a gente tem muitas seguidoras que vivem relacionamentos felizes, mas gostam de conhecer porque eu brinco que é a escola da vida, né? A escola de como a gente, de como é o mundo. Então, realmente é uma plataforma muito importante, é um canal no YouTube, chama-se Separações, Histórias de Divórcios. Nós contamos histórias reais de mulheres que se divorciaram. A pessoa pode se cadastrar, a gente tem um formulário, se ela quiser contar a história dela. Nós também estamos no Instagram, TikTok e Facebook. Só procurar arroba separ.ações.
1: Separ.ações. Vivi Reis, muito obrigada pela conversa tão importante e que muita gente tenha essa coragem aí de colocar realmente de fato um ponto final e mudar essa história. Obrigada, Vivi.
2: Bom dia, Vivi.
0: Muito
2: Muito
0: obrigada.
2: obrigado.
0: Obrigada, bom dia.
1: Bom dia. Bora pro intervalo, porque são 8 horas e 35 minutos e a gente volta já já. Fica aí.

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0: Cidade.
2: De acordo com a Prefeitura de Fortaleza, a capital tem 529 praças distribuídas pelas 12 regionais. Além do poder público, entes privados, como empresas e instituições, também podem adotar esses espaços, colaborando com o paisagismo, a jardinagem e pequenos reparos. A regra é garantir o acesso livre da população. Então, a gente vai conversar sobre esse assunto a partir de agora com o titular da Coordenadoria Especial de Apoio à Governança das Regionais, que é o Júlio Brasil. Oi, Júlio, bom dia.
1: Júlio, bom dia, Júlio.
3: Olá, bom dia, Daniel, bom dia, Tom. Satisfação estar aqui, vocês, nessa manhã.
2: Júlio, existe um cronograma de manutenção preventiva desses espaços? Porque muitos deles a gente vê até as plaquinhas, né? Espaço adotado. E tem uma lá na Cidade 2000 que é adotada pelos... Cidade 2000 não, acho que é Cocó por ali. Adotada pelos próprios moradores do entorno. Outras têm empresas que adotam. Como é que funciona?
3: É, esses espaços que eles são adotados, né? Existe um plano de trabalho no ato lá que a empresa, o próprio cidadão manifesta o interesse de adotar esse espaço, ele se compromete, né, através de um planejamento, de um plano de trabalho, de fazer algumas intervenções de manutenção daqueles espaços, né? E as regionais, né, tem esta missão de estar monitorando, né, uma vez esses espaços não receba todas as intervenções, né, a melhoria, principalmente do que se refere à requalificação, né, aquele cidadão, aquela empresa, né, que adotou esse espaço, ela perde, né, a concessão lá de adotante do espaço. Mas existe todo um planejamento, né, que as regionais monitoram isso para que esses espaços sejam mantidos, né, aí dentro das ações que foi estabelecida no plano de trabalho assinado no ato da adoção daquele espaço.
1: Na fiscalização, quando vocês realizam, se não houver o cumprimento do que foi acordado, a possibilidade de uma retomada através de projeções feitas para que a empresa que adotou cumpra os critérios que antes prometeu?
3: Sim, sim. É importante que esse processo de adoção de espaço público, né, o grande objetivo dele é trazer o cidadão, trazer o empresário, para que junto com o poder público, ele, né, a gente possa cuidar do que é nosso, né, do que é de todo. A adoção do espaço, ela não pertence ao adotante. Ele vai ali, é só uma forma de ele contribuir como cidadão, né, de cuidar da zeladoria desses equipamentos públicos da sociedade. Então, o objetivo não é punir realmente, né? Então, há um diálogo. Recentemente, a gente esteve dialogando com algumas dessas empresas que tinham adotado canteiros centrais de avenida e que a prefeitura tinha percebido

0: percebido que não havia, né, esse zelo, não estava tendo esta manutenção assim firmada no termo de compromisso, e a gente, né, dialogou, fizemos essa notificação, mas não houve o destrato lá do termo de adoção. O nosso objetivo mesmo é fortalecer esse vínculo entre o cidadão, entre o empresário, para que junto a gente possa deixar a cidade mais limpa, mais cuidada, né, dividir aí essas atribuições, não tirando a responsabilidade do poder público, mas chamando a comunidade, a sociedade civil, para junto cuidar da nossa cidade.
1: Com relação à atividade física, muitas praças a gente observa que há educadores físicos, horários programados também. Como é a intervenção da prefeitura nessa parte?
0: Então, nós agora na gestão do prefeito, nós instalamos a Academias, uma parceria, né, com a empresa Mude, onde foi lançado o programa Fortaleza, Fortal Fitness, né, que é academia de alto padrão, que foi instalada em praças públicas, ali com a exemplo da Beira-Mar, mas não só na Beira-Mar, a gente levou esse programa também para os bairros periféricos, como Planalto Ayrton Senna, Henrique Jorge, Vila Pereira, na Praça da Coelze, conhecida como a Praça da Coelze, né? E aí é um equipamento de alto padrão, né? Que tem todos os equipamentos que uma academia precisa, né? Para que as pessoas possam desenvolver suas atividades físicas. E o acesso é muito fácil, porque lá existe, nesta parceria, né, existem os monitores profissionais de educação física que estão lá para dar todas as orientações. Se você passar no Henrique Jorge pela manhã, você vai ver a quantidade de pessoas que estão lá utilizando, né, porque tem todo, é como se tivesse o personal lá, né, dando as instruções, as informações necessárias para a prática desse exercício, e que as pessoas podem chegar lá, né, para praticar esse exercício, que vai poder fazer a prática de exercício, mas ele faz um cadastrozinho também virtual, através do aplicativo da Mude, ele entra lá, faz o seu cadastro, já agenda os seus horários da prática desses exercícios, né? Então, é muito fácil utilizar-se desses espaços. Além disso, nós temos outros equipamentos, né, que a grande missão nossa agora é manter, porque todos os equipamentos de academias aos espaços livres estavam totalmente deteriorados, né? Somente em 2026 nós já recuperamos mais de 100 academias ao ar livre, né? E fizemos algumas implantações em espaços que consideramos importantes e que são solicitados pela comunidade, pelas lideranças, em espaços que ali precisam ter o maior fluxo de pessoas, que as pessoas caminham, que as pessoas costumam praticar o exercício. Então, nós temos fortalecido essa questão, né, do praticar exercício físico, de realmente as pessoas terem uma qualidade de vida melhor, utilizando-se o espaço público e sem nenhum custo financeiro.
2: Agora, a gente percebe também algumas praças que têm as academias, mas não tem uma pessoa responsável. Deveria ter? Como é que funciona? A gente vê muitas pessoas da comunidade usando, né, os equipamentos, muitas vezes sem saber usar, podendo se machucar, usando de qualquer jeito, achando que está fazendo aquele movimento que é o certo. Mas como é que funciona essa questão de ter um profissional para orientar essas pessoas?
0: Isso, Daniele. Existem vários frentes, né, quando se fala de academia. Existe as academias, como eu falei, da Fortal Fitness, que é um projeto bem amplo, que existe os professores para orientar. E existem aquelas academias ao ar livre, né, que tem só uma placa de comunicação visual lá, orientando como fazer aquela prática de exercício. A Prefeitura de Fortaleza hoje, ela não tem como disponibilizar um profissional de educação física em todas as academias ao ar livre que tem em nossas praças, até porque são centenas de academias, né? Mas muitas das comunidades, muitos dos bairros, muitos equipamentos como esse, existem programas, né, que mesmo as lideranças, né, estão lá, que promovem esse tipo de orientação. Mas alguns equipamentos desse realmente existe as academias, mas que não está lá o profissional. E aí a orientação que a gente dá é sempre que procure essas informações corretas, leia as instruções. E agora a gente tem focado muito nessa questão da manutenção desses

0: espaço, colocando as informações lá nesse local para que as pessoas possam se dirigir e saber usar aquele equipamento da maneira correta. Lá tem todas as instruções de como usar aquele equipamento, né? Mas o importante é que as pessoas busquem esse profissional para poder fazer isso da maneira correta.
1: Pois é, ter cuidado, porque não adianta usar um equipamento. Ontem mesmo eu vi, né? Eu tava passando, tava contando pra você, passei na praça, aqui da praça da empresa, tem uma academia, eu vi uma senhora usando um equipamento, levantando os braços e abrindo as pernas. Aí eu olhei, eu falei assim, se essa senhora se machuca e machuca o ombro, por exemplo, aí vai ter dinheiro para fazer fisioterapia? Vai ter como se tratar? Se machucar, é complicado. É complicado. Olha, Júlio Brasil, Coordenadoria das Regionais, a gente queria te agradecer.
0: Eu que agradeço, Daniel, então, aí pelo espaço, dizer que a gente está sempre à disposição para levar informação, né? E aí, quando se fala dessa prática, dessa academia, a gente até diz do uso das crianças, porque como esse equipamento está em local público aberto, para que as pessoas possam utilizar, as crianças muitas vezes, Daniel, ficam usando esses equipamentos, né, como se fosse um brinquedo, como
1: Isso,
0: se fosse
1: exatamente.
0: um parquinho, né? E aí vem, aqui eu chamo, eu aproveito essa oportunidade para chamar a atenção da população, de todo cidadão, que a gente possa realmente, assim, exercer a nossa cidadania, orientando, dizendo, né, muitas vezes é de manter aquele espaço, né? E orientar as pessoas, porque as pessoas, hoje, o grande problema desses espaços que são público, né? As pessoas não cuidam do que é nosso, né? Acham que é só o dever público. Então, assim, que a gente também possa, né, tá orientando essas pessoas, tá dando, né, toda essa orientação que a gente precisa para junto com o poder público manter os nossos espaços. Mas, no mais, agradecer e dizer que a gente está sempre à disposição, quanto coordenador e quanto regional, para levar informação, né, para a população e tornar a nossa cidade aí uma cidade, né, de pessoas que praticam exercício, de pessoas que realmente utilizam esses espaços públicos, que é de dever de todos e de direito do poder público entregar esses espaços para a população.
1: Com certeza, Júlio.
2: Obrigado, hein, Júlio? Um
1: Obrigada.
2: abraço e bom dia.
0: Tchau, bom dia.
1: Vamos para o intervalo, 8h50. Voltamos já já.

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2: Os eleitores aptos para a votação deste domingo não podem ser presos. Desde a última terça-feira, a proibição começou a valer em todo o território nacional e segue até 48 horas após o encerramento das votações. Segundo o Tribunal Superior Eleitoral, a medida busca evitar abusos de autoridade e garantir o livre exercício do voto. A regra tem exceções. O eleitor pode ser preso em flagrante por condenação definitiva, por crime inafiançável ou em caso de desrespeito a salvo-conduto. Crimes eleitorais também podem levar à prisão em flagrante, como compra de votos, boca de urna, transporte irregular de eleitores e promoção de comícios. A restrição também vale para o segundo turno das eleições.
1: O dia da eleição é feriado nacional, mas isso não significa que todo mundo terá folga. O próximo domingo, dia 4 de outubro, quem trabalhar deve ficar atento aos direitos garantidos pela legislação. Atividades essenciais podem funcionar normalmente, além de outras situações previstas em acordos ou convenções coletivas. Como se trata de feriado, o trabalhador que for escalado para o expediente tem direito à remuneração em dobro, ou então à folga compensatória, conforme as regras aplicáveis ao caso. E mesmo quem estiver trabalhando não pode ser impedido de votar. O empregado tem o direito de se ausentar pelo tempo necessário para ir até a sessão eleitoral, votar e retornar então ao trabalho. O empregador não pode criar obstáculos ao exercício do voto. Caso isso aconteça, o trabalhador pode procurar a Justiça Eleitoral ou então os órgãos responsáveis e guardar provas com mensagens, e-mails e testemunhos. Segundo turno, se houver, será no dia 25 de outubro e também será feriado.
2: Um estudo apontou que um terço das emendas PIX destinadas a obras em 2025 não trazem informações detalhadas sobre o destino dos recursos. A pesquisa do Transparência Brasil analisou mais de 5.700 planos de trabalho de obras vinculados a emendas aprovadas pelo governo federal. Esse valor soma quase 5 bilhões de reais. Desse total, equivalente a 1 bilhão e meio de reais, foram classificados como sem detalhamento. As obras são cadastradas com descrições genéricas, como drenagem urbana ou pavimentação de estradas. Nelas, não há endereço, bairro ou comunidade que permita a fiscalização do local. Segundo o levantamento, dos 480 parlamentares que destinaram emendas PIX para obras do ano passado, 406 indicaram recursos para um plano sem detalhamento. O preenchimento dos planos de trabalho e atribuição das prefeituras e governos estaduais que recebem os recursos. Porém, a entidade ressalta que os parlamentares também têm participação no processo e não podem ser considerados agentes alheios.
1: Os principais candidatos às duas vagas do Ceará no Senado Federal participam nesta quinta-feira do debate Ponto Poder, promovido pelo Diário do Nordeste, Verdinha FM e TV Diário. O encontro começa às 5h30 da tarde e reúne Ciro Gomes, do PSB, Capitão Wagner, do União, Luiziane Lins, da Rede e Alcides Fernandes, do PL. O debate terá quatro blocos com confrontos diretos entre os candidatos. O primeiro e o terceiro terão temas livres, escolhidos pelos participantes. Já o segundo e o quarto terão temas sorteados ao vivo pelo mediador. A cobertura especial começa às 4 horas da tarde com pré-debate, entrevistas e acompanhamento da chegada dos candidatos. E depois do confronto, a cobertura continua com análises, repercussões e bastidores. O debate será transmitido simultaneamente pela Verdinha 92,5, a Verdinha FM, TV Diário, Diário do Nordeste e pelas plataformas digitais do jornal, incluindo

0: o YouTube.
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2: As oportunidades para hoje, amanhã e sábado, a partir das 5 da tarde, o programa Cultura na Calçada chega a 4 locais diferentes de Fortaleza com apresentações gratuitas. Essa ação chega ao Clube do Vila do União, à Praça da Juventude, no Parque do Aloysio Lochaider e ao Centro Cultural Bom Jardim. Essa ação leva grupos coletivos de música, dança, cultura popular, tradicional e muito mais.
0: O Instituto de Ciências do Mar da Universidade Federal do Ceará está com inscrições abertas para o curso Turismo de Experiência na Vila de Jericoacoara. Ao longo de 5 módulos, os participantes desenvolverão propostas de experiências e produtos turísticos. A ação é voltada prioritariamente a estudantes, lideranças comunitárias e profissionais que atuam na vila. Mais detalhes podem ser consultados em ufc.br.
2: E a gente encerra com agora a informação de que de hoje até o dia 9 desse mês, a exposição Jobim Açu chega à Universidade de Fortaleza com entrada gratuita. Essa mostra, ela apresenta o universo de Tom Jobim e a conexão dele com a Mata Atlântica. A visitação acontece de segunda a sexta, das 9 da manhã até as 7 da noite, na Praça Central, em frente ao Centro de Convivência, perto da biblioteca. Mais informações no programa, você pode consultar em unifor.br.
0: Muito bem. Hora de terminar o programa, 9 horas. Muito obrigado pelo carinho, pela atenção. Amanhã, 5 da matina, estaremos aqui. Vem aí o Gleudson Rosa com o seu programa.
2: Um abraço, ouvinte. Até amanhã. Obrigada à nossa equipe. Bom resto de quinta-feira, hein? Tchau.
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3: Um vendedor ambulante de frutas foi vítima de uma tentativa de homicídio na tarde desta quarta-feira em Juazeiro do Norte. O crime aconteceu por volta de meio-dia, na rua Luciano Teófilo, próximo ao cruzamento com a Avenida Leão Sampaio, um dos locais mais movimentados da cidade. Segundo informações da polícia, o homem estava trabalhando e atendia uma mulher no momento em que foi surpreendido por dois homens em uma moto azul. O vendedor foi atingido por disparos de arma de fogo e socorrido imediatamente pelos moradores para o Hospital Regional do Cariri. Ele sobreviveu. Imagens de câmeras de segurança registraram a fuga dos suspeitos. Durante a tentativa de escapar, a dupla ainda chegou a cair da moto, mas conseguiu seguir viagem. A Secretaria da Segurança Pública informou que equipes da Polícia Militar e da Polícia Civil foram acionadas logo após o crime. O caso é investigado pela Delegacia de Juazeiro do Norte, que realiza diligências para identificar os autores dessa tentativa de homicídio. Lorena Tavares para a Verdinha FM.
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1: 9:03. Começamos aí com imagens que você viu na TV Diário da querida região do Cariri, a quem manda um abraço aos amigos e às amigas dessa região maravilhosa, e já já a gente volta a falar sobre as regiões do Ceará. Sabe o que, que eu tenho conversado muito? O ser humano, eu não sei se ele tem trocado o amor pelo igual por outro ser humano, se ele tem substituído o ser humano por um pet, e aí vem diversas perguntas, ou isso é uma tendência da modernidade, da nova cultura, né? De não ter mais 3, 4 filhos, ter apenas 1, 2 filhos ou nenhum filho e passar a ser pai, abre aspas, de pet, mãe de pet. O fato é que o pet virou família e a família virou mercado. Durante muito tempo, falar em mercado pet era falar de ração, banho e tosa. Isso ficou para trás, porque o Brasil transformou a relação afetiva com os animais em uma cadeia econômica que ultrapassa 81 bilhões de reais. E talvez o dado mais importante não seja nem o tamanho desse mercado, mas o que está acontecendo dentro dele. Para você ter uma ideia, são 166,8 milhões de animais de estimação no país. Apenas a China e Estados Unidos aparecem à frente. Temos 62,5 milhões de cães, 33,3 milhões de gatos, além de aves, peixes, répteis e pequenos mamíferos. O Nordeste sozinho concentra 23% dessa população. Isso ajuda a explicar por que o pet deixou de ser nicho e passou a disputar espaço relevante no orçamento das famílias. O dinheiro acompanha essa transformação, viu, gente? O setor faturava 40,9 bilhões em 2020, mas chegou a 77,96 bilhões ano passado. E a projeção da Abempet aponta 81,4 bilhões de reais em 2026, praticamente dobrou em 6 anos. Mas aqui começa a parte que merece atenção. Crescer em faturamento não significa necessariamente vender mais. Ano passado, o setor avançou nominalmente 3,45%, enquanto o IPCA fechou em 4,26%. E aí, na prática, a receita cresceu abaixo da inflação. No pet food, o faturamento aumentou 1,59%, mas a produção física apenas 0,12%. Esse ano, a projeção é de expansão nominal de 4,35%. Estou falando tanto em números porque é um crescimento que pode estar vindo dos preços e não de maior consumo. Mas é um retrato de um mercado enorme entrando na maturidade. A alimentação continua sendo o coração dessa economia. 42,9 bilhões projetados para esse ano, 52,8 de todo o setor. O Brasil já ocupa a posição de destaque mundial na produção e no consumo de pet food e também exporta. No primeiro semestre desse ano, as exportações do setor cresceram 12%. Estou falando isso e não tenho nada contra quem faz, até porque já tive pets em minha casa, mas hoje é dia do idoso. E quantos são os idosos abandonados pelos filhos que estão dedicando o seu tempo precioso para os pets e esquecendo dos pais, das mães, das pessoas que necessitam desse cuidado. Nada tenho contra a quem dedica dinheiro, amor, atenção, carinho, espaço para os pets. Em absolutamente nada contra. A minha pergunta é: o que estamos fazendo com aquela geração que nos trouxe até aqui? Tem uma frase bem antiga que agora não vou me recordar o autor, mas já eu lembro. Se cheguei até aqui, se enxerguei mais longe, é porque caminhei em ombro de gigantes. Os nossos pais foram e são gigantes. Mas e a nossa consciência de ser grato a eles? Aonde é que fica? Nós não estamos diante apenas de um mercado de grandes redes, estamos diante de uma economia pulverizada, sustentada por milhares de negócios locais, mas também de um certo esquecimento das nossas origens. O animal ganhou espaço dentro de casa, do afeto e do orçamento. Agora, nós precisamos saber aonde está o nosso afeto, nossa gratidão e nosso amor por aqueles que nos trouxeram até aqui. É uma reflexão.

0: Pelo menos é assim que eu penso.
1: Leão de São Rosa.
0: Muito bem, vamos lá. São 9:08 em Fortaleza. Eu já quero agradecer a nossa audiência aqui em todo o país. Claro, pelas parabólicas, pelos canais de assinatura da TV Diário, pelo Som da Verdinha que chega aí através de outros canais, dos aplicativos de rádio também. Muito obrigado por esse carinho, muito obrigado por essa gentileza. Eu tenho o privilégio e a alegria de contar com a equipe altamente profissional. Comigo na técnica da Verdinha, meu querido amigo Augusto Assunção, com o seu talento nessa manhã de quinta-feira, que o Cauã queria que fosse sexta, mas é quinta, Cauã, dia 1º de outubro. Muito bem, a Línia Mariano está aqui conosco também no estúdio, com toda a sua simpatia e profissionalismo também recebendo as mensagens através do nosso 988871306. Meu amigo Cauã Oliveira, nosso coordenador aqui do estúdio, me ajudando aqui a levar o até as 11 horas da manhã as informações mais importantes dessa manhã. Na TV Diário nós temos o Diego Castro, Thiago Nobre e Carlinha Rodrigues. A produção e apresentação de Gleudson Rosa, supervisão de Cleber Dias, direção de programação de Fábio Ambrosio, e eu já quero trazer a pergunta de hoje para você. Na hora de cuidar, na hora de investir, na hora de ter consciência, na hora de decidir para onde vai seu tempo, que é um ativo, para onde vai sua economia, para onde vai o seu amor e carinho, vai para o pet ou vai para o pai, a mãe, o avô, para aquele na família que necessita desse carinho? Na sua opinião, deixamos de cuidar mais dos pais e estamos cuidando mais dos pets? E nada tem um contra, quero apenas saber a sua opinião, seu ponto de vista, aonde nós, para onde nós estamos caminhando e de que maneira nós estamos caminhando. Qual é a sua opinião? O brasileiro, principalmente o cearense, ele está cuidando mais dos idosos ou mais dos pets? E aí não vai aqui nada contra, tá? Apenas aí cai para enxergar esse raio-x. Eu queria saber a sua opinião, uma vez que hoje vale a pena a gente fazer essa reflexão por ser o dia do idoso. E falando no dia do idoso, eu converso já com a doutora Ana Carolina Gondim, que é defensora pública e vai trazer atualizações de cuidados e direitos sobre o idoso. Tá bom? Nós vamos juntos até as 11 horas da manhã e agora vamos direto para o mercado para saber as atualizações do mercado financeiro às 9:11.
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0: Movimento de outubro começando bem forte através de um fechamento de setembro que também foi forte, a expectativa para esse mês, obviamente, na mesma intensidade. E o Ibovespa terminou ontem aos 186.340 pontos, uma alta de 1,37% no dia e avanço de 5,03% no mês de setembro. O dólar à vista encerrou setembro a 5,114. Aliás, deu uma subidinha, viu? A R$ 5,174, uma queda de 0,76% na sessão e recuo de 0,15% no mês. O petróleo Brent fechou a US$ 98, uma alta de 1,94%. A leitura importante que eu trago é que setembro entregou simultaneamente bolsa em alta, real fortalecida e melhora na curva de juros, mas outubro começa com variáveis capazes de aumentar essa volatilidade. As primeiras referências indicam um dólar comercial para essa manhã próximo a 5,18 e euro a 5,86. A última Petax oficial do Banco Central de ontem ficou em 5,1803 para compra e 5,1809 para venda no dólar, tá? Já o euro, o Petax foi de 5,8760 na compra e 5,8777 na venda. As cotações intradiárias variam ao longo do pregão, você sabe disso, e hoje também pode acontecer essa volatilidade. No radar econômico do último Fox, elevou aí a projeção de IPCA de 2026 de 4,92% para 4,92% e reduziu a expectativa de crescimento do PIB de 1,88% para 1,86%. A estimativa para a Selic de fim de ano permanece em 13,5%. O que é que significa? Significa uma combinação ainda desconfortável para a economia real. Inflação resistente, crescimento abaixo de 2% e custo do dinheiro elevado. Para a empresa, significa crédito seletivo e necessidade maior de caixa. Para famílias, tá certo? Aí também tem um ponto de inflexão que a gente precisa entender. Financiamento ainda continua caro para investidores, renda fixa continua oferecendo taxas relevantes. Hoje a agenda traz IPCS e confiança empresarial do FGV, PMI Industrial Brasileiro e fluxo cambial do Banco Central. Já no exterior, PMIs, né?

Europa e dos Estados Unidos entram na conta. O ponto de atenção para outubro, como o Ibovespa vindo de alta superior a 5% de setembro, é um deles. Isso aumenta a sensibilidade à realização de lucros, câmbios, juros externos e notícias domésticas. Não é necessariamente mudanças de tendência, é um mercado entrando no novo mês com preço mais esticado e, portanto, menos tolerante à surpresa negativa. E a gente, obviamente, acompanha o passo a passo. Essa semana, então, vai ser bem agitada, porque domingo nós temos a eleição de primeiro turno em algumas cidades brasileiras e a gente vai estar acompanhando também esse movimento do mercado financeiro. São 9 horas e 13 minutos. Tempo e temperatura para Fortaleza e para as regiões do estado do Ceará. Fortaleza, nesse momento, aqui no Dionísio Torres, traz uma temperatura em elevação de 29,5 graus e podendo chegar na capital dos cearenses até 35 graus nesta quinta-feira. E, claro, que no interior a tendência também é de tempo quente. Nós temos imagens da região do Benfica com sol entre nuvens, confirmando essa temperatura em elevação, chegando até 33 graus ao longo do dia na capital dos cearenses. Nós também temos aí na região metropolitana e litoral próximo a São Gonçalo do Amarante, também podendo registrar aí temperaturas altas até 32 graus ao longo do dia. No interior, o calor ganha força. Sobral pode chegar até 37, Juazeiro do Norte 36, Quixeramobim 36 e Limoeiro do Norte 38 graus. Guaramiranga variando ali entre 25 e 26 graus a 28 graus. E Tianguá entre 19 e 30 graus. Imagens do Horto do Padre Cícero para quem está na tela da TV Diário. Da TV Diário mostrando aí bastante nuvens, temperatura em elevação, mas vai chegar até 36 fácil hoje ao longo do dia em Juazeiro do Norte, na região do Cariri. O ponto importante para a tarde de hoje na região Centro-Sul, a FUNSEMI prevê aí umidade relativa entre 30 e 35 graus, especialmente entre 1 da tarde e 4 horas da tarde. O IMET também mantém aviso de baixa umidade em áreas alcançadas pelo alerta. É o início de outubro, né, gente? Mostrando uma característica típica do período mais quente no calendário dos cearenses, litoral ventilado e possibilidade localizada de chuva, enquanto o interior enfrenta calor e mais seca. Bom, agora vamos para o trânsito de nossa Fortaleza, para você que está agora caminhando, trafegando, conduzindo ali sua vida pela Avenida Washington Soares. As imagens da TV Diário mostrando um trânsito bastante intenso, como de costume para esse horário, nos dois sentidos na Avenida Washington Soares. A intensidade é ainda maior para quem sai da Aldeota, ou seja, Praia Sertão, nesse momento ali no cruzamento com a Avenida Oliveira Paiva. Vamos para outro ponto de Fortaleza, que é a Avenida da Universidade, mostrando até uma certa tranquilidade para esse ponto nesse instante, ali no cruzamento com a Avenida 13 de Maio. Você que está nos acompanhando aí também nessa região, esse trecho está tranquilo, a Avenida da Universidade. Mais intenso está ao lado, ali na Carapinima, tá bom? Agora nós temos imagens da Avenida Heráclito Graça, no cruzamento com a Rua Ildefonso Albano. Um trânsito favorável demais nesse trecho aí, nesse setor, pelo menos nesse horário, na região central de Fortaleza. Você que está nos acompanhando também pode mandar mensagens através do nosso 988871306 e também o arroba Gleudson Rosa para a gente ajudar quem está no trânsito nessa hora. A Avenida Visconde do Rio Branco tem uma intensidade de trânsito para quem sai da BR-116 e chega ali até a Padre Valdivino, né? Na sequência ali você sai da BR e vai pela Visconde do Rio Branco, ali no cruzamento Visconde do Rio Branco com Padre Valdivino, no começo, ali na média da Avenida Guanambi, vai encontrar um trânsito bastante intenso até a Bárbara de Alencar, no sentido Sertão-Praia, nesse instante. Nesse momento também a gente encontra na General Clarindo de Queiroz um trânsito bastante intenso, já na altura ali do Mercado São Sebastião. Nesse sentido, o trânsito é bastante intenso. General Sampaio também, a Rua Meton de Alencar, a Rua 24 de Maio, essa região central da cidade, bastante intenso. A Avenida Tristão Gonçalves também encontra bastante trânsito nesse momento. E aí na Domingos Olímpio, a partir da Rua Conselheiro Tristão até a Avenida Visconde do Rio Branco, passando pela Guanambi, trânsito intenso nesse momento também. Registro, e você também pode nos ajudar através do nosso 988871306. São 9 horas 18 minutos. Vamos para as informações dos aeroportos. Eu vou até pedir para o Cauã trazer assim que for.

possível. Esse drama acontecido em um voo lá no Oriente Médio, né? O copiloto esfaqueou o piloto. Eu vi essas imagens, uma cena dantesca. Não se sabe ainda se foi uma tentativa de terrorismo ou foi uma briga, ainda não se sabe. O piloto foi medicado, me parece que está com vida e sendo obviamente tratado, mas um tremendo de um susto, né? A gente vai mostrar algumas das imagens, nem todas a gente pode mostrar, dada a gravidade dos fatos. Mas, bom, Fortaleza apresenta nesse instante tranquilidade nos voos, chegadas e partidas, indicando, porém, as referências consultadas nessa manhã indicam uma interrupção generalizada da operação na madrugada com o voo da Gol 2057 para o Galeão, que saiu às 2h40, 5 minutos depois do horário programado. Mas acabou acontecendo ali muita reclamação. No período da tarde, a ligação Fortaleza-Juazeiro do Norte está programada, embora a consulta de status mantenha tudo dentro da normalidade, ainda há uma perspectiva de ocorrer algum tipo de atraso. No aeroporto de Congonhas, o painel consultado nessa manhã mostrava diversos voos operando com atrasos de aproximadamente 15 minutos e registrava cancelamento do Gol 31402, previsto para as 6h30 da manhã, com destino a Brasília. Os demais códigos associados ao mesmo voo aparecem igualmente como cancelados. Há ainda uma nota do DCE informando trabalhos em taxiways no aeroporto a partir de hoje e aí causando esse atraso nos voos para vários destinos e pode impactar nas demais situações da malha viária brasileira. O Galeão, o quadro consultado, mostrava a malha da manhã majoritariamente programada com pequena alteração pontual com o voo do Emirados 248 previsto para as 3h05 da manhã, atualizado às 3h20, também tendo esse pequeno atraso. Na verdade, as demais regiões, os demais aeroportos também funcionando dentro da normalidade. São 9h20. Daqui a pouco eu vou conversar com pessoas que são especializadas em gestão, em gerir as empresas. E aí tem uma empresa chamada Gás, que tem o Vitor Macambira e o Pablo Monteiro como idealizadores desta empresa. E a gente vai entender a escuta deles, dentre todas as escutas, o que o empresário mais reclama, qual é a dor, qual é o gargalo, qual é a dificuldade. É pessoal, é fluxo de caixa, é financiamento, linhas de crédito. Esse é um assunto que a gente vai trazer e é bastante importante, porque no Brasil milhares de empresas fecham as portas com menos de 5 anos de vida. E esse é um assunto que a gente vai trazer um raio-x para interpretar e conduzir para você, para dar uma olhada no caminho que você está fazendo com a sua empresa, tá bom? São 9h21, eu tenho uma pergunta fazendo aqui no nosso Movimento e Mercado de hoje. Hoje é o dia do idoso e cabe uma reflexão. O ser humano hoje, ele está mais preocupado em tecnologia, está mais preocupado com os pets, está mais preocupado em viver a vida sozinho, descasado, solteiro, ou está ainda com a gratidão? Pelo menos na minha época, nós tínhamos uma gratidão intensa dos nossos pais, né? Nós tínhamos aí uma dívida eterna com os nossos pais. Aliás, é o único mandamento que tem promessa: honrar pai e mãe e terás um grande galardão na sua vida. Filho, honra pai e mãe. Você tem visto, você tem feito sua parte ou está cuidando mais da sua vida, cuidando mais dos seus pets, dos seus sonhos, do que sendo grato aos seus pais? Quem tem o privilégio de ter pai e mãe vivo, ó, eu posso te dizer, conserve, guarde e agradeça a Deus todos os dias. Mas eu quero saber a sua opinião. 988-87-1306 e também o @ Gleudson Rosa. Tem jovem que diz assim: rapaz, meu pai enche o saco demais, minha mãe perturba demais. Tá aqui o Cauã dizendo assim: não, meu pai é um saco. Mas depois que, meu amigo, que vai embora, dá uma saudade. Não é não, Assunção? Ah, se ele estivesse por aqui. Ah, se eu pudesse me aconselhar. Tá aí o filho do Gleudson que vive reclamando que o Gleudson é chato, que pega no pé. É não, né, Gleudson? É não. Mas enfim, tem alguns que reclamam muito, né? E, qual é? Por exemplo, o Thiago é pai de pet, né? Thiago é pai de pet. É, Thiago não pode. Não pode, né? Não pode gerar, não. Ele tem algumas dificuldades. Então são dois pets na casa dele e que a mulher cria, ele diz que é ele. Mas enfim, você. Hein? Ele desce, uma vez na semana ele desce, o resto é a coitada da esposa. Mas enfim, você que tá aí, qual é a sua opinião? 988-87-1306 e também o @GleudsonRosa, eu quero a sua opinião. São 9h23, a gente

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1: São 9 horas e 26 minutos. Com aquela cena do avião de ontem, que assim, eu fiquei... A gente entrega a nossa vida nas mãos de pessoas que a gente nem vê, nem sabe, né? E aí, de repente, você sabe da notícia como essa. Que é vê o que, que a gente consegue mostrar aí de imagem. Inclusive, tem o primeiro-ministro israelense, Benjamin Netanyahu, recebendo uma das pessoas que conseguiu intervir e não permitiu que o avião caísse, né? De que é que eu estou falando? Estou falando de um voo FZ-1073 da Fly Dubai, que havia saído de Dubai, nos Emirados Árabes Unidos, no início da manhã de ontem, com destino a Tel Aviv, em Israel. Quando já estava próximo do espaço aéreo israelense, o copiloto atacou o piloto, que reagiu segundo o governo israelense. Ninguém sabe se foi uma tentativa de ataque terrorismo, se foi uma briga, se foi uma confusão entre eles, enfim, isso está sob investigação. O fato é que houve aí um susto muito grande, um medo danado entre as pessoas. Agora, a mão de Deus, né? Havia uma tripulação como passageiro dentro desse avião, e aí o piloto foi muito hábil, né? Muito ágil. Mesmo sendo esfaqueado, conseguiu abrir a porta quando um dos passageiros entrou e ali combateu aquele que estava esfaqueando, estava agredindo, e os outros passageiros entraram. E aí, rapidamente, a outra tripulação, na qual estava de passageiro, acabou entrando e salvando a vida de várias pessoas. Essas imagens são, assim, chamam atenção e causam medo só em olhar. Você imagina a situação de quem estava a bordo, né? Então, daqui a pouco a gente vai trazer mais detalhes sobre isso. Inclusive, há uma atualização sobre essa situação. Eu, sinceramente, não é que eu tenha medo de voar, mas desse jeito você pensa 3 vezes, né? Aí o que é que vai fazer? Tem que ir. Não sei. Bom, são 9 horas e 28 minutos. Eu estava vendo que vender mais não significa necessariamente lucrar mais. No ecossistema de negócios, o faturamento enche os olhos, mas é a margem que

0: paga as contas, né? No Brasil, milhares de empresas fecham as portas ou estagnam não por falta de clientes, mas por falha na execução e gargalos na gestão diária. Trazer a estratégia para o chão de fábrica e para a rotina da operação é o divisor de águas entre o crescimento sustentável e o prejuízo silencioso. Para debater esses números, os gargalos do mercado, a gente recebe aqui no estúdio executivos fundadores da GAS, empresa cearense com mais de 13 anos de mercado e um histórico de mais de 1.500 operações atendidas e tem sido um sucesso. Vamos falar sobre esse assunto agora, às 9h29.
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0: Recebo aqui o Pablo Monteiro, que é CEO e cofundador da GAS, ex-executivo da Kodak, especialista em transformar planejamento em rotina operacional, e Vitor Macambira, diretor comercial e cofundador da GAS, empresário com mais de 10 anos de bagagem nos setores imobiliários e também de food service, defensor da máxima de faturamento é métrica de vaidade e lucro é métrica de sobrevivência. Eu quero agradecer a vocês pela gentileza do tempo. Pablo, muito bom dia, tudo bem?
2: Bom dia, obrigado. Obrigado pela oportunidade.
0: Obrigado. Vitor, tudo bom? Bem-vindo.
3: Bom dia, Gleidson. Vamos nessa.
0: Bom, estava ontem, Pablo, eu pude acompanhar um dos encontros da GAS e me surpreendeu bastante. Inclusive, eu falei para o Vitor que o que mais gostei foi da simplicidade com a qual a reunião é conduzida. Eu queria começar exatamente contigo, Vitor, para abrir assim de uma forma direta ao ponto. Por que tantos empresários comemoram recordes de faturamento no fim do mês, mas chegam no dia 30 sem dinheiro no caixa e sobrando boletos? Por tudo aquilo que você escuta, por tudo aquilo que você convive e vive. Por que isso acontece ainda, hein?
3: A falta de conhecimento em gestão, ela é crônica, né, no nosso mercado. E o empresário, ele conhece os números de faturamento. E aí, esses números que ele conhece, ele faz gestão disso, né? Facilmente está no sistema, na receita que entra na conta dele. Então, ele faz gestão daquilo que conhece. Como falta conhecimento, né, das despesas, de como se faz um DRE, né, e da margem, ele acaba não atuando nisso. Então é falta de conhecimento e ele se apega naquilo que ele já conhece. Então, por isso.
0: Pablo, então foi aí que nasceu a GAS?
2: Exatamente, né? A GAS nasceu de uma dor, né? Mais de 60% das empresas fecham antes de 5 anos. E a gente identificou, né, que a causa raiz, embora todos falem, não, pode ser falta de liderança, falta de gestão de caixa, problema do governo, problema do Estado, existem vários. Mas para a gente entende que gestão é como lidar com toda essa complexidade. Então, para a gente, gestão é tudo. Né? Não existe um problema de caixa, é gestão. Um problema de liderança é gestão. Né? Então, para a gente, a causa raiz, né, da mortalidade das empresas, que é um dos grandes males da economia, né, o maior de todos, é a falta de gestão. Então, a GAS nasceu para resolver esse problema. Né? A GAS, ela entende que atualmente o mercado não consegue resolver, até porque essa estatística só vem piorando ao longo do tempo. Novas tecnologias, ofertas de educação, ofertas de consultoria não conseguem resolver esse problema, né, no tamanho da sua complexidade e no tamanho do problema, porque existem milhões de empresas, né? Então a GAS nasceu para ocupar um espaço, né, levando um assessor executivo de gestão para cuidar da gestão junto do empresário.
0: E aí, pegando esse gancho que o Pablo está dizendo, Vitor, eu achei fantástico isso que o Pablo disse e você reafirmou ontem. Não existe gestão de caixa, gestão de marketing, gestão de pessoal. É um ecossistema e tudo é gestão, né?
3: Gestão é uma camada, né, que envolve aquele negócio. Então, imagina uma camada que envolve o todo. É como você interage com seus recursos com o objetivo de aumentar lucro e crescer. Então, tudo que você faz é gestão. Então, a maneira que você interage com as pessoas, com os recursos, com caixa, com marketing, é gestão. Então você tem que aprender a interagir com esses recursos.
0: Bacana. Pablo, eu vi ontem no encontro que eu fui convidado pelo Lucas e pelo Vitor para acompanhar essas reuniões que vocês fazem quinzenalmente, e que uma das maiores dores das pessoas ainda é pessoal. Pessoas, gerir pessoas, fazer pessoas, tem ruído na equipe, não tem liderança. E ontem, eu não me lembro quem foi que falou, mas um dos participantes disse: olha, eu tenho uma empresa em frente à outra e as duas têm problema de gestão de pessoas ou de condução dessas pessoas. Nessas análises, de fato, gerir pessoas ainda é um grande desafio?
2: Na verdade, uma empresa é um conjunto de uma organização, é um conjunto de pessoas, né, em busca de um objetivo comum. Então, na prática, quem vai ganhar o campeonato? É o melhor time, não tem outro jogo, né?

0: Agora, isso de fato é muito complexo. Né? Uma pessoa por si só, ela é complexa por natureza. Imagine um conjunto de pessoas. Então, por isso que entra a camada da gestão. Né? Então, essa, de fato, é a maior dor pelo fato de faltar gestão. Né? A definição de uma organização, conjunto de pessoas que olham para um objetivo comum. Se nem mesmo o dono sabe qual é esse objetivo comum, né? Mas, de fato, é a maior dor e agora, talvez, com um adicional, né? Que antes existiam pessoas querendo, né? Hoje a gente tem uma dificuldade até de encontrar pessoas que queiram trabalhar, né? Dependendo da área de atuação, né? Atividades mais operacionais, está cada vez mais difícil de encontrar pessoas dispostas ali a trabalhar.
1: É a geração, essa nova geração que não quer, não deseja mais ser um seletista e quer empresariar, quer se envolver, quer empreender?
0: Acho que tem tempos atrás, gerações anteriores, né, o poder de barganha sempre esteve na mão do empresário. Uhum. Né, quais eram as opções, né, dos profissionais? Trabalhar para alguém. Hoje não. Né? Hoje são várias opções. A pessoa pode empreender tendo um canal no YouTube, isso está bagunçando um pouco o mercado. Mas eu diria que não faltam talentos. Né? Os talentos seguem aí. Faltam projetos para você conseguir angariar, né, envolver, reter esses talentos. Que aí começa a definição de uma empresa. Qual o objetivo aqui? Qual é o teu objetivo final? Então a gente sempre volta para a gestão. Mas, de fato, estamos no momento do mundo, da humanidade, mais complexo, né, com relação a pessoas assumirem atividades, sobretudo operacionais.
1: E aí entra, Vitor, soft skills, hard skills, entra também nesse contexto? Ou o que é que você acha que a gente pode tirar como raio-x dessa geração de empreendedores?
2: A gente nota, né, sendo muito franco, que as gerações atuais, a gente até sente que falta um pouco de força ali, né, falta de energia, a gente até brinca que falta testosterona, né? Falta energia para trabalhar na quantidade que a gente encontrava antigamente. Então até a gente sente isso por anamnese, não consigo diagnosticar como um fato, né, ou como uma causa e consequência, mas a gente sente que pessoas mais novas não tiveram o repertório de vida para chegar na altura da fase de emprego, de estar ali pulsante para trabalhar com brio, né, com vontade. Então, isso por anamnese. Né, e dos nossos clientes também a gente tem essa mesma percepção.
1: Vitor, se eu quero ser médico, eu vou fazer 8, 12 anos de faculdade. Se eu quero ser um engenheiro, eu vou fazer faculdade. Eu quero ser advogado, eu vou fazer 6 anos de faculdade. Mas se eu quero ser empresário, baixa intuição. Tem gente que pensa assim, eu pensei assim. E a gente se dá muito mal quando pensa que é só intuição, né?
2: A intuição é o improviso, né? Então, o improviso, ele não tem razão, ele tem emoção. Então, a gente tem que... O empresário, ele precisa ganhar repertório da vida empresarial, né? Infelizmente, só a administração também não adianta, né? Então, acho que o conhecimento prático é o mais importante. Você se apegar a um método de trabalho para gerir e praticar. Gestão só se aprende fazendo, né? Então, eu que venho da administração, apesar de não ter formado 100%, foi só no campo de batalha que eu aprendi, de fato, a gerir.
1: Você até disse que quando saiu da Parquelândia não saiu com indicação, saiu com vontade, né?
2: Saiu com vontade. Eu até falei lá pra turma, né, pessoal? Eu não tenho ninguém que conhece ninguém. Então, eu nasci com muita vontade e fui criando minhas relações na prática.
1: Maravilha. Pablo, por que a consultoria tradicional, que entrega um relatório lindo no papel e vai embora, não funciona mais para o empresário de hoje?
0: Por definição, consultoria tem começo, meio e fim. Então, ele trabalha sobre um escopo, né, e entrega aquele escopo. Hoje, né, devido à velocidade das mudanças, sobretudo agora com a entrada da IA, o escopo muda a todo momento. A realidade muda a todo momento. O melhor processo hoje já não é o melhor processo no dia seguinte. Então, a gente entende que quando você terminou um projeto, você já ficou atrasado dentro desse próprio projeto. Por isso que nós acreditamos no modelo de assessoria, que é um modelo contínuo de atendimento, onde o profissional ele passa a ser parte daquela estrutura, fazendo o que geralmente o dono não sabe. O dono, muitas vezes, ele é empreendedor, mas ele não é um gestor e ele não é um líder. E dificilmente, na prática, a gente conseguiu formar essas pessoas ao longo de um processo de formação, às vezes que acontece num projeto de consultoria de 12 meses. Então, o nosso entendimento em 16 anos de aplicação prática do método, é que o modelo de consultoria, ele, lógico que isso funciona para

0: soluções pontuais, implementar um software, mas não num contexto para ajudar de fato ali o pequeno e médio empresário nos desafios que vão acontecendo ali ao longo do tempo.
1: Ontem eu vi, Vitor, e vi, você até brincou chamando de atriz contratada, ela falou de uma dor que ainda é muito latente, muito presente na vida do empresário, esse até do empresário que já está há 30 anos aí lutando no mercado. Ele dorme na empresa, ele acorda na empresa, ele não viaja, ele não tem férias, ele não convive com a família. Esse empresário que pensa que tudo depende dele, se ele sair acaba tudo. Isso ainda é cultural?
2: É bastante, né? Imagina que a pessoa não tem conhecimento, o que lhe sobra é energia, né? E aí ela entrega aquilo que tem, que é trabalho, né? Porém, só isso não é suficiente. Apesar disso, no início, é a energia do dono que vai fazer esse negócio, né, prosperar. Então, eu preciso saber que é uma fase, né? Eu vou passar uma fase de muito trabalho, onde eu vou botar esse negócio de pé, ele vai pegar no tranco, né? Ele vai rampar, como a gente fala. Mas depois, se eu quero dar um próximo passo, eu preciso naturalmente me afastar do operacional, formar lideranças, criar processos que vão me fazer conseguir gerir essas engrenagens, mas à distância eu poder, até como a gente falou ontem, né? Até deixar as lideranças nascerem, né? Se eu fico lá, né, abarcando tudo, eu não dou espaço para as pessoas aprenderem a liderar. Então acho que é um pouco disso. Energia no início, e para dar o segundo passo e continuar crescendo, você precisa naturalmente se afastar, criando processo, formando pessoas.
1: Sem a ausência do líder maior, você não vai gerar um novo líder, né? Você não tem como, você sufoca, né? Até causa medo de alguém chegar e tomar determinadas atitudes. Pablo, eu creio que quem está nos ouvindo, nos vendo agora na TV, no rádio, acompanhando, deve ter interesse em consultar vocês, em conversar com vocês, entender o trabalho de vocês, como é que funciona, como é que esse empresário pode receber esse auxílio da Gás.
0: Na prática é só nos contactar, né, nas nossas redes sociais, o Instagram, @assessoriagás, né, acho que é dar um direct pra gente. E basicamente começa muito simples, né? A gente conhece a realidade do empresário e aloca, né, define qual profissional, qual assessor executivo de gestão será alocado para acompanhar aquela empresa dali em diante. A dinâmica do trabalho é simples também, acontece através de visitas semanais, né? Ele cuida dos números e cuida das pessoas. Então, mensalmente, ele realiza o fechamento mensal daquela empresa, apresenta os números dentro de um processo organizado para os sócios, e semanalmente ele corre atrás do resultado que ele colocou lá no orçamento. Né? Então ele mesmo, ele faz o papel, né, do dono, por isso que ele é o braço direito do dono, porque ele não só fala o que tem que fazer, ele fala o que tem que fazer e junto com a equipe ele corre atrás do resultado.
1: Maravilha. Bom, então esse é o canal simples, objetivo e direto para você, empresário, buscar esse auxílio, e a gente pode perceber, eu pude perceber muito claramente ontem, que dentre as pessoas que estavam lá, muitos já eram, enfim, clientes da Gás e estavam dando depoimentos da transformação, do que ocorreu, das mudanças, da virada de chave, não só no fluxo de caixa, mas também das atitudes dentro da empresa, e isso acabou gerando um novo formato e até empresas crescendo, abrindo outras e enfim, crescendo. Então, eu quero parabenizar vocês, porque essa sobrevida que uma gestão é capaz de trazer, ela salva não só a empresa, mas várias famílias que dependem dessa empresa. Então, Vitor, obrigado pela gentileza de aceitar nosso convite para falar um pouquinho mais sobre isso. E a gente vai voltar a conversar mais e aí trazer um tema específico para a gente debater e ajudar quem está em casa a entender melhor, a seguir o caminho de, obviamente, de crescimento, né?
2: Muito obrigado pelo convite, estou à disposição para a gente falar mais de gestão aqui.
1: Maravilha. Pablo, obrigado também pela gentileza, um abraço, grande sucesso cada vez
0: muito
1: mais.
0: Muito obrigado aí, muito bom falar para a turma.
1: O sucesso de vocês acaba ajudando o sucesso de outros, né?
0: É isso daí, é uma energia, né? Gás vem de energia, e essa energia somada, né, vai fazer aí para a sociedade, né, levar a sociedade para um lugar melhor.
1: Maravilha. Ao reunir a bagagem corporativa do mercado da Gás, o conteúdo que a gente trouxe aqui agora foi para distribuir conhecimento e trazer você para o centro do negócio, mas para que você não seja escravo daquele seu sonho, você seja aquele que vai viver o seu sonho, contando aí com um olhar mais apurado para te dar uma direção nova. É isso, a gente vai voltar já para trazer um on case de sucesso. A gente vai falar da Puro Açaí, que é uma empresa que tem crescido bastante, é um formato formato de franchise e a gente vai discutir esse assunto já já.

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1: 9:46, imagens da TV Diária sobre o trânsito na Avenida Washington Soares, bem mais tranquilo agora, bem mais leve nessa hora, maravilhoso, né, para quem tá saindo de Messejana em direção ao Deota, sentindo o contrário um pouco mais intenso. São 9:46, eu tô perguntando hoje, dia do idoso, o que os brasileiros, o que a gente tem feito hoje mais, é cuidar dos pets ou cuidar dos idosos? Cuidar das pessoas que a gente ama, cuidar das pessoas que nos deram a oportunidade de crescer. E eu tenho visto, estou falando isso porque é um dia emblemático, dia do idoso, mas acima de tudo que a gente tem registrado números altíssimos de uma cadeia que nada tem um contra, que é do crescimento de pessoas investindo em pets, em ração, em tecnologia e em tudo mais. Mas isso aí, nada tem um contra. O que eu estou querendo falar é sobre o abre aspas, abandono dos pais, das mães, das pessoas que nos ajudaram a chegar até aqui. E aí eu quero saber a sua opinião através do nosso 988871306. Bom, o nosso ouvinte Reginilton fala o seguinte: Gleudson, não é preciso escolher entre amar pet e honrar quem nos gerou. A verdadeira pergunta não é essa, é quem ocupou o lugar de quem. Mas essa pergunta é que tem nos tornado aí pobres ou ricos, né? Mas por que nos tornamos tão pobres de afeto que precisamos escolher? O Reginilton faz essa pergunta também. Temos espaço no coração para os dois, para o amor incondicional do animal e para a gratidão profunda a quem nos deu a vida. Obrigado, Reginilton, pela participação, tá? Gleudson Rosa, aqui é Conceição de Maracanaú. Eu cuido dos meus pais, são idosos. O pai tem 83 e a minha mãe tem 88 anos. E a gente tem que cuidar deles, sim, porque eles já fizeram muito por nós. Sou de Maracanaú, um abraço aqui para todos nós de Maracanaú, sentados te assistindo. Opa, muito obrigado, bom dia para vocês. Gleudson.

0: Acho que nos últimos tempos tem se conscientizado muito sobre o cuidado e o amor pelos pets que antes eram maltratados. Mas os idosos não têm ficado para trás, não. E depende muito de cada ser humano, porque tem muitos que cuidam dos pais com amor, com atenção. Já outros nem respeito têm. Quem diz é a Silvia no Jardim Jatobá. É isso, Silvia, concordo com você. Muito obrigado, viu, pela participação. São 9 horas 48 minutos agora, Assunção.
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0: São 9 horas 49 minutos. O mercado do açaí vive uma fase de forte consolidação e expansão econômica no Brasil e no exterior. O fruto originário da região norte transformou-se em uma das cadeias agroindustriais e de food service que mais crescem no país. No Ceará, dados da produção agrícola municipal, apontado pelo IBGE, que é o PAN IBGE, apontam que a colheita local alcançou 746 toneladas, um salto de 22,5% na comparação anual, liderado por municípios como Paracuru, Tianguá e Limoeiro do Norte. Inclusive, fui ver lá na plantação do Alberto, lá em Paracuru, o quanto de muda ele tem vendido para o Brasil todo e até parte do mundo. É muda mesmo de açaí. Fiquei, assim, saí de lá feliz demais por ver esse novo mercado. Inclusive, numa entre-safra lá no Norte, gente do Norte, lá da origem, veio comprar aqui no Ceará. Fiquei maravilhado com tudo isso. Bom, mas paralelamente ao avanço do cultivo, o Ceará tornou-se berço de grandes redes de alimentação. Nascida em Fortaleza a partir de uma barraca de rua, a marca cearense Puro Ponto Açaí evoluiu para uma operação industrial verticalizada com fábrica própria e mais de 80 unidades franqueadas, movimentando aí um faturamento anual superior a 100 milhões de reais. Esse duplo movimento, com a consolidação da agricultura irrigada local, somada à sofisticação do modelo de franquia e exportação, coloca o Estado no centro de engrenagem no setor altamente rentável que ganha espaço no mercado global. Eu fico muito feliz com isso. Recebo aqui o criador dessa história, que é o Franklin Vieira, presidente do grupo. Oi, Franklin, bom dia, meu amigo, tudo bom?
2: Tudo ótimo, bom dia.
0: Eu sabia que você era sonhador, mas muita gente chamou de doido quando você começou com essa história, né? Certeza, bom dia, meu amigo.
2: Certeza, certeza.
0: Já você vai contar um pouco mais sobre isso, okay, né? O Fernando também está aqui comigo, que é o Fernando Oras, que é diretor executivo da empresa. Tudo bem, Fernando?
3: Tudo ótimo, prazer estar aqui.
0: Fernando, é fácil ou é difícil trabalhar com o Franklin?
3: É ótimo.
0: Ele sonha muito, vai muito à frente ou ele vai no ritmo?
3: Muito à frente, isso que faz um grande empreendedor.
0: Franklin, eu sei que hoje falar da Puro Açaí deve ser algo fácil, porque as dores já estão quase todas superadas. Mas no início, conta aí como é que foi imaginar que o Ceará pudesse se tornar aí esse vetor desse fruto que hoje domina praticamente o mundo todo.
4: No início, na verdade, hoje eu tenho uma grande gratidão onde chegamos, né? Mas no início eu não imaginava que o açaí, né, ia estar na minha veia, né? E no início comecei num carrinho de lanche lá na cidade 2000, e pegando R$500 emprestado do meu irmão. Ele me emprestou, e antigamente tinha muito pó de guaraná, né?
0: Verdade,
4: misturado com açaí, misturado com amendoim, né? E eu conheci aquela polpa, né, na época. E eu, rapaz, sabe uma coisa? Eu vou tentar aqui ver se dá certo esse negócio. Que antes eu tinha várias coisas. Pastéis, eu vendia numa praça lá na cidade 2000. Era pastéis, era sanduíche, enfim.
0: Bem diversificado. Aí você não vou apostar no açaí.
4: Isso, apostei no açaí e começou a dar certo, sabe? Os clientes começaram a gostar. Saí dessa praça, fui para outra praça central, na cidade 2000. Lá eu não consegui ficar, até o Tony, da Toca do Tony,
0: sei,
4: ter cedido um espaço para mim no bar dele, né? Depois de 4 meses eu pedi para sair de lá, porque eu já tava tomando as mesas dele todas.
0: Tava ficando cliente pequeno já o espaço.
4: Isso mesmo.
0: E aí de lá você foi para onde?
4: Aí eu fui... Eu consegui um pontinho na cidade 2000, tô fazendo um resumo aqui.
0: Tá, claro.
4: Consegui um pontinho na cidade 2000 com 4 mesinhas. Conheci uma galera do Voo Noturno, que é um grupo de moto esportiva, né? E eles me deram bastante força. Vinha 20, 30, 40 motos, assim, sabe? Então dava aquela muvuca de pessoas. E nisso eu acabei levando para a cidade dos funcionários. Levei para lá, né? Abri um quiosque lá. E também foi assim, sabe? Coisa de 8, uma semana, 8 mesas, outra semana, 16 mesas. Foi muito rápido.
0: Bom, e aí você continuava comprando as polpas aqui, continuava comprando como começante de início, comprando aquelas quantidades para abastecer aquela busca.

0: busca de acordo com a demanda. E aí, quando é que você começou a imaginar que você poderia buscar outras fontes para agregar e crescer como empresário do segmento?
1: Então, eu comprava as polpas no mercado de São Sebastião. Depois eu conheci a Petros, né? Que ela foi...

0: cinco lojas. Sucesso atropelou. Aí foi quando começou a aparecer mais aquela sede de descer para o norte, né? Conhecer melhor as indústrias de lá, até chegar na fábrica.
1: São quantas franquias hoje, Frank?
0: 80 unidades.
1: 80 unidades. Fernando, você que cuida desses números, você que cuida dessa parte mais administrativa, a gente imagina, ou quem imaginou que o açaí era apenas modismo, hoje já entende que é um negócio rentável, mas um negócio profissional, né?
2: Perfeito, perfeito. Hoje, grandes franquias como a Pura Açaí, hoje o açaí, ele está no mundo, né? E hoje não faz parte apenas de nós brasileiros. Hoje exportamos para o mundo inteiro e isso vem crescendo cada vez mais.
1: O lucro real de uma franquia de açaí, ele permite realmente, tanto para o franqueado quanto para o franqueador, expandir, crescer ainda mais?
2: Sim, com certeza. Hoje um modelo de negócio é um modelo sustentável. Você vê hoje os números, né? Muitas grandes marcas, até marcas que antes eram apenas sorveterias, hoje investem em açaí, né? E hoje a Puro Açaí, ela entrega a um franqueado uma rentabilidade de um negócio muito promissor. Falo hoje de uma rentabilidade de 15 até 25% em uma loja da Puro Açaí.
1: Como é que funciona para quem deseja ter uma franquia? Qual é o processo? Como é que procura vocês? E como é que nasce essa parceria?
2: Perfeito. Primeiramente, pode entrar em contato conosco. Nosso time comercial terá um enorme prazer em apresentar. Pode falar lá no nosso Instagram, @puroacaioficial, tá? E funciona basicamente assim. Nós conhecemos a pessoa, analisamos o perfil da pessoa. Porque a Pura Açaí, Gleice, nós não apenas vendemos por vender, né? A gente quer trazer a pessoa para a família Pura Açaí, para que aquele negócio seja uma fonte de renda para ele e para a sua família, tá? Então a Pura Açaí tem muita responsabilidade sobre isso, ok? Então nós apresentamos o modelo de negócio, mostramos todos os números, tudo que a Pura Açaí oferece ao franqueado, o suporte, a rede, a nossa estrutura, que hoje pouquíssimas marcas do Brasil têm a estrutura que a Pura Açaí tem, o Franklin vai já falar aí, né? E assim construímos essa parceria.
1: Qual, né, é o valor do investimento?
2: Hoje, Gleison, eu falo que hoje, a depender do perfil do franqueado e do local onde nós escolhemos, vai em torno de 120 até 300 mil reais do porte da operação.
1: Pelo feedback dos franqueados, qual é o prazo de retorno? Porque muita gente coloca o seguinte: bom, vou investir 120 mil reais, quando é que vai me dar retorno? É a pergunta de quem principalmente está começando, né?
2: Perfeito, perfeito. E isso a gente trata com muito, muito cuidado a passar isso para o franqueado. Números reais, tá? Então, quando nós elaboramos, estamos lá nesse momento de fechar um contrato, nós entendemos onde será a implantação da loja, o custo daquela loja, aí nós montamos uma DRE para o franqueado para ele entender. E aí, nesse modelo, nessa simulação, nós mostramos para ele um tempo de retorno. Hoje, um tempo médio de retorno vai entre 14 até 18, 20 meses, um tempo médio de retorno.
1: O que é natural para qualquer empresa, qualquer segmento.
2: Perfeito,
1: né,
2: perfeito.
1: Frank, hoje a gente pode dizer o seguinte: de um quiosque na Cidade 2000, qual é hoje o Pátio Fabril, qual é a estrutura hoje que você disponibiliza, quantos são os colaboradores?
0: Então, hoje a gente... Hoje nós temos uma indústria no estado do Pará. Essa indústria, ela fica dentro da fazenda da Pura Açaí. Temos hoje lá um plantio. A fazenda tem 1.250 hectares.
1: Quer dizer que do cara que vendia no quiosque da Cidade 2000 a fazendeiro de açaí no Pará.
0: É. Rapaz, eu vim da roça, né? E eu não gostava da roça, não. Só que assim, eu fazia com bastante perfeição, né? Eu estava ali ajudando meu pai. Só que Deus prepara a gente para algo no futuro que a gente nem imagina, né? Verdade. E se eu não soubesse, se eu não conhecesse de roça, eu não conseguiria lidar com a fazenda, né? Uhum. Que lá o agro é bem, bem forte, né? Então, lá a gente tem...

0: mais de 400 hectares de açaí plantado, nativo e açaí irrigado. Né? Estamos trazendo aqui para o Ceará também, já iniciamos as mudas para ser plantada em 2028. Essas mudas são plantadas em 2028. E falando de... Aqui nós temos também uma indústria, né? Que é derivado de leite, né? Todos os cremes da pura açaí é feito aqui no Ceará. E a respeito de funcionários, acho que hoje nós temos em torno de uns 500, 600 funcionários, acredito, né?
1: E a responsabilidade para cuidar de todas essas famílias, você tem 500, você não tem 500 números, você tem pelo menos 500 pessoas que representam várias famílias, né?
0: Então, está no posicionamento que eu estou hoje, não é fácil.
1: Não, é difícil.
0: Porque uma decisão errada vai carregar para muitas famílias, né? Mas eu tenho aí o Fernando, tenho minha esposa Ana Paula, tenho a Robéria, tenho pessoas.
1: Você tem um timaço, né?
0: Bom, um time muito bom.
1: Fernando, a gente pode perceber que, apesar do crescimento da empresa, o Franklin ainda mantém aquele mesmo amor, não só pelo fruto, mas pelo negócio. E esse amor, ele é passado também para aquele que deseja ser um franqueado, né?
2: Sim, com certeza. Nós, da Pura Açaí, temos como uma missão, primeiramente, assim, o franqueado, ele tem acesso aos donos. Ele tem o meu número, ele tem o número do Franklin, ele tem o número da Ana Paula. Então, assim, nós não somos uma franquia que o franqueado fala apenas com o robô. Ele liga para mim na hora que ele quiser, liga para o Franklin. E, assim, nós temos um enorme prazer em atender, em falar com ele, porque é aí que enxergamos a ponta, né? Como é que está a loja, como é que está um atendimento. E isso faz com que a gente tenha sempre as melhores escolhas.
1: E como é que transforma R$500 em 100 milhões em franchising?
2: Eu acho que, como o Frank falou, primeiramente, Deus, né?
0: Isso.
2: Ele lhe traz a sabedoria, ele lhe traz os caminhos e também a força do empreendedorismo. Nós, brasileiros, nós cearenses, nós somos diferentes. E como o Franklin bem falou, nós tivemos um apoio do Sebrae, um órgão muito importante dentro do Brasil. E foi acontecendo, né? Acho que quando você tem amor, como o Franklin falou, você tem paixão, como até hoje nós temos, e você tem o empreendedorismo, a visão de futuro, isso vem naturalmente.
1: Fernando disse, foi acontecendo e eu posso até dizer, está acontecendo, porque não para, né? O crescimento e qual é a previsão, qual é aí o olhar para você, Franklin, daqui, você, da Ana Paula, do seu time, a Pura Açaí daqui a 5 anos, o que é que você imagina?
0: Então, cheguei sexta-feira da China, né?
1: Então já estava buscando novos negócios.
0: Fui olhar aquele mundo diferente. E vim com várias ideias, assim, meus neurônios aqui estão pegando fogo, né? Acredito que daqui a 5 anos a franquia Pura Açaí já está em torno de 250 lojas, por aí. Eu não penso em 1.000, 2.000 lojas, não penso. Porque assim, eu preciso que meu franqueado tenha uma loja que dê certo, que ele fique bem, que ele possa conquistar outras unidades, né? Se não estiver bom para ele, não está bom para o grupo, ok? E 5 anos, estamos falando de... Nós temos uma marca nova, né, que é a Marana. Né? E a Marana, ela atende lugares onde a Pura Açaí não consegue estar, certo? E a Marana, ela consegue entrar em todos os outros setores. Restaurantes, pizzaria, lanchonete. A Marana fornece também para sorveteria, gelateria, né? É um produto com uma boa qualidade, certo? É um segundo produto da Pura Açaí, mas que traz também uma boa lucratividade.
1: Maravilha. Franklin, eu quero te agradecer pela oportunidade. Eu sei que a história de vida, a história de início, os desafios e tudo mais, eles vão muito mais, vão bem além daquilo que a gente conversou aqui. O tempo não permite a gente contar toda a história, mas eu quero te agradecer pela gentileza e dizer que...

0: que a cada palavra que você disse aí, a gente vê Deus, né, mostrando esse seu caminho. E como tem uma palavra de Deus que diz o seguinte: aquietai-vos e sabei que eu sou Deus. Então, quando você coloca seus planos nas mãos dele, os planos dele hão de te fazer crescer ainda mais. Então, quero te agradecer, desejar toda sorte de bênçãos na sua vida, na vida de sua família, e dizer que para mim foi muito bom receber você aqui, e sucesso cada vez mais.
1: Eu que agradeço o convite, tá bom? Espero voltar mais vezes.
0: Sim, com certeza, se o Fernando deixar, né?
1: Deixa, ele deixa. E é isso, gente. Tenho a dizer que entregue tudo nas mãos de Deus. Tudo é conforme a vontade dele. Tem uma frase que eu falo assim: que seja feita a vontade de Deus, porque a nossa Deus já conhece.
0: A Deus já conhece, é verdade. Obrigado, meu amigo, sucesso, viu? Fernando, eu quero te agradecer pela gentileza, pelo tempo que você dedicou a vir conversar conosco aqui, te parabenizar pela condução de uma empresa que tem crescido bastante, mas que você não permite que a vaidade se sobressaia, que o trabalho chegue primeiro. Então, muito obrigado pela gentileza, sucesso cada vez mais.
2: Eu que agradeço. Como o Frank bem falou, espero voltar mais vezes.
0: Com certeza.
2: Parabéns pelo programa, tá? E sempre à disposição.
0: Muito obrigado. Conhecer um pouco mais da Puro Açaí é sempre muito bom. A trajetória de mercado do açaí no Ceará, que ilustra a capacidade, como o Fernando bem disse, do empreendedorismo nordestino e, claro, essa via pulsante comercial que o cearense tem. São 10 horas e 5 minutos, um intervalo rápido. Já já a gente volta aqui na Verdinha e também na tela da TV Diário. 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
16: Sobral recebe a partir desta quinta-feira a exposição Florescer, exposição de artes manuais femininas. A abertura acontece às 19h na Casa da Cultura de Sobral, no centro. A mostra é realizada pelo coletivo Eva Feira Criativa, feito por elas, e reúne trabalhos autorais produzidos por mulheres em técnicas como bordado, macramê, crochê, cerâmica, pintura manual, feltro, tecido e flores desidratadas. A proposta vai além da exposição das peças. A iniciativa busca valorizar os saberes e as histórias por trás de cada criação, além de dar visibilidade às artesãs e empreendedoras e destacar

0: enxergar o artesanato como uma possibilidade de geração de renda. A visitação é gratuita. A exposição funciona de terça a sexta, das 8 da manhã ao meio-dia e das 2 da tarde às 9 da noite. Aos sábados, das 5 da tarde às 9 da noite. A Casa da Cultura de Sobral fica na Rua Menino Deus, número 881, no centro. Elisiane Correia, para a Verdinha FM.
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1: Muito bem, estamos juntos, vamos até as 11 horas amanhã. O William Fortunato já está aí no comando da mesa de som aqui da Verdinha. Seja bem-vindo, viu, William? Bom trabalho para você. Informação aqui do Marcos de Souza, que está na Avenida Desembargador Moreira, saindo da região do Sertão, indo para a praia. Dizendo, Gleudson, está bem complicado aqui nessa região, principalmente a partir da Avenida Pontes Vieira até chegar na Avenida Antônio Salles. Tem muito trânsito. E no sentido contrário, a Mônica está dizendo o seguinte, Gleudson, a partir da Carolina Sucupira pela Desembargador Moreira, até chegar na Antônio Salles, muito trânsito também. Rua Padre Valdivino, lentidão, a partir da Desembargador Moreira, até chegar ali na altura da rua da Avenida Barão de Studart. Barão de Studart também tem lentidão nesse instante, a partir ali da Rua Júlio Ventura, para quem sai da praia no sentido sertão nesse momento. Onde é que você está passando agora? Conta para nós aí, 98887-1306, 98887-1306 e também o arroba Gleudson Rosa. Você nos ajuda para ajudar outras pessoas no trânsito agora. Sobre a pergunta que estamos fazendo hoje a respeito do cuidado, da consciência de cuidar dos nossos pais, fazendo uma referência ao Dia do Idoso. Inclusive, já eu vou conversar com a doutora Ana Carolina Gundim para nos trazer informações a respeito dos direitos dos idosos. Hoje, Dia do Idoso, estou fazendo uma pergunta o seguinte: percebi o crescimento da indústria de alimentos, de fármacos, de cuidado com a linha pet. E aí vai cachorro, gato, passarinho e tudo mais. A pergunta que eu estou fazendo é o seguinte: nós estamos cuidando mais dos pets e menos dos nossos seres humanos, por exemplo, dos pais, ou ainda isso não acontece? E a participação tem sido bastante intensa. Jaqueline de Iracema, Vale do Jaguaribe, ela diz o seguinte: Gleudson, prioridades com quem nos gerou, nos deu vida. Quero que você mande um abraço para os meus pais, Antônio e Denise, que são os amores da minha vida. É isso aí, Jaqueline, obrigado, viu? Um abraço muito grande para você. Gleudson, sou a Silvia do Jardim Jatobá. Também considero que amar e honrar os pais é prioridade na vida de todos nós. Quem cuida com amor dos seus idosos já mostra respeito e gratidão. Concordo com você. O Sargento Amorim, no Conjunto Esperança, está confirmando a audiência, está conosco também. E você continua também registrando a audiência, mandando para nós aqui na Verdinha e também na tela da TV Diário. Nós vamos juntos até às 11 horas. São 10 horas e 13 minutos agora.
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1: Tem oportunidade aqui para operador de cobrança, para trabalhar realizando cobranças por telefone, e-mail, WhatsApp. E precisa ter ensino médio completo, experiência com cobrança ou atendimento, tá bom? E também é obrigatório ter experiência nesse setor com boa comunicação. Se você tem todas essas referências, entre em contato agora com comercial arroba btcob, arroba comercial b de bola, t de tatu, COB.com.

0: Porto.br tem essa oportunidade para você hoje. Também tem oportunidade para gerente de vendas. Para trabalhar nessa área, você pode e deve entrar em contato com o contato que eu vou te passar agora. 85 99184 8983, 85 99184 8983, para você trabalhar como gerente de vendas. São 10 horas e 14 minutos agora, 10 e 14.
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0: Muito bem, vamos trazer as informações do Giro de Notícias para você que nos acompanha nessa manhã. São 10 horas e 14 minutos, 10 e 14. Vamos lá, falar agora, sabe de quê? De um assunto importante, né? E que chocou a todos nós. Esse voo, você vai ver algumas imagens agora da companhia Fly Dubai, que saiu de Dubai, nos Emirados Árabes Unidos, com destino a Tel Aviv, em Israel. Precisou ser desviado para a Arábia Saudita depois de uma briga entre os pilotos. O caso aconteceu nesta quarta-feira e provocou uma perda brusca de altitude da aeronave, que chegou a descer mais de 4 mil metros em poucos segundos. Segundo informações divulgadas pela Reuters, o voo FZ-1073 sobrevoava a Jordânia quando foram emitidos sinais de emergência. O avião seguiu para a cidade de Tabuk, no nordeste da Arábia Saudita, onde fez um pouso de emergência em segurança. De acordo com autoridades israelenses, o copiloto teria atacado o comandante com uma faca. Os dois ficaram feridos e foram levados para atendimento médico. Passageiros também relataram momentos de pânico durante o incidente e disseram que pessoas a bordo ajudaram a imobilizar o agressor. As autoridades israelenses investigam o caso e chegaram a considerar a possibilidade de uma tentativa de sequestro ou ataque. A motivação do incidente ainda não foi esclarecida. Os passageiros foram atendidos após o pouso e todos foram contabilizados. Inclusive, um dos vídeos circulando aí na rede social fala o seguinte: um passageiro diz, o terrorista foi imobilizado. E aí, as autoridades israelenses estão investigando o caso. Estudantes de uma escola pública de Cascavel, aqui no estado do Ceará, desenvolveram um biomaterial feito a partir de escamas de peixe e resíduos da cana-de-açúcar, que pode auxiliar na regeneração da pele. Olha que bacana! E também no tratamento de águas contaminadas. O projeto chamado Cell Scale é finalista de Mostrec 2026, considerada a maior feira de ciências e tecnologia da América Latina. A pesquisa foi desenvolvida pelos estudantes Ana Clara e Carlos Vinícius, com orientação dos professores Guilherme Maciel e Francisco Augusto. O material é produzido com biocelulose, obtido a partir do resíduo de cana-de-açúcar integrada à hidroxopatida extraída das escamas de peixe. Nos testes de laboratório, o biomaterial apresentou um grande potencial para regeneração de tecidos, produção e também de curativos e regeneração óssea. Olha que importante, que bacana, né? Por isso que é fundamental o investimento em pesquisa. Agora, os estudantes buscam apoio financeiro para viajar ao Rio Grande do Sul, onde será realizada a etapa final da Mostratec, agora no fim de outubro. Que bacana, que orgulho dos estudantes cearenses. Atenção, novas regras para doação de sangue já estão valendo em todo o Brasil. A mudança atualiza os critérios para quem pode doar e reduzir o período de impedimento em algumas situações. As regras foram estabelecidas pelo Ministério da Saúde e passaram a valer nesta quarta-feira, dia 30. Entre as principais mudanças está a redução do prazo para quem fez tatuagem, maquiagem definitiva ou procedimentos estéticos como botox, preenchimento e microagulhamento. Nem sabia que quem fez botox tinha aí impedimento de doação de sangue. Você sabia disso? Não sabia, não. Quando o procedimento é realizado em local que atende às normas de segurança, a pessoa poderá doar depois de 7 dias. Se não for possível comprovar a segurança, o prazo é de 4 meses. Atualmente, tem 2 tipos de pessoas no Brasil hoje: as que usam Monjaro e as que mentem, né? E hoje tem o seguinte, tem 3 tipos de pessoas, as que se envolveram com Vorcaro, as que estão tomando Monjaro e as que estão mentindo. É tanta gente metida com tudo isso daí, né? Mas o fato é que é um alerta. Bom, o Cauã, procura para mim aí o teto do Pix, agora de R$500, que antigamente era esse, R$500, foi liberado, agora já pode ser superior. Procura para mim, Cauã, por favor, que eu quero trazer essa informação. E tá valendo a partir de hoje, tá? Esse novo teto do Pix.

Dois homens foram presos em flagrante nesta quarta-feira em São Benedito, no interior do Ceará, suspeito de envolvimento em compra de votos. A prisão aconteceu durante uma operação do Ministério Público Federal, Público Eleitoral, em conjunto com a Polícia Civil do Ceará, após a Justiça Eleitoral autorizar mandados de busca e apreensão. Durante a ação foram apreendidos R$12 mil em dinheiro, dois cadernos, cerca de 10 mil panfletos e 10 mil adesivos de campanha, além de broches, bandeiras e 4 celulares. Também foram encontradas em um veículo anotações com nomes de possíveis eleitores, número de títulos eleitorais e locais de votação. Segundo o Ministério Público do Ceará, dois homens foram autuados por suspeita de crime de corrupção eleitoral. O material apreendido será analisado durante oitiva, né, durante todo o processo, enfim, que está sendo desencadeado nesse instante. Eu estou aqui também procurando, Calma, está me mandando aí as informações, né, em relação ao aumento do teto do Pix, que agora você pode passar para mais adiante, né? Vou chamar o intervalo, já vou trazer essa informação. E também eu tô aqui, rapaz, buscando a informação do Ceará Summitech, que eu vou trazer semana, que vai acontecer semana que vem aqui no Ceará. E eu também quero falar rapidinho aqui sobre essa situação do Pix, né, Cauã? Que tem aí chamado a atenção para todo mundo que está querendo saber se isso pode ser feito a partir de quando. Pix, por aproximação, passa a ter novas regras a partir de hoje. O Banco Central retirou o teto específico de R$500 por transação para essa modalidade de pagamento. Com a mudança, o cliente poderá pedir ao banco o aumento ou a redução dos limites aplicados às operações, que continuarão sujeitos às regras de segurança de cada conta. A alteração foi estabelecida pela Instrução Normativa do Banco Central número 746, aplicada pelo Banco Central em junho, e a medida também alcança transações realizadas por QR Code, chaves de acesso e operações iniciadas pela jornada sem relacionamento do Open Finance, né, de compartilhamento. Na prática, o fim do teto de R$500 não significa que o usuário poderá fazer pagamentos de qualquer valor automaticamente. O limite continuará sendo determinado pelas configurações de segurança e pelos valores estabelecidos por cada cliente lá no banco. Você que determina, como sempre aconteceu. Só que agora o Banco Central liberou esse teto que antes era de R$500. São 10h22, deixa eu mandar um abraço aqui para o Edinaldo, que está ouvindo a Verdinha, em São José de Ribamar, lá no meu querido estado do Maranhão. Um abraço a vocês todos aí do Maranhão, muito obrigado pela gentileza por estar nos acompanhando também. São 10h22, a reforma tributária está trazendo uma das maiores reestruturações fiscais da história do Brasil, e o setor de saúde está no centro dessa transformação. Com a transição para o novo modelo IVA dual, médicos, clínicas, hospitais e planos de saúde enfrentam a incerteza sobre custos operacionais, margens de lucro e repasse de preços. Enquanto promessa é de simplificação, o desafio imediato do médico empreendedor é não ver a sua carga tributária explodir. Por isso, já, para entender melhor esse assunto, vou conversar com o Dr. Pedro Ivo Santos, advogado tributarista e contador com 14 anos de experiência e especialista em gestão tributária pela USP-UNB. É um assunto para a gente conversar já. São 10h23, Verdinha, jornalismo que fala nossa língua. 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
1: 10h27, agradecendo a toda a nossa audiência aqui, a pergunta continua valendo, né? Nós estamos cuidando mais dos pets ou dos pais? Qual é o investimento hoje de capital emocional, de amor ou capital financeiro também que a gente emprega? Qual é a nossa energia hoje empregada? É maior no pet ou nos nossos pais, nos nossos familiares? O ser humano é aquele que antes tinha 3, 4 filhos, hoje só tem um ou nenhum e está adotando pet, né? Coloca o pet na praça e o pai no asilo e não cuida. Como é que você enxerga esse momento, já que hoje é um dia para reflexão que estamos vivendo aí, o dia do idoso, quando na verdade deveria ser todos os dias? O que é que você pensa sobre esse assunto, hein? Conta para nós, já eu trago aí a participação dos nossos ouvintes. Tem informação aqui da Lourdes, que está nesse momento na Avenida 13 de Maio, passando exatamente ali no cruzamento com a Avenida dos Expedicionários. Ela sai da Parquilândia em direção ao Aldeota e fala que na Avenida 13 de Maio, até chegar na Rua Napoleão Laureano, tem um trânsito bastante lento nessa região, pelo menos nesse momento. Ali na altura do bairro de Fátima, também na Rua Campo Amor Rocha, nós temos também lentidão, o trânsito bastante intenso também. No viaduto Ivens Dias Branco, ali na região da Guanambi, com aquela região do bairro de Fátima, também tem um trânsito intenso, principalmente quem sai da BR-116 para acessar a Avenida Guanambi nesse instante. A Avenida Antônio Salles, já a partir ali da Pergentino Ferreira, para quem sai na direção da Avenida Desembargador Moreira, no sentido aqui Aldeota, Papicu, também encontra lentidão nesse instante. São dicas do trânsito para você que está nos acompanhando agora. São 10h28, falando agora sobre a questão das canetinhas, que agora pode deixar de ser canetinha, viu, Cauã? Agora pode ser só o comprimido. Você vai tomar o comprimido e vai... É o seguinte, a nova pílula da UEGOV, na Novo Nosdic, pode ir além de manter os resultados das injeções para a obesidade. Em uma análise de dados do mundo real, com 194 pacientes, pessoas que trocaram o EGOV injetável pelo comprimido,

0: perderam em média 4% do peso em 3 meses, cerca de 4 quilos. Do grupo analisado, 2 em cada 5 perderam 5% ou mais do peso, enquanto cerca de 75% disseram estar satisfeitos com a mudança. Os dados também apontam para uma possível preferência por tratamentos orais, especialmente pela praticidade em situações como viagens, né? Você não precisa ficar ali aplicando a GLP-1. Apesar dos resultados, a própria fabricante destaca que o estudo tem limitações e os dados são observacionais, inclui informações autorrelatas e não podem ser generalizados para a população. Ou seja, tem que ter muita cautela, não dá para sair dizendo aí que agora o milagre chegou e tudo vai ser diferente daqui para frente. Tem que ter muita calma nessa hora. Bom, eu falei sobre a questão da tributação que estamos vivendo e passando. A gente precisa entender esse assunto agora, principalmente para a classe médica. O médico empreendedor não vê sua carga tributária explodir. Vamos falar sobre esse assunto. 10h30 agora.
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0: Para entender melhor o que é que muda na prática do consultório ao grande grupo hospitalar, recebemos hoje no estúdio o Dr. Pedro Ivo, que é advogado tributarista e contador com 14 anos de experiência, especialista em gestão tributária pela USP, UNB, especialista que transita com autoridade única entre o direito tributário e também a contabilidade do setor de saúde. À frente da gestão jurídica do grupo VL Medicina, com clínicas em São Paulo e Minas Gerais, e também da VL Gestão Médica, ele traz a visão prática de quem atua diariamente na blindagem do planejamento fiscal da atividade hospitalar. Doutor Pedro Ivo Santos, seja muito bem-vindo, meu amigo, tudo bem?
2: Obrigado, Gleison. Agradeço muito a oportunidade para falar desse tema tão relevante aqui para a sociedade.
0: E preocupante para quem é médico e lida nessa área, né? Doutor, direto ao ponto, em termos gerais, a reforma tributária, ela vai pesar mais no bolso da saúde ou realmente trará alívio fiscal, como se está especulando?
2: A reforma tributária para o setor de serviços como um todo, ela representa um impacto muito expressivo, especialmente na área da saúde, e a gente tem categorias ali dentro da área da saúde que serão mais ou menos impactadas.
0: Quais serão elas?
2: A área que será mais impactada, sem dúvida, será o consultório, aquele médico, aquele dentista que tem o seu consultório ou que presta serviço para os hospitais.
0: Por quê, doutor?
2: Porque hoje na cadeia médica, ele no mercado, enfim, da medicina, os hospitais, eles contratam as PJs dos médicos, então muitos médicos que têm a própria clínica ainda são contratados pelos hospitais, e o médico em si, que está na ponta da cadeia, ele não pode ter muito crédito dos tributos. Isso é uma novidade da reforma tributária, que o IVA, né, serão os dois tributos, o IBS e a CBS. Ele vai permitir que o adquirente ali do serviço, ele se credite do valor, semelhante ao que acontece hoje com o ICMS. Mas, quando ele for pagar o tributo, ele vai pegar o crédito e diminuir, abater o débito. Mas o médico que está na ponta da cadeia, ele não tem tantos fornecedores que permitam a ele um crédito tributário que reduza a alíquota efetiva dele. Então, na prática, o médico que está na ponta da cadeia ali, o que faz os procedimentos, os exames na sua clínica, ele sem dúvida será o mais impactado.
0: Mas doutor, o médico já conta com alíquotas reduzidas pela própria legislação. Essa trava é suficiente para conter então o aumento de impostos em clínicas e consultórios?
2: Perfeito. A reforma tributária, ela previu para a medicina um abatimento, digamos assim, de 60% sobre a carga tributária efetiva que será aplicada. Hoje nós não sabemos ainda qual é a carga tributária, ninguém sabe, porque o Senado ele não fixou ainda e os estados e municípios também não. Tem até o final do ano para fixar, mas a alíquota média num cenário totalmente otimista, ele seria de 27%. A medicina ela vai ter uma redução de 60% desse valor, mas a carga tributária vai para 10,8% para a medicina, sendo que hoje a carga tributária média é de 6,65%. Então vai representar um aumento de 60%, a depender do município, ele varia de 30% a 60% de aumento de carga tributária efetiva líquida aplicada.
0: Então essa nova reforma pode trazer armadilhas então para o médico?
2: Certamente vai exigir do médico um planejamento fiscal muito maior, um olhar muito mais estratégico para o dia a dia, porque isso pode ser que o colega dele do lado, que tem o planejamento tributário bem aplicado, ele cobre uma consulta mais barata, mas tenha uma margem de lucro maior por saber trabalhar estratégias tributárias para reduzir a tributação nesse cenário de reforma tributária.
0: Então, na sua opinião, o médico gestor vai ter mais dificuldade. O médico é melhor concentrar na medicina do que na gestão, e aí entrar

0: Seria uma assessoria jurídica, tributária, fiscal?
1: Exatamente. O médico, ele tem um dia a dia muito corrido, a gente lida diariamente com os médicos e muitos não acham que não tem tempo para cuidar dessa parte e muitas vezes deixam tudo na mão do contador, o que, na minha opinião, é um erro do médico, porque todo médico que abre um CNPJ, ele é um empreendedor. Então, ele tem que pensar com cabeça de empreendedor. E o principal sócio dele é o governo. É o sócio que vai tirar boa parte do faturamento dele, então ele precisa olhar de forma estratégica para como ele pode usufruir desses benefícios da reforma. Sobre a reforma, um olhar estratégico que eu poderia sugerir aqui para o médico, para que ele reduza ali o valor das consultas, enfim, é olhar principalmente para os fornecedores dele. Porque se o fornecedor dele for uma pessoa física, por exemplo, quem fornece materiais, ele não vai poder se acreditar. Mas se for pessoa jurídica e se for do Simples Nacional, um regime que é híbrido, que é um regime novo, ele vai conseguir se acreditar. Se não, ele não se acredita e vai ter a alíquota cheia aumentada aí de 6,5 para 10,8 aí no final do período de transição.
0: E estamos nesse período agora dessa atualização, né? Que era até ontem, dia 30, e vai até o dia 15, né? Para você não perder a condição de Simples. Porém, vale a pena você... Enfim, revisitar a sua história para saber se vale a pena ser simples, se vale a pena passar para lucro presumido, enfim. Doutor, mas uma grande dúvida é se essa mudança pode trazer um aumento no custo da mensalidade do plano de saúde. O médico poderá repassar ou terá que repassar possíveis aumentos?
1: É, o médico que atende no particular, ele certamente ele vai ter que fazer um ajuste no preço dele, porque o impacto dele vai ser mais direto. Para os planos de saúde, nós não temos hoje como afirmar com certeza se, o montante de aumento que isso vai gerar, porque quem define o reajuste dos planos de saúde é a ANS. E uma parte do reajuste, ela leva em consideração o custo médico hospitalar, o custo operacional dos hospitais, e 80% dessa parcela aí de reajuste é o custo. Então, como hoje a gente não tem fixadas as alíquotas que serão aplicadas para o IBS e CBS, nós não temos como dizer assim com segurança que haverá um impacto percentual, mas certamente haverá um impacto.
0: Haverá repasse.
1: Porque, como eu falei agora, o hospital ele contrata a PJ do médico. Como a PJ do médico vai ser mais onerada, ela vai pressionar o hospital e a operadora de saúde para aumentar também o valor dos honorários do médico. Então, a gente espera sim. Isso, o Conselho Federal de Medicina publicou um estudo agora no dia 14 de setembro, no encontro, né, da medicina. É uma preocupação em relação a isso, porque o que se tem é de que haverá sim um impacto negativo nos planos de saúde.
0: Doutor Pedro Ivo Santos, advogado tributarista, conversando conosco. Doutor, para quem sabe, a maioria, a larga maioria dos médicos hoje, tudo CNPJ, né, tem que abrir, tem que criar essa condição. Agora, para quem é dono de clínica, doutor, o fim dessa tributação antiga, entrando agora com essa condição no novo IVA, ela tende a mudar completamente a margem de lucro da clínica, do hospital?
1: Com certeza. Um dos grandes devoradores da margem de lucro é a tributação. E pensar de forma estratégica para a clínica médica, ela se tornou uma questão de sobrevivência hoje no Brasil. A medicina tem inúmeros incentivos fiscais e benefícios fiscais, dentre eles a equiparação hospitalar, que reduz muito o imposto de renda e contribuição social. Existe o ISS fixo também, que a medicina paga, pode pagar um ISS fixo que vai para 0,4%, por exemplo. Ele sai de uma alíquota aqui de Fortaleza e alguns estados, Rio de Janeiro também, cobra 5% de alíquota de ISS. Ele pode ter uma alíquota fixa e muitos médicos acabam não sabendo disso, não aplicando. Então, a minha sugestão é que o médico, o empreendedor, qualquer dele que tenha CNPJ hoje aberto, ele pode usufruir desses benefícios e a minha sugestão é que ele utilize para ontem, porque a reforma tributária já começa a partir de 2027 e ela conclui em 2032. A partir de 33 já vai estar todo mundo na mesma regra e todo mundo sendo bem mais onerado, com certeza.
0: E, obviamente, a receita, os dados do governo, todos aí sendo levantados, cruzados, e você nem pensa que vai se esconder, porque eles vão buscar tudo, né? Inclusive o que você faz lá no seu CPF para cruzar com o seu CNPJ. Ô, doutor Pedro, qual seria, então, a dica? É um planejamento, então, é uma contratação de uma equipe multidisciplinar de uma forma mais profissional para gerir não só as despesas, mas também as receitas?
1: Exatamente. A solução não existe mágica. É você procurar um especialista. Na medicina, nós temos vários especialistas,
0: é verdade,
1: né? Então, é nada melhor do que você conversar com um especialista que vá apoiar a sua contabilidade.

0: nem sempre a contabilidade ela tem braço suficiente para adotar estratégias tributárias, envolvem riscos jurídicos também. Existem teses novas relacionadas à tributação dos dividendos, né, o aumento da tributação dos dividendos. Então, a minha sugestão é de você conversar para ontem, viu, Gleidson? Com um especialista tributário, porque o impacto ele vai ser muito grande. Envolve, como eu falei, 30 a 60% de carga tributária aumentada para a atividade médica. Então, a minha sugestão não é outra. Existem inúmeros benefícios que você pode aplicar, inúmeros de fato, e há muito tempo você pode aplicar, por exemplo, a equiparação hospitalar sem ação judicial. Não precisa nem de ação judicial. E um fato interessante aqui para a medicina e para o médico. Você pode restituir de forma administrativa os últimos 5 anos que você pagou a mais de imposto de renda e contribuição social. Boa. Tudo de forma administrativa. E não exige mais ação judicial. Então, buscar isso. E hoje, Gleidson, tem muito médico, eu atendo todos os dias médicos que não solicitaram ainda essa restituição e o dinheiro cai na conta. A Receita Federal já autoriza, publicou agora a norma dia 18 de setembro, atualizando as regras da equiparação hospitalar, mas o médico às vezes, como a vida é muito corrida, não consegue parar ali 5 minutos para conversar com o especialista para buscar esse direito aí, né? E se preparar para o cenário de reforma tributária.
1: Falando em conversa, é muito bom também o médico ter essa conversa com o especialista, ao qual o Dr. Pedro Ivo Santos está chamando a atenção, até para entender se é melhor ele continuar com o simples, se é melhor ir para o presumido. Essa é a hora. Até o dia 15 agora você precisa fazer essa mudança. Antes era até 1º de janeiro, agora muda a mudança, esse pedido, essa mudança ocorre até o dia 15, era até ontem, dia 30, prazo prorrogar até o dia 15 e já começa a partir de 1º de janeiro. O doutor Pedro, quero te agradecer pela gentileza, por fazer esse alerta, por essa prestação de serviço, mas eu creio que muita gente deve querer te procurar, muitos médicos, muitos gestores e clínicas, para te, enfim, conversar, para ver essa questão de assessoria contigo, com a sua empresa, como é que faz, onde te encontra, como te localiza, né?
0: Sim, perfeito. Nós temos perfil no Instagram, em todas as redes sociais, adv@adv.pedroivo. E a gente consegue aí, a gente trata, na verdade, diariamente com inúmeros médicos em todo o Brasil e a gente pode, sem dúvida, auxiliar em estratégias tributárias, sejam do ponto de vista judicial, sejam administrativas. Eu tenho certeza que a gente consegue trazer ganho econômico, principalmente para reduzir a carga tributária e melhorar a margem de lucro aí do médico empreendedor.
1: Redução tributária já é um grande negócio. O que a gente fez aqui hoje foi entregar um conteúdo direto, né? Tanto para o profissional de saúde, que precisa proteger seu patrimônio, quanto para o cidadão comum, atento ao custo da saúde suplementar, conversando aqui com o advogado tributarista, Dr. Pedro Ivo Santos. Amigo, muito obrigado, sucesso na sua jornada.
0: Obrigado, eu que agradeço.
1: São 10 horas 42 minutos, daqui a pouco eu vou trazer o resumo das participações da nossa audiência sobre aonde estamos alocando o nosso sentimento e as nossas verbas, nos idosos, nos seres humanos ou nos pets. E também, na sequência, eu converso com a doutora Ana Carolina Gondim, que é defensora pública e tem um trabalho voltado com toda a atenção para os idosos e traz a atualização também dos direitos dos idosos. É daqui a pouquinho. 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
1: Gleudson Rosa. 10:46, 10:46, meu amigo Cícero Paulo. Hoje é um dia que eu considero ser um dos dias importantes, porque a gente passa a falar sobre algo que... Quem nos trouxe até aqui, né? Quem nos carregou, quem nos... Calma, procura aí essa frase. Eu lembro da frase, mas não lembro o autor da frase. Se conseguir ver... Não é mais ou menos assim. Se conseguir ver mais distante, mais adiante, é porque... andei em ombro de gigantes. É mais ou menos isso. É mais ou menos isso. Essa frase, ela me traz uma boa memória, porque... De fato, nós carregamos em ombros de gigantes, né? Se eu vi mais longe foi por estar sobre os ombros de gigantes, diz o autor da frase aí. Se eu vi mais longe é porque Isaac Newton, isso mesmo, uma excelente essa frase. Hoje, a Organização Nacional das Nações Unidas instituiu o Dia Internacional, isso é 1990, do Dia do Idoso. Aqui no Brasil, a data é 1º de outubro, que foi oficializado pela Lei 11.433, de 2006. O dia coincide com a criação do Estatuto da Pessoa Idosa, que é a Lei 10.741, aprovada em 1º de outubro de 2003. E agora a gente fala sobre seus direitos, William Fortunato, às 10:47.
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1: Recebo aqui a doutora Ana Carolina Gondim, defensora pública. Doutora, muito bom dia, tudo bem?
3: Bom dia, Gleudson. Bom dia, ouvintes. Todos, né? E todas. Isso. E as pessoas idosas, principalmente.
1: Principalmente. Doutora, por que que o PDC 863, ele é fundamental no combate ao etarismo?
3: Sim. Porque nós temos o Estatuto da Pessoa Idosa e nós temos uma Convenção Interamericana. Só que no Brasil, Gleudson, para uma Convenção Interamericana, que é de 2015, para que ela tenha a mesma força de uma emenda, de uma Constituição, ela tem que passar pelo Legislativo. E aí a gente tá, a Associação da Defensoria, Ministério Público, todas as instituições, ONGs, OCIPs, né, todas elas batalhando para que seja pautada porque está na ordem do dia.
1: Doutora, e por que seria tão importante assim? Ela, de uma certa forma, ela blindaria algumas questões de proteção já existentes?
3: Sim, com certeza, porque a gente tem uma interpretação da Constituição que ela está, querendo ou não, né, acima da lei, né? Então, assim, nós temos as leis ordinárias, municipais, estaduais, mas nós temos a Constituição. Então, quando nós temos uma afronta direta, né, prevalece esse direito constitucional. E aí nós temos a autonomia da pessoa idosa, vários princípios, até a inclusão digital, né, que eu já falei aqui também. Então, tudo isso o Estatuto ele vai ter e vai fortalecer, né, a Convenção.
1: Inclusive, doutora, uma das covardias maiores que eu vejo que é

0: principalmente combater a violência e abusos contra os idosos, né?
1: Sim, nós temos os abusos financeiros também, muito recente, né, atualmente. E nós temos uma ideia, Gleudson, que a pessoa idosa, e aí sobre inclusão digital também falo sobre isso, precisa saber mexer, saber lidar para se prevenir. E a gente tolher também não é prevenir. Tolher a pessoa idosa de voz, de fala, de autonomia, de aprender aquela que quer, tá? Eu sou a favor de não pressionar, a gente não vai não empurrar a pessoa, porque é até desumano, tem gente que não quer, não é, né? A gente tem que respeitar a dignidade dessa pessoa, mas se essa pessoa tem condição, se ela quer aprender a fazer um Pix, né? Ter uma autonomia, ser ouvida, entrar, conversar com os amigos, o que de bom a tecnologia tem que ela possa ter, né? E ser, principalmente, prevenir a violência. Patrimonial, principalmente.
0: Doutor, e a gente vê abusos, vê essa violência patrimonial, violência física, violência psicossocial, muitas vezes de pessoas que deveriam cuidar, deveriam amar, deveriam zelar, filhos, sobrinhos, netos, pessoas muito próximas fazendo esse tipo de atitude. Qual é a pena para quem comete esse tipo de crime, doutor?
1: Tem vários tipos de crime, né? Desde aqueles crimes contra a honra, né? A injúria, a calúnia, a difamação, que são crimes de menor potencial ofensivo, mas também nós temos crimes de maus tratos, crimes físicos, né? De lesões corporais, todos eles agravados por ser pessoa idosa a vítima. E é importante que se diga que, infelizmente, isso é um dado, né? Que a maior parte da violência é dentro de casa.
0: Dentro de casa.
1: Com conhecidos, né? Em ambientes próximos, mas também tem outro dado relevante, que é, quanto mais socialização a pessoa tem, mais prevenido é, porque ela vai poder contar, as pessoas que convivem com ela vão poder expor nesses espaços públicos. Então, eu reforço aqui a importância da política pública, né, que ele possa ter centro-dia, como a gente já falou aqui, os lares, né, que possa ter também, porque moradia vai ser um problema. Também cuidar de quem cuida, que nós temos leis novas, né? Temos que aplaudir leis novas, que a política nacional dos cuidados, né? Que ela vai cuidar de quem cuida também. Então, assim, e temos muito a evoluir, viu, Gleudson? Tem países que, por exemplo, a moradia compartilhada, ou tem isenção pro filho que mora perto da pessoa idosa, né? Que são mecanismos que a gente não precisa necessariamente optar. Ou vai ficar no ILPI ou na residência do filho. Mas tanta gente mora próximo dos pais e a gente poder estar também viabilizando situações.
0: Doutora, e às vezes uma palavra muda o conceito e muda também o entendimento. Antes nós falávamos em asilo. Esse nome não mais existe, né? E é uma coisa altamente pejorativa, e hoje não mudou apenas e tão somente a nomenclatura, mas mudou também o jeito, o estilo, apesar de ainda termos muitas denúncias de casas de acolhimento, ainda negligenciando, ainda praticando atos de violência, inclusive financeiramente, contra instituições que as mantêm. As mantenedoras muitas vezes enganadas por essas casas de acolhimento, e aí eu chamo até a atenção do Ministério Público para que possa fazer uma fiscalização ainda mais próxima dessas casas de acolhimento para evitar financiar agressores dessas pessoas tão vulneráveis.
1: Sim, nós percebemos também, infelizmente, que, por exemplo, tem a curatela e muitas vezes tem a briga entre irmãos, que né, fica com a tomando de conta. Mas é importante que se diga também, Gleudson, uma carga muito pesada. Verdade. E muitas vezes a gente visualiza que naquela família tem aquela pessoa que larga o emprego ou diminui a carga para cuidar da pessoa idosa. E o tempo vai passando e muitas vezes os irmãos e as irmãs que aqui estão ouvindo, eu peço que eles sensibilizem para compreender que muitas vezes esse cuidado, muitas vezes não sempre, ele envolve remuneração que não é feita. Então, por isso a política nacional de cuidados, veja, né? De repente, vouchers do governo para quem, né? Ou de, porque também o SUS não comporta, vai chegar a um ponto, conta, né? É.
0: Doutora, a era da longevidade, repensando sistemas para vidas mais longas, esse é o tema escolhido para esse ano pela ONU. Ou seja, a discussão vai muito além da saúde, né?
1: Muito. Nós temos também a questão trabalhista. Se você for parar para pensar, não é? Que tem pessoas idosas que querem, de repente, exercer e precisam, às vezes, por fragilidade financeira, vulnerabilidade. Estão endividadas nossas pessoas idosas, né?
0: É.
1: Então, tudo isso.
0: E a população só aumenta. Nós temos

Hoje, em 2026, o mundo reúne cerca de 1,26 bilhão de pessoas com mais de 60 anos. Com 60 anos ou mais, digo melhor. A projeção é chegar a 2,11 bilhões em 2050, quando esse grupo representará mais

0: Com certeza. O direito da pessoa idosa, ele precisa ser conhecido na escola, ele precisa ser conhecido na sociedade, precisa ser praticado, né? Porque às vezes a gente chega num restaurante, aí é imposto, por exemplo, um menu digital, né? São coisas que a gente tem que repensar e repercutir, né? E aí eu acho que a gente tem que repercutir na mídia, na sociedade. E também, Gleudson, parar de pensar, tipo assim, ah, eu ainda não cheguei lá, esse tipo de coisa. Porque se o Brasil precisa se planejar e agir. Porque tá veloz, tá muito veloz o envelhecimento.
1: Verdade. E o desafio não é simplesmente cuidar dos idosos de hoje, é preparar o país para os idosos que todos nós, como a doutora bem diz, se tivermos o privilégio da longevidade, poderemos ser amanhã. Então, hoje, você diz que está longe, mas é você que vai estar amanhã, assim espero, na condição de idoso. Aliás, doutora, houve uma alteração na data, no ano, na idade de quem é idoso? Idoso é considerado a partir de 60 ou 55?
0: Vou já falar sobre isso. Não houve alteração. Tem algumas leis que tratam com 55 a aposentadoria rural, por exemplo. Uhum. Aí às vezes confunde. E tem alguns movimentos de colocar, por exemplo, o benefício que é de prestação continuada para mais, que hoje é 65, não é 60. Uhum. E existe assim, que nos países europeus, eles usam 65, realmente, entendeu? Então, já houve muitas disputas, por exemplo, o IBGE considerando 65, porque diz que os outros consideram, né, os países europeus, mas assim, no Brasil, e a briga de quem luta pelo direito da pessoa idosa é que permaneça 60 nesse sentido, né, de não ter retrocesso, de continuar a proteger 60 anos e que a gente, assim, europeu, né, 65, ok, mas a gente tá aqui no Brasil, a gente quer, né, que...
1: Ah,
0: e aí tem movimentos também que pessoas também com deficiências, né, com dificuldades, também deveriam ser consideradas antes.
1: Verdade.
0: Porque a fragilidade delas é maior. Então tem alguns movimentos em relação à idade, mas hoje, né, para o estatuto é 60.
1: Doutora, nós perguntamos hoje para a nossa audiência e a grande maioria, a pergunta era, com o crescimento da população, e a população hoje, ela mudando o raciocínio de ter menos filhos, muita gente hoje adota um pet e não uma criança. Muita gente ama um pet e esquece os pais. E aí eu perguntei a quem nós estamos cuidando, dos pais como honra e como memória e como gratidão ou mais os pets? Bom, a maioria aqui da nossa audiência afirmou o seguinte: nós continuamos amando e honrando os pais e não tem a necessidade de divisão, um ou outro. Mas boa parcela também disse que hoje cuida mais da própria vida e dos pets, esquecendo quem trouxe até aqui. Para ti, doutora, que lida isso diariamente na defensoria, o que chama a atenção? É pesado, né?
0: É um pouco pesado, é bem pesado, né? Eu acho que eu sou de quem diz que tem que contrabalançar. Eu tenho meu pet, tenho meus pais, né?
1: Não precisa abrir mão de um de outro, né?
0: Exato. Mas aí, gente, a gente também não precisa colocar só a cargo da família, né? Por isso que tem uma cobrança muito grande também da política da pessoa idosa, porque a Constituição diz, é dever da família, do Estado e da sociedade. Então, talvez o que falte aí é a gente cobrar da sociedade, né? Sociedade civil, organizações, mais cuidado e mais investimento na pessoa idosa e no Estado também. A gente se envolver mais enquanto sociedade.
1: Muito
0: e
1: bom.
0: Não deixar nem os pets, porque os pets, né? E eu tenho um pet maravilhoso. Então, assim, a gente não pode deixar nem os pets e nem as pessoas idosas, muito menos que a sociedade não lute por isso.
1: Até porque são vidas.
0: Sim.
1: Doutora, quem quiser saber mais, denunciar alguma coisa de maltrato, ou pedir mais conselho, mais ajuda, qual o contato da Defensoria Pública?
0: Pronto. A Defensoria Pública fica no Luciano Cavalcante, nós temos o Alô Defensoria, que é o 129. E temos o Disque 100, tá? Porque o Disque 100 é para tudo. A gente falou em animais, em pessoas idosas, né? Em todos os Disque 100, que é Direitos Humanos, e o 129, que é o Alô Defensoria.
1: Perfeito. Doutora, obrigado. Um abraço, grande sucesso, viu?
0: Muito obrigada.
1: Doutora Ana Carolina Gondim, defensora pública, conversando conosco. Ô, William, eu tenho 30 segundos aqui para deixar uma mensagem rapidinha. Você me ajuda aí? Há uma frase conhecida que diz assim: envelhecer é um privilégio negado a muitos. Não é verdade? Eu concordo. Mas viver muito não significa necessariamente viver bem. Existe uma diferença enorme entre acrescentar anos à vida e acrescentar vida aos anos. Nós construímos uma sociedade que admira a juventude, persegue a aparência.

Jovem vende produtos para esconder a idade e, contraditoriamente, nem sempre valoriza quem conseguiu chegar mais longe na estrada. Queremos longevidade, mas temos medo das marcas que ela deixa. E talvez esse seja o ponto. Quando você olhar para uma pessoa de 70, 80, 90 anos, não veja apenas cabelos brancos, passos lentos ou mãos marcadas pelo tempo. Sabe por quê? Porque ali existe alguém que já teve 20 anos, existe alguém que já se apaixonou, que trabalhou, que errou, que criou filhos, que perdeu pessoas e que recomeçou quando parecia não haver mais tempo para recomeçar. Um idoso não é apenas alguém que viveu muitos anos, é alguém que atravessou muitos anos e atravessar a vida deixa marcas. Por isso, respeito ao idoso não pode ser favor, gentileza ocasional ou homenagem de calendário. É dignidade, é paciência, é presença, é reconhecer que existe conhecimento que nenhuma universidade entrega, porque só o tempo é capaz de ensinar. Porque algumas das melhores bibliotecas do mundo não têm estantes. Tem memórias e um dia, inevitavelmente, nós seremos memória para alguém. Fica a dica. É isso. Recado dado, missão cumprida, né, Cauã? Amanhã a gente volta, amanhã, sexta-feira, com muitas informações, com muitos assuntos para a gente discutir. Vem aí, Denise Santiago, com Jogada Primeiro Tempo. Fiquem todos em paz com Deus e até lá. Tchau.

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1: As cidades de Várzea Alegre, Lavras da Mangabeira, Cedro e Grangeiro, que fazem parte da 2ª Companhia do 34º Batalhão da Polícia Militar, sediada em Várzea Alegre, receberam reforço para a Operação Eleições, do próximo domingo, dia 4 de outubro. Mais de 100 agentes atuarão nos 4 municípios junto aos efetivos locais para garantir que o processo eleitoral seja efetivado com segurança e tranquilidade. Os policiais atuarão na prevenção e repressão dos crimes eleitorais, como compra de votos, transporte irregular de passageiros, boca de urna e outros. Tadeu Gomes para a Verdinha FM.
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2: Já começou, minha gente. 11 horas. 5 minutinhos. Graças a Deus. Chegou a quinta-feira, que já é perto de sexta. Sexta-feira vai ter o que aqui na Verdinha, hein, gente?
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2: Teremos jogo. Fortaleza em campo às 9h35. Da noite, na melhor que nós temos.
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2: 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Você gostou, Alexandre? Como é o nome daquela da rádio? Como é?
4: É Verdinha, rapaz.
2: Verdinha! Ontem eu me encontrei com um senhor que ele trabalha em um supermercado, claro.
4: Por aí,
2: né?
4: Trabalha por aí.
2: E aí ele, olha, eu sou ouvinte da Verdinha. Desde cedo, desde, ele falou assim, ó, desde a época que você acompanhava o ferroviário, olha, ele tava no caixa, um beijo pra você, viu? Um beijo, ele trabalha lá na limpeza desse supermercado, ele sabe de quem eu estou falando. Um cheiro grande, muito obrigada pelo carinho, a Verdinha assim, olha, quando você escutar esse som, já sabe que é a melhor. Já sabe que é a melhor na 92.5. A gente se encontra todos os dias a partir das 11 horas da manhã. TV Diário também, não fica por baixo,
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2: Na TV Diário você consegue também, olha, conectar, ficar inteirado sobre o seu futebol, sobre o seu time. Naquela hora do almoço, você que tá com a TV ligada, ó, nos acompanhando na hora do almoço, seja muito bem-vindo, vem chegando, que o seu melhor programa esportivo neste horário é aqui, tá? Se tem concorrência,
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2: Eu nem sei, viu? Não existe, William Fortunato. O nosso chefe aqui, WF, tá dizendo que não existe nada. Só nós aqui, minha gente. 11 horas e 7 minutinhos. Vamos falar do Fortaleza, hein? Que vai enfrentar o Náutico amanhã. Não tem outra alternativa lá, a não ser os 3 pontos. E aproveitando, falando do Fortaleza, eu queria parabenizar aqui Dona Antônia. Sabe quem é a Dona Antônia? Mas carinhosamente chamada
4: de Toinha.
2: Toinha, comemora hoje, Toinha, 85 anos, viu, gente?
5: Parabéns.
2: Toinha é um símbolo do Fortaleza. Ela se intitula como mãe. 83, perdão. Toinha, tô aumentando 2 anos, Toinha. Toinha, desculpa, gata show. 83 anos de vida, sendo mais de 5 décadas dedicadas ao Fortaleza. É um símbolo aí do tricolor do PC, é a mãe da galera. Um beijo grande, viu, Toinha? Você é a mãezinha aí, tricolor da turma toda. Todo mundo tem um carinho por você, muita saúde, viu, minha filha? E seguimos firmes e fortes. Eu me encontro com a Toinha todo dia 13, lá na Igreja de Fátima. Um cheiro grande pra você, viu, Toinha? Todo o meu carinho aqui. Vamos falar, olha, do Fortaleza vai enfrentar o Náutico amanhã, que precisa vencer. Vamos falar também do Vozão, que com novidades e algumas surpresas. A gente tava aqui falando sobre a lateral esquerda. Menino Liuê falou tanto deste Safo.
4: Agorou
2: tanto este Safo, nosso narrador.
4: A Gata Show falou tanto do Safo.
2: Falou tanto, como é que é essa lateral esquerda? Não, essa lateral esquerda é o Alexandre. Não existe nem... Não. Alexandre, não tem ninguém na base. Não tem. Pois não é que tem, Alexandre. Um menino de 20 anos... Destaque na categoria sub-20, joga como zagueiro, mas também tem destaque na lateral esquerda, já deu uma pesquisada, ele tem característica ofensiva, o menino chega pra chegar, além de uma marcação forte também ali na recomposição. Estou falando do...
4: Janderson.
2: Pode ser?
4: Que não é aquele, né?
2: Que não é o Janderson atacante ponta não, tá? É o Janderson da defesa.
4: Lateral cria do Fluminense, chegou ao Ceará nessa temporada, após ali o período de Copa São Paulo, futebol júnior, chega ao Ceará, é o lateral titular do Sub-20, um lateral que começou a sua carreira como zagueiro, mas vem se destacando, atuando naquela função. Lateral ofensivo, defende bem, como você falou, Gata Show, e acompanha

0: algumas partidas do Sub-20, eu já tinha falado aqui em outro momento que ele tinha me chamado a atenção porque é um lateral que vai até a linha de fundo. Hoje é difícil um lateral conseguir passar bem pela linha que divide o campo. Ele vai até a linha de fundo, está recebendo a primeira oportunidade. Vamos ver se será o titular, porque poderemos ter improvisações, né? Pode ser o Rafael Ramos por ali, Brian Borges também, não sei, mas o Janderson está disponível. Se está disponível, para mim tem que começar como titular a partida contra o Avaí no próximo sábado.
1: Como é o nome desse menino, William Fortunato? Agora, meu doutor!
2: Lue Goy!
1: Ah, rapaz, é o outro. O torcedor comentou aqui, William Mendes, ele é de Itupiranga, no estado do interior, no estado do Pará. Gata Show, como é que eu colo lá no Pará, ó? Eu queria tomar um tacacá. Eu vou tomar um tacacá. Ele fala, como eu consigo essa vinheta da Verdinha? Meu filho autista adora. Ô, rapaz.
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1: Vamos botar como é o nome dele.
3: Verdinha!
1: E nós vamos colocar essa vinheta o programa inteiro só por conta do seu filho.
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1: Alexandre Mota.
2: E aí, Denise?
1: Como é o nome dele, hein? Em ótima fase também.
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1: Só tem tu, viu?
2: A Verdinha hoje tá.
1: Tá
2: arrochada,
1: tá
2: viu? Menina? Ela quer dizer que ela é verdinha, viu? É verdinha, você é verdinha.
1: Nem amarelo, nem branco, nem preto,
2: é verdinha,
1: não.
2: É verdinha, viu? Você é verde, é toda a esperança, né, Denise?
1: Alexandre Mota. E a esperança dessa lateral esquerda? Tu vai. Não, ele vai improvisar com o Rafael Ramos. O Alexandre é do contra.
2: Não, eu sou do contra, não. Eu sou realista, Denise. Tem várias coisas que a gente gostaria de fazer, mas eu trabalho com a realidade.
1: Ele trabalha com o pé no chão. Eu sou sonhadora, emocionada. Eu trabalho com emoção. O Alexandre, ele vai improvisar. O Alexandre vai dizer isso. Eu faço uma aposta, como o Alexandre vai dizer, que ele vai improvisar o Rafael Ramos na lateral esquerda, vai colocar o Brian Borges na lateral direita e vai colocar os dois Luizão ali. Eu vou nem olhar pra cara dele, mas eu sei que ele vai falar isso. Vai, Alexandre, fala. Pra
2: Denise,
1: não dizer como a gente combinou.
2: Você tem um poder. A Denise Santiago, ela me conhece. Muito
1: eu
2: bem,
1: sabia.
2: Viu, amiga?
1: Tu vai
2: é, Denise,
1: isso,
2: eu
1: né?
2: acho que ele vai fazer isso.
1: Alexandre,
2: rapaz,
1: tá
2: eu acho, não tem... Assim, né? Eu não gostaria de ver o Rafael Ramos em campo, Denise.
1: Mas... Alexandre, eu olho pra tua cara e eu sei o que é que tu vai falar. Ah,
2: muito bem, olha aí, rapaz. Mas eu imagino que ele vai fazer isso, Denise. E pasmem, tá? Esse é a grande decisão do Ceará nesse momento da temporada, né? O jogo mais importante. A possibilidade de abrir 9 pontos ali de vantagem para a zona de rebaixamento. O Ceará vai entrar em campo contra o Avaí com 5 desfalques.
1: É, complicado.
2: Daniel Farias vai passar a lista. Tem gente lá no ataque importante, titular, que vai estar fora do jogo também. Mas na lateral esquerda há um problema, né? Porque o Sanches está suspenso. O Sávio está com desconforto muscular, então não joga nenhum dos dois laterais. Por conta disso, um lateral da base, né, tá sendo utilizado. Que já desfalca também o Ceará no próprio Sub-20.
1: Sim,
2: que hoje tem final
1: jogo, né?
2: Do Campeonato Cearense Sub-20. O Ceará já joga com um time praticamente alternativo. Os principais jogadores não fazem mais parte da base, estão no profissional. Melk, Enzo Ludovico, o João Gabriel, né? Aí você tem agora também o outro zagueiro, né, o Kaique, que também está sendo integrado ao profissional. O Gabriel Silva já está no profissional, então é uma base que tem muitos problemas nesse sentido de montagem de time, mas o objetivo da base é revelar para o profissional mesmo, então tudo certo nesse caminhar. Mas assim, Denise, é um jogador que nunca nem foi relacionado,
1: sim,
2: né? Certamente, acredito, foi também inscrito ali, né? Foi chamado para esse jogo, convocado às pressas.
1: Sim.
2: Eu imagino. Então, por conta disso, acredito que ele vai manter o Rafael Ramos improvisado naquele setor e o Brian do outro lado.
1: O que é que o torcedor acha? O torcedor alvinegro, hein? Já participa aqui com a gente? Já Daniel Farias, que acordou cedinho, rapaz, chegou antes dos jogadores. Os jogadores passavam lá na área de embarque e tomavam, era um susto. Plim. Olhar pro Daniel Farias, acho que não foi dormir, não. E o Daniel Farias lá, trim, trim. Bom dia, Daniel Farias trabalhava no... Hoje você foi, como é a turma? Comissário de bordo, ali na porta do embarque, dando bom dia pra todo mundo, né? Bom dia, boa viagem. Torcedor, participa aqui com a gente, tá? Daniel Farias, conta já como foi esse embarque, essas ausências, e eu já queria a tua opinião também. Como é que pode ser essa lateral E no ataque também uma ausência importantíssima. Apesar dele não estar na melhor fase, mas é uma figura importante ali no setor alvinegro. Deixa eu mandar um beijo pro Noah. O Noah, ele é o filho, né, do William Mendes, lá no Pará, que ama essa vinheta da Verdinha. Um beijo, Noah. E o pai falou também que ele ama viajar para Santa Quitéria. Oh, faz tempo que eu não vou em Santa Quitéria. É

0: No nosso interior tem muita coisa boa em Santa Quitéria. Bom dia, Alexandre Liuei. Alexandre Mota Liuei Góes. Se foi aprovado o erro da arbitragem, por que não devolver os dois pontos perdidos no caso do Fortaleza? A gente vai falar sobre esse assunto, viu? A CBF reconheceu que houve erro. Olha aí, minha gente. Eu fiquei até feliz por esse reconhecimento, porque pelo menos, por mais que não vai adiantar de nada, né, em relação à pontuação de tabela, mas pelo menos reconheceu que houve falha aí no gol do Pierre, né? A gente tem um lance aqui para rever e tem a decisão, posicionamento também da CBF. Ô, William Fortunato na mesa de efeitos, meu chefe, eu posso pedir o primeiro intervalo? Ô, meu patrão, eu gosto é assim, viu? Quando o patrão manda, o intervalo é bem ligeirinho, a gente volta já.
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0: aqui na Verdinha, melhor que nós temos. Bora escutar a galera que tá sintonizada na FM 92.5, Verdinha.
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0: Tem um remix aqui, ó. É você na jogada.
2: Mais aperta... o nosso DJ hoje.
0: Hoje não? Ele tá empolgadíssimo. Eu adoro que ele me empolga junto.
3: Bela.
0: Vixe.
3: Gata loura.
0: Gata loura cat.
3: Me respeita a mesa, me responder uma coisa.
0: Responde.
3: No GE fala que o jogo do Ceará contra o Avaí seria transferido das 11 horas para 17h30 ou 19h30. E falta 8 rodadas. Alguns estão falando, falta só 4. Vai faltar 8, né? Estamos na 30ª.
0: Isso.
3: Então, por favor,
0: 31ª.
3: Confirmar o horário real do jogo do Ceará. Aliás, do Avaí contra o Ceará. Um abraço, um cheiro. E você é a gata show.
0: Então, obrigada, meu querido ouvinte.
3: Um abraço pros amigos da mesa.
0: Um beijo pra você.
4: Denise,
0: mas Ale, tá 11 horas, né, Ale?
4: É assim, Denise, a principal fonte de informação é o site da CBF.
0: Sim.
4: Inclusive, a própria tabela do GE, ela pega a informação do site da CBF.
0: Sim.
4: E lá no site da CBF tem escrito assim, 11 horas, sábado, 3 de outubro. Então, o jogo Avaí-Ceará será 11 horas. Não há nenhuma sinalização de pedido de mudança ou algo do tipo. Fala, Daniel.
5: Ele ia ser 7h30 de amanhã. Ia ser sexta, 7h30. Mas aí, como o Alexandre está dizendo, ele mudou depois para sábado, 11 horas da manhã. Então, talvez esse 7h30 que ele esteja pensando era o horário original.
0: Sim.
5: Mas mudou para 11 no sábado.
4: É. Inclusive, no site, Denise, da CBF tem escrito exatamente isso. Documento do jogo. Tabela original. Dia 2, que é sexta-feira, 7h30 da noite, no mesmo estádio, a Ressacada. Nova data, dia 3, sábado, 11 horas, na Ressacada. Motivo da mudança, solicitação do clube mandante. Então o Avaí pediu para tirar o jogo de sexta-feira de noite para sábado de manhã. E o pedido foi atendido pela CBF.
0: Então, gente, reforçando, hein? A partir das 10 horas da manhã, você já vai ficar sintonizado na melhor. Como é o nome da rádio, hein, Wilfred? Só pra gente não esquecer. Como é o nome dessa rádio? Como é?
6: Verdinha!
0: A partir das 10 horas, você vai ficar sintonizado na Verdinha, no nosso YouTube Jogada também. Quem ainda não nos segue, se inscreve. Vamos bater essa meta aqui. Vamos já estipular aqui uma meta pra galera se inscrever e pra que a gente possa fazer essa mobilização no nosso YouTube também. Então, a partir das 10 horas da manhã, a gente começa o nosso aquecimento. O jogo é às 11 horas da manhã, tá? Tá joia? Vamos lá escutar mais um, vai!
7: Bom dia, jogada primeiro tempo.
0: Bom dia.
7: Valério de Morada Nova.
0: Valério.
7: Estou na escuta, Gata Show, Denis Santiago.
0: Valeu, Valério.
7: Gosto muito do seu programa, viu?
0: Obrigada.
7: Queria que o áudio fosse o ar. Todo dia eu lhe assisto. E acompanho você do Bom Dia Ceará cedo.
0: Ô, corra boa, tamo junto e misturado, é no jogado, é no Bom Dia. A gente faz, toma café, a gente almoça e dá tudo certo. Vamos lá, Liuê Góes, aperta o play.
8: Bom dia, Denise aqui é o Valde Trairi.
0: Oi.
8: Tem informações, se você puder dar.
0: De ouvido,
8: quando tem tragédia no estádio, maqueira do esporte, a CBF multa. Aí tem uma tragédia lá na Bahia, a CBF, esse dia vai pra CBF, é? Esse dinheiro é pra onde?
0: Eu quando é uma tragédia. Pode
8: saber, Denise, por favor, dar informação no ar. Porque se for fazer CBF, fazer aquela... Ela lucra com tragédia, aí multa, o dinheiro cai na conta dela, aí fecha os portão. Eu queria entender isso aí, por favor.
0: Ele já tá falando de confusão,
2: não,
0: né?
2: Não, de punição.
0: De punição. Esporte.
2: O jogo, inclusive, contra o Fortaleza deve ocorrer de portões fechados.
0: Isso.
2: Nesse caso, a pergunta dele... É, envolvendo sobre punições. Quando existe uma punição, o clube tem que jogar de portões fechados e tem que pagar uma multa. Pra quem é essa multa?
0: Pra quem é esse dinheiro?
2: É o CBF que recebe tudo. Né? Existe o julgamento através de cada tribunal e o pagamento vai pra Confederação Brasileira de Futebol, a CBF. Então, é essa dúvida. Ele que falou sobre a questão do esporte, né? O esporte que foi julgado em 2 jogos e um deles será contra a equipe do Fortaleza. No restante da Série B do Brasil.
4: Que no caso será um jogo sem público, né?
0: Isso. Quando é esse jogo, hein, gente?
4: E aí, Denise, dia 16, né? É o que a nossa produção está dizendo aqui, mas assim, né? Até lá os clubes podem, às vezes, recorrer, mudam a medida, né? Às vezes eles sofrem ou eles acabam.

0: 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Denise Santiago.
1: Olha a hora pra você não perder nada. 11 horas, 20 minutinhos. É a

0: vão aplicando uma pena e a segunda eles pedem para reverter em valores, né, de pagamento de doação, ou então dizer assim, ah, só pode entrar mulheres e crianças. O próprio Ceará já vivenciou isso, né? Quando existiu aquele movimento de invasão de campo, o Ceará foi penalizado e posteriormente a gente viu o Ceará jogando com um público que era só feminino. Foi contra o Novo Horizontino.
1: Sim, inclusive. Novo Horizontino, exatamente. Tem a turma ligada lá em Manaus, torcedores do Ceará, fã do Richard, manda um alô para Evandro. Evandro de Manaus. Já a gente dá a segunda rodada aqui do nosso Você na Jogada, da sua participação. Continua mandando a sua mensagem no 988-87306. Vai lá no YouTube também, @jogadasvm. Não deixe de participar aqui do nosso debate. Daniel Farias, cedinho esse embarque com algumas surpresas, hein, Daniel? Chamou o homem, William Fortunato. Daniel Farias. E aí?
2: Bom dia, Gata Show. Um abraço pra você, pros companheiros de bancada e pra todo mundo ligado no Jogada Primeiro Tempo.
1: Bom dia.
2: É, o Ceará já está voando em direção a Florianópolis. Primeiro a São Paulo, depois pra Florianópolis, pra esse jogo importante no sábado às 11 horas da manhã. Você tá ouvindo aí o avião, as turbinas do avião, que tá levando esses 22 jogadores que foram relacionados inicialmente pelo técnico Daniel Paulista. E como você disse, Denise, algumas surpresas positivas, outras negativas. Começando pelas negativas, Saulo Mineiro está fora da partida, é a principal baixa, né, que a gente traz aqui ao torcedor. Ele acabou sentindo ali algum desconforto ao longo da semana e aí foi cortado da lista, está fora do jogo contra o Avaí, jogo muito importante, e o Saulo que vinha sendo esse titular ali centralizado no ataque do Ceará. Outras baixas também, vou passar rapidinho a lista de relacionados e a gente conversa sobre essas ausências e essas novidades. Os goleiros Matheus Nogueira, Richard e Kaique França, os laterais Rafael Ramos, Brian Borges e Janderson, que como vocês já citaram, atleta da base, zagueiros Éder, Luiz Otávio e Luizão, os volantes Richardson, Pavani, Zanocello de volta e João Gabriel, os meias Lucas Mugni, Matheus Araújo, Melk e Vina, e os atacantes Lenny Lobato, Rian Santana, Enzo, Renzo Lopes e também o Luca. Quais são, Denise, os desfalques do Ceará para essa partida? Vamos
1: Sim,
2: lá.
1: Vamos lá, Rocha.
2: Dois laterais esquerdos. Sanches está suspenso e o Sávio sentiu. Então, os dois jogadores estão fora. Os zagueiros, quatro. Júlio César está suspenso, além do Gabriel Rocha, do Thalisson e do Gilmar. Esses já estavam no DM. O Nico Ferreira já está treinando, já está fazendo atividades, mas ainda não está 100%, então ficou de fora. Além do Saulo Mineiro, que a gente já citou, e também do Wendel Silva, que ficou fora para opção. E as novidades, o retorno do Matheus Nogueira, goleiro, também do Richardson, que cumpriu suspensão, e do Zanocello, além do Renzo Lopes.
1: Tá aí, algumas novidades, né? Bom, deixa eu guardar aqui minha garrafinha, ó. O diretor pegou bem na hora que eu tava guardando. Essas novidades, né? Por um outro lado, ele tem essas opções, mas essas ausências chamaram a atenção. Primeiro, a gente começou aqui o programa falando sobre a lateral esquerda. Há uma grande possibilidade dele testar esse garoto, né? De 20 anos, o Janderson. Mais uma outra possibilidade, vamos dizer assim, meio a meio, gente. Uma outra possibilidade também é colocar o Rafael Ramos ali pelo lado direito. Quero até a tua opinião, ou lado esquerdo, perdão. Quero até a tua opinião, viu, torcedor, sobre essa lateral aí do Ceará. Outro detalhe é ali na frente do Sávio. Dani, pode trazer com mais detalhes, com o Saulo, perdão. Pode trazer até com mais detalhes isso. O Saulo, ele se lesionou, ou o Saulo, ele teve apenas poupar para que não tenha uma lesão mais séria, porque é um jogo decisivo para o Ceará, né? O caráter, eu acredito que seja o caráter decisivo e os atletas estejam encarando dessa forma. E ele não, e ele fora, um peso, né? Um atleta importante no setor ofensivo.
2: Exatamente, Denise, é importante a gente destacar. Saulo, ele não está sendo poupado. Ele de fato sentiu, né, um problema. A gente não sabe ainda com detalhes se foi um problema na coxa, se foi na panturrilha, mas ele de fato sentiu um problema. Claro que o Ceará vai avaliar dia a dia, provavelmente ele deve passar por exames de imagem para saber ali se há uma lesão, se há um problema mais sério, mas ele não foi poupado, até porque é um jogo muito importante para o Ceará, é uma decisão. A gente tem falado desse jogo há rodadas, há semanas, então ele está fora desse jogo porque ele de fato sentiu. Vale a gente também trazer, Denise, todo um contexto dessa situação do Saulo. Lá no futebol chinês, que era onde ele estava atuando, ele não vinha sendo titular nas últimas partidas. Então, ele entrava no segundo tempo, somava 10 minutos, 15 minutos, 8 minutos. Ele chega ao Ceará e ele já começa a jogar 90 minutos, praticamente todas as partidas, né? No jogo passado, jogou contra o Operário.

0: contra o Fortaleza, contra o Novo Horizontino, são três jogos seguidos dele atuando muitos minutos para um jogador que não estava acostumado à realidade do futebol brasileiro. O clima é diferente, a intensidade do jogo é diferente e o tempo dele dentro de campo também está sendo diferente. É natural que haja esse desgaste, então ele sentiu esse problema ao longo dos treinamentos. Resta a gente saber se ele vai ser desfalque para mais de uma partida ou não, mas pelo menos para essa partida ele está fora, não é poupado, é realmente ele sentiu um problema ao longo da semana.
1: Aí, Alexandre, eu pergunto, né? A gente sabe que o Saulo não está naquela melhor fase por todo esse cronograma que o Dani trouxe em relação do futebol chinês, onde ele estava atuando, mas é uma falta importante, né? Qual o peso o impacto que pode trazer a ausência dele, mesmo ele não estando na melhor fase?
2: Denise, eu acho que tem um impacto significativo, porque é uma posição que ninguém é dono, né? A posição de camisa 9 procura-se no Ceará, né? Desde o início da temporada, o Ceará tem tido dificuldades para definir esse camisa 9.
1: Sim.
2: Você não consegue ali ter uma sequência com ninguém, né? Os jogadores não jogaram bem, a verdade é essa. O Luca não foi bem na temporada, tá desde a temporada passada. O Wendel Silva também muito mal nos momentos em que ele foi acionado. O Renzo chegou e logo se machuca, não consegue ter sequência. Também quando jogou não fez a diferença. Lembro de um jogo contra o Náutico em que ele vai cabecear só ele dentro da pequena área. Ele acaba cabeceando a bola no adversário, né? Desperdiça ali uma oportunidade de marcar. O Ceará também não consegue aquele resultado. Então é uma posição que hoje não tem dono. E o Saulo vinha dando sequência, né, Denise? Além dele acrescentar um outro aspecto, ele é um jogador de mais movimentação. Não está no seu melhor momento, não vinha jogando bem, mas eu até julgo, Denise, que jogo passado ele até deu uma melhorada, né? Ele, individualmente falando, teve mais movimentações diante do Operário e tudo mais. Então, é uma perda muito importante para o Ceará, porque o Ceará não tem uma reposição à altura. E aí, quando a gente olha para a reposição, Denise, eu vou te falar, viu?
1: Sim.
2: Esse tá jogo, fraco, esse jogo tá tão complicado que talvez ele vá fazer muitas mudanças. Por exemplo, o lado esquerdo. A gente tá falando aqui de Rafael Ramos. Mas se ele quiser, ele bota o Brian lá e bota o Enzo em lateral direito. É uma possibilidade também.
1: Aí ele ia mudar a formação ali,
2: aí,
1: né?
2: Aí ele mantém a linha com quatro defensores, mas o Brian improvisado do outro lado e o Enzo jogando de lateral direito. O Enzo, que é lateral direito na base, e se tornou atacante, né? Nessa transição sub-20 profissional.
1: Aí ele tá colocando. Você acha que poderia colocar o Brian adiantado?
0: Não, na esquerda.
1: Aí o Brian na esquerda, perdão. Tá.
2: Lá na frente, você teria a possibilidade de mexer e aí traz o Matheus Araújo pro time, um exemplo, né?
1: Sim.
2: E aí bota o Rian Santana, Matheus Araújo e um centroavante. E esse centroavante, Denise, assim, né? Pelo que Luca e Renzo Lopes jogam. Eu não sei se seria o caso botar o Vina nessa posição, não. Acho que é uma opção botar o Vina de centroavante nesse jogo.
0: Eu diria até, Denise, sim, mas isso não é informação, né? É percepção.
1: Opinião, né?
0: Que essa é a chance mais alta. O Vina ser o titular.
1: Tá aí o homem passando. Todo
2: o cara, que, pelo menos no jogo em que ele atuou, os últimos jogos, ele pelo menos produziu alguma coisa, né?
1: Sim.
2: O Luca e o outro centroavante, o Renzo, aí sim, eles não produziram nada. Então, talvez seja uma alternativa. E aí, Denise, seria um Ceará muito modificado.
1: Muito.
2: Pro seu jogo mais decisivo da temporada. Que é tentar escapar do rebaixamento abrindo 9 pontos do Avaí.
1: Eu acho... ia ser um Ceará muito exposto, Liwei. Né?
2: Verdade.
1: Mas é o que tem pra hoje. Coloca o Richard ali no meu campo, meu amigo.
2: Denise, se o Richard for com a coragem, que ele passou aí nesse vídeo.
1: Menino, Daniel Farias,
2: o que foi que é? Porque era de manhã cedo.
0: É de manhã cedo.
1: Que tristeza.
0: Mas eu acho que quem vai ser titular é aquele ali que acabou de passar, Denise.
1: João, Gabriel?
0: Não, o Zanocelo.
1: O Zanocelo que passou, né? Ei, me deixa eu ver a imagem aqui do Richard. Menina, chega de manhãzinha cedo também. Foi um susto. O rapaz, é uma tristeza. O macho passando com o cara lá embaixo. Amigo, coragem. Bora!
3: Vibração, energia.
1: Vibração, energia, porque os pobres que acordaram cedo, né? Tu acordou que horas?
3: Sim, mas você acorda cedo todo dia.
1: É, mas eu não corro 90 minutos.
3: E tá enérgica.
1: Eu ando correndo só na redação.
2: E nos 90... treinos?
1: E nos treinos. Agora, 90... nem tô correndo assim, viu, Alexandre? O negócio não tá ainda 100%, não. Mas, eu não corro os 90 minutos, não.
2: Olha o Rian Santana aí, né?
1: Olha o Rian. Eita, Rian, tu faz gol.
2: Não, as brincadeiras à parte, né? Eu acho que ele não vai ser titular mesmo, não. Se o Zanocelo tá sendo relacionado pro jogo, ele já tem tantos problemas, resolve um problema. Zanocelo e João Gabriel, a dupla de volantes.
3: Olha aí o Janderson passando aí.
1: O Janderson aqui
3: na passada.
2: O Ed Júnior.
1: Esse aí tem

0: Para tudo, Alexandre. O homem tem estilo.
1: O Ed Júnior tá falando aqui, tá perguntando o que aconteceu com o Saulo. A gente trouxe a informação, Daniel Farias acabou de falar, que ele sentiu um desconforto muscular, né?
0: Verdade.
1: Não existe essa de estar sendo preservado ou algo do tipo, não. Ele realmente se lesionou, né? Sentiu um problema e, por conta disso, tá fora do jogo.
0: Tá aí. Vamos fazer o seguinte, vamos pedir mais um intervalo. Bia, a Bia tá por aqui? Fala, eu quero que ela fale no microfone, por favor. A Bia é a nossa chefe de operações comerciais.
1: Rapaz.
0: Aí ela chegou bem caladinha. Aí eu perguntei, gente, a Bia tá por aqui? Aí como foi que ela respondeu? Responde aí, Bia. Vai, Bia, responde, vai. Como foi que ela disse? Como foi, Bia?
2: Não sou a Shakira, mas estou aqui.
0: Ah! Estou aqui. Pois tá aí, querida. Pois depois dessa eu vou dar esse recado, então. Só porque ela disse que estava. Estou aqui, ó. Mano, sou a Shakira, mas estou aqui. Menino, o negócio tá arrumado nesse programa, viu? Deixa eu falar com você que já passou dos 70 anos, que está aqui nos acompanhando. Você que é vovô, vovó, mamãe, papai. Todo mundo que se enquadra nessa faixa etária, se liga, domingo é dia de votar, tá? Aí você fica pensando, ah, gata show, depois de 70 não precisa não, né? O voto não é nem obrigatório, não vale nada não, vou discordar de você e digo por quê. Esse é um direito que essa geração, você, a sua geração, lutou muito para ter. E que pode garantir um futuro melhor também, gente. Então não deixe de votar. Hoje, mais de 70... Os 70 mais, perdão, representam mais de 17 milhões de eleitores no Brasil. Olha o impacto que isso causa, gente, se você não sair de casa para votar. São muitas vozes juntas que podem decidir o futuro das eleições. Não tem fila, você, ó, é preferencial. Ó, chegou, mostrou, ó, 70 mais, dá licença, querido, você vai lá e faz o seu papel da democracia, tá? Ainda é rápido, chama alguém para lhe levar, pede a carona a alguém, rapidinho você vai, ainda dá tempo de almoçar, se for à tarde, ainda dá tempo de tomar aquele cafezinho da tarde, tá? Então fica aqui o meu recado, no dia 4 de outubro, não deixe de votar! Bora pro intervalo agora? Estou aqui. Ai, querida, estáis? Vamos pro intervalo, no próximo bloco a gente fala do Lion, hein? E de um cara do Lion que eu gosto muito, viu? Cara cidadão. O cidadão é ótimo. O Ceará tem um cara que é completo cidadão, que é o Luiz Otávio. E do Fortaleza tem outro também. Que o homem é gente boa e é cidadão e tá jogando bola. E quando falta, faz falta, viu, Drewe?
3: Começa com L também.
0: É? Ixi, Drewe já sabe do que eu tô falando. O intervalo é bem ligeirinho, a gente volta já.
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1: Pá, vamos lá falar agora, meus amigos, com vocês que estão aqui com a gente. Eu prometi escutar a galera e falar do Lion, hein? Bora lá escutar a galera.
0: Você na jogada.
1: Você na jogada. Vai lá, aperta o play.
2: Boa tarde aí, Gata Show.
1: Boa tarde, Mota. Motinha.
2: Na opinião do Mota,
1: fala,
2: o Operário é melhor que o Náutico, que o Fortaleza não pode ganhar.
1: Opa.
2: E Fernandinha, tem previsão de público para o jogo de amanhã? Carlos Veras.
1: Carlos Veras, responde.
3: Fala,
1: aí.
3: Carlos.
1: Vai,
3: ele,
1: Mota,
3: quer saber se o Operário,
1: se o
3: é
1: Operário
3: melhor que o Náutico.
1: Do que o Náutico.
3: Denise, pela tabela de classificação, o Náutico está na 14ª posição, tem 41 pontos.
1: Certo.
3: O Operário está na 8ª posição, tem 48. Teoricamente, a distância de pontuação não é tanta. Mas o Náutico, ele tem uma vitória nos últimos... duas vitórias nos últimos 5 jogos. O Operário tem 3 e o Operário vem de uma sequência de invencibilidade.
1: Sim.
3: Então, teoricamente, Denise, o Operário é um time mais constante na competição. O Náutico, inclusive, demitiu recentemente seu treinador. Ele fez agora uma partida sem o seu técnico. E ganhou. Era um clássico, né? O clássico é totalmente diferente. Ganhou do Sport. Então, eu diria, viu... é que o time do Operário, ele é mais consistente, ele tem melhores resultados que o Náutico. Isso aí é uma realidade. Agora, o Fortaleza, ele está acima dessas duas equipes. Ele estava acima do Operário, está acima do Náutico também. O Fortaleza hoje tem a possibilidade, Denise, de terminar a rodada na liderança da Série B.
1: Tem que fazer a parte dele, né, Alexandre?
3: É, o problema é só dele, né? Está tudo no seu próprio radar, né? Ele tem a possibilidade de fazer tudo isso, ele venceu o Náutico. E ele precisa vencer, Denise, porque não vencer o Náutico significa trazer uma pressão desnecessária ao trabalho do Altuori e essa reta final de Série B.
1: Verdade.
3: Porque já gera um desgaste com a arquibancada novamente. Ele tem que vencer o Náutico, isso é uma realidade.
1: Não tem outra alternativa. E público, hein, Fernanda? Chama a Fernanda, William Fortunato, a Rocha.
4: Bom dia pra você e pra todo mundo que acompanha o Jogada Primeiro Tempo. Ainda não tem previsão de público. Fortaleza ainda não informou qual é a expectativa ali de torcedores confirmados pro jogo de amanhã, mas os ingressos seguem à venda, check-ins abertos. Lembrando que o jogo amanhã é 9h35 da noite, Fortaleza e Náutico, lá na Arena Castelão. E hoje é o último treino de preparação do Fortaleza. É onde já haverá as definições de quem é que vai de fato para a partida. E é hoje também que a gente vai aí fazer a nossa investigação, Gata Show, para descobrir se Chico da Costa vai ou não para o jogo. Até porque o fisiologista dele veio para acelerar o processo de recuperação.

0: funcionamento físico do atleta, tem uma questão em relação à lesão dele, que pode ser de grau 2, e aí ele pode ficar até 3 semanas fora. Isso tudo vai ser compreendido da melhor forma hoje pelo Departamento Médico do Fortaleza também. Mas, de fato, é uma ausência que amanhã deve fazer muita falta, e a expectativa, se caso ele não esteja, é de que o Autuori, ou improviso mais uma vez o Luiz Fernando, ou volte com o Militello. Esse ponto também que ele precisa definir. E a gente, inclusive, trouxe essa discussão, falou sobre essa questão sobre o Militello ou não. Tudo isso vai ser definido pelo treinador. Continuar apostando de que, independente da questão do Chico da, com a questão do Chico da Costa, deve ir o outro centroavante. Outro ponto também para esse jogo de amanhã é pensando na sequência. Faltam 8 jogos para o Fortaleza definir aí o seu destino. E desses 8 jogos, 24 pontos em discussão, o Fortaleza precisa conquistar os pontos em casa para seguir ali na briga pelo G2, mesmo que com o último empate o resultado tenha dificultado com essa questão do acesso direto, diminuindo as chances do Fortaleza de chegar mais rápido por lá, Gata Show.
1: Então, show de bola, Fernandinho. Vamos por partes aqui, né? Primeiro em relação a essa mudança aí do time, né? Essa também indefinição, se o Chico da Costa vai estar à disposição ou não.
2: Se ele não tiver, quem é o 9 de vocês?
1: Militello. Militello vai pro jogo. É.
2: Pronto, tu vai de Militello.
3: Eu também, eu voto no Militello.
1: Militello.
3: Que já era pra ter estado na relação no último jogo.
2: Pronto, eu voto no Nathan Fogaça.
1: É, ele vai do contra, ele é do contra. Dizendo
2: não,
1: pra tu.
2: Pra fazer diferente.
3: Aí o Paulo
1: sabe do público.
3: Mas
1: o
3: voto
1: vota.
3: Dele, o voto do Paulo Otuori.
2: Luiz Fernando. Mas assim, eu acho que é assim, Denise. Diante de tudo que aconteceu...
1: Será que ele vai insistir?
2: Cara, diante de tudo que aconteceu, é até desgastante pro próprio jogador.
1: Verdade.
2: Assim, Denise, com muita sinceridade. Ele até pediu desculpa e tal, nas redes sociais. Beleza, perdoado aí, né, pelo torcedor, mas assim, no geral, jogador extremamente criticado. E assim, Denise, precisa de um 9, não tem essa história de ter um jogador com outra característica. Se o Militello vinha em um momento ruim, tava também questionado, e o Chico da Costa não tá disponível, coloca o Fogaça, ele foi contratado pra quê? Por isso que eu voto nele, mas entendo perfeitamente a escolha pelo Militello, até porque ele é o vice-artilheiro da equipe, tem 10 gols marcados. Levou a geladeira dele, né? Ficou de fora por um período, é verdade. Uma parte suspenso por ter dado um cotoco desnecessário, né? O cotoco saiu caro. E depois também porque não foi nem relacionado. Então, entendo também que ele esteve o período de não jogar, que era justo também naquela ocasião. O que não dá, Denise, é para essa altura da temporada você tá abrindo mão de jogador.
1: Não.
2: Até parece que o elenco é vasto demais.
1: E você pode dar o autor dar o luxo de...
2: Não, tô de bem. Não precisa da Denise, não. Traga outra apresentação.
1: Traga aí, não.
2: Não funciona desse jeito,
1: não. Funciona assim, não, babado.
2: Então,
1: viu, bebê?
2: Acho que ele precisa tomar juízo aí. Porque o jogo é importante, é amanhã.
1: É amanhã. Gente, é jogo de pressão. Não tem outra alternativa do que a vitória do Tricolor. Liu, eu quero já a tua opinião, porque eu queria chamar a atenção da galera que está nos acompanhando pelo Mercadinho, pela Bodega. 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Bora para mais um intervalo. No próximo bloco a gente volta com a opinião da galera, hein? Não sai daí que a gente volta já.
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1: 11:54.
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1: Como é o nome dessa rádio?
2: Verdinha!
1: Oh, coisa linda, Verdinha, do meu coração. Deixa eu escutar a galera, eu prometi que eu ia escutar a galera.
3: E essa pergunta?
1: É.
3: Como
1: tu tem
3: foi
1: um alô?
3: Essa pergunta aí?
1: Não, é porque eu acabei de escutar aqui um áudio de um torcedor. Vamos escutar. Aí eu faço a pergunta pra vocês. Eu vou escutar aqui, ó. Que eu escutei neste minuto. Cadê o homem? Oh, meu Deus, agora o homem sumiu. Como é o nome deste menino? Achei. Ó, vai lá, vamos escutar aqui, bora.
4: Oh. Denise, amigo da jogada, deixa o recado aí pro Paulo Autuori aí, pra ele não colocar nem Fogaça nesse Luiz Fernando. Esse cara é um fominha, esse Fogaça aí não sabe nem o que é futebol. Bota a ruindade desse militeiro aí, que pode ser que essa peste erre e faça um gol amanhã ou dê a vitória ao Fortaleza. Melhor do que esses dois caras, esse tal de Fogaça e esse Luiz Fernando, que ou dois homens ruins que Fortaleza contratou só pra ganhar dinheiro. É o Hélio de Maracanã.

0: Não, e outra, volta aí meu áudio que eu mandei às 11h08 aí pra ti, ô Denise,
1: É outro
0: por favor.
1: áudio.
2: Valeu, Hélio.
1: Valeu, Hélio. Ó, bote essa peste de ruindade do
2: Vai que
1: Meriteiro.
2: ele
1: vai
2: sai,
1: que ele erra e faz um gol.

0: essa opção porque o Fogaça não tem tempo de jogo. Ele praticamente não pegou na bola nos momentos que esteve com a camisa do Fortaleza. É pouco tempo demais. Ele que foi titular uma partida ou outra não teve esses minutos para se consolidar no time principal do Tricolor. E agora o Militello, que resolveu a partida contra o Náutico lá no primeiro turno, né? O Fortaleza vence com o gol dele. Então, para mim, a aposta tem que ser no Militello. Eu até entendo que ele perde gols, mas você ficar com Luiz Fernando novamente em outra partida, um atleta que está em baixa, confiança lá embaixo também, e você traz agora o Militello, que passou um tempo ali na geladeira, refletiu sobre o seu momento, vai que ele resolve, entre e faça gols para o Fortaleza vencer o Náutico na Arena Castelão.
1: O Francisco Eugênio está falando assim, ó, prefiro o Militello. Ele não é egoísta e é engraçado.
2: Rapaz, o Militello... Homem, tu quer ir pro estádio para rir, é, macho?
1: Rapaz, é rir para não chorar.
2: É rir para não chorar. Ele é engraçado porque ele correndo é engraçado, Alexandre.
1: Ele, tem
2: ele é desengonçado,
1: ele tem
2: né?
1: um jeito, né? Ele tem bem um jeito, particular.
2: Um jeito
1: né?
2: peculiar, né? É.
1: Dizem assim, ah, você sempre tem uma cópia, né? Alguém idêntico para você espalhar pelo mundo, acho que o Militello não tem.
2: Não?
1: Acho que é só ele mesmo. Foi feito só um naquela forma.
2: Ô, Alexandre, que melhore, né, amigo? Que melhore. Gata Show, teve um que mandou um textão aqui falando em relação ao... sobre o Operário e também sobre essa relação que a gente, que o torcedor fez, se o Náutico era, se o Operário era melhor que o Náutico, tecnicamente, ele deu até uma análise aqui bacana, é porque a gente recebe tantas mensagens, torcedores, me perdoe, e a gente acabou perdendo aqui. Mas vamos escutar
1: ele
2: mais
1: ele
2: um.
1: Ele traçou um paralelo, né?
2: Ele
1: entre
2: traçou,
1: os dois jogadores.
2: É, entre os dois
1: entre
2: times.
1: Entre os dois times,
2: isso.
1: Né, perdão.
2: Ele comentou, assim, só por alta que eu acabei de ler aqui, que ele não achava que o Operário fosse superior ao Náutico e nem o Náutico superior ao Operário, que os dois estão equilibrados, que de fato confirmando aí que o Fortaleza era o time superior tecnicamente do que esses dois.
1: A diferença a gente pontuou, né? São 7 pontos, o que difere. A grande questão é porque o Náutico atravessou altos e baixos na temporada. Teve um momento da Série B, Denise, que o Náutico tinha o melhor futebol da Série B.
2: Sim.
1: O time com o Hélio, né, era extremamente ofensivo.
2: Não, e lá em cima, né?
1: Atacava muito, sim, o tempo todo. Sim. Esteve ali até, salvo engano, na liderança da Série B, esteve ali no G6. E depois, ele entrou numa espiral muito ruim. O Operário não, ele teve mais constância ao longo de toda a competição, mas ele nunca deu o salto necessário para dizer, tô aqui, vou subir. Então ele sempre oscilou também. A diferença, eu acho que, para além desse quesito, né, o estilo de jogo é diferente. O Náutico é mais agressivo. O Operário deixa mais o adversário jogar. Só que o Operário...
2: ele tem tantas peças assim na frente.
1: É, né? O Operário tem um jogador que faz a diferença, que é o Bosquilha.
2: Só tem
1: o Bosquilha é, sem sombra de dúvidas, o melhor meia da competição, da Série B. E hoje ele tem 13 gols, né, na Série B. Ele é o terceiro maior artilheiro da competição. Então ele realmente atravessa um bom momento.
2: Bora lá, Gata Show, o porteiro Clodoaldo, que tá sempre aqui com a gente, confirmando presença, mandou um áudio também. Fala, Clodo!
3: Bom dia, Gata Show!
2: Bom dia!
3: O porteiro Clodoaldo do Vai São Queiroz, confirmando a audiência, torcedor do Fortaleza. Sabe por que o jogo do...
2: Olha, fala.
3: Do canal vai ser 11 horas. Ei, no Puxada, só presta quente.
2: Oh, minha gente.
1: Não, na verdade, quem pediu a mudança
2: quem pediu
1: foi
2: o
1: Havaí, né?
2: Homem. Não foi o
1: eu
2: Ceará,
1: acho que
2: não.
1: E o Havaí pediu com o único interesse, né, Denise? De realizar maior presença de público, né?
2: Sim.
1: A torcida tem deixado de comparecer aos
2: e
1: últimos
2: até porque
1: jogos.
2: É jogo decisivo pra eles também, né? Pois o caráter é esse, né?
1: Eles colocaram o ingresso a R$20. Todos os ingressos de arquibancada são um preço único. Então, realmente, eles estão tentando aí fazer um movimento para trazer o público novamente, né? Criaram uma promoção 5 jogos, uma paixão, você paga um valor que é R$50 e tem direito a 5 jogos. Então, eles sabem que o momento...
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0: dos 8 jogos que a gente vê aqui, fica 50%, né? 4 partidas consideradas mais difíceis e 4 que podem ser consideradas mais fáceis. O Fortaleza, que considerando dessa forma, teria 16 jogos, ou aliás, 16 pontos para serem feitos, aliás, 12 pontos a serem feitos e 12 pontos a tentar conquistar ali de uma forma mais, com um jogo mais complicado diante desses adversários que estão nessa briga para se manter dentro do G6.
1: Pois é, tem Náutico, América Mineiro, CRB, Sport, Ponte Preta, Atlético Goianiense, Novo Horizontino e Vila Nova. A gente já falou muito sobre essa sequência do Fortaleza. É uma sequência viável, é uma sequência onde o Tricolor pode mostrar aí, né, força, pode mostrar aí mais competência, eficácia, né, como diz o Paulo Atuori na finalização, principalmente, e buscar o resultado positivo. Diga lá.
0: Na teoria, o Fortaleza teria 6 pontos já conquistados. Porque se a gente for colocar na questão da classificação, América Mineiro e Ponte Preta são as duas equipes que seriam mais fáceis para o Fortaleza jogar. Mas a gente sabe que futebol não funciona dessa forma.
1: Não tem como. Mas
0: se fosse para a gente colocar numa situação onde pudesse cravar isso, seriam os dois jogos mais fáceis. E aí vem os jogos mais difíceis, que são os que a gente já listou antes. CRB, Atlético Goianiense, Novo Horizontino e Vila Nova.
1: Eu acho, Fernandinha, até complementando, que essa sequência todinha é viável, exceto Vila Nova, que é um pouco traiçoeira e vai buscar ali. Mas Náutico, América, serve até o próprio Sport, que é um clássico nordestino. Ponte Preta, Atlético Goianiense, Novo Horizontino. Liuê, se a gente for colocar na balança, falando de técnica, não tô falando de eficácia, de aproveitamento, aquela coisa. O Fortaleza não era nem pra estar passando sufoco numa sequência dessa.
2: Claro que não.
1: Mas
2: não fez sua parte, a gente comentou sobre isso. Se você não faz a sua parte, tem uma sequência um pouco mais complicada. Vai ter que tentar vitórias em um momento que você não pode errar, não pode mais tropeçar. E o Fortaleza tinha saldo pra tropeçar, mas acabou gastando muito nessa sequência, Gata Show. Aí você vai pegar esses adversários. E o Tricolor de Aço do PC não pode deixar tudo para a última rodada. Para jogar contra o Vila Nova, para tentar vencer essa 38ª rodada, para decidir o seu futuro na Série B, pensando em retornar para a Série A. Então o Fortaleza tem que fazer nessa sequência que você falou antes disso, contra a Ponte Preta, tentando vencer o Atlético Goianiense, que está numa crescente absurda nesse retorno, tentando essas vitórias para ver se o time encaixa e consegue uma pontuação para não depender de playoffs. Porque é ruim demais você colocar em risco a sua temporada, jogar duas partidas a mais para tentar ver como vai ser o seu futuro. Se vence, sobe. Se não consegue as vitórias, fica na Série B. Então o Fortaleza hoje tem o potencial de terminar entre os dois primeiros, mas precisa aproveitar nessa sequência que é viável para o Tricolor, mas não é uma das mais fáceis, Gata Show.
1: Olha aí, vamos falar agora de TBT do Tom. Bora lá, TBT do Tom Barros, ele já tá ali. Tomzinho, você já tá aqui. Tava no grupo, que eu vou passar pra ti direto. E qual, é o quê, Gata Show? Era. Gata Show não sabe o que é que tá falando. Tomzinho, cadê tu?
3: Vamos nós. Alô, chama torcida o homem que eu vou brasileira. Me levantar.
1: Vamos lá, torcida brasileira.
3: Alô,
1: chama.
3: Alô, torcida brasileira.
1: Chama,
3: tempo
1: Tom.
3: Que eu narrava futebol era assim.
1: Tom. Olha, meu Deus. Calma.
3: Calma, Liuê. Calma, Alexandre.
1: E aí, Tonzinho?
3: Eu tava vendo esse papo
1: cê
3: de vocês aí. Tava vendo a CBF pedindo perdão porque errou. Minha culpa, minha máxima culpa.
1: Reconheceu que houve uma falha, né, Tom?
3: Esse reconhecimento é importante, revela a humildade de quem erra e reconhece o erro, mas não resolve.
1: Sim.
3: Entendeu? Não resolve. Então, eu acho mais uma justificativa, uma desculpa amarela, sabe? Que é dada para tentar justificar uma coisa que não se justifica, não é? Não é nada, Denise. Isso pode representar lá na frente um problema sério para o Fortaleza. Sim. 2 pontinhos, você pode subir ou não da primeira leva, ficar para o playoff, não é? E ninguém quer ficar para o playoff, então a CBF está aí pedindo perdão, desculpa, errei sim, manchei o teu nome, mas espera aí, gente, é erro demais. Quando não tinha o VAR, né? Tinha desculpa. Agora tem o vá, tem a desculpa. Não é não? Vá pra casa do...
1: Eita, do papai! Vá pra casa do papai, querido.
3: Alô, Rose Espíndola.
1: Aproveita, hein, Rose. Aperta o play aí pra gente falar.

0: Pra gente, né?
1: Bora eles falar de TBT. TBT. Qual a boa lembrança de hoje, meu querido Tom Barros?
0: Doeu, rapaz. Senti foi, saudade. Tomzinho? Foi, domingo.
1: O que foi que houve?
0: Eu tava em casa quando recebi a notícia da morte do Hélio Carrasco, centroavante do Ceará, com quem eu tive uma amizade boa na época que ele atuava aqui. Passou umas duas ou três temporadas, se não me falha a memória. Foi bicampeão pelo Ceará em 1989 e 1990. E artilheiro do campeonato de 90, com 14 gols. Aqui está o Hélio. É este aqui.
1: Hélio tá, Carrasco,
0: né? Hélio Carrasco.
1: Atacante,
0: por que Carrasco?
1: Né?
0: Por que Carrasco? Porque ele se dava bem nos clássicos diante do Fortaleza, ele sempre deixava a marca dele lá. Foi o primeiro Carrasco, depois foi o Sérgio Alves.
1: Né? Eu já ia perguntar, né? Com esse Sérgio também, Alves. Com
0: então,
1: esse apelido, né?
0: Aí está a partir da esquerda, aí vem o Roberval. Aliás, esse time aqui, Denise, esse time aqui, já foi o número 2. Eu vou botar a foto onde ele foi campeão de 89. Essa foto que eu vou pedir agora. Ele é este aqui, não é?
1: Certo.
0: Este aqui. Lá tá, então, vamos à outra foto. A outra que está aí. Colocar outra fotozinha. E aí a gente vê o time campeão de 80. Nesta temporada, ele foi artilheiro da temporada com 14 gols. 1990. Bom, vamos agora para outra foto que está aí. Essa, né? E nós vamos ver. O Hélio nasceu em Brasília. Hélio Show nasceu em Brasília. Foi para o futebol de São Paulo. Pronto, deixa essa foto aí. É de São Paulo. Foi para o futebol de São Paulo. Aí veio aqui para Fortaleza, onde eu acho que foi a melhor passagem dele. Quando terminou a carreira, voltou para São Paulo. E ele morreu. Ele estava morando em São Paulo, no litoral, numa cidadezinha do litoral paulista. Ele morreu lá com 61 anos de idade. Morreu muito moço. Estava com problema sério de saúde. Foi bem, então tá aqui o Hélio, vamos lá. A partir da esquerda, Roberval José, que é o goleiro aí, camisa verde. Roberval José, o Mário Vigia, Belterra, Oliveira, Cláudio e PC. O pessoal que tá em cima, perfeito? Preste atenção que nessa foto tá faltando um jogador do Ceará. Só tem 10. Só tem 10, pois é. Aí, agachados, Carlos Alberto Borges, o Hélio Carrasco, que é esse aqui que a gente tá promovendo a homenagem a ele hoje, não é? O Gerson Sodré, meia esquerda, e o Marquinho Capivari, que você conhece.
1: Sim.
0: E por uma coincidência, quando eu puxei essa fotografia, um filho meu estava aí.
1: Cadê teu filho, Tom?
0: Tá aqui, o Marcel, esse aqui.
1: Olha aí.
0: Tá vendo?
1: Pequenininho
0: aí
1: ali,
0: o Marcel, liguei pro Marcel,
1: tá
0: papai.
1: Tá aqui o Marcel, né? Gente, ó.
0: É, esse daí.
1: Que tá na TV, tá identificando.
0: Exatamente, esse aí. Então eu olhei a foto e liguei, rapaz, coincidência. Agora, interessante, essa foto é do Ceará campeão de 89.
1: Sim.
0: Mas falta um jogador.
1: Quem é?
0: Só 10 estão aí, se você contar.
1: É mesmo?
0: Tá faltando um. Pode contar que só tem 2 jogadores. Até? É a foto do campeão. Tá faltando, sabe quem?
1: Quem?
0: O Márcio Carioca, que era um meia. Eu não sei por que ele não saiu dessa fotografia. É, tá
1: não
0: faltando
1: tem 11,
0: o Márcio.
1: Não, Tomzinho?
0: Tem não.
1: Ah, é que não é jogador, não.
0: É, não,
1: perdão.
0: Não é jogador, não.
1: Perdão.
0: Entendeu? Então só tem 10.
1: Tá e por que ele não apareceu?
0: Rapaz, não entendi.
2: Eu acho, ó, a gente depois... tá vendo ali, Denise, que tem um braço de um atleta, ó. Ao lado
1: aonde?
2: Daquele. Ali, do lado do Tom, ó.
1: Aqui?
2: Tem uma criança ali, ó, e tem um braço. Então, talvez, no momento em que a imagem foi...
1: Ah, sim, tá aqui, a imagem da foto.
2: No momento que a imagem foi ampliada,
0: pode
2: né?
0: Pode ser, mas acontece que não é não, porque é o seguinte, é cavada. E a manga do Ceará é comprida.
1: Ah, é, tá, a manga tá cavada.
2: Então, essa é outra pessoa.
1: É, outra pessoa, exatamente.
0: É outra pessoa.
1: Ele entendeu? Deve ter ido ao banheiro, então.
0: Eu acho que ele foi fazer xixi. Só pode, né?
1: Na hora da foto...
0: Se emocionou com a foto de campeão.
1: Se emocionou.
0: Essa foto é de campeão de 89.
1: Eu sinto muita falta, Tom, de ver essas fotos. E sabendo das partidas, os jogadores eles se reúnem e tiram aquela foto. Que a gente não vê aquela foto mais em canto
0: nunca.
1: Nenhum, né? É aquela foto que é tirada que a gente não vê em canto nenhum mais.
0: É
1: mas
0: verdade.
1: É bacana trazer aí essa recordação.
0: Então fica aí o nosso homenagem ao Hélio Carrasco. Deu a contribuição ao Ceará Esporte Clube. Foi, inclusive, no lance do gol com Fortaleza, a decisão. Ele passa pelo Salvino, tira do alcance e toca no cantinho, fazendo o gol do título do Ceará. Então tá aí o Ceará campeão, bicampeão, 89-90.
1: Sim.
0: Com o Hélio Carrasco, participou dos dois, sendo artilheiro do campeonato em 90 com 14 gols, tá bom?
1: Tá aí, Tomzinho.
0: Valeu.
1: Muito obrigada aí.
0: Valeu,
1: por essas boas lembranças. Boas lembranças. Toda quinta-feira tem um TBT do Tom. Se você tem alguma lembrança, pode até mandar pra
0: pode
1: gente,
0: pode mandar
1: né,
0: pra
1: Tom?
0: Gente. Manda pra
1: manda
0: gente.
1: Pra gente.
0: A gente aproveita,
1: no,
0: né?
1: No nosso WhatsApp, que é o 988871306. Manda a foto, identifica direitinho que a gente faz o registro aqui.
0: A CBF tá anunciando, Denise, que vai Sim. mandar

0: árbitros
1: de
0: melhores.
1: Elite.
0: Aí a minha pergunta é, por que é que não fez isso antes?
1: Pois é.
0: Não sabe que tem árbitro de elite e tem a fuleiragem, né?
1: E outra, tem uma punição, eu senti falta disso, sabe? Então, porque o Liuê comentou, o Pierre, que apitou o jogo do Fortaleza, já vai estar no jogo do CRB, né?
2: Na próxima rodada.
0: Isso que eu digo que é desculpa amarela.
1: Amarela. Tem que ter uma punição. Agora, interessante é que
0: o Pierre anula o gol do Pierre.
1: É.
0: Sendo que o Pierre dele é com Y. E o Pierre daqui é o Pierre mesmo.
1: É o Pierre, não é o Pierre americanizado.
0: Tchau, um abraço.
1: Um beijo, Tonzinho. 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Está aí, né? 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
1: 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Aqui do nosso Jogada Primeiro Tempo. Bora fazer o seguinte, bora pro intervalo ligeirinho, bora? No próximo bloco a gente volta falando mais dos atletas do Ceará que podem fazer a diferença. Opa, tá desligando, hein? Dos atletas do Ceará que podem fazer a diferença no segundo tempo. E o atleta destaque do Lion, hein? Ele tá lá no meio campo, ele tá lá no ataque, o homem é versátil, viu? E não é nem um novinho não, viu? Ora! Ó, é o Coroa Boy. Vixe, pode chamar de Coroa Boy, não.
2: Esse aí é outro.
1: Hã? Esse é outro, né? Cadê o Coroa Boy, hein, Alexandre? Cadê o Ciel, hein?
2: Pois é, né? O Icasa até tava tentando contratá-lo, né? E tudo mais. A gente não sabe qual é a realidade do Ferroviário de momento, então acho que fica tudo meio indefinido. O Ferroviário tava tentando desfazer a SAF, depois voltou atrás, tentou dar as mãos com a SAF. E aí fica nesse imbróglio, né? Jurídico, quem sofre com isso são os jogadores, que não sabem se vai ter continuidade de projeto ou não. E também a própria torcida, né? Que fica à mercê de informação.
1: É isso aí. Meio-dia, 39 minutinhos. Um intervalo ligeirinho, a gente volta já.
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1: Arrocha, menino. Meio-dia, 43 minutinhos. Bora voltar a escutar a galera? Bora lá, chama a galera, vai.
0: Você na jogada.
1: É você na jogada. Aperta o play.
2: Boa tarde, Gata Show.
1: Boa tarde.
2: Faltam 8 rodadas para acabar o Brasileiro da Série B.
1: Sim.
2: O Fortaleza precisa ganhar quantos jogos para poder subir direto? Bora, Leão, rumo à Série A. Canal vai jogar a Série
1: C. Eita, homem, tem esse time chamado Canal, não. Presta atenção. Quantos jogos? 5? Dá, Liway?
3: 5 partidas.
1: 5 partidas.
3: Matemática é essa. Mas aí pra subir direto.
1: Direto, né? Que eu falo.
3: É. Porque ele chegaria a 67 pontos, né, Denise? Então, seria um número realmente muito expressivo nos últimos 10 anos aí, desde que a Série B mudou de formato, né? Quem atinge essa pontuação ou é campeão ou vice.
1: Sim.
3: Pelo menos é a projeção dos matemáticos nesse momento, né?
1: Vamos lá escutar aqui mais um torcedor que está aqui conosco. Aperta o play, Gata Show. Valendo.
4: Olá, minhas estrelinhas da Verdinha, Cleiton, Rosa, meu filho. Minha mãe era muito carrasquinha, mas nunca abandonei. Eu não tenho a consciência pesada, porque toda a vida cuidei dela direitinho.
1: Vai, meu Deus, tá falando do Cleiton Rosa.
4: Olá, minhas estrelinhas da Verdinha, eu não tenho foto com o jogador, mas os da Globo não servem, não, que eu tenho quase todos os atores da Globo. Irá nem uma boge.
1: Ai, papai. Ai, meu Deus, manda, mulher, as fotos com os atores da Globo. Mas faz o seguinte, tire foto com o Alexandre Motta, que ele é mais bonito que os atores da Globo. Vai lá, é galã.
5: Calma aí. Aqui é Luiz Gonzaga da Maraponga. Denise, me tirou uma dúvida, vocês comentaristas. Financeiramente, né, para o ano que vem,
1: certo.
5: Quem vai estar provavelmente assim, na pior situação? Será com certeza não sobe mais, né? Mas e o Fortaleza também não conseguir subir? Financeiramente, quem é que vai... Tá pior, devido a essa situação de atraso de salário do Ceará, questão do Fortaleza ter esse dinheiro emprestado, o impacto vai ser maior pra quem?
1: E aí, hein, gente, o que vocês acham?
3: Denise, assim, né, a gente não tem hoje acesso a todas as informações, então esse parecer, ele não parece justo, porque o Fortaleza, ele tem feito um trabalho de dizer

0: tá quebrado. O Pedro Martins tem feito esse movimento, acabou, né, acabou, desde o início da temporada, de trazer a realidade dos fatos.
1: Sim.
0: No Ceará, é um silêncio. Então, a situação do Ceará, ela não é totalmente cristalina. Acho que para quem faz parte do clube e nem para quem tá hoje fora, né? Do lado de fora, né? Por conta disso, é muito difícil traçar esse paralelo. Porque o Fortaleza, ele projeta, por exemplo, que ele vai sofrer 10 transfer ban em janeiro. Eu falei com duas pessoas do conselho da SAF que me falaram exatamente
1: 10?
0: Isso. 10, hoje, nesse momento. Por quê, Denise?
1: Por quê?
0: Porque o Fortaleza, ele fez acordo de rescisão com diversos jogadores no início do ano.
1: E não pagou.
0: E ele não pagou nenhum.
1: Valei-me, Cristal Mar.
0: Então, a escolha do Fortaleza foi qual? Foi pagar o salário do elenco atual.
1: É,
0: o Pedro Martins, junto da SAF, fizeram um movimento de priorizar esportivamente o time.
1: Sim.
0: Então, eles têm feito rigorosamente o salário em dias. Eles estão se esforçando para manter o salário em dia de todos os funcionários. É uma conta que não fecha, porque o Fortaleza ficou com muitas dívidas. A receita não entrou. Ele encerra o ano sem patrocínio Master. Então, a situação do Fortaleza é uma situação de projeção para o próximo ano também de muita dificuldade. E pelo menos esse foi o cálculo, né? O Fortaleza contratou uma auditoria, ele apresentou isso ao conselho. Você tá entendendo como ele foi transparente? As notícias são horríveis, mas ele pelo menos tá dizendo, ó, a conta é essa, a situação é essa, se eu não pagar é isso que vai acontecer, estou devendo esse e esse. No caso do Ceará, Denise, é realmente uma situação sem informação.
1: Surpresa, assim, né?
0: Não, não é surpresa.
1: Não,
0: porque...
1: surpresa que a gente sabe que tá rolando um assunto. A gente não sabe de fato que ninguém mobilizou para falar.
0: É,
1: ninguém
0: o Ceará,
1: se manifestou.
0: O Ceará, eu acho que é uma situação mais delicada, porque o Ceará escolheu ficar em silêncio.
1: Sim.
0: Então, a partir desse momento, o que tá acontecendo? Se ele não tá conseguindo pagar o salário nem dos jogadores, nem dos funcionários. Se tem gente na justiça porque diz que o FGTS não entra também. Se tem um monte de queixa. Qual é a realidade, né? Será que tá melhor? Como é que eu vou afirmar isso? O Fortaleza está dizendo o que vai acontecer, o Ceará não está dizendo. E o Ceará já está sofrendo, a máquina já está parando de funcionar agora, né? Porque ele não está conseguindo manter o dia a dia, o Fortaleza está. Então a gente tem essa perspectiva, é como se nesse momento a situação do Ceará fosse mais crítica, mas quando a gente olha para o futuro, o Ceará fez menos dívidas que o Fortaleza. Isso também é outro aspecto que eu gostaria muito de compreender. Como é que o Ceará tem tantas dívidas se no ano passado ele não gastou um centavo contratando um jogador? Ele caiu de divisão na janela de transferências no meio do ano, só contratando jogador que não ajudou e jogador também que era teoricamente barato, né?
2: Sim. E já vendeu agora dois nomes do início do ano pra cá. Vendeu o Guilherme, vendeu o Júlio. Então recebeu mais de 10 milhões de reais.
0: É, recebeu 14 milhões, mais o Dieguinho.
1: Esse dinheiro foi investido em quê?
0: É, a questão assim, né? Esse é o problema. Por isso que traçar esse paralelo que o torcedor pediu é um desafio, né? Até pra gente que cobre o dia a dia, que fala aqui com responsabilidade com a torcida, porque a gente não tem a mercê as informações.
1: Verdade.
0: Mas o Fortaleza projeta uma situação muito difícil, por isso que eles estão fazendo esse movimento, né? De venda de SAF. Eu, particularmente, acredito que... Respeito totalmente os movimentos, mas julgo que qualquer movimento ele precisa ser muito trabalhado. Eu não gosto de nada, Denise, que nasce apressado. Nada que nasce assim, sem um debate amplo, sem um tempo para avaliar completamente. As coisas, quando elas precisam ser planejadas, elas precisam de tempo. Quando as coisas são assim, tem que ser para ontem, bora, esse ano mesmo tem que acontecer. Por que você está trabalhando isso antes? Por que você não... tentou traçar esse paralelo antes. Quando existiu aquele movimento de transparência lá da SAF, por que não foram ditos esses valores? Então acho que é preciso ter calma. Apesar de reconhecer que talvez esse seja o caminho que Fortaleza precisa adotar no momento, por conta dessa projeção já futura. Mas calma. Se você vai encontrar um comprador, antes de pensar nisso, é preciso pensar internamente se é o melhor caminho e se a torcida quer. Porque no caso do Fortaleza, a torcida vota. No caso do Ceará, já não. Aí realmente é uma cúpula, né? Um movimento político, um grupo de conselheiros que está à frente hoje do clube e que eles vão tomar a melhor decisão, avaliando também os interesses do Ceará Sporting Clube.
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0: 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Daniel Farias, tu tem uma lista da galera que entrou no segundo tempo, porque eu acho que essa galera, ou uma parte dela, vai entrar no primeiro tempo de sábado.
1: Justamente essa pergunta que a gente quer fazer, Denise, para você, pro Alexandre, pro Liwei, também pro torcedor que tá acompanhando de casa. Será que tem feito boas atuações no segundo tempo? Primeiro tempo das partidas já tem sido uma outra história. Tem sofrido ali com problemas defensivos, sofrido alguns gols que tem prejudicado também a realidade do Ceará. E o grande desafio do técnico Daniel Paulista é tentar equilibrar o desempenho do primeiro com o segundo tempo, com boas atuações, com uma boa disposição do Ceará dentro de campo. Pensando nisso, queria citar rapidamente aqui os atletas que entraram no segundo tempo do jogo mais recente, que foi justamente contra o Operário, jogo em que o Ceará conseguiu no segundo tempo vencer por 2-0, perdeu o primeiro tempo por 2-0, o segundo fez dois gols, buscou ali o empate importante no placar. Entraram, Denise, o Éder, que é zagueiro, também o Pavani, volante, o Lucas Mugni, meio atacante, além do Matheus Araújo e do Vina. A pergunta que eu faço para vocês é, desses cinco jogadores, quem merecia começar como titular no jogo de sábado contra o Avaí?
0: Aí, Matheus Araújo e Vina, rápido.
2: Aí, gabaritou. Mais uma vez alô minha mente.
0: Eu olhei pra você, eu já sabia o que, é que ele ia responder.
2: E ele vai falar do Éder.
3: Não,
0: do Éder?
3: Tô brincando. Jamais. Ele sabe que eu não sou fã do Éder.
2: Ele sabe.
0: Não, concorda, Lili?
3: Não, concordo. Eu não vejo o Éder sendo titular. E desses nomes aí, o que agrada mais é o Vina junto com o Matheus Araújo.
1: Vocês lembram que ontem eu perguntei da história dos três zagueiros? E eu perguntei sem saber que o Sávio não ia.
0: Verdade.
1: Vou devolver a pergunta de novo.
0: É mesmo.
1: E aí, vale a pena botar Éder, Luizão e Luiz Otávio, já que não tem lateral esquerdo?
3: Acredito que não, viu? O Ceará tem que ir com a mesma formação tática, não com as peças, né, porque tem desfalques, mas sim o mesmo esquema, mantendo a linha de 4, 3 homens do meio e 3 no ataque, o 4-3-3. Tradicional do Ceará, do técnico Daniel Paulista. Não vejo tais motivos para o time do Ceará mudar essa formação e colocar um zagueiro que está embaixo, o Éder, está voltando agora, já como titular num jogo tão importante contra o Avaí.
2: É Vina de 9, Matheus Araújo de ponta, Brian de lateral esquerda e Enzo na direita.
0: Pronto, fechou Maria Praia.
2: Mexeu, foi tudo.
3: MMP.
0: Amanhã a gente fala mais sobre esse ataque aí do Ceará. Deixa eu falar sobre o Senado, gente. Vocês estão sabendo que esse ano vocês vão ter que votar para senadores, em candidatos para senadores. São dois candidatos. E toma cuidado para você não repetir o segundo, tá? Pra fazer votar duas vezes o mesmo candidato. Por quê? Se você fizer isso, um voto vai ser anulado. Então, leva a colinha, anota o número direitinho do seu candidato, são dois, são três números para candidato ao Senado, tá? E você escolhe qual primeiro você quer, essa...

a sequência não vai interferir em nada, apenas a sua votação. Então você anota, leva uma colinha, anota direitinho, porque, gente, não vacila. Tem que votar em dois, mas não pode votar no mesmo candidato duas vezes, tá bom? Então se liga aí, né?

0: nesse próximo jogo, estando entre os relacionados, que é a expectativa, ele vai completar 50 jogos no Fortaleza. É a maior sequência até aqui do jogador no Tricolor de Aço, ele que chegou no meio do ano de 2022, e também a melhor temporada dele vestindo a camisa tricolor. Já são 49 jogos, 3 gols e 5 assistências até aqui. Na Série B, ele tem 2 assistências, está ali junto de Maílton, de Rodrigo, que são os atletas também que têm 2 assistências na Série B. Tem bons números em campo, nos desarmes, é o segundo melhor em desarmes no meio campo, e é também o capitão da equipe do Fortaleza, se consolidando mais uma vez como um dos atletas importantes e vivendo esse momento do Fortaleza em que a equipe tenta voltar para a Série A. E o Sacha tem sido um nome primordial, tanto na escalação, como também para o grupo, na questão de liderança, Gata Show.
1: E é titular para amanhã sem questionamento, né? É Sacha hoje, é Sacha, João Ricardo e o resto. E Pierre também junto aí nesse balai. Bora fazer o seguinte, gente. Mais tarde no jogar... Ai, hoje não, hein? Lembrando que hoje não tem jogada segundo tempo, tá? Só reforçando, hoje nós teremos o debate... para Senado, candidatos ao Senado, é o Ponto Poder Debate Senado, então fica ligadinho, vai ser um momento importante para que você possa entender as propostas e as promessas, né, dos candidatos nesse momento tão importante que nós vamos ter no domingo, tá? Então amanhã o Jogada Segundo Tempo volta com tudo, às 5 horas já no clima do jogo, e a gente volta também no Jogada Primeiro Tempo às 11 horas, lembrando que aos tricolores, atenção, se tem jogo em casa, tem ingresso no Jogada, hein? Então amanhã a gente distribui e fala como é que vai ser essa distribuição. Valeu, viu, Liuei?
2: Valeu, Gata Show.
1: Valeu, Fernanda Alves, valeu, Alexandre Mota e a Shakira! Valeu, Shakira! William Fortunato na mesa de efeitos, Daniel Farias cobrindo aí o Ceará, e você aqui com a gente, hein? Cheiro grande.
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1: É nóis, hein? Até amanhã.
2: Tchau!

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2: Uhul! Alô, alô, Brasil, Brasil, Brasil! Alô, alô, mundo!
3: Brasil, Brasil!
2: Mundo, mundo, nós estamos iniciando mais um programa Bafolê, neste momento pela rádio, Rádio Verdinha 92.5 FM, e não estamos ainda na TV Diário, canal 22 aqui de Fortaleza. Por quê? Porque na TV e em todas as TVs do Brasil está sendo retransmitido o programa político do TRE.
4: Os políticos prometendo mudar o mundo, e nós acreditando, né? Pois é, então aqui quem é eu?
2: Ixi,

0: Aí os políticos estão prometendo, nós acreditando, e é desse jeito. Então, nas TV brasileiras, no momento, tá passando o horário político do TRE, né, com os políticos. Portanto, nós estamos apenas na Rádio Verdinha, 92.5 FM, por algumas rádios que nos retransmitem pelo Brasil e pelos aplicativos de rádio. E vamos começar.
1: Cláudia Leite, boa tarde, Claudinha.
2: Boa tarde, Jonas Júnior. Boa tarde, Alisson Marques. E boa tarde a você, em qualquer lugar que esteja nos escutando, nos assistindo, também nos vendo, né? Nesse lindo e calorento planeta, né? Que calor, meu Deus do céu.
0: Nesse momento ninguém tá vendo nós, porque nas TV tá passando horário político. Aí nós estamos só na rádio, né, Claudinha?
2: É.
0: O pessoal tá só ouçando nós, estão só ouçando.
1: O que é ouçando, seu Jerebo?
0: Ouçando é entrando o som pelo ouvido.
2: Pelas oiças.
0: Ouvindo, né? Como nós dizia no sertão, ouçando. Fulano tá ouçando fulano, ou seja, é porque alguém está ouvindo alguém, desse jeito. Vamos começar com as notícias, né, João Inácio Júnior?
1: É verdade, seu Jereba. Atenção, gente. Lembra do caso Isabelle? Caso Isabelle Caracristi, isso, Cláudia Leite, aquela moça que se jogou de cima de um prédio na Aldeota e o namorado dela está preso? Pois bem, caso Isabelle, a defesa pede soltura do namorado da Isabelle, João Munhoz Neto, e o Ministério Público se mostra favorável. Então, tudo indica que ele foi solto ou vai ser solto. A gente vai ver já já se ele já foi solto ou se ele vai ser solto, porque o Ministério Público concorda com a soltura do João Munhoz.
3: É o namorado da Isabelle Caracristi, né? Ele foi preso porque dizem que ele tinha violência psicológica, psiquiátrica contra ela, e era um menino assim muito mal, e sendo uma pessoa muito mal, ela se jogou lá de cima porque ele era muito mal. Aí, então, se ele foi preso, né, João Munhoz, mas ou já tá solto ou vai ser solto. Vamos já contar para você aqui no programa Bafolê, Claudinha.
2: E olha, vamos contar também um dos destaques aqui do Bafulê de hoje. Um idoso, mais um, morreu engasgado. Ele morreu na presença da esposa, no mercado municipal aqui no Ceará.

0: Ceará. Foram momentos de pavor.
1: Gente, é o seguinte, eu sou seu Jereba. Quem é eu, meu filho? Diga aí, quem é eu?
2: Seu Jereba.
1: Ô, bafulê!
2: Seu Jereba.
1: Eita, pingo...
2: Seu Jereba.
1: Eita, pingorá. Ô, malbaguafu, atola, meu bem, pode
2: seu
1: atolar.
2: Jereba.
1: Negócio é o seguinte,
2: seu
1: Jereba é eu. Cheguei, viu? Cheguei já arrasando. Vamos lá, gente. É o seguinte, ó, esse negócio de morrer engasgado é um negócio escroto mesmo, viu? Você tá comendo um pedaço de pão, você tá comendo um pedaço de carne, você tá comendo um frango, você tá comendo uma pizza, você tá comendo alguma coisa. E de repente você se engasga e começa a tossir e não respira mais e morre. Pois aí, pois o homem morreu. Ele estava na frente da mulher dele, comendo no mercado central, no principal, né?
0: Municipal.
1: Mercado municipal aqui no Ceará. Quando se engasgou-se, teve jeito, o pessoal pulou em riba, tentou fazer o homem respirar, mas se engasgou-se e morreu. É todo dia morrendo gente engasgado. Deixa eu dar uma aqui. João Inácio Júnior, e aí? Gente, a Uber foi condenada aqui no Ceará. A empresa de transportes Uber foi condenada a pagar R$7 mil a um passageiro. Sabe o que aconteceu com o passageiro? Você vai saber. O passageiro esqueceu o celular dele dentro do carro da Uber. O passageiro deixou o celular dele dentro do carro da Uber. O rapaz, o que deixou o celular dentro do carro da Uber, entrou em contato com o motorista da Uber. Quem diz que ele devolveu? Quem diz que ele devolveu? Quem disse? Aí o rapaz entrou em contato com a Uber. E a Uber ficou de resolver o problema. Resolveu não. Aí o rapaz tacou a Uber na justiça. Como é que eu pego um carro Uber? Pago para me deixar num lugar. Esqueço meu celular. E o motorista, ó, fica com meu celular e nem me devolve. E a Uber, fica de me dar uma resposta e não me dá aí, meu padinho. Você queria, meu padinho? Pois ele meteu-lhe a Uber na justiça e a justiça meteu no bofó da Uber. A Uber vai ter que pagar uma indenização ao cearense que o motorista da Uber não devolveu o celular dele. Atola aí, atola, vai atolando, vai. Vai atolando, cravo de leite, vai atolando.
3: Seu Jereba.
0: Bom, o mundo inteiro acompanha um caso lá no Tennessee, nos Estados Unidos, onde uma mulher estava no corredor da morte há 30 anos para ser executada. Seria a primeira mulher nos últimos 200 anos no Tennessee que seria executada, pena de morte, porque matou um jovem.
3: Gente, essa mulher foi condenada no estado do Tennessee à pena de morte porque ela e outras mataram um ou uma jovem.
0: Um jovem.
3: Mataram um jovem. Então ela foi condenada. E de lá pra cá ela ficou no chamado corredor da morte. Foi condenada à morte, mas quando uma pessoa é condenada à morte nos Estados Unidos, muitas vezes passa muitos anos no corredor da morte. Por quê?
1: Esse corredor da morte, são anos e anos que a pessoa fica esperando o dia de ser executada. Por quê? Porque pode aparecer uma prova contrária, né? Não, não foi ela, não. E agora se provou que não foi. Aí ela é descondenada.
0: Inocentada.
1: Né? Inocentada. No caso, essa mulher é acusada de ter matado, juntamente com outras pessoas, um rapaz, né?
0: Isso.
1: Aí, por causa disso, ela foi condenada à morte. Mas esperaram muitos anos até agora. E a execução dela, o assassinato dela, a pena de morte era para ter acontecido anteontem, era?
0: Ontem.
1: Aqui, seu Jereba, até jumento. Então, se foi cancelada ou suspensa, né, Cláudio? Por que, Cláudio? A gente conta logo ou conta daqui a pouco?
0: Mas houve, realmente, foi suspensa, mas depois... O Estado, então, entendeu que ela tinha que morrer, sim.
1: Morreu.
0: Foram aplicadas duas doses.
1: De veneno.
0: Injeções letais.
1: De veneno, duas doses de veneno.

0: Veneno no na veia dela pra ela morrer. E ela papocou?
1: Não.
0: Não papocou?
1: Não. Não.
0: Era pra ter aplicado mais 3, 4, 5. Que aconteceu? Vamos contar pro povo aí, vamos. O povo tá escutando a rádio. Aí, Claudinho, e aí, o que foi que aconteceu, minha filha?
1: E aí, então, ela foi levada para o hospital onde está internada. Como o João Inácio Júnior contou, ela estava no corredor da morte há cerca de 30 anos e a morte, então, a pena de morte por injeção letal foi, aliás, há 30 anos, há 50 não, há 30 anos. Então, ela foi condenada a ser assassinada por uma injeção letal às 10 da noite. Acontece que ela foi lá para o local, houve todo o protocolo, a primeira cortina lá no local, na salinha, foi fechada às 8 horas e 6 minutos da noite.
0: A cortina do local onde ela ia ser executada com duas injeções de veneno, pena de morte.
1: Exatamente, a primeira dose foi injetada, ela não morreu. A segunda dose foi injetada, ela não morreu, inclusive, porque tudo é registrado por câmeras de áudio e vídeo. As pessoas podiam ouvir, porque há testemunhas nesses fatos, nesses acontecimentos, que ela estava roncando depois de duas injeções letais. E aí, então, ela foi levada para o hospital, ela está internada no hospital e agora vê como é que vai proceder. É um caso muito e absolutamente inédito, né?
2: Meu Deus!
1: Você já pensou?
0: Sim.
1: Uma pessoa é condenada à morte. O governo, todo o processo legal, tudo correu dentro das normalidades e do padrão. Aplica-se uma injeção letal, a pessoa não morre. Aplica-se a segunda, ela não morre. Ela é socorrida para o hospital. E aí? Ela vai ser morta novamente? O processo vai acontecer novamente?
3: Ou seja, como ela não morreu, você quis dizer, será que vão tentar matá-la? Vão executá-la? A sentença de pena de morte vai ser cumprida?
1: Pois é.
3: Eu acho que se a lei é essa e ela foi condenada, passou 30 anos esperando o dia da morte, o dia da execução, porque nos Estados Unidos, eu repito, é assim. A pessoa, quando é condenada à morte, ela não é imediatamente assassinada, executada, não. Ela vai para um período chamado corredor da morte. É um período que pode durar 10, 20, 30 ou 40 anos. Presa. Para quê? Porque nesse período pode aparecer alguma prova que a inocente. Se no período todo não aparecer, a pessoa é executada. Então ela fez alguma coisa que merece a morte. Então a pena de morte no Tennessee, nos Estados Unidos, deveria ser com uma injeção mais potente para que de fato ela morresse.
1: Bom, depois dessa falha que culminou com a... Como é que a gente pode dizer? A não morte dela, né? Se é que a gente pode falar assim, o governador do Tennessee determinou uma investigação independente sobre o procedimento e suspendeu as execuções previstas no estado do Tennessee até o fim desse ano. Havia apenas uma outra execução programada até dezembro. E segundo a diretora executiva, a autoridade lá no local nesse processo, afirmou que o caso representa uma situação sem precedentes entre as execuções por injeção letal. Segundo a diretora, já houve casos em que pessoas condenadas sobreviveram a problemas durante o procedimento da execução por injeção letal, principalmente quando as equipes médicas não conseguiam acessar uma veia da pessoa que ia receber a injeção letal.
0: Eu vou te ensinar como é que eles não erravam, não. É só entregar para uma facção do Ceará. Pois. Eles matavam bem cheirinho.
1: Mas segundo...
0: Tem que pegar umas aulas com a facção do Ceará, porque quando eles condenam a morte, eles dão 60 tiros na cabeça da pessoa, pronto, acabou.
1: Agora,
0: o Tennessee tem que contratar uns cabos de uma facção para fazer um cursinho lá para eles aprenderem a executar as pessoas condenadas à morte, que eles não sabem nem executar. A tola!
1: A diferença nesse caso, segundo a diretora, é que a condenada, a Pike, ela permaneceu viva depois de receber duas injeções letais. Então, eles estão revendo todo esse processo.
3: Bem, a gente vai...

0: fazer um rápido intervalo comercial. A gente está pela Rádio Verdinha 92.5 FM e a gente volta logo em seguida, acredito que já com a integração TV Diário, Canal 22 e Rádio Verdinha, porque vai terminar o horário político no rádio e na televisão. Que horas, Cláudia?
1: 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Que horas são? 1h22. E rapidinho uma correção. Ela foi condenada à pena de morte por ter matado uma colega e não um colega, como eu havia dito.
0: É, como eu até perguntei, né? Eu tinha lido essa matéria, ela matou uma colega. Bem, a gente volta já, né, Cláudia?
1: Voando. 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
1: Opa! E agora estamos juntos, TV Diário, Canal 22, Verdinho 92.5 FM, até as 4 da tarde. Agora estamos na sinergia, você e todos nós. Eu, João Inácio Júnior, Alisson Marques, uma turma maravilhosa que te entrega o Bafulê todas as tardes com muito carinho, de 1 às 4 da tarde, de segunda a sexta-feira. Vamos começar dando boa tarde ao nosso diretor de imagem? Opa! Enquanto isso, opa, Eli Gomes, obrigada, Alisson, te peguei de surpresa, meu amigo. Boa tarde, Eli Gomes, nosso diretor de imagens. Começa o Bafulê agora, nos caracteres. Carlos Ferreira, boa tarde, meu amigo, e no Master.
2: É Davi?
1: Davi Magalhães, é Davi sim, boa tarde, Davi. É! Aqui no nosso estúdio, a gente começa com o nosso sonoplasta Fabiano Soares. Na verdade, começamos com o William Fortunato. Muito obrigado, William Fortunato. Agora, ele passou para o Fabiano Soares, nosso sonoplasta. É, até as 4 da tarde, cadê Fabiano Soares? Olha aí, Fabiano na estica. Alisson Marques, nosso querido produtor e apresentador do Bafulê, o menino lindo, verde oliva, é? Tá matando a pau. E o nosso querido João Inácio Júnior, Orto, Mega, Blaster, todo na estica, conosco agora à tarde. E você, em qualquer lugar desse lindo, azul e redondo planeta. Hoje, olha aí, 1º de outubro de 2026, quinta-feira. Muita força e muita fé, porque vai dar tudo certo, né, João?
3: É verdade, e eu vim muito pintadão hoje, olha a boca. Mas só pra fazer uma onda. Mas por que, João Inácio Júnior, você pinta sua boca tão forte? Nem mulher, nem gay, nem travesti pinta a boca tão forte como você.
4: Fala.
3: E ao mesmo tempo você bota um blush muito forte. Faz parte do meu show. Meu amor, como dizia o Cazuza. Mas eu vou tirar um pouco desse excesso. Eu vou, quem tá vendo a gente pela TV tá vendo. Eu já trouxe aqui uns papeizinhos que eu vou mostrar pra vocês. Ai. E eu vou dar um beijo no papel. Quando a gente... Aí eu tiro um pouquinho do excesso de batom no rosto. E daqui a pouco eu vou mostrar algumas outras coisas pra vocês. Ô, Cláudia.
1: Oi.
3: Hoje é o seu dia de abrir o programa.
1: Sim.
3: Com mensagem de alegria, de felicidade, de paz, de sorriso, de bem-estar.
1: Pois é. E a mensagem hoje diz o seguinte: nunca duvide de você. Todo mundo pode duvidar de você, mas menos você. Você não tem esse direito de duvidar de você. Todo mundo pode desistir de você, mas você não tem esse direito. Você não tem esse direito de desistir de você? Você não tem o direito de duvidar de você. Sabe por quê? Porque você é filho de Deus. Você é filho do Pai. Você é uma obra perfeita, mas não acabada. Vai ser acabada, vai ser forjada, vai ser lapidada durante a sua vida. Você imagina que entre tantos que poderiam ter nascido, Deus escolheu trazer você? Deus pensou em você no menor dos pensamentos da bondade, da suprema misericórdia, do supremo amor e da suprema luz? Então, você tem uma grave e linda responsabilidade: cuidar de você, não duvidar nunca de você e não desistir de você. Porque você não é seu, você sabia? Você não é seu, eu não sou minha, João Inácio não é dele, Alisson Marques não é dele. Somos de Deus, somos do Criador e para Ele voltaremos. Fomos criados por Ele, ansiados por Ele e para Ele voltaremos. E temos um plano de amor, porque não seria só... Não, Deus criou, Deus pensou, Deus plasmou, estamos aqui e somos como batatas. Tanto faz estar ali, como estar acolá, como brotar, como florescer ou não. Não, não, não. Deus tem um plano de amor específico para cada um de nós. Por isso, quando você pensar em ter dúvidas sobre o que você é, sobre o seu valor, o seu talento, a sua força, a sua capacidade de reação, a sua capacidade de vencer, de produzir e de realizar, todo mundo pode pensar, pode duvidar, mas você não. E quando você pensar em desistir, aí é que não desista.

0: mesmo. Porque todos podem fazer ou querer fazer com que você desista. Mas você não pode desistir de você. Porque você é único. E você tem um plano esperando por você para ser realizado. Um plano de vida, de amor, de abundância, de prosperidade, ainda que nessa terra. Então, nunca duvide de você, não desista de você. Ainda que ninguém mais acredite em você ou ninguém mais queira você. Deus quer. E quando Deus quer, tudo pode. Tudo pode. Tudo acontece. Tudo vibra e tudo floresce. E a vitória vem. E a gente corre para o abraço, como o João Inácio Júnior gosta muito de dizer, e é a grande verdade. Então que nessa sexta-feira, quinta-feira, hoje, quinta-feira, a gente nunca desista da gente e a gente nunca duvide da gente, porque Deus está conosco.
1: Ô, Glória, acelera pra vitória! Gostei, Cláudia Leite, show! Porque nós vamos estourar o champanhe da alegria, do sorriso, do ânimo, da paz e da felicidade. Bate Amém. Palmas aí pro futuro lindo que você terá. Mensagem maravilhosa. Fiquei fortificado, Claudinha.
0: Obrigada, João.
1: Valeu mesmo. Eu recebo, recebe aí também, é? Receba. Recebe a bênção e segura. Recebe e retém, porque o que Deus tem para você, ninguém pode tomar. A gente já começou o programa, de fato, há uma e pouco, porque a gente estava só na rádio, né?
0: Sim.
1: Por quê? Porque aqui na TV, no horário político, estava o horário político. Horário político terminou por hoje, então a gente agora está na Rádio Verdinha 92.5 FM, a gente está na TV Diário, canal 22, ambas de Fortaleza, a gente está em outras emissoras que nos retransmitem pelo Brasil, estamos também nos aplicativos de rádio, nas TVs por assinaturas, nos streamings e nas TVs que são captadas pelas parabólicas digitais. Portanto, estamos abraçando o Brasil! E atenção, vamos começar a detalhar já assuntos que a gente tinha prometido quando a gente estava só no rádio. Vamos já começar. Bom, caso Isabelle. Isabelle Cara Christie é aquela moça de 22 anos que pulou, se lançou, se jogou, se suicidou pulando de cima de um prédio na Aldeota. Segundo a perícia, ela se suicidou. O namorado dela, João, foi preso. Por quê? A polícia e a justiça entenderam que ele praticava com ela violência psicológica e a induziu, né, a morte. Pois bem, caso Isabelle Cara Christie, leia comigo o que está no Jornal Diário do Nordeste. A defesa pede a soltura de João Munhoz Neto e o Ministério Público se mostra favorável. Concorda que João Munhoz Neto seja solto. Ele está preso há vários dias e agora o Ministério Público concorda que ele seja solto. Cláudia, ele já foi solto?
0: Ainda não. A qualquer momento ele pode receber a liberdade.
1: Então, João Munhoz Neto, de 34 anos, preso há alguns dias, se eu não me engano, há 8 ou 9 dias, por suspeita de envolvimento no contexto que levou à morte, Isabelle Cara Christie, 22 anos, pode sair do presídio em breve. Repito, o Ministério Público do Ceará já se manifestou favoravelmente ao pedido de soltura dele. A decisão, contudo, depende da justiça. Então, vamos aguardar o que a justiça vai decidir. Mas todos acreditam que ele vai ser solto. Aliás, essa história está tomando outros contornos, né? Nós não vamos entrar em detalhes agora, mas começou-se a descobrir algumas coisas também a respeito de Isabelle Cara Christie, né? Que já estão muito comentadas na internet e pelos jornais. Mas a gente não vai entrar em detalhes aqui. O fato é que ela se suicidou. Ele, o João Munhoz, namorado, teve algumas atitudes extremamente estranhas, complicadas, complexas, e foi preso, né? E agora ele pode ser solto a qualquer instante. Cláudia.
0: Então, a gente acompanha esse caso e traz as atualizações para você. Vamos agora para Caucaia, onde um idoso perdeu a vida engasgado quando almoçava com a esposa no mercado municipal.
1: Meu Deus, Caucaia é uma cidade que fica

0: colada em Fortaleza, é uma cidade da região metropolitana de Fortaleza.
1: Muito triste a história desse idoso de 77 anos que chegou no mercado municipal com a esposa. Ele era muito conhecido ali na área, sempre frequentava o mercado municipal de Caucaia, na região metropolitana de Fortaleza, e foi almoçar com a esposa. Acontece que ele se engasgou quando estava se alimentando e alguém ou ele mesmo teria oferecido um suco para ver se ele se desengasgava. Aí foi que a situação piorou. Todo mundo correu procurando ajuda, procurando socorro. O SAMU foi acionado. Quando o SAMU chegou no local, no mercado municipal, para realizar, né, os procedimentos necessários, inclusive a manobra de Heimlich, não adiantou mais. O idoso já estava morto. Apenas 77 anos. Eu disse, Cláudia Leite, apenas 77 anos. É, tinha muita vida pela frente, sim, porque, segundo os amigos, ele gostava de sair, ele gostava de passear, ele gostava de viver com a esposa. Imagine como a esposa ficou em estado de choque, sem poder ajudar o marido. O corpo foi levado para o Instituto Médico Legal e o caso chama a atenção para a gravidade que um engasgo pode resultar, né, João? Nós até já contamos muitas vezes aqui. E aí eu gostaria que você repetisse a diferença entre engasgo e entalo, João.
0: É, porque quando a pessoa se entala, ela deve beber água ou qualquer líquido para a comida que está presa descer. Por quê? Porque quando a pessoa se entala, ela não perde a respiração. A comida está descendo pelo lugar certo, pelo esôfago, mas está muito seco e aí ela engancha num ponto, dá um mal-estarzinho, mas a pessoa bebe a água ou espera um pouco e a comida desce para o estômago. Este é o entalo, que é diferente do engasgo. O engasgo é perigoso. O engasgo é quando a gente vai engolir ou mesmo a gente tá ali mastigando e respira, né? Aí a comida entra no buraco errado. Ao invés de entrar no esôfago para ir para o estômago, entra nos brônquios e vai para o pulmão. Quer dizer, aí entope a entrada da respiração para o pulmão. A pessoa não consegue mais respirar. Então não adianta trazer água, que é pior. Entendeu? Tem que fazer a manobra de Heimlich para que a pessoa jogue para fora, para que saia aquela comida que está impedindo a respiração. Quando não se consegue, não tem jeito. A pessoa morre como esse idoso. Morreu ontem.
1: Ontem?
0: Comendo uma comida no mercado municipal de Caucaia, na região metropolitana de Fortaleza.
1: Exatamente, almoçando com a esposa.
0: Gente, a gente vai para um rápido intervalo comercial e a gente vai trazer o seguinte. A Uber, a empresa de transporte Uber, foi condenada aqui no Ceará pela Justiça do Ceará. Por quê? O que que ela fez? Foi um passageiro que processou a Uber e você não pode perder essa matéria aqui no programa. Tem outra que eu também vou falar pra você. Você gosta de leite? Você gosta de um leitinho?
1: Leite, leite?
0: Aquele leitinho que jorra. Você gosta de um leitinho? Tem gente que não passa sem leite, né?
1: Leite, leite?
0: Leite. Ai, ai, não leve pro buraco da maldade. Tem outro tipo de leite, tem gente que ama outro tipo de leite, mas vamos falar do leite da vaca. Tem uma forte pra falar pra você sobre o leite da vaca. Você não vai perder, não. Essa você precisa saber. Claudinha.
1: E mais, você já conheceu, já tomou conhecimento do padre Gato Lindão, que está nas redes sociais e está fazendo o maior fuá, né? Causando o maior auê. Inclusive, a diocese bloqueou na conta do Instagram do padre os comentários, porque era assim, eram demais. Você vai conhecer o padre Gato, de apenas 33 anos, que está revolucionando as redes sociais. E mais, chegou agora a notícia. O casal, o príncipe William e a mulher dele, a Kate Middleton, os dois disseram que amam fazer juntos uma coisa que muitos casais detestam.
0: Eita!
1: Será, hein? A gente conta no próximo bloco.
0: Estamos aqui eu, João Inácio Júnior, a Cláudia Leite e Alisson Marques. Vamos aproveitar, Claudinha. Deixa eu falar lá quem está aqui com a gente ainda. Está ali o nosso sonoplasta Fabiano Soares. Do lado dele tem alguém? Está de trás do arrumo de computador. É o? PH. Qual o setor do PH? OPEC. PH está com a gente também. E lá na sala dos controles, Cláudia.
1: Nós temos o nosso diretor de imagens, Eli Gomes.

0: caracteres Carlos Ferreira e no Master Davi Magalhães. Isso.
1: A gente volta.
0: Já, já. 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Bora de Beatles.

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0: Cláudia. Brasil, Brasil, Brasil. 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A Cláudia Leite vai trazer um questionamento já aqui sobre marido e mulher. Essa é boa. Já, que é um fato aí que um príncipe faz com a esposa, diz que gosta muito de fazer com a esposa e muitos casais não gostam de fazer isso junto e a gente vai saber aqui. Se você gosta de fazer, é uma discussão curiosa, interessante já aqui no programa.
1: João?
0: Oi, Cláudia.
1: A gente vai dizer a hora e uma notícia que chegou agora sobre o João Munhoz.
0: João Munhoz é o namorado ou ex-namorado da Isabelle Caracristi, aquela que se jogou de cima do prédio aqui na Aldeota e ele foi preso. A gente vai dar a hora e a gente já vai começar com essa notícia do João Munhoz. O Ministério Público pediu à justiça que ele fosse solto. Será que a justiça concordou que ele fosse solto ou ele vai permanecer preso? Será que a notícia é...

0: é essa? Antes, a Cláudia vai dizer a hora, Cláudia Leite.
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0: Estamos também pela TV Diário. Ô Cláudia, qual é a notícia?
1: A justiça acatou o pedido do Ministério Público e revogou a prisão do João Munhoz, namorado de Isabelle Cara Christi.
0: Foi solto?
1: Bom, a justiça já revogou a prisão e ele deve ser solto nas próximas horas. O juízo da Quinta Vara do Júri da Comarca de Fortaleza acolheu a manifestação do Ministério Público do Estado do Ceará e revogou a prisão de João Munhoz Neto, namorado de Isabelle Cara Christi, que foi encontrada morta no pátio do prédio onde morava no dia 13 do mês passado. De acordo com a nota oficial da Quinta Vara do Júri de Fortaleza, a decisão estabeleceu medidas cautelares, entre elas o distanciamento do João dos familiares da vítima, o monitoramento eletrônico.
0: Ou seja, ele vai usar tornozeleira eletrônica.
1: E a proibição de se ausentar da comarca de Fortaleza. Então, de acordo com o que foi divulgado agora pela nota oficial da Quinta Vara, né, o juiz da Quinta Vara do Júri da Comarca de Fortaleza, a prisão já foi revogada com essas três medidas cautelares e João Munhoz pode sair a qualquer momento.
0: Pois então a justiça já determinou que João Munhoz seja solto e a qualquer momento ele vai ser solto. Amigos e amigas, vamos falar aqui rapidamente da Uber, que foi condenada no Ceará. Uber é aquela empresa de táxi, não é um táxi, mas é o estilo táxi, Uber. Pois bem, a Uber foi condenada pela Justiça do Ceará a indenizar um passageiro. Por quê? Porque o passageiro deixou um celular, esqueceu um celular dentro de um carro Uber. O passageiro contratou o serviço da Uber através do aplicativo. O motorista pegou o passageiro, levou o passageiro até o destino do passageiro. Acontece que o passageiro desceu do carro e quando desceu lembrou que tinha esquecido o celular dentro do carro. É muito fácil entrar em contato com o motorista da Uber. Tem no aplicativo como, só que o motorista não devolveu o celular. Aí o passageiro entrou em contato com a Uber e a Uber ficou de resolver o problema e não resolveu. O que aconteceu? O passageiro entrou na justiça aqui do Ceará e a justiça do Ceará condenou a Uber. O aparelho celular do passageiro tinha o valor de R$ 2.000, R$ 2.019. Mas pelo abuso de não ter devolvido o celular e não ter providenciado que o celular fosse devolvido, a Uber foi condenada a pagar, sabe quanto ao passageiro que esqueceu o telefone? R$ 7.000. Então, Uber é condenado a pagar R$ 7.000 a passageiro que não recuperou o celular esquecido em corrida no Ceará. A decisão do Tribunal de Justiça do Ceará considerou que a plataforma, ou seja, a Uber, falhou ao prestar suporte após o motorista ser contatado sobre o aparelho e dizer que não ia devolver, ou que não tinha achado. Eu não achei, não. Gente. Oh, meu Deus do céu. Vamos pra frente, Cláudia. Esse aqui já foi. Bora pra mais uma.
1: Vamos.
0: Vamos pra história do...
1: Do casal?
0: Do casal.
1: Bora.
0: Essa notícia, eu gosto de assuntos assim da vida. Um pouquinho diferente. Assunto de casal, o que, que o casal faz junto. Então, a Kate Middleton...
1: Sim.
0: E o...
1: Príncipe William, o marido.
0: Eles são da família real inglesa. Da história da... da Rainha Elizabeth, que já morreu. Agora
1: ele é filho da princesa Diana.
0: É filho da Lady Di.
1: Com o príncipe Charles, que hoje é rei Charles.
0: Do príncipe Charles, que é o rei Charles.
1: Exatamente.
0: Olha, esse cara aí e a mulher é essa aí que nós já estamos mostrando pela TV Diário. Eles gostam de fazer uma coisa juntos. Sexo, o casal tem que fazer junto mesmo. Não, tem casal que faz traição, né? Aí às vezes não faz junto. Ele faz por acolá com outra pessoa e ela faz acolá com outra pessoa, fazendo chifre. Traição. Mas não se trata disso, não. É uma coisa que parece simples, bacaninha, mas a gente vai conversar aqui. O que que o casal gosta de fazer?

0: fazer junto, Cláudia?
1: Lavar a louça. Lavar a louça juntos. Eles participaram de uns eventos públicos lá em Londres, na Inglaterra, e deram entrevista e disseram, olha, existe uma coisa que a gente gosta de fazer junto e que muito casal detesta, lavar a louça juntos. Aí a Kate disse, eu lavo, e o William disse, e eu seco. E aí tá tudo bem, tá tudo tranquilo. O William, inclusive, disse que aprendeu, né, sempre cresceu vendo a avó, a Rainha Elizabeth, quando servia, né, quando oferecia churrascos na casa de campo, depois que os convidados iam embora, os primeiros ministros, ela ia para a pia e lavava os pratos, tudo que foi usado no churrasco. Você acredita nessa?
0: Acredito e vou dizer uma coisa para você. Eles não fazem nada. Rainha Elizabeth. O que a Rainha Elizabeth fazia? Ela não tinha uma função de presidente, de vice-presidente, era um cargo decorativo. O povo lá da Inglaterra amava a Rainha Elizabeth, mas não fazia nada. Morava num baita palácio com 300 funcionários, até para limpar a bunda, se ela quisesse, tinha quem. Até para limpar o... Depois do xixi, se ela quisesse, tinha quem. Era massagista, era camareira. Vida de rei, palácio, milhões e milhões gastos por ano. Não fazem nada. Então tem que achar uma coisa para fazer mesmo. Vai lavar a louça, porque não... Eu quero saber se tivesse um dia de... Ele é príncipe, o príncipe... É
1: William.
0: William. E a mulher dele é princesa. Recebe um dinheirão medonho para não fazer nada. Absolutamente nada. Eles não têm o que fazer. Então vamos lá lavar a louça. Porque nem lavar a louça eles precisam, porque eles podem pagar quem lave. Eles têm serviçais lá no palácio ou onde eles moram. E hoje em dia tem um aparelhinho que você compra de 3 mil reais que lava a louça e ainda enxuga. Tem lava louça, tem lava roupa, enxuga. Não precisa. É. Agora, ok, o casal não tem o que fazer. Eu quero saber se ela chegasse cansada do dia de trabalho, morta do dia de
1: Como
0: trabalho.
1: É que é? Chegasse
0: e
1: quê?
0: Ele chegasse cansado. Cansado do dia de trabalho, morto de cansado, se eles iam lavar a louça.
1: E visse aquela pia cheia desde o café da manhã. Já pensaram?
0: Eles têm dinheiro e iam pagar alguém pra fazer, gente. Agora, mas tudo bem, vamos lavar a loucinha, não tem o que fazer, vamos lavar a louça, né? É como eu vejo. Porque, gente, ele é um príncipe. Tem centenas de funcionários pra fazerem tudo. Tudo! Então aí, eu repito, queria saber se ele passasse o dia todo trabalhando e chegasse morto de cansado 9 horas da noite em casa depois de muito trabalho. E ela chegasse 10 horas da noite morta de cansada. Ia lavar a louça o quê?
2: Ai, ai, ai.
1: Ia porque precisa, né? Mas ia reclamando.
0: Ia reclamando.
1: Né? E se ele não fosse, ela não ia reclamar mais ainda.
0: Pronto.
1: Bora fazer uma pesquisa, João?
0: Agora nós que não somos ricos, é um negócio diferente.
1: Não ia?
0: Né? Nós que somos trabalhadores... Trabalhadora, trabalhador. A gente é outra história, né? Eu trabalho, minha mulher trabalha. Mas vamos lá. A pergunta quem vai fazer é Cláudia Leite. Nossa realidade é outra. Claro que nós sabemos que estamos falando para gente rica também. Nós temos audiência entre os milionários, os bilionários e os que não são bilionários como nós, né, Cláudia? Então vamos falar das pessoas normais.
1: Ainda não. Bilionários ainda não, mas estamos
0: vamos ganhar,
1: a caminho.
0: Vamos ganhar na loteria, vamos ganhar um dia na loteria. Sim, Cláudia, qual é a pergunta?
1: A gente quer saber, existe alguma atividade doméstica, pode ser assim, que você faz... Mas não gosta, você faz porque você é obrigada a fazer?
0: Eu pensei que você ia perguntar assim, tem alguma coisa que você faz com o seu marido?
1: Pode ser também, né? Tem alguma...
0: Pra linkar aí pode, com o assunto. Alguma pode. Coisa, olha, eu gosto de capinar o quintal com meu marido, ele pega uma foice, é o machado e nós vamos capinar o quintal. Então não, a gente gosta de lavar louça.
1: A gente gosta de cuidar das plantas.
0: Junto. Tem alguma coisa que você gosta de fazer com seu marido? Vocês gostam de fazer os dois juntos? Eu não tô falando viajar, eu não tô falando passear na beira-mar.
1: Não
0: tô falando alguma obrigação em casa, algum a fazer doméstico.
1: Dar banho no cachorro.
0: Juntos.
1: Né?
0: Junto com a mulher, junto com o marido.
1: Juntos. Responde pra gente, a gente quer conhecer um pouco mais sobre você. Você manda sua resposta pelo nosso WhatsApp. 859-8887-1306. 85988871306.
2: Anote o número.
1: Anote o número. Por favor, se identifique, se você quiser. Coloque seu bairro, a sua cidade e a sua resposta.

0: Os 10 primeiros a gente lê aqui no Bafolê.
1: Gente, vamos dar uma bem ligeirinha. Você já deu uma ligeirinha, Cláudia?
0: Informação sempre.
1: Não, eu tô falando de outra coisa mesmo.

0: fazer a revelação.
1: É, velho.
0: Dou mó valor uma rapidinha.
1: É?
0: É, se eu pudesse, era a minha preferência. Igual coelho.
1: Pois eu também já dei rapidinho. Mas eu gosto de uma demoradinha também. Pronto, acabou! Deixa eu dar essa notícia aqui pra você. Não tem nada a ver uma coisa. Eu vou falar de leite.
2: É, e por favor, responda a nossa pergunta. O que é que você faz junto com seu marido em casa? Os dois fazem juntos, né?
1: Eu falei de uma rapidinha. Agora o assunto é leite. Peraí, calma. Você gosta de um leite? Uma coisa leitosa. Leite de vaca, gente. Vamos fazer o seguinte. Vamos dar essa depois no intervalo comercial. Essa é boa. E tem a ver com Ceará e leite, viu, gente? Ei, e vocês estão sabendo do Cristiano Ronaldo?
2: Sim.
1: Eu fiquei chocado.
2: Que polêmica.
1: Eu fiquei chocado.
2: Que polêmica.
1: Cristiano Ronaldo, 6 ou 7 vezes campeão, melhor jogador do mundo pela FIFA? 7? Tem certeza? 7 vezes campeão, melhor jogador do mundo pela FIFA, né? Vocês sabem o que aconteceu? Tá sabendo, irmão? Tá vendo? Vamos contar depois do intervalo comercial. É pau! É cacete! O negócio é brabo. A gente conta o que mais, Cláudia?
2: A gente conta da mãe e do filho que iam no carro, na estrada. Houve um acidente, eles foram arremessados fora, pra fora do carro.
3: E o pai?
2: Tudo filmado num carro, na câmera de um carro que vinha atrás. Como essa história acabou. E o padre gato?
3: E o padre?
2: O padre tá uma sensação nas redes sociais. 33 anos, como o pessoal diz, é um pedaço de mau caminho. Você vai conhecer o que está acontecendo com ele.
1: Estamos aqui, eu, João Inácio Júnior, Alisson Marques, Cláudia Leite. Eu, João Inácio Júnior, Alisson Marques e Cláudia Leite. A gente volta já.
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2: Juazeiro do Norte está com inscrições abertas para cursos gratuitos de qualificação profissional. Ao todo, são 4 cursos, cada um com 20 vagas. As capacitações terão início no dia 6 de outubro. Entre as opções está o curso de pizzas, doces e salgadas, com carga horária de 20 horas. A formação é destinada a pessoas a partir de 16 anos com ensino fundamental. Também tem vaga para o curso de cuidador infantil, com carga horária de 160 horas. Podem participar pessoas a partir de 18 anos com ensino fundamental. Outra oportunidade é o curso de informática básica, com carga horária de 66 horas para pessoas a partir de 13 anos que estejam cursando ou tenham cursado o ensino fundamental 2. Para este curso, as inscrições são realizadas no CRAS Timbaúbas. Já o curso de drinks e coquetéis, com carga horária de 20 horas, ele é voltado para as pessoas a partir de 18 anos com ensino fundamental. As inscrições já estão abertas para as formações de pizzas, doces e salgadas, cuidador infantil, drinks e coquetéis. O atendimento ocorre no setor de trabalho e renda da SAS, localizado no antigo CSU, no bairro Franciscanos. Para realizar a inscrição, é necessário apresentar RG, CPF, comprovante de endereço, entre outros documentos. Claudiana Morato, para a Verdinha FM.
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0: Demais.
1: Bora começar.
2: Brasil.
1: Bora começar com a história do leite. Que horas, Cláudia?
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1: FM 92.5 Verdinha e TV Diário. Nós estamos também em outras emissoras que nos retransmitem pelo Brasil, pelos aplicativos de rádio. Estamos nos streamings, estamos nas parabólicas digitais, estamos nas TVs por assinatura. Né? É isso. Faltou alguma coisa? Acho que não. Vamos lá. Gente, é bem rapidinha essa informação, é sobre leite e o estado do Ceará. Eu queria que o meu diretor agora, quem é diretor de imagens, Eli Gomes, e o apresentador e produtor aqui do programa,
3: Alisson
1: Marques, colocassem o banner do Jornal Diário do Nordeste. O Ceará ultrapassa a Bahia e se torna o segundo maior produtor de leite do Nordeste. Você sabia disso? O Ceará é um estado muito seco. E nós somos o segundo maior produtor de leite do Nordeste e somos o oitavo do Brasil!
3: Uhum.
1: Gente, nós temos uma bacia leiteira fantástica. Nós somos o oitavo estado brasileiro que mais produz leite de vaca. Só tem 7 estados que produzem mais do que nós. Né? Então vamos aqui pro ranking nacional. É bem ligeirinho, gente. Qual é o estado brasileiro que mais produz leite do Brasil?
3: Qual é?
1: Minas Gerais. Isso. Primeiro lugar, Minas Gerais. Vixe, saiu do lugar aqui. Deixa eu achar. Ô, bafulei. Eu vou achar aqui, porque saiu tudo aqui do lugar. Aqui no meu celularzinho, rei. Bom, então, primeiro lugar é o estado de Minas Gerais. Será que o segundo estado brasileiro que mais produz leite do Brasil é São Paulo? Não.
3: Não?
1: Primeiro lugar, Minas Gerais. Segundo lugar, Paraná. Terceiro lugar, Rio Grande do Sul. Quarto lugar, Santa Catarina. Quinto lugar, Goiás. Sexto lugar, Pernambuco. Então, o estado que mais produz leite no Nordeste é Pernambuco, que é o sexto lugar que mais produz no Brasil. Depois, no sétimo lugar, é São Paulo. São Paulo é o sétimo lugar que mais, sétimo estado que mais produz leite de vaca no Brasil. Aí, em oitavo lugar, colado no São Paulo, vem Ceará. Depois, Bahia, que é o nono lugar. E o décimo lugar é Sergipe. Para você ter uma ideia, Minas Gerais é o estado que mais produz leite no Brasil e produz 10 bilhões de litros de leite. Paraná, 4 bilhões e 800 milhões. E o Ceará produz 1 bilhão 290 milhões de litros.

0: De leite.
1: Aí. Eita.
0: É isso. Pronto. Eu acho que não tem mais nada pra falar sobre isso, né? Leitinho. Você gosta de um leitinho? Leitinho,
1: sim.
0: Leitinho. Que tipo de leite você gosta?
1: Eu leite. Gosto tanto de leite que eu tomo leite no lugar de suco na hora do almoço, do jantar.
0: Mas
1: sabia?
0: Que tipo de leitinho você mais gosta?
1: É aquele...
0: Leitinho. Que tipo de leitinho você mais gosta?
1: Eu não gosto de leite...
0: Olha.
1: Aquele leite... Como é que é? É... Sem ser... Não gosto de leite desnatado, não. Eu gosto de leite integral. Se é pra tomar, toma logo integral.
0: A Cláudia faz que não entende nada.
1: É, exatamente.
0: Não, mas eu queria perguntar você que tipo de leite você gosta. Vamos lá. Leite de caixa, leite de saco, leite de lata. Leite de lata em pó, leite de saco, leite desnatado, leite...
1: Aí tem leite de soja, leite de castanha, leite de vaca, tem um mundo inteiro aí de leite.
0: E tem um tipo de leite que a gente não pode falar aqui.
1: Pois é.
0: Né, Alisson? Leite masculino. Acabou, vamos embora. Ô, Cláudia.
1: Oi?
0: Me conta uma, Cláudia.
1: Bom, enquanto a gente espera o resultado da nossa pesquisa, que está quase saindo... Nós vamos contar sobre a mãe e o filho que sofreram um acidente de carro impressionante na estrada. E os dois, mãe e filho, foram jogados, arremessados para fora do carro. Mas a gente já diz, graças a Deus eles sobreviveram. O que chama a atenção é o impacto do carro quando perde o controle e bate no guardrail. Mãe e filho foram jogados para fora do carro. E graças a Deus, eles sobreviveram, eles foram socorridos, estão no hospital e não há uma atualização sobre a previsão de alta. Esse acidente aconteceu na China, aconteceu na rodovia circular em agosto desse ano e tudo o acidente foi registrado por um carro que vinha logo atrás, uma câmera nesse carro. Graças a Deus, ambos sobreviveram, mãe e filho.
0: Engraçado que o filho, quando o carro estava girando, se esbagaçando, ficou com o corpo para fora do carro. Mas sobreviveu, né, Cláudia?
1: Mas também foi arremessado, é porque a câmera não pega.
0: Quem está vendo a imagem pela TV Diário se impressiona.
1: Não é?
0: Que eles sobreviveram.
1: Quem
0: está com a gente pela Rádio Verdinha não vê as imagens, claro, mas acompanha a nossa narrativa.
1: É verdade. E a mãe teve muito... Aliás, eles foram abençoados, que a mãe caiu para o lado do guarda-reio. Podia ter se machucado feio.
0: E o Cristiano Ronaldo, cacete, briga, confusão na seleção portuguesa de futebol. Cristiano Ronaldo e o Jesus, como é o nome dele, o técnico?
1: Jorge
0: Jesus brigaram e o Ronaldo saiu da concentração. Eles estavam já num país aí, na Noruega. Gente, Cristiano Ronaldo se pronuncia após deixar a concentração de Portugal. Ainda diz, direi a verdade a todos. O negócio é o seguinte, o Cristiano Ronaldo, um dos melhores jogadores de todos os tempos, estava na concentração do jogo contra a Noruega, ou seja, Portugal e Noruega. Ele se desentendeu com o Jorge de Jesus, abandonou a seleção e disse, vou embora, e saiu do hotel e ficou esperando o avião dele vir buscá-lo para ele ir para Portugal. Quando o Cristiano Ronaldo estava indo para o aeroporto, o Jorge Jesus, o técnico, foi atrás dele para convencer o Cristiano Ronaldo a voltar para a seleção brasileira, para a seleção portuguesa. Agora, por que que houve a briga? Por que que houve a confusão? Porque no último jogo da seleção portuguesa, o Cristiano Ronaldo ficou no banco de reserva o tempo todo, não jogou um minuto. E depois, quando a imprensa questionou mais técnico da seleção portuguesa, Jorge Jesus, por que que você não colocou o Ronaldo para jogar, o Cristiano Ronaldo? Sabe o que foi que ele falou? Isso antes do Ronaldo ir embora. E o Ronaldo embora foi embora exatamente por causa disso. Por não ter jogado, por ter ficado no banco de reservas. E porque o técnico da seleção de Portugal disse, ninguém vai mandar em mim. Ninguém vai dizer para mim quem é que eu boto para jogar. Quem manda no time sou eu. Nem fulano, nem ciclano, nem beltrano. Quem determina o time sou eu.

0: Cristiano Ronaldo não manda em mim. Quando o Cristiano Ronaldo, que já estava chateado, porque não jogou, porque ficou no banco de reserva o jogo inteiro da seleção portuguesa, quando ele ouviu essa declaração do técnico, ele disse: estou fora da seleção, não jogo mais, não vou jogar esse jogo contra a Noruega. E foi para o aeroporto para pegar o avião dele. Aí o técnico foi atrás dele: não, me desculpe, não sei o quê, perepepe. Ronaldo disse, Cristiano Ronaldo disse: tô fora. Não.
1: E agora?
0: Comigo é 1 + 2 = 4. 2 - 1 = 1. E acabou. Tô fora. Vamos ver o que, é que vai acontecer, né? Então, gente, é exatamente. Cristiano Ronaldo decidiu abandonar a concentração da seleção portuguesa na Dinamarca após um atrito com o técnico Jorge Jesus e uma conversa com o presidente da Federação Portuguesa de Futebol, Pedro Proença. Bom, então é isso aí. O mal-estar intensificou-se quando Cristiano Ronaldo ficou no banco de reservas e não ser utilizado na vitória sobre a Noruega pela Liga das Nações. Então é o seguinte, eu vou modificar um pouquinho o que eu falei. Ele não estava concentrado para jogar contra o time da Noruega. Já tinha acontecido o jogo da Noruega, a seleção portuguesa ganhou, mas o Cristiano Ronaldo ficou no banco de reservas. Aí ia ter outro jogo, né? Contra... Acabei de falar... Então ia ter outro jogo, né? Contra a Dinamarca. O outro jogo era contra a Dinamarca.
1: Não, são dois jogos.
0: Não, no primeiro ele ficou no banco de reserva. Aí ia jogar contra a Dinamarca. E ele então resolveu. Aconteceu tudo isso e o Cristiano Ronaldo... Bora ver se o Cristiano Ronaldo se arrepende. E volta. Mas diz que não quer mais, não.
1: Muda de opinião, né?
0: É, se ele se arrepende de ter ido embora. E obrigado.
1: É, você tem um recado importante? A gente tem o resultado da pesquisa.
0: Eu tenho o resultado da pesquisa?
1: Sim.
0: Eu tenho, eu posso dizer?
1: Pode.
0: Aqui, a notícia agora. 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
0: Eu fiz uma pesquisa aqui interessante e tem certas coisas que eu gosto. Gente, deixa eu ir pra lá. Meu diretor, que é o diretor, que é o diretor, que é o diretor. Que é o diretor. Eli Gomes ainda tá com a gente da direção de imagem. Eli, me deixa bonito, Eli. Se eu ficar feio, a culpa é sua. Quando uma pessoa vai bater uma foto minha, eu digo, ó, se eu ficar feio nessa foto, a culpa é sua. Aí uma pessoa disse, uma pessoa disse uma vez, tu só vai ficar bonito se tu nascer de novo. Gente, eu tenho quase 70 anos. Daqui a 2 meses eu completo 70. Eu tô me achando é bonito pra ter 70, não vou mentir.
6: Eu vou bem dizer que eu tô feio, que eu tô acabado, que eu tô lascado, né?
7: Eu sou positivo. Agora eu quero mostrar pra vocês meu look de hoje, porque tem dois dias... Um dia desse eu vim de não vim de chuteira, porque eu sempre ando de chuteira. Eu vim hoje de tênis. O tênis é verde. Eu tô de calça preta, blusa preta. Tô falando, claro, pra quem não tá me vendo, está na rádio. Quem tá com a gente na TV tá me vendo. E o meu relógio. Meu relógio é exatamente da cor do tênis. Então, acho que eu tô bonitão hoje. O tênis, assim, um verde. Um verde fluorescente, tipo verde limão, né, Cláudia? E o relógio também é um verde limão, né? E a roupa toda preta. Eu tô me achando bonitinho. Agora vamos pro assunto que é de casal. Eu gosto de assunto de casal. Eu gosto de histórias. Por quê? Porque a Cláudia Leite deu uma notícia aqui mais cedo a respeito do príncipe William e da esposa dele, Kate Middleton. E eles disseram o seguinte: gostam de fazer uma coisa juntos. Aí eu pensei, é amor. É muito amor. É amor de manhã, amor de tarde, amor de noite, ou seja, relacionamento sexual. Não, eles não se referiram a isso. Eles gostam de lavar louça juntos. Ela lava e ele enxuga. Mas eu disse, gente, ele é um príncipe. Ele mora num palácio. Ele tem 200 empregados. O pai dele é o rei Charles da Inglaterra. Então, eles têm quem enxugue o pé dele, eles têm quem, o empregado para qualquer coisa, para dar massagem, para fazer a comida, para lavar a louça, pra tudo. Mas eles não têm o que fazer. O que, que esses dois fazem? Gastam o dinheiro do povo, porque eles não têm função política nenhuma, é uma função decorativa. Então, passa o dia peidando. Aí, inventaram de lavar a louça, porque é bacana, né? Mas, vindo pro mundo real, o nosso mundinho, nós que não somos milionários, eu sei que tem gente milionária, bilionária, vendo ou ouvindo esse programa, e eu tenho muito orgulho de vocês, milionários e bilionários do Brasil, gostarem de ouvir esse programa. Mas tem gente que nem nós, né, Cláudia? Que não Sim. somos nem mi, nem bilionários. Mas estamos felizes.
1: Estamos na
7: então,
1: pista.
7: Pessoas normais como a gente. Nós perguntamos o que, Cláudia, na nossa pesquisa?
1: A gente perguntou o seguinte: o que você gosta de fazer? Tem alguma coisa que você faz junto com o seu marido, sua esposa?
7: Algum afazer doméstico, algum serviço, alguma coisa da casa, ou que é fora da casa, mas que tem a ver com a casa. Com
1: Exato.
7: A vida a dois. Não é passear, não é pro parque,
1: cinema.
7: Não é pro cinema, não é viajar, não. É a fazer doméstico que você gosta de fazer. E aí nós pedimos que as pessoas participassem, prometendo que as 10 primeiras que dessem suas opiniões, a gente leria as opiniões delas. Cláudia Leite.
1: A Ruth, em Paracuru, disse fazer a comida juntinhos.
7: Eu gosto, sabia, Cláudia?
1: É?
7: Lá em casa, de vez em quando. Às vezes... Várias vezes na minha casa, Sim. eu faço a comida para minha mulher, para meu filho e para mim.
1: Aliás...
7: Eu gosto de fazer.
1: Você está nos devendo uns bifes com as batatas, né, Alisson? Uns bifes com as batatas cozidas que você disse que ia fazer para gente, né, Alisson?
7: Vou fazer.
1: Comprar promessa dívida. Bom, Manolita no Passará em Fortaleza disse fazer as compras do mês.
7: Eu também gosto. Do valor entrando no supermercado, eu passo horas no supermercado.
1: É, né?
7: Com ela?
1: Sim.
7: Da Suzy?
1: Sim. A Fabiola, em Maracanaú, disse, dá um banho em nosso cachorro.
7: Eu não gosto, não. Aí quem faz é minha mulher. Eu não gosto, negócio da banho em cachorro não é comigo, não. Fala, Cláudia.
1: A Isabel, o Israel e a Débora, em Paracuru, disseram, pintamos a casa juntos e foi bom. E ainda fazemos comidas juntinhos também. Muito legal. A Rosiane, na Lagoa Redonda, aqui em Fortaleza, disse, cozinhamos juntos.
7: Oi? É bom.
1: É bom. Ana Luísa, em São Luís do Maranhão, fazer o supermercado do mês.
7: Eu gosto também.
1: Elton e Regina, no Icó, aqui em Fortaleza, responderam, cuidamos das nossas plantas, dos nossos bichos, depois varremos o quintal da nossa chácara juntos. E não trocamos essa vida gostosa por nada.
7: Eu tô morando numa chácara agora também, viu, gente? Aí, de vez em quando, minha mulher, vamos lá fazer as... Como é que é? que ela faz?
1: Cuidar das plantas.
7: A gente cuida das plantas.
1: Dos bichos.
7: A gente cuida dos bichos.
1: Varre o quintal.
7: A gente varre o quintal.
1: Exatamente.
7: Agora o quintal é tão grande, não dá pra varrer, não. Tem que contratar.

0: contratar uma pessoa para fazer isso. Amanhã o funcionário vai lá fazer a limpeza no terrenão.
1: Vandinha Bezerra, em Itapiúna, respondeu: gostamos de aguar as plantas. Eu gosto das plantas ornamentais e ele das frutíferas.
0: Muito lindo, muito
1: legal,
0: lindo.
1: Legal, né?
0: Bacana.
1: Tatiana e Carlos Monteiro, no bairro Siqueira, em Fortaleza, responderam: a gente adora fazer receitas diferentes, cozinhar pratos especiais. E por fim, o Vitor, no bairro Edson Queiroz, em Fortaleza, respondeu: a gente adora tomar um banho bem gostoso juntinhos.
0: Eu disse, esse aí não vale muito não, viu? Porque não é um afazer doméstico. Mas, quando o casal se ama, tomar banho junto é muito bom. Alisson Marques, não fuja não. Você e seu amor gostam de tomar banho junto, porque tem casal que não gosta. Ou vocês gostam de tomar banho junto?
2: Gostamos, João.
0: Cláudia, e você?
1: Também. E você?
0: Ah, eu gosto. Menino, é bom demais.
1: Agora, fora tomar banho juntos, o que é que você faz com a Suzy?
0: Tanta coisa, minha filha.
1: Não, aqui, né? Dentro da nossa pesquisa.
0: Não, eu disse, a gente faz comida junto.
1: Ah, sim.
0: A gente vai no terreno lá, que a gente mora numa tipo uma chácara, dentro de Fortaleza, mas é tipo uma chácara. A gente vai aguar a planta, a gente brinca com os cachorros, a gente cuida das plantas. É muita coisa.
1: É? Legal. E você, Alisson?
0: Não, e tem dia que eu lavo uma loucinha também.
1: Ah, é? Tem dia?
0: Tem dia. Não, porque não dá pra lavar todo dia. Eu trabalho demais, né? Eu tenho que levar o sustento pra dentro de casa. Pra ter as coisas dentro de casa, eu tenho
1: pra
0: que trabalhar.
1: Pra ter o que sujar os pratos,
0: pra
1: né?
0: Pra ter o que sujar os pratos, eu tenho que trabalhar. Uhum. Mas de vez em quando eu dou uma lavadinha nas louças também. O Alisson?
2: Supermercado, fazer compra, gosto. Escolher as coisas, depois
0: dividir
2: o pagamento, ficar devolvendo coisa que é caro demais para não passar.
0: Na hora que vai passar, isso aqui foi caro demais. Aí devolve.
1: Eu detesto fazer compras. Alguém quer a minha lista?
0: Eu
1: e
0: gosto.
1: O pior do que fazer compras é guardar as coisas em casa, ter que higienizar e guardar. Meu Deus, isso não é de Deus, pode ter certeza.
0: Cláudia, ser uma coisa que você gosta, mas é de Deus você levar o sustento. Deus lhe dá o sustento pra você levar pra dentro de casa.
1: Quer minha lista?
0: Aí não gostar de guardar, ok? Que não. Eu também não gosto de guardar, não. Já chego morto e cansado do supermercado.
1: Morta de cansada.
0: Eu também.
1: Agora a gente gosta de... A gente lava roupa juntos, bota na máquina, depois...
0: É bem fácil. Rapaz, olha, a gente lava a roupa junto. Bota na máquina e depois tira.
1: E depois
0: eu quero ver você pegar o sabão, esfregar na rua. Aí
1: não dá, porque eu tenho que sair e alguém tem que levar o sustento pra casa.
0: A gente, ela e o marido dela, a gente lava a roupa junto. Bota na máquina de lavar, depois tira. E tem máquina de lavar que já seca.
1: Mas é claro.
0: É, muito.
1: Alguém tem que colocar a roupa dentro da máquina.
0: Isso aí não
1: ela
0: vale
1: ainda
0: não
1: vai sozinha, né?
0: Isso aí não vale não, Cláudia.
1: Vale não?
0: Vale não.
1: Faxina, é bom. Ah, a gente gosta de fazer faxina.
0: Faxina. Vamos lá, vamos pro intervalo comércio. Esses assuntos de casal. Eu acho legal. Eu não tô falando de casal homem e mulher. Só. Casal homem e mulher, casal mulher e mulher, casal homem e homem. O importante é que seja um casal que se ame.
1: Claudinha. Ah, só um detalhe pra terminar. Tem também uma coisa que a gente vez por outra faz
0: juntos. E o Silvio?
1: É lavar a moto, né? Juntos em casa, na garagem, lavar os carros. Mas a gente fica morto depois.
0: Vamos pro intervalo, a gente volta com o quê, Cláudia?
1: A gente volta falando sobre... Nós contamos mãe e filho que sofreram um acidente, foram cuspidos do carro e não morreram. E vamos contar também outro caso. Mãe e filho foram presos. O crime é brabo.
0: Nós vamos abordar um caso que aconteceu no Brasil há alguns anos atrás. E que este menino criminoso, que o menino criminoso de 13 anos é analisado por um dos maiores psiquiatras forenses do Brasil. Essa história é muito impressionante, gente. Há alguns anos atrás, um menino de 13 anos, em casa, à noite, matou a mãe, que era policial. Sim. Matou o pai, que era policial. Foi na casa da avó, que era pertinho, matou a avó. E matou a tia. Com todas as pessoas mortas, ele voltou para casa, dormiu tranquilamente a noite inteira. 13 anos o menino tinha. De manhã foi para a escola, assistiu às aulas,

0: de boas, volta para casa meio-dia e dá um tiro na própria cabeça e se mata. Presta atenção, por que que eu vou trazer essa história de volta? Porque um dos maiores psiquiatras do Brasil diz que o menino não era psicopata. Ele tinha outra doença que é parecida com a psicopatia e pode ser pior do que a psicopatia. O pai do menino era um policial. Vamos colocar a foto dele na TV. Policial da Polícia Militar. A mãe do menino era policial também. O menino era muito querido, muito amado pelo pai. E um dia o menino pega a arma do pai e dá o tiro primeiro na mãe, pá, na cabeça da mãe, depois pá, na cabeça do pai. Aí vai na casa da avó, que é pertinho, mata a avó e mata a tia. Matou 4 pessoas. Como se nada tivesse acontecido, ele volta para casa e dorme com os cadáveres dos pais em casa. E no outro dia vai para a escola. E quando ele volta da escola meio-dia, ele se mata. Aí o psiquiatra forense que vai falar no programa, volta aqui. Ele é perguntado, mas o menino se matou com a arma que ele matou a família dele todinha, porque ele se arrependeu. O psiquiatra forense disse, não, não se arrependeu. O psicopata não se arrepende, não tem sentimento, mas o psiquiatra explica, ele não era psicopata, ele tinha outro problema. Que pode ser pior do que a psicopatia. Esse caso é tão impressionante, esse caso é tão louco, que você vai saber de várias coisas que eu não lhe contei agora. Agora eu contei só um pedacinho da história. Depois do intervalo, né, Cláudia?
1: Exatamente, vem com a gente.
0: Mas antes...
1: Sim.
0: Eu vou lhe dizer uma coisa.
1: Diga.
0: E pro Alisson Marques. E pra todo mundo.
1: Ai.
0: Eu vou.
1: Vá com Deus.
0: Eu vou.
1: Vá com Deus.
0: Você sabe onde é que eu vou?
1: Eu sei.
0: Pro banheiro. Uhum. Eu volto já.
1: Um pé no outro. 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

0: Diretor, meu diretor nem deixou eu fazer xixi.
1: Brasil.
0: O meu diretor nem deixou eu fazer xixi direito. Gente, nós vamos entrar num assunto agora que é muito sério, muito forte. E você vai ficar vidrado, vidrada no que você vai ouvir e no que você vai ver. Quem tá com a gente pela rádio não vai largar, porque não dá para largar a rádio, pelo menos agora. E também não vai largar a televisão, porque o que nós vamos acompanhar agora é muito impressionante, certo? Esse caso aconteceu há alguns anos atrás e impactou o Brasil, porque um menino de 13 anos de idade, um menino bem amado, um menino bem tratado, um menino que os pais tinham um carinho imenso por ele, 13 anos, como eu disse, filho único, a mãe, uma policial, e o pai policial também. Inclusive, o pai, amando o menino, tinha ensinado o menino a atirar. Levava para o estande de tiros para ele, pá, aprender a atirar, né? É o caso com isso. E ele matou o pai. Eu descobri agora que ele matou primeiro o pai. Era noite. Ele estava com o pai e com a mãe em casa. E tum, deu tiros no pai com a pistola do próprio pai. Há informações de que a mãe se ajoelhou e ele dizia, eu vou lhe matar também, mamãe. E a mãe se ajoelhou, meu filho, você matou seu pai, por que, que você vai me matar? Você vai destruir sua família e ele, vou matar a senhora, mamãe. Ela estava ajoelhada, ele matou a mãe. O menino de 13 anos foi para dormiu com o cadáver do pai e da mãe no quarto. No outro dia, isso era de noite, né? No outro dia, ele foi para a escola, assistiu aula e voltou para casa no meio-dia e se matou. 13 anos. Mostra aí todo mundo. Quem está com a gente pela rádio, Verdinha, não vê as imagens. É evidente, não, mas a gente narra para você direitinho. A mãe está ali, o pai e o filho. Um filho querido, um filho amado. Um psiquiatra forense vai dar uma explicação aqui, que tipo de problema esse menino tinha, porque todo mundo pensava que ele era psicopata. Um dos psiquiatras forenses mais respeitados do Brasil disse que ele não era psicopata, mas ele tinha uma doença que é adquirida. E a pessoa pode ter esse tipo de deformidade mental ao nascer. É um outro tipo de doença que pode ser pior do que a psicopatia. Uma criança que passa da hora de nascer e que tem um cordão umbilical enrolado no pescoço pode ter uma falta de oxigenação no cérebro e alguns neurônios, vários neurônios morrerem e ele ficar com um problema de personalidade para sempre. É uma coisa física adquirida. Não é uma coisa genética. Tá aí. Passar da hora de nascer e ter o cordão umbilical enrolado no pescoço, aí o sangue não subiu para o cérebro, e aí muitos neurônios morreram, e neurônios que morrem nessas condições não nascem mais. Então o cérebro ficaria deformado, e em alguns casos, não são todos, pode gerar essa deformidade no cérebro, que a pessoa fica com essa doença louca que esse menino teve, que é tipo pior do que a psicopatia. Agora, pessoas que também tiveram esse problema de cordão umbilical enrolado no pescoço podem ter outros problemas e não o do menino. Pode ficar menos inteligente, menos memória, com outros problemas, né, pela vida. O psiquiatra conta também que numa queda até 2 anos de idade, esse psiquiatra forense conta que para adquirir a doença dessa criança, que não é genética, dessa criança que matou os pais,

0: Ah, ele matou o pai, ele matou a mãe, ele matou a avó e matou uma tia. Como eu contei para vocês, esse menino em casa matou o pai, matou a mãe, depois ele foi na casa da avó e da tia, que era pertinha, matou as duas também. E depois se matou no outro dia, quando voltou para a escola. Quando uma criança pode adquirir essa doença? Segundo o psiquiatra forense, numa grande queda até os 2 anos de idade. Pá! Bate com a cabeça forte, pode haver um problema no cérebro e há uma deformação no cérebro e aí a criança fica com essa doença. Desse menino que é uma imitação, que é uma doença que parece com psicopatia, mas pode ser pior. Isso não quer dizer que todo menino ou menina que bater a cabeça forte vai ter esse problema. Eu mesmo caí, bati minha cabeça muito forte, mas eu não tenho esse problema. Então muita gente caiu, isso até 2 anos. Até 2 anos quando o cérebro está em formação. Depois dessa idade, bater com a cabeça forte ou ficar com falta de oxigenação no cérebro, não dá esse problema, dá outros. Deixa eu contar um pouquinho mais antes do psiquiatra falar. Não, vamos fazer o seguinte, nós vamos ouvir o psiquiatra explicando no programa do Danilo Gentili sobre esse menino e depois eu vou contar para vocês algumas coisas que vão impressionar. O que esse menino falou para os coleguinhas da escola alguns dias antes de matar o pai, de matar a mãe, de matar a avó, de matar a tia e depois de algumas horas se matar. O que que ele falou depois que matou o pai, a mãe, a avó e a tia e que foi para a escola assistir aula? O que que ele conversou também com os coleguinhas? Essa história você não vai perder e nós já estamos contando. Vamos agora para o psiquiatra forense. Acompanha.
1: Você lembra daquele rapazinho de 13 anos que matou... Eu não me lembro quantos anos tem, mas uns 6, 7 anos pelo menos. Ele matou o pai, a mãe, a avó e a tia-avó. Foi para a aula guiando o carro dos pais.
2: Marcelinho, talvez.
1: Exatamente, é ele mesmo. E depois ele voltou para casa e suicidou-se. Ele não se mata por arrependimento. Não houve arrependimento.
2: Qual foi o seu diagnóstico com o Marcelinho? Porque não é psicopata, não é esquizofrênico.
1: Boa pergunta. Boa, excelente. Ele tinha uma encefalopatia. A encefalopatia, ela é semelhante à psicopatia, mas é um sofrimento dos neurônios em tenra idade. Por exemplo, não são todos os casos, é óbvio, mas, por exemplo... Nasce com enforcamento pelo cordão umbilical, não vai sangue para o cérebro, os neurônios morrem, pode dar um encefalopata. Um traumatismo de crânio em tenra idade pode dar um encefalopata.
2: É um problema mecânico.
1: Exatamente. Orgânico, físico e mensurável. E ele teve.
2: Afetou alguma área do cérebro que deixou ele muito confuso. Sem empatia?
1: Não, aí o cérebro...
2: Irado?
1: Vai...
2: Não, ira?
1: Não. Ele teve um problema, tem que ser sempre em tenra idade. O cérebro, ele tem neurônios, que são as células cerebrais. Quando ele teve uma hipóxia muito violenta, com 2 anos de idade. Ou seja, hipóxia é falta de oxigênio no cérebro. Se você tem falta de oxigênio no cérebro, os neurônios morrem. Morre e depois... E neurônio não se recupera. E depois... Ele vai crescer, vai crescendo, sempre com aquela deficiência de neurônios, com aquela, vamos chamar assim, cicatriz cerebral. E isso pode gerar esses encefalopatas. Foi o caso do Marcelinho.
0: Encefalopata. O menino não era psicopata, mas é a mesma coisa. Só que a psicopatia o cara já nasce sendo. O psicopata já nasce sendo. O encefalopata... Ou seja, o portador de encefalopatia é aquele que, ao nascer, nasceu com cordão umbilical enrolado no pescoço e teve hipóxia, falta de oxigênio no cérebro. Mas nem todo mundo que nasceu com cordão umbilical enrolado no pescoço vai ficar encefalopata. E como ele disse, uma queda em tenra idade, até 2 anos, muito grande, bateu a cabeça, um problema sério no cérebro, pode gerar um encefalopata. Então, o menino era encefalopata.

encefalopata. Matou o pai, matou a mãe, matou a avó, matou a tia, depois se matou. Agora vamos para quando isso aconteceu. Eu vou dar alguns detalhes mais aqui para você. Este caso é conhecido como caso Perseguini, que é o sobrenome da família. Aconteceu em 2013, em Vila Brasilânia, São Paulo. 5 de agosto de 2013, 5 pessoas da mesma família foram assassinadas. Ele matou o pai, ele matou a mãe, o menino de 13 anos. Matou a avó, matou a tia e se matou. 5 pessoas. Agora vamos aqui para alguns fatos interessantes e loucos sobre essa história. Ele foi para a escola dirigindo o carro da mãe. Um Corsa prata. Câmeras de segurança mostram isso. Mostram ele estacionando o carro perto do colégio por volta de 1h15 da madrugada. Olha. Ele, quando matou o pai e a mãe, diferente do que eu falei, isso que foi divulgado na época, ele teria ficado dormido com o pai e com a mãe. Não, quando ele matou o pai e a mãe, pegou o carro da mãe, 13 anos ele tinha, dirigiu até o pátio da escola, ficou parado lá de 1h15, da madrugada, de 1h15 da madrugada, ele ficou esperando até o dia clarear. Por volta de 6h30, as câmeras registram ele descendo com a mochila e caminhando para o portão da escola. Na volta para casa, ele voltou de carona, deixou o carro lá no pátio da escola. Ao final das aulas, o pai de um colega de classe ofereceu uma carona e deixou o menino na porta da casa dele, onde o pai e a mãe estavam mortos. Quando o menino chegou em casa, que o pai do coleguinha deixou ele na porta da casa dele, o Marcelinho, o menino que matou o pai, a mãe, a avó e a tia, disse pro pai do colega, disse, ó, não buzina, porque meus pais estão dormindo. A chave do carro do menino, que ele não foi com o carro da mãe até a escola, foi encontrada depois no bolso da jaqueta do próprio menino, depois que ele se matou. O menino se matou, vocês sabem disso. O que os colegas do menino falaram? Porque quando ele matou o pai e matou a mãe de madrugada e foi assistir aula no outro dia, né? O depoimento dos colegas da escola foram uma das bases principais que a Polícia Civil utilizou para sustentar a tese de que Marcelo, o menino, matou todo mundo. Dois amigos próximos contaram que encontraram Marcelinho logo na chegada, antes do início das aulas. Ele não matou o pai, não matou a mãe, pegou o carro da mãe de madrugada, foi para a escola, ficou esperando até o dia amanhecer. Quando os portões abriram, ele entrou na escola. E de manhã, dois amigos contaram que encontraram Marcelinho logo na chegada, minutos antes do início das aulas. E ele teria dito abertamente que havia matado os pais, a avó e a tia. Então ele falou para um coleguinha, matei papai, matei mamãe, matei vovó e matei titia. Segundo o relato de um desses meninos, Marcelo chegou a sorrir enquanto dizia que tinha matado o pai, a mãe, a avó e a tia. Só eu. Matei papai, matei mamãe, matei vovó, matei titia. Inicialmente, os colegas não acreditaram, pensaram que era uma brincadeira de mau gosto, uma invenção. O Marcelinho também, que matou o pai, matou a mãe, matou a avó e matou a tia em São Paulo, o menino dessa história. Marcelo perguntou a alguns colegas no dia que ele matou o pai e a mãe. Na escola ele perguntou para alguns coleguinhas da escola da aula. Se eu morrer, vocês vão sentir a minha falta?

ninguém entendia nada, porque ninguém sabia que ele tinha matado o pai, a mãe, a avó e a tia. Os colegas de Marcelo relataram também na escola que ele já vinha conversando, isso antes de matar o pai, a mãe, a avó e a tia, ele já vinha conversando sobre planos sombrios há algum tempo. Ele dizia que tinha o desejo de matar os pais. Antes de matar os pais, ele já contava para colegas que tinha o maior desejo de matar os pais. De fugir de casa no carro da mãe e morar em um local abandonado e se transformar no matador de aluguel. Olha aí, chegou para os colegas e disse: o meu sonho é matar papai e matar mamãe, fugir no carro da mamãe, morar num local abandonado e ser um profissional da morte e ser um matador de aluguel. Um dos coleguinhas dele revelou, inclusive, que o menino já havia comentado uma vez que havia tentado cortar o freio do carro da família e já tinha tentado matar a avó no passado. Os coleguinhas disseram que, ao longo daquele dia, o comportamento de Marcelinho estava visivelmente alterado. Ele parecia alterado, quieto e triste, apesar de ter dito para alguns colegas naquele dia que tinha matado o pai e a mãe e sorrido, e a avó e a tia também, e tinha sorrido para os colegas. Alguns dias antes de matar o pai, a mãe, a avó e a tia, ele tinha relatado na escola que se sentia sozinho mesmo quando estava com a família em casa.

0: Bom, eu acho que é o suficiente por hoje sobre esse caso. Então, o menino que matou o pai, policial, matou a mãe, policial, matou a avó e matou a tia e depois foi para a escola. E tudo isso aconteceu, voltou para casa meio-dia e se matou. Não era psicopata, era encefalopata. E essa encefalopatia é uma doença que pode ser adquirida, não é genética. Já explicamos para você dentro daquilo que o psiquiatra forense explicou para nós. É agora o intervalo? Ei, vai me seguir no meu Instagram, @ João Inácio Júnior. Vai no meu Instagram agora e me segue, tem um monte de coisa lá bacana. O meu Instagram é @ João Inácio Júnior. O Júnior é J-U-N-I-O-R. Tô postando um monte de coisa bacana, tem dancinha, tem isso, tem aquilo outro. Me segue no meu Instagram, comenta no meu Instagram, maratona meus vídeos, vê os meus vídeos, @ João Inácio Júnior. O Júnior é escrito por extenso, J-U-N-I-O-R. Qual é o teu, Cláudia?
1: @ Cláudia Leite, jornalista. Lá você vê minhas aventuras de moto, aqui as minhas... meus looks na bancada aqui do Bafulê e outras informações também bem legais. @ Cláudia Leite, jornalista. Me segue, maratona. Você é sempre muito bem-vindo. E você, Alisson Marques?
2: Alisson Mídia. Alisson com dois L's, dois S's. Cheio de frescura. Alisson Mídia. Bem fácil.
0: Tamo junto depois do intervalo comercial, Cláudia.
1: Depois do intervalo comercial, nós vamos contar sobre a mãe e o filho que foram presos. A história é braba. E o Padre Gato, de 33 anos apenas, que está revolucionando as redes sociais de uma paróquia aqui no Brasil.
0: Bem, nós temos aqui outras informações bem curiosas para você, aqui no programa João Inácio, aqui no programa Bafolê. Foi tantos anos o programa João Inácio Júnior, né? Agora é Bafolê. A gente vai trazer coisas que você vai apreciar depois do intervalo comercial. Vem com a gente.
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0: Vocês. Brasil, mundo, vocês não acreditam o que é que a Cláudia Leite está dizendo que quer fazer agora.
1: Pois é.
0: Mas, Cláudia, agora, Cláudia.
1: Só se for agora, não dá
0: então
1: pra ser depois.
0: Faça.
1: Primeiro a gente vai dar a hora. 92.5 FM Verdinha, 2 horas e 56 minutos. E alguns alôs das pessoas queridas, nossos ouvintes, internautas, que, com os quais eu encontrei nesse fim de semana pra cá e mandaram muitos beijos. Eu quero mandar um abraço pro seu Rilson, pra Silvia e pra Sara no Jardim América. João, eles escutam a gente, o Bafulê. Aliás, ainda era João Inácio Júnior há muito tempo. Mandaram um beijo pra você, um beijo pro Alisson e eu trago todo esse carinho deles. Seu Rilson, a Silvia e a Sarinha. O seu Rilson é mãe da, é pai da Rívia. A Rívia é irmã da Sarinha. Um abraço também pro seu José Arteiro em Crateús, que é de Crateús, mas mora na cidade de 2000, mandou um grande abraço. E o José Lima em Guajiru, conhecer também no fim de semana. Ah, e o Geô. Geô é, está em, na, no Pio 12. Eu encontrei o Geô lá em Mulungu nesse fim de semana, no evento de moto. E ele também é ligadíssimo aqui, João. Todos eles mandaram.

0: beijos, abraços e são muito felizes com o Bafulê.
1: Gente, Alisson, vamos falar de Vorcaro, mas não tem nada a ver com política, viu, gente?
2: Não.
1: Vorcaro é um criminoso que se envolveu aí com políticos e autoridades.

0: A gente pode colocar para você. Vamos lá. No celular do Vorcaro, coloca na tela, fecha a tela com isso. Celulares, em celulares do Vorcaro tem cerca de 5 mil itens de nudez e sexo explícito, segundo o material da Polícia Federal.
1: Imagens e vídeos?
0: Imagens e vídeos de nudez e sexo explícito. Nos celulares dele tem mais de 5 mil itens, ou seja, imagens e fotos, vídeos e fotos de nudez e sexo explícito. A Polícia Federal encontrou. Pode tirar, Alisson. Gente, eu faço uma pergunta. Esse homem gosta de sexo?
1: Não.
0: Ele não gosta de jeito nenhum. Mais de 5 mil itens de vídeos e fotos sexuais. Gente, mas isso aí gosta, viu? Eita, Alisson Marques, gosta mais do que tu. Claudinha, a sua vez.
1: Pois é, que
0: vamos
1: coisa...
0: Falar. Pois não, fala.
1: Não, vamos falar, pode falar.
0: Sobre o PAD.
1: Sim.
0: É o PAD. O que você vai contar sobre o PAD? É o padre, né? Um padre.
1: É um padre gato, um padre bonitão, que está, digamos assim, abalando as redes sociais da paróquia e da diocese onde ele serve, em Varginha, Minas Gerais.
2: Oi, aqui é seu Gereba. Oi.
1: O padre...
2: Vamos deixar até eu pegar ele para dar umas lapadas.
0: Que isso, Gereba?
1: Ai, Jesus.
0: As mulheres e os gays querem pegar porque dizem que ele é bonito.
1: Sim. O padre se chama João Paulo, tem 33 anos, e ele viralizou nas redes sociais depois de internautas comentarem a aparência física do padre. O padre pertence à paróquia Nossa Senhora Aparecida, em Varginha, no sul de Minas Gerais. E uma gravação que ele fez convidando para os festejos de padroeira alcançou mais de 400 mil visualizações e foi republicada mais de 400 vezes. O vídeo chama exatamente esse que a gente vai acompanhar agora.
3: Queridos irmãos e irmãs, aqui da nossa paróquia, de Nossa Senhora Aparecida, em Varginha, nas missas deste final de semana, nós estamos entregando a nossa programação da novena e festa de Nossa Rainha Padroeira, Senhora Aparecida, deste ano de 2026. Lembrando que todos os dias da novena nós teremos... às 15h, aqui na Matriz, a novena, e à noite, a Santa Missa. Cada dia virá um padre rezar conosco. E lembro, de forma muito especial, que no próximo sábado, dia 3, para iniciar a nossa novena, nós teremos a nossa carreata, às 17h, saindo de frente ao Sesc Senat. Participe da nossa quermesse, que também irá acontecer no dia 3, e nos dias 9, 10 e 11. Agradeço a todos que estão nos ajudando, as pastorais e movimentos, que nós possamos fazer uma bonita novena e festa à nossa mãe e padroeira, uma novena e festa piedosa, orante. Deus seja louvado por todas as pessoas que sempre nos ajudam. E venha participar conosco. Um forte abraço.
1: João Paulo tem 33 anos, foi ordenado em 2022. Ele administra a paróquia Nossa Senhora Aparecida em Varginha e é o diretor da Rádio Diocesana. Depois que ele postou esse convite aí, foram muitos os comentários, inclusive a diocese, a paróquia, né, que a conta do Instagram é da paróquia, bloqueou os comentários porque ia desde compadre desse eu ia assistir a missa até coisas mais picantes.
2: Compadre desse eu queria que ele me coisasse.
1: Pois é.
2: Aí é o seguinte, quer dizer que o homem é um sucesso medonho por causa dessa postagem aí.
1: Total.
2: O pessoal tudo doido pelo padre.
1: Total.
2: A mulher querendo pegar o padre.
1: É,
0: Deixa o padre, que o seu Gereba vai falar agora. Deixa o padre. Quem vai falar é seu Gereba, ele não gosta de aparecer.
2: Então, se as mulheres doidas pelo padre, os gays doidos pelo padre, e aí a paróquia disse, não, vamos desativar alguns comentários, porque os comentários estão muito comentados assim, os comentários estão muito ousados. Quem é eu, meu filho? Diga quem é eu, diga aí. Ô, Bafulê! Seu Gereba! Eita, Pingorá!
4: Ô, Bafulê!
2: Seu Gereba! Ô, Arupemba! Seu Gereba! Ô, Masdaguafu! Seu Gereba!
0: Cláudia!
1: Oi! Como e tem gente... mais um detalhe.
0: Sim.

0: então, vai.
1: É, entre os comentários que foram bloqueados, disseram que o padre João, né, ele agora, 33 anos, ele é o padre gato, estaria substituindo o padre Fábio de Melo, que hoje tem, muita gente diz, padre Fábio de Melo, 55 anos, quando entrou para né, pro sacerdócio, muito lindo, muito gato, mas ficou muito botoxado, tá feio, tá over, e agora o padre João Paulo está sendo eleito o sucessor do padre Fábio de Melo.
0: Em termos de beleza.
1: Em termos de beleza.
0: Gente, seguinte, já que estamos falando de padre, nós vamos mostrar daqui a pouco, viu, Alisson? Eu vou colocar para você daqui a pouco, uma sobre uma cearense ali de Caucaia, do Conjunto Nova Metrópole.
1: Ai, ai, ai, ai.
0: E o padre Márcio, o padre...
2: Ai, ai, ai.
0: Reginaldo Manzotti. Essa você não vai perder, não.
1: Não.
0: Uma cearense de Fortaleza, do conjunto
1: Nova Metrópole
0: e Caucaia, ela e o padre Reginaldo Manzotti. É bem curioso o que você vai ver e ouvir. Ela fala e a gente vai mostrar o vídeo e você vai poder ouvir pela Rádio Verdinha 92.5 FM e também pela TV Diário. Gente, agora vamos ver uma imagem pancada. Você gosta de circo? O circo é um belo espetáculo, não é? E os trapezistas hoje, de grandes circos, não usam mais aquelas camas elásticas de segurança, porque antigamente... Enquanto os trapezistas estavam fazendo peripécias lá em cima, pendurados e tal, eles botavam uma rede de segurança embaixo para caso houvesse um erro e o trapezista ou a trapezista caísse lá de cima, onde estava fazendo sua apresentação, não caísse no chão e fosse aparado pela rede. Hoje, muitos circos, para jogar mais emoção, mas, como é que a gente diz?
1: Adrenalina
0: na apresentação, não colocam rede de proteção. E se o trapezista ou a trapezista cai direto no chão. E de vez em quando, um ou outro tem morrido. O que a gente vai ver agora? Fica tranquilo, as cenas não são horripilantes, dá para você ver. Um casal está fazendo acrobacias pendurado numa corda, um casal, um homem e uma mulher, né? Aí vai de um lado e pro outro, pendurados numa corda. No circo não tem rede de proteção embaixo. Se houver a queda, é direto no chão. Pois ela, a artista, perdeu a firmeza durante a acrobacia, solta-se do rapaz que está segurando ela, do acrobata, e cai direto no chão. Olha aí, gente, acompanha. Quem está no rádio espera que eu vou explicar tudo. Bem, atenção, ela vai já cair. Lamentavelmente, ela se solta sem querer. Ela está pendurada nele, ó. Já perdeu. Puf. Bota mais uma vez, eu não vou falar nada. Escuta.

Bem, gente, deixa eu explicar para quem está no rádio, deixa o som de lá um pouquinho, né? Eles se penduram numa corda, é um casal, e a corda começa a subir. E aí eles estão pendurados numa certa altura. E ela vai fazer as evoluções dela. E de repente ela parece que está segurando só na perna dele, não é ali, ó? Na perna, é? Ela cai. Puf. Todo mundo querendo saber se ela morreu, se ela se quebrou muito. Em primeiro lugar, eu vou dizer onde isso aconteceu. Aconteceu longe do Brasil, aconteceu na China. Ela foi para o hospital. E pelas informações que recebemos aqui no Brasil, a bailarina, a acrobata, não se feriu gravemente. Até porque no momento em que ela cai, ela não está numa altura muito... Não está muito alta, porque você vê, ó, ela vai lá em cima, aí eles começam a descer, a corda vai descendo, e quando já chega a uma certa altura,

0: não estão muito longe do chão, ó, puf, ela cai. Então ela não se feriu gravemente, foi para o hospital e já voltou para casa. Nos próximos dias ela volta a se apresentar, graças a Deus. Bom, a gente tem um intervalo agora?
1: Sim.
0: É isso?
1: Exato.
0: E a gente traz o que é em seguida?
1: Em seguida a gente vai contar que Andressa Urach recebeu uma proposta de casamento e disse, uma proposta inusitada, até ela diz assim, se eu fizesse uma coisa, será que ela aceitou? E mais, cantor Leonardo está em Paris com a Poliana Rocha, a esposa e amigos, e passou por um perrengue chique.
0: Ai.
1: A gente vai contar.
0: Perrengue aqui. Chique.
1: Perrengue chique.
0: Agora, a Ivete Sangalo, depois que ela se separou do Daniel Cady e já está com outro namorado, ela está participando de muito programa, de podcast, de entrevistas, e ela está rasgando. Só que nessa entrevista que ela deu e que nós vamos mostrar para você aqui no programa, ela fala um monte de tragédias familiares. Eu não sabia que na família dela tinha acontecido tanta tragédia. E ela conta. Ivete Sangalo, você não vai perder, você não pode perder. Estamos aqui no programa Bafulê, eu, João Inácio Júnior, a Cláudia Leite, o Alisson Marques e na sonoplastia aqui na rádio é o... Fabiano Soares. E a Cláudia Leite vai apresentar os nossos colegas que estão no Master, ali na sala do Master.
1: Na direção de imagens é o nosso Gutierrez. Querido Gutierrez Madeira, boa tarde. Nos caracteres, Jefferson Gomes, boa tarde, amigo. E no Master, Davi Magalhães continua conosco desde o início do programa. Tá aí a família Bafulê pra você, com todo carinho, de segunda a sexta, de 1 às 4 da tarde. 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
1: Moradores do Crato que têm deficiência agora contam com regras mais claras para garantir o direito ao transporte coletivo gratuito. A prefeitura regulamentou o passe livre por meio de um decreto publicado no último dia 23 de setembro. O benefício é destinado a pessoas com deficiência física, auditiva, visual, intelectual, múltipla e orgânica. Pessoas com transtorno do espectro autista, o TEA, e com fibromialgia também tem direito ao passe gratuito, conforme prevê a legislação. Para solicitar a carteirinha, basta procurar a Secretaria de Assistência Social ou um dos CRAs do município, levando a documentação necessária. O decreto deixa claro que não será exigida comprovação de renda, cadastro socioeconômico ou comprovante de residência para ter acesso ao benefício. Os acompanhantes também poderão utilizar o passe livre quando estiverem prestando assistência direta durante o deslocamento. A fiscalização vai ficar a cargo do Demutran e empresas ou motoristas que desrespeitarem direito dos usuários poderão ser multados. A medida busca ampliar a acessibilidade e garantir mais autonomia e inclusão para pessoas com deficiência no município. Lorena Tavares para a Verdinha FM.
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0: Cláudia Leite, que horas, Claudinha?
1: 92.5 Rádio Verdinha FM, 3 horas e 15 minutos. Já aconteceu isso com você? Isso acontece comigo com frequência.
0: Opa! Oh, quero saber o que é que com frequência...
1: Muita frequência.
0: ...acontece com a Cláudia Leite, gente.
1: Eu olho pro relógio, seja o relógio aqui do celular, seja aquele relógio de rua, não tem um painelzão, agora da Verdinha... É 15h15, 18h18, 20h20, 7h7. Isso já aconteceu com você?
0: Você quer dizer que há uma coincidência quando você olha para o relógio, seja qual relógio de rua, ou relógio do seu celular, o relógio do pulso?
1: Daqui também.
0: Que sempre acontece essa coincidência do horário. Tipo assim, 7h7, 7 horas e 7 minutos, 15 horas e 15 minutos, 12 horas e 12 minutos. É, comigo acontece, mas é só de vez em quando,
1: não,
0: Cláudia.
1: Mas comigo acontece com uma frequência. Já teve...
0: Você olha, tá lá, 77.
1: Sim, ó, uma vez agora, recentemente, eu ia voltando de moto pra casa com o Silvio, 23 e 23. É incrível, né? Isso pode ter muita coisa e significar também nada.
0: Eu sei o que significa.
1: O que que significa? Meu Jesus.
0: Eu sei o que significa, Cláudia Leite. Quando você sempre olha pro celular e dá esse tipo de hora...
1: Ah, igual...
0: Quer dizer que você vai ser uma mulher bilionária.
1: Amém, recebo!
0: Tomara, né? Gente, tomara. Isso aqui é uma invenção minha. Eu não sei o que isso quer dizer, se tem algum significado. Mas também é curioso, né?
1: Ou se nada acontece, mas é muito curioso. Como aconteceu agora, 15h15, acontece com muita frequência comigo.
0: É, Claudinha?
1: É. E com você também? Vez por outra?
0: Não, comigo não acontece, não. Eu tenho uma coisa que acontece de vez em quando comigo. É um tipo de sonho que eu já contei aqui, mas eu conto depois.
1: Tá certo.
0: Já contei. Tem um tipo... Eu quase não sonho. Já falei pra vocês que eu sonho pouco demais. Eu acho que tem 3 sonhos por ano. 3 sonhos por ano. A não ser que eu sonhe e acorde e não lembre. Porque isso acontece também. Muitas vezes a pessoa sonha, acorda e não lembra que sonhou, né? Ou assim que acorda lembra, mas daqui a pouco esquece. Isso acontece comigo, com você, com todo mundo. Eu sonho muito pouco, mas tem um sonho que é recorrente. De vez em quando eu sonho daquele... Mas já falei isso aqui e depois a gente volta a falar. Amigos e amigas, bandido sem vergonha merece paulada na cabeça. Quando eu digo bandido, assaltante. Assaltante. Eu não sou... Uma das coisas que eu mais detesto é assaltante. O assaltante vê a pessoa na rua, chega lá, bota uma arma na cara e diz: me dê o que você tem, me dê o que é seu, porque senão eu lhe mato. E se você

0: é agir ou não entregar, ele lhe mata, ele lhe condena à morte na hora. Não tem dó nem piedade, é pei, bufo, acabou. Assaltante? Eu não sou chegado a assaltante, não. Existem crimes menores, na minha opinião. Não defendo o tráfico de drogas, mas eu acho que o tráfico de drogas é menos ruim, é menos nojento do que o assalto. Aí você diz, mas João, o tráfico de drogas destrói a vida de tanta gente. Amigo, vai comprar droga quem quer. Eu não estou defendendo o tráfico de drogas aqui, não. Eu acho um erro, eu acho que o traficante deve ser preso, sim. Mas entre o assaltante que bota uma arma na sua cara e ele ameaça de morte e pode lhe matar, eu acho que é um crime pior do que o tráfico de drogas. Porque o tráfico das drogas não obriga ninguém a comprar droga. O cara vai comprar porque quer. Ele vai espontaneamente comprar. Se viciou porque quis, se meteu porque quis e comprou porque quis. Não estou defendendo, é crime também. Mas a coisa que eu mais detesto é o assaltante que bota uma arma na sua cara e diz, se não me der, se não me entregar, eu mato. E azê, e mata. E quanta gente tem morrido no assalto. Isso é lamentável. A gente vai ver aqui um caso de uma senhora. Uma idosa de 80 anos... vai passando na rua, a veinha vai passando, andando na rua, quando um falso entregador, o safado, usava aqueles bags de entrega.
1: Sim, aquelas sacolas.
0: É um bag, um mochila, né? É um mochilão de entrega, um bag de entrega que ele bota nas costas e vai de moto, ou vai de pé, ou vai de bicicleta, sei lá. Mas ele se fazia passar por um entregador de comida. E a senhora vai passando e é agredida violentamente pelo sem-vergonha. A idosa sofreu ferimentos à faca. Tinha necessidade do cara pegar uma idosa e esfaquear para assaltar a idosa? 80 anos, a velha quase não andava mais direito e o cara ainda... Meu Deus, só com a força física dele era suficiente ele tomar o que ele queria? E já estaria totalmente errado, mas ainda esfaqueia a pobre da véia. Vamos ver as imagens para você ver que coisa revoltante. Ó, bota aí primeiro o banner. Idosa de 80 anos é agredida por falso entregador durante tentativa de assalto. Tá aí. Bota aí, enche a tela com a vovó. Coisa triste. Pode encher a tela. Ela vai passando ali. E o cara está se fazendo entregador. Ele parte para cima dela. Ela toma um susto. E ele vai tomar o que a veinha tem. E esfaqueia a idosa. Meu Deus. E foge na moto dele. A veinha cai esfaqueada. Meu Deus. Caba desse era para ir para o pilotão de fuzilamento. Isso aconteceu... em Jardins, São Paulo. Lamentavelmente, esse tipo de praga existe no mundo. Aí o pessoal pega ele, viu, gente? O pessoal pega ele. A galera vai pegar ele. Esse vídeo continua. O cara ali tá mostrando o sangue da vovó no chão, a vovó tá no chão. Algumas pessoas... chegou na rua, o vídeo vai demorar um pouquinho, mas o camarada vai ser pego pelo povão e vai levar uma mão de pé. Aí pegaram ele lá na frente e trouxeram ele com moto e tudo. Agora vai levar uma mão de pé, o sem vergonha. Pegaram o canalha que esfaqueou a vovó pra tomar uma besteira da vovó. Tá levando murro, tapa.
1: Podia ter morrido, ela podia ter morrido.
0: Pois é.
1: Ou ficar gravemente ferida.
0: Aí, o pessoal lá na frente pegou ele com moto e tudo, traz ele de volta pro local onde a vovó tá caída no chão, e ali ele leva uma sola. Agora, sabe o que é? A única punição real que ele vai ter é que levou uma surra do povo na rua. Porque com 2 dias tá solto, uma semana, um mês. Lamentavelmente, este é o Brasil... que os políticos estão agora na campanha política dizer que vão mudar o Brasil. Mas eles não mudam porque não querem. Eles só podem ter interesse no país continuar como está.

0: Porque alguns países, quando os políticos decidiram mudar, os países mudaram.
1: E essa pouca vergonha acabou. A gente tem um intervalo para fazer? Então a gente vai fazer o intervalo e volta com mais para você aqui no programa Bafulê, Cláudia Leite,
2: sim,
1: João Inácio Júnior e Alisson Marques.
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0: aqui sobre a Ivete Sangalo, que ela conta de tragédias que aconteceram na vida da família dela. Na vida dela, né? Ô, Cláudia.
1: Oi. 92.5 Rádio FM Verdinha. 3:28.
0: Você quer contar uma primeiro?
1: Vamos de Andressa Urach. Andressa Urach diz que recebeu uma proposta de casamento

0: inusitada.
1: Com um porco?
0: Não. Não, inusitada, não foi com porco.
1: Porque assim, quando ela diz que recebeu uma coisa inusitada, é uma coisa fora do padrão dela.
0: É, isso.
1: Totalmente estranha ao padrão, vamos dizer assim, inusitada. E eu acho que ela já é uma pessoa que vive totalmente fora do padrão.
0: É.
1: Totalmente fora do padrão. É. Então, quando ela diz, eu recebi uma proposta de casamento inusitada, então tem que ser uma coisa bem inusitada mesmo com relação ao padrão dela, né?
0: É.
1: Um porco, por exemplo, quer casar com ela. Ô, Cláudia.
0: Não. Dessa vez, não. É, ela disse que recebeu uma proposta de casamento inusitada, que a pessoa é apaixonada, o homem é apaixonado por ela, e sustentaria a Andressa Urach de tudo, de um tudo, o resto da vida.
1: Ah, eu quero
0: um homem. Se ela fizesse uma coisa.
1: Eu quero um homem desse pra mim.
0: É?
1: Pra eu não ter mais preocupação com dinheiro, Cláudia.
0: Exatamente. É, era essa a proposta, de casamento e não ter mais preocupação, Alisson, com dinheiro na vida.
1: Me diga aí, meu filho, você queria um homem desse pra você?
2: João, o currículo tá aberto aí, eu quero.
1: Bora perguntar ao nosso João operador. Você. Nosso operador é muito macho. Bora, a esposa dele tá vendo o programa, qual é o nome dela?
2: Dona Carol.
1: Dona, eita, Carol. Dona Carol. Olha, você podia esquecer Dona Carol um segundinho?
2: Tá esquecida.
1: Pois fale
0: isso,
1: pra mim.
0: Como é rápido. Como é rápido. Dona Carol, se fosse a senhora, eu perguntava, viu?
1: Mostra o nosso operador, quem é ele? Fabiano Soares. Fabiano Soares, você, oi, queria um homem desse pra você? Que disse, olha, não, case comigo que você não se preocupa mais com dinheiro. Lá em casa nós temos uma pinta, nós mata a pinta e nós come, de dia tu come a pinta, de noite a pinta te come. Não, esquece o que eu falei. Agora eu vou perguntar o seguinte, você queria um homem desse pra você?
2: Eu queria dois.
1: Fale, olhando pra câmera.
2: Eu queria um não, eu queria dois.
1: Tá bom. Chegar em casa você vai receber uma surra da sua mulher e na minha casa eu vou receber uma surra da minha mulher. Ô, sim, Cláudia, conta
0: a história. E o Alisson também vai receber uma surra.
1: Da mulher dele.
0: Da mulher dele. E uns atestados, porque estão todos doidos. Atestados, né, de insanidade mental.
1: Mental.
0: Bom, Andressa Urach disse que recebeu uma proposta de casamento de um muçulmano. E ela disse que é verdade. Ela recebeu um pedido de casamento de um fã muçulmano que prometeu sustentá-la pro resto da vida de um tudo, desde que ela...
1: Opa, eu quero saber, desde que ela...
0: se convertesse ao Islã,
3: né?
0: E mais, deixasse de fazer conteúdo adulto.
3: Aí é loucura.
0: Pois é, ela disse isso, e aí ele, palavras da Andressa Urach, ele foi bem direto, disse que faria um contrato de casamento comigo, é apaixonado por mim, pagaria todas as minhas despesas o resto da vida e me sustentaria pelo resto da vida de um tudo. Em troca, eu teria que me converter ao Islã e parar definitivamente de produzir meus conteúdos adultos.
4: Vala.
0: E aí ela disse, aceitei não porque eu já fui convertida uma vez, segundo palavras da Andressa Urach. Sofri uma lavagem cerebral por conta da fé. Hoje eu não acredito mais em religiões e mesmo que a proposta financeira fosse maravilhosa, eu não conseguiria aceitar porque estaria voltando para aquela versão fanática que eu já fui um dia, que fez muito mal. Eu não quero viver aquilo novamente e hoje eu sou livre financeiramente com os meus conteúdos adultos.
1: Eu vou dizer para você porque que ela não aceitaria, caso esse papo dela seja verdade. Eu até desconfio que ela esteja inventando para ficar na mídia e que ela precisa estar na mídia todo dia. Pode ser que ela tenha recebido esse convite de fato e pode ser mentira, ela inventando. Mas se de fato ela recebeu esse convite, a principal razão para Andressa Urach não aceitar é porque ela tem a bacurinha quente demais. A bacurinha dela, o fogareiro dela é quente demais. E essa mulher não ia aguentar ficar com um muçulmano a vida inteira. E o muçulmano, ele pode ter até 4 mulheres. Então ia dar conta da uma, da duas, da segunda, da primeira, da segunda, da terceira e da quarta, que seria ela, Andressa Urach. Ela ia ter um teretetezinho, um bafulezinho, uma vez por mês. E ela não aguenta, não, porque ela é a bacurinha dela quer toda hora e ela não quer só um. Ela quer dois, ela quer três, ela quer quatro, ela quer cinco, ela quer seis. Concorda comigo, Alisson Marques? Ele disse que concorda. Você concorda ou não concorda, Cláudia?
0: É,

0: Além do que...
1: Como é, Cláudia?
0: Além do que... Como é que eu ia dizer o meu raciocínio? Se ela traísse o marido muçulmano...
1: Vixe!
0: Nossa! Cabeça rolou.
1: Vixe!
0: Né?
1: Traição é... Vamos agora para outra brasileira. Nordestina, que nem nós. Baiana, que é ela. Ivete Sangalo. Ivete Sangalo conta algumas tragédias vivenciadas por ela. O pai dela morreu, outra pessoa morreu atropelada, não sei quem morreu. Tem muita tragédia. Vamos acompanhar uma parte da história da Ivete Sangalo. Ela mesma conta no programa da Angélica, lá na GNT.
2: Meu pai morreu, 5 meses depois um irmão meu morreu atropelado. Então, se instaurou assim uma decadência emocional mesmo. E aí minha mãe deprimida e tal, o bicho pegando, não tinha condomínio, não pagava luz, não tinha comida. O bicho começou a pegar mesmo, não tinha dinheiro para pegar o ônibus. A gente não podia vender a casa que morava, porque meu pai também nos orientou, nunca vendeu o lugar que morava. Aí um belo dia minha mãe acordou, porque nós estávamos em necessidade mesmo, e falou assim... Pegou um anel, mandou a gente penhorar. Eu e Cintia, minha irmã, fomos ao banco, penhoramos. Pegamos o dinheiro e fizemos umas compras. Nós botamos em quentinhas que tínhamos em casa, de plástico. E ela falou, vão para a rua vender. E nós saímos para vender. E foi assim, nos construiu muito, né? Como indivíduos, assim, fortes diante das adversidades. E a gente foi para o mundo. Chegou um tempo que eu entregava assim, 150 quentinhas, só que era de ônibus, no isopor, nas costas.
3: Eita!
2: É.
3: Mas você preparava a quentinha e
2: não,
3: depois entregava
2: outra? Amanhã preparava e a gente fazia a embalagem, colocava no isopor, colocava papelão entre as quentinhas.
3: Sim, sim.
2: E eu ia parando, fazia um itinerário de ônibus e ia parando à medida que a última quentinha tinha que ser entregue meio-dia. Então, 10h40 a gente saía e eu ia parando nos pontos, descia isopor, separava.
3: Quantos anos?
2: 17 anos.
4: Disso para você se tornar dona de si mesmo com grana e tudo, quanto tempo?
2: Ah, demorou um tempo, mas eu acreditava na construção de alguma coisa. Ainda que eu não quisesse gerenciar quem tinha, porque eu era artista, ainda que não soubesse tanto, eu já era artista, eu gostava de cantar. Eu sentia que aquilo ali era um aprendizado de construção da pessoa que eu queria ser.
3: Sim.
2: Aguerrida, olhando sempre para frente, percebendo sempre o lado bom das coisas.
3: Na luta.
2: Não como é que chama aquela... Poliana, não era Poliana. Mas era uma menina que eu dizia, bicho, nós já temos o almoço, que a gente não tinha. Então, a quentinha já gerava o nosso almoço. E aí, depois foi gerando a janta. E aí, quando eu me tornei cantora, eu fiquei submetida há muito tempo à administração dessa carreira, porque também estava começando, estava aprendendo. E aí, quando eu me dei conta, eu já tinha meus fãs, já era cantora reconhecida. E, na verdade, eu sempre fui muito dona da minha vida. Talvez não desse dinheiro que se espera ter aqui ou acolá, mas também como eu tomei conta, e aí...
3: Aí foi, né?
2: Aí, Paim.
3: Aí foi.
2: Aí já foi.
1: Aí, Paim, eu gostei da história dela, porque eu anunciei que ela ia falar das tragédias da vida, porque morreu realmente... No começo, antes dela ser cantora famosa, morreu o pai dela. Um pouco tempo depois, morreu um irmão dela atropelado. Depois, quando ela estava famosa, ela tinha um irmão que cuidava da carreira dela. Aí ela descobriu que o irmão estava roubando ela.
0: Jesus Sangalo,
1: o irmão dela. Ela demitiu ele botou ela na justiça. Morreu também antes do caso terminar na justiça. Mas o que fica dessa história... É que era uma família pobre e vendia quentinha, que são aquelas comidinhas que já vêm prontas. E ela, todo dia, Ivete Sangalo, pegava um ônibus e ia entregar 150 quentinhas.
0: Até o meio-dia.
1: Antes dela ser famosa, né? Então, eu acredito que ela devia levar dentro de um isopor grande.
0: Ela disse, levava dentro do isopor no ônibus, sim, já e pegava o ônibus, o roteiro, para entregar todas essas quentinhas até o meio-dia.
1: Isso é uma história de superação muito bacana.
0: Ela não desistiu dela.
1: Não desistiu dela.
0: Ela não duvidou dela.
1: Igual a sua mensagem de hoje, Cláudia.
0: Exatamente.
1: A mensagem
0: olha,
1: brilhante que você deu no começo do programa hoje.
0: Muito obrigada, João. Olha, Ivete Sangalo tinha 15 anos quando o irmão dela, o Marcos Sangalo, de 21 anos, morreu atropelado. 5 meses depois, o

0: pai da Ivete Sangalo morreu de um infarto fulminante. Aí foi que a mãe dela tomou essa decisão, né, arregaçou as mangas e que a gente ouviu a Ivete Sangalo contar agora. Incrível, né? Aí você pensa assim, não, Ivete Sangalo anda de avião, Ivete Sangalo tem uma vida maravilhosa, o gramado da casa da Ivete Sangalo é muito verde, mas olha o que ela passou na vida para chegar até aqui.
1: Claudinha, né? Agora eu me arrependi de uma coisa.
0: Que foi? Vixe, meu Jesus.
1: Eu estou arrependido.
0: Meu Jesus, você se arrependeu do quê?
1: Diretor, vem cá.
0: Do quê?
1: Vem cá,
0: Alisson, meu Jesus, socorro.
1: Eu vou dizer que estou profundamente arrependido de uma coisa que eu fiz. Diretor, me aproxima.
0: Hoje? Você fez hoje?
1: Não, eu fiz faz alguns anos.
0: Ah, sim, há alguns anos?
1: Há alguns anos eu fiz uma coisa. Por que que eu parei de cantar? Eu era cantor. Eu era pra estar milionário hoje. Se eu tivesse seguido, se minha carreira fosse igual a da Ivete Sangalo. Brincadeira, gente. Eu cantei durante 22 anos, parei porque quis, porque a TV Diário começou a me consumir muito tempo, a Rádio Verdinha também, e eu não podia mais viajar pra cantar. Resolvi parar de cantar e ficar só aqui. Mas olha, gente... Eu conheci a Ivete Sangalo pessoalmente quando ela ainda cantava naquela banda.
0: Banda Eva.
1: Banda Eva. Ela veio aqui pro meu programa e se apresentou e tal, e linda, novinha. Depois ela saiu da Banda Eva e começou a sua carreira solo. Aí eu me encontrei com ela algumas vezes mais, né, gente? Ela uma vez... Eu queria que ela viesse no meu programa, ela estava no hotel. Ivete Sangalo estava no hotel em Fortaleza e eu... E o Ramon Gomes, o Ramon Misericeima, que hoje tem um programa na TV Metropolitana, né? Grande Ramon Gomes, beijo pra você, meu querido. Foi um grande produtor meu do programa Bafolê. Eu queria que a Ivete Sangalo viesse cantar no meu programa, pessoalmente. Aí ela disse, João, vem no meu, aqui no hotel de noite, né? Depois do meu show, pra gente conversar. Aí eu fui no hotel que ela estava hospedada, ela me recebeu com o Ramon. E ela disse, João, não... Eu ir no programa vai ser um pouco difícil porque eu estou muito ocupado. Eu chego no meu avião, depois do show eu já viajo. Agora, acabou o show em Fortaleza, eu já vou pegar o avião para ir para outro lugar do Brasil. Mas, se você quiser, vá na minha casa que eu, Ivete Sangalo, vou receber você e sua equipe na minha casa para me entrevistar. Mas eu nem viajava de avião.
0: Mas agora vai.
1: E também eu não gostava de sair para entrevistar. Meu negócio era estúdio, né? Eu não gostava de sair para entrevistar. Tanto que a Cláudia foi entrevistadora do programa.
0: Sim.
1: E fez algumas viagens, entrevistou algumas pessoas importantes, né? Quando aí o programa era João Inácio Show. Mas eu nunca fui assim de sair do estúdio para viajar. Hoje eu gosto, eu saio e entrevisto, né? E dou entrevista. Claudinha.
0: Oi.
1: A gente
0: então,
1: vai pro intervalo,
0: você
1: né?
0: Você vai pegar um avião e vai conversar com a Ivete Sangalo.
1: Pode ser, né?
0: Pode ser.
1: Agora, ela me convidou faz muitos anos, né? Não sei se ela me convidaria de novo.
0: Você tem alguma
1: anos.
0: Dúvida? Inclusive, dançar com você? Ah, eu tenho absoluta certeza que sim.
1: E a Ivete fez a minha dancinha.
0: Pois é.
1: Tá na internet, ela dançando e chamando pro show dela. Diz que o pau que rola nas redes sociais e tal, será? Ela fez a minha dancinha, a Ivete Sangalo.
0: Pois é, eu não tenho dúvidas. Nenhuma, dúvida zero. Que você, ela te convidando, ei, você vai.
1: O Alisson Marques tá botando umas fotos ali. O que é aquele? Ela, na época da Banda Eva, o Alisson Marques conseguiu uma foto, ela teve em Fortaleza. Estamos mostrando a foto, evidentemente, para quem tá com a gente na TV Diário, quem tá com a gente na Rádio Verdinha, não consegue ver as imagens, porque rádio não tem imagem. Contudo, a gente conta a história, né, Cláudia?
0: Sem dúvida, e aí você tem a imagem certinha na sua mente. A gente vai para um rápido intervalo comercial e conta o perrengue chique que o cantor Leonardo passou em Paris.
1: Gente, e a justiça já determinou, como a Cláudia Leite falou mais cedo, a soltura de João Munhoz Neto. João Munhoz Neto era o namorado da Isabelle Caracristi, aquela que se jogou de cima do prédio e logo em seguida ele foi preso. A justiça determinou a soltura. Será que ele já está solto? A justiça já autorizou que ele seja solto. Vamos tentar saber isso depois do intervalo comercial, aqui no programa Bafolê, com Cláudia Leite, João Inácio Júnior e ele, Alisson Marques.
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0: Demais!
1: Brasil, Brasil, Brasil!
0: Mãe! Mãe! Parece que eu tô chamando minha mãe, né? Ontem minha mãe me ligou, quase não me larga. A velhinha, 93 anos, bonita, pernuda, bunduda e peituda.
2: E ligada nas redes sociais, né?
0: Ligada nas redes sociais, é só me mandando notícia, a velhinha. Minha mãe, um amor de mulher, 93 anos. Mas tá muito bonita, parece que tem 60. Mãe, mas eu não quero chamar minha mãe não, quero dizer, mãe e filho foram presos, onde?
2: No bairro Serviluz aqui em Fortaleza.
0: Mas antes nós temos outra notícia que é do João...
2: Munhoz Neto.
0: Munhoz Neto, que foi preso porque a namorada dele saltou de cima de um prédio aqui em Fortaleza, a Isabelle Cara Christie, e a justiça determinou hoje que ele seja solto. Será que ele já está solto? A Cláudia vai dar essas duas notícias, mas antes nós temos a hora, né?

0: Cláudia.
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0: Estamos também pela TV Diário de Fortaleza, por outras emissoras que nos retransmitem pelo Brasil, pelos aplicativos de rádio, pelas TVs por assinatura, pelos streamings e também pelas antenas parabólicas digitais. Ô Cláudia, vamos aí falar sobre o João Munhoz Neto.
1: Vamos.
0: A justiça já determinou que ele seja solto.
1: Sim.
0: A ordem judicial foi assinada hoje para ele ganhar a liberdade. Cláudia, parece que ele não foi solto ainda, mas poderá ser solto até o final da tarde, porque ele tem que passar procedimentos praxe. Muito bem, Cláudia Leite.
1: A justiça determinou já a soltura do bacharel em direito João Munhoz Neto, de 34 anos, preso no âmbito da investigação que apura a morte da namorada dele, estudante de direito, Isabelle Caracristi, no dia 13 do mês passado, num prédio aqui na Aldeota. A decisão já foi confirmada pelo Tribunal de Justiça do Estado do Ceará, no juízo da 5ª Vara Civil da Comarca de Fortaleza. Acolheu a manifestação do Ministério Público, revogou a prisão do João Munhoz Neto e estabeleceu 3 medidas cautelares. Entre elas, João Munhoz Neto vai ter que ficar distante dos familiares da Isabelle Caracristi. Ele vai precisar usar tornozeleira eletrônica e também ele está proibido de se ausentar da comarca de Fortaleza.
0: Agora, sobre a soltura. A justiça já determinou, mas eu não vi nenhum local da imprensa dizendo que ele já estava solto. E a Cláudia, então, me alertou que antes de soltar um preso, ele tem que passar por alguns procedimentos. Esses procedimentos ele deve estar passando agora. Quais são, Cláudia?
1: Entre eles, ir ao Instituto Médico Legal, fazer um exame de corpo de delito, ver que está tudo normal, que ele está saudável, que ele está tranquilo. Outros trâmites burocráticos para que ele possa, então, efetivamente, sair da cadeia, né? Sair desse processo de prisão e ir para casa, né?
0: Isso não quer dizer que ele está livre do processo. Não é que o processo contra ele terminou, né? Vai continuar respondendo ao processo em liberdade. Por quê? A acusação contra ele é de ter tentado obstruir o trabalho da polícia na investigação e de maus tratos a ela e de pressão psicológica que a teria, esses fatos a teriam
1: induzido
0: ao suicídio. Agora, isso vai ser discutido na justiça, né? A advogada dela defende que ele, a advogada dele, João, defende que ele não tem nada a ver com o assassinato, aliás, com a morte, com o suicídio da Isabelle Caracristi, né? Mas os advogados da família da Isabelle defendem que ele a pressionava, que ele mantinha sob um regime de brutal vigilância, que ela não tinha liberdades, que ela se sentia muito humilhada, que ela se sentia muito fechada, que ela era um problema, um diabo na vida dela, e para se livrar desse sofrimento, ela pulou de cima de um prédio. Essa questão vai ser decidida pela justiça. E vai demorar. Ele tem culpa na morte dela mesmo. O que ele fez é razão para que ela tenha se suicidado, ou o que ele fez não será considerado pela justiça? Eu não sei se ele vai a júri popular. Se for pelo júri popular, será que o que ele fez não será considerado razão, ou considerada razão para ela se matar? Não sei. Isso aqui é uma questão que quem vai decidir é a justiça. Eu não estou dizendo nem isso nem aquilo. Eu não estou dizendo que ele tem culpa ou não tem culpa. Eu estou examinando a questão como ela vai ser debatida com certeza na justiça. Os advogados ou a advogada dele, que agora ele tem uma advogada, não sei se terá mais no futuro, vai dizer que ele não tem nada a ver com a morte dela. Que ele pode ter sido bruto, ríspido, mas isso não gera culpa nele na morte dela, ou seja, no suicídio dela. E os advogados da família vão querer ou vão defender que ele tem total culpa no suicídio da Isabelle Caracristi. Então, a qualquer momento

0: Então ele será solto, né? Exato. Já foi dada a ordem da justiça para que o namorado ou ex-namorado de Isabelle Cara Christie seja solto.
1: E nós fizemos uma pesquisa rápida, não somos advogados, não somos especialistas, mas existem duas formas, dois procedimentos diferentes quando um preso recebe a liberdade. Quando ele está preso num presídio, num estabelecimento prisional, um presídio, e também quando ele está fora do presídio. E aí a gente não vai entrar nesses detalhes, mas o fato é que ele realmente precisa, entre os procedimentos e até o Instituto Médico Legal, passar por uma avaliação médica, constar que ele está bem de saúde. Ele precisa passar por uma avaliação médica para comprovar sua integridade física no momento em que ele deixa a custódia do Estado e outros procedimentos.
0: Cláudia, você ia falar uma história de uma mãe e de um filho num bairro de Fortaleza.
1: Bairro Serve Luz, mãe de 44 anos e filho de 20 anos foram presos. Acusados, suspeitos, melhor dizendo, de tráfico de drogas e associação para o tráfico de drogas no bairro Serve Luz, ontem, quarta-feira. A polícia fazia uma vistoria, fazia um patrulhamento padrão quando abordou o filho de 20 anos e encontrou com ele porções de drogas, dinheiro e um celular. Bom, aí então ele disse onde morava e a polícia foi com ele até a casa dele. Lá a mãe o recebeu, abriu as portas para que a polícia pudesse fazer a vistoria. A polícia encontrou escondidos em uma máquina de lavar roupas mais drogas, um segundo aparelho celular e sacos utilizados para embalagem e comercialização das drogas. Ao serem questionados pela polícia, mãe e filho assumiram que eram donos de todo esse material, que ao todo foram apreendidos 207 papelotes de maconha, 3 trouxas de cocaína, 5 gramas além de cocaína, mais cocaína, R$30 em espécie, 2 celulares e material para embalagem da droga. Mãe e filho não tiveram as identidades informadas, foram levados para o 9º DP, autuados em flagrante pelos crimes de tráfico de droga e associação para o tráfico de drogas. Depois, então, os dois foram encaminhados juntos, mãe e filha, 44 anos e 20 anos, para a delegacia de capturas.
0: Amigos, Alisson Marques, olha a bomba sobre a Luciana Gimenez. Alisson Marques! Talvez essa seja a última notícia de hoje. Luciana Gimenez é alvo de despejo. É alvo de ação de despejo de cobertura milionária em São Paulo. Ela mora numa cobertura milionária caríssima de um prédio em São Paulo. Uma habitação luxuosíssima. E ela está recebendo uma ação de despejo na justiça. Por quê? Ela não está pagando o aluguel.
1: Não.
0: Será? Porque a gente sempre sabe que quando a pessoa recebe uma ação de despejo, é que o dono do apartamento ou da casa não está recebendo o aluguel, a pessoa que mora deixou de pagar, e aí o dono bota na justiça para despejar, além de tentar receber o que não recebeu. Será que Luciana Gimenez está dando uma de rica, rica e não pode pagar? Não, gente, não é isso não. Eu vou explicar para você aqui, eu tô com a matéria aqui. Ela está sim com uma ação de despejo. Ela mora numa cobertura caríssima. Ela alugou essa cobertura. A cobertura não é dela. Ela alugou inicialmente por 36 meses. E vem pagando as prestações direitinho. Acontece que os donos do apartamento, os proprietários do apartamento, chegaram para ela e disseram: Luciana Gimenez, você tem pago os aluguéis direitinho, você não deve nada, mas nós não queremos mais alugar para você. Então, quando o contrato terminar, aí você nos devolve o apartamento. Ela não deve nada. Os proprietários é que não querem mais alugar para ela. Aí ela disse: não, eu quero continuar na cobertura milionária e quero que quando o contrato terminar, a gente faça outro, porque a lei me dá direito. A Luciana Gimenez disse: a lei me dá direito, a preferência é minha, eu quero continuar no apartamento, quero refazer o aluguel. Só que os donos do apartamento disseram: não queremos alugar mais, e entraram

0: com uma ação de despejo.
1: Nossa!
0: Vamos ver quem vai ganhar.
1: Sim. É. Vou falar em ganhar, João. Eu falei aqui no programa que eu sempre costumo sempre ver horas iguais, né? No celular, naquele relógio no meio da rua, em qualquer canto.

0: amor de Deus.
1: Acaba!
0: Você já viu aquele grito na internet? Acaba, pelo amor de Deus. Eu não sei o que é aquilo, Cláudia.
1: Eu acho que é de futebol.
0: Eu não sei o que é.
1: É de futebol.
0: Eu sempre vejo aquele áudio colocado em alguns vídeos. Acaba, como é? Acaba,
1: é futebol.
0: Pelo
1: acaba,
0: amor de Deus.
1: Acaba, pelo amor de Deus, acaba. Acaba.
0: Tchau, gente. Quem vem aí, Cláudia?
2: Acaba, mas... pelo amor de Deus!
1: O povo agora vem...
2: pelo amor de Deus!
0: Ponto poder! Vem. É o ponto pré-debate!
1: Poder. É, o pré-debate aqui com a turma boa da Verdinha. Mais um campeão de audiência. Você vai ficar com essa turma maravilhosa aqui da Verdinha. João, até amanhã.
0: Tchau, Claudinha. Deixa eu só falar uma coisinha para encerrar. O debate é entre os candidatos ao Senado. E nós temos uma equipe maravilhosa.
1: Sim, por gentileza.
0: Mostra aí quem é. Jéssica Uelma. Wagner Mendes. Igor Cavalcante.
1: E...
0: Tainá Martinez, é o pré-debate, vai pegar fogo! Não. Você não vai perder aqui na Verdinha e na TV Diário. Tchau, Brasil, beijo!
1: Tchau, tchau, Alisson Marques! Faça o que te faz feliz!

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2: O Programa de Integração das Forças de Segurança, o IntegraSeg, realizado pelo Ministério Público do Ceará, concluiu o primeiro ciclo de formação em Sobral. A etapa foi voltada à região norte e contou com a participação de 400 policiais militares. Ao longo do mês de setembro, os PMs receberam a capacitação Protocolo Seguro. São temas relacionados à atuação policial e à produção de provas, com palestras sobre entendimentos jurisprudenciais dos tribunais superiores, sobre busca pessoal, busca veicular, ingresso em domicílio, acesso a aparelhos celulares, direitos das vítimas e saúde mental de profissionais de segurança pública. O próximo ciclo do IntegraSeg ocorre em Juazeiro do Norte, com início no dia 6 de outubro. Sara de Queiroz para a Verdinha FM.
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1: Olá, muito boa tarde. Estamos entrando no ar com um programa especial do Ponto Poder Eleições. Estamos a algumas horas de começar o debate Ponto Poder com os candidatos ao Senado no Ceará. Eu sou Jéssica Welme, editora do Ponto Poder. É uma alegria estar aqui na programação da Verdinha FM 92.5, da TV Diário e ao vivo também no YouTube do Diário do Nordeste. Aproveito para convidar você que está nos assistindo pelo YouTube para se inscrever no canal do Diário do Nordeste, já dar um like na nossa live. Temos bastante tempo aqui para falar sobre esse cenário político, reta final de eleições 2026.

0: Domingo é dia de ir às urnas e hoje, claro, é o dia importante para a gente conhecer quais são as propostas de quem disputa as duas vagas de Senado aqui no Ceará. E vou começar apresentando quem está comigo nesse programa especial, Wagner Mendes, editor colunista do Ponto Poder. Olá, Wagner.
1: Olá, Jéssica, muito boa tarde a você, ao Igor, que já vai ser apresentado, a todo mundo que está nos acompanhando aqui nessa transmissão especial. Dia importante, dia de debate Ponto Poder com os candidatos ao Senado. Lembrando que são dois votos que você vai dar no próximo domingo, escolher dois senadores para comandar, para representar o Estado do Ceará pelos próximos 8 anos. Lembrando da responsabilidade desse cargo e do tempo aí que ele tem de mandato para representar o Estado do Ceará em decisões importantes, não só para o Ceará, mas para o país também. Então a gente vai trazer aqui o contexto dessa disputa aqui no Estado do Ceará e, claro, preparar você para esse debate de logo mais, para que os candidatos eles possam colocar aí as suas propostas, debater o futuro do Ceará através do Parlamento, um setor tão importante aí da República, Jéssica.
0: Pois é, estamos falando de um cargo que permanece por 8 anos. É uma disputa, uma escolha que requer muita responsabilidade. E quem está conosco aqui também no Ponto Poder Eleições é o nosso repórter Igor Cavalcante. Olá, Igor.
2: Olá, Jéssica, Wagner, todo mundo que nos acompanha. Pois é, uma disputa aí que está bem em aberto, né? A gente tem aí os números da Quest, as últimas atualizações da pesquisa mostram que essa disputa está bem acirrada ali, principalmente quem seria o segundo senador eleito. Então, a gente tem um histórico aí de muitas surpresas, né, nessas eleições para o Senado, e a gente vai discutir sobre isso. E claro que esse debate vira muito decisivo, né, muito importante, e num momento estratégico em que muitos eleitores decidem, né, o voto. Então, a gente tem muito para falar ainda por aqui.
0: Pois é, o debate Ponto Poder começa às 17h30, então você já começa ligado aqui na nossa programação, já pega o link para quem está nos acompanhando pelo YouTube, já convida mais gente para vir acompanhar conosco. E você que está também nos acompanhando pela Verdinha FM, pela TV Diário, pode aproveitar e pegar o celular também para mandar o seu alô aqui. O nosso chat está aberto. É sempre uma alegria ter a sua participação, a sua dúvida, a sua pergunta. Se você quiser mandar aqui também, compartilhar conosco, estaremos atentos aqui para tirar as dúvidas que vocês tenham também nessa reta final da disputa. Hoje a gente recebe os 4 principais candidatos ao Senado aqui no Ceará e vou começar pedindo aqui ao meu parceiro Wagner Mendes para falar um pouco de quem são esses candidatos que estão protagonizando essa disputa do Senado aqui no Ceará esse ano. Wagner, que nomes estão aí mais acirrados nessa disputa?
1: Jéssica, a gente tem aí 4 nomes que são candidaturas mais competitivas, vamos dizer assim, do que a Quest principalmente tem trazido em termos de intenção de voto, em termos de preferência do eleitorado nesse momento da disputa eleitoral. Nós temos ali 2 candidatos que representam o grupo do governador Elmano de Freitas, a deputada federal Luiziane Lins e o senador Cid Gomes. Lembrando que a deputada Luiziane Lins já foi vereadora de Fortaleza nos anos 90, foi reeleita como vereadora também, assumiu um cargo na Assembleia Legislativa em 2002, passou 2 anos ali como deputada estadual e foi eleita prefeita de Fortaleza nas eleições de 2004. Na sequência ali, foi prefeita de Fortaleza, eleita e reeleita, terminando o mandato em 2012, e em 2014 foi eleita deputada federal, cargo que ocupa até os dias de hoje. Está no terceiro mandato como deputada federal e disputa aí pela primeira vez o Senado, né? Uma disputa majoritária a nível estadual, é a primeira disputa da ex-prefeita de Fortaleza. Na sequência temos o candidato Cid Gomes, que atualmente tem um mandato aí de senador, mas que também já foi deputado estadual, foi prefeito de Sobral por 2 mandatos, depois foi governador do estado por 2 mandatos, eleito em 2006, terminando o mandato ali em 2014, foi por alguns meses também ministro da Educação do então governo da presidente Dilma Rousseff, e aí logo depois, em 2018, foi eleito senador na chapa ali do então candidato ao governo do estado, Camilo Santana, cargo que exerce e que encerra ali no ano que vem, né, no início, em janeiro, em fevereiro de 2027, e o senador disputa aí um

0: uma reeleição, tenta ser o primeiro cearense a ser reeleito na cadeira de senador, fato que não aconteceu até o momento. E do lado dos adversários, na chapa do Ciro Gomes, nós temos também duas candidaturas, né? A primeira do Capitão Wagner, que foi o vereador mais votado de Fortaleza nas eleições de 2012, quebrou recorde de votação nesse período. Na sequência foi eleito deputado estadual quando cumpriu um mandato, depois eleito deputado federal em todas essas oportunidades, sendo o parlamentar mais votado da cadeira que disputou nessas eleições. No entanto, Capitão Wagner não tem tido tanto êxito assim em disputas majoritárias. Ele já disputou por 3 vezes a Prefeitura de Fortaleza, chegando ao segundo turno em 2 delas, mas não sendo eleito. Capitão Wagner também disputou o governo do estado em 2022, sendo derrotado ainda no primeiro turno, com a vitória de Elmano de Freitas naquela oportunidade. Agora, Capitão Wagner disputa pela primeira vez o mandato majoritário na vaga de Senado. E na segunda vaga, né, no segundo nome ali desse grupo, né, de oposição aqui no estado do Ceará, na ala também da chapa de Ciro Gomes, nós temos Alcides Fernandes. Alcides, vamos lembrar, ele é pai do deputado federal André Fernandes e tem uma trajetória longa ali como pastor, mais de 30 anos, assumindo aí essa função nas comunidades. E na última eleição, em 2022, foi eleito deputado estadual, cargo que ocupa até esse momento. Então, ele disputa também pela primeira vez o mandato de Senado, esse mandato que a gente está falando, que os candidatos eleitos tomam posse a partir do ano que vem, tem 8 anos de mandato. Então, esses são os 4 nomes mais competitivos que a Quest tem trazido ali, liderando as intenções de voto. Cid Gomes, Luiziane e Capitão Wagner estão ali embolados nessa disputa ali na dianteira. Pastor Alcides Fernandes segue atrás, mas pontuando ali com certo destaque. Então são 4 nomes ali, Jéssica, 2 de oposição e 2 da base do governador Elmano de Freitas, que disputam aí com mais competitividade essas 2 vagas no próximo domingo.
1: E vale a gente ressaltar que para o debate de hoje foram convidados os candidatos que têm representatividade partidária, conforme regras da própria Justiça Eleitoral, ou candidatos que tenham chegado a pelo menos 5% das intenções de voto na última rodada da Pesquisa Quest, que daqui a pouco a gente vai relembrar esses números. E vale ressaltar, esses 4 candidatos são os que chegam, atendem aos quesitos para participar desse debate. Mas há também outras candidaturas ao Senado no Ceará. O Partido Novo tem como candidato Guilherme Teófilo, o PSTU tem como candidato Reginaldo, a UP tem como candidata Catarina Matos e o PCO chegou a apresentar a candidatura de Lino Alves, que enfrentou dificuldades na Justiça Eleitoral e foi uma candidatura que não foi aprovada dentro das regras da Justiça. Daqui a pouco a gente vai trazer, relembrar aqui os números da Pesquisa Quest, de como está essa disputa aqui no Senado. Agora a gente tem nossos repórteres já postos também. A gente vai começar conversando aqui com o Rodrigo, já está postos aqui à frente da sede do Sistema Verdes Mares. Estamos na expectativa da chegada dos candidatos. Olá, Rodrigo, muito boa tarde.
2: Olá, Jéssica, muito boa tarde para você. Boa tarde também aos integrantes da nossa equipe aí na bancada, o Igor e o Wagner. Seguimos por aqui nesse pré-debate, trazendo, claro, em cima do lance, a chegada dos candidatos ao Senado Federal, né? Os candidatos que foram convidados a participar desse debate importantíssimo. Reforço para vocês, Cid Gomes, do PSB, Capitão Wagner, do União Brasil, Luiziane Lins, da Rede, e Alcides Fernandes, do PL. Daqui de fora, da portaria do Sistema Verdes Mares, eu aguardo os candidatos, né? E a gente vai entrevistar também durante a chegada desses candidatos no posicionamento, nas chegadas, preparando aí para esse debate importantíssimo. Nos últimos momentos, né? Essa que é a última semana do primeiro turno, enquanto os candidatos tentam aí chamar a atenção dos eleitores, né, tentar converter aí o voto e também discutir propostas e trazer, né, melhorias para o nosso estado. Como vocês bem lembraram, são 2 vagas para o Senado e essa é uma excelente oportunidade deles discutirem aí as propostas e conseguirem chamar a atenção do eleitorado.

0: Olha, a gente traz informação importante também aqui da portaria, né, do Sistema Verdes Mares. A rua Assis Chateaubriand está bloqueada justamente para a realização desse evento. Já a Visconde de Mauá, a rua Visconde de Mauá, ela segue tranquilamente, com o trânsito fluindo tranquilamente, e também a Avenida Desembargador Moreira, com trânsito tranquilo. Ainda está muito cedo, agora são 4 horas e 13 minutos, né? Os apoiadores ainda não chegaram, né? Em sua totalidade. A gente vê alguma movimentação de apoiadores de alguns candidatos, mas a expectativa é de que ao longo dos minutos esse cenário mude, né? A gente possa ver aí bandeiras e os apoiadores dando aquela força para os candidatos. Tá chovendo, tá naquele chove, para no momento, céu nublado. A gente vai pedir até para o Marinaldo mostrar como é que tá o céu aqui de Fortaleza, bastante nublado e com expectativa de mais chuva também ao longo das horas. Por enquanto é isso, eu volto com vocês aí no estúdio e qualquer novidade a gente vai acompanhar, né, a chegada dos candidatos ao debate, né, dos candidatos ao Senado que vão participar desse debate promovido pelo Sistema Verdes Mares. Volto com vocês no estúdio.
1: Muito obrigada, Rodrigo, pelas informações aí a postos e também trazendo informações desse clima que eu acho que hoje pegou muita gente de surpresa, pleno mês de outubro, dando start neste mês de outubro e Fortaleza com esse céu nublado, aquela chuvinha aqui e acolá. Olha, um tempo raro de um sol não estar tão quente a essa altura. Tá, o Sávio Manfredini, que nos acompanha aqui no comando do nosso Ponto Poder Especial, tá dizendo que é a chuva do caju, hein? Esse aí entende dos saberes, né? Saberes populares. E olha, vamos seguir falando sobre política, sobre as eleições de 2026. Aproveito para já deixar um convite aqui no domingo, dia da apuração, Verdinha FM, TV Diário e Ponto Poder no YouTube do Diário do Nordeste. Vão estar postos para acompanhar a totalização dos votos. Então já deixo o convite para você no domingo, a partir das 16h30, está ligado na nossa programação. A gente vai trazer a apuração em tempo real. Vamos ter reportagem ao vivo, direto do Tribunal Regional Eleitoral do Ceará também. Nossas equipes estarão espalhadas nos comitês dos candidatos. A gente vai estar aqui olho a olho em cada mudança de números e vai ser muito bacana ter a sua companhia, trazendo seus comentários aqui no nosso YouTube também, as percepções de vocês. Vamos ter um time de análise e de informação aqui para acompanhar toda a apuração e, claro, os resultados também. Então já fica o combinado esse convite para o próximo domingo. Temos já também nossa repórter Luana Barros a postos diretamente lá do estúdio, onde vai acontecer o debate com os candidatos ao Senado. Olá, Luana, muito boa tarde.
2: Boa tarde, Jéssica, boa tarde, Wagner, boa tarde, Igor, boa tarde a todo mundo que está nos acompanhando. Pois é, estou aqui no estúdio que mais tarde, né, daqui a pouquinho, deve pegar fogo o último debate entre os candidatos ao Senado Federal. Daqui a pouco quem vai me substituir por aqui é o colunista do Ponto Poder, Inácio Aguiar, que é quem vai mediar isso aqui. Por enquanto ele está se preparando, vinha até conversar com a gente, mas está se preparando para esse momento, esse que é o último debate, né? A gente está pouquíssimos dias dessa escolha, os dois candidatos de cada chapa vão aí poder confrontar ideias, tanto de forma livre, né, com temas definidos por eles, como também por temas aqui escolhidos pelos nossos jornalistas, que são importantes. A gente tem que lembrar que o Senado está cheio de pautas relevantes para a sociedade, projetos em tramitação, é quem fiscaliza o Poder Executivo, é quem manda emendas para o Ceará e para outros estados, é quem decide nomeações, inclusive para o STF. Então tem muita coisa aí que esses candidatos, se quando forem eleitos, né, os que forem eleitos, vão poder decidir. Então, daqui a pouquinho, eles vão estar por aqui apresentando uma última vez essas propostas, os seus projetos, os seus posicionamentos tão importantes, né? Que todos os eleitores saibam, muitos que ainda nem sabem, Jéssica, que vão ser dois candidatos a serem votados. A gente está reforçando isso o tempo todo, vi que o Wagner já reforçou, mas é importante mesmo a gente dizer, porque muitos não sabem que a gente vai poder votar, todos os eleitores cearenses, em dois candidatos, né? Então, daqui a pouquinho, os dois candidatos das chapas representativas, né, com representatividade no Congresso Nacional e também que tem melhor pontuado aí na pesquisa Quest, vão estar por aqui sob comando do Inácio Aguiar para discutir.

0: discutir todos esses temas e a gente saber um pouco mais do que eles pensam sobre a política cearense e nacional, tá bom? Eu volto com vocês aí e daqui a pouquinho encontro com vocês em outro cenário para conversar com os candidatos que forem chegando por aqui.
1: Muito obrigada, Luana. Estamos na expectativa da chegada dos candidatos também. Participam do debate os candidatos Alcides Fernandes, do PL, Capitão Wagner, do União Brasil, Cid Gomes, do PSB e Luiziane Lins, da Rede Sustentabilidade. E olha, recentemente nós tivemos a última rodada da Pesquisa Quest, recém-divulgada. Vale a gente lembrar alguns números que a pesquisa mapeou na semana passada para a gente tentar entender um pouquinho como está a expectativa de voto dos cearenses nesses candidatos que disputam as duas vagas ao Senado. Como Luana bem lembrou, duas vagas. Então, ó, quem já tiver preparando a colinha, lembra que são dois candidatos. Aí quem for fazer uma escolha são dois votos diferentes. Não vale usar os dois votos para a mesma pessoa, tá bom? Vamos aproveitar, trazer os números para a tela dessa disputa para a gente ter uma ideia. Vou pedir ao Igor Cavalcante para comandar aqui a leitura dos dados. Igor, o que, que a Quest nos trouxe na disputa do Senado?
2: Bom, a gente teve, Jéssica, duas rodadas, né, da pesquisa Quest. Então, fazendo esse comparativo, a gente consegue observar com muita clareza as movimentações, né, como a campanha vai evoluindo. Então, no dia 4 de setembro, a gente teve a divulgação da primeira rodada da pesquisa após o início oficial da campanha de rua. E naquele momento, a gente tinha o Cid Gomes, né, aí numericamente à frente, ele tinha 23 pontos, Capitão Wagner em seguida com 20 pontos e Luiziane Lins, da Rede Sustentabilidade, com 13 pontos percentuais. Em seguida, Alcides Fernandes, do PL, com 5. E aí a gente tinha três candidatos, cada um com 1% dos votos, a Catarina Matos, o Guilherme Teófilo e o Reginaldo. E, por último, o Lino Alves, que não chegou a pontuar. Naquele momento, a gente tinha 19% de indecisos, brancos, nulos e não vai votar somavam 17%. Lembrando que esses dados foram divulgados na primeira rodada, no dia 4 de setembro. Já na segunda rodada, a gente tem Cid Gomes ainda à frente, com 25%, em seguida, Capitão Wagner, com 21%, e uma mudança, a mudança mais significativa, justamente a Luiziane. Ela deu um salto aí de 13 pontos percentuais na pesquisa anterior para 19, então ela encostou ali nesse primeiro bloco, né, que estava Cid e Capitão Wagner. Então tá tudo embolado aí nesse primeiro grupo, né? E aí a gente segue com Alcides Fernandes com 8%, ele teve ali um avanço, né, de 5 pontos para 8, de uma pesquisa para outra. A Catarina Matos se manteve com 1% e os outros candidatos não pontuaram. E aí outra mudança importante: os indecisos, que na primeira rodada era 19%, na segunda ficou em 10%. Então, a população aí já mostra uma decisão. E brancos, nulos e não vai votar, que era 17%, oscilou aí para 16%. Então, um cenário que de uma pesquisa para outra já mostrou algumas diferenças importantes.
1: Olha, uma pesquisa que mostra como essa disputa pelo Senado, ela é, inclusive, sempre tem muito potencial de surpresa nessa disputa do Senado. Os institutos de pesquisa têm até um pouco de dificuldade, historicamente, de aferir esse resultado, tanto porque muita gente deixa para resolver na reta final, como tem também essa questão do primeiro voto, segundo voto. É uma disputa que ela tem algumas surpresas ao longo do tempo. Daqui a pouco o Igor Cavalcante vai trazer esses dados também. Agora, Wagner Mendes, Cid, Luiziane e Capitão Wagner estão disputando voto a voto. Agora, essa segunda rodada da Quest mostrou Luiziane tendo um crescimento acima da margem de erro, que é de 3 pontos percentuais para mais ou para menos nessa pesquisa. Ela conseguiu crescer um pouco acima do que foi o desempenho dos principais adversários.
3: Isso, Jéssica. Houve esse crescimento ali fora da margem da deputada Luiziane, e é o que a gente já vinha comentando aí nos últimos programas sobre essa corrida para o Senado. A deputada Luiziane tem uma história em Fortaleza, foi prefeita por duas oportunidades, eleita deputada federal em três oportunidades, com cerca de 80% ou mais por cento dos votos aqui em Fortaleza, né, na grande Fortaleza. Então, um percentual, e a gente trouxe isso nas primeiras rodadas da Quest, um grande desconhecimento.

0: crescimento da imagem da deputada pelo interior do estado. Então, houve ali um esforço da campanha de fazer com que a imagem da deputada e candidata ao Senado fosse propagada pelo interior, né? Então, houve aí muitas reuniões, muitos encontros com prefeitos, muitas viagens pelo interior. Houve um esforço muito grande ao longo desse mês de setembro para que esse desconhecimento ele fosse reduzido ao longo dos dias. E, ao que me parece, viu, Jéssica, pelo dado da Quest, que a gente, inclusive, apresentou na última rodada do dia 23, a gente trouxe exatamente isso, que é uma queda no desconhecimento da ex-prefeita e um aumento no potencial de votos. Ou seja, esse crescimento de 6 pontos percentuais entre a primeira rodada do dia 4 e a segunda do dia 23, ela é explicada muito por conta da queda do desconhecimento. Então, as pessoas vão conhecendo a imagem da deputada, vão entendendo que ela é candidata, né, e que está no grupo do Cid, está no grupo do Elmano e do Lula. Então, essa associação ela começa a ser feita. Então, é natural esse aumento, inclusive, de intenção de voto por conta dessa queda do índice de desconhecimento. E aí a gente tem, viu, Jéssica, um cenário de muita disputa, né? São 3 nomes ali, e a Quest ela aponta justamente esse empate técnico entre o Cid, a Luiziane e o Capitão Wagner. Um cenário ali de muita indefinição naquele momento, né? Do dia 23, os dados que nós estamos apresentando aqui. Hoje já é 1º de outubro, né? Uma semana aí já aconteceu, muita coisa pode ter mudado de lá para cá, mas a gente viu uma tendência de crescimento da ex-prefeita ao longo desses últimos levantamentos, e até domingo, que é o dia de fato da votação, a Jéssica trouxe aqui uma informação que de fato é muito relevante nessa disputa para o Senado, que é a definição do voto, né? O eleitor ele acaba deixando a disputa para o Senado lá de última hora. Boa parte dos eleitores ainda não sabe que tem que votar em 2 candidatos, então vai definindo ali a chapa. Então isso acaba sendo definido ali nas últimas horas, no dia até da votação, no sábado ou no domingo. Então é claro que as pesquisas elas acabam trazendo ali números importantes, dados importantes para a gente entender como é que está a disputa, inclusive entender as estratégias que esses candidatos levam para a TV, para os debates, para as sabatinas. A gente vai buscando compreender o que é que cada um está fazendo para se tornar competitivo, né? Se tornar relevante em uma disputa para cargos majoritários. Então, no sábado a gente deve ter outra rodada, que é a pesquisa de véspera da Quest. Vamos entender o que aconteceu durante esse período, mas a preço do dia 23, que é os dados que a gente traz aqui, a gente tem de fato um crescimento muito relevante da ex-prefeita Luiziane nessa corrida eleitoral, mas uma resiliência muito forte da candidatura também de Capitão Wagner, que ele se mantém ali também na liderança dentro dessa margem de erro de 3 pontos percentuais, e uma liderança até, vamos dizer assim, mais consolidada desde o início das primeiras rodadas do Instituto e também do Datafolha, essa liderança do senador Cid Gomes, Jéssica.
1: Olha, quero aproveitar e mandar um alô aqui para Petrônio Cavalcante, do bairro São Gerardo, Davi Duarte, de Ibaretama. E temos também alguns comentários aqui pelo nosso chat do YouTube do Diário do Nordeste. O Jota Filho aqui estava nublado. Pois é, acredite, aqui em Fortaleza, pelo menos no bairro Dionísio Torres, nessa região, o tempo está nublado. E aí estamos, né, impressionados em pleno mês de agosto. Tem mais gente por aqui trazendo comentários também, que venham boas ideias. Vamos acompanhar a audiência crescendo aqui no YouTube do Diário do Nordeste também. Estamos aguardando a chegada dos candidatos para o debate Ponto Poder aqui no Senado. A gente tem um rápido intervalo na programação da Verdinha e da TV Diário. Já a gente volta e a gente segue aqui no YouTube.

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1: Estamos de volta com a nossa programação especial aqui, pré-debate do Senado. Ponto Poder atento a todo desdobramento das eleições de 2026. Eu sou Jéssica Welme, editora do Ponto Poder. É uma alegria estar aqui na sua companhia, na Verdinha FM 92.5, na TV Diário e também no YouTube do Diário do Nordeste. Já tem muita gente aqui no nosso chat, na torcida. Chegando essa reta final, as torcidas também vão ficando mais animadas. E olha, é o período que cada pessoa começa a lembrar que tem que fazer uma colinha e as urnas no domingo. E você já sabe qual é a ordem de votação quando você chegar na urna? Vou aproveitar para lembrar. Primeiro voto para deputado federal, são 4 números. Depois você vota para deputado estadual, são 5 números. Depois tem o primeiro voto para senador, são 3 números. E depois o segundo voto para senador ou senadora, que são 3 números também. Depois você vai escolher quem é ali o número, seu voto candidato ao governo, são 2 números. E, por fim, você dá o seu voto para o seu candidato ou candidata à presidência da República. Essa é a sequência, são 6 números, então é muito importante que você leve a sua colinha. Se possível, leve anotado num papel. Vale lembrar que não é possível entrar com o celular na cabine de votação. O voto é secreto, isso é um ponto muito importante da nossa democracia. Então já fica aquele alerta para já se antecipar, cuidar e fazer a sua colinha, que é para não esquecer na hora de chegar lá na urna. E temos também notícias agora de última hora do Tribunal Regional Eleitoral para o domingo sobre a venda de bebidas alcoólicas. Igor Cavalcante tem proibição.

0: no dia da votação do Tribunal Regional Eleitoral aqui do Ceará.
1: Pois é, a Justiça Eleitoral acabou de publicar uma portaria proibindo justamente essa a venda e o consumo de bebidas alcoólicas, né, em bares, restaurantes, supermercados, enfim, em estabelecimentos comerciais durante o dia da eleição, né? E aí a proibição vai de 8 da manhã às 18, né? Às 6 aí da tarde ou da noite, né? Como preferir. Então, essa suspensão já é tradicional, né, nas eleições, e a Justiça Eleitoral oficializou novamente essa proibição. Então, isso na justificativa é para evitar justamente qualquer tipo de tumulto, de desconforto, de problema, né, para ir para o dia da eleição, que já é um momento mais tenso, de mais cuidado. Então, tem essa portaria reforçando, lembrando o horário de 8 às 18 horas do dia 4, primeiro turno das eleições.
0: E essa portaria, ela é assinada pela presidente do Tribunal Regional Eleitoral do Ceará, desembargadora Maria Iraneide Moura Silva, e pelo vice-presidente, desembargador Emanuel Leite Albuquerque. E outros pontos que eles falam aqui no, na divulgação da portaria é dizendo que a proibição de venda e consumo de bebidas alcoólicas em eleições tornou-se prática recorrente e de boa aceitação pela sociedade cearense, além de mostrar eficácia ao reduzir o número de ocorrências de distúrbios nos locais de votação. Wagner Mendes, é uma medida que já se espera também a cada pleito, já é tradicional que aconteça no horário da votação. Agora, domingo, um dia importante aí do exercício da democracia, de as pessoas irem às urnas a cada 2 anos. A gente tem esse momento em uma disputa, são os cargos de prefeito, de vereadores, e essa agora, eleições gerais, são os cargos mais altos da República.
2: É, Jéssica, aí tem uma. Às vezes tem uma confusão, as pessoas não compreendem muito bem. Essa questão da proibição de vender, né, do consumo de bebidas alcoólicas, ela é tomada por cada estado, né? Às vezes as pessoas acham que é uma recomendação nacional, mas cada estado acaba tomando a sua decisão, ali se proíbe, se não proíbe. Então, o Tribunal Regional Eleitoral acabou decidindo, né, sobre esse encaminhamento. E, Jéssica, realmente, de fato, há uma expectativa de que a gente já vem numa disputa. A gente está falando de disputa presidencial, né? Muito polarizada, os nervos à flor da pele. E, de fato, todo o tipo de movimento, né, institucional que for possível fazer para que as eleições, para que o processo democrático ele seja dado de forma tranquila, né? De forma organizada, sem tumulto, sem briga, confusão. E da maneira como se espera que seja um processo democrático, né? Com voto, com as liberdades individuais, com o processo de votação, de filas, de organização, de apuração, de um resultado de uma eleição, como essa, que é uma eleição geral. E a Jéssica acabou de falar que são 5 votos, são muitos números, né? Pode ter muitas filas também. Por conta da demora na votação. Geralmente, em eleições gerais, a gente tem ali o encerramento dos portões às 5 da tarde, mas ainda segue em alguns locais filas de votação, justamente por conta da demora. É uma coisa você votar para prefeito e para vereador em uma eleição regionalizada, como foi em 2024, né? Outra coisa é você precisar digitar votos em 5 cargos diferentes, né, com inclusive 2 senadores. Então, tudo que for feito, né, do ponto de vista institucional, para que haja um controle maior, né, no processo de votação, no processo democrático brasileiro, é preciso que seja feito. Inclusive, também teve a notícia aqui em Fortaleza que o transporte público, né, Jéssica, de ônibus, VLT, metrô, em Fortaleza e região metropolitana também será gratuito. Então, é para facilitar justamente esse fluxo, né, do eleitor na hora de você sair da sua casa para poder votar nos seus candidatos. Então, é uma medida que já é tradicional, viu, Jéssica? Mas que a justiça, né, eleitoral acaba tomando essa decisão, renovando essa decisão para o dia do voto, justamente para auxiliar, organizar esse planejamento das eleições. De quem vai votar e de quem organiza o processo democrático aqui no nosso país.
0: Pois é, e olha, a gente tá aqui na expectativa do debate Ponto Poder com os candidatos ao Senado. Vai ser uma oportunidade muito importante de você conhecer as propostas, o que que pensa.

0: cada candidato e candidata nesse pleito de 2026. São duas vagas. O cargo de senador, ele tem uma duração de 8 anos, então são 3 vagas de Senado para cada estado. Uma das vagas aqui no Ceará é a do atual senador Camilo Santana, eleito em 2022, e nessa disputa de 2026 estão as vagas do senador Cid Gomes, que é candidato à reeleição, e também do atual senador Eduardo Girão, do Partido Novo. Eduardo Girão, que chegou a ser pré-candidato ao governo do Ceará, mas desistiu do pleito para disputar como vice-presidente da República na chapa de Romeu Zema. E olha, temos candidatos chegando aqui na sede do Sistema Verdes Mares. O candidato Capitão Wagner, do União Brasil, é o primeiro a chegar aqui para o debate Ponto Poder. Capitão Wagner já está na portaria aqui do Sistema Verdes Mares, entrando daqui a pouco. A gente vai conversar com ele também, fazer uma entrevista com a nossa repórter Luana Barros, que também já está a postos para conversar com o candidato que chega aqui para participar do debate logo mais às 17h30. Então você já fica atento à nossa programação, que é encerrando o nosso programa especial do Ponto Poder. Já começa o debate com os candidatos ao Senado aqui no Ceará. E por seguir falando em disputa do Senado, vamos dar uma olhada nos números da pesquisa Quest dessa disputa para o Senado. Considerando o voto espontâneo, nós trouxemos há pouco os dados da pesquisa estimulada, que é aquela em que os nomes são apresentados. Neste caso, quem é entrevistado, o eleitor, tem que falar ali de cabeça, já tem que saber para quem vai dar o seu voto. E, em comparação, nas duas rodadas, o candidato Cid Gomes, no início do mês de setembro, tinha 6%, na segunda rodada, Cid Gomes tem 10% das intenções de voto. A candidata Luiziane Lins, da Rede, tinha 5% na primeira rodada. Nesta segunda rodada, Luiziane aparece com 9% das intenções de voto. O candidato Capitão Wagner tinha 5% na primeira rodada, agora tem 7%. O candidato Alcides Fernandes tinha 3% e na segunda rodada 5%. Os demais candidatos, Reginaldo do PSTU, Catarina Matos da UP, Guilherme Teófilo do Novo e Lino Alves do PCO, não pontuaram. Os indecisos eram 76% no início do mês de setembro e agora são 65%. Wagner, o percentual de indecisão é bastante alto na disputa do Senado, mais alto do que o que a gente costuma mostrar na disputa para o governo do estado, especialmente num cenário como esse de primeiro e segundo voto. Isso traz dificuldade até para os institutos mapearem essa intenção do eleitorado.
1: Jéssica, a gente viu aí que em 2 semanas teve ali uma queda no percentual de indecisos em 11 pontos percentuais. É uma queda relevante, ao mesmo tempo em que 65% ainda é um índice absurdamente alto. Olha, a gente tá falando de uma pesquisa do dia 23 de setembro, uma pesquisa há 15 dias da votação. Então, assim, campanha de rua, campanha na rua, campanha no rádio, na televisão, os candidatos fazendo agendas com o presidente, com candidatos a presidente, andando nas ruas ali, fazendo agendamento de tentando convencer o eleitor, né, do voto. Então, há uma expectativa aí dessa queda, né, de indecisos acontecer aí na medida em que a campanha avança e que o dia da votação chega, Jéssica.
0: E olha, já temos o candidato Capitão Wagner do União Brasil a postos para conversar com a nossa repórter Luana Barros. Ele foi o primeiro a chegar para esse debate do Ponto Poder. Luana, está com você.
2: Olá, Jéssica. Pois é, o primeiro candidato a chegar aqui para o debate Ponto Poder foi Capitão Wagner do União Brasil. Boa tarde, candidato. Queria perguntar quais são as expectativas para esse debate, que é o último debate entre os candidatos do Senado.
3: A expectativa é de que, pela dinâmica que foi apresentada e todos os candidatos concordaram, não haja fuga das perguntas, né? Ninguém consiga fugir das perguntas que vão ser feitas pelos candidatos. Estou preparado para responder a todos os questionamentos, principalmente discutir a atuação do que um senador de fato deve estar fazendo em Brasília. A gente sabe que a eleição envolve cargos executivos, como presidente e governador, mas o debate tem que ser sobre a função de cada senador. Eu fui deputado federal, é uma função similar à do federal, mas com muito mais responsabilidade, então venho preparado para debater as funções de um senador e o que eu estou comprometido a fazer chegando lá.
2: Há tão poucos dias da disputa, qual a importância de um debate como esse de discutir, como o senhor disse, os temas que vão estar em debate lá no Senado?
3: Olha, eu acredito que uma eleição

0: bem acirrada aqui no Ceará, principalmente para o cargo de senador. São duas vagas para o Senado e, logicamente, que pelas pesquisas que apareceram até hoje, há um empate técnico entre três candidatos. Espero que eu possa tirar a dúvida do eleitor que está indeciso nesse momento, mostrando minhas posições, que são claras, firmes, e é isso que eu quero fazer durante o debate.
1: Muito obrigado, candidato. Boa sorte no debate mais tarde. Jéssica, eu retorno com você.
2: Muito obrigada, Luana, pelas informações. Você acabou de ouvir uma entrevista com o candidato ao Senado pela União Brasil, Capitão Wagner. Ele que, inclusive, não participou da sabatina do Ponto Poder entre os candidatos. Nós temos esse material da sabatina com cada um dos candidatos no YouTube do Diário do Nordeste, mas que foi o primeiro a chegar para esse debate, defendeu, inclusive, que seja um debate sobre a atuação como senador e que não haja fuga das perguntas. Wagner, vamos esperar aí para ver como vai ser esse momento.
3: Jéssica, você vê aí que ele fala sobre a questão dos indecisos, né? A gente estava falando justamente sobre esse alto percentual de indecisos que a Quest trouxe no último dia 23 de setembro, e hoje é 1º de outubro, nós estamos a 3 dias, né, da eleição, 3 dias da eleição, né, que é no domingo. Então, Capitão Wagner já chega na entrevista aí para a repórter Lona Barros, já chega falando sobre isso, né, sobre a intenção de tentar convencer esses eleitores indecisos. E a gente tem um percentual de 65% da última rodada. Então, é um percentual bastante relevante que decide uma das vagas aí para o Senado. Então, Capitão Wagner, que acabou se ausentando de alguns debates, inclusive de sabatinas, havia sido em uma estratégia de campanha, agora ele vem para esse debate há poucos dias da campanha, entendendo a importância de debater as questões, as propostas para o Senado, de 8 anos de mandato a 3 dias da votação. Então, é um momento importante, Jéssica. A data desse debate foi muito estratégica, justamente pela proximidade com o dia da votação. Então, você conversando com o eleitor, discutindo os temas relevantes que vão ser sorteados ao longo desse enfrentamento entre os candidatos ao Senado, isso é de forma muito relevante e importante conversar, né, com esse eleitor, principalmente o eleitor indeciso, para que ele possa tomar sua decisão para o dia 4 de outubro.
2: E nós seguimos acompanhando a chegada dos candidatos aqui no debate Ponto Poder. O primeiro a chegar foi Capitão Wagner. O debate que começa às 17h30. Então você que já está ligado conosco na Verdinha FM 92.5, na TV Diário e no YouTube do Diário do Nordeste, já fica por aí esperando esse momento, que é o último debate entre os candidatos ao Senado. E vale destacar a possibilidade de ter segundo turno para cargos majoritários de governo e de presidência da República, mas as vagas de Senado, deputado federal e deputado estadual são decididas no domingo. E nós estaremos aqui com vocês ao vivo, acompanhando a apuração no domingo. Já reforço esse convite para você estar conosco. E vamos continuar falando mais sobre esse cenário disputado aqui no Ceará em relação às vagas do debate. Eu acho que nós temos agora a chegada de mais um candidato. Quem está chegando? O candidato Alcides Fernandes, do PL. Rodrigo, está com você.
4: Oi, Jéssica. Estamos de volta aqui. O candidato Alcides Fernandes acaba de chegar à portaria do Sistema Verdes Mares para a realização, né, para a participação desse debate importantíssimo, o último debate, né, nessa semana decisiva, né, já que as eleições, né, a votação acontece no domingo, então essa é a última oportunidade em que os candidatos têm de apresentar as propostas, né, e chamar a atenção do público, chamar a atenção do eleitor para garantir aí esse voto. Então o Alcides Fernandes acaba de chegar, né, você está vendo aí na tela da TV Diário o candidato. Ele vai entrando aqui, né, na portaria do Sistema Verdes Mares, justamente para se dirigir até o estúdio, se posicionar, né, para que tudo ocorra da melhor forma possível nesse debate promovido pelo Ponto Poder.
2: Muito obrigada, Rodrigo.
4: Liberada, né, para o candidato Alcides Fernandes, que acaba de chegar à sede do Sistema Verdes Mares para esse debate que acontece daqui a pouquinho, às 17h30. E a gente segue aqui nesse pré-debate, trazendo as principais informações, a chegada dos candidatos, para que eles possam discutir aí

0: as propostas para o nosso estado do Ceará. Lembrando que são duas vagas para o Senado Federal por estado, né? Aqui no Ceará, obviamente, a gente vai eleger dois senadores já no próximo domingo. E hoje o debate conta com a participação de quatro candidatos. Os principais candidatos aí que foram convidados para esse momento, esse evento tão importante, o último evento que acontece de debate para que o eleitor possa analisar as propostas e definir o futuro do estado do Ceará. A gente segue por aqui, o candidato acabou de entrar no estacionamento do Sistema Verdes Mares, a gente acompanha a chegada dele, a descida do carro agora nesse momento. Candidato junto com apoiadores também, né? Já chegando aqui no estacionamento do Sistema Verdes Mares, e ele vai se posicionar também para falar junto com a nossa equipe. A nossa repórter Luana Barros já está aguardando aqui a chegada, o posicionamento do candidato.
1: Muito obrigada, Rodrigo, pelas informações. Nós acompanhamos que o candidato Alcides Fernandes acabou de chegar aqui na sede do Sistema Verdes Mares para participar do debate Ponto Poder. Alcides Fernandes, que é pai do deputado federal André Fernandes, está no primeiro mandato como deputado estadual, foi eleito em 2022 e disputa agora, nessa eleição, o cargo de senador. Olha, temos, enquanto a gente aguarda, a nossa repórter Luana Barros, que vai fazer também essa entrevista, uma conversa rápida com o candidato Alcides Fernandes, a gente vai aproveitar para retomar alguns números da nossa pesquisa Quest, deixa eu só checar se a gente tem tempo ou se Alcides já vai estar lá no ponto. Daqui a pouco a gente recebe o candidato para a entrevista também. Vamos conferir outros dados da pesquisa Quest para o Senado, que trazem um pouco desse retrato de como está esse cenário aqui no Ceará na disputa por duas vagas. É uma eleição para o Senado que tem nomes muito históricos da nossa política aqui no Ceará. Cid Gomes, ex-governador, Luiziane, ex-prefeita, Capitão Wagner, que já foi deputado estadual mais votado, federal mais votado, Igor. E agora a gente tem os dados da pesquisa Quest, que trazem o quanto cada candidato é conhecido, o quanto as pessoas têm planos, assim, conhecem e pretendem votar. E dá pra gente entender também como é que tá o índice de rejeição. Igor, o que foi que a última rodada da Quest trouxe pra gente?
2: Pois é, Jéssica, esses números aí, eles são muito importantes, principalmente nesse momento que a gente tem de decisão. Então, como a gente sempre fala, na eleição pro Senado, o eleitor muitas vezes deixa ali pro último momento, pra última hora, decidir o voto. Então, pra gente entender como é que funciona, essa linha azul, essa barra azul, né, meio esverdeada, ela mostra justamente as pessoas que conhecem e votam naquele candidato. Então, no caso do Cid Gomes, por exemplo, ele que está liderando aí numericamente a disputa, ele foi ali, deu uma oscilada, né? Foi de 52% para 55% entre os eleitores que conhecem e votam nele. O Capitão Wagner, ele se manteve ali, né? Teve uma oscilação também, passando de 43% para 45%. Já a Luiziane é o número que teve a maior mudança, né? De uma rodada para outra. Na primeira rodada, em 4 de setembro, ela aparecia ali como conhece e vota por 29% dos eleitores, né, das pessoas entrevistadas. Já na segunda rodada, ali menos de um mês depois, 23 de setembro, ela já deu um salto, chegou ali a 41%. Então, a gente vendo essa movimentação desses números, no caso da Luiziane, por exemplo, é perceptível também essa mudança que aparece na intenção de voto. Então, são números que estão ali, de certa forma, bastante casados, né? E, a partir disso, a gente vê também a rejeição, que é essa barrinha aí, para quem está acompanhando na tela, é a barrinha laranja. Então, no caso do Cid Gomes, ele apenas oscilou ali. Então, ele foi de 36% para 37% de uma rodada para outra, digamos assim, a rejeição, né? Já no caso do Capitão Wagner, houve um aumento maior. Ele passa de 37% para 41% de uma rodada para outra. A Luiziane também, ela oscila ali, sobe, né, de 29% para 31% nesse grau de rejeição. E aí,

0: Jéssica, eu chamo a atenção para justamente esse confronto entre o Capitão Wagner e a Louisiane. São os dois candidatos que estão disputando ali de forma mais acirrada pelos números essa segunda vaga, digamos assim. Então, a rejeição para esses candidatos, o que eles conseguem ter ali, número de rejeição, é muito importante nesse momento, porque mostra ali, digamos, o teto desse candidato, o quanto ele ainda pode crescer ou não pode crescer. Então, a gente tem o Capitão Wagner com 41% aí dessa rejeição e a Louisiane com 31%. Então, nesse momento, a gente tem esses números.
1: Daqui a pouco a gente vai falar um pouco mais sobre qual é a importância de a gente observar os percentuais de rejeição e de conhecimento ou desconhecimento do eleitorado em relação a cada candidato. Nós já temos a nossa repórter Luana Barros se preparando para entrevistar o candidato do PL ao Senado, Alcides Fernandes. Luana Barros está com você novamente.
2: Voltando por aqui, Jéssica, exatamente, estamos com o candidato do PL, Alcides Fernandes. Boa tarde, candidato. Quero começar perguntando qual a sua expectativa para o debate de hoje, que é o último debate entre os candidatos do Senado.
3: Boa tarde. A expectativa, tanto nossa como do povo, é ouvir os candidatos, as propostas dos candidatos. A gente está com muita serenidade, a gente vai usar a ousadia, usar a moderação na hora certa. E a gente sabe que os dois candidatos vêm preparados também para mostrar os seus projetos ou atacar. A gente está disposto a mostrar para o povo realmente a que nós viemos. Nós queremos fazer uma política diferenciada, é o que nós estamos fazendo, representando os mais de 9 milhões de cearenses que querem chegar no Senado com esse viés. Sem corrupção, não tenho rabo preso, não tenho coluio com bandidagem e quero fazer a diferença na política. Esse é o meu norte, esse é o meu pensamento. De chegar lá e mostrar ao povo do Estado de Ceará que ainda existe reserva de homem na terra.
2: E qual a importância de um debate como esse, né, para um cargo como o Senado, um mandato de 8 anos? Para o senhor, o que é importante que seja debatido aqui hoje? Qual a importância do próprio debate acontecer?
3: No meu caso, sou muito conhecido como o pai do André Fernandes. Mas o pessoal tem que saber que, além de ser o pai do André Fernandes, eu tenho orgulho de dizer que sou pai do André Fernandes, claro. Mas tenho orgulho de dizer que sou filho de João Fernandes, um homem que me ensinou a ter caráter, a ter responsabilidade. Então, através do debate que as pessoas vão conhecer realmente quem é o Alcides Fernandes. Eu quero acreditar que o debate será muito tranquilo, muito abençoado, e quem vai ganhar é o povo, que vai ver os seus candidatos, quem serão os representantes lá em Brasília no Senado Federal.
2: Muito obrigado, candidato. Um bom debate para o senhor.
3: Obrigado, digo eu.
2: E eu retorno com vocês, Jéssica, aí no estúdio.
1: Muito obrigada, Luana, pelas informações. Você acabou de ouvir uma entrevista com o candidato do PL ao Senado, Alcides Fernandes, que é atualmente deputado estadual. Wagner Alcides Fernandes, que é o nome mais estreante dentro dessa disputa, como eu estava até falando há pouco, é um cenário disputado por figuras políticas que já estão há bastante tempo, a cada eleição aparecem, são candidatos ou ocuparam cargos muito importantes. Alcides Fernandes é o estreante que tem a carreira mais recente na política aqui no Ceará.
4: E você vê, Jéssica, o discurso dele na entrevista com a nossa repórter Luana Barros, ele fala que é muito conhecido como o pai do André Fernandes, né? Ele tem, o Igor acabou de trazer aqui os dados da última pesquisa, um índice muito alto de desconhecimento ainda da imagem do candidato Alcides Fernandes. Ele é deputado estadual, né? Mas os cargos de legislativo ainda tem muitas restrições de conhecimento. Não são disputas majoritárias, né, que você vai poder ali ter mais incidência e conhecimento da população. Então, está na tela de novo os dados que o Igor trouxe. Alcides Fernandes, na última quest do dia 23, apontou 63% de desconhecimento. Ou seja, a importância do Alcides para esse último debate, em que os olhos vão estar mais voltados para essa disputa, onde, momento em que as pessoas começam a definir o voto, ele tem esse desafio de reduzir aí esse percentual de desconhecimento, e o debate ponto poder é um momento importante para isso. As pessoas já vão estar mais antenadas e com um olhar mais apurado para esses dois nomes para o Senado, e é uma grande oportunidade dele se fazer conhecer, né, de colocar as propostas, o que é que ele pensa sobre o mandato de Senado lá em Brasília. Então é um momento importante para essa discussão, para esse debate, e ele traz isso de forma muito mais clara, viu, Jéssica?
1: Pois é, nós já acompanhamos a chegada de dois candidatos aqui para o debate Ponto Poder ao Senado. Já chegaram o Capitão Wagner,

do União Brasil e Alcides Fernandes do PL. O debate que começa logo mais às 5h30 da tarde, com transmissão ao vivo para Verdinha FM 92.5, para a TV Diário e também para quem está nos acompanhando no YouTube do Diário do Nordeste. A gente vai para o intervalo.

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1: Estamos de volta com o programa especial do Ponto Poder, pré-debate com os candidatos ao Senado, logo mais às 5h30. Vamos ter o último debate com os quatro principais candidatos ao Senado aqui no Ceará. Eu sou Jéssica Welmer, estou aqui muito bem acompanhada de Wagner Mendes e Igor Cavalcante. É a equipe do Ponto Poder trazendo informação e análise nessa reta final das eleições de 2026. Nós já recebemos e ouvimos aqui as entrevistas com os candidatos Alcides Fernandes e Capitão Wagner. Estamos aí no aguardo da chegada dos demais candidatos, Luiziane Lins e Cid Gomes. E vamos voltar a falar dessa disputa de 2026. Nós estávamos vendo há pouco como é que está o percentual de conhecimento desses candidatos. E o Ceará tem um histórico, inclusive, de ter surpresas nessa reta final, Igor. Nas últimas eleições que nós tivemos, há, eventualmente, o inesperado aí acontecendo.
2: Pois é, eu fiquei com uma curiosidade, a gente estava falando sobre essa indefinição, sobre essas surpresas, e aí, na última quest, ela foi feita mais ou menos cerca de 15 dias das eleições. E aí eu fiz um levantamento rápido de outros institutos de pesquisa, incluindo Datafolha, o Ibope, de eleições anteriores, em que a gente tem justamente essa medição, né, desses institutos de pesquisa, mais ou menos nesse período, aí, há 15 dias, 10 dias das eleições. E para minha surpresa, eu vi que nos casos, em três eleições, em 2016,

0: 2006, 2010 e 2018, a gente teve surpresa, principalmente envolvendo o segundo voto, justamente esse que a gente estava falando sobre a disputa estar mais acirrada aqui no estado do Ceará. Então, em 2006, encontrei uma pesquisa do Datafolha, que foi feita ali cerca de 15 dias das eleições, que indicava justamente o Moroni nesse momento, né? Apontava ele em primeiro lugar. E aí, nas urnas, né, 15 dias depois, a gente teve essa mudança. O Inácio Arruda é que acabou sendo eleito. Já em 2010, a gente tinha o Tasso e o Eunício ali com uma candidatura bem mais fortalecida nesse momento. E no fim foi eleito o Eunício e Pimentel. E também temos em 2018, aí do Instituto Ibope, que já não faz mais esse tipo de levantamento, que mostrava o Cid e o Eunício aí como a 15 dias das eleições com a maior intenção de voto. E acabou que o Eunício, né, acabou não sendo eleito, e quem assumiu essa vaga foi o Girão. O que é que isso é importante, né, para quem está nos acompanhando? O quanto é decisivo, justamente nessa reta final, nesse momento, na última semana, nas duas últimas semanas, essa votação, essa campanha para o Senado, porque é quando, de fato, como a gente vê aqui nessas pesquisas, o eleitorado ele se define, de fato ele vê ali quem ele vai votar. Numa eleição em que tem duas vagas para o Senado, isso fica ainda mais acentuado, porque a gente está acostumado a votar em um governador, um presidente, um deputado, e aí com dois, né? Ali na urna, muita gente acaba anulando o voto, acaba votando no que seria para governador, tentando votar para o Senado. Então fica essa confusão, né? E essas pesquisas, elas mostram justamente isso, como a gente sempre ressalta aqui. As pesquisas, elas mostram um retrato do momento. Então, nesses levantamentos aqui, eu vi alguns candidatos numa tendência de crescimento, esses que acabaram no eleito numa tendência de queda, justamente porque é o momento, né? A coisa vai mudando ali. E muitos desses candidatos que acabaram sendo eleitos, eles mudaram muito a estratégia de campanha ali na reta final. Então, para a gente lembrar aqui, por exemplo, aquela dobradinha que tinha o Eunício e Pimentel com a influência do Lula, né? Toda essa mobilização. Então isso na reta final é um investimento, é uma acelerada que se dá, um sprint final que é decisivo. Então é importante para os candidatos estarem atentos a essas pesquisas, a debates, né, como esse que a gente vai já acompanhar por aí, participar desses debates, porque é quando o eleitor decide o voto, né?
1: Pois é. É um momento importante para conhecer melhor quem são os candidatos. E falando nesse histórico que o Igor trouxe, a gente tem 2010, que foi uma eleição muito marcada pelo voto casado, a campanha clássica em que tinha Eunício Oliveira e José Pimentel pedindo voto um para outro. Em 2018, a gente tinha ali dois candidatos que pareciam muito próximos de um mesmo grupo, dentro da base, que era Cid e Eunício, mas essa transferência de voto não ocorreu. Nessa campanha de 2026, a gente tem visto Cid Gomes e Luiziane Lins apostando nessa estratégia de um voto casado desde o começo da campanha. Já o Cid Fernandes e Capitão Wagner apostaram mais fichas já agora nessa reta final. Agora a gente tem os dados da Quest sobre como está a perspectiva de primeiro e segundo voto, que é quando a gente consegue também entender ali como é que está a cabeça do eleitor pensando e para onde vai o primeiro voto, para onde vai o segundo, porque há alguns fenômenos que são bem impressionantes, como quem considera votar em um nome da base governista e um nome da oposição. Mas vamos ver aqui como é que estão esses números, considerando a combinação total dos votos. Cid Gomes é considerado como primeiro voto por 32% do eleitorado e como segundo voto por 17% do eleitorado. Já Capitão Wagner é cotado como primeiro voto por 26% do eleitorado e como segundo voto por 16%. Luiziane Lins é cotada como primeiro voto por 19% do eleitorado e tem o mesmo percentual, considerando a perspectiva de segundo voto. Já o Cid Fernandes é cotado como primeiro voto por 5% do eleitorado e como segundo voto por 10% do eleitorado. Wagner Mendes, olhando para esses dados, a gente vê, inclusive, como o desempenho de Alcides Fernandes é maior como segundo voto. O de Luiziane tá ali, não dá para entender muito se ela é

0: primeira ou segunda opção. Já Cid Gomes e Capitão Wagner têm percentuais maior como primeiro voto. Então, dá a entender que tem gente considerando, talvez, ali o um nome de um lado e o um nome do outro.
1: Também, né, Jéssica? Mais uma...
2: Também, né, Jéssica? Mas também um dado importante aí que a gente está vendo aí, além dessa questão do primeiro e do segundo voto. No primeiro voto, você percebe que tem 6% de indecisos. No segundo voto, esse dado mais do que dobra, ele vai para 13%. Então, a importância do primeiro voto, da definição do primeiro voto. Quem é a primeira opção desse eleitor, né? Ele vai votar primeiramente para uma candidatura ao Senado, depois ele vota no segundo nome. Então, essa comunicação do voto casado, né, que a Jéssica acabou de falar em relação às candidaturas do governo do Estado, que é a da Luiziane e do Cid, e que depois, nessa reta final agora, a gente viu um movimento semelhante também do Alcides e do Capitão Wagner, na televisão, na propaganda eleitoral, isso já está acontecendo, mas durante todo a maior parte da disputa eleitoral isso não aconteceu, eram disputas ali completamente independentes, candidaturas completamente independentes, não havia essa propaganda, vamos dizer assim, junta, né, casada entre esses dois nomes. Então, o que veio acontecer agora? Então, é importante a gente falar também dessa questão dos indecisos, porque a gente traz um grande percentual de indecisos, mas quando o entrevistado pergunta ao eleitor, coloca o nome dessas candidaturas, e aí o eleitor vai, lembra, ele escolhe um ou outro. Mas quando você acaba induzindo o eleitor a escolher um candidato a partir daquela lista de candidaturas, de um eleitor que inicialmente estava indeciso, a probabilidade, a chance desse eleitor mudar o voto ali de última hora é muito grande. Porque quando você tem uma pesquisa com os dados espontâneos, a pessoa já decidiu ali, ela já está em mente ali o nome de quem ela vai votar. Mas quando você apresenta o nome e ela escolhe um ou outro ali, isso pode ser que seja a probabilidade desse eleitor mudar a opção de voto é muito grande. É por isso que as informações que o Igor trouxe aqui há pouco tempo, sobre as surpresas ali de última hora, dessa segunda vaga ser alvo de virada ali de último momento, é justamente isso. É o eleitor que ainda não definiu o voto, o segundo voto, ele descobre ali na reta final, nos últimos dias, que tem que votar em dois candidatos ao Senado, isso acaba atrapalhando também e trazendo grandes surpresas para essa disputa para o Senado. Vamos repetir aqui a questão das pesquisas. As pesquisas, elas trazem a situação de momento ali, o humor, como é que está o humor do eleitor, e a gente está trazendo um alto percentual de eleitores indecisos para o Senado, principalmente quando se trata do segundo voto. Então, é uma observação importante, Jéssica, para fazer, para depois o eleitor estar dizendo, olha, o Instituto, a pesquisa está dizendo que estava dizendo uma coisa, e no final foi outra completamente diferente. O Instituto, ele traz várias nuances, várias perspectivas de análise, e uma dessas é de um percentual alto ainda de indecisos, principalmente em relação ao segundo voto, e é isso que a gente tem que observar na reta final, nos últimos dias, perceber os movimentos dos candidatos, o que é que eles estão fazendo diante desse cenário.
0: Você está acompanhando o programa especial do Ponto Poder, às vésperas do último debate entre os candidatos ao Senado no Ceará, logo mais às 5h30 da tarde. E antes de a gente seguir falando sobre como está essa disputa, vou aproveitar para trazer um tira-dúvidas aqui sobre o voto do Senado. Nós já falamos que nessa eleição são duas vagas, há um momento de votar em cada um, e tem uma coisa muito importante: não é possível votar duas vezes na mesma pessoa, tá certo? Os dois votos devem ser dados a candidatos diferentes. Se o mesmo candidato foi escolhido nas duas votações, o primeiro voto será válido e o segundo será considerado nulo. Essa é uma regra prevista nas normas do Tribunal Superior Eleitoral. Outro detalhe importante, o número de quem concorre ao Senado tem 3 dígitos. Então, o eleitor, no momento que estiver na urna, é o momento que é só entre o eleitor e a urna, deve digitar os 3 números, conferir o nome, a foto, o cargo, a sigla partidária que são apresentados na tela antes de confirmar o seu voto. Outra informação importante: não é possível votar apenas na legenda para o Senado. O voto de legenda é aquele em que o eleitor escolhe os 2 números principais de cada partido, sem escolher um candidato específico. Isso funciona para os cargos de deputado. Mas, no caso do Senado, não é possível utilizar a estratégia do voto de legenda, tá bem? Outra dúvida: posso votar em candidato de outro estado? Não. O eleitor só pode votar nos candidatos que disputam as vagas no próprio estado ou no Distrito Federal, onde o seu título de eleitor está registrado, tá bem? Então, os votos têm que ser dados aos candidatos ao Senado do seu estado. Outra informação importante: os nomes dos suplentes também aparecem nas urnas? Sim. Na hora que você digitar o número do seu candidato ou candidata ao Senado, deve aparecer a foto e também os dois suplentes que concorrem junto com cada candidato ao Senado. A urna exibe o nome, a foto e também o dos suplentes, certo? O eleitor vota no candidato titular e nos dois suplentes que integram a chapa. Eles podem assumir o mandato durante esses 8 anos em situações que são previstas na legislação. E como já falei por aqui, não há segundo turno para o Senado, é decidido ainda no domingo e os candidatos eleitos têm um mandato de 8 anos. Então vale lembrar, ó, hora de fazer a colinha, já ir votar com os números anotados e devidamente registrados. 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Daqui a pouco, logo mais às 5h30, começa o debate Ponto Poder. Vamos seguir aqui falando sobre os dados da Pesquisa Quest. A gente tem uma tela muito interessante ainda sobre a perspectiva de transferência de votos. Nos dados da nossa pesquisa, a gente consegue acompanhar um pouquinho de como está essa transferência, Wagner. O eleitor que, na disputa para o Senado, também tem um quadro bastante polarizado, bem como a disputa pelo governo do Ceará, que tem como principais nomes Elmano de Freitas, do PT, candidato à reeleição, e Ciro Gomes, do PSDB, e cada um com seus dois nomes disputando essas vagas do Senado.
2: Exatamente, Jéssica, a gente está vendo esse gráfico aí, é interessante, porque você vê justamente o movimento da primeira, do primeiro voto e do segundo voto. É claro que o eleitor é livre para tomar suas decisões, né? Se ele quiser escolher um candidato de uma ala da base do governador e escolher um outro da oposição, aí vai da consciência do eleitor. Ele é livre para tomar suas decisões. Mas há um movimento, tanto da base quanto da oposição, de eleger os dois nomes do seu grupo político. Nem sempre isso aconteceu aqui no estado do Ceará. A gente lembra de 2010, quando a base do então governador Cid Gomes conseguiu eleger os dois nomes, né, o Eunício e o Pimentel, mas em 2018 isso não aconteceu. O governo elegeu apenas Cid Gomes. Eunício acabou sendo derrotado, Eduardo Girão, que integrava ali o grupo de oposição, acabou sendo eleito nessa vaga. Então, em 2014, a base do governo também foi derrotada, mas há um esforço grande nesse momento para que a base do governador Elmano eleja os seus dois nomes. Desde o início da campanha, há um movimento do Cid e da Luiziane semelhante ao que aconteceu em 2010. Né? Quem vota no Cid, vota na Luiziane. Quem vota na Luiziane, vota no Cid. Esse é o grande discurso deles desde o início. Capitão Wagner e o pastor Alcides, né? O Cid Fernandes, deputado estadual, houve ali essa aproximação nesses últimos dias. Você já deve ter acompanhado aí no rádio e na televisão essa propaganda deles juntos, Alcides pedindo voto para o Wagner e Wagner pedindo voto para o Alcides, né? Buscando ali essa unidade, esse voto casado nesses últimos dias, nessa reta final da campanha. Então, é interessante esse dado da Quest, esse gráfico da Quest, que ele mostra o movimento que está acontecendo. Então, se há esse esforço desses dois lados de elegerem os dois nomes em cada campo para essas duas vagas, então alguma coisa precisa ser feita, porque ainda tem eleitor da Luiziane escolhendo a Luiziane como primeira opção e escolhendo o Capitão Wagner como segunda opção, ao mesmo tempo que acontece também com o Capitão Wagner. Ao invés de escolher o pastor Alcides como essa segunda vaga, acaba escolhendo o Cid ou a própria Luiziane também. Então há repito aqui, há uma liberdade do eleitor, mas há também pode haver alguma desinformação em relação a esse eleitor sobre

0: sobre essas chapas, sobre a construção dessas chapas e como ele deve se comportar no próximo domingo a partir das definições e planejamento dessas candidaturas. Há uma dificuldade, principalmente em relação ao Wagner e ao Alcides, justamente por conta da estratégia que foi adotada nos primeiros dias de campanha e que agora eles estão tentando resolver. Já Wagner, e já Luiziane e Cid já vinham uma unidade desde o início, então podem ter uma resposta melhor das urnas a partir da estratégia que foi adotada desde o início da campanha, Jéssica.
1: Agora, eu acho curiosíssimo considerar que tem uma parte do eleitorado que faz essa dobradinha Cid e Capitão Wagner. A gente está falando de dois históricos adversários da política aqui no Ceará. Cada pessoa, por óbvio, tem total liberdade para escolher seus candidatos do jeito que bem entender. E vai que tem gente que aposta mesmo aí em formar uma disputa para o Senado que tenha nomes que vêm de campos distintos, de históricos distintos também. É um quadro da disputa aqui no Senado que o próprio Cid Gomes e Luiziane, quando ambos estavam à frente do Poder Executivo, Cid do Governo do Estado, Luiziane na Prefeitura de Fortaleza, também protagonizaram vários desentendimentos públicos também. E entre as chapas, né, tem essa do Cid e da Luiziane, mas Alcides Fernandes e Capitão Wagner, na disputa de 2024, quando o filho de Alcides Fernandes, André Fernandes, disputou a Prefeitura de Fortaleza, houve um racha interno dentro da direita, aqui no Ceará também, nessa disputa pela capital, e alguns momentos em que esse desentendimento entre a ala de André Fernandes, ali o pai, Alcides Fernandes, e Capitão Wagner, também a família do Capitão Wagner, protagonizaram alguns momentos de divergências bastante acirrados, com alguns ataques, inclusive, pessoais. Mas é o nosso cenário eleitoral, tem, né, as suas mudanças, é uma roda que vai girando e adversários que você vê numa disputa já estão ali mais aliados num segundo, né, num segundo momento, numa outra eleição. A gente vai acompanhar como é que vai ser esse momento também entre os candidatos nessa disputa. E olha, a gente já conferiu aqui a entrevista com os candidatos Capitão Wagner e Alcides Fernandes, que já chegaram para o debate do Ponto Poder, participam, foram convidados para este debate os candidatos que têm representação partidária conforme regras da Justiça Eleitoral ou que atingiram pelo menos 5% das intenções de voto na última pesquisa Quest. Então a gente tem trazido aqui os números também da pesquisa e dá para entender como é que está esse cenário mais acirrado entre esses quatro nomes dos quais nós temos falado aqui durante nessa nossa transmissão. Igor Cavalcante, essa disputa aqui no Ceará que está também bastante polarizada, é uma disputa que se encaminha para um desenrolar também no primeiro turno em relação ao governo do estado. Eu acho que vale a gente trazer aqui como é que está também essa disputa entre Ciro e Almano, a gente já nessa reta final, uma disputa que foi ali muito também disputada, tem sido muito disputada voto a voto.
2: Pois é, a gente tem um cenário aí bem, bem acirrado, né, entre essas duas candidaturas, tanto Ciro quanto Elmano. A gente viu nas primeiras pesquisas, né, se a gente voltar ainda um pouco naquele período de pré-campanha, toda essa expectativa de como seria esse desempenho, né, dos candidatos, como é que eles iriam se sair. A gente já via essa disputa bem polarizada aqui no estado do Ceará. E aí, se a gente pegar a pesquisa Quest, né, as rodadas da pesquisa Quest, a gente vê esse movimento de rumo a um empate técnico entre eles. Então, a rodada que a gente tem mais recente da pesquisa Quest foi divulgada no último dia 23, né, assim como a do Senado, e a gente tem justamente esse empate técnico. O Ciro Gomes, ele está numericamente à frente, com 43% das intenções de votos, enquanto o Elmano de Freitas está com 41%. Como a gente tem essa margem de erro aí deles de 3 pontos percentuais para mais ou para menos, é considerado um empate técnico entre os dois candidatos. E aí a disputa, de fato, é bem mais acirrada entre eles dois, né? A gente tem esses dois candidatos. Na rodada anterior, o Ciro Gomes tinha 45% das intenções de votos, isso na rodada do dia 4.

0: 4 de setembro, né? E agora ele está com 43%. Então ele oscilou aí 2 pontos para baixo na pesquisa Quest. Já o Elmano de Freitas, na rodada anterior, ele tinha 34% e agora ele tem 41%. Então ele subiu aí bastante e encostou no líder, né? Agora em empate técnico, o Ciro Gomes. Então a gente não pode falar que existe nesse momento uma liderança isolada, mas um empate técnico entre os dois candidatos. E o número também muito importante, o número de indecisos, que naquele momento era 12% e agora 8%. Brancos e nulos era 8 e caiu para 6, né? E os outros candidatos aí ficaram ali entre ou não pontuar ou 1% dos votos. O delegado Hugo com 1% e a Vera Lúcia também com 1%, os outros não pontuaram.
1: Agora vale a gente lembrar em qual cenário, qual é o cálculo que é feito para considerar que uma disputa ela já pode se encerrar em primeiro turno ou que ainda vá para o segundo turno. Wagner Mendes, o que é considerado nos cálculos para a gente entender as probabilidades do cenário?
2: Jéssica, o que a Justiça Eleitoral entende que uma eleição ela pode acabar em primeiro turno, apenas um candidato ele precisa ter 50% dos votos válidos mais um. O que isso quer dizer? São votos destinados ao candidato especificamente, né? Então, votos brancos, nulos, não são contabilizados nessa conta. Então, os adversários desse candidato precisam somar abaixo de 50% dos válidos. Então, caso qualquer candidato, né, para o executivo, para a prefeitura, para uma prefeitura municipal, para um governo do estado ou presidência da república, se ele conquistar 50% dos votos válidos mais um, então ele tem condições matemáticas de vencer essa disputa no primeiro turno. Quando a gente vê uma pesquisa eleitoral, então a gente faz essa soma. O Instituto, nas primeiras rodadas, acaba não trazendo ali os votos válidos, né? Traz votos ali totais que contabilizam as indicações de voto nos candidatos e também os indecisos, brancos e nulos, então, e indefinições, né? Então acaba somando tudo. Então, quando aproxima, né? Inclusive nessa pesquisa de véspera que nós temos, os institutos eles já trazem esse formato de divulgação, que é a divulgação dos votos válidos, que é como a Justiça Eleitoral apresenta esses números no domingo, né? O resultado que você vai ver sendo apresentado pela Justiça Eleitoral, pela imprensa, pelos veículos oficiais do Tribunal Superior Eleitoral é justamente esse. São os votos válidos que não estão lá, os votos brancos nem os votos nulos, ou seja, aquela história lá que você votar branco ou votar nulo, o seu voto vai ser reaproveitado em alguma circunstância, isso não acontece. Voto branco e nulo não é contabilizado em circunstância alguma. O voto que é contabilizado é o voto na urna em que você escolhe o seu candidato ou a sua candidata. Então os cenários são esses, viu, Jéssica?
1: E olha, nós temos informações aqui nessa reta final do nosso programa, antes do debate para o Senado, que é a ausência da candidata Luiziane Lins, ela que é candidata pela Rede Sustentabilidade. A candidata informou, através da sua assessoria, que não poderá comparecer. Vou ler a nota que foi enviada pela candidata, abro aspas. A coordenação da campanha da candidata ao Senado, Luiziane, informa que ela não poderá participar do debate promovido pelo Sistema Verdes Mares nesta quinta, devido à alteração na agenda de campanha que prevê compromissos no Cariri. A campanha agradece o convite e a compreensão da organização, fecho aspas, e também não teremos a presença do candidato Cid Gomes, do PSB. Wagner Mendes, o candidato, também informou a ausência.
2: Exatamente, Jéssica. Recebemos um e-mail da coordenação da campanha do candidato Cid Gomes, candidato à reeleição. Vou ler a nota que a assessoria encaminhou através de e-mail. Abre aspas. Prezados, informamos que em razão de alterações da agenda desta reta final de campanha, o senador Cid Gomes não poderá participar do debate promovido hoje pelo Sistema Verdes Mares. Agradecemos o convite e lamentamos a impossibilidade de participação. Fecha aspas.
1: Então, já temos aqui conosco os candidatos Capitão Wagner e Alcides Fernandes, que vão participar do debate. Luiziane Lins e Cid Gomes informaram que não poderão comparecer a este momento, que é o último debate ao Senado. Então, já é chegada a hora de vocês acompanharem diretamente dos estúdios do Ponto Poder o debate com os candidatos ao Senado. Agradeço a companhia. Muito obrigada, Wagner.
2: Obrigado, Jéssica.
1: Muito obrigada.

0: Igor Cavalcante.
1: Obrigado.
0: E muito obrigada a você que esteve conosco. Fica agora no debate. Logo depois a gente volta para comentar tudo o que rolou. Até mais. Até já.

0: Olá, boa tarde. Eu sou Inácio Aguiar e está no ar o debate Ponto Poder, com transmissão ao vivo e simultânea na Verdinha FM, TV Diário e no YouTube do Diário do Nordeste. Disponibilizamos audiodescrição e intérprete de Libras. Hoje, o debate é entre os principais candidatos para as duas vagas destinadas ao Ceará no Senado Federal. Estão aqui conosco Capitão Wagner, do União Brasil, e Alcides Fernandes, do PL. Cid Gomes, do PSB, e Luiziane Lins, da Rede, foram convidados, assinaram as regras deste debate em reunião no último dia 28 de setembro, confirmaram a participação, mas comunicaram já na tarde desta quinta-feira, por meio de nota, que não iriam comparecer. Cid Gomes e Luiziane Lins alegaram alteração na agenda de campanha. As cadeiras destinadas a eles, cuja ordem foi definida em sorteio, permanecerão vazias nos nossos estúdios. Bom, boa tarde, candidatos. Obrigado pela presença. Vamos agora para as regras do nosso debate.
1: O debate Ponto Poder com os candidatos ao Senado tem 4 blocos. No primeiro, cada candidato tem 1 minuto para se apresentar, seguindo a ordem de sorteio já realizado. Depois começam os confrontos direto, com tema livre. Funciona assim: quem abre o bloco, definido por sorteio, escolhe um adversário para o embate. Em seguida, quem foi desafiado escolhe o próximo, entre os que ainda não participaram. E assim por diante. Com isso, todos têm a mesma quantidade de confrontos diretos e o último escolhido enfrenta sempre quem abriu o bloco. Cada embate dura 5 minutos. Cada candidato tem 2 minutos e meio para usar como quiser, perguntar, responder e rebater. No segundo bloco, a dinâmica é a mesma, mas os temas são sorteados na hora. São 8 temas. Emendas parlamentares, transparência e combate à corrupção, metas para o mandato, relação entre os poderes, desenvolvimento regional, segurança pública, saúde e emprego. O terceiro bloco volta a ter tema livre. O quarto tem, de novo, temas determinados por sorteio. O debate se encerra com as considerações finais. 1 minuto para cada candidato, conforme sorteio prévio. Quem se sentir ofendido pode pedir direito de resposta levantando a mão em silêncio. Se o pedido for aceito, terá 1 minuto para responder.
0: Devido à ausência dos candidatos Cid Gomes e Luiziane Lins, a dinâmica segue, porém com apenas 2 candidatos que ao longo dos blocos farão perguntas, né, e respostas entre si. Então, mais uma vez, dou aqui as boas-vindas aos candidatos. Por ordem definida previamente por sorteio, Capitão Wagner, do União Brasil, abre as considerações iniciais. Capitão, o senhor tem 1 minuto.
2: Obrigado, Inácio. Boa tarde para você. Boa tarde para o nosso aniversariante do dia, o candidato Alcides Fernandes. Eu queria primeiro dizer o motivo pelo qual os nossos adversários não estão presentes aqui hoje. Eles tentaram me tirar do jogo. Eles entraram na justiça para impedir que eu estivesse participando desse debate. Como perderam, não tiveram a coragem de vir fazer o bom debate aqui sobre a função de cada senador. Esse debate deveria ser sobre o que cada um que se apresenta para a população cearense pretende fazer nos próximos 8 anos em uma das instituições mais importantes do país, que é o Senado. Única instituição capaz de frear os abusos cometidos pelo STF. Instituição que vai discutir e debater a redução da maioridade penal. Os nossos 2 adversários, Luiziane e Cid Gomes, são a favor da manutenção das benesses dos jovens de 17 anos que matam, estupram e expulsam os moradores de casa. É por conta disso que eles não estão aqui. Muito obrigado.

0: Obrigado, candidato Capitão Wagner. Agora é o candidato Alcides Fernandes. Um minuto também, candidato.
1: Boa noite a todos, telespectadores. Boa noite, Capitão Wagner. Eu estou aqui, todo mundo me conhece, eu sou Alcides Fernandes, o pai do André e com muito orgulho. Mas antes de ser pai do André Fernandes, sou filho de João Fernandes, um homem que me ensinou a andar na verdade e a viver na verdade. E eu estou hoje na política porque talvez, como você que está lá do outro lado, inconformado com tudo que está acontecendo, inclusive com esses dois traíras que fugiram do debate, é que eu entrei na política. Entrei na política para ser você na política, para ser a sua voz, a voz de mais de 9 milhões de cearenses, que vai trabalhar para os 184 municípios. Nunca vou mandar emenda nem recurso para outro estado e nunca vou turistar e jamais vou colocar uma pessoa como meu primeiro suplente envolvida em corrupção até o talo. Eu sou Alcides Fernandes e meu número é 222, candidato ao Senado, e vou chegar lá em Brasília, se Deus quiser, com a ajuda dos votos de cada um de vocês.
0: Obrigado, candidato. Agora, nós vamos para o primeiro bloco de debate com tema livre. Essa ordem também foi definida previamente em sorteio com os representantes dos candidatos. Cada um terá 2 minutos e meio, totalizando 5 minutos nesse primeiro embate. Devido à ausência dos dois candidatos, Cid e Luiziane, nós realizamos agora há pouco, na presença dos representantes dos candidatos, né, dos partidos, portanto, um novo sorteio para definir quem inicia cada bloco. O candidato Alcides Fernandes é quem vai iniciar esse embate. Candidato, você tem 2 minutos e meio, que também serão 2 minutos e meio para começar a dinâmica, você pergunta. Só para deixar claro, candidato, vocês podem tanto responder sentados, tá, como se levantar.
1: Perfeito.
0: Essa dinâmica é livre.
1: Tem que perguntar para o capitão, no caso.
0: Isso.
1: Eu gostaria de perguntar, para a Luiziane Lins, eu gostaria de perguntar para o Júnior Mano, primeiramente porque eles falharam, porque eles faltaram. A falta de respeito com a imprensa, a falta de respeito que eles tiveram para com o povo que vota neles. Mas, capitão, eles quiseram tomar a nossa campanha de tapetão. A gente sofreu um pouco, mas a Bíblia diz que depois do choro vem a bonança. Nós estamos aqui para representar os mais de 9 milhões de cearenses. Eu gostaria de saber a que nível esse povo chegou, a que nível essa gente chegou. Dá uma explicação ali para o povo do estado de Ceará.
2: Alcides, olha só que interessante para todo mundo entender a dinâmica. Júnior Mano contrata uma moça para advogar para ele na justiça eleitoral. Isso aqui é muito importante, todo o Ceará precisa saber. Essa advogada é filha de um ministro do TSE. Coincidentemente, eles entram numa ação junto ao TSE para tirar o tempo de TV do Ciro e para me tirar a possibilidade de disputar a eleição para o Senado. Esse ministro do TSE, contrariando a decisão do Tribunal Regional Eleitoral aqui do Ceará, contrariando uma súmula do TSE, contrariando toda a legislação, resolve de maneira assodada, sozinho, sem consultar o plenário do TSE, barrar minha candidatura. Por conta da decisão dele, quase que eu não estava aqui para fazer esse debate com o Cides e com os demais candidatos que faltaram. Olha só que interessante, a decisão foi tão absurda que a gente logo que tomou conhecimento da contratação da filha do ministro, denunciou o abuso. É tão clara a suspeição que o próprio ministro se declara suspeito, mas continua determinando que eu não posso ser candidato. Até um outro ministro do TSE ser acionado e desfazer toda essa lambança e me permitir que eu seja assim candidato, que meu nome esteja na urna e no próximo domingo, quem, logicamente, quiser um senador sério, comprometido e ficha limpa, vai poder votar em mim digitando 445.
1: Capitão, o Júnior Mano, eu pedi a ele explicação na vez passada, no debate passado, por que ele escolheu o Cid Gomes. Perguntei a Cid Gomes, por que ele escolheu o Júnior Mano para ser o seu primeiro suplente? Aí a gente vê agora essa bomba. Quiseram puxar o tapetão usando normalmente quem? Júnior Mano, cara que está envolvido em corrupção. Não sou eu que digo. É a Polícia Federal que já bateu na porta do Júnior Mano por 3 vezes. Por conta de venda de emendas. Enquanto o Júnior Mano está vendendo as suas emendas, tem pessoas morrendo nos corredores dos hospitais. Enquanto estão fazendo falcatrua com dinheiro público, que é do povo, tem pessoas morrendo por falta de uma cirurgia. Esse é o nível, essas são as pessoas que querem voltar, que querem continuar, que querem

0: perpetuar no poder. É inacreditável que ainda tenha gente que ainda vote nesse traíra, que ainda vote nessa turista. Eles não estão aqui, ainda bem, porque se eles estivessem aqui, eu estaria entre dois ladrões, de um lado e do outro. Mas estou aqui como um cabo da justiça para fazer o que é certo. E vocês podem esperar que eu, o deputado Alcides, o futuro senador de vocês, ninguém pega nessa munheca aqui desse velhinho. Eles não podem dizer isso do outro lado, porque a Luiziana Lins, o seu primeiro suplente, também está envolvido. O cara quer fura-fila. Colocou uma irmã para fazer uma cirurgia de estética, enquanto tinha 60 pessoas na fila de cirurgia. Ele que tem 3 empregos, ele é secretário, secretário da Casa Civil. Além do mais, ele é conselheiro fiscal da CAGES, conselheiro fiscal do DETRAN. O cara que não tem moral nenhuma para representar o povo do Estado do Ceará. Esses dois candidatos, é por esta razão que eles fugiram do debate. Eles não apareceram aqui, porque foi uma vergonha para eles o último debate.
1: Alcides, aproveita a sua fala para, olhando aqui para o povo cearense, que até domingo vai fazer sua escolha para o Senado, para dizer que o Cid Gomes está há 8 anos como senador. E tudo que ele promete nesse momento, ele poderia ter feito durante esses 8 anos. Ele, no discurso e na palavra, é uma das pessoas mais corretas do mundo. Mas traiu o irmão, tendo o irmão candidato a governador. Ele não apoia, ele sabe o quanto o Cid é muito melhor preparado para trazer a paz e a mudança que o Ceará precisa. Traiu a sua própria palavra quando disse que não seria candidato ao Senado, em hipótese nenhuma, que chovesse canivete, ele não era candidato ao Senado. E vai trair o povo cearense, porque todo mundo sabe que ele foi para uma reunião em Brasília para acertar. Eleito sendo Cid Gomes, ele vai ser embaixador em Portugal e o suplente dele, Júnior Mano, é quem assume o mandato, traindo assim o voto do eleitor cearense que possa porventura escolher.
2: Obrigado, candidato. Para encerrar, candidato Alcides.
0: Povo do Estado do Ceará, abra do olho. Abra do olho, vigiem. Olhe qual o candidato que você vai escolher para Senado.
2: Obrigado, candidato. Antes da gente começar a segunda dinâmica, eu quero só avisar aqui aos candidatos que, conforme as regras que foram consensuadas entre nós para a realização desse debate, é possível e é natural que os senhores façam críticas aos adversários, inclusive aos que não vieram, tá? Mas a gente pede para que mantenham o nível, porque o ideal é não proferirem palavras que não estejam dentro daquilo que foi combinado nas nossas regras. Combinado? Vamos lá. Agora, o candidato, Capitão Wagner, é que inicia essa dinâmica perguntando ao candidato Alcides.
1: Candidato Alcides, no último debate que a gente participou na TV, que foi, por acaso, um debate muito interessante, onde a gente fez os questionamentos e os nossos adversários não responderam aos questionamentos, o senhor fez uma pergunta que me deixou extremamente intrigado. Eu só fui entender depois que eu vi na rede social os documentos que o senhor apresentou. O senhor afirmou e provou através da apresentação de documentos que a candidata Luiziane Lins, deputada do Estado do Ceará, destinou emendas parlamentares para o Rio de Janeiro, para São Paulo, para Minas Gerais, para outros estados. Eu tenho que lembrar o eleitor cearense que está indeciso nesse momento o quanto o Estado do Ceará é necessitado de recursos para a saúde, para o combate à pobreza, para a segurança pública. E a afirmação que o senhor fez, ela é grave e merece ainda uma explicação do senhor no debate de hoje.
0: Eu acho, capitão, que na vez passada ela não respondeu porque ela não estava sóbria. E se ela estivesse aqui, ela iria afirmar categoricamente tudo aquilo que eu já confirmei, porque eu falo, ela me chamou de mentiroso. E ela não veio para o debate porque ela sabe que eu estava com a verdade. Não demorou muito para os meus assessores encontrarem que ela fazia mais viagem para o Rio de Janeiro do que aqui para o estado de Ceará. Ela investiu fora do nosso estado, inclusive para Belo Horizonte. 120 mil reais para Belo Horizonte. Para quem? Para um grupo de grupo de LGBT. Para o grupo de LGBT. Luiziane, a pergunta que eu gostaria de fazer a você, naquela cadeira lá, você não pode falar, mas por que que a senhora só viveu, trabalhou, morou o tempo todo em Rio de Janeiro e não investiu aqui no estado de Ceará? Por que você desprezou o nosso povo do estado de Ceará e está investindo?

0: indo fora do nosso estado? Eu creio que seria uma resposta que você poderia responder aqui para a gente, que você fugiu.
1: Alcides, a investigação junto ao STF é importante que o eleitor faça essa análise nesse momento. Olha só, o ministro Flávio Dino é um dos ministros que tem investigado o uso de emendas parlamentares pelos deputados federais e senadores. E tanto o suplente do senador Cid Gomes tem que dar muitas respostas em relação às emendas que ele destinou, como agora, de forma grave e comprovada, o senhor aponta que a candidata Luiziane não só destina emendas para outros estados, como mora em outro estado. Se o senhor tiver informação, gostaria que o senhor nos dissesse e nos apresentasse quantas viagens a Luiziane fez para o estado do Rio de Janeiro, sendo ela deputada federal do estado do Ceará. É verdade que ela tem ido mais ao Rio de Janeiro do que vindo ao estado do Ceará? Isso é importante. Vejam só a gravidade da denúncia. Alguém dizer que é representante do Ceará e ficar na ponte aérea Brasília-Rio de Janeiro, Rio de Janeiro-Brasília. É importante que o senhor possa explicar isso para a população.
0: Eu acho que quem era para explicar era ela. Era Luiziane quem era para estar aqui para explicar tudo. Porque é inadmissível, é uma candidata, que é candidata ao Senado pelo Estado do Ceará, onde nós estamos com mais de 4 milhões de pessoas vivendo abaixo da linha da pobreza, onde mais, quase 1 milhão de pessoas estão vivendo na extrema miséria. O Estado em verdadeiro pé de guerra, famílias sendo expulsas pelas facções criminosas, um Estado de calamidade, mas ela prefere fazer investimento, mandar recursos para fora do nosso Estado. Essa é a candidata, eu pergunto para você, olha para mim, essa é a candidata que vai representar você, uma candidata que foge de um debate, simplesmente porque está com medo do Alcides Fernandes, porque está com medo de vir para o debate, porque a senhora não tem resposta nenhuma para falar. Candidata, era para a senhora estar aqui, para dizer ao povo por que você passa mais o tempo no Rio de Janeiro do que aqui no estado de Ceará. Era para a senhora estar aqui para dizer por que é que a senhora está fazendo investimento fora do nosso estado tão sofrido.
2: Obrigado, candidato. Deu o seu tempo. Obrigado.
1: Ou seja, eu queria aproveitar para me comprometer com a população cearense com o óbvio. Sendo eleito senador da República, eu vou ficar na ponte aérea Ceará-Brasília, porque essa é a obrigação de um senador, de um estado pobre como é o estado de Ceará, onde os municípios vivem representados pelos seus prefeitos e vereadores, batendo na porta de senadores e deputados federais pedindo recursos. Vê que a deputada, além de destinar recursos para outros estados, quem tiver dúvida, dá uma olhadinha na rede social do Alcides e da minha, porque a prova vai ser apresentada. Além de destinar recursos para outros estados, viver, morar no estado de Janeiro é desprezar os políticos e o povo do estado do Ceará.
2: Obrigado, candidatos. Fechamos assim esse primeiro bloco do Debate Ponto Poder. No próximo bloco, o embate entre os candidatos será com temas determinados, escolhidos aqui em sorteio. Fica com a gente. Até já.
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0: Estamos de volta com o Debate Ponto Poder. Neste segundo bloco, os candidatos irão debater temas determinados. Cada tema só poderá ser escolhido uma única vez. Por ordem previamente definida em sorteio, Capitão Wagner é quem inicia esse bloco. Então, vamos fazer agora o sorteio do primeiro tema. Os temas estão aqui nessa urna. Vou fazer aqui a retirada de um dos temas. O tema escolhido é saúde. Então, Capitão Wagner, você pode iniciar essa dinâmica perguntando ao candidato Alcides Fernandes.
1: Candidato Alcides, eu tive a alegria e a satisfação de ser designado como secretário de saúde do município de Maracanaú. E lá eu tive uma experiência que jamais eu vou esquecer, onde nós focamos principalmente no cuidado com as famílias atípicas. A quantidade de famílias atípicas que hoje em Maracanaú admiram, nosso trabalho é muito grande. Por quê? Porque eu me cerquei de um grupo de técnicos capacitados e conseguimos melhorar, inclusive, os índices da saúde em Maracanaú, e essa nota é dada pelo Ministério da Saúde, de 5,9 para uma nota 9. Graças, repito, a uma equipe qualificada, ao combate ao mau serviço, graças à liberdade que eu tive nessa atuação. Eu sei que o senhor é uma pessoa comprometida também com a pauta do autismo. Eu queria saber do senhor o que é que o senhor pensa que um senador pode fazer em relação a esse tema.
2: Capitão Wagner, antes de lhe responder, eu gostaria de responder a Luiziane Lins, que ela não está aqui, mas eu peguei aqui uma planilha aqui dos meus assessores, que você, Luiziane, você fez 10 viagens para o exterior paga com dinheiro público, gastando mais de R$143 mil de dinheiro público. Você passou mais de 54 dias no exterior durante o seu mandato. Luiziane, você viajou para Nova York, Paris e Bélgica. Ô, Luiziane, que você não veio. Você, Luiziane, você passou metade do mandato no Rio de Janeiro e não apareceu no estado de Ceará. Você gastou R$600 mil em passagem para o Rio de Janeiro. Você é uma candidata turista e ainda arregou ainda no debate de hoje. Você ficou mais tempo no Rio de Janeiro do que no estado de Ceará. Mas sobre saúde, por intermédio das emendas de André, e o André faz seus projetos sempre conversando comigo lá no sofá lá de casa, nós destinamos para a saúde, para todas as APAES, nós enviamos recurso para todas as APAES do estado de Ceará. Enviamos recurso para a saúde de Iguatu, Hospital de Iguatu, o Hospital Estefânia de Juazeiro, o Hospital de Santo Antônio, R$46 milhões para o Instituto do Câncer aqui em Fortaleza, onde foi feita a primeira cirurgia robótica oncológica pelo SUS, a primeira cirurgia do Norte e Nordeste, tudo por conta das nossas emendas. Se nós estamos fazendo, por intermédio da...

0: emendas do André. Imagina o Alcides Fernandes chegando lá no Senado. Eu vou destinar recursos para todos os 184 municípios e vou levar essa cirurgia lá para o interior, para que ninguém morra por falta de uma cirurgia.
1: Muito bem, Alcides. Eu também, enquanto deputado federal, quando fui, destinei recursos para o Instituto do Câncer, destinei recursos para a Paz, destinei recursos para a Associação Pintando o Sete Azul, que cuida de famílias atípicas. Mas, de novo, eu quero voltar aqui para a minha atuação enquanto secretário de saúde lá em Maracanaú. Nós conseguimos garantir para todas as crianças o acesso ao neuropediatra, que é o profissional que dá o diagnóstico à criança que tem qualquer neurodivergência. Nós conseguimos todas as terapias que uma criança precisa para ela poder evoluir. Terapia com cavalos, a ecoterapia, terapia na piscina, a hidroterapia, terapia com educadores físicos, com terapeutas ocupacionais, todo tipo de terapia, além de termos contratado e termos feito uma parceria com o IPRED, que tem um Conecta, que é um programa com salas sensoriais, com profissionais das diversas áreas, e com isso, essas crianças avançaram muito. Além disso, com o programa Vê e Lê, nós levamos saúde visual para todas as crianças da rede municipal lá de Maracanaú. A gente garantiu o exame de vista, como é popularmente conhecido, para todas as crianças da rede municipal. Aquelas que precisavam de óculos, a prefeitura bancou o óculos, e aquelas que precisavam de cirurgia, a prefeitura bancou a cirurgia. Com o mandato de senador, eu quero ajudar os municípios a ampliar esse tipo de programa e fazer com que todos tenham uma saúde digna, inclusive reduzindo essa fila absurda que o Almano teve 4 anos para reduzir e não conseguiu reduzir.
0: E tudo isso que a gente está fazendo, nós não estamos fazendo nada mais, nada menos do que a nossa obrigação. Porque o dinheiro não é meu, o dinheiro é do povo. Não adianta o político, você acreditar num político como o Júnior Mano, que fica extorquindo. O camarada recebe R$1 milhão, o prefeito devolve 15% para ele. O cara se tornando milionário, roubando o dinheiro do povo. Quando a gente não rouba, vai ter dinheiro na farmácia. Quando a gente não rouba, vai diminuir as filas de cirurgias. Quando a gente não rouba, vai chegar dinheiro para a saúde, para a educação. Por esta razão, você tem que votar em políticos honestos e não votar em nem ladrão e nem quem é conivente com o crime organizado.
1: Para finalizar, eu queria dizer que meu mandato vai ter um foco muito forte na saúde. Saúde, segurança e geração de emprego e renda são 3 áreas importantíssimas e junto com o Ciro, no governo do estado, a gente vai levar o emprego para o interior e levar saúde decente para quem precisa e não só ambulância para trazer para Fortaleza.
2: Obrigado, candidatos. Vou agora pedir para os candidatos retornarem e vou sortear o segundo tema que vai ser debatido aqui entre eles. O tema é desenvolvimento regional. Agora, o candidato Alcides é quem inicia esse debate, candidato.
0: Capitão Wagner, se fala muito em desenvolvimento regional. Tem muita falácia desses políticos, desses fujão que não apareceram aqui, inclusive a turista que investe mais fora do estado do Ceará do que aqui. O desenvolvimento regional desse, o Cid, que resolveu colocar um cara que é envolvido até a tampa, até o talo na corrupção. Eu fico imaginando o que é que essas pessoas pensam em desenvolvimento regional. Nós queremos trabalhar para os 184 municípios. Eu quero trabalhar para os mais de 9 milhões de cearenses. Nós queremos desenvolver. Quando desenvolve, vai diminuir a fome. Minha gente, de fome eu entendo. Eu fui uma criança que passei fome. Eu vim lá de São Bartolomeu de Cariús, nos anos 70, passando fome. Chegamos no Iguatu, nós a gente não tinha mobília, a gente não tinha móvel, a gente só tinha um pote para beber água e uma mesa do tamanho do mundo. Um monte de menino passando fome. Mamãe colocava um pedacinho de rapadura na boca da gente e dizia, meus filhos, durma. Amanhã o Papai do Céu vai providenciar o necessário. E papai sempre orando com fé. Papai, o seu filho está aqui, papai. O seu filho está aqui para fazer a diferença na política, para minimizar a dor de muitos cearenses que estão morrendo de fome. Eu quero trabalhar pela redução da carga tributária lá em Brasília, pelo incentivo fiscal, para a geração de emprego aqui no estado de Ceará. O pessoal quer emprego. Tendo emprego, vai ter comida na mesa.
2: Eu pedi para fazer a interação, porque o senhor não fez a pergunta, mas podem seguir com a dinâmica. Pode
1: aproveitando seguir. Aqui que o senador Alcides é de Cariús, a minha família é do lado ali de Oroz, o meu pai e minha mãe é de Maranguape, a gente teve algo discutido e debatido na Assembleia recentemente, Alcides, que inclusive você, de forma correta, votou contra.

Esse grupo que faltou ao debate de hoje, o grupo da Luiziane e do Cid, fez um crime contra quem mora no interior. A Constituição do Estado do Ceará, no seu artigo 210, determinava que pelo menos metade de tudo que é arrecadado no Estado

0: cada região do nosso estado. A gente teve recentemente lá na Ibiapaba, que tem um potencial gigante no agronegócio, que tem um clima agradável, fortalecendo também a vocação para o turismo ecológico. A gente vive andando pela orla do Ceará, que tem quase 600 quilômetros de praia, onde a gente pode também desenvolver o nosso estado através do turismo do mar. Tem esportes extremamente qualificados que podem trazer renda e oportunidades para o estado do Ceará. E é assim que eu quero conduzir o meu mandato de senador, em parceria com o Ciro, no governo do estado. É muito importante que você entenda que tem que haver parceria entre os senadores e o governador para a gente fortalecer o nosso turismo, a nossa agricultura e, acima de tudo, as energias renováveis. A gente vive num estado que tem abundância em sol e em vento. E isso pode trazer uma série de benefícios para o nosso estado. A gente vai estar estimulando sempre as energias renováveis.
1: Capitão, perguntar para você, a gente já obtém a resposta. Cada vez que você fala, só engrandece aqui o debate. Mas eu gostaria de fazer uma pergunta, é para Cid, o fujão do debate. Cid, cada sonho que ele tenta realizar, ele agora só fala agora em data center. Cada sonho dele transforma para a gente em um pesadelo. Vocês lembram do aquário que ele prometeu? Vou trazer o aquário, está lá um verdadeiro criador do mosquito da dengue. Ô Ciro, sabe o que foi que eu trouxe aqui, olha? Eu trouxe aqui um peixe, uma traíra. Aqui está a traíra, Cid. Mas eu pergunto para você, pelo amor de Deus, aonde é que está teu aquário, Cid?
2: Candidato,
1: o peixinho está aqui,
2: candidato,
1: mas cadê teu aquário?
2: Candidato Alcides, pelas regras do nosso debate, o senhor não pode mostrar nada para a câmera, nenhum papel, nenhum um equipamento combinado, pode dar sequência.
1: Pronto, o peixinho já desapareceu, como o aquário também já desapareceu. Ninguém sabe onde é, mas você gastou 140 milhões no aquário. O povo quer saber, Cid, pelo amor de Deus, onde é que está esse danado desse aquário que não passa de um mosquito da dengue? Como é que o pessoal diz aí? Um criatório do mosquito da dengue. Um verdadeiro criatório do mosquito da dengue. É por isso que você fugiu, seu traíra.
2: Obrigado, candidato, filho do seu tempo.
0: Senador Alcides, infelizmente a ideia do aquário até seria boa para fortalecer o turismo da nossa capital, mas foi uma ideia que foi abandonada pelo sucessor do Cid. Há uma confusão muito clara entre Cid e o seu sucessor Camilo, está claro. E o eleitor que está em dúvida nesse momento precisa saber o quanto o Cid é traidor. Traiu o irmão, traiu a sua palavra, está querendo trair o Camilo e lá atrás traiu até o Lula. Lembra no debate da eleição de 2018 no segundo turno? Você que é eleitor do Lula, lá na reunião, o Lula está preso, babá, que agora é o maior bajulador do Lula da história do Ceará.
2: Obrigado, candidatos. Vamos para mais um intervalo e, a seguir, mais uma rodada de debates com tema livre. Até já.
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0: Estamos de volta e nesse terceiro bloco retornamos aos temas livres. Cada candidato terá, em cada embate, 2 minutos e meio, exatamente como foi nos demais blocos também. Para seguir essa regra, quem começa perguntando é o candidato Capitão Wagner. Capitão Wagner, você tem o direito de começar perguntando, tema livre, fique à vontade.
1: Candidato Alcides, quando eu estava na faculdade de Direito como aluno, também quando eu estou dando aula, eu gosto muito de utilizar situações hipotéticas para facilitar o entendimento dos meus alunos. Eu vou levantar aqui uma situação hipotética. Aqui no Ceará, um estado extremamente violento, imaginemos que um jovem de 17 anos invade uma casa, mata, estupra e posteriormente ele é identificado e preso pela polícia. A pergunta que eu lhe faço é: esse jovem de 17 anos merece ser tratado como um bandido, um estuprador e pegar uma pena rigorosa, ou merece ser tratado como um adolescente com as benesses do Estatuto da Criança e do Adolescente?
2: Capitão Wagner, excelente pergunta. Hoje o jovem, eles vão decidir o destino da nossa nação brasileira. Dia 4 eles estarão votando. Se eles têm a habilidade para votar, destinar o destino do nosso país, da nossa nação, e quando ele comete um crime, ele é uma criança. Eu vou lutar, capitão, pela redução da maioridade penal. Acabo com 16 anos, cometeu um crime, uma atrocidade, matou, um crime bárbaro, ele tem que pagar pelo crime que ele cometeu de adulto. Ele é um adulto na hora de votar, mas na hora de matar, ele é uma criança? Tem que pagar pelo seu crime.
1: Perfeito, Alcides. Eu lhe perguntei isso, que eu queria, na verdade, perguntar para o Cid ou para a Luiziane. Os dois já se pronunciaram contra a redução da maioridade penal. É isso mesmo. Cid e Luiziane acreditam que um jovem de 17 anos que expulsa moradores das suas casas, que mata, que estupra, que pratica pedofilia ou qualquer tipo de crime cruel e bárbaro, devem ser tratados como menores, com as benesses do Estatuto da Criança e do Adolescente. E pior, há uma oposição também muito forte da candidata Luiziane contra classificar PCC e Comando Vermelho como facções e grupos terroristas. São terroristas, sim, porque têm matado pessoas aqui em Fortaleza de maneira cruel, como no interior. Esses dias a gente assistiu a uma cena trágica. 5 sacos lá no bairro Jacarecanga foram encontrados. Quando abriram os sacos, encontraram cabeças, troncos, pernas, braços de pessoas, de seres humanos que foram esquartejados. E quem fez isso não é terrorista? O que é, Luiziane? O que é, Cid? A gente precisa urgentemente classificar as facções como terroristas. Para quê? Para que com isso, com o rigor da lei com que se trata o terrorista, nós possamos, de forma ágil, capturar os bens dessas facções criminosas, aplicar penas duras, porque assim que eles devem ser tratados como monstros que são, e infelizmente os nossos adversários preferem tratá-los como coitadinhos.
2: Capitão, há pouco tempo a candidata turista, ela deu uma entrevista e disse que saiu da zona de conforto.

0: aqui no estado de Ceará e foi prestar solidariedade ao grupo do Hamas. Quem é o Hamas? Os terroristas. Foi levar ajudas humanitárias para o Hamas. Ô, Luiziana, pelo amor de Deus, é por isso que a senhora não veio para cá para o debate, que a senhora está com vergonha do seu povo, a senhora está com vergonha de se expor, porque é inadmissível a senhora dizer que saiu da zona de conforto do estado do Ceará. Eu pergunto a você de sua casa, o estado do Ceará está uma zona de conforto? Nós estamos num verdadeiro narco-estado, entregue às facções criminosas, onde famílias são expulsas, onde mais de 12 mil pessoas foram assassinadas só nesse desgoverno do Elmano, e a senhora dizer que saiu da zona de conforto, me poupe.
1: Alcides, imagino aqui a Luiziane dizendo que representa as mulheres e vendo e defendendo jovens que cometem esse tipo de atrocidade, defendendo a saidinha de presidiários que matam, estupram. Durante a saidinha, o bandido, segundo a visão da Luiziane do Cid, tem direito de passar o Natal com a família. Mas o cidadão de bem que perde o familiar não tem esse direito.
0: Tem um jovem lá de Minas Gerais, o Roger Dias, um policial, 39 anos. Ele foi pegar um bandido que saiu na saidinha, o bandido deu 3 tiros na cabeça dele e matou. Esse policial nunca mais vai ter a oportunidade de voltar para a família. Mas segundo esse projeto da Luiziana Lins, esse bandido vai voltar a beber cachaça para a família, celebrar com seus amigos, porque no estado de Ceará é assim. O que tem de gente tornozelada dentro de casa, voltando a matar, nesses dias uma senhora foi assassinada pelo marido, com a marretada na cabeça. O cara saiu na audiência de custódia e voltou para matar. A audiência de custódia, tornozeleira, não resolve. Tem que ter leis rígidas para bandidagem. Quando eu chegar lá no Senado, eu serei diferente do Cid e da Luiziana Lins. Vou criar leis rígidas contra a bandidagem, contra o crime organizado, porque bandido tem que pagar é na cadeia.
2: Você ainda tem 10 segundos, candidato.
0: Meus 10 segundos é para dizer a todos vocês, mais uma vez, aonde está o traidor? O outro T, aonde está a turista? São os dois TT. Pronto, que desapareceram.
2: Tempo, candidato. Tempo, candidato, muito obrigado. Antes de iniciar a nova dinâmica, só avisar para todos que estão nos assistindo no YouTube, na TV Diário, se algum momento não está aparecendo a tarja com os tempos, mas só para vocês saberem, tanto eu como mediador estou controlando aqui, como também os candidatos estão tendo total ciência do tempo deles, do andamento do tempo deles, combinado? Vamos lá, agora o candidato Alcides Fernandes pergunta para o capitão Wagner, que foi quem iniciou esse bloco.
0: Capitão, vamos falar sobre segurança pública. Você já trabalhou muito na polícia, a gente sabe que no nosso tempo era diferente, a gente poderia colocar cadeira nas calçadas, conversar com a família, brincar. Hoje ninguém faz mais isso, porque existe o toque de recolher. Até as igrejas agora, os cultos começam, e as missas, às 17 horas, porque no bairro onde eles moram tem que chegar cedo. Quem está mandando e desmandando é a criminalidade. Você, como um policial, o que é que você tem a dizer para o povo do estado de Ceará?
1: Alcides, no debate passado, o candidato Cid se irritou porque nós fizemos alguns questionamentos em relação à facção. Acho que a irritação do Cid tem uma relação com o ciclo de amizade deles. Ele é amigo do Bebeto do Choró. Um cara que é acusado de assassinato, inclusive de um amigo meu, que foi assassinado a mando do Bebeto Choró, Vinícius Batista, está aqui o nome para quem quiser pesquisar. Ele é acusado de participar de facção criminosa, ele é acusado de comprar emendas parlamentares e com o dinheiro do crime financiar a campanha de 34 prefeitos. E teve a ficha dele abonada por Cid Gomes, que na campanha lá em Choró foi pedir voto para o Bebeto. Depois de tudo isso descoberto, e já com o Bebeto com mandado de prisão há 2 anos, em uma entrevista, veja na minha rede social, o Cid foi lá e disse que Bebeto era inocente e não respondia a nada de facção. Acho que é isso que irrita o Cid Gomes quando a gente fala de facção. O envolvimento de tantos políticos cearenses com as facções criminosas. Eu quero ter um governador que tenha a coragem de cortar da própria carne e colocar atrás das grades os políticos envolvidos com facções e o crime organizado. Qual foi a minha postura quando eu descobri que tinha um vereador do meu partido lá em Sobral acusado e preso por envolvimento com facção? Pedi imediatamente a expulsão dele do meu partido. O Cid não. Deixou o Bebeto 2 anos no seu partido. Só agora, na véspera da eleição, ele tomou a atitude de expulsar o Bebeto. Como senador, pode ter certeza que eu vou lutar

0: legislações mais rígidas contra as facções e vou classificar, sim, PCC e Comando Vermelho como grupos terroristas, sejam eles da política ou de fora da política. É necessário uma providência urgente, é isso que eu penso.
1: Mas não precisava nem classificar, eles já são terroristas. Cabe que expulsa a família das suas casas. De 2024 a 2025, foram 295 famílias que saíram das suas residências, das suas casas, à mão das facções criminosas. Na cidade de Itapajé, um vendedor de espetinho foi assassinado porque não pagou as facções. Lá na cidade de Sobral, lugar de Cid, dois jovens foram assassinados na escola estadual pelas facções criminosas. Na cidade de Saboeiro, uma senhora foi assassinada na frente da sua filha de 12 anos porque se negou a envenenar os policiais a mando das facções criminosas. Aí o Cid, toda vez que diz, só fala em facção, só fala em facção. Não, a gente não fala só fala em facção, nós vamos resolver o problema do Estado de Ceará. Porque o seu irmão, Cid, é diferente de você. Seu irmão é homem, seu irmão é macho, seu irmão é corajoso e vai tratar com intransigência bandido, inclusive um bocado de político que você apoia, que você é conivente, porque é o seu primeiro suplente. E lá na cidade de Sobral, você estava protegendo três vereadores envolvidos com as facções criminosas. Pelo amor de Deus, aí você vai dizer, os dois deputados estão me atacando porque eu não fui para o debate. Você não veio porque você é covarde. Era para você estar vindo para me olhar para a sua cara e chamar você de traidor. Você está traindo, você é uma vergonha. Como é que você trata de vir para um debate? Não tem respeito com a emissora? Que respeito você vai ter para com a sociedade, para o povo do estado de Ceará? Quem é que vai acreditar em você se você está fugindo? Agora você vai lacrar, fazer um videozinho, dizendo que estão me atingindo, estão me atacando. Ninguém está mais com você, Cid. Camilo já te abandonou. O Lula não quis ir para Sobral porque você está lá embaixo. Ninguém acredita mais em você. Ninguém acredita em Luiziana Lins. Chegou a hora da mudança e vamos mudar. No dia 4 de outubro, voto no velhinho aqui, olha. 222 para mudar o Ceará. Eu sou um bom representante de todos vocês em Brasília. Com certeza vou fazer.
2: Obrigado, candidato.
0: Alcides, é bom lembrar também, enquanto que a candidata ao Senado viajou lá para Israel em defesa dos direitos humanos, ela esqueceu de viajar aqui para Uiraponga, um distrito de Morada Nova, onde 2.000 pessoas foram expulsas pelas facções. Ela esqueceu de ir ali na Pacatuba, aqui no Vila Velha, onde as pessoas diariamente são ameaçadas por criminosos. É essa a nossa diferença. Os candidatos que faltaram, o Cid e a Luiziane, não conhecem o Uiraponga porque lá nunca foram. Eles não sabem o sofrimento que existe hoje no estado de Ceará e é por conta disso que nós precisamos urgentemente de leis duras e rígidas contra as facções.
2: Obrigado, candidatos. Agora nós vamos para mais um intervalo e no último bloco do Debate Ponto Poder, mais uma rodada de temas determinados por sorteio. Fica com a gente, até já.
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Chegamos ao último bloco do Debate Ponto Poder. Estamos ao vivo pela Verdinha FM, TV Diário e também YouTube do Diário do Nordeste. Novamente, teremos sorteio de temas determinados. Lembrando que cada tema só pode ser escolhido uma única vez. Quem inicia esse bloco é o candidato Alcides Fernandes. Vou sortear o tema.

0: tema escolhido é transparência e combate à corrupção. Candidato Alcides, você pode iniciar.
1: Capitão Wagner, é um direito de todos nós, como políticos, sermos transparentes. É o que nós não estamos vendo no Estado de Ceará. O que você diz sobre a transparência com os recursos públicos, com o dinheiro público?
2: Olha, a gente trouxe aqui, através da sua pessoa, Alcides, uma denúncia gravíssima que envolve justamente a destinação de recursos, e graças a você ter buscado no portal da transparência da Câmara dos Deputados, você encontrou uma cearense, deputada federal, destinando recursos para outros estados. Isso é, no mínimo, esquisito. Ela precisa vir a público se explicar e dizer por quê que, num estado pobre como o estado de Ceará, ela, sendo representante da nossa população, destina recursos para outros estados. Isso é um crime com quem passa fome, isso é um crime que merece ser investigado com muito rigor pelo STF. Espero que o mesmo rigor que o Flávio Dino tem tido para investigar os outros deputados, ele tenha para investigar essa denúncia grave que você trouxe aqui hoje também. Do outro lado, o outro candidato também tem um sério problema com a questão do combate à corrupção, porque ele escolheu para ser seu suplente alguém que está sendo investigado pelo STF, investigado também no processo do Bebeto Choró, por conta de destinação de emendas parlamentares com retorno. Isso é grave, precisa ser investigado, e o eleitor precisa ouvir, pelo menos da parte dos que estão sendo acusados, qual é a explicação para essa gravidade. É por conta disso que, sendo senador, eu vou agir como agi quando fui deputado federal. 4 anos destinando emenda para os municípios que mais precisam, para a saúde, para a segurança, para o desenvolvimento, para a infraestrutura. Quero ser senador para ajudar os municípios pobres e destinar recursos da forma mais transparente e correta possível.
1: A candidata Luiziana Lins, ela não está aqui? Provavelmente ela foi turistar, ou se então está no Rio de Janeiro, onde ela passa o tempo todo. Eu não sei onde é que o Cid, nessa hora, enfiou a cara dele não participar desse debate. Mas, com certeza, nessa hora, eles estão com cão nos couro de revolta. Mas nós estamos aqui, combatendo, levando um bom combate para vocês, mostrando as nossas propostas, porque é um direito de todos nós, como políticos, ter transparência. Nós não estamos fazendo nada mais do que a nossa obrigação. Destinamos recursos para todas as APAES do Estado de Ceará, destinamos recursos para

0: Saúde, juntamente com André Fernandes, meu filho, pedi para ele destinar recurso para a polícia, foi o que mais destinou, que enviou recurso para a polícia, mais do que todos os deputados federais. E se você quiser saber o que faz o seu deputado, o que faz o seu senador, está lá no portal da transparência. E quando a Luiziana disse que eu estava mentindo, eu não minto, eu falo a verdade. A verdade liberta. É por esta razão que eles não vieram aqui. Porque o velhinho aqui está incomodando. Está incomodando com as verdades que eu falo. E não preciso de leniência. Já dizia Olavo de Carvalho que a moderação na defesa da verdade é meio caminho errado para a mentira. Eu estou aqui para falar a verdade e viver a verdade.
1: Alcides, ontem a gente viu aqui na Aldeota, pertinho de onde a gente está, a apreensão de um veículo com 350 mil reais em dinheiro vivo. Quem é que anda hoje com 350 mil reais em dinheiro vivo? Provavelmente utilizado para compra de votos ou para ilícitos eleitorais. Eu sou a favor do fortalecimento das nossas polícias, por isso que eu defendo uma Polícia Federal com maior efetivo, com mais tecnologia e com todo acesso a aparato para investigar as organizações criminosas que atuam tanto nas eleições como também no crime organizado do nosso país. Mas o governo do Estado também tem que dar sua parcela de contribuição aumentando o efetivo da Polícia Civil. Veja que absurdo. O Ministério Público, essa semana, emitiu quarto ofício cobrando do governo do Estado a convocação de policiais civis que foram aprovados no último concurso, que ele não convoca sequer para o curso de formação.
0: E tudo que eles fazem é com falcatrua. Tudo que esse desgoverno ele faz tem a mão errada por cima de tudo isso. Nas ambulâncias, em tudo que ele faz, tudo que você imaginar desse desgoverno, existe uma pessoa, um atravessador, para fazer aquilo que o Júnior Mano sempre tem feito. O cambalacho, o toma lá da cá. E quando eles estão assaltando o nosso país, já estão comprando voto, já estão jogando voto, porque eles sabem que o Ciro está vindo aí para botar ordem. Eles estão assim, no tudo ou nada. Está pedindo ajuda até a Satanás, a tudo quanto for, para poder ganhar essa eleição. Mas não vai ganhar, porque o povo do estado de Ceará está aberto, está de olhos abertos. 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
2: Obrigado, candidatos. Vou agora ao sorteio de mais um tema. O tema é emprego. Nesse embate, o candidato capitão Wagner pergunta ao Alcides Fernandes.
1: Candidato Alcides, um dos principais problemas da nossa população que leva à pobreza, que leva à miséria, é justamente a falta de oportunidades. Eu, quando adolescente, passei no concurso para a Escola Técnica Federal do Ceará, já com 14 anos trabalhava, e com 17 eu estava com carteira assinada trabalhando na Teixo Bezerra de Menezes como técnico em eletrotécnica. O que, que o senhor acha que o Senado pode fazer para ajudar a fomentar mais oportunidades para os nossos jovens que, infelizmente, por conta de falta de opção, têm sido cooptados pelo crime? O Ciro já tem falado que vai, nas escolas, implementar a inteligência artificial para que os nossos jovens saiam capacitados para esse novo mercado de trabalho. É importante que a gente possa fortalecer o Ciro. Eu queria saber sua opinião em relação a emprego e renda para os jovens.
0: Primeira meta é não roubar. Se você não rouba, vai ter dinheiro para a saúde, para a educação, para a geração de emprego. Quando você é um senador e você luta pela redução da carga tributária, pelo incentivo fiscal para gerar emprego e renda, nós teremos emprego e renda. Mas, infelizmente, esse desgoverno, eles pregaram uma educação tão frajuta, tão mentirosa, tão maquiada, que disse que a educação está às mil maravilhas, mas nós temos 670 mil jovens fora da sala de aula, que são neném, que nem estuda e que nem trabalha. Se não estuda e nem trabalha, acaba sendo presa fácil nas mãos da bandidagem. Nós temos que gerar emprego para essa meninada, para essa turma. Eu trabalhei desde criança. Saímos lá de São Bartolomeu, uma família enorme, fugindo daquela seca dos anos 70. Fomos morar no Iguatu, a gente não tinha móvel. O único móvel que a gente tinha era um pote e uma mesa. A gente não tinha o que comer. Passamos necessidades. Mas de criança nós fomos trabalhar. Eu fui catar lixo, cobre, alumínio, zinco. Fui engraxar sapato. Pelas madrugadas, eu e meu irmão, a gente estava lavando o carro para levar uns trocadinhos para casa, porque a família era grande, era 13 filhos. passamos muita necessidade, vê a puberdade.

0: da adolescência, civil, tiro de guerra, civil, exército, me tornei um padeiro profissional, depois fui pastorear campo, trabalhar com rebanho. Hoje eu estou aqui na política e pela toda história, a minha trajetória que eu passei, que fui provado em tudo que você possa imaginar. Enfrentei até o luto, a dor de perder um filho de 14 anos. Eu estou disposto para a guerra, eu estou disposto para a luta. Eu não tenho medo de bandido, seja ele com fuzil na mão, seja ele bandido de paletó e gravata. 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
1: Alcides, importante a gente lembrar que quando o Ciro foi o nosso governador, ele não se preocupou só com emprego para a capital. O Ciro foi responsável por industrializar o nosso interior. Se existe hoje uma Grendene lá em Sobral, foi uma atuação forte do Ciro com o Tasso. Se existe a Grendene lá no Crato, também uma atuação muito forte do Ciro no Crato. E a gente vê agora, infelizmente, quase 100 fábricas de calçados fechando no estado de Ceará por conta de falta de apoio do governo. Eu quero ser senador para fomentar investimentos no nosso estado, para gerar oportunidade no interior e na capital para quem quer trabalhar. Aproveitando as vocações, a vocação do agronegócio na Ibiapaba e no Vale do Jaguaribe, aproveitando a vocação do nosso litoral para explorar a indústria do mar e também os esportes aquáticos, aproveitando o acolhimento que é peculiar ao cearense. Eu quero trabalhar no Senado da República para estimular o emprego e renda, principalmente para os nossos jovens que hoje estão, infelizmente, numa situação de vulnerabilidade e, por conta disso, são cooptados pelo crime organizado. 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
0: Os dois Fujão, os dois TT, o Traíra e a Turista não estão aqui para trazer nenhuma proposta para vocês. O que eles poderiam dizer nessa hora? Não, eles dizem não. Eu moro no Rio de Janeiro, trabalho no Rio de Janeiro, pouco estou me lixando para o estado de Ceará. E o Cid, a mesma coisa. Não, eu estou dando oportunidade a essa jovem, a esses novos talentos para ser meus primeiros suplentes. É por isso que o estado de Ceará não vai para frente, porque vocês estão fazendo as péssimas escolhas.
2: Obrigado, faça escolhas. Candidato. Bom, assim nós chegamos ao fim deste debate. Agora vamos para as considerações finais. Vamos começar com o Capitão Wagner. Você tem um minuto, candidato.
1: Queria primeiro agradecer ao povo cearense que nos acolheu, a mim, ao Ciro, ao Alcides, no interior, aqui na capital. Dizer que estou muito motivado para essa reta final. Está chegando a hora de decidir. Eu tenho plena convicção que o cearense está cansado de tanta violência, está cansado de políticos que estão em Brasília, como o atual senador, que não teve a coragem de fazer um enfrentamento ao STF ou às facções. E precisamos ter em Brasília senadores como Alcides e o Capitão Wagner que vão fazer esse enfrentamento ao STF, que vão endurecer a legislação contra o crime organizado e vão ajudar o estado de Ceará, que vai ser governado pelo Ciro Gomes. Por isso, aqui no final, eu abraço a cada cearense que está nos apoiando e aquele que está indeciso. 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A hora da mudança é essa. Eu acredito em você, cearense, me dê essa oportunidade.
2: Obrigado, candidato Capitão Wagner. Candidato Alcides Fernandes, também tem um minuto para suas considerações finais.
0: Hoje, dia 1º, meu aniversário, senti muita saudade do meu filho Andriel. Deus levou ele, tinha 14 anos, em um acidente na cidade de Cariús. Eu vi o que é que a falta da política faz. Levei meu filho acidentado, ensanguentado, para o hospital de Jucais. Mandaram para Iguatu. Iguatu disse que não tinha sequer uma tomografia. Nós fomos para a cidade de Barbalha. Deus levou meu filho. Eu fiquei com o coração de luto. Quase todos os dias eu lembro dele. Eu gostaria que ele estivesse aqui comigo. Eu gostaria demais de ter esse presente. Mas a política hoje decide e tira até a dor, tira até algo, uma pessoa que a gente tanto ama aqui na Terra, que é um filho da gente. Quantas pessoas não já morreram por falta da incompetência, por falta da incompetência dos políticos? Se tivesse políticos sinceros, honestos, jamais aconteceria. Então fiz uma promessa de ser diferente,
3: de cuidar da saúde.
2: Obrigado, candidato. Obrigado, candidato. Muito obrigado, candidato.

Encerramos aqui o debate Ponto Poder. Seguimos com a nossa programação ao vivo pela Verdinha FM, TV Diário e também YouTube do Diário do Nordeste, comentando os principais momentos desse debate. Espero lá. Boa noite a todo mundo. Até a próxima.

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0: temas centrais. E eu acho que o primeiro deles foi justamente sobre essa ausência que você mencionou, da Luiziane e do Cid Gomes, que são da chapa de Almano de Freitas, então da chapa adversária ao Cid Fernandes e a Capitão Wagner, que estão na mesma chapa, a chapa do Ciro Gomes. Então, eles fizeram muitas críticas a essa ausência e aproveitaram para tecer outras críticas aos adversários, né? Por exemplo, falaram sobre os suplentes dos dois, principalmente sobre o deputado federal Júnior Mano. Falaram também sobre destinação de emendas da Luiziane Lins, que hoje é deputada federal. Falaram também a respeito aí críticas sobre viagens ao exterior da deputada, críticas sobre viagens ao Rio de Janeiro. Então aproveitaram para tecer críticas, fazer alguns ataques mesmo aos seus adversários, e também tiveram alguns outros temas, esses mais voltados a propostas, diárias aí que são afeitas aos dois candidatos, né? Falaram sobre segurança pública, falaram sobre saúde. Alguns dos temas foram determinados, né, por sorteio pelo nosso mediador Inácio Aguiar. Então esse foi o clima, foi um clima muito amistoso, tanto na Câmara, né, quem acompanhou aí, tanto também nos bastidores. Eles acabavam sempre puxando um pouco, levantando a bola para o outro cortar, exatamente porque são parceiros de chapa, são aliados, né? Já era esperado que essa troca acontecesse. Então os dois fizeram um pouco dessa dobradinha, que já vai estar aí também nas urnas. E esse foi um pouco do clima aí desse debate lá em cima. Acompanhei lá dos estúdios e essa era a movimentação por ali.
1: A gente lamenta, né, a falta dos dois candidatos, porque esse foi o último momento, né, que eles puderam se apresentar também para o eleitor, já que a eleição é no próximo domingo, né? Então a gente fica sem saber grandes possibilidades, né, de propostas para o Estado mesmo.
0: Exatamente, viu? E aqui do outro lado já está por aqui o candidato Alcides Fernandes, que participou agora do debate, e eu vou deixar ele com você, Rodrigo, para conversar um pouquinho sobre como foi esse debate, tá bom?
1: Tá certo, Luana.
0: Um
1: muito obrigado, viu, pela sua participação. E como a Luana muito bem disse, né, o candidato Alcides Fernandes já chegou aqui, vai conversar com a gente. Muito boa noite, candidato.
2: Boa noite, boa noite.
1: Como é que o senhor avalia esse encontro, esse debate, nessa última semana que antecede o primeiro turno das eleições? Novamente, boa noite.
2: Boa noite. Eu achei um grande desrespeito da Luiziane Lins, do Cid Gomes, não aparecer no debate. É uma prova inequívoca de que eles não têm compromisso com o povo do estado de Ceará. A Luiziane era para explicar por que ela estava mandando recursos para fora do nosso

0: Esse Estado, 120 mil reais para um grupo LGBTQIA+, ela esqueceu do povo do Estado de Ceará, então ela não tinha resposta nenhuma para falar. E o outro, o Cid, o Fujão, o Traíra. Inclusive, lá na hora do debate, eu apresentei para o pessoal lá uma simplesmente uma traírazinha, não, uma traíra. Eu disse, eu estou aqui com a traíra e está faltando o aquário. Até agora ele não apresentou o aquário para o povo. Eu mostrei a traírazinha para ele. Mas cadê esse? Cadê esse? O aquário? Então, são os dois TT que fugiram do debate. O traidor e a turista.
1: Ok, é bom para okay, candidato. É bom para muito obrigado pela aparecer. Sua participação obrigado. E por conversar aqui conosco. Muito boa noite para o senhor.
0: Amém. Vocês lembrem de votar na pessoa certa.
1: E a gente...
0: 4 de outubro, voto no auxílio.
1: E a gente segue...
0: E não no turista, nem no traidor.
1: A gente segue por aqui, né, com o pós-debate. Daqui a pouco vocês vão acompanhar, né, o debate encerrou. Daqui a pouco vocês vão acompanhar com a Jéssica Welma e também o Wagner Mendes todos os detalhes, a análise desse debate, desse confronto de ideias que aconteceu aqui no Sistema Verdes Mares, tá bom? Você acompanha, fica junto com a gente. Eu conversei agora com o Alcides Fernandes, ele que é o candidato ao Senado aqui para o estado de Ceará. E já já eu vou conversar com o Capitão Wagner, tá bom? Que participou também desse importante debate, dessa discussão de ideias nessa quinta-feira. Mas a gente traz também detalhes do pleito da próxima segunda-feira. Desde cedinho, a partir das 8 horas da manhã, a gente vai trazer repórteres ao vivo espalhados pelos principais pontos aqui do estado para trazer as informações de pertinho para você que nos acompanha nas nossas plataformas, tanto na TV Diário como na Verdinha FM, além do nosso YouTube, o YouTube do Diário do Nordeste. Lembrando também que tem atualização sempre no site do Diário do Nordeste com as principais informações sobre o pleito deste ano. Um debate que foi esse que a gente está aqui agora, né? Um debate bastante importante. Foi o último momento, o último encontro realizado nesta quinta-feira aqui no Sistema Verdes Mares, em que os candidatos puderam trazer propostas, né, e garantir, né, tentar mudar o voto do eleitor ou então capturar o voto do eleitor no próximo domingo. E agora a gente volta para o estúdio, vou falar com a Jéssica Welma, que tem mais detalhes, tem a análise de todo esse embate, desse encontro de propostas para o Senado Federal. Jéssica, boa noite.
2: Rodrigo, muito obrigada pelas informações. Estamos de volta agora com a live pós-debate Ponto Poder com os candidatos ao Senado. Eu sou Jéssica Welma, editora do Ponto Poder. Estamos ao vivo para a Verdinha FM 92.5, TV Diário e YouTube do Diário do Nordeste. Olha, audiência boa, tem muita gente aqui no nosso chat. Quero acompanhar quem vocês acham aqui que se saiu melhor dos dois nomes que participaram, Alcides Fernandes e Capitão Wagner. Último debate entre os candidatos ao Senado, com ausência dos candidatos Cid Gomes do PSB e Luiziane Lins da Rede Sustentabilidade. Estou aqui diretamente do estúdio onde acabou de acontecer o debate e estou também muito bem acompanhada. Quem está comigo é Inácio Aguiar, que estava mediando o debate, aqui ao vivo, estava na sala conosco. Olá, Inácio.
3: Oi, Jéssica. Um abraço para você, um abraço para todo mundo que está com a gente, para a Luana também que está conosco. Uma circunstância diferente, né, Jéssica, esse debate que nós vamos poder falar melhor daqui a pouco.
2: Pois é, e quem está aqui também é a Luana Barros, repórter do Ponto Poder, que ficou acompanhando esses bastidores também ao vivaço. Olá, Luana.
4: Olá, Jéssica. Olá, Inácio, diretamente do debate. Estávamos aqui juntos nesse estúdio acompanhando todos os bastidores, tudo aquilo que você não vê para trazer agora e também a análise geral sobre essa última discussão, esse último debate dos candidatos ao Senado, que infelizmente não contou aí com todos os principais nomes.
2: E olha, a gente teve esse debate para o Senado, esse ano, essa disputa pelo Senado aqui no Ceará, ela tem contornos muito históricos. São duas vagas, o que é muito importante. O Senado, ele é composto por 3 representantes de cada estado. Neste ano, 2 dessas vagas estão em disputa. E é uma vaga que ela tem, são vagas que tem concentrado nessa disputa nomes que são históricos da nossa política, que estão há muitas eleições, ocuparam cargos muito importantes. Cid Gomes foi governador,

0: Luiziane Prefeita, Capitão Wagner, tem histórico de deputado estadual mais votado, deputado federal mais votado, e Alcides Fernandes, que é deputado estadual no primeiro mandato, mas que vem aí como nome de uma oposição que se estabelece aqui no Ceará. Antes de a gente conversar sobre esse cenário, nós já estamos aqui na tela novamente com o Rodrigo, que vai conversar ao vivo com o Capitão Wagner, que acabou de deixar aqui o estúdio do debate. Rodrigo, é com você.
1: Isso mesmo, Jéssica. Nós conversamos agora com o Capitão Wagner. Muito boa noite, Capitão Wagner. Bem-vindo. Queria que o senhor avaliasse como foi esse debate, né? Um debate que trouxe aí muitas propostas para o eleitor cearense.
2: Olha, primeiro lamentar a ausência dos dois candidatos opositores, né? Eu, quando não pude estar aqui numa sabatina, avisei um dia antes, até por respeito à imprensa. Eles mandaram um e-mail 15 minutos antes do debate, dizendo que não viria para o debate. Logicamente que isso prejudica o bom debate, mas a gente conseguiu apresentar as nossas posições, porque é importante o eleitor entender que o senador, diferentemente do governador, ele não constrói prédios, ele não é responsável diretamente pelas políticas públicas, mas ele, através do seu mandato de senador, pode destinar recursos para o Estado, ele pode endurecer a lei contra facções criminosas, esse é o nosso compromisso, ele pode também frear os abusos do STF, que é também uma missão que eu encaro nessa eleição, com a permissão de Deus, chegando em Brasília, farei, cumprir essas três missões, tendo o Ciro como nosso governador e a gente lá de Brasília ajudando naquilo que tiver ao nosso alcance, o nosso estado pobre, que hoje a gente descobriu que em vez de receber recursos dos nossos opositores que já estão em mandato, estão mandando recursos até para outros estados.
1: Ok, candidato, muito obrigado pela participação, boa noite. Jéssica, volto com você no estúdio.
0: Muito obrigada, Rodrigo. Estamos de volta aqui no nosso estúdio e antes de a gente acompanhar a entrevista com o candidato Capitão Wagner, estava falando sobre essa disputa das vagas do Senado em 2026 e, na sua guia, um contexto até da existência dos debates é algo inédito dentro do nosso histórico de disputa 2026. É um cenário que ele, inclusive, ele requereu uma outra estrutura dessa discussão para o Senado. Você que tem uma experiência aí de tantas eleições, acho que já viu muitas disputas do Senado. O que é que essa tem tido de diferente também?
3: Jéssica, primeiro isso é importante a gente dizer. Muitas vezes a população, de maneira geral, dá uma importância muito grande, muito maior, vamos dizer assim, para a eleição majoritária, quando a gente está falando de cargos do Executivo, tá? Que são os cargos de prefeito, de governador e de presidente da República. Agora, mesmo que o Senado, né, o cargo de senador, seja um cargo majoritário também, essa é uma eleição que vai ficando meio de lado, né? As pessoas, quando vai escolher os representantes dos estados na Câmara e no Senado, deixa essa eleição mais em segundo plano, isso é uma coisa histórica no Brasil. Agora, a gente está vendo um momento de acirramento nacional que precisa de um debate mais aprofundado sobre o papel do judiciário e também sobre o papel do legislativo, principalmente em nível nacional. Em algum momento aqui, até um dos candidatos, salvo engano, o Capitão Wagner, citou a importância do Senado Federal por conta desse embate e desse momento que a gente vive de problema com o judiciário nacional. Então, Jéssica, é muito importante que você que está nos acompanhando tenha atenção em quem você vai votar para o Senado. Lembrando que neste ano são dois votos. Você vai votar duas vezes. E com um detalhe, se você votar duas vezes no mesmo candidato, um desses votos vai ser anulado, porque não é possível você votar duas vezes no mesmo nome. Então, Jéssica, dito isso, já temos o contexto para responder a sua pergunta. Por que esse ano requereu mais atenção, inclusive da imprensa, nós fizemos já vários debates com os candidatos, né? Então, por isso, porque há um interesse e há uma necessidade de nós termos um debate maior sobre as funções dos senadores. Acho que isso é o que norteia todo esse processo. O segundo ponto é que é muito importante que os candidatos ao Senado estejam apresentando mais as suas propostas, as suas ideias, as suas formas de pensar, para tentar convencer os eleitores. E os eleitores, naturalmente, precisam estar atentos a isso. Então, essa é a regra que se estabeleceu entre nós para que nós pudéssemos abrir mais espaços, inclusive para esse embate direto entre os candidatos. Hoje, infelizmente, Cid Gomes, do PSB, e Luiziane, da Rede, não apareceram para debater, embora tenham participado das reuniões preparatórias.

0: embora eu tenha confirmado durante essa semana que viriam, hoje emitiram nota dizendo que houve uma mudança na agenda de campanha, que não poderiam vir. Isso é ruim porque deixaram de apresentar suas propostas, inclusive de rebater as críticas, muitas críticas, que receberam aqui por parte dos dois candidatos, Jéssica.
1: Pois é, inclusive com essa ausência de Cid Gomes e Luiziane Lins, como já era de se esperar, se eles estivessem, se tornariam alvo de Alcides e Capitão Wagner. Agora, na ausência deles, Luana Barros, foram muitas críticas direcionadas a ambos durante todo o debate.
2: Desde o princípio, né, Jéssica? Desde as considerações iniciais, isso já começou. Primeiro com a crítica à ausência, que já era esperada que houvesse essa crítica, mas também com outras críticas que já vinham sendo feitas nas redes sociais dos candidatos, né, do Capitão Wagner e do Alcides, ou mesmo em sabatinas, em entrevistas, enfim, né? A gente teve crítica ao primeiro suplente de Cid Gomes, Júnior Mano, deputado federal, que é alvo de investigações no Supremo Tribunal Federal. A gente teve críticas à destinação de emendas de Luiziane Lins, como deputada federal, que hoje é o mandato que ela exerce. Tivemos críticas, inclusive, à suplência também dela, que o primeiro suplente é Chagas Vieira, né, que tem sido um alvo frequente de críticas aí da chapa de Ciro Gomes, Capitão Wagner, Alcides Fernandes. Então foram muitas críticas, críticas às viagens que Luiziane Lins fez ao longo do mandato, né, sempre aí com essa referência ao portal da transparência. Então, de fato, principalmente ali nos primeiros blocos, acho que quando foi ali para o terceiro bloco, eles começaram a falar um pouco mais sobre temas, inclusive porque houve o sorteio, né, de temas pelo Inácio, mas assim, principalmente no começo, no primeiro tema livre, eles realmente tomaram muito tempo para falar sobre isso e sem uma resposta, né, sem que os outros dois candidatos estivessem aqui, ficou ali a versão, vamos dizer assim, o discurso deles há tão poucos dias aí, das eleições do primeiro turno, que é o turno que define o Senado. Então, precisa ver como vai chegar isso para os indecisos, que é um dos grandes alvos. Inclusive, eu conversei com o Capitão Wagner lá embaixo, antes dele subir, e ele mesmo falou que uma das grandes prioridades eram esses indecisos, e eles puderam falar, fazer essas críticas, muitas vezes até ataques. O Inácio chegou a falar, né, que para moderar as palavras, inclusive, porque houveram algumas críticas que talvez tenham ali fugido do tom, mas foram muitas, né?
1: Pois é, foram muitas. Inclusive, Inácio, teve esse momento, e ainda no começo do debate, em que o Inácio pediu que houvesse uma moderação em relação a algumas críticas, mas a gente viu, inclusive, termos como Cid sendo chamado de traíra por Alcides Fernandes, Luiziane sendo chamada de turista também por ele. Capitão Wagner também trouxe essa questão, trouxe a questão da familiar, assim, do Cid, trouxe a questão do Júnior Mano, o apoio ao Ciro Gomes, ou não, do irmão, né? O não apoio à candidatura do irmão Ciro Gomes. Então, muitos assuntos que a gente viu que já eram pontos de desgaste desde a pré-campanha, voltaram. Teve um momento em que o Capitão Wagner fala que o Cid faz referência a ele ter traído o irmão e ter traído ele mesmo, lembrando que Cid dizia que não seria candidato. Então, eles foram em muitos pontos que já eram muito sensíveis.
0: Jéssica, primeiro ponto que a gente deve falar aqui é o seguinte, a Luana já falou um pouco sobre isso. O Cid e a Luiziane deixaram o espaço aberto para que o Capitão Wagner e Alcides Fernandes fizessem as críticas que queriam sobre eles, né? E essas críticas foram muito duras. Como vocês bem lembraram, em algum momento eu tive que alertá-los de que a liberdade de fazer a crítica não quer dizer que você possa ofender a honra das pessoas. Mas, depois que eu fiz esse alerta, eu acho que a crítica voltou para um tom mais programático, vamos dizer assim, e o debate seguiu. Agora, eu achei, Jéssica, que no todo, naturalmente, esse conflito político, ele iria aparecer, principalmente estando aqui dois candidatos do mesmo campo político contra dois ausentes do outro campo, então isso ia acontecer. Agora, eu achei que faltou mais propostas, sabe? Acho que os candidatos deveriam... É natural que venha a crítica, isso é até importante para o debate, mas eu acho que faltou falar mais sobre o Senado, falar mais sobre os temas que interessam a população. O Wagner, em algum momento, ele deu ali uma pincelada, por exemplo, nessa questão do STF, mas não se aprofundou, né? Cabe ao Senado, para você que está nos acompanhando e não sabe, processar, se for o caso, né, abrir impeachment de ministros do Supremo.
2: E também nomear, né? Fazer essa votação depois.
0: A votação de nomeação dos ministros. Exatamente. Também. Então, assim, eles não aprofundaram muito bem essa questão.
1: E a gente está falando, né, de um mandato que deve avaliar a substituição de três ministros. Exatamente.

0: Exatamente, o mandato vai ser muito importante. Outra coisa, Jéssica, que também é muito importante para todo mundo que está nos acompanhando, as emendas parlamentares. Há um problema grave no Brasil atualmente sobre a destinação das emendas parlamentares. Isso é um problema sobre o qual o Brasil vai ter que se debruçar nessa próxima legislatura do Senado. E também não foi tocado nisso da forma que deveria ser, sobre o formato dessas emendas. Eles falaram sobre destinação, né, Luana?
1: Falaram, mas muito num tom de crítica à Luiziane, ao Cid Gomes, ao próprio Júnior Mano, que é primeiro suplente do Cid, mas sem dizer o que é que eles fariam diferente. Então, falaram... Eu lembro que o Cid chegou a falar, vai para os 184 municípios, eu vou mandar para todos. Falou sobre a destinação de emendas do André Fernandes, mas não falou o que é que vai ter prioridade, quais são os municípios, como é que vai ser essa escolha, né? Como é que vai ser feita a transparência disso. O Capitão Wagner chegou a citar o ministro Flávio Dino, que tem julgado muitas questões a respeito disso, mas também nesse tom de crítica. Então, às vezes, faltava criticar e depois dizer, então... Se você está criticando isso, o que é que você faria nesse lugar? E eu também senti que houve muitas vezes falas um pouco gerais e um pouco talvez mais ligadas a alguma coisa do executivo, né? Então, assim, a questão da segurança, muitas vezes tem uma relação muito maior com o governo do Estado do que exatamente com o Senado Federal. Um dos pontos talvez diferentes foi a questão das facções criminosas, como grupos terroristas, os dois apoiam isso e falaram que querem apoiar no Senado, e a questão da redução da maioridade penal. Então, ali, talvez, dois pontos em que são, de fato, propostas que estão em discussão no Senado Federal ou que podem vir a ser discutidas no Senado
2: agora,
1: Federal.
2: Agora, nesse ponto também na segurança, que eu acho que já havia uma expectativa de que, com os dois nomes que vieram para o debate, Alcides e Capitão Wagner, a gente tivesse uma discussão que ela fosse mais direcionada para o debate da segurança pública. Capitão Wagner tem uma carreira na política que vem justamente dessa relação com a segurança pública, com as polícias. Alcides Fernandes, que tem um discurso mais alinhado à direita, aliado do candidato à presidência Flávio Bolsonaro, tem um discurso também muito intenso de combate à facção, à criminalidade. Agora, como o Inácio estava falando nessa questão do detalhamento das propostas, até mesmo na segurança pública, que é um tema que se esperava mais aprofundamento, a Luana trouxe os dois pontos em que houve ali um direcionamento de posição, mas Alcides Fernandes fala que, se eleito, vai propor leis mais rígidas, mas não detalha.
0: Exatamente,
2: então, até dentro, Jéssica, da temática falta um...
0: Eu acho que realmente nesse debate ficou devendo um pouco isso. Acho que quem ainda trouxe mais propostas foi o Capitão Wagner, né? Ele levantou diversos aspectos relacionados à proposta. Mas o Alcides, ele focou muito mais a retórica dele, o direcionamento que ele estava dando a críticas, né, aos ausentes, né, aos candidatos ausentes. E... fez ali um pedido de voto constante também, o Alcides, né? Isso tem até um sentido, porque ele é o candidato menos conhecido também, né?
1: Eu ia comentar sobre isso, assim, ele falou um pouco mais da história dele, né? Isso. As considerações finais mesmo, também teve um momento em que ele falou sobre a história, a saída dele da terra natal, foi falando ali sobre, por exemplo, destinação de emendas, sobre essa conversa com André Fernandes, então ele aprofundou algumas coisas que talvez seja importante exatamente por ser o candidato mais desconhecido, né? Que possa aí vir, as pessoas virem a entender melhor. Dá tempo, tem esse ponto também, porque falta 3 dias apenas. Mas é uma estratégia para alguém que ainda é pouco conhecido adotar, principalmente porque, como o Inácio falou, o Senado Federal, muitas vezes as pessoas deixam para decidir de última hora e tem muita gente que talvez esteja descobrindo agora, nessa live, que são dois candidatos que a gente vota e vai aí em busca desse segundo. Então pode também ter sido uma estratégia acertada, né?
2: Agora eu vou trazer um ponto. A gente teve uma rodada de pesquisa Quest na semana passada e deu para a gente ver como é que está o cenário dos candidatos em relação à rejeição. Porque num debate como esse, em que a gente vê dois nomes atacando muito incisivamente os adversários, a gente sabe que está aí uma estratégia de tentar tirar um voto, aumentar um percentual de rejeição, especialmente numa disputa como essa do Senado. Luana estava pontuando esse detalhe agora, de que tem gente descobrindo agora nessa reta final que são dois votos. O Inácio já trouxe a informação que não tem como dar os dois votos para só um candidato. Um dos votos ele vai ser anulado, se a pessoa optar por tentar... dar os dois votos numa pessoa só. Então, nessa reta final, você tentar apelar ali para a rejeição tem a sua importância. Na pesquisa Quest da semana passada, a gente tinha um cenário de rejeição dos candidatos no seguinte percentual, considerando esses quatro nomes que estão mais em destaque. Cid Gomes, do PSB, aparece com 37% de rejeição, o candidato Capitão Wagner, do União Brasil, com 41%, Luiziane com 31%.

1% e Alcides Fernandes com 20%. Essa rodada da pesquisa Quest foi a segunda, nós tivemos uma primeira no início do mês de setembro. Fazendo um comparativo dos dois dados, a gente teve Cid Gomes saindo de 36% de rejeição para 30%.

0: um crescimento acima da margem vai para 20%. Alcides, que era o candidato com maior percentual de desconhecimento, a gente já trouxe um pouco desse histórico dos nomes, Inácio. Então, a rejeição, você tentar aumentar uma rejeição considerando candidatos que são pouco conhecidos, é uma estratégia dentro do jogo.
1: É, sem dúvida nenhuma, Jéssica. Assim, teve um momento do debate, já no finalzinho, que o Alcides citou a perda de um filho, né? Ele perdeu um filho com 14 anos, um filho que morreu em um acidente no interior do estado. E ele fez essa conexão da perda do filho com a falta de assistência em hospitais do interior, na narrativa dele, né? E isso, sem dúvida nenhuma, tem esse interesse de fazer com que as pessoas conheçam mais esse personagem, essa figura política que entrou há pouco tempo na política, embora seja deputado estadual, mas está no primeiro mandato ainda. A gente tem os concorrentes dele, do Alcides, são Capitão Wagner, que já foi vereador de Fortaleza, deputado estadual, deputado federal, candidato a prefeito de Fortaleza duas vezes, candidato a governador do estado também. Então, são figuras mais conhecidas. O Cid, duas vezes governador. A Luiziane, duas vezes prefeito de Fortaleza. Então, nesse ponto, o Alcides ele tem que tentar apelar um pouco para esse lado mais emocional e de conhecimento dos eleitores para tentar reduzir essa rejeição. Lembrando que ele é um candidato que apoia o Flávio Bolsonaro, que aqui no Ceará tem o ex-presidente Jair Bolsonaro e o próprio Flávio, tem rejeições altas, né? Então, o Alcides acaba herdando também isso. E quando ele faz um direcionamento de discurso em um debate como esse, ele tenta justamente diminuir essa rejeição, né?
0: Agora, inclusive, Inácio trouxe essa questão das alianças nacionais. Esse tema passou completamente fora do debate. É. Luana, em nenhum momento ninguém falou sobre a disputa da presidência. A disputa do governo até que apareceu, mas a de presidência de jeito nenhum, né?
2: Não é exatamente um assunto confortável, né, para eles nesse sentido. O Ciro apareceu bastante, principalmente o Capitão Wagner. O Capitão Wagner estava sempre dizendo ao lado do Ciro. Os dois estão na chapa, então isso é um pouco mais tranquilo, vamos dizer assim. Mas, de fato, a questão da presidência, ela tem passado ali muito distante dessas chapas por desejo deles, né? O Alcides Fernandes apoia Flávio Bolsonaro, não nega isso de forma alguma, esteve no ato aqui. Mas, querendo ou não, ele sabe que existe um eleitor que rejeita o Flávio Bolsonaro aqui no Ceará. Lula está à frente nas pesquisas aqui no estado. Então, talvez ele próprio traz essa questão. Quem é bolsonarista, quem está lá de Flávio Bolsonaro, já sabe que ele é. Então, às vezes, para ele não é tão positivo fazer isso. Capitão Wagner citou em um debate que teve, que vota em Flávio, mas de forma muito rápida, citou, falou de todos os candidatos que ele iria votar esse ano, mas também não tem, vamos dizer assim, investido nessa parceria, feito essa associação. E Ciro Gomes, então, tem falado que não é Lula, não é Bolsonaro, tem passado ao largo disso. Então, assim, isso tem sido trazido muito pelos adversários, né? Luiziane, principalmente, tem insistido muito nessa associação do grupo, né? Da chapa como um todo, a Flávio Bolsonaro, a família Bolsonaro, né? Citando aí também o ex-presidente Jair Bolsonaro como essa grande liderança. Então, quem tem falado muito sobre isso são os adversários. Sem os adversários aqui, eles preferiram, talvez, assuntos em que eles ficassem um pouco mais na zona de conforto e que pudessem criticar o outro lado, né?
1: Jéssica, aí é que tá. Esse ponto que a Luana trouxe é importante. A ausência dos candidatos Cid Gomes e Luiziane do debate acaba produzindo esse tipo de efeito que a Luana citou. Porque, veja bem, o formato que nós preparamos para esse debate é um formato de confronto entre os candidatos dos diferentes campos políticos. Essa é a ideia do debate. Quando os dois candidatos de um campo político não comparecem, ficam esses vácuos, né, de questionamentos. Temas, né? O Capitão Wagner chegou a declarar em outro debate, como a Luana disse, que vota no Flávio Bolsonaro, mas isso não foi, ele não detalhou isso. Em nenhum momento no nosso debate hoje isso veio à tona. Por quê? Porque os outros candidatos que poderiam questionar não estavam aqui para fazê-lo.
0: Então, num debate a gente está falando de perguntas que são feitas entre eles. O papel do mediador trazer ali a seleção dos temas, organizar a dinâmica, mas no momento em que geralmente há perguntas mais incisivas, que são as sabatinas, aí a gente já não teve a presença do candidato Capitão Wagner,
1: exatamente,
0: por exemplo.
1: O Capitão Wagner não compareceu. Então, a gente tem essas questões. Quem deixou para acompanhar o nosso debate hoje, no sentido de conhecer melhor os candidatos e

0: também no sentido de definir o voto, ficou a dever em relação a isso. Não por nossa parte, que fizemos todo o trabalho para que a gente tivesse um debate aberto entre todos os candidatos, né? Mas, pela ausência dos candidatos, a dinâmica do programa acabou privilegiando os dois candidatos que compareceram, né?
1: Eu ia até comentar, porque eu fiquei aqui nos bastidores observando, né? E assim, quando você fala, era um embate, era para ser um embate direto, a função do mediador não é essa, é a função entre eles, mas o próprio clima do estúdio, que eu imagino que estivesse bem diferente no dia do governo do estado, né? Inácio também estava por aqui. Hoje era muito amistoso, né? Então, assim, muitas vezes eu vi, teve um dos momentos, um dos intervalos em que o Capitão Wagner, os assessores podem entrar, mas foi o Capitão Wagner que foi até o Alcides e falou, fala sobre esse assunto aqui para poder... Então, assim, eles combinando, era um clima muito mais descontraído, risadas. Então, assim, de fato, era um clima leve, um clima de dobradinha, um clima de parceria, que é o que eles são, né? Eles são da mesma chapa, eles estão juntos nesse momento. Então, era um clima muito amistoso, de muita risada por aqui, entre os dois e os assessores também ali nos bastidores.
0: Inclusive, Luana, em alguns momentos, os assessores entravam no intervalo para conversar com os candidatos. E eles conversavam com os dois candidatos,
1: com
0: né?
1: Os dois. Teve os assessores. Uma hora que estavam os dois assessores com Alcides, né? Conversando,
2: enfim. Ali numa dobradinha mesmo. E aí, inclusive, eu trouxe os números da pesquisa Quest passada em relação à rejeição, mas tem os próprios dados da intenção de voto na pesquisa estimulada, que é aquela quando os nomes são apresentados. E aí a gente tem, basicamente, um cenário de empate técnico aqui na disputa por essas duas vagas. Cid Gomes com 25%, Capitão Wagner com 21%, Luiziane com 19%. Eles estão ali empatados entre eles na margem de erro. E Alcides Fernandes, que está um pouco mais atrás, com 8%. E aí eu trago esses números, Inácio, e pergunto, inclusive para avaliação de vocês, se dá para dizer que teve um ataque mais direcionado ao Cid ou à Luiziane. Se a Luiziane, talvez, por ser a candidata que, entre pesquisas, apresentou um crescimento mais considerável, ela tinha 13% na primeira pesquisa, agora 19%, diferente do crescimento de Cid e de Capitão Wagner, que apenas oscilou 1-2 pontos, se deu para perceber um direcionamento mais para um lado ou para o outro, ou se foi mais igual?
0: Deu sim, Jéssica. E você tem razão quando traz os números da pesquisa para a gente ver sob esse olhar. A Luiziane foi a mais atacada entre eles. Inclusive, em um determinado momento, o Alcides chegou a ler, né, um documento que ele dizia ser de dados do Portal da Transparência, com viagens que ela teria feito mais para o Rio de Janeiro, segundo ele, do que para cá, para o Ceará. Numa tentativa de desgastar a candidata, dizer que ela fica ausente. Ele chamou a Luiziane de turista aqui na. E a Luiziane não estava aqui para contrapor, né? Então, eu acho que o foco maior deles, embora o Cid também tenha sido muito criticado, né? Foi citada a questão do embate entre os irmãos, né? Ciro e Cid, mas eu acho que em menor escala. O que eu percebi mesmo foi que eles centraram mais fogo nessa questão da Luiziane. Em alguns momentos, por exemplo, o Capitão Wagner chegou a dizer sobre a maioridade penal que a Luiziane e o Cid eram favoráveis à manutenção da maioridade penal. Então ele juntou os dois ali nesse... Mas, no geral, eu achei, Luana, não sei qual foi a sua percepção, que a Luiziane foi mais atacada.
1: Eu não sei se eu tive tanto essa percepção, mas eu acho que aumentou muito o ataque a ela. Em geral, e se a gente pensar assim, redes sociais, pensar o todo, né? Porque a gente não teve tantos debates, a gente teve muitas ausências nos debates, inclusive no outro debate aqui do Sistema Verdes Mares. Mas eu acho que houve um aumento e houve um reforço muito grande. Então, assim, o Cid foi muito atacado, mas ele já era um alvo há muito tempo, sempre foi. É um adversário histórico do Capitão Wagner, por exemplo. Enquanto a Luiziane, por exemplo, o Capitão Wagner sempre teve uma boa relação, inclusive em outras ocasiões chegaram a trocar elogios. Enfim, existe uma relação que é melhor do que a com o Cid Gomes. Mas ela também é a que mais cresceu, é a que está mais perto do Capitão Wagner. Então, houve essa questão. E eu lembro muito, você citou essa questão da redução da maioridade penal, e eu lembro até que eles falaram também da viagem a Gaza, né, por exemplo, e contraporam com a questão das cidades aqui do Estado. Então, essa questão da ausência dela, para além da ausência no debate, da ausência no Estado. Então, eu acho que isso foi mais explorado. Acho que isso não tinha sido tão explorado na campanha. Então, às vezes, a sensação que eu tenho um pouco, não é que ela foi mais atacada que o Cid, é porque ela não foi tão atacada ao longo da campanha. De repente, eles centraram muita força nela, né?
0: E eu acho, Lu, que isso tem uma justificativa óbvia, né?

0: ela cresceu nas pesquisas, né?
1: Pois
0: a Luiziane
1: é.
0: Foi a, de todos os candidatos, desses quatro, eu lembro, Jéssica, que até na última live que a gente fez da Pesquisa Quest, eu falei isso. O Cid cresceu 2 pontos, o Wagner cresceu um ponto. O Alcides cresceu 3 e a Luiziane cresceu 6. Então, ela foi a única candidata que cresceu além da margem de erro. Então, isso se justifica na minha avaliação, do ponto de vista político, porque ela está mostrando aí um crescimento nas pesquisas, né?
1: Chegaram, inclusive, a atacar a questão da representatividade feminina, né? Que é talvez um dos pontos que ela tenha batido, esteja batendo muito na chapa do Alcides e do Capitão Wagner, porque não há mulheres nessa chapa completa, né? Ela sempre fala que são 8 lugares, nenhum deles é de uma mulher. E o Capitão Wagner chega a atacar ela nesse lugar da representatividade feminina, aliando isso aí à questão dela ser contrária à redução da maioridade penal e que muitos desses crimes são cometidos contra mulheres. Então, ele faz essa associação, inclusive atacando esse ponto que talvez fosse um trunfo para ela, já que a gente sabe da importância do eleitorado feminino em toda eleição para todo cargo.
0: Em outro momento também, Luana, que eu achei significativo, o Capitão Wagner associou essa questão aí da Luiziane ter ido para naquela missão humanitária a Gaza e ela não ter ido ao Iraponga, né, que é um tema que eles têm resgatado, aquele distrito lá de Morada Nova que foi por um período esvaziado por conta de problemas das facções criminosas. Então, ele faz essa conexão, né, entre a postura da Luiziane em ter ido a Gaza, né, em busca de fazer de participar dessa flotilha lá e não ter ido aqui a algo que foi aconteceu no estado do Ceará. E era uma coisa que, certamente, a Luiziane iria tentar rebater, mas...
1: Será que ela não foi? A gente não sabe. Ela não
0: pois
1: estava
0: é,
1: aqui.
0: Não estava aqui para falar, né?
2: Pois é, fica esse vácuo. Agora eu queria trazer um outro dado, que é um pouco histórico, do cenário da nossa disputa pelo Senado aqui no Ceará, que é de surpresas e de resultados, especialmente dessa segunda vaga. A gente teve até um levantamento do nosso repórter Igor Cavalcante, que ele trouxe na nossa live antes do debate, que foram de... resultados que eram um pouco inesperados há 15 dias antes das eleições. Então, teve ali o caso de 2006, na expectativa de que o eleito fosse Moroni Torgan, e aí acabou sendo Inácio Arruda. Em 2010, que foi uma disputa também muito histórica, a gente sempre fica falando dela, que foi uma estratégia de um voto casado entre Eunício Oliveira e José Pimentel, que acabou tirando um principal favorito daquela disputa, que era o Tasso Gereissati. Acabou que Eunício foi eleito, já era cotado, mas a segunda vaga foi ali ocupada por José Pimentel, que não era um nome que estava no favoritismo ali. Teve também, nesse histórico todo, o cenário de 2018, que tinha Cid Gomes e Eunício Oliveira. Na época, Eunício Oliveira presidente do Senado. Havia uma expectativa de que, como se fosse certo o resultado dessas duas vagas, mas acabou que, na reta final da apuração, veio a eleição do atual senador Eduardo Girão. Inácio, tem um pouco de esquecimento desse segundo voto? Às vezes é difícil mapear esse resultado do Senado.
0: Jéssica, é difícil mapear. Veja, na maioria das situações, eu já falei um pouco aqui sobre isso no começo, o eleitor, ele fica mais exposto e vê mais, olha mais, as eleições majoritárias para o executivo, né? Para presidente da República, para governador ou governadora e prefeito ou prefeita. Agora, quando é 2 votos para o Senado, isso fica ainda mais forte, porque olhe lá quando a pessoa define um, imagine definir os 2. Então, o segundo voto geralmente fica para aquele momento final, né, de avaliação das pessoas. E no caso de 2018, Jéssica, existia ali uma grande possibilidade de se elegerem Cid Gomes, né, que era governador, estava saindo, isso, a eleição dele era dada como certa. A do Eunício também, porque era presidente do Congresso Nacional na época, então ninguém imaginava que o Eunício fosse perder. Mas existia ali, Jéssica, alguns fatores, né? Vamos lá. Havia um desentendimento entre os irmãos Ferreira Gomes, que na época estavam juntos, né? Cid e Ciro, com o Eunício. E isso se refletiu também no próprio Roberto Cláudio, que o Eunício até hoje, né, põe a culpa de não ter sido eleito nessas figuras, porque teriam feito um acordo, né, um compromisso, e não teriam cumprido. Então, veja, internamente existia ali um impasse, né, entre eles. Já no caso da eleição de 2010, você teve uma onda muito forte, né, que era do Lula, né? Lula, a candidata na época era a Dilma, mas o Lula estava saindo

0: do mandato extremamente bem avaliado. Era uma figura que tinha uma vantagem grande aqui no Ceará, maior ainda do que é hoje, ainda é significativa a vantagem dele, mas aí, na época era muito maior, e teve o fatídico comercial, a fatídica propaganda em que o Lula pega na mão aqui do Eunice e do Pimentel e diz quem vota num, vota no outro, e isso acabou influenciando muito essa reta final. Mas, Jéssica, pode ter certeza, é muito difícil você controlar e saber ao certo o que vai acontecer nesse segundo voto ao Senado.
1: É engraçado tu falando, porque essa questão da estratégia do Lula, por exemplo, é uma estratégia que ele está repetindo, do quem vota em um e vota no outro. Sim. Lembrei do ato, né? Ele esteve aqui em Fortaleza na terça-feira e fez exatamente essa menção novamente, Luiziane e Cid ao lado dele, e ele fez essa menção que vem sendo explorada muito desde o começo da campanha. E eu acho que no futuro, prevendo aqui as futuras lives.poder quando a gente for falar, eu acho que o que essa... disputa vai ter de diferente, eu acho que talvez seja difícil de mapear dela, é porque talvez seja a disputa dos últimos anos com mais grandes figuras, assim, figuras que são conhecidas por cargos no Executivo, por disputas no Executivo, porque a gente tem que entender que Eunice Oliveira, por exemplo, em 2018, ele era muito conhecido, era presidente do Congresso, mas ainda assim o conhecimento do presidente do Congresso é diferente do conhecimento de um ex-governador do Ceará, de um ex-prefeita, de alguém que disputou o governo do Ceará, de alguém que disputou a prefeitura muitas vezes. Então, são figuras grandes e figuras muito conhecidas. Então, isso também torna difícil de mapear. Figuras que já tiveram em cantos opostos. Cid já esteve brigado com a Luiziane. Capitão Wagner já apoiou o Mano lá em 2012, que era o candidato da Luiziane.
0: Né?
1: Assim, então, assim, essas figuras já mudaram de lugar muitas vezes. Né? Então, assim, eu acho que isso torna mais difícil mapear essa disputa. Então, lá no futuro, quando você tiver, você lembra de mim, que a Luana
0: com
1: falou.
0: Certeza. Tem um ponto também, Jéssica, que eu acho que é importante a gente colocar, Luana. A gente está falando muito sobre, naturalmente, essa live é para falar sobre o debate aqui, né? Mas eu acho que é importante também a gente tentar fazer um raciocínio sobre a ausência dos dois candidatos, né? Já falei muito ruim, não vejo que eles ganham nada com isso, ao contrário, ficou aqui a nossa grande audiência ouvindo apenas as críticas aos dois, tá? Agora, vamos lá, qual foi a estratégia? Dá para a gente saber? Não dá, dá para a gente supor, né? Se a gente pegar no caso da Luiziane, a gente está a 3 dias da eleição, né? Só vamos ter mais de campanha mesmo sexta, quinta, porque se a gente considerar o dia agora, de hoje, né? Quinta, sexta e sábado a gente vai ter. A Luiziane, ela é muito mais conhecida na capital do que no interior. O Elmano está cumprindo uma agenda hoje no Cariri, então, inclusive a Luiziane disse que ia para essa agenda com o Elmano. Então, a Luiziane pode estar nessa estratégia de tentar chegar mais no interior, né? Tá mais fazer esse corpo a corpo, principalmente no Cariri, que é uma região que historicamente favorece ao PT. Historicamente, nós não podemos negar que a votação do PT ela é muito, muito forte lá no Cariri. Já o Cid, Luana, o Cid, pelas pesquisas que tem atualmente, embora haja aí um empate técnico, ele é o primeiro colocado. Né?
2: Numericamente, então, para todos.
0: Talvez pode ter pensado que iria se expor mais do que se não tivesse vindo. Não sei qual foi a estratégia, mas o fato é que tem muitas coisas em jogo aí, né? Nesse tabuleiro de xadrez.
2: Né? E são apostas que são feitas, né? Dentro das estratégias das candidaturas. O Inácio trouxe essa questão do mapeamento dos candidatos e é muito estratégico essa entrada no interior, porque a gente está falando mesmo, inclusive, de uma chapa que foi montada pensando onde que havia pontos fracos. Vale a gente lembrar que em 2022, na disputa pelo governo, Elmano de Freitas não foi vencedor na capital. Quem venceu aqui na capital foi Capitão Wagner. Em 2024, a disputa pela Prefeitura de Fortaleza foi muito acirrada entre esquerda e direita. Evandro Leitão venceu, mas por uma diferença muito pequena contra o candidato André Fernandes, que é o filho do Alcides Fernandes, candidato ao Senado. E Luiziane é um nome, por ter sido prefeito, inclusive tem um eleitorado muito forte na capital, mas não tem tanta entrada no interior, o que é diferente, por exemplo, de um nome como Cid Gomes, que já tem mais entrada no interior, menos força na capital. E aí, no caso do Capitão Wagner, que tem essa estratégia da capital já melhor definida na direita, Inácio, Alcides Fernandes é um nome que vem do interior também, tenta fazer esse processo, é um desafio se tornar mais conhecido no interior para a oposição, inclusive por causa da rede de prefeitos que estão muito mais próximos da estratégia do governo do Estado. Agora, capital tem uma boa parte do eleitorado, mas o interior tem o seu peso. Então, nessa disputa estadual, a região.

0: Então, também é algo que precisa ser equilibrado, balanceado.
1: Sem dúvida, se a Luiziane quiser ter reais chances de eleição, ela tem que aprofundar as idas ao interior nessa reta final, né? Porque a gente já sabe que pela complexidade, né, da eleição, a Luana já citou vários aspectos, e pelo número de candidatos competitivos, né, só ter voto só em Fortaleza não vai resolver, porque naturalmente Fortaleza toda não vai votar massivamente na Luiziane, tem os outros candidatos também. Então, essa divisão de regiões, né, é muito importante para ela, né? Engraçado, Luana, porque assim, nós que moramos aqui em Fortaleza, nós conhecemos a Luiziane sobre a atuação dela do ponto de vista macro, né? Luiziane foi prefeita de Fortaleza, foi vereadora de Fortaleza, foi deputada estadual, já é deputada federal também, a gente conhece. Mas ela mesmo relatou nas conversas que teve com a gente, nos momentos que participou das lives, das entrevistas, que tinha pouco conhecimento das pessoas do interior, né? Isso é muito curioso, porque ela é uma personagem muito destacada da política cearense, né? Eu sempre gosto de dizer, Luana, que a Luiziane, ela é a representação da mulher na política cearense. Em que aspecto eu estou dizendo? Não é rebaixando, pelo amor de Deus, não é rebaixando nenhuma das outras políticas que atuam no Ceará. Mas é que ela tem uma atuação muito individual, né? Ela cresceu no movimento estudantil e ela construiu uma carreira, ela mulher, na condição de mulher, uma carreira própria, com luz própria, com brilho próprio, né? Assim, não tinha um esposo, um irmão que estava com ela. Então ela tem essa autenticidade, né?
0: É o próprio
1: Mas
0: histórico de quando ela é eleita prefeita de Fortaleza, que foi naquela eleição em que ela começa em quarto, não
1: sim.
0: tinha um apoio da época do presidente Lula, não tinha
1: Lutando
0: apoio da
1: contra
0: época do
1: pessoas até dentro
0: partido.
1: do PT, né? Então eu acho que isso que torna a Luiziane esse grande personagem. Mesmo assim, ela ainda era muito desconhecida no interior, para a gente ver como é a complexidade da política cearense brasileira, né?
2: E é interessante porque isso casa, talvez, sabendo disso, tendo essa leitura também, qual a estratégia usada hoje pelo Alcides e
1: Pois
2: pelo
1: é.
2: Capitão Wagner, que o Alcides ficou falando dos dois Ts, né,
1: Sim.
2: turista e traidor, e ficou reforçando muito. Então, assim, essa coisa de não visitar a cidade, citou lá o distrito, né? Então, assim, casa muito com esse entendimento e essa leitura também, e haver o impacto disso também, dessas críticas feitas por eles de forma tão incisiva.
0: Pois é, a gente teve o último debate entre os candidatos ao Senado, né? Compareceram Alcides e Capitão Wagner, quem nos acompanhou aqui desde o começo da nossa transmissão. Começamos a falar desse debate antes de ele começar, acompanhamos a chegada dos candidatos e o anúncio de Cid Gomes e de Luiziane que não participariam. Vale lembrar que o primeiro debate realizado aqui no Sistema Verdes Mares para o Senado, há cerca de 15 dias, teve a ausência de Capitão Wagner e de Alcides Fernandes. Na ocasião vieram só Cid Gomes e Luiziane. Dessa vez o cenário se inverteu e Cid, e Luiziane, desde o começo da campanha, apostaram muito mais nessa estratégia casada, né? Luana até trouxe que teve esse apelo do presidente Lula, que é candidato à reeleição, em estar junto deles, pedindo voto em um, pedindo voto em outro. Agora, no lado da composição da direita, Alcides e Capitão Wagner, houve um pouco de uma demora em eles entrarem nessa estratégia. Nessa reta final, foi que apareceu muito mais essa movimentação de os dois aparecerem nas inserções de rádio e TV, ao lado do Ciro, pedindo voto em um, pedindo voto em outro. Agora, Inácio, quanto essa estratégia do voto casado, ela tem um potencial de ser efetiva? A gente tem um eleitorado no Ceará que tem algumas escolhas que são muito impressionantes, assim, de como que funciona.
2: Peculiares.
0: Peculiares, né? Eu penso, por exemplo, você teve a eleição de 2022, em que você teve Amano de Freitas eleito em primeiro turno para o governo do estado, mas o campeão de votos na Assembleia Legislativa foi um deputado da direita do PL, o Carmelo Neto. Campeão de votos para a Câmara dos Deputados foi André Fernandes, do PL. Então, a escolha do eleitor, ela tem, como Luana usou muito bem o termo, as peculiaridades.
1: Jéssica, assim, primeiro que o eleitor ele tem a liberdade de escolher quem ele quiser, né? Independente de ser esquerda ou de direita. Agora, entrando diretamente nessa questão do voto casado, Jéssica, eu imagino que, pegando logo a chapa do governo, para Luiziane,

0: muito importante chegar no interior num voto casado com Elmano e com Cid, porque ela não tem esse conhecimento todo no interior. Aqui em Fortaleza, eu acho que é importante para o Cid ter esse voto casado com a Luiziane, tá? E no caso da chapa da direita, né, da oposição, também acho que Capitão Wagner poderia ajudar o Alcides Fernandes, né, e o Ciro poderia ajudar os dois. Agora, Jéssica, a gente está vendo esse movimento, no caso da chapa de oposição, mas agora no final da campanha. A gente não viu desde o início, a gente inclusive abordou nas outras lives isso, que o Capitão Wagner estava fazendo meio com campanha descolada do Alcides. Tinha ali uma ligação,
1: um aceno,
0: mas não era uma coisa do voto casado, né, e tudo. Então, eu acho, Jéssica, que isso pode ter peso, sim, tá? Tanto de um lado quanto do outro. Mesmo sabendo que a estratégia da chapa governista, desde o início, foi essa, da oposição nem tanto.
1: É, agora, inclusive, essa chapa da oposição teve um, digamos assim, um susto ali, quase um revés, Luana, nessa reta final. Foi mencionado rapidamente, teve um momento que a Alcides trouxe a questão da Federação União Progressista, que chegou nessa semana, teve o anúncio de que uma decisão de um ministro interditou ali, travou, de certo modo, a campanha de Capitão Wagner, de Roberto Cláudio, travando o tempo de TV, barrando ali o tempo de TV, que tinha um impacto grande nas inserções e também o uso de recursos. Mas aí o Capitão Wagner abordou rapidamente esse cenário dessa semana.
2: É, nem foi tão rapidamente, eu acho, né? Porque a gente teve nas considerações iniciais e depois na primeira pergunta do Alcides. O Alcides começa por isso, né? Perguntando o que foi que aconteceu e aí o Capitão Wagner vai destrinchar, que foi exatamente a questão do impasse da União Progressista, que a gente vem acompanhando há muitos meses, na verdade, desde 2025, a federação, que é formada por União Brasil e pelo partido PP, né, Progressistas, que vem sendo disputada há muito tempo, vinha sendo disputada pela oposição, ao lado de Ciro Gomes, e pelo governo também, tendo aí aliados dos dois lados, né? E a gente teve essa interdição, ele fala isso, né? Que tipo, eu poderia não estar aqui, eu poderia não ter vindo, exatamente porque essas candidaturas foram interditadas pelo ministro Floriano Azevedo Marques. E isso foi derrubado dois dias depois pelo André Mendonça também do TSE.
1: Já no dia seguinte, né?
2: Foi dois dias, porque teve a suspensão. Então, assim, a gente teve muitas camadas disso e isso foi logo abordado e juntado aí com essa coisa da fuga, da ausência, né? A fuga foi como eles chamaram, da ausência disso. E aí todo o discurso sobre querer ver se... por WO, né, no tapetão, como eles falaram. Então, eles uniram tudo isso e falaram sobre isso, que foi recente, acabou de acontecer, né, nessa semana.
1: Mas aí teve esse desfecho, né, de um dia para o outro ali, um susto, de certo modo, na candidatura, mas essa questão da federação, ela ainda está pendente de julgamento, né? As campanhas foram liberadas, mas certamente a gente ainda vai falar mais sobre esse impasse na Federação União Progressista. Nosso tempo já está chegando aqui no final da nossa live pós-debate. Quero agradecer a Inácio, a Luana que estiveram conosco. Inácio, muito obrigada. Parabéns pela condução de mais um debate.
0: Jéssica, muito obrigado. Foi um prazer estar com todos vocês. E prazer maior ainda estar com vocês duas aqui. Bendito sou eu entre as mulheres, né? Estou muito feliz mesmo, de verdade. Fiquei como mediador, né? Queria que tivesse os quatro candidatos para a gente levar para as pessoas o embate entre as correntes, que eu acho que isso é importante também. Mas, de qualquer maneira, a gente fez o nosso papel, cumprimos a nossa missão e vamos continuar fazendo isso até o dia da eleição. Convido você que está conosco para continuar acompanhando os nossos conteúdos no Diário do Nordeste, na Verdinha, na TV Diário. Fica com a gente que vai ter muita coisa legal ainda até o dia da votação.
1: Exatamente. Luana Barros, muito obrigada.
2: Eu que agradeço. Está acabando, né, nossa guia?
0: Está acabando. Está pertinho.
2: Mas chega o Natal e não chega o final da apuração
0: aparecendo,
2: domingo.
0: Viu, mano?
2: Eu quero, enfim, agradecer também. Foi um dia corrido, um dia movimentado. Vou aqui concordar com o relator e dizer que seria muito melhor se todos os candidatos tivessem vindo e a gente dá essa visão geral para todos os eleitores que daqui a 3 dias vão estar nas urnas. Infelizmente, uma oportunidade perdida, mas fizemos nosso trabalho. E quem quiser saber mais de todos esses candidatos, de tudo que vem acontecendo, porque todo dia acontece uma coisa, é só conferir lá no Diário do Nordeste. E domingo estaremos todos aqui.
1: Aproveito para encerrar fazendo esse convite. 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E a sua companhia, claro, é o mais importante. Espero por vocês. 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
7: Alô, boa noite pra você ligado na Verdinha FM 92.5, 7:34. Sim, já é o Jogada Terceiro Tempo, chegando, entrando na área, começando a sua companhia da noite. Hoje foi um pouco diferente, né? Não teve Jogada Segundo Tempo, tivemos o debate com os candidatos ao Senado, depois um programa repercutindo esse debate. Não temos também o Verdinha Notícias. Por isso, jogar a terceiro tempo começa um pouquinho mais cedo, né? A gente ganhou aí meia horinha, né? Ganhamos meia horinha pra falar mais de futebol. Afinal de contas, como não teve o segundo tempo, a gente tem que te atualizar de tudo que aconteceu durante a tarde. As últimas informações é aqui, é na Verdinha, na FM 92.5, no seu Jogar a 3, sua companhia da noite, o programa que traz as últimas informações de hoje e as primeiras de amanhã. Eu sou Breno Rebouças e te faço companhia até 9 horas com informação, com análise, com entrevista hoje, tá? E claro, com a sua participação. Você sabe que no Jogada Terceiro Tempo você pode falar, você pode opinar, você pode interagir. É só você mandar mensagem no 8887-1306. 8887-1306. DDD 85 para quem está fora de Fortaleza e da região metropolitana. Pode mandar seu áudio, pode mandar sua pergunta, pode mandar seu comentário. Fique à vontade, é que você fica livre para participar. Tem um momento que a gente...

0: coloca a galera pra falar, pra interagir. É sempre bom contar com a sua participação no Jogada Terceiro Tempo. E você sabe também que eu não faço este programa sozinho. Não estou na bancada sozinho, porque o avião saiu mais uma vez. O avião que sai todos os dias da Transilvânia pra Fortaleza já chegou, já desembarcou e ele já está aqui. Meu querido Glauber Souza, chame Vladimir o nosso conde. Marques. Conde Vlad, boa noite, tudo
1: boa
0: bem?
1: Boa noite, Breno. Tive que pedir pro avião vir mais cedo. O avião teve que vir mais cedo, porque o Jogada 3 começou mais cedo, então parti mais cedo.
0: Pois é, eu achei que você ia me deixar meia hora sozinho aqui.
1: Não, não, claro que não. Aqui foi a jato, estamos aqui, programa especial. E quando é especial assim, Breno, tem entrevista especial também.
0: É verdade. A gente vai começar com entrevista no programa de hoje, porque nós estamos ao vivo, em linha, por telefone, com o presidente do Ceará, João Paulo Silva, que gentilmente nos atendeu, está conosco aqui. Presidente, muito boa noite. Prazer te receber no Jogar a Terceiro Tempo. De cara, já está em Florianópolis com a delegação, vai depois, até porque esse jogo do sábado é um jogo importantíssimo. Eu diria que é aquele famoso jogo de 6, de 9, de 200 pontos, presidente. Boa noite.
2: Boa noite, Breno. Boa noite a todos os seus ouvintes aí. Prazer estar participando aqui do programa. Eu, na verdade, hoje, por coincidência, vim com a delegação até São Paulo. A delegação seguiu para Florianópolis. Tive umas reuniões aqui, mas amanhã eu sigo para esse jogo no sábado. Um jogo, como você falou, um jogo de 6 pontos. Né? Um jogo muito importante, um jogo... que a gente precisa firmar, né, o quanto antes a nossa permanência na competição. Não era o que a gente esperava, né? Na verdade, o nosso objetivo era estar brigando aí para subir, para ter o acesso. Mas, infelizmente, futebol é assim. E agora é trabalhar para a gente sair dessa situação e repensar aí o 2027.
0: Com certeza. E é aquele jogo, né, Vlad, que se vencer, você faz duas coisas, né? Se afasta mais do Z4 e segura o Avaí lá dentro. Ou seja, é realmente uma partida onde o Ceará pode abrir 9 ou 8 pontos. Porque, eu digo 8, porque se o Londrina, por exemplo, vencer, o Ceará também, aí não são 9, são 8 pontos. Mas ainda assim, é uma margem muito grande, né, Vlad? Se você consegue essa vitória fora de casa no sábado contra o Avaí, o Ceará fica muito mais tranquilo para essa reta final de Série B.
1: Exatamente, é muito importante que o Ceará consiga, né, e aproveitar essa boa fase, né? Você vem de resultados muito relevantes, né, do Ceará, contra o Novo Horizontino, contra o Operário, então é muito importante que o Vovô faça esse jogo o melhor resultado possível para se tranquilizar na Série B.
0: Perfeito. João, eu queria conversar contigo porque é o seguinte, o torcedor ficou um pouco apreensivo, ontem saíram informações de que o Ceará, mais uma vez nessa temporada, estaria com problemas na questão de atrasos salariais, envolvendo não só jogadores, mas como também funcionários, né? E fica sempre aquela apreensão na reta final, o torcedor fica com certo receio que isso reflita no campo. Eu digo isso porque a Ponte Preta, por exemplo, a gente vê a situação da Ponte Preta, né? São muitos meses lá de atraso, a Ponte é a lanterna disparada, o América Mineiro também com esses problemas, e o torcedor ficou um pouco apreensivo. A gente te convidou para participar, até para esclarecer para o torcedor qual é a real situação, como é que vocês já estão conseguindo contornar, quais são os planos para resolver isso, para que nada disso atrapalhe no que a gente estava conversando, né? Do Ceará permanecer na Série B para no ano que vem realmente tentar fazer uma competição diferente e retornar para a Série A. Então explica para a gente o que é que hoje o clube tem de débito com os jogadores e qual é a solução que o clube está buscando para resolver esse problema.
2: Bem, Breno, vamos lá, né? Eu estou à frente do clube como presidente há 3 anos e meio, né? Na verdade, essa foi a primeira vez que deixamos esse tempo o salário atrasado da forma que está. Infelizmente, o clube foi rebaixado, né? Nós perdemos aí cerca de mais ou menos uns 130 milhões de reais de queda de receita de 2026 para 2027, né? Infelizmente, ocorreu isso no mês de setembro, basicamente também por alguns atrasos de recebimentos, né? O Ceará tinha uns repasses para receber e, infelizmente, ainda não aconteceram, né? Eu venho trabalhando de forma muito incansável há muito tempo. Existe a possibilidade, você sabe que quando o resultado dentro de campo e o momento que o Ceará está, as pessoas que o mercado financeiro que pode, né, emprestar recurso para o clube fica com uma certa insegurança, uhum, porque os contratos, por exemplo,

0: exemplo de televisão de uma série C é bem diferente de uma série B, né? Então gera essa insegurança para o mercado financeiro, mas eu sempre procurei ser muito transparente com todos, né? Na última segunda-feira, eu chamei um grupo de atletas para conversar e já vinha acontecendo isso, né? A gente já vinha conversando, eu particularmente também conversando com o grupo de uma forma geral, e nós chegamos a um entendimento, tá? Com todo o elenco. Inclusive, ontem eu fiz uma parte dos pagamentos para todos os atletas do elenco profissional, certo? Hoje já consegui pagar uma parte do salário dos funcionários também. Então, eu acredito que nos próximos dias a gente esteja regularizando toda essa parte. Eu também fico chateado, fico triste, porque realmente é uma obrigação nossa, isso não pode acontecer. Mas, infelizmente, como eu falei para você no início da conversa, nós também estamos com pendências, né? Temos pendências de recebimento, que isso acabou atrapalhando o nosso fluxo de caixa, uhum, para a gente poder estar efetuando esses pagamentos. Mas já mostrei para os atletas, principalmente, a solução, né? Que logo que nós confirmamos a nossa permanência na Série B, que assim espero, a gente vai regularizar tudo de forma de imediato.
1: Ou tá? Seja, isso só aumenta a importância, por exemplo, do jogo de sábado, porque você abriria uma margem muito grande para o Z4 e ficaria muito, muito próximo de confirmar a permanência na Série B do ano que vem. E aí você teria as garantias, como você está dizendo, dos contratos de Série B para o próximo ano e conseguiria no mercado financeiro esse valor. Então, isso está muito atrelado ao campo, né? Dá para perceber. Agora, presidente, só para...
0: E só um detalhe, pode tá, falar. Breno? Também não se trata só de operações de crédito, tá? Mas de, por exemplo, patrocínios. Nós estamos engatilhados aí com duas situações que não se trata de empréstimo, que também vai ajudar muito o clube financeiramente ainda esse ano, mas que ambos estão dependendo também da permanência do clube na Série B.
1: Perfeitamente. E aí, presidente, eu ia perguntar outra coisa, mas já que você falou sobre isso, até pegar o gancho, porque foi um outro assunto também que essa semana dominou o debate, que foi a questão da medida provisória da Presidência da República, que acabou tirando, né, as bets do Brasil. E o Ceará é um clube que tinha como patrocinador master uma bet, como vários outros clubes de Série A, clubes de Série B também. E eu queria saber, assim, como que impacta isso? Por exemplo, vocês passam a não receber mais? Já houve um entendimento com esse patrocinador master? Porque até o dia 6 pode-se exibir a marca. Depois disso, pelo menos por enquanto, até o Congresso resolver a situação, não pode mais. E é uma coisa que afeta diretamente, né? Na Série A a gente está vendo um movimento dos clubes, inclusive, de conversar com o STF. Tem até, essa semana, o Marcel Rizzo lá do Estadão até falou que os clubes da Série A pensam até numa paralisação e tal. E eu queria saber como é que impactou para o Ceará, já que o patrocinador master do Vovô também era uma bet das que eram regularizadas, né?
0: Não, impacta, não tenha dúvida, né? Nós temos, inclusive, a empresa já nos notificou falando que até antes, né, da medida realmente ser confirmada pelo presidente Lula, ela confirmou que ela nos notificou, caso isso seja feito, os pagamentos estavam suspensos, né? Então, quer dizer, hoje o nosso master é o maior patrocinador, nosso financeiramente, e infelizmente a gente já deixa de receber essa parcela agora no mês de outubro. Então, assim, existe uma movimentação dos clubes em entrar com o STF, as associações. Então, essa semana ia ter uma reunião a convite do Ministério do Esporte em Brasília com todos os clubes. Ela acabou sendo cancelada. Os clubes acharam que não era positivo o momento pela questão política. Então, vamos esperar o que vai acontecer, mas que, de fato, o que eu tenho hoje é que eu perdi, já com toda essa dificuldade financeira que nós estamos passando, eu perdi aí um patrocínio que é o nosso maior patrocínio.
2: Vlad. João Paulo, prazer estar falando contigo. Tu falou que está tendo dificuldade para recursos, né? Mas que já pagou jogadores, funcionários. De onde é que você está conseguindo

0: conseguindo tirar esses recursos para pagar funcionários e jogadores. E se o sócio-torcedor, que deu uma queda por causa do rebaixamento, está sendo importante também nesse pagamento que você está fazendo.
1: O sócio-torcedor sempre foi uma receita muito importante para o clube, né? Mas, infelizmente, acredito que muito também pela questão do momento do esportivo nosso, nosso programa de sócio caiu, despencou muito as receitas, né? Vocês podem observar também nos jogos, nossos jogos têm sido prejuízo, então isso tudo gera despesa para o clube. E assim, o Ceará tem diversas fontes de receitas, a gente também está buscando ir ao mercado, como eu sempre busquei e sempre tenho passado para todos, porque também a gestão do clube financeira não é só folha, né? Uhum. Nós temos outras despesas também, a manutenção do clube, a alimentação, enfim, as despesas fixas. Tem um parcelamento de imposto, que é um valor alto, é um valor relevante dentro do nosso fluxo de pagamento. Mas a gente vem procurando trabalhar, como eu falei, eu venho trabalhando de forma incansável, não estou parando, estou criando soluções. E aí a gente espera, e até inclusive, como eu falei para vocês, na reunião que eu tive com os atletas, eu apresentei duas soluções, né, para resolver todo o problema ainda esse ano, mas que bastava os resultados desportivos. Então, assim, os jogadores estão muito cientes, conscientes disso, tá? Todos concordaram, tá? Não podemos dizer que o problema do time não ser bem no jogo ou não será por conta do financeiro. É lógico que isso aí tem um impacto, ajuda bastante. Lógico que você trabalha, você tem que receber, e eu sei que o jogador, por mais que ganhe bem, ele também tem as suas despesas, sim, tem as suas obrigações. A gente sabe disso, mas infelizmente o que está acontecendo no futebol brasileiro, essa é a realidade, né? A CBF está fazendo todos os ajustes aí com a agência reguladora, que é a ANRESP, para poder controlar tudo isso. E a gente está trabalhando aí para tentar organizar tudo da melhor forma. E, obviamente, todos sabem que vão receber os seus devidos salários e obrigações a receberem.
2: João Paulo Silva, presidente do Ceará, ao vivo, no Jogar a Terceiro Tempo. João, eu vou só voltar uma coisa aqui para entender. As duas situações que vocês estão conversando, uma delas é para patrocinador Master, ou seja, se equipara ao que vocês recebiam, por exemplo, com Esportes da Sorte, desses dois que vocês estão negociando?
1: Não, eu não, na verdade não é um patrocinador Master, mas é um patrocínio que é um valor bem, bem considerável para os próximos anos, que vai ajudar muito, né? Mas não é Master, não.
2: Perfeito.
1: O Master, vamos lá, para deixar o torcedor ciente, o clube tem um contrato, né, com a Esporte da Sorte até janeiro de 27, tá? Nós já estávamos conversando também com a possível renovação, mas a Esporte da Sorte queria também a nossa confirmação de permanência na Série B para poder montar uma proposta, e infelizmente aconteceu, né, essa medida provisória, que o que nós temos hoje é um patrocínio, né, que tem os seus pagamentos cancelados, e se nada acontecer daqui até lá, eu, na próxima segunda-feira, dia 5, a partir do dia 5, eu não posso mais jogar com a sua marca nas camisas, né?
2: Isso.
1: Aí vamos esperar o que vai acontecer. Eu espero que isso consiga resolver até para o bem do futebol. As bets, eu sei, né? Não estou nem indo para o lado. Eu sei que as pessoas físicas, famílias estão endividadas por conta de apostas, mas eu não acredito que acabando com isso vai ser a solução do problema, né? Eu acho que, infelizmente, hoje tem vários outros meios que as pessoas podem estar usando as suas plataformas e estarem jogando da mesma forma. E isso perde futebol, apesar que, tá, Breno, no último ano,

0: essa questão de betting, ela realmente, assim, os valores foram maior distribuído para os grandes clubes, né? Os players deixaram de investir mais nos clubes médios e passaram a investir mais nos maiores clubes, como Flamengo, Corinthians. Tanto é que suas receitas de bet hoje têm uma concentração muito grande, talvez nos seis maiores clubes do Brasil. Mas a gente sabe que é importante hoje, né? A não ser que o governo também dê uma outra solução e precisa realmente também dar um auxílio para os clubes.
1: João, antes de passar a palavra aqui para o Vlad de novo, eu queria te perguntar uma outra situação, que você já falou que conseguiu regularizar uma parte dos atletas, uma parte dos funcionários, mas tem um outro ponto que também foi citado na matéria do GE que saiu ontem, que era a situação das meninas do futebol feminino. Como é que está a questão com as meninas? Se tem alguma situação, por exemplo, de precisar descontinuar, ou se não, vocês vão conseguir achar esse recurso? O que que vocês resolveram também do futebol feminino que tinha, já era, acho que era mais
0: Não,
1: longo, né?
0: ô Breno, na verdade, em momento algum eu pensei em acabar com o futebol feminino, né? Até por respeito também. Eu sei que a equipe nos deu muitas alegrias, o time chegou a ser campeão brasileiro. E realmente, dentro dessa realidade, a gente ajustou, tá? Então, assim, eu estou trabalhando. Acredito que também nos próximos dias eu deva estar resolvendo a situação. E aí, mas eu não pretendo encerrar a modalidade do clube, não.
2: João Paulo, você já recebeu alguma sinalização do governo federal para a linha de crédito via BNDES, né, depois do fim das bets? Teve algum retorno para ti nesse sentido? Porque realmente o governo
0: Não.
2: federal pode, né?
0: Vamos
2: Ainda.
0: lá. Existe um grupo de trabalho, né, que eu até faço parte. Ia ter também na última terça-feira, ia ter uma reunião lá com o pessoal da PESUT, né, com o pessoal do BNDES. Esse grupo, quem faz parte é o Alessandro, o presidente do Inter, o Osmar Stable do Corinthians, o presidente, o CEO do Grêmio. E mais o Pedro Daniel, que é o CEO do Atlético Mineiro. Então, a gente teve uma reunião primeira, né, com o ministro também dos esportes, acho que, se eu não me engano, há uns 45 dias atrás, né? Então foi plantado essa ideia, né, do BNDES, da possibilidade do BNDES financiar os clubes, né, esse recurso seria todo mapeado para pagar passivos, né? Nada de folha de pagamento, nada de aumentar suas folhas, né? Eu acho que o grande problema do futebol hoje, na realidade, foi isso. Há 3 anos atrás, a maioria dos clubes venderam 20% dos seus direitos de transmissão durante 50 anos, e essa injeção de bets acabaram que todos os clubes se fortaleceram no intuito de ter resultados desportivos e acabaram endividando os clubes. A realidade é essa. Ninguém investiu esse dinheiro em infraestrutura, pouquíssimos clubes, né? Até na minha opinião, eu que fiz parte desde o início da liga, eu até imaginava, e foi até conversado, que o dinheiro fosse engessado, igual verba pública, né? Você ter as dotações para poder gastar. Isso teria sido até mais interessante, mas infelizmente acabou que o futebol ficou inflacionado. E aí a gente precisa realmente repensar nisso. A própria CBF esse ano lançou o Fair Play, né, mais de modo educativo, de advertência, mas que realmente vai ser punitiva. E eu acho que isso tem que acontecer mesmo, para realmente o futebol entrar dentro de uma nova realidade. Então, se isso acontecer do BNDES, a gente sabe que nós estamos num momento político, né? Existe uma indefinição de quem vai ser o presidente aí para os próximos 4 anos. Então, a gente espera que o presidente que seja eleito, ele consiga, né, de fato, dar uma atenção especial para os clubes, e que esse recurso saia

0: uma operação com taxas subsidiadas de longo prazo e que realmente os clubes recomecem um novo fluxo, né, com uma nova realidade para o futebol brasileiro.
1: João Paulo Silva, presidente do Ceará ao vivo no Jogar a Terceiro Tempo. Eu estou estourando um minuto e meio do que eu tinha combinado com a assessoria, mas eu queria fazer só mais duas perguntas. E
0: não,
1: a gente...
0: pode ficar à vontade, pode perguntar.
1: João, é o seguinte, queria te perguntar, você está falando aí dessa questão de que realmente o futebol brasileiro, acho que ele está inflacionado mesmo, tá, e os clubes todos estão com dívidas altas. Eu queria te perguntar se hoje vocês têm... Eu sei que no fim do ano é que você faz todo aquele balanço e tudo mais, mas se hoje vocês têm uma noção de quanto é, por exemplo, que o Ceará tem de déficit, porque o rebaixamento, você tem toda a razão, o impacto é muito grande. É abismal, gente, o que você recebe numa Série A e numa Série B, a diferença é muito gritante. Se vocês têm essa noção de qual é o tamanho dessa dívida hoje, porque é uma coisa que a gente... sabe do valor hoje, mas que ela se reflete nos anos seguintes também, né? E o fato de, por exemplo, o clube, por exemplo, não subir, afeta de novo que você tem mais uma temporada em Série B, e você tem que já preencher lacunas de anos anteriores. Então, hoje vocês têm uma noção de quanto é que está essa dívida, João?
0: Olha, hoje, na verdade, não é déficit, né? Eu estou falando de passivo.
1: Sim, passivo, né?
0: Juntando tudo, imposto, folha para pagar... fornecedor, contratos, hoje é algo em torno de 240 milhões, mais ou menos isso.
1: 240. E eu te perguntar outra coisa, tem uma eu queria até saber, porque tem essas coisas que às vezes surgem e a gente quer saber se é verdade ou não, mas por exemplo, achei até legal quando eu soube, mas eu não sei se é real, eu queria te perguntar. A gente ouviu falar que alguns jogadores desses mais identificados com o Ceará, tipo Luiz Otávio, Vina, e que a gente sabe que tem salários maiores, que alguns desses jogadores, eles teriam, por exemplo, nessa situação, entendendo o momento do clube e vendo, por exemplo, a situação dos funcionários, que não ganham a mesma coisa que os jogadores ganham, que alguns deles teriam, eu não sei se a palavra é abdicar, mas que eles teriam entendido, ó, paga menos aqui para que o clube consiga sobrar para pagar para os funcionários. Houve esse movimento de alguns jogadores, eu ouvi isso, achei super interessante, mas eu não sei se realmente existiu.
0: Não, tem, claro, né? Os atletas, independentemente de seja quem for, né? Eles preferem realmente dar essa prioridade aos funcionários do clube, mas a gente está procurando fazer, né, que todas as pessoas do clube recebam de uma forma, né? Como eu lhe falei, hoje eu paguei uma parte desses salários de funcionários. E espero que nos próximos dias a gente consiga regularizar isso aí 100%.
1: Perfeitamente. João Paulo Silva ao vivo conosco no Jogada Terceiro Tempo. Presidente, obrigado pelo papo aqui no Jogada, por explicar, acho que o torcedor queria ouvir isso para entender realmente qual era a situação atual do clube. Microfone sempre aberto e boa sorte, porque o jogo de sábado é um jogo dificílimo, porque é um concorrente direto e o Ceará precisa muito dessa vitória. E como o João Paulo explicou aqui, né? Se o Ceará vence o Avaí, fica muito, muito mais perto de garantir essa permanência, ele já consegue aí ter melhores perspectivas para arrumar esse dinheiro, para conseguir resolver os problemas, colocar tudo em dia. Presidente, microfone sempre aberto, satisfação recebê-lo no Jogar a Terceira.
0: Tá bom, Breno. Eu que agradeço, estou também sempre à disposição aqui para esclarecer de forma muito transparente aí para todo mundo, tá bom?
1: Valeu,
0: obrigado,
1: grande abraço.
0: Um forte abraço para vocês.
1: Valeu demais. Vou pro intervalo e volto já com o Jogar a Terceiro Tempo.
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0: permanência na Série B. E ele falou, os jogadores estão cientes disso. Na hora que a gente confirma a nossa permanência, a gente consegue no mercado e também pela questão de televisão, por exemplo, dá para antecipar alguns valores, resolver o problema das dívidas. Então, é uma coisa que meio que depende também dos atletas no sentido de garanto o mais rápido possível a permanência que a gente consegue achar o dinheiro para resolver. E os funcionários também, parte deles receberam, não receberam tudo, mas receberam uma parte, isso é muito importante, e tentando regularizar. E outros muitos pontos dessa entrevista, eu queria que você destacasse para mim, para você, o que foi o principal. E você que está ouvindo a gente, que ouviu a entrevista, quer comentar, manda teu áudio, 8887-1306. Fala, Vlad.
1: Olha, Breno, eu acho que o presidente do Ceará, ele foi muito claro, né, sobre a dificuldade que o clube está tendo de ter recursos, né? Ele falou da questão do patrocinador Master, que é uma bet que não está pagando por causa da proibição. A questão do sócio-torcedor, que reduziu bastante, né? Que está tendo prejuízo também nas rendas dos jogos por causa da campanha da Série B. Ou seja, é como se o Ceará ele tivesse estrangulado, né? E o João Paulo Silva tivesse que buscar recursos de onde não tem. Né? A dívida é muito alta, né, Breno? A dívida é altíssima, como o João Paulo falou. E para ele antecipar passivo, alguma menos, coisa, né? Realmente está muito atrelado à permanência na Série B do Campeonato Brasileiro. Porque você vai saber a cota que você vai receber, você vai poder antecipar. É importantíssimo que ele tenha conversado com os jogadores, né? Esse diálogo é importante demais, né? De deixar claro, de colocar as cartas na mesa e de buscar soluções, de conversar com o jogador dizendo, olha, eu estou buscando isso e eu estou buscando aquilo. E os jogadores entenderam a situação do clube, ele falou que todos entenderam muito bem e está na mão dos jogadores também, né? De garantir essa permanência na Série B o mais rápido possível, com rodadas de antecedência, para que as coisas clareiem para o Ceará, porque a permanência não era o que o torcedor queria. O torcedor queria que o Ceará voltasse para a Série A do Campeonato Brasileiro. Mas, às vezes, o ano vai se desenrolando de uma forma em que a permanência vira o objetivo. Então, ficar na Série B, pagar o que tem que pagar e pensar no ano que vem já com esse passivo bem alto que o Ceará está tendo.
0: Não, e assim, quando você falou aí com relação a estar na mão dos jogadores, não é que seja responsabilidade deles, né?
1: Isso.
0: É responsabilidade de quem gere o clube, obviamente. Mas as soluções que o João Paulo apresentou dependem do desempenho em campo, porque ele já está contando com situações de que eu preciso estar na Série B porque aí eu tenho garantias. Eu tenho garantia de quanto eu vou receber de televisão, o mercado, né, os credores, eles confiam porque eles sabem que você vai receber pelo menos a mesma coisa que você arrecadou esse ano, então eles confiam que podem emprestar para receber depois. Não é, então, assim, não é que os jogadores sejam responsáveis, mas os jogadores, eles podem ajudar a resolver isso mais rápido no sentido de que carimbei permanência na Série B, o Ceará acha esse dinheiro no mercado. E ele falou, já temos duas soluções na mesa, os jogadores sabem quais são. Então, eu acho que os jogos daqui pra frente ganham mais importância ainda, né, pra equipe do Ceará.
1: Ganham demais.
0: Ganham ainda mais importância. Demais. E, na medida do possível, foi regularizando já algumas situações. O feminino, pelo que a gente conversou aqui, ele não conseguiu resolver ainda, falou que ainda vai resolver, acha que nos próximos dias regulariza, mas disse que não pensa em acabar, porque hoje, por exemplo, o Fortaleza esse ano tem um ano de muita dificuldade, não tá com o time feminino. O Ceará, ele falou, não pensa em acabar.
1: O Ceará tem um cearense pra jogar agora a partir do dia 10, né? Exato. O campeonato cearense feminino, que é um campeonato curto, né, de tiro curto, mas tem um campeonato pra jogar também.
0: Exatamente. Vlad Marques, outro ponto que eu acho que a gente pode falar a respeito dessa entrevista do João Paulo, que eu estava conversando com o presidente do Ceará aqui, é sobre a questão desses dois patrocinadores que ele está negociando. Ele falou, tem duas coisas muito próximas, nenhum é Master, então assim, não vai chegar nenhum ao valor que a Esportes da Sorte paga, mas são dois que ele fala que são importantes para os próximos anos, então deve ser uma coisa até mais duradoura, mais longa. Quer dizer, mesmo na situação que está, o Ceará já tem aí andamento com duas empresas, sei lá quais são, que podem vir a colocar o nome na camisa do clube.
1: É muito importante, Breno. Acho que o patrocínio é muito importante, seja o patrocínio Master ou patrocínios, né, em outros lugares do uniforme alvinegro. E eu tenho certeza que quando clarear mais essa questão das bets, quando resolver de vez, passando pelo Congresso,

0: isso ou em outra situação, o Ceará vai ter mais noção do que ele vai fazer. O João Paulo disse que o contrato com o Sport da Sorte termina
1: em janeiro.
0: Ou seja, ele já pode também já começar a ver, negociar um patrocínio master para o clube. Né? Eu acho que isso é uma coisa que ele tem que... já deve estar pensando também, mas é muito importante ter esses dois patrocínios, né, que não são masters, mas que são muito importantes, porque o clube precisa de recursos. Você vê o tamanho da dívida, né, do vovô que o João Paulo Silva passou aqui para a gente. É uma dívida muito grande. Então, a questão do patrocínio deve deixar o torcedor um pouco mais aliviado também.
1: Com certeza, com certeza. Bom, já que a gente está falando do Ceará, eu vou aproveitar e vou trazer meu querido Daniel Farias para trazer as informações do time do vovô, que viajou hoje pela manhã lá para Florianópolis. Segundo o João Paulo, teve uma escala em São Paulo, né? Que ele falou que foi até São Paulo. Foi. Então teve escala lá em São Paulo e algumas peças importantes faltaram, tá? Não estão na delegação. Surpresa, inclusive. Daniel Farias, chega mais com informações do vovô.
2: Daniel Farias.
1: Fala, Dani. O que houve aqui, rapaz? O que não tá acontecendo? Ah, Glauber Souza, já entendi. Já entendi. Chama o homem de novo, o Glauber Souza, por favor.
2: Daniel Farias.
3: Boa noite, Breno. Um abraço para você e para todo mundo ligado no Jogada Terceiro Tempo desta quinta-feira, dia 1 de outubro de 2026, data em que o Ceará viajou com destino a Florianópolis, local da partida de sábado contra o Avaí na 31ª rodada da Série B do Campeonato Brasileiro e jogo muito importante para as pretensões do Alvinegro na sua luta contra o rebaixamento. O Ceará viajou na manhã desta quinta-feira, partiu inicialmente para Guarulhos, em São Paulo, e depois partiu para a capital catarinense, com 22 jogadores inicialmente na relação. Os goleiros Matheus Nogueira, Richard e Kaique França, os laterais Rafael Ramos, Brian Borges e Janderson, os zagueiros Éder, Luiz Otávio e Luizão, os volantes Richardson, Pavani, Zanocelo e João Gabriel, os meias Lucas Mugni, Matheus Araújo, Melk e Vina, além dos atacantes Lenny Lobato, Rian Santana, Enzo, Renzo Lopes e Luca. Os desfalques ficam por conta do lateral esquerdo Sanches, que está suspenso, o também lateral esquerdo Sávio, que sentiu, o volante Júlio César, suspenso, os zagueiros Gabriel Rocha, Thalisson e Gilmar, todos estes lesionados, o atacante Nico Ferreira está se recuperando de lesão, mas ainda não está 100%, o atacante Saulo Mineiro também sentiu, e o Wendel Silva fora por opção. As novidades ficam por conta do retorno do goleiro Matheus Nogueira, recuperado de uma lesão, a presença do lateral esquerdo Janderson, atleta de 20 anos das categorias de base do Ceará, além dos volantes Richardson e Zanocelo. O Richardson volta após cumprir suspensão na última rodada contra o Operário e o Zanocelo se recuperou de uma lesão muscular na coxa que o deixou de fora dos dois últimos jogos do Ceará. Além desses jogadores que a gente citou, outro atleta ainda irá juntar-se à delegação do Ceará. Falo do zagueiro Kaique Cabral, de apenas 17 anos, mas que disputa nesta noite a final do Campeonato Cearense Sub-20, Clássico Rei contra o Fortaleza. Logo em seguida, ele segue viagem com destino a Florianópolis, onde encontra a delegação do Ceará e será mais uma opção para o sistema defensivo alvinegro para essa partida importante no sábado, às 11 horas da manhã. Amanhã, sexta-feira pela manhã, o técnico Daniel Paulista comanda a última sessão de treinamentos, famoso treino de apronto, onde ele vai finalizar toda a preparação, inclusive definir a sua escalação titular, lembrando que três jogadores considerados titulares são fora da partida: o lateral esquerdo Sanches, o volante Júlio César e também o centroavante Saulo Mineiro. Então, pelo menos três mudanças o Daniel Paulista vai ter que fazer para esse jogo importante e decisivo. Lembrando, o Ceará pode abrir 9 pontos de vantagem para a zona de rebaixamento, já que tem 36, está na 15ª colocação. O Avaí é o 17º com 30 pontos. As informações do Ceará, Daniel Farias, para o Jogada Terceiro Tempo.
1: Valeu, Daniel Farias. Ô, Vlad, tem algumas coisas para a gente falar a respeito disso que o Daniel trouxe para a gente. Primeiro, a ausência do Sávio, que a gente imaginava que fosse substituir o Sanches, porque o Sanches está suspenso pelo terceiro cartão, faz com que o Ceará tenha duas opções. Ou ele coloca o Janderson, garoto da base, que foi relacionado, ou ele coloca por ali o Rafael Ramos. Eu não conheço o Janderson, sendo muito sincero para você. Eu não posso dizer aqui que o Janderson seria melhor, não, porque eu não conheço o garoto.

0: Mas assim, eu acho que é difícil não ser melhor do que o Rafael Ramos, entendeu? Mas aí a pergunta que fica é, ele vai ter coragem de ir num jogo dessa importância? Um jogo que a gente já falou aqui que tem impactos pesados, não só na classificação, mas como pode aí já também dar perspectivas para a questão da resolução da situação financeira do Ceará, colocar um garoto da base que acho que não tem minutagem pelo profissional ainda, nunca jogou pelo profissional,
1: é.
0: Ou ele vai optar pela experiência de um Rafael Ramos, que a gente sabe que faz uma temporada muito ruim. Qual deve ser o caminho aí, Vlad?
1: Eu acho que o ponto é esse, Breno, a questão da importância do jogo e da experiência. Eu acho que ele vai com o Rafael Ramos mesmo, né? Por mais que os jogadores da base tenham sido utilizados o tempo todo pelo Vovô, né? A gente vê que a qualidade dos jogadores da base do Ceará, ela é indiscutível, né? É indiscutível a qualidade dos jogadores da base, né? O Janderson, eu também não tenho conhecimento de como o Janderson está nos treinos, no profissional, se ele está apto realmente a iniciar uma partida como essa como titular, mas eu acho que o Daniel Paulista vai de Rafael Ramos. É claro que o Sávio não é aquele jogador que a torcida confie.
0: Não é.
1: O Sávio é uma peça problemática ali, se ele fosse jogar. O Rafael Ramos também vai ser. Sabe? Não tem... quando você perde o Sanches, que era o jogador mais regular do setor, você já tem um problema. Porque ou sabe o Rafael Ramos, eles são um problema certo na formação, né? Se fosse o Sávio, seria. E com o Rafael Ramos, também será. Então, o importante é que o Ceará tente, na medida do possível, jogar mais protegido, né? Para que no setor do Rafael Ramos ali na lateral não comprometa, né? Que a defesa, que geralmente está batendo cabeça nos jogos, principalmente no primeiro tempo, também não comprometa. O Daniel Paulista, ele tem problemas para escalar o time. Esse problema da lateral esquerda, ela é um dos principais, e o do Saulo lá na frente também é mais um, né?
0: E aí o Saulo não jogando, eu queria saber qual é o tamanho do prejuízo na tua opinião. Porque é o seguinte, o Saulo Mineiro, tudo bem, não marcou ainda, acho que não fez grandes partidas, mas eu acho que ele também foi pouco municiado e é um cara que eu acho que tem potencial. Não ter o Saulo Mineiro implica em você ter que colocar algum outro atleta do ataque que também não tá bem. Mas vamos aqui mensurar qual é o tamanho da ausência do Saulo Mineiro, que aliás a informação que eu tenho é que o departamento médico vai fazer um tratamento intensivo com ele, não sei qual é o grau da lesão e onde é a lesão, mas vai tentar um tratamento intensivo, e na segunda-feira ele já vai ser reavaliado, que a intenção é na quinta-feira que vem já ter o Saulo de volta.
1: Contra o Criciúma.
0: Então eles querem acelerar para não ter esse negócio de ficar muito tempo sem o Saulo, mas assim, qual o tamanho do prejuízo de não contar com o Saulo Mineiro, que veio nessa reta final como um reforço para tentar ser o diferencial?
1: Olha, o prejuízo ele é grande, Breno, porque se você pegar a conjuntura do jogo, né, o cenário do jogo, é um jogo que o Avaí vai atacar o Ceará, né? E o Ceará com espaço, o Saulo Mineiro é um cara muito importante, porque ele tem muita explosão, ele é um jogador rápido, né? E ele poderia sim ajudar muito nessa forma de jogar do Ceará, de mais transição, de mais velocidade, por mais que ele esteja jogando no comando do ataque ali centralizado. Sem ele, é aquela coisa, você pode colocar o Rian Santana e o ex-Ludovico nas pontas e colocar o Vina de falso 9, por exemplo.
0: É uma opção.
1: Né? Eu não acredito que ele vá colocar o Luca de centroavante, né? O Luca está devendo muito, por mais que ele tenha feito alguns gols importantes, mas o Vina entrou bem contra o Operário, por exemplo. Pode ser que ele faça essa função, né, do falso 9, deixando o Rian numa ponta e o ex-Ludovico na outra. Né? É uma opção que o Daniel Paulista tem.
0: E com relação, Vlad, ainda falando dessas mudanças que ela pode fazer, ao Zanocello, na tua opinião, sabendo que ele não vai jogar 90 minutos, é jogador para começar a partida e você ter a certeza que no segundo tempo vai ter que fazer uma troca, ou deixa o Zanocello para a segunda etapa e começa com o Richardson, por exemplo, que volta de suspensão para jogar ao lado do João Gabriel?
1: Eu acho que eu começaria com o Richardson, até porque ele está mais descansado, cumpriu suspensão, você começa com ele com o João Gabriel, e você sabe que tem um ótimo jogador como o Zanocello no banco para colocá-lo. É aquela coisa, você pode já saber o tempo que o jogador vai render. Né? Existem os exames que os departamentos físicos, né, fisiológicos, sabem

0: o período que o jogador pode jogar. O Abel Ferreira do Palmeiras é craque nisso aí. Né? Ele tem uma planilha. Ah, só pode jogar 40 minutos, 43 minutos, 20 minutos. E o cara só joga aquilo. Então, o Ceará pode estipular, ó, Zanocelo, você só... Pra estar tá realmente muito bem, você tem 25 minutos de jogo. Bota o cara com 20 minutos do segundo tempo.
1: Sim.
0: Pra ele render na melhor condição dele possível pro momento. Então eu acho que vai de Richardson e de João Gabriel pra começar o jogo.
1: Perfeitamente. É isso que o Vlad pensa e eu quero saber o que você, meu amigo torcedor do Ceará, pensa sobre o assunto. Sobre tudo isso que a gente conversou, sobre a entrevista do João Paulo. Manda teu áudio aí. 8887-1306. 8887-1306. Mande o seu áudio, mande a sua mensagem, interaja junto com a gente. Vlad Marques, hoje tem Série B do Brasileiro. A 31ª rodada do Brasileirão começa hoje. Quais são os jogos que nós teremos na noite desta quinta-feira, começando essa rodada apoplética da Série B, Vlad?
0: É, tem dois jogos hoje, hein? Atlético e Sport, às 20h30, na Arena Sicredi. E Novo Horizontino e Goiás, às 21 horas, no Jorgão, né, o estádio do Novo Horizontino. Esse jogo para o Fortaleza é importantíssimo, né? Novo Horizontino e Goiás, né? Então, torcedor tricolor vai secar o Novo Horizontino. Aí, no caso de Sport e Atlético, o Sport está ali na zona intermediária da tabela. Teve que ter uma reação à La Ceará de 24 para subir para a Série A.
1: É.
0: Né? Então, vai ser muito difícil o caso do time pernambucano.
1: Perfeitamente. Vamos fazer assim. Ah, sim, deixa eu só olhar aqui em relação aos demais jogos, né? Já que a rodada está começando hoje, mas nós teremos, por exemplo, amanhã o São Bernardo contra o CRB. Amanhã, que eu digo o seguinte, nós teremos também Londrina contra Criciúma, Juventude contra Operário e Fortaleza contra Náutico, o jogo que você vai acompanhar aqui na Verdinha, com a narração do Lio Góes, comentários do Wilton Bezerra e a reportagem da Fernanda Alves. Por isso, amanhã nós não teremos jogar a terceiro tempo, né? Amanhã nós não teremos jogue 3, porque teremos bola rolando. No sábado, às 11 horas, na hora do seu almoço, a Verdinha vai estar ao vivo com Avaí e Ceará. No domingo, no sábado também tem Atlético Goianiense e América Mineiro. Também no sábado tem Cuiabá contra Ponte Preta e Botafogo de Ribeirão contra Vila Nova. Não temos jogos no domingo, por quê? Porque domingo é dia de votar. Domingo é dia de eleição, é dia de escolher governador, de escolher presidente, deputado, senador. E aí a bola não vai rolar pela Série B do Brasileiro. Lembrando que o Vovô hoje é o 15º colocado com 36 pontos. O Avaí é o 17º, primeiro do Z4 com 30 pontos. Daí, se o Ceará vencer, poder abrir até 9 pontos do Z4. A questão é que se o Ceará vencer o Londrina também, o Londrina vai jogar contra o Criciúma em casa, aí essa diferença seria de 8 pontos. Mas ainda assim, meu amigo, 8 pontos a essa altura do campeonato, você está dessa distância do Z4, você está muito, muito mais tranquilo, né? Essa é a situação, a realidade do Ceará hoje. Eu vou para o intervalo, na volta a gente fala do Tricolor do PC. Fernanda Alves vai pedir passagem para trazer as informações do Leão, que joga amanhã já, hein? Volto já.
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9: De volta com Jogada Terceiro Tempo no seu rádio. Agora 8 horas 23 minutos. Como passa rápido, né? Esse programa. Até quando a gente tem meia hora a mais, o programa passa rápido, Vlad. que é isso?
10: Vamos botar permanentemente essa assim, 1 hora e meia aí logo. Permanentemente
9: aí,
10: logo.
9: Aí a Alânio Pereira não vai gostar da ideia.
10: Estica aí.
9: Pois é. Vamos então, galera, ouvir um pouquinho do pessoal que tá participando, tá mandando mensagem. Tô sentindo falta de vocês, hein? 8887-1306, você na jogada. Fala, torcedor.
11: Boa noite, Verdes Mares.
9: Boa noite.
11: Aqui é o porteiro Clodoaldo, do Edson Queiroz.
9: E aí, Clodoaldo?
11: Torcedor do Fortaleza. Só passando para confirmar a audiência. Que Deus abençoe a todo você da rádio. Dudu!
9: Valeu, Clodoaldo. Valeu, vamos ouvir mais um, vai.
12: Breno, aqui Sérgio Alvinegro, no PC. Gostaria de saber se você sabe alguma coisa sobre o Cristiano Ronaldo tá comprando o Santa Cruz. Vai investir muito dinheiro nesse time, é verdade?
9: Não, eu acho que não, viu? Não ouvi falar nada sobre isso. Eu acho que isso é uma das milhões de fake news que o pessoal cria. O pessoal faz meme, né?
10: É.
9: O Cristiano Ronaldo, eu sei que ele tá com problema com o Jorge Jesus, na seleção de Portugal, né? E aí a galera geralmente faz meme, mas não ouvi falar nada sobre isso.
10: É, né, mais Cristiano fácil Ronaldo. Ele comprar o Nacional da Ilha da Madeira, que é lá da cidade dele.
9: De lá, tá, exatamente. Não tem muita
10: nada
9: a ver,
10: contra
9: não.
10: O Santinho. O Santinho é um clube muito legal, muito tradicional, muita torcida. Mas tem o Cristiano Ronaldo, tem uns times lá que ele tem mais afinidade.
9: Eu sei que ele tá meio espinhado com o Jorge Jesus.
10: Tá sim.
9: Tá um pouco indignado porque não tá jogando. E o Jorge Jesus disse que bota quem quiser jogar.
10: É.
9: Vamos ouvir mais um.
13: Boa noite a todos do programa de Gato Terceiro
9: Boa
13: Tempo.
9: Boa noite.
13: É João Bolsocrato, Breno Rebouça, Vladimir Marques, Glauber Souza. Na minha opinião, se o Ceará conseguir a permanência para a Série B no próximo ano, ele pode comemorar como se fosse um acesso. Porque há um mês atrás, nem o mais otimista torcedor do Ceará acreditava que o time conseguisse se livrar do rebaixamento. E se ele conseguir permanecer, ele chega no próximo ano com um time formado, um time já definido, preparado para subir. Diferente desse ano, que ele caiu da Série A, com um time todo esfarcelado, só os cacos. Boa noite para vocês.
10: Mas é o...
9: Obrigado, João Bosco. É porque o João Bosco tem um linguajar
10: tem,
9: muito legal.
10: É legal demais.
9: Só os
10: cacos. Ele tem razão. Quando você permanece na mesma divisão, o planejamento ele é mais natural. Quando você cai de uma divisão como A para B, o planejamento é simplesmente destruído. Mas se o Ceará permanecer na Série B, essa transição de planejamento ela é mais fácil. E ele tem razão também quando diz que em algum momento da Série B, Breno, a permanência do Ceará ela era posta em xeque porque as atuações estavam terríveis, né?
9: Isso é verdade.
14: Aloysio, Alto da Mangueira, Maracanaú, torcedor do Ceará. Eu colocaria o Vina no lugar do Saulo. E começava com o Richards para no segundo tempo entrar com o Zanocelo, que o Zanocelo já vai pegar o pessoal um pouquinho mais cansado, né?
9: Olha aí, ele quer o Vina de falso 9, então.
10: É o que a gente tava falando aqui, né?
9: É, ele quer o Vina de falso 9.
10: Eu acho que pode funcionar, né, o Vina. O Vina, ele marcou um gol assim contra o Operário, né? De camisa 9. Então pode funcionar, até por mais que o Lucas seja o jogador realmente ali da posição, ele também não passa por um grande momento, né?
9: É, tem razão. É uma boa opção.
15: Boa noite, Breno Rebouças.
9: Boa noite.
15: O comentarista aí tá certo. Jogador só aguenta 20 minutos, bota...

0: 20 minutos, com 20 minutos tira e coloca outro, e assim.
1: Perfeito. Que... Alô? Ele me falou? Ele só, eu acho que ele só clicou aqui no áudio e foi gravando o que tava ouvindo a rádio.
2: É.
1: Aí ele... Beleza, mas vai mandando teu áudio então, tá? 88871306. Pode vir pra dentro do programa participar, interagir com a gente. É hora da Fernandíssima chegar, nossa Fernanda Alves, porque o Fortaleza joga amanhã. O jogo é contra o Náutico, é jogo importante. Tricolor do PC, olhando aqui a classificação de momento, Vlad, Fortaleza pode pular até pra liderança. Porque o Vila não joga amanhã, o Vila só vai jogar no sábado à noite. No sábado à noite, é? É à noite. E o Juventude vai jogar amanhã também. É, o Juventude joga antes. Então é o seguinte, se o Juventude tropeçar, o Fortaleza pode virar até líder, dormir líder, se ele ganhar do time do Náutico.
2: Então, porque o Vila Nova... hoje aí, né? O Novo Horizontino é pra quantos pontos?
1: 54, aí, né? Mas é porque ele já tá atrás do Fortaleza. Fortaleza vencer...
2: Exatamente.
1: Então é o seguinte, ó, o Vila Nova tem 54 pontos, é o líder. O segundo é o Juventude com 53. O terceiro é o Fortaleza com 52. Se o Fortaleza vencer amanhã o Náutico, ele vai a 55. Ele passa o Vila Nova, que só joga na noite de sábado. Se o Juventude, que vai jogar antes do Fortaleza amanhã, Juventude entra em campo 8h45. Fortaleza entra em campo quase que uma hora depois, 9h35. Se o Juventude tropeçar com o Operário, empatar ou perder, e o Fortaleza vencer, o Fortaleza dorme a sexta-feira líder. Aí tem que esperar o Vila Nova jogar.
2: Seria bons sonhos, né?
1: Seriam bons sonhos.
2: Para o Tricolor e para
1: aí,
2: a torcida.
1: Esperaria o jogo do Vila Nova sábado às 18h30 da noite contra o Botafogo de Ribeirão. Mas o que importa é que ele tem chance de voltar para o G2 e até, a depender de combinação de resultados, de ser líder da Série B. No momento em que, quando terminar esse jogo de amanhã, vão faltar 7 joguinhos só para acabar a competição.
2: É, tá funilando, né, Breno? A disputa, ela tá espetacular. A gente tava até conversando aqui em off antes de começar o programa dessa escadinha de pontos, né, do primeiro colocado até o oitavo, né?
1: Sim.
2: Né, que realmente a disputa, ela tá muito acirrada. Do primeiro pro oitavo são 6 pontos, Breno.
1: É verdade.
2: Né? Então essa disputa, ela tá espetacular. A gente tá acompanhando aqui de camarote essa luta do Fortaleza pra se firmar no G2, pra entrar no G2, pra se firmar no G6. É uma disputa que você tá ali sempre transitando entre um e outro, né?
1: Sim, sim.
2: E porque, Breno, com essa mudança de regulamento, com essa vaga direta pros dois primeiros colocados, deixa a competição espetacular.
1: Perfeito.
2: Porque quando é G4, as 4 vagas valem a mesma coisa, né? Mas agora não, você tem que lutar pelo esse G2, né? E o Fortaleza, com toda a oscilação que ele tá tendo, de tropeços fora de tropeço em casa, ele tá compensando fora e tá conseguindo lutar. Esse jogo com o Náutico, muito importante, ele é determinante pro Fortaleza virar aquela chavinha jogando diante da torcida, porque é o ponto a se alertar, né, da campanha do Fortaleza com o Paulo Autori, é essa. É de não conseguir se impor e pontuar fora de casa com vitórias, né?
1: Perfeitamente. Vamos ouvir a Fernanda Alves com informações do Tricolor do PC. Fala, Fernandíssima.
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4: Oi, Brenão. Oi pra todo mundo que acompanha o Jogada Terceiro Tempo dessa noite. O Fortaleza aqui hoje teve o último treino de apronto pensando na partida de amanhã em frente à equipe do Náutico a partir das 9h35. O Tricolor de Aço sabe que não vai poder contar com o Chico da Costa. O atleta segue lesionado. O fisiologista veio para cá para ajudar nesse processo de recuperação e também de recondicionamento físico. E ele pode desfalcar o elenco em até 3 semanas, a depender da lesão, e a suspeita é que seja uma lesão de grau 2. Por isso que há esse prazo pré-estabelecido. A gente só vai ter, de fato, essa certeza quando sair o boletim da equipe do Fortaleza médico, que sai geralmente uma hora antes do jogo, junto da escalação. E aí, justamente falando dessa escalação, a dúvida que fica é em relação ao centroavante. Se ele repete Luiz Fernando ou se vai de Militello, diante da ausência do Chico da Costa, que hoje é o principal atleta da posição. Na minha opinião, vejo que o Militello seria a melhor opção. E aí, da escalação que a gente sabe que tem a espinha dorsal montada, a única mudança seria nesse centroavante, que ficaria da seguinte forma, com João Ricardo no gol, na lateral direita, Maílton, os zagueiros Gasal e Cardona, e na lateral esquerda, Caio Henrique. Meio campo com Lucas Sacha, Pierre e Rodriguinho, e o ataque com Vitinho, Pedro Henrique e Militello. Além disso, tem a questão do público. Até aqui.

0: mil torcedores confirmados, não é um jogo que terá uma grande adesão, pelo menos até aqui, é o que a gente consegue compreender, e tem um jogador que vai chegar numa marca importante, que é o Lucas Sacha. 50 jogos vestindo a camisa do Fortaleza em 2026, na temporada onde ele tem o melhor aproveitamento. 3 gols e 5 assistências até aqui. Para amanhã também é importante ressaltar que o Fortaleza precisa vencer, conquistar os 3 pontos para se manter na briga pelo G2. O Tricolor de Aço, que até aqui só venceu uma partida em casa com o treinador Paulo Autuori, são 4 empates e uma derrota. E é extremamente importante vencer e esperar pelos tropeços dos adversários para poder seguir na briga pelo acesso direto. Com as informações do Fortaleza, direto da redação, Fernanda Alves, para a Rádio Verdinha 92.5 e TV Diário.
1: Valeu, Fernandíssima. E essa
2: Boa noite,
1: questão.
2: Breno.
1: Opa, perdão. O Vlad, essa questão que a Fernanda traz em relação ao centroavante é interessante, porque o Militelho ficou de fora até do banco no jogo passado. E o Autuori justificou dizendo que precisa, pelo menos eu entendi assim, tá? A interpretação que eu dei foi essa. Precisa oportunizar todos os jogadores para manter a saúde do vestiário. O que ele quis dizer, na minha opinião? Eu preciso dar chance a todo mundo, para ninguém ficar desmotivado. Só que assim, vamos combinar que tem outras peças menos importantes, podemos dizer assim, para você fazer rodízio do que o camisa 9 do seu time. Eu sei que o Militelho, ele é um cara que perde muitos gols muitas vezes, mas ele também marca. O Militelho é o vice-artilheiro do Fortaleza na temporada. Ele só tem menos gols que o Vitinho. Se eu for fazer um rodízio com um jogador, eu acho que não vai, não era para ser com ele. Tem outras peças que você pode deixar de fora que você usa menos. Eu já não achei interessante deixar o Militelho de fora até do banco do jogo passado. E aí você pensar que o cara vai sair de ficar fora da relação para direto titularidade, é difícil você imaginar. O que é mais fácil você pensar? Que ele vai manter o Luiz Fernando como centroavante. Mas o Luiz Fernando, a gente viu que, primeiro que ele não marca há muito tempo também. Tem mais de um turno que o Luiz Fernando não marca. O último gol que ele fez foi na 10ª rodada. A gente foi pra rodada 31. E perdeu também. Se o Militelho também perde grande chance, é que o Luiz Fernando perdeu contra o Atlético, que tá de brincadeira, né?
2: É verdade.
1: Então, eu confesso que é uma disputa que... Eu queria até saber de você, torcedor do Fortaleza, quem você prefere ver como centroavante nesse jogo de amanhã? Militelho retornando, já que não tem Chico da Costa, ou deixa o Luiz Fernando mesmo? Ou você colocaria outro jogador? Você tem outra ideia? De repente jogar sem um centroavante, botar mais uma pessoa no meio campo? Quero te ouvir. Manda mensagem aí, torcedor tricolor. 8887-1306. 8887-1306. Mas, Vlad, sem ficar em cima do muro. Militelho ou Luiz Fernando?
2: Olha, Breno, eu não gosto de rodízio em time titular, tá? Eu acho que você deve mudar se o jogador estiver desgastado, mas você tem que achar um time base para dar entrosamento, né? Para fazer com que a sistemática do time seja mais natural, a mecânica do time seja mais natural. Eu não sou desse de ficar trocando toda hora para dar hit para todo mundo. A Série B do Campeonato Brasileiro, disputada como ela é, não é lugar para você ficar dando ritmo para jogador.
1: Sim.
2: Né? Eu acho que você tem que fixar um time titular, tentar encaixar a formação. Cara, eu acho que o Militelo é mais centroavante do que o Luiz Fernando.
1: Eu também acho.
2: Por mais que ele perca gols, mas ele também marca gols, ele cria, né? Ele cria situações, né? Eu acredito que o Autuori não era para ter deixado o Militelo fora da relação, não.
1: Eu também. Deve
2: ter colocado pelo menos no banco, né? Eu acho assim, o Luiz Fernando pediu desculpa, né? Foi pressionado pelo torcedor, pelo gol incrível que ele perdeu, pela tomada de decisão, né, Breno? Além da finalização, que ele errou, foi a tomada de decisão de não ter tocado a bola para um companheiro que estava numa posição melhor para marcar o gol. Eu acho que seria, como você falou, estranho se um jogador saísse de não relacionado para titular.
1: Titular.
2: Mas se o autor já fez isso, amigo, ele não tem muito para onde correr.
1: É.
2: Né? A não ser que ele vá bancar o Luiz Fernando já entra com um saco de cimento nas costas. De tanta pressão, porque, obviamente, claramente ele sentiu o gol que ele perdeu.
1: Sim, né? Ele sentiu.
2: Aí você vai começar com ele, né? E você não tem o Chico da Costa, que foi o atacante contratado pra ser mais uma opção de
1: centroavante. E aí eu ainda lembrei de outra peça, tem o Natan Fogaça. Só que o Natan Fogaça está sendo tão café com leite nessa história que ninguém nem lembra dele. Você viu que a gente nem cogitou aqui no Natan Fogaça? A não ser que você que tá ligado com a gente pense assim, Breno, o Natan era a melhor opção. Manda tua mensagem aí, 88... Vou já passar pela galera. 8887-1306. Mas o Natan Fogaça ficou...
2: É, mas,

0: Eu acho que ele vai manter o Luiz Fernando.
1: Você acha que ele vai de Luiz Fernando?
0: Eu acho que ele vai de Luiz Fernando, mas eu iria com o Militão.
1: Bom, a galera já está aqui mandando mensagem, interagindo, participando. Eu já quero ouvir o torcedor. Eu quero saber quem você colocaria. Vai mandando tua mensagem aí. Você na jogada. Vai, Glauber.
2: Você na jogada. Você na jogada.
1: O torcedor vai falar com a gente aqui, mandar mensagem, interagir. Fala, torcedor.
3: Vlad aí, um abraço aí.
1: Quem é? Vou botar no começo.
3: Boa noite, Breno. Boa noite, Vlad aí. Um abraço aí. Um
1: abraço.
3: Todos os torcedores aí do Ceará, Fortaleza, Ferroviário, todos aí da TV Diário, como rádio.
1: Acho que esse aqui já quintou, viu?
3: É, bota o Vina aí, ele faz besteira, mas às vezes faz um gol também, né? Tá o Marcelo também. E aí, por diante, futebol é uma caixa de surpresa. Fortaleza vai ganhar o Ceará. Esse problema de bet aí, rapaz, é um caso sério. E valeu, irmão. Um abraço aí pra todos os torcedores do Ceará, Fortaleza, Ferroviário e todos aí.
1: Obrigado, meu amigo. Obrigado pela audiência.
4: Eu acredito que...
5: Boa noite, jogada terceiro tempo. Aqui é o Frank Coração de Leão. Oi, do Jardim Frank. Castelão. Breno Rebouça.
1: Sou eu.
5: Ei, Breno Rebouça, esse Luiz Fernando aí, esse militeiro. Juntando os dois não dá um.
1: Ixi, Maria.
5: Tem que fazer que nem a Rural. Arruma a mala aí, arruma a mala aí.
1: E bota quem?
5: Dois, viu, Breno Rebouça?
1: E bota quem pra
5: e manda
1: jogar?
5: De volta, meu irmão. Presta não.
1: Ave Maria.
5: Tá só os cacos, meu bichinho. São mais, botar mais outro volante aí.
1: Outro volante.
5: Tá entendendo? Cuida. É o Frank Coração de Leão.
1: Ó, o Frank quer que mexa no meio campo. Tira o centroavante, joga sem centroavante e bota mais alguém no meio de campo.
0: Quem é que... Eu acho que é uma ideia
1: também
0: legal.
1: Se ele botasse o Priol, por exemplo.
0: É, o Priol chega Priol na frente,
1: é, exatamente. Você deixa Priol e Rodriguinho mais livre com o Sacha na sustentação junto com o Pierre, se bem que o Sacha sai pra caramba também pro ataque, e eu acho que seria uma solução.
0: Eu acho que pode ser uma boa. O Prioli, ele
1: só que eu acho que em casa, jogando no Castelo, ele não vai abrir mão de centroavante, não.
0: É, vai ele não. Vai ele mão. Vai com o Luiz Fernando mesmo.
1: Vamos ouvir mais um.
6: Boa noite, Breno Rebouças.
1: Boa noite.
6: Vlad Marcos de Oliveira. É um momento complicado.
1: Seu nome é de Oliveira no final?
0: Não, mas tá, eu aceito. Tá me chamando assim, tá de boa.
6: Será que tem jogador contundido, né? O Saulo Mineiro e o Sá.
1: Tem.
6: Viu? E jogo difícil diante do Avaí. Fortaleza, eu creio numa vitória diante do Náutico. E eu queria ver o Militeiro, que pra mim faz o pivô bem, cabeceia bem, segura bem a bola no ataque. Perder gol, todo time da Série B perde, porque é nivelado por baixo. Mas eu acredito na vitória do Fortaleza. O Fortaleza é campeão, viu? Tamo junto.
1: Valeu, obrigado.
7: Fala, Breno, boa noite. Aqui é o Erivelton, tudo bom?
1: Oi, Erivelton.
7: Breno, eu acho que ele deve manter o Luiz Fernando, porque tá certo, ele perdeu o gol e tal, mas aí o cara vem mais motivado, pra poder pedir desculpa fazendo outro gol. O Nathan Fogaça, até agora, os jogos que eu vi nele, ele não consegue nem dominar a bola.
1: É, meio esquisito.
7: É complicado, e o Militelli, pelo amor de Deus, ele já teve muita chance, eu tô achando que realmente ele merece passar um tempinho no banco pra esquentar. Agora é sacanagem com o Fortaleza, porque... O Fortaleza contrata um centroavante, o cara chega, faz um jogo, se quebra, pelo amor de Deus. É complicado, viu, Breno? Mas vai dar certo, o União vai subir.
1: Valeu, obrigado pela audiência.
8: Boa noite.
1: Boa noite.
8: Eu acho que o Zanocelo tem que ficar no banco e no decorrer da partida. Ele entrar na vaga dos dois jogadores lá que não estiver rendendo.
1: Certo.
8: Treinador... Vai observar quem que tá faltando e botar ele no lugar de um deles dois.
1: Perfeito. Valeu, obrigado pela audiência. Eu vou pro nosso. Tem mais um, né, Globo? Intervalo? Vou pro nosso último intervalo, volto já com jogada terceiro tempo.
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11: Pleno Rebouças. Jogada terceiro tempo, sua companhia da noite. De volta aqui na Verdinha. 8 horas 44, vai virar para 45 minutos. Vladimax, tem Clássico Rei rolando, Vladimax. Onde a bola está rolando, Clássico Rei?
12: No PVzinho, rapaz. Está rolando no PVzinho, a final do Sub-20. 2x2, espetacular o jogo, né? O primeiro jogo foi 0x0. Com esse resultado, tem pênalti, rapaz. Tá com 37 minutos do segundo tempo. Vovô e Leão, 2x2.
11: Será que os clubes desceram alguém pra jogar essa final? Ceará e Fortaleza? Daqueles que estavam agregados ao profissional? Acho que não, né?
12: Acho que não.
11: Porque tem jogo no fim de semana, o Fortaleza joga amanhã.
12: É, eu acho que só o Kaique, zagueiro do Ceará, né? Depois ele viaja, se eu não me engano.
11: É, meus amigos, é final do Sub-20. Inclusive, se você quiser assistir, acessa aí diariodonordeste.com.br/jogada. Na nossa manchete lá, você clica dentro da matéria, tem a bola rolando ao vivo para você assistir, tá? Imagem, áudio. Clica lá, diariodonordeste.com.br/jogada para você assistir a grande decisão do Campeonato Cearense Sub-20. Segundo tempo, 38 minutos agora, 2 para o Fortaleza, 2 para a equipe do Ceará. Vlad, já tem bola rolando pela Série B do Brasileiro? Já tem jogo? Tem bola rolando ou não tem?
12: Bora, vou olhar aqui se tem bola rolando para você, Breno. Abre o aplicativo, bora lá. Não me traia meus dados móveis. Tem sim, Sport já tá ganhando, hein? O Sport tá ganhando o Atlético por 1x0.
11: Eita!
12: Gol de Neto Pessoa aos 14 minutos do primeiro tempo. O Sport está vencendo, está se recuperando da derrota para o Náutico de 3x1.
11: Está ainda 48 pontos, mas não entra no G6, porque o Atlético Goianiense, que é o sexto colocado, tem 49. Mas o Náutico está vencendo o Atlético por 1x0. Daqui a pouquinho, às 9 horas, a bola rola lá no Jorge Ismael de Biasi, né?
12: Novo Horizontino e Goiás.
11: Jogo que o Fortaleza fica atento, tá? Porque o Novo Horizontino tem 51 pontos, Fortaleza tem 52. Se o Novo Horizontino vencer, ele vai a 54, ultrapassa o Tricolor e entra no G2. Então, Novo Horizontino e Goiás é a partida que rola daqui a pouquinho às 9 horas. E o torcedor do Fortaleza fica ligado, o tricolor do PC fica atento a essa partida. Olha, tava olhando aqui o Diário do Nordeste, tem uma informação lá, Vladimar, curiosa. O Vina marcou o gol de empate do Ceará no jogo passado contra o Operário por 2x2. Com isso, o Vina alcançou uma marca que desde o Magno Alves ninguém alcançava. Foi um hiato de 9 anos. O Magno Alves, o último ano que ele vestiu a camisa do Ceará foi 2017.
12: Sim,
11: naquela temporada, isso, no acesso.

0: Naquela temporada, o Magnata, que é como é conhecido pelo torcedor, marcou 10 gols. E ele conseguiu ficar 4 temporadas no Ceará marcando 10 gols ou mais. 2 dígitos de gols. O Magno Alves, em 2013, tinha feito 34 gols. Em 2014, tinha feito 38 gols. Em 2015, 11 gols. Em 2017, 10 gols. Então foram 4 temporadas. Não é fácil não, tá? Você ficar num clube por 4 temporadas, em cada uma você marcar acima de 10 gols. Pois o Vina conseguiu igualar este feito com esse gol que ele marcou contra o Operário, porque ele fez 10 gols também. Ele passou o Melk na artilharia geral da temporada. E o Vina também tem 4 temporadas com 10 ou mais gols marcados. Esse ano, que ele ainda pode marcar mais, fez 10. Em 2022, ele fez 12. Em 2021, ele fez 11. E em 2020, que foi a melhor temporada dele, ele fez 23 gols com a camisa do Ceará. Então o Vina empatando aí com o Magno Alves, muito tempo depois, né? Desde 2017, que alguém não fazia a mesma coisa, o Vina 4 temporadas com 10 gols ou mais. E nessa ele ainda pode fazer a segunda melhor temporada dele, porque a melhor foi 2020 com 23 gols, ele não vai alcançar.
1: É, foi aquela temporada de Série A, de isso. Copa do Nordeste.
0: Ele não vai alcançar, mas se ele fizer mais 3 gols, ele ultrapassa 2021 e ultrapassa 2022 e faz com que 26 seja a segunda melhor temporada dele pelo vovô. Ele tem aí 8 partidas pela frente. Dá pra ele botar aí essa temporada numa condição melhor, né, Vlad?
1: É, a temporada do Vina, ela é apenas regular. Ele não tá desequilibrando. Marca alguns gols importantes, realmente, né? Gol contra o América é muito importante. Marcou gol contra o Operário agora. Tem feito alguns gols importantes na Série B. Mas ele, claro que ele pode render mais, né? A gente sabe que o Vina, ele não tem condição de jogar todas as partidas sequencialmente, mas ele pode ser utilizado em alguns momentos, já até porque o Ceará ele encaixou sem ele. É importante que o Vina saiba da importância dele tecnicamente pro clube. O Vina é um jogador que finaliza bem, é um cara que sabe marcar gols, então essa reta final ele vai ser muito importante. Os gols dele vão ser muito importantes, né?
0: Sim.
1: Eu acho que são nesses momentos que o Vina tem que aparecer. Né? Eu acho que a chance dele ajudar o Ceará nessa reta final, ela é uma chance boa, porque o time está encaixando, né? No momento em que o Ceará estava oscilando demais, perdendo muito, desencaixado, é mais difícil você ajudar, né? Com o Ceará encaixando melhor, ele pode ser mais útil aí, quem sabe marcar mais gols, né? Realmente seria muito importante para
0: o
1: Alvinegro.
0: Eu acho que esse gol pode fazer tão bem para a cabeça do Vina, porque o Vina ele tem sua qualidade. E para uma Série B, principalmente, né? Ele voltando a marcar, ele pegando ali confiança, ele pode ajudar o Ceará nessa reta final. A gente tem falado aqui, o Ceará tem 8 jogos, ele precisa de 3 vitórias para chegar em 45 pontos e garantir na Série B. E ele ainda pega 3 times abaixo dele. Ele pega o Avaí nesse fim de semana, ele ainda vai pegar o América Mineiro, ainda vai pegar o Botafogo de Ribeirão.
1: Isso mesmo.
0: Fora que, contra os times de cima, o Ceará tem ido bem. A gente falou, os últimos 5 jogos do Ceará, 6 jogos do Ceará, ele só perdeu 1. E ele pegou muito time que tá brigando por acesso. E exatamente. Se saiu bem.
1: Se saiu bem.
0: Empates e vitórias, se saiu bem, o Ceará. Então, assim, tem toda a oportunidade. Eu acho que o Vina tem toda a condição de ajudar ainda o vovô, tá?
1: Tem.
0: Se o Vina tiver com a cabeça boa, ele tem condição de ajudar a equipe do Ceará, tá? Olha, Vlad, a Fernanda tinha falado, e eu vou destacar aqui de novo, a procura pro jogo contra o Náutico, eu tô até me surpreendo, tá baixa, viu? 8 mil foi isso que eles divulgaram de maneira antecipada?
1: Exatamente.
0: Olha, é pouco, viu? Se você vende um jogo de 31.562 torcedores contra o Atlético. Tudo bem que houve a frustração do empate, mas a gente tem que levar em consideração a situação que a gente falou até ontem, né? Que a CBF reconheceu o erro, a arbitragem atrapalhou.
1: É.
0: O Fortaleza era para ter ganhado o jogo. Fez um jogo para isso, mas a arbitragem atrapalhou. A CBF ontem reconheceu, nós demos aqui em primeira mão no jogar a terceiro tempo, reconheceu o erro, garantiu o árbitro de elite para os dois próximos jogos contra América Mineiro e CRB, árbitros daquela categoria pro, que são os árbitros que se dedicam só à arbitragem. Ganha um salário, faz treinamento toda semana, pensando só na arbitragem. Então, tem que levar isso em consideração. E até agora, só 8.064 torcedores garantiram presença no jogo de amanhã entre Fortaleza e Náutico. Vá lá que é uma sexta-feira, 9h30 da noite, né? Botaram num horário que eu acho meio... Desculpa a palavra, meio escroto. 9h30 da noite, uma sexta-feira,
1: ruim,
0: meu amigo.
1: É sempre ruim.
0: Horrível. E outra concorrência, mano. Sexta-feira o cara quer sextar, o cara quer tomar a gelada dele, o cara quer ir pra balada, fazer o que quiser. E aí eu não achei o horário bom, não, tá? Tem gente que tem que viajar porque volta longe.
1: Porque volta longe, é isso que eu ia dizer.
0: Tem gente, né, que tem que viajar e aí a procura tá baixa.
1: Tá baixa.
0: Mas é um jogo importante pro Fortaleza. Como a gente falou, o Fortaleza pode ser até líder se vencer aqui.

0: time do Náutico, né?
1: É, Breno, é o jogo pro Fortaleza virar essa chave jogando em casa. É, há uma desconfiança do rendimento do Fortaleza em casa, né? A torcida tá insatisfeita com os resultados do Altuori, né? Jogando no Castelão. Então, amigo, tem que ganhar esse jogo para virar essa chavinha, para que as vitórias em casa elas venham com mais tranquilidade, porque se Fortaleza não ganhar em casa, vai mais pressão, né? E tem mais time do que o Náutico.
0: Tem,
1: né?
0: Sim.
1: O Náutico é um bom time? Sim, ele é um bom time. Provou vencendo o Sport e com a campanha regular de permanência que está fazendo. Mas o Fortaleza, o time que quer subir de divisão, que está lutando pelo G2, cara, você tem que se impor no Castelão e ganhar do Náutico.
0: Tem, né? Isso é verdade.
1: E o apoio do torcedor é muito importante. É claro, ah, teve 31 mil, não ganhou do Atlético. Mas como você falou, teve aquela circunstância da arbitragem que anulou um gol legal do Fortaleza.
0: É verdade. Olha, vamos fazer o seguinte. Vamos falar um pouquinho agora do Campeonato Cearense Feminino. A Cris Neive Silveira tá chegando aqui. Tá se acostumando a Cris Neive no Jogada 3, viu?
1: Participou, é legal,
0: participou
1: demais. Terça,
0: participou quarta, vai participar hoje. Chama ela aí, Glauber Souza.
2: Cris Neive Silveira.
3: Pois é, a Federação Cearense de Futebol definiu a fórmula de disputa do Campeonato Cearense Feminino junto com os 6 clubes participantes. A disputa está marcada para começar no dia 10 de outubro, né? Já. E 6 equipes, como eu disse, vão participar da disputa. No grupo A estão Ceará, Maracanã e The Blessed. No grupo B estão R4, Cariri e São Gonçalo. O Fortaleza, que é o atual campeão da disputa, né, detentor do título, não vai participar do torneio este ano. Agora vamos aqui explicar a fórmula, que é bem simples. Cada equipe vai jogar 3 vezes nessa primeira fase. Serão 3 rodadas em Fortaleza e 3 no Cariri. Houve aí essa divisão, né, das equipes por região. A partir daí, os primeiros e segundos lugares de cada grupo avançam para as semifinais da competição, que serão disputadas em jogo único. Os vencedores dessa fase avançam para a final, que também vai ser decidida numa única partida. A gente está aqui na ansiedade para que comece logo essa disputa, esse campeonato cearense feminino, né? Que vai ser o último antes da Copa do Mundo do ano que vem, de 2027. Lembrando que Fortaleza vai sediar aí pela primeira vez, será uma das cidades sede, né? Da Copa do Mundo Feminina de 2027, vai receber 9 partidas e está todo mundo numa expectativa muito alta aí pelo fortalecimento do futebol feminino na nossa cidade e também no Brasil. Fico por aqui, pessoal. Até a próxima.
0: Valeu, Cris Neive Silveira. Rapaz, vou dizer um negócio. A participação de Cris Neive Silveira é sempre um deleite, viu?
1: É bom demais, cara, ela participar. A gente fica muito feliz, né, Brenão? Em relação ao Campeonato Cearense Feminino, é lamentar a ausência do Fortaleza, né? Que é o atual campeão, é uma camisa muito pesada no campeonato. Eu acho que Ceará e R4 são os favoritos, né, para a conquista do título. R4, que é o time do Ronaldo Angelim, né? E o Ceará, ele também tem muita camisa, tem muita tradição. Eu só lamento que o campeonato seja muito curto, né?
0: Sim.
1: São poucas rodadas na primeira fase,
0: equipes, né?
1: Jogos únicos, né? Você poderia ter ido de volta na primeira fase, por exemplo, tem só ida, né? Mas tudo bem, é muito legal. É, o Campeonato Cearense Feminino, a gente já acompanhou várias finais entre Ceará e Fortaleza, né? E a gente torce para que seja um campeonato muito legal, esse Campeonato Cearense Feminino de 2026. Brenão?
0: É verdade. Vladimax, vamos falar um pouquinho de Série C também, porque o Floresta vai jogar mais uma vez nesse fim de semana. Ele vai encarar a equipe do Botafogo da Paraíba no PV, e é um jogo crucial, porque se o Floresta vencer, ele quer chegar vivo na última rodada. O Maringá enfrenta o Santa Cruz, lá na Arena de Pernambuco. Jogo que o Santa Cruz pode confirmar matematicamente o acesso. Eu acho que a tendência é o Santinha ganhar. Se o Floresta ganha do Botafogo aqui, a última rodada entre Maringá e Floresta vai ser um confronto direto. Quem vencer, sobe.
1: É, cara.
0: Eita, que vai ser pesado.
1: O Floresta, ele tem a missão, Breno, de se impor contra um time que tá praticamente eliminado, né? O Botafogo tá praticamente eliminado da Série C. Ele só tem um ponto. Só pode chegar a 7, praticamente ninguém pode mais pontuar. Você tem que se impor contra um adversário que vai ser franco atirador com você, né? Floresta, ele jogou muito bem contra o Santa Cruz na Arena Pernambuco. Jogou muito bem contra o Santa, também no PV. Eu acho que merecia ter ganho o jogo. Então, é tentar se impor e ganhar. Se o Floresta ganhar, vai chegar vivo na última rodada. Mas é muito importante que o Maringá perca o empate com o Santa Cruz, para o Floresta chegar em uma situação...

0: muito interessante pro acesso, né? O Leston, que faz um grande trabalho, é o terceiro treinador mais longevo do Brasil, hein?
1: Sim.
0: Só pede pro Abel Ferreira e pro Rogério Ceni.
1: Rapaz, né? Eu vou te falar, viu?
0: Ou seja, o trabalho do Leston muito legal. E a gente torce para que o Verdão vença o Botafogo e chegue na última rodada com muita chance de acesso.
1: Perfeitamente. É claro que a gente vai estar acompanhando também o Floresta, tentando subir para a Série B. Floresta que pode fazer o que o Icasa fez em 12 e 13. O Icasa disputando a Série B do Brasileiro, e era muito legal, né? Eu lembro que você ter um time da envergadura do Icasa, do interior do Ceará, numa segunda divisão nacional, muito legal. E você ter um time como o Floresta, ele conseguir esse acesso. Floresta, um time que foi criado num bairro aqui de Fortaleza, começou ali na Vila Manuel Sátiro, passou, era primeiro só base, só projeto social, passa a disputar competição de base, depois vira time principal, vai subindo as divisões. Muito legal se o Floresta conseguir esse acesso para a Série B do Brasileiro. Vlad Max, reta final do nosso Jogar a Terceiro Tempo. Aliás, lembrando que você vai acompanhar na Verdinha, você vai acompanhar sábado, né? Se você vai acompanhar amanhã com o Lio Egóis a transmissão de Fortaleza e Náutico, sábado você acompanha comigo, com o André Almeida e com o Daniel Farias, as emoções de Avaí e Ceará, às 10 horas. A partir de 10 horas, pode ligar o rádio que a gente já vai estar falando de futebol, tá? 10 da manhã e vai até 1 hora da tarde. A fome que aguente, Vlad Max.
0: É verdade. Café da manhã.
1: A fome que aguente. A gente vai estar trabalhando aqui e o nosso almoço vai ser tarde. No próximo sábado eu convido todo mundo para acompanhar. Reta final do programa, meu querido Vlad, como é que tá o esporte lá? Ainda tá 1-0?
0: Ainda tá 1-0 e no PV vai pros pênaltis.
1: Ih, rapaz,
0: haja terminou. Coração, galera.
1: Olha, eu se fosse você, eu ia agora pro diariodonordeste.com.br/jogada, clicava lá na manchete pra assistir, viu? Vai pros pênaltis, final do Sub-20, que leva o nome, a taça leva o nome do Sandro, que é o gerente de base do Ceará, a taça vai homenageá-lo. E eu, se fosse você, e agora, tá? diariodonordeste.com.br/jogada. Pega teu celular, digita aí, clica na manchete, vai abrir o videozão lá pra você assistir ao vivo essa disputa de pênaltis entre Ceará e Fortaleza. Dá tempo pra uma última mensagem aqui? Acho que foi, mas é só 3 segundos, acho que foi só um erro aqui. Empatou? Tem gol na rodada, Vlad.
2: Tem gol, cadê a musiquinha?
1: Tililim, tililim da Verdinha. Cadê aí pra gente falar que tem gol na rodada?
0: Cadê a musiquinha?
1: Manda.
0: Gol do Atletic. Cauã, hein? Aos 24 minutos do primeiro tempo, gol do Cauã. Né? Agora tá 1-1 lá, hein?
1: É o Cauã que é do Fortaleza? Pertence ao Fortaleza?
0: Sim, sim.
1: É ele, né?
0: Acredito que...
1: Cauã Rocha.
0: Tá complicando o esporte agora aí, viu?
1: Tá, viu? Vamos embora, Vlad. Valeu, minha gente. Desde 7h30 a gente tá ao vivo com você. Obrigado pela audiência, pela preferência. Vem aí a voz do Brasil e depois vem ele, o homem que domina as noites com o seu brega. Clube do Braga com o Silvino Neves. Valeu, Glauber Souza. A gente volta na segunda, porque amanhã tem futebol. Amanhã não tem jogada terceiro tempo. Boa noite! Até a próxima. Tchau.
0: Valeu.
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5: Olá, boa noite.
6: Boa noite para você que nos acompanha em todo o país.
5: Quinta-feira, 1º de outubro de 2026.
6: Vamos aos destaques do dia.
5: Microempreendedores individuais têm novas opções para organizar as contas.
6: A partir de hoje, MEIs com débitos de até 5 salários mínimos podem renegociar dívidas fiscais.
5: E foi prorrogado o prazo para aqueles com dívidas de até R$20 mil junto à União. Gabriela Noronha.
7: Nesse caso, podem ser abatidos todos os valores de juros, multas e encargos.
6: Mulheres vítimas de violência doméstica terão direito a afastamento remunerado de até 6 meses. Luana Karen.
8: Parecer da Advocacia Geral da União garante a mulheres vítimas de violência doméstica o afastamento remunerado por até 6 meses, desde que determinado pela Justiça como medida protetiva.
5: Já estão valendo as novas regras para doação de sangue.
6: Prazos para doar após a realização de micropigmentação, tatuagem ou piercing mudaram.
5: E pessoas com 70 anos que estejam saudáveis agora também podem continuar a fazer doação.
6: Vamos saber mais sobre essas novidades em entrevista com Luciana Carlos, do Ministério da Saúde.
9: Essa alteração não vai significar...